sistema nervoso central que gera esse tipo de problema. O álcool, cocaína, morfina, heroína e outras drogas, êxtase, dá a chamada overdose. Noutras vezes, o paciente é conduzido à demência alcoólica em decorrência do enfraquecimento generalizado de todas as funções psíquicas, particularmente as intelectuais, ao tempo em que é atingido na afetividade e na moralidade. Então, como vai havendo degeneração do sistema nervoso central e principalmente do córtex cerebral, o córtex cerebral que é responsável no nível físico pelos nossos pensamentos, o que vai acontecer? A pessoa entra na chamada demência alcoólica, ela começa já a não falar coisa com coisa, a pessoa começa a conversar sozinha. Não é bem que ela está conversando sozinha, né? Na verdade, ela está conversando com os parceiros. É muito comum, quem já observou essas pessoas alcoólatras na rua, elas vivem conversando com outras pessoas. Parece que elas estão conversando sozinhas, mas na verdade não estão. Elas estão conversando com os parceiros de copo, aqueles que usam a uso, como nós vimos na parte da manhã. Mas é muito vista como essa demência alcoólica, porque a pessoa não passa a não distinguir a vida objetiva da vida espiritual, e por isso que Joana de Angeles diz que a pessoa vai sempre sendo atingida na afetividade e na moralidade. Moralmente ela vai corroendo todas as questões morais e também afetiva, né? Porque normalmente a pessoa alcoólatra, ela termina praticamente sozinha com as suas próprias deficiências, com seus problemas, e ou na sarjeta, como diz Joana, ou no sanatório luxuoso, quando tem dinheiro, mas praticamente ela afeta todas as suas relações afetivas. Porque conviver com pessoas alcoólatras é um grande desafio para todos aqueles que convivem com elas, né? Na família, na sociedade de modo geral. Por isso, o grande problema de ordem afetiva que afeta todos os alcoólatras. Nessa fase, a morte é quase iminente, pois as funções orgânicas exauridas já não podem manter-se em ritmo de trabalho equilibrado, cedendo lugar ao descontrole e à exaustão. Então a pessoa vai caminhando para a morte biológica, não necessariamente a desencarnação, como nós vimos, né, dentro daquele critério que desencarnação é libertação total do corpo, né, mas as próprias células vão sendo exauridas a ponto de produzir a morte. Pode acontecer que em muitos pacientes crônicos, antes da ocorrência dos acidentes delirantes subagudos, surjam estados neurasteniformes, caracterizados pela fadiga, por dores esparsas, astenia muscular, perturbações digestivas, cefaleia. Por extensão, o sono é sinalado por confusão mental e inquietação, produzindo mal-estar e aumentando o cansaço pela falta do repouso que se faz necessário à manutenção da maquinaria orgânica. Então, aquilo que nós também falamos, né, esses processos de lesões neurológicas pode gerar neuropatia, que produz esses sintomas que a Joana diz aqui, fadiga, dores esparsas, astenia muscular, dor de cabeça e tudo mais, e o sono, que passa a ser cada vez mais perturbado, inquieto, e a pessoa, como ela está sempre em coma ou próximo ao coma, o sono não é revitalizador. Ela dorme, mas acorda, né, com o cérebro pesado, com o corpo pesado, e se isso é repetido muitas e muitas vezes, vai havendo esse cansaço crônico que a mentora diz aqui. A verdade insofismável
é que o alcoólico é um paciente que apresenta grande dificuldade de aceitação terapêutica, por estar escamoteando sempre os tormentos sob justificações, ora acusatórias, como de responsabilidade daqueles que lhe criam situações difíceis, ou como de vítimas das circunstâncias, que dizem poder reverter quando quiserem, que nunca o conseguem. Então, isso é muito comum, né? Eles se colocam muitas vezes como pessoas capazes de superar o vício a qualquer momento, compara-se com outras, como nós também já vimos, mas que só protelam para mais para frente a superação do vício, que nunca conseguem. Por quê? Porque não adentra no problema com decisão, com verdade. É um probleminha qualquer que eu saio dele a qualquer momento que eu quiser. Pura ilusão. A pessoa vai se aprofundando até se tornar totalmente refém do próprio álcool. Vamos ver agora o tratamento do alcoolismo. Como nós acabamos de ver, a pessoa dificilmente busca o tratamento. Mas no caso de buscar, ajuda, como que nós podemos fazer para auxiliar? Voltando a Joana de Ângeles, no livro Conflitos Existenciais, no capítulo 14, ela orienta as seguintes providências para tratamento do alcoolismo. Em face da gravidade do alcoolismo, são necessários recursos psiquiátricos, psicológicos e orientação social a fim de auxiliar o paciente na recuperação da saúde. Como é um processo que afeta o sistema nervoso central, né, o álcool é um psicotrópico muito potente, é necessário que haja um tratamento psiquiátrico para que a pessoa possa se libertar. A orientação psicológica vai atuar nas causas do problema. E a orientação social, toda essa orientação que esses grupos de tipo alcoólicos anônimos, neuróticos anônimos, ele entra dentro dessa questão da orientação social, em que as pessoas que têm problemas semelhantes ajudam-se mutuamente. Tem uma eficácia relativa, ela não é para todos os casos, mas ajuda muito a pessoa, tendo esse grupo de apoio, a trabalhar as questões. Única senão que nós faríamos a esses grupos, como eles têm origem materialista, eles partem do pressuposto que a doença não pode ser erradicada, em que a pessoa, uma vez doente, ela vai ser sempre doente. Essa é uma visão não espiritual profunda da doença. Por quê? A pessoa, ela está doente, mas ela não é doente. Nenhum espírito imortal é doente. Por quê? O verbo ser pressupõe uma permanência. Ser é permanente. Estar é impermanente, é transitório. Então, a pessoa tem o alcoolismo, ela está alcoólatra. Mas, enquanto espírito imortal, todo espírito imortal vai se curar de todas as doenças que traz em si mesmo. Todas, sem exceção. Para isso, é aquilo que nós falamos. Se você olhar uma existência só, você está olhando uma foto da pessoa. Se você olhar o espírito imortal, você vai olhar um filme. Um filme que já foi rodado uma parte, que é o passado da pessoa, está sendo rodado uma outra parte e tem todo um futuro a ser desenvolvido. Então, dentro dessa questão do futuro do espírito imortal, todos sem exceção, vão se libertar das doenças espirituais. O alcoolismo é a mesma coisa que
a ansiedade, que o transtorno do pânico e outras doenças de caráter espiritual que a pessoa tem momentaneamente para poder, na verdade, todo o processo ligado às substâncias químicas são processos de mau uso do livre-arbítrio, que entra já no processo, na questão do suicídio, né? Da pessoa que usa de expedientes para se autodestruir, num processo de rebeldia frente à vida. Mas, independente disso, sempre, enquanto espírito imortal, toda pessoa vai chegar um momento que vai dar um basta e vai buscar se transformar. Então, nessa questão dos grupos de apoio, se eles trabalhassem não apenas o lado da doença, mas o lado da saúde, seria muito bom, colocando as questões de que o espírito imortal, ele é eminentemente saudável e que a proposta de saúde, a qualquer momento a pessoa pode tomar a decisão de viver uma postura mais saudável. Se isso acontecer já aqui agora, que bom para a pessoa, porque ela vai poupar para elas muitas dores futuras. Como o Centro Espírita pode auxiliar as pessoas que passam pelo alcoolismo e os familiares? O Centro Espírita é o lugar por excelência para se trabalhar com o espírito imortal. Então, é onde as pessoas devem ser acolhidas como espíritos imortais. Nós temos trabalhado isso, por exemplo, no Serviço de Assistência e Promoção Social Espírita e também no atendimento espiritual, que são as duas portas de entrada onde as pessoas com esse problema vão buscar o Centro Espírita. Os pobres buscam via Serviço de Assistência e Promoção Social Espírita. Os de classe média para cima vão buscar o Centro Espírita, quando for o caso, pela porta do atendimento fraterno, o atendimento espiritual. Em qualquer que seja a porta de entrada, sempre abordar a questão dentro dessa visão profunda, que a doutrina espírita é a única que trabalha nesse nível de que nós somos espíritos imortais, que temos um passado milenar, que estamos tendo um presente e teremos todo um futuro milenar à nossa frente. Quando nós fazemos apenas encaminhamentos materialistas, vão encaminhar a pessoa para a UAA, vão encaminhar para as políticas públicas, e não trabalhamos com as pessoas no nível do espírito imortal, nós estamos falhando em atendê-las no centro espírita. Por quê? Elas não vão ter nesses lugares aquilo que no centro espírita elas vão obter. E não foi por acaso que elas buscaram o centro espírita, né? Então é necessário que, tanto no Serviço de Promoção e Assistência Social Espírita, quanto no atendimento espiritual, os trabalhadores estejam aptos a atender as pessoas como espírito imortal. O grande problema é que, infelizmente, são poucas as pessoas que têm buscado isso. A gente vê a quantidade de trabalhadores das duas áreas que estão aqui assistindo a esse seminário. A maioria acha que não tem nada a ver com ele, esse tipo de assunto. Mas como que nós podemos orientar as pessoas se nós não sabemos nem para nós mesmos como atuar, né? Então é preciso, tudo que nós vamos trabalhar aqui até amanhã de manhã, meio-dia e meia, que diz respeito ao espírito imortal, deve ser abordado com as pessoas. Claro que cada caso, dentro do seu caso, cada atividade com palavras e com trabalho próprio para aquela atividade. Por exemplo, você não trabalha uma pessoa com conhecimento acadêmico da mesma forma que você trabalha uma pessoa analfabeta ou semi-analfabeta dentro do centro espírita, que normalmente busca pela atividade do Serviço de Assistência e Promoção Social Espírita. As pessoas com nível
mas de escolaridade, busca o atendimento espiritual. É claro que isso não é uma regra geral, mas é importante que o centro espírita esteja aparelhado com seus trabalhadores conscientes, para que eles possam oferecer as orientações do atinentes ao espírito imortal. Não apenas para a pessoa que está com problema, porque nem sempre é a pessoa que está com problema que busca o centro espírita. Muitas vezes são os familiares que buscam. Por isso que esse seminário aqui tem muito a ver com a área de família. Nós vamos ter até um tópico exclusivo para trabalhar a questão da família. Você vai atuar na família também para que ela acolha aquele espírito imortal. Porque aquilo que nós vimos agora há pouco, o alcoólatra, ele trabalha efetivamente para destruir os laços de afeto que ele cultiva com as pessoas e que as pessoas cultivam com ele. O próprio vício do álcool gera essa destruição dos laços de afeto. Só que ninguém tem uma pessoa na família por acaso. Aquela pessoa é nosso filho, é nosso pai, é nossa mãe, é nosso irmão, não é por acaso. É cômodo nós simplesmente, o problema é dele, que se dane ele. Podemos até agir assim, mas não convém. O que convém é que ajamos não com conivência ao erro do outro, mas jamais com indiferença ao erro do outro. Então, tudo isso deve ser passado pela equipe de trabalho do Centro Espírita. Porque senão nós vamos ficar simplesmente pegando o problema, que também é nosso, é de toda a sociedade, e mandando para outras pessoas resolverem. Como muitos fazem. Ah, manda para o AA, manda para Narcóticos Anônimos, manda para o CAPS, manda para isso, manda para aquilo. Tudo isso, todas essas atividades podem ser auxiliares, sim. Mas no centro espírita nós vamos trabalhar o espírito imortal. Tá? E nós vamos ver como. Tá? O seminário, a parte da manhã toda, vai ser trabalhar a dinâmica espiritual da dependência química e como atuar espiritualmente nessas questões todas. Por exemplo, a questão da fuga psicológica deve ser abordada. Todo o processo que nós estamos vendo desde a parte da manhã de hoje, as questões obsessivas devem ser abordadas, não para assustar as pessoas, mas para esclarecê-las, para que elas saibam pelo menos o que está acontecendo e possam tomar as decisões que lhes aprover. Então essa é a grande função do centro espírita, acolher o espírito imortal. Se a pessoa vai se sentir acolhida ou não, aí já é por conta dela. Se ela vai querer as nossas orientações ou não, já é um problema dela. O que nós precisamos, enquanto espíritas conscientes que devemos ser, é atuar para que elas tenham aquilo que necessitam ter. Não um atendimento comum, como qualquer lugar pode dar, mas aquilo que a casa espírita deve oferecer sempre para aqueles que a buscam. É uma visão da vida como nós, espíritos imortais, momentaneamente num corpo físico. Essa é a nossa realidade. Todos nós somos espíritos imortais, momentaneamente num corpo físico. Muitos centros espíritas ainda não vivem essa realidade, porque os próprios trabalhadores não vivem essa realidade. É como se nós fôssemos simplesmente seres encarnados. A gente já ouviu dizer que somos espíritos, mas nós não vivemos como espíritos imortais. Se nós não trouxermos essa vivência para a nossa vida enquanto trabalhadores, como que nós vamos passar isso
para aqueles que buscarem as nossas casas espíritas. Não vai ser possível, né? Então, ainda são poucas as pessoas que despertaram. Nós temos trabalhado isso efetivamente aqui na nossa federativa, mas infelizmente são poucos aqueles que têm aderido a essa proposta, que não é nossa, é do mentor Honório, em conjunto com todos os mentores do Projeto Espiritizar, que têm nos auxiliado a desenvolver essas propostas visando o despertamento do espírito imortal. Mas o despertamento é um processo individual e intransferível. Cabe à casa espírita auxiliar os seus trabalhadores a fazer isso e auxiliar aqueles que as buscam, que, para que isso também aconteça. Senão, nós vamos ser um lugar a mais a falar para as pessoas que é muito difícil resolver o problema delas, mas que nós não podemos fazer muita coisa, né? Como muitos fazem, lavam as mãos e deixam a pessoa entregue às próprias mazelas. Não é nossa função isso, a nossa função é auxiliar, dentro da possibilidade de receber auxílio das pessoas que nos buscam. É claro que nós não vamos nos querer ser salvadores da pátria, salvadores do mundo, mas vamos fazer a nossa parte. A Silva faz uma pergunta sobre qual vai ser a postura real da Casa Espírita nessas questões, porque muitas casas espíritas têm assumido posturas que não são próprias para a casa espírita. O centro espírita, como nós estamos dizendo, a função principal dele vai ser a promoção do espírito imortal, em todas as áreas. Desde a área da pessoa carente socialmente, até as pessoas carentes emocionalmente, que são a maioria dos que buscam os centros espíritas. Não tem carência material, mas tem muita carência moral, emocional, afetiva e tudo mais. Então, o centro espírita que tem essa visão do espírito imortal, ele trabalha pela saúde espiritual de todos, desde os trabalhadores até os frequentadores só de vez em quando, que vão de vez em quando ao centro espírita. Ele trabalha pela saúde espiritual. É a grande proposta do projeto Espiritizar, porque desde as primeiras obras que nós desenvolvemos do projeto Espiritizar, o foco é na saúde espiritual do ser. E essa saúde deve começar pelo próprio trabalhador do centro espírita. Se o trabalhador está doente espiritualmente, como que ele vai poder atender a necessidade do outro? Não que a gente deva ser plenamente saudáveis espiritualmente para poder atender a necessidade do outro, porque isso vai demorar muito tempo para que nós cheguemos nessa condição. Mas é preciso que nós pelo menos estejamos numa busca de saúde. Se nós não estivermos nessa busca, é inócuo qualquer outro atendimento. Nós não sabemos nem como abordar, porque nós não estamos abordando em nossas vidas. Então, o que acontece? Muitos centros espíritas ficam, como diz o Raul Teixeira, enxugando gelo. O que é enxugar gelo dentro do centro espírita? Hã? Fazer coisas que não alcancem o espírito imortal. Ah, agora há pouco uma pessoa, né, vou só colocar o caso, nos buscou para uma orientação em relação ao centro espírita que ela participa. Ah, vamos fazer um asilo para velhos, idosos, no centro espírita? Tem muito idoso precisando, né? Mas essa é a função do centro espírita, que tem como compromisso trabalhar o espírito imortal. Necessidades materiais nós vamos ter muitas ainda numa sociedade extremamente egoísta e egocêntrica como a nossa. Agora, se nós ficarmos focados no efeito, o que que acontece com a causa? Por que que existem idosos, no caso que foi citado, idosos abandonados?
Porque existem famílias doentes pelo egoísmo, pelo egocentrismo, aí existem idosos. Por que que existem crianças abandonadas? Porque existem adultos egocêntricos e que estão movidos sempre pelo egoísmo. Então, necessidades de ordem material, o centro espírita pode auxiliar, sim, sem sombra de dúvida, mas não como uma causa principal a ser atendida. Porque o que que acontece nos centros espíritas que desviam seu trabalho para atividades assim? Ah, vamos colocar, já que o problema da droga e do álcool é muito grande, vamos colocar uma casa para trabalhar com drogados e com pessoas alcoolistas. Qualquer processo que chegue no efeito vai o quê? Fazer com que os trabalhadores do centro espírita vivam em função do quê, gente? Hã? Essas atividades são baratas? Você cuidar de idosos, por exemplo, desde o café da manhã até a fralda geriátrica, tudo que eles usam. Cuidar de uma casa de recuperação de drogados, uma creche infantil, qualquer coisa de ordem social nesse nível, é barato? Não. O poder público oferece os recursos necessários no nosso país? Também não. E o que que acontece com os trabalhadores? Eles vão viver fazendo promoção uma atrás da outra, muitas vezes até antidoutrinárias, como tem casas espíritas sendo sustentadas por obras apócrifas, por fazem jantares e almoços regados a bebida alcoólica para atender alcoólatra do outro lado, né? Aí é até incongruente, né? Vamos fazer um trabalho de atendimento ao drogado. Aí faz atividades que não se coadunam com a proposta espírita. Por quê? Precisa de recursos. E aí tudo vale. Tudo vale? Não, não é assim. A proposta do movimento espírita, dos centros espíritas, é atender o espírito imortal. Atender o espírito imortal no nível mais profundo não custa um centavo. Custa esforço e dedicação da nossa parte. Tá? Tempo. Sim, demora para vir o resultado. Você necessita de tempo junto com as pessoas, tanto as socialmente carentes quanto as afetivamente carentes. Você precisa de estar junto com elas, trabalhando o espírito imortal. Mas é mais cômodo cuidar de 20 pessoas aqui com problemas de carência material. A gente fica com a consciência anestesiada, porque nós estamos fazendo alguma coisa, nós estamos fazendo bem. E o principal, a principal ação da casa espírita fica em segundo plano. O atendimento ao espírito imortal, quando o centro espírita desvia de rota, fica em segundo plano. As pessoas ficam assoberbadas de tarefas para dar conta daquilo que foi proposto e as questões reais que o centro espírita pode auxiliar realmente, que são principalmente preventivas e auxílio para aqueles que querem se curar, não são feitas. Principalmente a prevenção. Nós começamos o seminário dizendo que o trabalho que nós faríamos nesse seminário, que nós todos devemos fazer, é trabalhar efetivamente pela prevenção do álcool, do alcoolismo e das drogas. Porque uma vez instalado o problema, a libertação é muito mais trabalhosa. E o centro espírita tem tudo para trabalhar essa prevenção. Se nós agirmos sempre como espíritos imortais, fizermos exposições para o espírito imortal, trabalharmos o tempo todo na abordagem das pessoas como espíritos imortais,
vai ou não vai acontecer de nós cada vez mais mergulharmos nessa realidade? O que os mentores do Projeto Espiritizar têm trabalhado essencialmente isso? Porque é isso que transforma a sociedade, nos transforma individualmente e transforma toda a sociedade consequentemente a essa proposta. Essa grande função do Centro Espírita, em qualquer área, mas principalmente nessas que a doença principal não é física, é eminentemente espiritual. Tá? Então é muito importante que nós trabalhemos nessa direção. O comentário que a Joanildes faz do problema ser da família. Como a visão sistêmica, ela trabalha exatamente isso. Quando uma pessoa está doente numa família, todos estão doentes juntos. E, na verdade, nós ampliaríamos mais a questão. Não é só da família, é de todo o organismo social. Toda a sociedade nossa atual está muito doente. Nós vimos de manhã a questão da glamourização do álcool, né, que é parte dessa sociedade superficial e doente. Então, se nós temos toda a sociedade doente, o núcleo dessa sociedade está doente, que é a família. Então, pessoas mais frágeis, frágeis espiritualmente falando, tá, gente? Nós não estamos falando de força física. São as pessoas mais frágeis espiritualmente e acabam adoecendo mais gravemente. Quando você aborda o espírito imortal, você não fica focada na doença. Você passa a focar a saúde no nível mais profundo de saúde, que é a saúde espiritual, que vai manifestar em forma de saúde social, vai manifestar em forma de saúde emocional, saúde mental, saúde física e saúde relacional. Então, a saúde no nível mais profundo, criando todo um processo global de saúde. Essa é a essência do trabalho do Centro Espírita, em qualquer área de atuação, mas nesta específica, é imprescindível essa movimentação do espírito imortal com ele mesmo. Buscando os conceitos para que as pessoas sintam que é possível ser saudável. Então nós estamos aprofundando a questão porque ela é bastante pertinente, tem tudo a ver com o tratamento do alcoolismo e da drogadição de toda. Se existe uma pessoa na família doente, tá, do alcoolismo, ou duas ou três, ou da drogadição, serve para qualquer um dos qualquer uma das dependências químicas. O que que vai acontecer com os demais? Ou eles adoecem junto, que a maioria das vezes acontece isso. Então, adoecem juntos, a família toda se torna extremamente doente junto com esse familiar. A sociedade, por consequência, adoece junto, permanece naquele estado doentio em si mesmo. E todo mundo sofre. Por quê? Porque nós vemos a vida pelo um ângulo muito pessimista e muitas vezes num movimento de autopiedade. Então a família se vê como uma vítima do alcoólatra. A sociedade se vê como vítima do alcoólatra. Mas ela é vítima? Não. Ela é partícipe do processo. É uma sociedade doente que gera a doença. É a família doente que gera a doença. Então, é necessário que se veja dessa forma sistêmica. Quando nós vemos de uma maneira sistêmica, o que que as pessoas vão buscar? Eu não tenho como resolver o problema do outro. Isso é verdadeiro. Ninguém tem o poder
de resolver o problema do outro. Um pai, uma mãe, por mais amorosos que sejam, não tem o poder de

espíritos superiores, os anjos de guarda de todos os envolvidos na família, os benfeitores maiores da sociedade terrestre como um todo, né? E nessa conexão nós vamos fazer a diferença positiva, irradiando as nossas energias, as melhores energias para o companheiro, a companheira que está com um problema, seja lá quem for, na nossa família, na nossa sociedade. Vamos agir com autenticidade cristã, dizendo sim na hora que é para dizer sim, não na hora que é para dizer não, como Jesus nos ensina. E não de uma forma dúbia, de uma forma conivente. Todos os casos de recuperação de alcoólatras, de drogaditos e também de fumantes, podemos dizer assim, né, surgiram de situações assim, em que os familiares deixaram de ser coniventes, começaram a agir como pessoas que têm autoridade sobre o outro, mas autoridade proveniente da moral, proveniente do amor. Existe um grupo desses de autoajuda chamado Amor Exigente, que ainda de uma forma materialista, mas já trabalha algumas questões do espírito imortal, que são os sentimentos, o amor. Ainda não tem essa visão que nós, no centro espírita, podemos ter, que devemos ter, que é a visão do espírito imortal. Mas é aquela, esse grupo de chamado Amor Exigente, eles trabalham para não passar a mão na cabeça das pessoas com problema, mas oferecer todo o amor, mas dizendo sim na hora que é para dizer sim, não que é, na hora que é para dizer não. Agindo assim, o que nós fazemos? Nós entramos numa proposta saudável de vida. E o centro espírita é o lugar por excelência para que isso aconteça. Não tenhamos dúvida disso. Agora, para que aconteça para os frequentadores dos centros espíritas, repetimos mais uma vez, deverá começar por nós, trabalhadores dos centros espíritas. Nós, aqueles que deveremos fomentar todo esse processo na nossa vida, na nossa família e, por extensão, no centro espírita, que é a nossa família maior dentro do centro espírita. Agindo assim, todos esses recursos que Joana coloca aqui vão ser trabalhados, mas como coadjuvantes de um processo. O que vai produzir a cura espiritual é exatamente a visão de espírito imortal, que muitas vezes nós fugimos dela. Nós não queremos vivenciar exatamente aquilo que é curativo, que vai nos curar das nossas mazelas espirituais. Na verdade, a questão que foi colocada é a questão de nós não temos o poder de mudar o outro, mas temos o poder de mudar nós mesmos, sim, né? E é uma questão mais fácil de ser falada do que ser vivida, sim, sem sombra de dúvida. Porque falar é muito fácil, vivenciar plenamente em si mesmo pede de nós todo um movimento na direção da saúde espiritual, que nem sempre nós queremos pagar o preço para viver assim, né? É mais fácil reclamar da vida, reclamar do familiar que está com problema, reclamar das circunstâncias, reclamar até de Deus, do que fazer esforços de mudança. Isso acontece pelo ser humano ainda não ter desenvolvido situações muito importantes atinentes à questão moral. A Silvia pede para comentar a frase que é infeliz, que as pessoas dizem, uma vez alcoólatra ou alcoólico, né, que eles preferem o termo alcoólico, mas em termos psiquiátricos é a mesma coisa, sempre a pessoa vai estar assim. Essa é uma visão materialista, né? A visão materialista, nós somos seres doentes,

0: E como essa doença é uma doença incurável do ponto de vista material, uma vez doente, sempre doente. Mas não corresponde à visão espírita do espírito imortal. Nós somos espíritos imortais, saudáveis em essência. Se nós fôssemos espíritos para ser eternamente doentes, Deus teria falhado. Porque Deus é onipotente, onisciente, onipresente. Então Deus teria criado um espírito para ficar eternamente doente. Isso é impossível. Deus nos criou todos para a felicidade sem exceção. Está na resposta da questão 115 do Livro dos Espíritos. Essa fala. Então nós todos fomos criados para a felicidade. Uns chegam mais rápido, outros demoram mais para chegar a essa felicidade. Mas todos chegaremos a essa felicidade plena do ser saudável. Então nós somos eminentemente, em essência, saudáveis. Mas temos doenças. Temos doenças espirituais, temos doenças perispirituais e temos doenças no corpo físico. O alcoolismo, assim como a drogadição, é uma doença nesses três níveis: no espiritual, no perispiritual e no corpo físico. Mas é um estado transitório. O espírito imortal é saudável. E é dessa forma, voltando à questão do centro espírita, é dessa forma que o centro espírita deverá sempre colocar para as pessoas. Porque uma das coisas mais graves na recuperação de uma pessoa doente, ela sentir que ela não tem jeito. Isso mina a autoestima da pessoa. Eu sou doente para sempre. Imagina a pessoa carregar esse peso. Agora, se nós dissermos para ela, você, essencialmente, nasceu para a saúde, foi criada para a saúde. A doença é o momento da sua vida. A hora que você decidir começar a fazer com que essa saúde que já existe latente dentro de você possa eclodir e você vivenciar plenamente essa saúde, você começará a desenvolver essa proposta do Criador para todos nós. É diferente ou não de dizer para a pessoa que ela é doente e que não vai ter jeito? No máximo, ela vai controlar a doença evitando tomar o primeiro gole. É válido para algumas pessoas que, se não for isso, essa contenção forçosa, elas mergulham no mal maior, que é o alcoolismo. Mas se nós formos perceber, as pessoas que saem da compulsão do álcool, elas normalmente desviam para a compulsão, principalmente para o cigarro. A gente vê no término das reuniões dos alcoólicos anônimos, sem nenhuma crítica, só para fazendo uma observação. Ali perto do centro de Cuiabá tinha um alcoólatra, não sei, acho que tem até hoje. E durante 15 anos a gente frequentou ali, hoje nós somos um pouco afastados do centro de Cuiabá, quase não vamos para aquele lado. Mas saindo do centro, nós víamos os grupos reunidos, todos com cigarro e fumando desbragadamente. Então o que aconteceu? É claro que a substituição do mal maior para o mal menor já é alguma coisa? É, com certeza. O cigarro, ele faz muito mal fisicamente, mas como não é uma substância com grandes efeitos psicotrópicos a ponto de bloquear a razão, como o álcool, ela é menos nociva socialmente do que o álcool. Então substitui uma coisa mais nociva por outra menos nociva. Mas se nós trabalharmos no centro espírita por essa visão do espírito saudável e a pessoa quiser ir mais além, não é muito melhor ela se libertar de todos os vícios, inclusive do cigarro e de todos outros mais? Muito melhor. E essa é a nossa função, né? De nos sentirmos espíritos imortais, vivermos como espíritos imortais, sabermos que somos espíritos imortais. Normalmente a gente só fica no nível do saber. O sentir e o vivenciar fica para depois. Mas depois quando? Depois que nós desencarnarmos? Muitas vezes nós vamos ser pegos de calças curtas, como se diz, só por saber, mas não sentir nem vivenciar. Como trabalhar essas questões para uma pessoa que não aceita a imortalidade do espírito? Não vai trabalhar. Nós estamos falando de trabalho dentro da casa espírita. Se uma pessoa buscou a casa espírita, pelo menos simpatia pela ideia do espírito imortal ela já tem. Senão ela não buscaria. Nenhum materialista, quanto mais, eu vou lá no centro espírita para saber o que eles fazem lá. Nós estamos falando de trabalhos dentro do centro espírita. Se a pessoa nem aceita se ser espiritual, como que você vai trabalhar as questões profundas do ser? É aquilo que Allan Kardec coloca lá no Livro dos Médiuns. Antes de você fazer espírita, torne a pessoa espiritualista. Se a pessoa nem for espiritualista, você não vai consegui-la fazer com que ela conseguir fazer com que ela se torne espírita. Né? Se ela nem aceita o espírito imortal, como que você vai falar das questões profundas do ser espiritual criado por Deus à sua imagem e semelhança? Se ela não aceita Deus, se ela não aceita, se aceita o espírito imortal. Ela vai precisar ainda da dor muito intensa para humildar o orgulho e amansar a rebeldia. É aquilo que eu falei agora há pouco. Nós não estamos no centro espírita para resolver o problema da humanidade. Nós estamos no centro espírita para trabalhar a essência do espírito imortal. Então, aqueles que querem continuar materialista, Deus cuida deles. E vamos cuidar daqueles que já querem, pelo menos, ser espiritualistas. Muitos vão dizer, mas isso é falta de caridade. Não, falta de caridade é você se transformar num Don Quixote e querer mudar o mundo. Nós não somos, no nosso compromisso espiritual, primeiro é de transformar a nós mesmos, né? Segundo, de auxiliar aqueles que se aproximam de nós a fazer o mesmo. Nós não vamos sair por aí nos bares laçando pessoas alcoólatras, materialistas, para trazer lá para dentro do centro espírita e doutriná-las. Isso não é cabível, né? O que é cabível é você trabalhar as pessoas que buscam o centro espírita. Se buscaram, é porque querem a resposta espírita para aquele problema. O que é totalmente inadequado é as pessoas no centro espírita colocarem a candeia embaixo do alqueire para não chocar as pessoas. Ah, mas ela é de outra religião, ou ela não acredita em Deus. Ela não... Se ela buscou, é porque ela quer ouvir a proposta espírita. Se ela ouvir hoje e só usar aquilo que ela ouviu daqui a 100 anos, nós fizemos a nossa parte ou não? Fizemos ou não a isolamento? Fizemos. Porque a nossa parte qual é? Qual é a grande função do espírita na casa espírita? Auxiliar a si, semear sementes de amor em nossos corações, para que essas sementes produzam frutos. E a partir desses frutos nós tiremos as sementes e semeemos no coração do outro, não é? É a parábola do semeador. A parábola do semeador, Jesus não coloca o semeador colhendo frutos. Ele semeia as sementes de amor. Então no centro espírita, o nosso compromisso não é com converter ninguém. Não é transformar alcoólicos ou alcoolistas em pessoas sóbrias. Não é transformar toxicômanos ou drogaditos em pessoas sóbrias. A nossa função é atender a necessidade do espírito imortal que está nos buscando, tá? Se ele, com o atendimento feito, com todo o carinho oferecido, se transformar, que bom que ele se transformou. Que bom. Mas foi escolha dele. É colheita dele, não nossa. A nossa função é de semear e semear sempre. Se nós fisgarmos nessa condição, nós nunca vamos nos frustrar. Seja no centro espírita, seja no ambiente familiar. Então, o familiar, por exemplo, que está saudável, qual é a função dele? Não é tirar o seu familiar do vício. É semear sementes do amor no coração dele, enquanto espírito imortal. Se esse familiar vai utilizar agora ou muito mais tarde as sementes oferecidas, é por conta dele. E como espírito imortal, ele tem toda a eternidade para usá-la, para utilizar a semente, não tem? Essa semente não perde a validade. Está ficando claro isso, gente? É muito importante isso, não está, Isolda? É muito importante isso pelo seguinte, porque nós não devemos, no centro espírita, de nos arvorarmos de salvadores da pátria, porque não existem salvadores da pátria. Nem Jesus salvou as pessoas, né? Porque as pessoas vivem falando, né, que Jesus salva, basta falar nele, pensar nele, Deus, Jesus salva. Não é assim. Jesus ensinou as leis divinas. Para quê? Para que Jesus nos ensinou as leis divinas? Para que nós nos salvemos. A salvação é individual e intransferível. Nós nos salvamos desenvolvendo virtudes, cumprindo as leis divinas, desenvolvendo virtudes. Então, se isso é válido para o modelo e guia da humanidade, não será válido para nós? Porque muitas vezes nós entramos no movimento de querer resolver o problema do outro, de querer salvar o outro. Isso só vai produzir para nós frustrações, angústias. É o que acontece quando a pessoa é internada à força no hospital psiquiátrico. Em determinadas circunstâncias, a própria internação funciona num período, como se fosse assim, um gesso que você coloca numa perna quebrada. Porque tem níveis de intoxicação, por exemplo, do crack, né, que a pessoa não tem um minuto de lucidez. Um minuto que seja. Porque é uma pedra é fumada atrás da outra, em determinados níveis de viciação pelo crack. Aí, do recurso psiquiátrico. Nesse caso, a internação vai, mesmo compulsória, vai auxiliar a pessoa a ter um mínimo de lucidez. Depois da desintoxicação, depois do trabalho psiquiátrico feito, ela tem um mínimo de lucidez para escolher entre permanecer lúcida ou voltar para o crack. Não é a internação que vai curá-la. É ilusão a gente achar que a internação compulsória é que cura as pessoas. Mas, pelo menos, oferece um mínimo de lucidez para que ela faça escolhas. Dá para entender isso? Nos casos graves, isso no alcoolismo pode acontecer nos casos mais graves e crônicos. Mas acontece principalmente em drogas como morfina, heroína, crack, que são drogas extremamente alienantes e que a pessoa passa a ser compulsiva, é uma droga atrás da outra, e aí ela não tem o espaço para fazer escolhas, porque a vontade dela está totalmente inibida pelo processo auto-obsessivo, que é a própria drogadição, e as obsessões que ocorrem a partir disso. Então, em alguns casos é válido. Nesses casos que a pessoa não tem lucidez. Mas quando ela tem lucidez, mínima que seja, é preciso que ela escolha. Ela escolha superar. Porque se não houver a escolha, o desejo de mudança, ela sai da internação e vai lá para a Cracolândia na hora, sem porque ela quer continuar com o vício. Ah, se há outros modos de ajudar o alcoólatra sem que ele acredite na reencarnação, claro, não. O próprio AA é uma forma de ajuda que recupera cerca de 40%. E não é reencarnação. Eu estou falando de centro espírita. Eu não estou falando de outras abordagens. Tem abordagens evangélicas maravilhosas para atendimento de drogados. Tem abordagens católicas para atendimentos dessa área também. Maravilhosas, que funcionam muito bem para aquele grupo. Nós estamos falando da pergunta, das duas perguntas que foram feitas. A cura, nós estamos falando de duas questões. A cura espiritual e o que o centro espírita pode fazer efetivamente. No centro espírita, nós vamos tratar o problema de ordem do espírito imortal. Nós não vamos ficar só focados nos efeitos, porque senão você não mergulha no espírito imortal, você fica focado nos efeitos. Isso que é a questão. Então, como o nosso seminário é cura espiritual, a cura espiritual só acontece quando você alcança o nível do espírito imortal, tá? Vamos continuar aqui que tem muito chão. De acordo com a extensão de cada caso, é sempre recomendável a orientação psiquiátrica com o conveniente internamento do enfermo, a fim de auxiliá-lo na desintoxicação, naturalmente acompanhada de cuidadoso tratamento especializado. É o que nós acabamos de comentar. Até compulsoriamente, em alguns casos, pode ser necessário. Outros, a própria pessoa, de livre e espontânea vontade, busca o tratamento psiquiátrico para a desintoxicação, né? Mas, em qualquer caso, é necessário que a vontade do paciente se coadjuve todo e qualquer tratamento, senão não vai funcionar. Nessa fase, sempre pode ocorrer o colapso em defluência da falta do álcool no organismo. Tudo que está sendo colocado aqui para o álcool serve para as drogas também, as ilícitas, tá? Como crack, cocaína, morfina, heroína. À medida que vai sendo recuperada a lucidez, a ajuda psicológica é de grande valor, por facilitar a identificação das causas subjacentes e que se encontrem inibidas, como efeito de uma infância mal vivida, frustrada, ou de reminiscências inconscientes, clichês mentais inesperados, pertinente às experiências malogradas em existências anteriores. Então, não é o tratamento psiquiátrico que vai curar a pessoa. No caso, o tratamento desintoxica. Depois é necessário trabalhar psicologicamente as causas profundas. E do jeito como Joana coloca aqui, é preciso que as causas transpessoais sejam trabalhadas. Porque experiências de existências anteriores, a psicologia tradicional não trabalha, só a psicologia transpessoal. Então, tudo isso deve ser trabalhado para efetivamente a pessoa se libertar do problema. A pessoa internada no centro espírita, nos centros espíritas que agem como centros espíritas, isso não ocorre. Porque não existe internação em centro espírita, não é um ambiente de internação de pessoas com problemas dessa área. Em hospitais psiquiátricos ou hospitais com alas psiquiátricas, esse trabalho já é muito delicado, imaginemos centros espíritas internando pessoas. Não é proposta do centro espírita fazer tratamento psiquiátrico em ninguém, porque passe água fluídica não trata esses casos graves de dependência química. O passe vai auxiliar num segundo momento, na hora que a pessoa estiver num processo já de recuperação, de trabalho interior, o passe, água fluídica, as exposições doutrinárias, tudo isso ajuda o espírito imortal a se olhar. Mas na fase aguda de intoxicação, jamais o centro espírita deve se envolver nesse tipo de coisa. Existem alguns lugares que fazem isso, a gente sabe qual é, mas não é uma proposta verdadeiramente espírita essa. Voltando aqui à questão das questões profundas, né? Esse trabalho interior deve ser feito nas situações traumáticas de infância, de experiências anteriores, que são as causas espirituais e profundas para o problema do alcoolismo e também da drogadição. A boa leitura certamente propicia o despertamento da consciência para a nova situação, demonstrando que a realidade não é tão agressiva conforme se crê, dependendo de cada um na sua forma de enfrentá-la. Então, a leitura edificante, todos os problemas de ordem espiritual, Joana de Ângeles recomenda a leitura edificante, para que o espírito encarnado possa mudar os seus clichês mentais, como há uma ligação intensa entre esse processo e as obsessões, é necessário que o pensamento seja elevado para que aquelas fixações mentais obsessivas que nós vimos de manhã não tome conta da mente da pessoa. Por exemplo, naquele caso que nós colocamos do Cláudio Moreira, se ele, em vez de estar lendo um artigo de jornal, que como o próprio André Luiz descreve, ironizando o artigo, né, a mente dele devia estar trabalhando questões não edificantes naquele momento. Se ele estivesse fazendo uma leitura edificante, o acesso daqueles espíritos seria dificultado ou não? Seria bastante dificultado. Né? A leitura edificante faz com que nós entremos num outro padrão vibratório. E provavelmente aqueles espíritos não teriam o assediado para tomar aquelas duas doses de uísque, como ele... Hã? Três o quê?
1: Três doses para dois.
0: Não, duas doses para três espíritos, dois desencarnados e encarnado. Foram duas doses para três espíritos, ele e os dois parceiros. A aplicação da bioenergética é de grande utilidade, porque robustece o ânimo do paciente e ajuda-o na libertação das tenazes que sofre por parte do perseguidor desencarnado. Aqui Joana está falando de passe no centro espírita, não é a técnica bioenergética da psicologia, que é uma técnica absurda, por sinal, né, que não vem nem ao caso comentar sobre ela, mas é uma técnica que não está dentro das questões atinentes ao espírito imortal. Essa a bioenergia, que ela chama de bioenergia, a Filomena de Miranda também usa esse termo, é o passe magnético transmitido no centro espírita, ajuda muito na recuperação. Graças a esse recurso, torna-se mais fácil a mudança de comportamento para outra faixa vibratória, mais elevada, favorecendo o fortalecimento moral e espiritual através da oração, por cuja terapia passa a sintonizar com outras mentes mais nobres e a captar a presença dos guias espirituais, que são atraídos e auxiliarão na conquista do seu reequilíbrio. Então, aqui entra a questão que a Silvia perguntou agora há pouco, da oração essencial. Então, o passe, as ajudas que a pessoa tem para se ver como espírito imortal, vai auxiliá-la a entrar em contato com ela mesma em essência. No seminário que nós ministramos, eu e a Silvia, no ano passado, do Serviço de Assistência e Promoção Social Espírita, a parte 2, que o Liebre finalizou a edição dele, em breve vai estar à disposição para todos. Nós falamos da oração essencial como um instrumento para que a pessoa se liberte do alcoolismo. E foi mostrado aqui o caso da Neide, que foi até trazido, que estava no alcoolismo crônico já, né, Silvia, desde os 12 anos, desde os 13 anos, e que em menos de 6 meses ela chegou à abstinência total e hoje é uma trabalhadora aqui da federação, já está em abstinência. E podemos dizer, do ponto de vista espiritual, que ela está trabalhando efetivamente, acabou de aparecer ali, ela está trabalhando efetivamente na cura real dela, né? Claro que o espírito, para se considerar totalmente curado, ele chega na condição de espírito superior. Então nós estamos muito distantes disso, mas não é um processo puramente de bloqueio de um problema, mas de um trabalho profundo, utilizando da oração, essa oração em que a pessoa se sente espírito imortal, e ao se sentir espírito imortal, ela se conecta profundamente com Deus. Ao se conectar profundamente com Deus, o que que acontece no nível emocional, espiritual com ela? Ela se sente acolhida, ela se autoacolhe, mas acontece algo muito mais profundo. Ela eleva os seus pensamentos e sentimentos para um outro nível. O que que acontece com os companheiros que usam a pessoa como copo, como caneco? Há uma desconexão. E aí o que que acontece? Eles vão buscar outra pessoa. Se quiserem continuar se alcoolizar, vão buscar outra pessoa. E ela fica livre para cuidar-se de si mesma, para se acolher profundamente. Então a oração, dentro desse critério, ela é uma ferramenta fundamental. A maioria das pessoas oram de maneira egóica. A oração egóica é pedindo para Deus um milagre para tirar o problema dela. Ela cria o problema durante anos a fio, às vezes até encarnações, uma atrás da outra, e aí pede para Deus tirar o problema dela. Essa é a oração egóica. Não funciona. Não existe esse tipo de, entre aspas, milagres. O que existe é a pessoa tomando consciência: eu sou um espírito imortal, responsável pelas minhas ações. E como espírito imortal, eu posso me fortalecer e posso rogar auxílio divino para me fortalecer nesse fortalecimento. É aquilo que o apóstolo Paulo ensina: tudo posso naquele que me fortalece. Então, com isso, o que que a pessoa faz? Ela muda de companhia espiritual. Os espíritos vampirizadores a abandonam, porque eles querem continuar o vício, e eles vão abandonar, sim, a pessoa que decide nesse nível, e ela passa a sintonizar com outras mentes mais nobres e a captar a presença dos guias espirituais que são atraídos e auxiliarão na conquista do seu equilíbrio. Por isso que a vontade da pessoa é imprescindível. Não há mudança real sem a vontade do paciente em querer se libertar. A oração vem como um instrumento de auxílio para que a pessoa possa efetivamente se reequilibrar. Se a desobsessão acontece abruptamente, no caso da simbiose, na verdade não é um processo abrupto, é uma elevação mental e moral do obsidiado. Para que haja essa justaposição, nós vimos lá no caso do Cláudio, muito claramente. Havia obsessão no caso do Cláudio? Não havia. Há uma conivência. O processo é obsessivo, sim, mas há uma conivência do obsidiado no processo. Ele se deixa levar porque ele gosta, ele quer aquilo. Como ele quer aquilo e sente prazer naquilo, ele coadjuva a ação do espírito. A partir do momento que ele cai em si e toma a decisão que ele não quer mais aquilo, há espírito que vai conseguir fazer com que ele volte, se ele tomar essa decisão? Não. Porque ele passa a vibrar aqui, o outro espírito está vibrando aqui. ele pode gritar um milhão de vezes no ouvido, como aqueles espíritos gritaram no ouvido do Cláudio, e ele não vai ceder, porque não vai fazer o mínimo, porque lembremos do caso, o Cláudio não ouvia os espíritos, mas magneticamente ele estava ligado. E aí, pela indução hipnótica, ele foi lá e tomou a dose de uísque. Então, se a pessoa eleva o seu padrão, o outro não consegue acesso. Não há ressonância, exatamente. Não há ressonância, não vai ocorrer nenhuma ligação. E aí, como ele quer beber, o que, que ele vai fazer? Vai procurar o outro, que não falta, né? O que não falta é gente para usar de caneco. Ele não vai ficar lá insistindo numa situação que ele vai ficar lá abstêmio na marra, né? Porque aí sim o espírito passa a ser abstêmio na marra. Se ele tem uma ligação muito intrínseca com o outro, aí o encarnado vai auxiliar na recuperação do desencarnado. Quando há muita a ligação realmente é intrínseca, os dois passam a ser abstêmio. Daqui a pouco o espírito também está querendo mudar. É assim que funciona. Os processos mais profundos. Mas esses mais superficiais, em que o encarnado é usado como um caneco, o espírito busca outras pessoas. Excelente a contribuição da Joanildes. Ela falou agora a respeito da oração intercessória. A oração intercessória é a oração em que alguém ora por nós, encarnado ou desencarnado, tanto faz. E aí o que no caso do alcoolismo, da drogadição, a oração intercessória funciona? Funciona. Como toda e qualquer oração, ela sempre funciona. Mas ela funciona no tempo do espírito imortal. Por isso que é importante, em qualquer situação, que nós vejamos o espírito imortal. Então, quando alguém, por exemplo, uma mãe de um filho drogadito, esse filho pode desencarnar a qualquer momento de overdose? As orações que ela fizer por esse filho hoje vão auxiliá-lo sempre? Sim. A oração vai sempre ser um instrumento de auxílio. Leon Denis, ele fala no livro O Problema do Ser, do Destino e da Dor, que todas as orações intercessórias que as pessoas fazem conosco, seja no mundo físico ou no mundo espiritual, elas ficam na nossa psicosfera, né, envolvendo o perispírito. Que dá mais ideia do que acontece é aquela luz de neon. Você vê uma letra e aí o neon dá aquelas luzes irradiadas na letra. Então é mais ou menos isso. Fica no nosso perispírito essas energias envolvendo. Elas podem ficar 100, 200, 300, mil anos. A pessoa no mundo espiritual e aquela mãe orando pela pessoa, orando, já desencarnada, todos já desencarnados, ela pode continuar orando. Um dia, normalmente quando o tédio bate fundo, a pessoa deseja mudança. Naquele momento, toda a energia da oração acumulada penetra no perispírito da pessoa. É preciso que a vontade dela sempre se efetive, mas a oração intercessória vai sempre auxiliar. É claro que em outros casos menos graves, a oração já auxilia no corpo aquela pessoa a se modificar. Isso varia conforme cada caso, mas ela sempre será útil em qualquer circunstância. Se a oração que o espírito faz, que a pessoa faz, se sentindo espírito imortal, é o desenvolvimento da fé, passa pelo desenvolvimento da fé. Porque quando ela se sente espírito imortal, ela já mobilizou a fé em si mesma. Não é? Porque é a fé que faz com que ela se sinta espírito imortal. ela tem fé que ela é um espírito imortal e que Deus é o grande provedor do universo. E nessa sintonia amorosa com ela mesma em essência e com Deus, ela se fortalece e pode se libertar totalmente de um processo desse tipo. A pessoa que começa muito devagar nesses processos seria alguém que ainda tem dúvida, ainda está levando a fé onde há dúvida? Sim, na verdade são pessoas que ainda não se convenceram, né? Porque a fé convicta é um estado de convencimento. Eu sou o espírito imortal. Eu me sinto espírito imortal. Por que que eu vou continuar fazendo isso com a minha vida? Né? Isso é uma decisão que pode demorar séculos, ou pode acontecer num átimo de segundo. A decisão sempre vai acontecer num átimo de segundo, como o caso da Neide. É um caso exemplar, vai sair no livro Fora da Caridade Não Há Salvação 2, né? O caso dela todo descrito, tudo o que ela fez e como foi ajudada para isso. Mas ajudada a se ajudar, nunca alguém poderá fazer por nós aquilo que é a nossa parte. Tá? Então, ao compreender o processo, a pessoa vivencia. Tá? A psicologia e a psiquiatria espíritas conseguiram demonstrar que existe uma outra realidade além da objetiva, da convencional, na qual a vida estuante apresenta-se em forma de causalidade, onde tudo se origina e para a qual tudo retorna. Essa é a realidade do espírito imortal que já falamos amplamente. Dessa forma, levantar o véu que dificultava a visão do mundo espiritual, existente e desconhecido, vibrante e gerador de fenômenos que se apresentam na esfera física, antes não entendidos e considerados miraculosos, desbordando em fantasias e mitos, ora fascinantes, ora aterradores. Então, todos os processos obsessivos eram vistos como fenômenos sobrenaturais, como possessão do diabo e tudo mais. Na verdade, a psiquiatria e a psicologia espíritas vêm aclarando que são fenômenos naturais, acontecem por esses processos de intercâmbio psíquico entre obsidiados e obsessores, favorecendo, dentre outras coisas, o próprio processo do alcoolismo, da drogadição, como nós vimos nos casos relatados pela manhã. A confirmação da imortalidade do espírito facultou entendimento em torno das relações que existem entre as duas esferas da mesma vida, ensejando a compreensão da finalidade do processo reencarnacionista, assim proporcionando sentido e significado especial à existência corporal. Então tem tudo a ver com o que nós estávamos trabalhando, de que no centro espírita, graças à psicologia espírita, à psiquiatria espírita, nós temos plenas condições de atuar no espírito imortal. Jamais diminuamos as possibilidades dos centros espíritas. Cada, como a Isolda comentou, as pessoas de outras religiões ou até sem religião podem ajudar? Sim, sem sombra de dúvida. Do seu jeito, da forma como lhes aprouver. Mas no centro espírita, nós devemos atender essa necessidade, falarmos disso, né? Explicarmos para as pessoas como se dá o processo obsessivo, que elas, quando estão se alcoolizando, elas não estão se alcoolizando sozinhas. Tudo isso deve ser passado para as pessoas, para a família, né? Não de uma forma apavorante, para que elas saiam desesperadas, mas de uma forma que esclareça e console ao mesmo tempo. Porque qualquer proposta diferente disso vai ser colocar a candeia embaixo do alqueire. Se a pessoa não está preparada para receber uma oração, a oração fica em torno da psicosfera dela. Na hora que ela oferecer o campo propício, as vibrações penetram no perispírito, ajudando o espírito a se modificar. Desse modo, o importante é o ser em si mesmo, portador de possibilidades quase infinitas na sua trajetória, dependendo sempre da sua eleição pessoal em torno da busca da plenitude. Então, o mais importante, como diz Joana, é o ser em si mesmo, portador de possibilidades quase infinitas. De que ela está falando aqui, gente? Do espírito imortal. Só o espírito imortal tem essas possibilidades infinitas e que necessita ser auxiliado para compreender isso e buscar isso em plenitude, como ela recomenda. Enfermidades, desaires, sofrimentos, alegrias e esperanças fazem parte do trajeto a percorrer, nunca esquecendo que a cada passo dado uma nova conquista se insere no equipamento de realizações enobrecedoras. Eis porque a jornada humana deve caracterizar-se pela visão e pela ação positivas, no incessante labor de autorrealização para melhor contribuir em favor da coletividade da qual faz parte. Todo esse processo vivido socialmente faz parte da própria evolução da humanidade. Agora, o nosso compromisso é com essa visão e ação positivas, para que individual e coletivamente nós transformemos toda a sociedade, a começar de nós mesmos. A cura real, portanto, de qualquer paciente reside na sua transformação moral para melhor, porquanto pode recuperar a saúde física, emocional e mesmo psíquica. No entanto, se não aceitar a responsabilidade para autoiluminar-se, logo enfrentará novos problemas e situações desafiadoras. Essa reabilitação deve dar-se, por certo, do interior para o exterior, dos sentimentos para a organização fisiológica. Estão sempre do espírito para o perispírito e para o seu corpo. Todo e qualquer processo curativo em si mesmo começa no espírito imortal e do espírito imortal chega até aos equipamentos fisiológicos, tanto perispirituais quanto físicos. E é dessa forma que se deve trabalhar com o alcoolismo. No livro Após a Tempestade, Joana de Ângeles orienta: a pretexto de comemorações, festas, decisões, não te comprometas com o vício. Como nós temos aquela glamorização do álcool pela sociedade, é muito comum nas comemorações, nas datas festivas, com o comprometimento com a bebida alcoólica, que, como ela mesma coloca, de um simples aperitivo pode caminhar para o pleno alcoolismo. O oceano é feito de gotículas e as praias imensuráveis de grãos. Todo alcoólatra de hoje tomou o primeiro gole em algum momento e de gole em gole se tornou alcoólatra. Liberta-te do conceito hoje só. Quando impelida a comprometimento pernicioso, e não te facultes apenas um pouquinho. Porquanto uma picada que injeta veneno letal, não obstante em pequena dose, produz a morte imediata. Ah, vou tomar só um pouquinho de arsênico, não faz mal. Faz isso para ver. Se estás bafejado pela felicidade, sorve-a com lucidez. Então é aquele hábito de estar alegre, bebe porque está alegre. Se te encontras visitado pela dor, enfrenta abstêmio e forte. Se está triste ou com algum problema, bebe para esquecer. Que são as desculpas utilizadas. Para qualquer cometimento que exija decisão, coragem, equilíbrio, definição, valor, humildade, estoicismo, resignação, recorre à prece mergulhando na reflexão, o pensamento e aurirás os recursos preciosos para a vitória em qualquer situação, sob qual seja o impositivo. Aqui também ela fala sobre a oração como um instrumento para auxílio do espírito imortal em busca de si mesmo e não em busca de fugir de si mesmo, que acontece no álcool e nas drogas. Nunca te permitas a assimilação do vício, na suposição de que dele te libertarás quando queiras, pois se os viciados pudessem querer, não estariam sob essa violenta dominação. Então não existe essa questão falaciosa de que eu começo e paro quando eu quero. Todos os que estão viciados disseram a mesma coisa. Disseram que ia começar e que ia parar a hora que desejasse. E muitas vezes vão até as sarjetas com esse pensamento.

0: Olá a todos, o nosso abraço a você que está acompanhando esse Evangelho no Lar, que é uma iniciativa da União Municipal Espírita de São Borja sob a coordenação da Web Rádio Amigo Espiritual. E você que está se conectando conosco pela primeira vez, o nosso abraço, mas também tem muitos que desde o início da pandemia já acompanham esse programa, então a gente agradece a Deus por estarmos vivenciando esse momento, onde podemos respirar ar renovado a partir dessa flexibilização que nós estamos tendo, né? Graças a Deus, as coisas estão melhorando e nós rendemos graças ao Criador também por essa oportunidade que nos possibilitou conhecer esse trabalho, conhecer você também. Então, é muita gratidão, nosso coração se enche de muita esperança nos dias que virão, em relação à comunicação espírita. E já vejo muitos comentários aqui na interação. Já já a gente vai trazer você para este Evangelho no Lar, que é uma proposta de incentivo ao Evangelho tanto adulto quanto o Evangelho infanto-juvenil em nossos lares. E agradecidos a Deus e à espiritualidade por este encontro, nós rogamos também a proteção, o amparo aos nossos lares, que serão com certeza e estão sendo visitados pelos bons espíritos, já que nós estamos em um encontro recorrente, né? Um encontro que é um encontro marcado, e assim deve ser o Evangelho no Lar, um encontro com data, com horário pré-determinado, para que haja uma organização, tanto no plano espiritual, quanto no plano físico, na dinâmica familiar em que nós nos envolvemos. Então, o nosso abraço a você, a nossa gratidão por esse momento de compartilhamento, e a gente inicia o Evangelho como qualquer outro Evangelho, né? Saudando você, a Janete também abraça vocês. Mas
1: Boa noite.
0: a gente vai para iniciar com uma prece. Como toda atividade espírita, o Evangelho também ele se utiliza da prece para o seu início, né? Pode ser uma prece, uma irradiação. Nos momentos que vivemos, a prece ela toma um caráter especial de irradiação, né? A gente emana bons pensamentos para a vida, para o planeta e também para as pessoas. E é isso que eu convido a você, a ingressarmos juntos nessa corrente de amor e fraternidade.

0: que está presente em todas as coisas e sabemos, Senhor, assim como um pintor desloca seu pensamento e torna-se parte da obra quando a constitui, nós podemos sentir a Tua presença quando construiu a cada um de nós. Criador amoroso, que nos conhece, que nos sente, agradecemos as luzes espirituais que chegam ao nosso lar, ao nosso campo mental, para que a compreensão da Tua lição se amplie em nossa mente, Senhor. Te rogamos para que possamos estender a nossa compreensão a ponto de compreendermos os desafios da vida, compreendermos tudo o que acontece no lar, Senhor, sob as diretrizes das Tuas leis. Leis estas que nós nos dedicamos a estudar e queremos como alunos, alunos dedicados, compreender a nossa parcela de contribuição à vida, Senhor. Então te rogamos, esteja conosco, Senhor, esteja dando-nos aquele abraço afetuoso de Pai amoroso e sentindo a Tua energia que se expande ao universo, nós nos sentimos ligados a esta força, todos nós. Cada um, cada qual em seu lar ligado a essa força do amor. E isso nos enche de esperança, Senhor, por estarmos contigo nesses momentos do Evangelho. E também queremos te rogar pelo momento que se estende o nosso sono, onde o corpo repousa, mas o espírito está livre, Senhor. Que essa liberdade possa ser bem utilizada por nós espíritos para o nosso aprimoramento através das tantas lides que o mundo espiritual nos abre. Queremos te agradecer, Senhor, pelo amparo amoroso dos nossos benfeitores espirituais e também todas as lições que são como água que mata a sede através do Espiritismo.
1: Que assim seja.
0: E com essa prece musicada, então, a gente inicia o Evangelho no Lar. Com muita gratidão a você que está comentando, né? Tem muita gente que já está trazendo aí o seu comentário. Mas antes disso, a gente vai ingressar no texto, né, Janete? Vamos relembrar, né? Vamos rever as lições do Evangelho.
1: Boa noite, amigos. Gratidão por nos receber em seus lares. Em primeira mão, eu quero carinhosamente abraçar a todos pelo Dia do Trabalhador, que todos possam serem cada vez mais esperançosos, realizados com seus profissionalismo, pela sua tarefa que cada um tem no seu dia a dia. Que Jesus possa abençoar todos os trabalhadores em seus campos profissionais. Bom, pessoal, nosso Evangelho, nós estamos no capítulo 11 e hoje vamos concluir o tema o egoísmo. O item 12. Se os homens se amassem com um amor mútuo, a caridade seria mais bem praticada. Mas seria preciso para isso que vos esforçasseis por desembaraçar-vos dessa couraça que cobre vossos corações, a fim de serdes mais sensíveis para com os que sofrem. A rigidez mata os bons sentimentos. O Cristo não se esquivava. Aquele que se dirigia a ele, quem quer que fosse, não era repelido. A mulher adulta, o criminoso, todos eram por ele socorridos. Nunca temeu que sua própria reputação viesse a sofrer com isso. Quando, pois, ireis tomá-lo como modelo

0: Cada dia em seu reino ele separa o bom grão do joio. O egoísmo é a negação da caridade. Ora, sem a caridade não haverá descanso na sociedade. Digo mais, nem segurança haverá. Com o egoísmo e o orgulho que se dão as mãos, sempre haverá uma corrida para estabelecer-se o mais sagaz. Uma luta de interesses na qual as mais santas ações são pisoteadas e na qual nem mesmo os laços sagrados da família são respeitados. Que assim seja.
1: Que assim seja. Eu acho que esse texto não poderia ser mais oportuno para o momento que nós vivemos. Mesmo porque, quando a gente pensa na pandemia, a gente pensa num certo freio, né, para que a gente possa passar em revisão tudo o que vivenciamos. E há uma oportunidade para que a gente possa realmente voltar ao centro das coisas que realmente importam. E quando a gente fala das coisas que verdadeiramente importam, não podemos jamais esquecer da espiritualidade, dos valores que construímos. E a gente sabe, a gente conhece os desafios, né? Porque a pandemia deixou a gente mais em família, deixou a gente mais em casa, e aí tudo que tinha que aparecer, eu não sei na tua casa aí, viu, amigo? Mas aqui em casa apareceu tudo que tinha que aparecer, né? A gente acabou entrando em choque por coisas que a gente tinha dito por resolvido, e a gente começou a perceber que a gente precisa muito mais do exercício do amor do que nós pensávamos precisar, né? Nós precisamos do amor divino, nós precisamos do amor que verte através da espiritualidade em nossos lares, e eles acompanham, né? Os bons espíritos estão nos acompanhando. Mas se nós não estivermos ligados a esse amor, não há conexão. Não há aquela tomada, a gente não consegue se conectar a esse bem maior. E essa mensagem traz isso, né? Traz essa ideia de que muitas vezes nós estamos distraídos com interesses secundários e deixamos muitas vezes o que é mais importante em segundo plano. E eu falo para vocês, queridos, porque a gente acaba descobrindo, né, muitas coisas. E eu estava fazendo uma revisão agora de um pós-pandemia já, né, Janete? Porque quando a gente está passando pelo momento é mais complexo. Mas eu queria perguntar para você, Janete, para todos que estão ouvindo aí, algumas coisas que eu tenho percebido, né? Como tem aparecido pessoas em desequilíbrio, né? Justamente por essa questão que envolve o desequilíbrio tanto nas finanças quanto o desequilíbrio emocional. As pessoas aguentaram firme, né? Aguentaram firme, mas chega uma hora que o ser humano ele acaba tendo que exteriorizar essa dor de alguma forma, né? Então, se você aguentou firme demais na pandemia aí, e agora está aparecendo a dor, tá tudo certo, né? Não, eu falo isso com uma certa verdade sobre o que está acontecendo comigo, porque algumas dores estão aparecendo agora, depois que não apareceram antes. Talvez eu quis representar uma força que é uma força que a gente ainda não detém, né? A gente representa essa força, e aí chega um momento de fragilidade. Se você está passando por um momento desses, vamos pensar no Evangelho de hoje, que é a luz, né? O Evangelho de hoje traz essa luz. Enquanto que a caridade, falando da caridade, quantos de nós esquecemos, ou o que praticávamos antes, deixamos de lado e não mais nos envolvemos em obras de filantropia, em obras de desenvolvimento social, ou seja, até de caridade também, porque a caridade é um pouco mais profundo, né? Quando a gente fala de caridade, está íncito em nossas ações. Eu pergunto a você, será que não está na hora da gente retomar, né? Retomar o trabalho no centro espírita, retomar aquela atividade de contribuição social que você que fazia tão bem a você, e aí, de repente, simplesmente você não mais fez. E eu falo, queridos, porque nós precisamos começar a retomar algumas coisas que talvez nós tenhamos negligenciado durante esse período, que nós precisamos ficar mais reclusos, né? E o Evangelho traz essa ideia da caridade. Só vai haver paz quando houver caridade. Só vai haver segurança quando houver

0: caridade. Por que que a gente se sente tão inseguro, né? De sair na rua, a gente tem medo de voltar para o centro porque pode se infectar, a gente tem medo de voltar para a sociedade, para voltar a estudar, fazer aquele curso presencial. Por que tanto medo, né? Por que tanto medo? Talvez, queridos, o evangelho de hoje seja uma luz de entendimento para que nós possamos ampliar um pouco nosso pensamento. De que há um momento em que é necessário se proteger, mas também outro momento que é necessário avançarmos, né? Verificarmos o que é possível às nossas forças, de acordo com as nossas possibilidades. E eu acho que, para mim, essa mensagem falou muito forte isso, viu, gente? Falou forte justamente em relação a essa questão que envolve a dinâmica familiar. A gente vê muitos casais em conflito, crianças em conflito, adolescentes pedindo, por favor, me ajudem psicologicamente com um psicólogo. E a gente precisa perceber isso, viu, queridos? Muitas crianças, elas estão precisando de ajuda porque elas não têm estrutura psicológica para passar por tudo que passaram, devido à idade ainda, à estruturação, até a própria reencarnação. Muitas delas ainda estão em processo de reencarnação. A gente conhece que o processo de reencarnação se dá ainda, mesmo com o espírito já no corpo, né? Ele continua ingressando até poder assumir todas as suas potencialidades reencarnatórias. Tudo isso é necessário que a gente passe a observar, né? Casais precisando de um auxílio psicológico, crianças precisando de um auxílio psicológico, talvez um auxílio extra para a educação. E todas essas questões estão sendo tratadas nesse evangelho de hoje, porque o evangelho fala de caridade. Caridade está em você perceber a necessidade daquele que está do seu lado, sem que ele exteriorize e tenha que chorar, que ele tenha que exteriorizar de uma forma muitas vezes descontrolada. Não, nós precisamos, com o evangelho, termos essa capacidade de irmos adquirindo a sensibilidade de ver o outro, a sensibilidade de perceber o outro em suas necessidades. Gente, parece fácil isso que eu estou falando. Não é fácil não, queridos. Porque um ser humano é um universo. E uma frase muito comum entre os psicólogos é, né? Eu não sei o que passa no teu mundo. Eu preciso que você fale, que você traga para mim, né? Justamente para que a pessoa possa trazer o que passa no seu universo. Se eu olhar para a Janete, aqui mesmo conhecendo ela, sendo amigo há muitos anos, eu sei uma parcela muito pequenina do que se passa na vida interior da Janete, né? A partir daquilo que ela traz para mim. Então, ao mesmo ponto que é importante percebermos o outro, também é importante que nós a gente aprenda a comunicar nossa necessidade. Se você está sofrendo, querido amigo, aprenda a comunicar aquilo que está sofrendo, né? A pessoa vai na mediunidade, ajuda espírito, o espírito se comunicar, mas ela tem dificuldade de se comunicar. Como pode isso? Como pode você ter dificuldade de comunicar a sua dor a um familiar, a um amigo, uma pessoa da sua confiança, ao psicólogo? É importante nesse momento a gente fazer uma revisão, né? Por isso o evangelho nos convida a revisar um pouco o que nós, o que nos restou, né? Desse período conturbado que todos nós acabamos vivendo. E agora é importante nos fortalecermos juntos com essa base iluminativa que é o evangelho. Janete, me conta aí. Tá tudo ajustadinho no coração? Como é que tá?
1: Realmente. Passamos por muitas provações, muitos lares, muitas pessoas tiveram que enfrentar seus medos, né? Tiveram que colocar para si mesmo os seus medos, suas angústias, e muitas realmente não tiveram estrutura suficiente sozinhas. E feliz daquela que num momento ou outro teve aquela necessidade, eu preciso de um amigo. eu preciso de uma orientação do Evangelho, porque sozinha eu não estou conseguindo entender. Aí estamos nós, que sempre estamos precisando de alguém, porque só união, só amizade, companheirismo, podemos nos ajudarmos. Eu digo assim aos casais, sentar, conversar, conversar abertamente, né? Sendo sincero um com o outro, assim com os amigos e também aquelas pessoas que chegam até nós, né? Pedindo um amparo, pedindo simplesmente que alguém os escute, para que, ouvindo as suas próprias palavras, possa se entender a si mesmo, né? Realmente, estamos, graças a Deus, estamos retornando às nossas atividades, né? Tanto nas casas espíritas, muitos na sociedade também, né? Colocando em dia, né? As, seus afazeres, assim, realmente.
0: É isso,
1: caridade,
0: gente.
1: Para
0: verdade.
1: Consigo mais próximo, começando conosco mesmo, né? Realmente. Bom,
0: com
1: pessoal,
0: certeza.
1: Agradecendo a todos ali que nos estando junto com nós, nosso evangelho, já estamos com 200 e poucas, né, encontros, né, aos domingos. E hoje é um dia muito especial, porque nós somos trabalhadores 24 horas, 365 dias, né? Tanto no nosso local profissional como no nosso lar, né? Então, eu trago a historinha hoje do Conte Mais, do volume 3 ainda, tá? A Laranja Madura. Então, vamos lá. Tio Juca estava trabalhando em seu pequeno pomar quando descobriu, entre as frutas verdes, uma bonita laranja madura e apetitosa. Fazia calor e ele estava com sede. Por isso, mesmo exclamou: "Que maravilha! Já tenho com que me refrescar." E, muito contente, abriu o canivete, pronto para saborear a refrescante fruta. Mas Tio Juca não chegou a descascar a bonita laranja. É que pensou na mulher e imaginou-a cansada e suarenta perto do fogão. "Pobrezinha", murmurou, pensativo, "vou levá-la à primeira laranja do nosso pomar." A esposa recebeu o presente e ficou muito feliz. Entretanto, por sua vez, lembrou-se da filha, que não tardia a voltar do ribeirão, onde estava lavando roupas. "Pobre pequena", comentou ela, "com esse calor, muito apreciará esta laranja." E isso dizendo, guardou a fruta para a filhinha. Quando a menina chegou, ficou contente ao receber a laranja, mas, pensando no irmão, que não demoraria a estar de volta da vila aonde fora vender hortaliças, falou decidida: "Juquinha voltará cansado e com sede. Com que prazer ele irá saborear estes gomos?" Feliz com a ideia, correu à porteira para esperar o rapaz, que logo que apareceu, suarento e cansado, conforme ela previa, o irmão, satisfeito com a lembrança da menina, examinou a linda fruta, tomando de guloso interesse. Entretanto, quando se dispunha a descascá-la, lembrou-se do pai e disse: "É o nosso querido pai que deve saboreá-la. Ele que trabalha sem descanso no pomar." E foi ao encontro do pai. Este, comovido, agradeceu o carinho da lembrança, sem tecer, no entanto, maiores comentários. Naquela mesma tarde, porém, depois do jantar, ainda reunidos em torno da mesa, Tio Juca agradeceu a Deus a felicidade que reinava em seu modelo ante o modesto lar. Depois, ante a surpresa da família, colocou num prato a bonita, madura e apetitosa laranja. Separou os gomos e ofereceu à família. Enfim, todos puderam deliciar-se com a refrescante fruta encontrada no pomar. Linda história, né, André?
0: Verdade, Ana. Fiquei imaginando.
1: Trabalho.
0: Como essa história conecta, né, com também o evangelho no lar, falando justamente nessa questão que envolve o perceber o outro, a caridade envolvida em nós percebermos, né, a necessidade e enxergarmos o outro naquilo que ele faz. É tão... Eu acho que caridade, assim, para mim, mas isso é uma significação muito pessoal para mim, viu, Janete? E a todos que estão ouvindo. Para mim, caridade tem uma significação muito particular, muito pessoal, tá, gente? E para mim, eu resumiria em ver o outro, em enxergar o outro, sabe? A gente pensa lá no Evangelho segundo o Espiritismo, que fala da moeda, nada a ver com isso, né? O que realmente sobra para nós de essência espiritual em nossa vida é o que a gente enxerga, né? E eu falo para vocês porque eu não sei vocês, mas eu, no curso da minha trajetória como espírita, um dos desafios, os maiores desafios no meu coração é realmente enxergar a pessoa, né? E quando eu falo enxergar a pessoa, enxergar todo mundo, né? Quando a gente sai de casa, quantas pessoas que a gente passa e são pessoas que passam por nós despercebidos, como se, né, não existissem. Para pensar isso aí, querido. Para pensar naquele gomo da bergamota, né? Talvez aquele pai que está dividindo, ou porque desde a irmã que pensou no irmão, que pensou no pai, cada um estava pensando na necessidade do outro, naquilo que o outro estava passando, e isso nos falta. É claro, é um símbolo tão importante do final, a divisão, mas muito mais importante, eu acho, que a divisão daquela bergamota, ou a laranja, desculpa, era uma laranja, né? Muito mais a divisão da laranja, muito isso, mais que isso é eu enxergo o teu trabalho, eu enxergo o que você faz, eu vejo você. E isso tem um sentido muito importante, queridos. Às vezes eu venho às lágrimas lembrando de pessoas que no curso da minha vida me enxergaram. Às vezes foi um mestre, um amigo, um senhor, um idoso, uma pessoa próxima, um tio. Gente, quanta gente enxerga a gente. E isso é como que um olhar... Eu vou usar um termo que talvez não seja o mais correto para todos, né? Talvez você tenha uma significação muito particular para isso, mas eu vejo como Deus olhando você pelos olhos do teu tio, da tua mãe, do teu avô, daquela pessoa querida. E isso, eu penso que seja o real sentido do que hoje nós viemos aqui conversar, que é do Evangelho à caridade. Ver o outro, perceber o outro, compreender o outro em sua necessidade, compreender o trabalho que ele está realizando, compreender a missão, né, entre aspas, e com um M bem minúsculo, porque a gente tem missões, mas tem missões com um M minúsculo. Todos os dias temos nós missões, não é missão que nem a do Cristo, que é de trazer o amor, a compreensão, o ensino para a humanidade, mas nós temos, sim, missões com um M minúsculo dentro do nosso núcleo familiar, que se estendem como Jesus... O cumprimento desse dever tão importante da compreensão do amor. Mas, Janete, tem tanta gente conversando aqui, eu acho que eu não vou dar conta. Estava olhando aqui de tanta mensagem. Tem, o que nos traz muita alegria, né? Tem muita
1: tem
0: mensagem.
1: Muitos comentários, muitos comentários, muito lindo. Muito lindo os comentários ali.
0: Eu quero saudar inicialmente a Carolina,
1: a querida. A história deixa pelada ali, né? Egoísta.
0: Verdade, a gente se sapata do egoísmo e se aproxima da caridade, isso mesmo, irmã querida. Quero agradecer a querida irmã Carolina, lá de Alegrete, também a Jenny Claire, né? Eu vou cumprimentar bem rapidinho vocês, queridos, para a gente ir para as perguntas e para os comentários aqui. A Marcinha, também a Neuza. Nosso abraço a você, Alessandra, que está sempre com a gente de Santiago também. A Itaçuz, aqui em Santo Antônio. O nosso abraço a todos que estão acompanhando do Centro Espírita Allan Kardec também. Nossos queridos irmãos, né? Eu estou com saudade de aí, viu, querida? Um abraço a você e a todos de Santo Antônio. O Rodrigo também, que está em São Paulo. A Doroteia traz aqui já uma pergunta. Ó, e agora começam mais perguntas, queridos. E a Doroteia traz. Boa noite a todos. Mais uma semana de Evangelho de Parnaíba, lá no Piauí. Então, um abraço a você, querida. Muito amor no teu coração, muita alegria na tua vida. E a Encarnação, querida, saudade de você, Encarnação. Encarnação trazendo aqui um abraço para nós, a nossa alegria. Também a Larissa aqui da nossa cidade, que abençoa, né, o nosso Evangelho no Lar com as palavras tão lindas. A Juscelia, que está lá em Minas Gerais. Severino Bento, lá de Aracaju, no Sergipe, pedindo que você deixe o like e compartilhe aí. Então, compartilhe aí, gente. Contribua para que o Espiritismo tenha mais projeção dentro das redes sociais com o seu compartilhamento, com a sua contribuição. Também nós temos aqui a Sandra Antunes e várias pessoas que estão comentando. Inclusive aqui, ó, o Severino está falando, ó, muito triste, com muitas separações de casais. É verdade, Severino, muitos relacionamentos eles acabaram rompendo nesse momento onde houveram muitas crises, né, dentro do lar. E houve realmente essa ruptura, a gente fica pensando, né, em relação a esse movimento dentro dos nossos relacionamentos. E a gente pede a bênção de Deus para que essa retomada, né, possa aproximar os corações que verdadeiramente estejam alinhados a essas diretrizes, né, que a gente sabe que a gente assina um contrato bem extenso lá no plano espiritual e os nossos relacionamentos estão dentro desse contrato que a gente assina, né? Então, a nossa gratidão pelo teu comentário, Severino. E a nossa rogativa para que Deus possa iluminar cada vez mais essas famílias. E também, nunca podemos esquecer que precisamos vibrar muito nesse momento onde há conflitos mundiais, onde há muita dor, muito sofrimento, muita destruição, enquanto que essa é uma lei natural, né? Uma lei de Deus. Mas nós, como seres humanos, nos consternamos com os povos em conflitos, mas também acreditamos que Jesus está no leme, né? E a gente vai conseguir superar todos os momentos de dificuldade de guerra também. Nós temos aqui a Concé. Concé, querida, um abraço a você, um abraço também a Adenilza, que fala uma coisa que nós estávamos comentando anteriormente, né? Assim como a gente tem, às vezes, dificuldade de ajudar, a gente tem dificuldade de pedir ajuda, né, Denilza? E isso tá tudo certo, é um aprendizado, viu, Denilza? A gente vai aprendendo, no curso do tempo, a ceder desse egoísmo. Porque, ó, eu vou falar bem para ti, porque, na verdade, eu sinto em mim isso, né? Quando a gente tá com um orgulho, egoísmo muito forte, a gente não quer ajuda de ninguém, né? A gente bate o pé e diz, eu resolvo sozinho. Só que, às vezes, a gente não dá conta, né? É preciso muita humildade, um senso de humildade para a gente dizer assim, não estou dando conta, eu preciso de você. Então é importante a gente aprender isso, né, Denilza? E é um exercício evangélico, é do evangelho. A gente vai cedendo, né, ao amor, ao amor próprio, a gente vai cedendo a espiritualidade que também nos induz a esse bem, que é pedir ajuda. E vai deixando o nosso orgulho e nosso egoísmo um pouco de lado. E isso é natural, mas é necessário que a gente reconheça, Denilza. Então, um meu abraço a você, querida, que trouxe esse questionamento que nos ajuda muito a refletir sobre o quanto ainda a gente bate o pé querendo resolver sozinho as coisas e não permite, né, muitas vezes, que alguém com mais experiência, com amor e até muito mais que isso, a própria intuição dos bons espíritos possa vir através do diálogo com um amigo, com um familiar, que venha a nos ajudar em uma circunstância de dificuldade, né? Eu precisei de muita ajuda nessa pandemia aí, viu, Denilza? E eu sofri, porque, sabe por quê? Porque o ego sofre. Quando ele se acha o máximo, o ego sofre, porque ele não quer ajuda, né? E eu precisei de muita ajuda, viu, Denilza? Eu passei por dificuldade tanto material quanto emocional, e eu tive as duas ajudas, graças a Deus, dos meus familiares, amigos, queridos, que prestaram esse auxílio ao meu coração e me permitiram seguir e estar com vocês. Em alguns momentos eu vacilei, em outros momentos eu segui firme, mas a ideia é que a gente possa perceber, né, o quanto nós precisamos uns dos outros no final, né? Gratidão a você, Denilza, que traz essa questão, que é, diga assim, ó, eu tenho um desafio e estou num aprendizado para pedir ajuda. Porque você está aprendendo, né, querido? Nós também estamos aprendendo a pedir ajuda no momento certo. Enquanto tem pessoas que pedem ajuda para tudo e não querem fazer nada, se eximindo da responsabilidade. Cuidado. Aí é o outro extremo, que também é prejudicial. Nós precisamos achar o meio termo, né? Pedir ajuda quando é realmente necessário e assumir as responsabilidades que nos cabem, querido. Um cheiro na alma para ti, viu, Denilza? Muita alegria no teu coração, que a gente deseja. E é também a Encarnação Moreno traz aqui, ó. Sinto que a necessidade de transformação moral se impõe a ela quando ela ocorre ainda minimamente todos os dias. Somos afetados pelas circunstâncias externas, mas é dentro de nós que se transforma. É verdade, olha só. A transformação, ela vem diariamente, pouco a pouco, passo a passo, todos os dias e de dentro para fora, não é, Encarnação? Adorei teu comentário. Daria aqui para a gente conversar, acho, o evangelho inteiro sobre esse teu comentário, porque é o que nós buscamos. Transformação moral, força moral, né? E, gente, tem gente que acha que força moral é a pessoa ser indestrutível como um super-homem. Cuidado. Força moral é você saber o momento que você está fraco e saber o momento que você está fortalecido. Porque se você acha que é indestrutível, um super-homem, cuidado. Você não está mais reencarnado nesse planeta. Cuidado, você já está desencarnado, querido. Ou em outro plano. Vamos pensar. Quem está reencarnado está passando por essas dificuldades que nós todos passamos diariamente, né, esses desafios que nos levam como uma montanha russa, né, às vezes alto, às vezes baixo, vivenciando esses momentos de desafio, né. Tem todo mundo falando aqui, gente, olha o Severino, querido Severino, ó. Temos que ter força de vontade e vontade de fazer força. É isso mesmo, Severino. Vamos lá, junto. Essa frase aí ajuda a todo espírito reencarnado que quer crescer, né? Vamos ter vontade, mas também vamos partir com a ação, né? A Juscelia traz aqui, ó. Ainda o egoísmo prevalecendo, infelizmente. É preciso nos preenchermos de amor, nos amar e amar nosso próximo sem a medida como Jesus nos ensinou, para vencermos esse sentimento que ainda vemos tanto. Verdade, amiga mineirinha. E eu, quando vejo a Juscelia, já me dá vontade de andar nessas cachoeiras que ela aparece aí nas fotos da Juscelia, nessas paisagens paradisíacas de Minas Gerais, né? Coisa mais linda. E para vencer o egoísmo, a gente precisa se conectar com o natural, né, se conectar com o bem. Por isso que eu trouxe até esse comentário em relação à beleza, né, não só de Minas Gerais, mas do nosso Brasil inteiro, tem tanta coisa bela, né? Quando a gente se conecta com o belo em essência, nós percebemos na natureza o quanto é importante que a gente faça a nossa parte nesse contexto tão importante da vida, né? E a Juscelia nos traz aqui o amor, né, como Jesus exemplificando essa lei tão maravilhosa de Deus, que nos permite crescer. Não tem outro caminho, né? Tem que enxergar o outro. E eu digo assim, se a gente não tem coragem ainda, coragem moral de amar profundamente a todos, como Jesus amou, que a gente possa se esforçar para enxergar o outro como aquele menino da história, como a menina da história, como o pai, que enxergava o outro em sua necessidade. E a história da laranja nos simboliza isso, nos simboliza justamente essa questão que envolve o nosso coração estar apto a perceber algo além do próprio umbigo. Vamos perceber isso, né, queridos? E aí chega também aqui mais um comentário. Gente, fala aí, Janete.
1: A Doroteia ali, muito importante, muito importante.
0: Já me perdi. Deixa eu achar o da Doutora aqui.
1: Achou?
0: Ah, meu Deus. Tem um aqui da Doroteia, ó. Verdade, Gisélia. Estávamos com saudade do nosso anjo de construção, como diz Douglas Galeno. Não é mesmo, Encarnação? Abraço a todos. É, gente. Eu passei por um período de desafio de saúde e também profissional. Aí eu me afastei um pouquinho do trabalho, mas estou retomando aos poucos aqui. Graças a Deus, estou em casa agora, bem, e também já me reestruturando profissionalmente. Então, o nosso abraço, a nossa alegria a todos que vibraram por mim também nesse período de desafio na minha saúde e também na minha profissão. E aí se alinhou. Graças a Deus, agora passou a névoa e eu tenho condições de poder assumir mais responsabilidades quanto ao voluntariado. E ora, a materialidade chama um pouco mais, ora a espiritualidade chama um pouco mais, a gente tem que ir mediando, né? É esse o comentário? Achei o comentário certo,
1: né? É aqui, a Doroteia colocou... Não, ela colocou assim, ó. Tem muitas coisas que só aprendemos no núcleo familiar, como caridade, respeito ao próximo e aprender a se colocar no lugar do outro. Você está vendo, André, todos com saudades de você. Como é bom ser querido.
0: Que alegria, tá, gente. Meu Deus do céu.
1: Saudade de você.
0: Vocês estão me vendo. Que alegria. Então, eu também vejo você. Você que está aqui comigo. Eu vejo você e eu sinto muita saudade também dessa interação. Que, graças a Deus, nós vamos intensivar mais agora a partir desse mês que está iniciando. Né? O mês do trabalho, até um símbolo bom, né? A gente vai trabalhar mais também no voluntariado, que Deus possa abençoar todas as nossas iniciativas. E essa reestruturação que estou passando aqui na questão profissional e também na minha dinâmica familiar, né? Para poder ter mais saúde, poder cuidar mais do corpo, da mente. A gente precisa cuidar tudo, né? Quase que um equilíbrio, né? Cuida do corpo, cuida da mente, cuida da família, cuida da espiritualidade e cuida da materialidade. Tudo tão importante para o nosso crescimento. Então, gratidão a você, Doroteia, e a todos que estão em Parnaíba. Também vejo o comentário aqui da Andréia. Olha só a Andréia, que está sempre com a gente também. Andréia, deixa eu ver aqui onde é que está a Andréia. Ela dá uma boa noite para nós. Um cheiro para você, querida. Muita luz no teu coração. Muita paz na tua vida. A gente te abraça, viu, querida? Muita paz na tua vida. E também um amigo ó, lá da Rádio Portal da Luz que recebe essa transmissão junto com tantos outros retransmissores. Nosso querido amigo Domingos, um abraço a você, querido. Luz no teu coração, na tua família também. E força aí na divulgação. A Roberta Zaninelli, que fala aqui. Olha só, Roberta, lá em Alagoas, a nossa querida amiga. Receba o nosso abraço. Hoje tem muita gente comentando que nos traz muita alegria, né? Revelando o evangelho se revela, né? Através desse momento em que nós compartilhamos. Quando você compartilha, traz justamente o que a Juscelia está trazendo para nós aqui. Ó. A natureza nos revela o amor e a beleza da criação divina de Deus em cada cada criação, né, do nosso Deus. Bora nos alimentar, vamos mesmo, viu? O evangelho também foi e é fonte de alimentação para os nossos corações. Queridos, então eu fico muito feliz com todas as manifestações de carinho. André está falando que eu faço falta, não podia não ser feliz. Vamos voltar, viu, André? Espera aí que estou voltando já. Estou me organizando para poder ter um horário novo. Eu ingressei numa nova forma de trabalhar agora. Vou poder diminuir um pouco o aplicativo e eu vou conseguir estar mais com vocês, o que vai me trazer muita alegria. Pode ter certeza que essa interação é uma coisa que realmente faz e traz sentido para a minha vida. E eu espero... E aí o Severino, ó, dizendo... Estamos juntos aqui, ninguém larga a mão de ninguém. E eu senti, nesse momento de maior desafio, eu senti a sua mão, né, invisível, a me sustentar, me ajudar a pensar, a ter um bom caminho. As suas vibrações me ajudaram, assim como também podem ter certeza que meu coração, quando estou aqui em prece, está essa grande família espiritual que se abre através da internet. A você que está ingressando agora, né, Aí Neide está perguntando, cadê o Moisés? Estava por aqui agora mesmo, viu, Neida? Deu uma passadinha aqui rapidinha. E ele está bem comportado, porque eu já combinei com ele, que o papai tem um momento de uma hora, que é o Evangelho. Aí eu faço com ele o livrinho em um momento posterior. E já temos mais uma história, né, Janete? A história da laranja, para que nós possamos aí alimentar a imaginação dos nossos pequeninos. E eu convido agora para esse momento de finalização a você que está conectado, para que também possa conectar o coração à espiritualidade maior. E a Janete vai trazer para nós esse link, vai unir o nosso pensamento a esses benfeitores que com certeza hoje estarão conosco em nosso lar, nos fortalecendo para uma semana. E eu desejo isso a você nesse momento de finalização. Que a tua semana seja uma semana incrível, cheia de realizações, e que a espiritualidade possa encontrar lugar em tudo que tu faças. Um cheiro na alma para você, e a gente fica com a prece da Janete.
1: Então, amigos, depois desses momentos maravilhosos que tivemos juntos, vamos levar o nosso pensamento ao Pai Maior mais uma vez, agradecendo pelo dia, pelo amparo recebido. E também vamos mentalizar todos aqueles irmãos que, no momento, estão precisando de nossas preces. Deus, nosso Pai, que sois todo poder e bondade, dai a força àquele que passa pela provação, dai a luz àquele que procura a verdade, ponde no coração do homem a compaixão e a caridade. Deus, dai ao viajor a estrela guia, ao aflito a consolação, ao doente o repouso. Pai, dai ao culpado o arrependimento, ao espírito a verdade, à criança o guia, ao órfão o pai. Senhor, que a vossa bondade se estenda sobre tudo o que criaste. Piedade, Senhor, para aqueles que não vos conhecem. Esperança àqueles que sofrem. Que a vossa bondade permita aos espíritos consoladores derramarem por toda parte a paz, a esperança e a fé. Deus, um raio, uma faísca do vosso amor pode abrasar a terra. Deixa-nos beber nas fontes dessa bondade fecunda e infinita e todas as lágrimas secarão, todas as dores se acalmarão. Um só coração, um só pensamento subirá até vós, como um grito de reconhecimento e de amor. Como Moisés sobre a montanha, nós vos esperamos com os braços abertos. Ó bondade, ó beleza, ó perfeição, e queremos de alguma sorte merecer a vossa misericórdia. Deus, dai-nos a força de ajudarmos o progresso a fim de subirmos até vós. Dai-nos a caridade pura, dai-nos a fé e a razão, dai-nos a simplicidade que fará das nossas almas o espelho onde se refletirá a vossa imagem. Que a tua luz, Senhor, Jesus, que amor infinito continue em nossos lares, nos fortalecendo para um novo dia. E sabemos, Senhor, vós sabeis das nossas reais necessidades. Que a paz e a harmonia esteja sempre conosco. Mas se faz a tua vontade e não a nossa. Que assim seja. Com essas palavras, encerramos o nosso Evangelho, desejando a todos uma ótima semana de muitas realizações e força. Que assim seja.
0: Que assim seja.
1: Até
0: um abraço,
1: o próximo
0: gente.
1: Domingo.
0: Até lá.
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0: Muito boa noite. Deixa eu colocar aqui na tela. Deixa eu tirar essa daqui. Muito boa noite, gente. Que correria de segunda-feira, mas é muito bom. Boa noite, seu Jorge Larrá.
1: Olá, divina, muito boa noite para você, a mulher belo elogiado, rapaz. Boa
0: Ela não está
1: noite,
0: te ouvindo.
1: divina.
0: Coloca aí que você vai falar de novo para ela, que ela não estava te ouvindo. Você vai fazer o elogio, agora faz de novo, vai.
1: Boa noite, divina, a mulher do cabelo elogiado na live de sábado. Boa
0: Domingo.
1: noite para você. Boa noite, Rubens.
0: Boa.
1: Boa noite para todos os nossos queridos amigos, os nossos heróis da resistência, que estão previstos de ficar até às 11 horas da noite pelo horário de Brasília e na Europa
0: Não.
1: durante a madrugada para participar de mais um programa da Web Rádio Fraternidade, a emissora do bem na internet, ajudando a construir um mundo melhor.
0: Sou boa noite, Divina. Divina tem uma reunião agora mesmo, mas eu já ia anunciar que ela não ia estar com a gente, mas ela veio aqui, ó.
2: É lógico, né? Tem que vir participar, tem que ajudar. É, você tá empolgada, hein?
0: O Jorge
2: Você tá empolgado hoje, viu?
0: tá. Eu não consegui nem colocar a tela de fundo aqui ainda, ó.
2: Então, pois é, hoje tá vendo, não tive tempo de arrumar, só amarrei meu cabelo aqui.
0: É bom, é assim, viu, gente?
2: É isso mesmo. Boa noite a todos. Que Jesus possa envolver esse momento tão belo, maravilhoso, né? Cheio de muitos conhecimentos aí pelo São Jorge.
0: É muita energia boa, né,
2: Muita
0: Divina?
2: energia boa, né, gente?
0: Depois das portas do céu de ontem, que tá todo mundo falando aqui, eu não dei conta nem de responder as mensagens chegaram aqui ainda, viu, seu Jorge?
2: Que bacana, né? Bom demais, né?
0: Então, assim, foi muito bacana, assim, foi muito
1: Legal.
0: gostoso mesmo. E deixa eu ver se dá certo aqui, se o Rubens consegue mudar aqui o fundo. Bom, não deu certo ainda não, mas vamos lá. Vamos começar o nosso programa fazendo aquela prece, né? Convidando a todo mundo para que a gente possa elevar o nosso pensamento até Jesus, agradecendo a Ele a oportunidade que a gente tem de ser um instrumento, de ser uma ponte para poder compartilhar o conhecimento trazido por ele há mais de 2.000 anos, reforçado e também muito esclarecido com o advento dessa mensagem do Consolador prometido, que o nosso querido Jorge possa ser o teu instrumento, Senhor. Que cada palavra que ele disser possa estar impregnada da tua energia de amor, esclarecendo e consolando os corações que nos acompanham nesse singelo trabalho. E é sob a tua proteção, Senhor, sob o teu amparo, que nós vamos iniciar essa nossa pequenina tarefa. Que assim seja. Então, Jorge, eu queria, antes de você trazer o esclarecimento, a mensagem de abertura, eu queria te convidar para a gente ouvir juntos esse poema da Sâmia aqui, que a gente usou hoje de manhã no momento de prece, né? E eu achei ele muito lindo. Então, eu queria convidar você e todo mundo para a gente assistir juntos.
3: Joga fora aquela raiva, a palavra engasgada, a inveja disfarçada que não te acrescenta nada, a cobrança, a vigilância, a exigência que esmaga, que maltrata quem tu amas, desilude, morde, afasta. Joga fora a arrogância de querer ser sempre a certa, essa superioridade que te empurra a solidão. Joga fora a aparência, esse lixo que te cega. Joga fora o peso morto que te enfada o coração. Reconhece os teus enganos e certezas iludidas. Desmascara teus temores disfarçados de agressão. Recomeça de outro jeito, leve, livre de mentiras, atraindo horizontes que te aqueçam o coração.
0: Olha só que legal essa reflexão, né? Vamos jogar fora. Olha só, esse conteúdo você pode assistir, pode ter acesso a essa reflexão da Sâmia em sagadasalmas.com.br. Aí tem um linkzinho lá do YouTube, você clica e você assiste esse vídeo e tem acesso a outros lindos poemas. Então, Jorge, o que a gente fala hoje?
1: Vamos falar sobre o poema Joga Fora.
0: Nós combinamos, mas eu tinha pensado nisso.
1: Na verdade, o que acontece conosco? Nós somos almas que já estamos há muito tempo vivendo nas mesmas condições espirituais. Nós estamos há muitos e muitos séculos e até milênios convivendo com as mesmas imperfeições sem fazer o esforço para a nossa mudança em termos definitivos na questão da nossa transformação. Nós traduzimos as nossas imperfeições como virtude. Não, mas tem que cobrar, tem que exigir. E nós travestimos aquilo que é defeito como se isso fosse algo correto. E a gente tem uma espécie de inveja disfarçada quando a gente diz que a pessoa ela conseguiu isso, mas ela é cheia de defeito também. Então, no fundo, a gente não consegue se alegrar com a alegria dos outros. Nós não conseguimos, nós às vezes somos muito capazes de nos entristecer com a tristeza dos outros, mas temos dificuldade de nos alegrarmos quando os outros se alegram. É um exercício de desprendimento celebrar as coisas certas que acontecem na vida semelhante. Isso, na verdade, é a inveja disfarçada. É o nosso egoísmo escondido por trás da inveja, impedindo que nós consigamos sentir alegria quando alguém consegue algo que nós ainda não conseguimos. Quando a doutrina espírita nos visita, nos ensinando que somos almas imortais e que aquilo que hoje não temos em termos morais, teremos amanhã, que as virtudes que os outros possuem, nós também podemos ter, que as vitórias que as pessoas têm, nós também podemos ter, que o lar alinhado que o outro tem, nós também podemos ter. Basta que nos esforcemos para isso e para que não conspiremos contra a felicidade dos outros, nós estamos a caminho para conseguir fazer a mudança das nossas almas. É preciso que nós tenhamos essa capacidade de perceber quando que nós já estamos cristalizados em determinadas condutas. Nós somos tão ardilosos em termos espirituais que nós, quando percebemos que temos muita dificuldade de abandonar uma determinada imperfeição, nós cobrimos essa imperfeição com uma camada do verniz social para que pareça virtude. Ah, eu sou muito rígida. Ah, eu sou muito... Na verdade, o que eu estou dizendo por trás disso é que eu não consigo ser uma pessoa que relaxa, que abre mão, que aceita ceder, que renuncia às coisas. O nosso papel, portanto, durante a existência, é fazer a análise do que está vivendo dentro de nós, de maneira que nós nem mesmo percebemos, mas que são expressões das nossas imperfeições morais. Está passando da hora de nós jogarmos fora aquilo que possuímos dentro de nós e que nos impede de ser felizes. Porque só existe uma forma de nós nos aproximarmos do bem. Não existem duas. Só tem uma forma de nos aproximarmos do bem. É nos afastando do mal. Muitas vezes queremos ser almas resolvidas, aproximando-nos do bem sem nos afastarmos do mal. É impossível fazer um movimento na direção da luz sem abandonar a sombra que existe dentro de nós ainda. Portanto, é mais do que na hora de nós fazermos aquilo que o poema nos pede para fazer. Joga fora, abandona de ti o que tu já descobriste e faz uma nova história, caminhando na direção de ser mais leve, sem mentiras e com capacidade de ser bem mais feliz.
0: Muito bem, Jorge, Alahá, ouvintes que estão nos acompanhando aqui no programa Pinga Fogo. Eu queria agradecer a toda a rede de parceiros que soma conosco, né? Está aqui a FEB TV, a Rede Amigo Espírita, a TV 7, a Web Rádio Amigo Espiritual, Espiritismo.net, Portal da Luz, TV Ciecal, a Ed Luz e o IDEAC. Nossa gratidão a todos vocês que somam conosco nessa proposta de espalhar esse programa, esse momento de esclarecimento à luz da doutrina espírita. Edição número 69 do nosso programa Pinga Fogo, 23 de agosto de 2021. Eu já vou pedir a Divina para trazer a primeira pergunta, que é boa, viu, Jorge?
1: Eu achei que era 59, olha. É 70 já, né?
0: Já vamos pro próximo, é 70. Eu já estava fazendo planos por 100. Eu acho que o 100 vai ser o Corujão, tá?
1: Já pensou?
0: Nós vamos fazer uma coisa diferente, vamos trazer música, poema, vamos fazer uma coisa muito bacana.
1: Eu te digo quem trazer.
0: Tá certo. Tá bom. Vamos lá, Divina, faz a pergunta.
2: É isso aí, vamos jogar fora, né, gente? E a pergunta, a primeira pergunta é do Aloísio Júnior, da cidade de Santos, São Paulo. Ele diz que está lendo o livro Céu e Inferno, de Kardec, mais precisamente na segunda parte, onde há entrevistas com pessoas recém-desencarnadas. E ocorreu alguma dúvida. Ele falou o seguinte: o espírito é imortal, ele está afirmando, vive inúmeras vidas. Porque sempre que há comunicação dos espíritos, eles se referem à última encarnação, à última existência, falam da sua última família, do seu último emprego, enfim, como se só houvesse tido aquela última vida. Exemplo, André Luiz, quando ele desencarna, por que ele assume o papel do médico? E suas existências anteriores, suas famílias anteriores, no meu pensamento, quando pessoas desencarnassem, elas deveriam voltar a ser espíritos que sempre foram antes da reencarnação. Não sei se foi claro.
1: Foi muito claro.
0: Você, vamos lá.
1: É um raciocínio bastante razoável, sim. É razoável. Ora, se eu já vivi várias existências, qual é o razoável? É que quando eu me desembaraço do corpo, eu volte a ter a memória, pelo menos, não vou dizer total, mas pelo menos mais elástica, daquilo que eu já vivi. Mas o que que acontece? Quando nós encarnamos na Terra, nós passamos por um período de gestação no qual, progressivamente, durante o processo da embriogênese, o espírito vai como que se enraizando no corpo e vai promovendo um processo de apagamento progressivo das suas lembranças, da sua memória. E esse fenômeno vai produzindo em nós um processo no qual a gente vai como que morrendo para o mundo espiritual e nascendo para o mundo físico. Quando nós renascemos entre os homens, nós renascemos sem lembranças do mundo espiritual. Sem uma compreensão. Alguns não, até durante a infância, têm algumas lembranças, depois vai apagando, acaba. Chegando à idade adulta, não lembra mais. Não tem mais aquela leitura do mundo espiritual. É claro que tem as exceções, pessoas que lembram, pessoas que recordam das suas últimas existências, pessoas que são médiuns e que sonham com seu passado, pessoas que trazem nítidas lembranças. Não, morava na casa tal, meu nome era tal, e chega lá e encontra ainda a família. Lógico que tem, mas são exceções. A maior parte de nós desencarna, reencarna, esquece o passado. E aí você vive durante um período bastante longo um condicionamento mental no qual você diz a si mesmo: eu sou João, eu sou João, eu sou João. Na falta de uma palavra mais exata, vou usar uma palavra imprecisa. Nós promovemos um processo de auto-hipnose em nós para dizer: eu sou o que eu vejo. Eu sou isso, eu sou o corpo, eu sou o corpo, eu sou o corpo. Então, durante 70, 80 anos, o espírito fica se retornando a esse mesmo pensamento, repetindo isso na cabeça dele. Então, quando essa entidade volta para o mundo espiritual, ela está mais do que condicionada a considerar que a existência corporal é somente a última. E não é só isso. A própria volta para o mundo espiritual é cheia de surpresas. Não deveria ser, porque a gente já veio de lá outras vezes. Mas a gente volta para o mundo espiritual como se fosse a primeira vez, assustado com tudo. Meu Deus, olha só, o esquecimento do passado é muito severo em função da densidade do corpo que a gente utiliza na Terra. Nos mundos mais elevados, o corpo é menos grosseiro, então as lembranças ficam mais nítidas, o esquecimento do passado não é tão intenso, as recordações ficam bem mais afloradas e o espírito, portanto, não perde a compreensão durante o seu processo reencarnatório, conforme assevera Kardec no livro Evangelho segundo o Espiritismo, quando trata das características dos mundos superiores. E você citou André Luiz no livro Nosso Lar. É verdade, André Luiz. Ele realmente só fala dele como médico, né? Ele não lembra das outras encarnações. Mas ninguém ali também lembra. Não é só ele. Os outros personagens também vivem o mesmo drama de recordarem a última existência. E você vai achar no livro um personagem chamado Dona Laura, que vai reencarnar com o seu marido Ricardo, que já estava reencarnado, estava reencarnando, e ela está se preparando para o processo reencarnatório e para que ela possa fazer uma apropriação mais exata do que ela precisa fazer e dos tropeços que ela não pode cometer de novo, ela está lá, e você pode achar isso no livro, ela está passando por sessões espirituais para despertar a memória adormecida, como se ela pudesse resgatar os arquivos que estão sepultados na memória, abrir aquelas existências anteriores, trazendo para o consciente as coisas que ela fez, para que ela consiga ter mais êxito na encarnação que ela vai passar. Isso não é uma condição para todos os espíritos, mas no caso específico de Dona Laura, ela está sendo trabalhada para recordar 300 anos. É só 300 mesmo, não foi 3 mil. Ela só está lembrando 300. Dá o quê? Umas duas, três encarnações, sei lá. Não está puxando muito para trás. Então, mesmo o trabalho terapêutico feito pelos espíritos não alarga a memória a milênios. Isso fica tudo no subjetivo.

0: senador, Públio Lentulus, e no encontro de Jesus no Monte Tabor, no capítulo 17 de Mateus, Jesus se encontra com Moisés e Elias. Ué, não deveria ser com Moisés e João Batista? Mas essa entidade preferiu ser Eliahu Hanavi, o profeta Elias, do que ser, efetivamente, João o Batista, para validar ainda mais a missão de Jesus.
1: Bacana, Jorge, ouvintes, internautas, esse é o nosso Pinga Fogo, edição número 69. Ô Jorge, a Sandra Maria Rabelo está acompanhando a gente e ela tem uma dúvida. Qual a visão espírita da ação de um familiar após a cremação levar as cinzas para a residência? É a pergunta da nossa ouvinte, Sandra.
0: Sandra, pode acontecer duas coisas, não é? Pode acontecer de esse parente desencarnado nem ter assistido à cremação, nem estar vinculado a nada disso, a não estar ligado às questões do corpo material, e ele levou a cinza para casa e só está levando o pó, não está levando nada, porque o espírito já teria se desembaraçado dessas circunstâncias, o que é uma condição bastante razoável, se a gente for considerar que alguns espíritos ficam ligados ao corpo físico, mas a boa parte de nós acaba não ficando, acaba tendo um destino ainda que não seja superior, mas fica pela crosta, fica em hospitais, fica em postos de socorro, alguns vão para regiões de sofrimento quando temos uma vida bastante complicada. Isso não é a condição normal da desencarnação da criatura na Terra, não é para ir para o umbral. Essa condição é para aqueles que carregam muita culpa. Então tem muitos de nós que desencarnamos e não ficamos ligados no corpo físico. Tem muitos que ficam? Tem. Mas a grande maioria de nós não fica. Então a pessoa vai levar as cinzas para casa, acaba sendo um apego da parte dela, porque aquelas cinzas já não representam mais absolutamente nada. Nós temos umas regiões do planeta, o México tem muito disso, em que eles fazem um culto à morte. Eles exumam os seus parentes, abrem os caixões para ver como é que estão os parentes que já desencarnaram há anos, e abre, depois bota de novo no caixão, sepulta de volta. Isso também aconteceu na Europa durante o período da Idade Moderna e da Idade Média, também tinha esse culto de exumar os parentes desencarnados. Mas, no fundo, essa presença física dos despojos não determina a presença física do nosso companheiro desencarnado. Então, isso é o que a gente tem como expectativa. Agora, existe uma segunda possibilidade. A segunda possibilidade é a ardência do desejo. Não estou me referindo às cinzas diretamente, mas ao propósito. Por que que eu estou levando as cinzas do meu parente para casa? O que é que eu quero? Qual é o pensamento que eu emito quando eu falo, meu Deus, eu quero a minha mãe perto de mim, eu vou levar a cinza dela porque eu quero minha mãe. Então, não é a cinza, mas o pensamento de quem faz isso transmite uma emoção de dizer, vem mamãe ficar comigo. E ao fazer uma evocação indireta, você atrai o parente para seu lar, não porque as cinzas tenham um vínculo com ele, mas porque o meu pensamento promove uma conexão e o meu parente acaba sendo atraído pelo pensamento. E eu vou nas cinzas, boto a cinza em cima da mesa, converso com ela, ah, mamãe, está acontecendo isso. E não é a cinza, mas a minha mente está evocando o meu companheiro desencarnado para que ele participe das minhas questões do lar e pode, muitas vezes, a depender das circunstâncias, promover uma permanência mais do que o necessário de um parente desencarnado dentro de casa pelo esse excesso de lembrança que a gente tem sobre essas coisas. Então, é muito tomar muito cuidado para não virar objeto de culto as cinzas, não se tornarem um objeto de culto das pessoas. E existem situações, né? Estava até comentando na live anterior, de uma mãe que desencarnou e ela ficou na casa. Não queria, aí ela desencarnou e a filha foi lá buscar umas panelas, que a mãe desencarnou, as panelas ela não ia usar mais, a filha começou a pegar as panelas e a mãe desesperada que a filha estava levando as panelas da casa dela. Já desencarnada, mas não queria que mexessem nas suas coisas. Então, imagine uma pessoa que tem esse nível de

0: apego quando ela ainda é evocada, evocada, evocada pelos parentes por conta de uma cinza que está ali. Então, isso é uma possibilidade. Agora, estar vinculada na cinza é muito pouco provável. Muito pouco. Não há mais conexão. As pessoas se conectam mais quando acontece isso com as pessoas da família, porque o pensamento acaba atraindo. Então, para você, duas possibilidades. Traz a cinza e o parente não vem junto, acaba ficando só um objeto de culto, ou uma segunda circunstância, que é o pensamento. Evocar tão fortemente, tão repetidamente isso, que o nosso parente desencarnado acaba vindo para participar do ambiente doméstico muito mais do que ele deveria fazer.
1: Muito bem, Jorge, esse é o nosso Pinga Fogo, edição número 69. A gente vai seguindo aqui. A Divina tem uma pergunta muito interessante para ser feita aí. Aliás, todas que estão aqui são muito boas.
2: A pergunta foi enviada por um ouvinte, não quer se identificar, e ele diz o seguinte: Olá, gostaria de fazer uma pergunta ao senhor Jorge Elahá, no programa Pinga Fogo. Senhor Jorge, sou médium de Umbanda, mas tenho um amor muito grande pelo Espiritismo segundo Allan Kardec. Assisto palestras espíritas sempre que posso, pois tenho aprendido muito e entendido muitas coisas que, infelizmente, a Umbanda não ensina. Isso ocorre no terreiro que frequento, confesso. Que não tenho mais vontade nenhuma de voltar a frequentar, mas temo pelas represálias que posso vir a sofrer. Estou perdida, confusa, sem rumo. Por favor, me oriente. Outra coisa, quando estou ouvindo as palestras espíritas, me dá um sono. Eu adormeço, mas mesmo assim ainda continuo ouvindo a palestra. E às vezes, quando o palestrante faz uma pergunta ao público, eu até respondo tudo isso. Eu até respondo. Tudo isso acontece, mas estou adormecida, senhor Jorge. Por isso, por que isso acontece comigo? Por favor, me ajude. Penso em suicidar. Não aguento mais essa perturbação espiritual. Não vejo sentido nenhum em continuar viva. Sinto saudade de algum lugar, mas não sei onde é este lugar. Só saio de casa porque preciso ir trabalhar. Passo praticamente o dia todo chorando, escondido. Escondida, estou cansada de tudo. Me ajuda a entender o que está acontecendo, por favor. Peço. Ah, tá.
1: Na frente, para não falar, Jorge, é com você, meu amigo.
0: Bom, eu acho que eu vi aí três perguntas diferentes. Uma primeira com relação à participação dela dentro do ambiente religioso que ela vem participando. Um segundo sobre sono durante palestra. E um terceiro sobre a questão do suicídio. Então vamos lá. Bom, vamos começar pelo que é mais importante, que é a questão do suicídio. O quadro que você está colocando de desinteresse, de cansaço, de enfado com a vida, de falta de propósito no existir, é muito típico de um processo de perturbação espiritual. Não estou dizendo isso para que você diga, meu Deus, eu sou perturbado. Nós todos somos. Todo mundo é. E você, de repente, está sob um processo de perturbação espiritual também. E nesse processo de perturbação, você, de certa maneira, pode estar abrindo a guarda para aceitar as ideias de que a vida não tem mais sentido. E aí é muito bom que você esteja ouvindo as mensagens espíritas, porque elas revelam para nós uma dimensão extraordinária para a vida. Quando nós não conhecemos a doutrina espírita, nós podemos até ter a sensação de que a vida é inútil, de que os nossos dias são bobagem, que a gente caminha para a velhice, para a doença e para a morte. Mas quando nós nos deparamos com a beleza excelsa da doutrina espírita, que nos revela o propósito do existir, a razão das nossas dores, as dificuldades que a vida nos apresenta e o quanto isso pode ser importante para a reconstrução dos nossos sentimentos, o quanto que os nãos que a vida dá, as decepções, os dramas são, na verdade, oportunidades sublimes para que eu consiga me elevar espiritualmente, que eu sou uma alma imortal, que estou na Terra para viver experiências, para crescer. Quando eu sei que o meu destino é a felicidade e que as experiências que me parecem amargas são, na verdade, estratégias da lei de Deus para que eu aprenda a desenvolver virtudes que ainda não tenho. Quando eu faço uma releitura de todas as coisas e revisito a minha relação familiar, a minha relação com meu marido, com minha esposa, com meus filhos, quando eu analiso de novo a minha relação com a sociedade, com a minha profissão, com a minha religião, com o meu trabalho, com a vida, com o mundo, e eu digo, meu Deus, eu estou num cenário para desenvolvimento, porque sou uma alma a caminho da perfeição, nossas vidas mudam de maneira muito significativa. Só que para fazer isso, eu percebo que você parece que está bem envolvida nesse processo de dor. E somente o conhecimento espírita, sem um suporte por trás, pode não ser suficiente para ajudar você. Eu aconselharia você a procurar um terapeuta para que você pudesse conversar sobre isso, colocar para fora suas emoções, seus sentimentos, suas dores, para que esse psicólogo, esse terapeuta, possa ver se você precisa ou não, e isso é muito frequente, não tem nada, nenhum demérito nisso, se você precisa de ajuda médica para que ele dê para que ele administre para você algum tipo de remédio para melhorar o seu estado de depressão. O que está acontecendo com você? Às vezes a gente está vivendo processos depressivos que decorrem de faltas de alguns elementos do nosso organismo, falta de lítio. Às vezes é um problema de tireoide. E aí acaba a pessoa vivendo um processo de cansaço, de tristeza, de angústia, que estão todos relacionados com aspectos orgânicos que a vida possui. Então, sugeriria a você que procurasse um terapeuta, para que esse terapeuta pudesse ouvir você e ver a possibilidade de oferecer um encaminhamento para um médico que possa lhe ajudar com algum tipo de substância. Então, você tem aí suporte de um psicólogo, de um médico específico, não sei de que especialidade, pode ser uma pessoa ligada à questão endócrina, pode ser um clínico geral, pode ser alguém relacionado à questão neuro, pode ser um psiquiatra, pode ser qualquer tipo de especialidade médica que possa oferecer uma ajuda para você nesse sentido. E que você não se afaste desse conhecimento espírita. Ele é muito importante porque ele vai dessedentar você daquilo que você precisa. Aqui, dentro da doutrina espírita, você vai entender como que funciona a relação de amor dos mentores com os seus protegidos. Como que eles trabalham no sentido de socorrer, de ajudar, de proteger aqueles que estão sob a sua tutela. A relação amorosa que existe entre os mentores e os seus protegidos. Um amor que muitas vezes faz com que eles permitam que nós passamos por sofrimentos, não por maldades, mas para que essas experiências nos ajudem a sermos pessoas melhores, sairmos da infância espiritual e nos tornemos mais maduros. E aí, às vezes, como a gente não entende muitas vezes isso, às vezes, de repente, dentro da própria Umbanda é colocado que você vai ter um castigo em relação a isso. Na verdade, o castigo que está ali colocado é você ter que aceitar as condições do sofrimento que você tem, porque é importante para o seu processo de reerguimento. Seria tão mais fácil dizer, rompa com a sua família, rompa com seu trabalho, largue seu marido, faça uma nova história, chute o balde. Não, você vai assumir suas responsabilidades, vai cumprir com o que está previsto, porque isso é benéfico para o seu processo de crescimento. Então, não é só dentro do Espiritismo, mas dentro de outras religiões, você poderá encontrar essa mesma orientação de que a gente precisa resistir ao mal, precisa ser perseverante no bem. E já que você gosta tanto da mensagem espírita, não deixe de ouvir. Não deixe de se apropriar desse conhecimento, que ele é tão revelador, tão consolador, tão esclarecedor, ajuda tanto a gente a superar as nossas dores. Então, isso vai ser muito importante para que você faça isso. E na medida em que você vai fazendo essa sua harmonização com o mundo espiritual, duas coisas vão acontecendo. Essa sua depressão, essa sua tristeza, esse seu desânimo com a vida, ele vai tendendo a diminuir, porque você vai desenvolver uma paixão pela vida. E essa paixão pela vida vai trazer você para próximo dos bons espíritos. E esse sono, esse torpor que lhe acomete, quando você começa a ouvir, ele também tenderá a passar, porque provavelmente ele tem a ver com as influências espirituais que possam estar envolvendo você para que você não acesse o conteúdo que seria tão libertador para você. Minha recomendação, portanto, para você são três. Procure o terapeuta por conta do processo depressivo, que deverá indicar a você um médico, segunda questão. E a terceira, não se afaste do conteúdo espírita. Você vai precisar demais dele. É uma questão imperiosa nas suas condições convencer-se das verdades espíritas para que você consiga atravessar as suas provas e chegar ao final em condições de dizer: eu passei pelas provas, mas eu consegui superar. Então, aproveite essa mensagem maravilhosa que chegou na sua mão e use o máximo que você puder para a sua liberdade.
1: Muito bem, Jorge, ouvintes, internautas. A Clotilde, é eu, Divina? É eu, né? A Clotilde escreveu perguntando o seguinte: vários membros de uma família desencarnaram da mesma doença. Aí a dúvida dela é o seguinte: seriam espíritos endividados na mesma causa? Teria alguma relação, Jorge?
0: O gênero da morte não determina a mesma causa. Eu posso ter pessoas que tiveram o mesmo delito e que resgatam por gêneros de morte diferentes. E posso ter pessoas que têm o mesmo gênero de morte, mas que passaram por aquela circunstância por causas diferentes. Então, não há uma amarração. Ah, morreu, foi tuberculose? Tuberculose na tabela é a pessoa... Não, não tem. A tuberculose pode ser tuberculose, mas pode não ser a tuberculose do outro. Se você pegar nos livros de Emmanuel, existem quatro heroínas no livro de Emmanuel. Quatro. Lívia, Célia, Abigail e... Esqueci. Renúncia e Alcione. Lívia, Célia, Abigail, Alcione. Quatro heroínas. Lívia desencarnou comida pelo leão. Abigail, tuberculose. Célia, tuberculose. E Alcione, tuberculose. Três das quatro heroínas desencarnaram por tuberculose. Ah, então quer dizer que elas têm as mesmas histórias? Totalmente diferentes. Porque eu posso passar por uma doença por prova, por expiação ou por missão. As pessoas podem desencarnar por uma mesma causa, sendo que uma desencarnou por missão, a outra desencarnou por prova, a outra desencarnou por expiação. Então, o gênero da morte não determina nada. Mas são da mesma família, mas não, nada determina. Não existe nenhuma vinculação imperiosa sobre isso. Ah, então quer dizer que não tem ligação? Não estou dizendo isso. Pode ser que tenha. Pode ser que sejam espíritos que juntos cometeram um delito assemelhado e que agora desencarnam por umas circunstâncias semelhantes. Mas nada indica, determina, que se eu tive dois irmãos que desencarnaram pela mesma causa, eles obrigatoriamente têm a mesma história espiritual. Não. Uma coisa não implica necessariamente na outra.
1: Muito bem, vamos seguindo aqui. A Camila Neri está acompanhando a gente e ela mandou até duas perguntas, né, Camila? Eu escolhi uma para a gente poder trazer aqui, a outra fica para outro momento. Há alguns dias atrás, conversando com uma amiga que é espiritualista, fiquei um pouco intrigada com uma conversa que tive com ela. Ela estava me contando sobre suas dificuldades com a mediunidade. Ela tem vidência e audiência. Nessa conversa, ela me diz que sofre muito com as perseguições de espíritos que atormentam ela visualmente e com suas vozes também. E me disse que às vezes essas perseguições são durante o sono e chega ao ponto dela acordar com marcas de mordida pelo corpo. Gostaria de saber se essa é uma prática comum e real de espíritos obsessores? Quem pergunta é a Camila Neri.
0: Boa noite, Camila. O fato de uma pessoa ser médium não determina que obrigatoriamente essa pessoa tenha uma condição espiritual elevada. Não. Eu posso ter médiums que têm realmente uma condição espiritual bastante já desenvolvida, mas posso ter outras pessoas que não têm essa condição desenvolvida. E aí você me diria, mas então para que uma pessoa que não tem tanta elevação espiritual recebe a mediunidade? Ah, para quê? Existem muitas razões. Uma das razões é para que a gente faça menos besteira. Existem muitas pessoas que são médiums para fazer menos bobagem. Porque se é um como eu, que não sou médium de nada, eu vou para a festa, eu faço besteira, eu não sinto nada, volto para casa, volto bem, durmo no dia seguinte sem sentir nada. Mas se eu sou médium e eu vou para um local perturbado, eu não fico muito tempo. Gente, eu não consigo ficar aqui. Eu tenho que ir embora, não dá certo, estou angustiado, não quero, quero ir embora. E aí eu saio do lugar. Então você vê a mediunidade ajudando a pessoa a não pisar muito fora da rota. Doutras vezes, a pessoa vai para um lugar desse e diz, eu não posso ir porque depois eu sonho. Os espíritos vêm na minha cama, me enforcam, me passo mal. Eu sinto uma série de coisas ruins, então eu não posso brigar com as pessoas, não posso ter raiva de ninguém, senão eu passo uma noite horrível. Os espíritos vêm, então eu sou obrigado a me disciplinar. Então, muitos de nós possuímos a mediunidade como um instrumento disciplinador das nossas vidas. Então, eu tenho a mediunidade para que eu não enverede pelo caminho que não deve. Porque toda vez que eu faço uma virada no sentido que eu não devo, eu sofro. Eu experimento dores, eu não durmo bem, eu tenho perturbação. Então, eu sou obrigado a andar na linha. Segunda razão, eu recebo a mediunidade, não é por isso. Mas é porque eu vou passar por provas muito difíceis. Vou ter perda de filho, vou ter perda de entes queridos, vou ter um drama muito profundo na minha vida. E se eu não tiver a certeza de que a vida continua, eu posso falsear o passo. Então, o que acontece comigo? Sou médium. Nossa, vejo os espíritos. Eles falam no meu ouvido. Aonde eu vou, eu vejo. Qual o objetivo de eu ter essa percepção? Para que eu não duvide que o mundo espiritual existe. Para que eu tenha certeza de que a vida continua. Para que eu não faça da minha vida uma negação às questões espirituais. E aí, quando, por algum motivo, a prova me chega, eu perco um filho, por exemplo, é uma prova super amarga, perdi um filho, aí eu digo, mas eu sei que existe vida após a morte. Às vezes eu nem vejo o filho, mas eu já vi tantos outros espíritos que eu digo, não, uma hora ele vai aparecer. Ou às vezes eu vejo o pai, vejo a mãe, vejo o filho, eu tenho a chance de enxergar, de ouvir esses companheiros que já desencarnaram, então ela serve como um suporte da fé. Não é para que eu não erre, é para que eu não descreia da espiritualidade. Então, existem muitas circunstâncias que fazem com que a mediunidade nem sempre ela seja vista como uma coisa que os médiums se agradem. Porque tem médium assim, nossa, eu queria tanto não ser médium, gente, é um inferno. Eu chego na minha casa, quando eu entro no meu quarto, tem lá um espírito em pé, do lado da minha cama. Como é que eu vou dormir com aquele cara lá? E a gente fica, muitas vezes, incomodado com a mediunidade que nos perturba, sem investigarmos a causa do porquê aquela entidade está lá dentro, a causa do porquê meu sono é perturbado, a causa do porquê quando eu vou para a festa e volto eu não consigo dormir. Na verdade, é para que eu corrija a minha bússola, para que eu organize a minha vida, porque se eu organizar o meu existir de maneira que a influência dos maus seja menor na minha existência, eu abro espaço para que os bons me influenciem. E eu vou dizer, é muito bom ser médium, porque você tem a possibilidade de ter as intuições, de ter uma melhor decisão das coisas, poder ajudar as pessoas, ser mais sensível. Mas para isso tem que estar sintonizado. Para isso, eu tenho que estar alinhado com o pensamento dos bons. Então, você pergunta se, no caso da sua amiga, se essas circunstâncias são circunstâncias comuns de entidades obsessoras. Eu não diria que seja de obsessoras, de entidades perturbadoras, porque o obsessor, ele marcou e vai perseguir aquela pessoa. Mas pode ser também, de repente, são obsessores, mas podem não ser obsessores, pode ser só perturbadores, não estão ligados de maneira sistemática à história dela. Então, os espíritos perturbadores, eles costumam, sim, nos trazer medo, eles perturbam o nosso sono, eles nos aparecem e a gente fica muito assustado. Isso é muito comum. O que talvez não seja muito comum é o que você relatou das mordidas. Esses fenômenos são menos comuns porque são fenômenos mais próximos dos fenômenos de efeitos físicos, em que o número de médiuns para isso é menor. Mas não quer dizer que seja impossível. Existe, sim, situações desse tipo em que médiuns apresentam esse tipo de característica em função da materialização, ainda que parcial, das entidades que nos perturbam. O que eu diria para a sua amiga? Eu diria que tudo isso significa preciso mudar a minha vida. Porque não só existem maus espíritos, existem bons espíritos. O que talvez esteja acontecendo é que ela está muito sintonizada na mágoa, no ódio, ressentimento, preguiça, desamor, desejo de vingança, egoísmo, orgulho, inveja. E esses sentimentos atraem essas entidades que adoram poder perturbar os outros. Minha sugestão, que ela conheça a doutrina espírita, que ela abra em casa um culto do Evangelho no lar, que ela ore com frequência e que ela faça fundamentalmente uma transformação moral, vigiando os seus pensamentos e tentando mudar o seu existir para que os espíritos bons se aproximem dela e naturalmente os maus se afastam como consequência e ela poderá ter sono mais tranquilo, menos perturbação e menos mordidas durante a noite.
1: Muito bem, Jorge, Alahá, ouvintes, internautas. Enquanto o Jorge hidrata lá, toma uma aguinha, a gente agradece a todo mundo que está sintonizado conosco, acompanhando o programa, na edição número 69. Ô Jorge, nós recebemos uma pergunta do Sebastião. Ele quer saber o seguinte: o espírito reencarnante pode ser obsediado durante a gestação, Jorge?
0: Isso não é muito comum, mas pode. Porque o que acontece? Durante o processo reencarnatório, o espírito adormece. Então, as energias que ele transmite da sua mente ficam mais frágeis, ficam mais brandas. E o abrandamento das suas emissões mentais dificulta com que seus obsessores lhe achem. É por isso que a gente ouve tanto nas reuniões mediúnicas frases do tipo: agora nós achamos ele, ele pensa que ele se esconde de nós, nós demoramos para achar, mas a gente achou ele nesse corpo que não é o dele. Agora a gente achou ele. Por quê? Porque ele estava no mundo espiritual. Quando veio para o processo reencarnatório, houve um abrandamento das emissões de energia e aí desconectou. Quando ele renasce, ele não tem mais tanta incidência das energias que ele tinha. Então, os obsessores, ele sumiu. O cara sumiu de nós perdemos o rastro dele. Como se fosse uma estação de rádio que para de transmitir com tanta intensidade. Ela continua transmitindo? Continua, mas senão fica bem fraquinho. Então, acaba não achando o espírito. E aí eles ficam andando, procurando. Cadê esse cara? O cara passa 10, 15 anos sumido. Mas aí vem a adolescência e o cara desperta no corpo. E aí ele volta a ter a conduta que ele tinha antes. Ele volta a beber, volta a brigar, volta a fazer isso aqui. E aí quando você vê, as antenas dele começam a abrir e transmitir as mesmas energias que ele tinha antes de renascer. Quando ele transmite a energia, os caras achamos o cidadão, aí volta para perturbar. Então, a tendência é que durante o processo reencarnatório haja uma espécie de trégua do ponto de vista dos obsessores. Mas isso não é uma regra absoluta. Existem muitos casos em que os obsessores não desgrudam do cara, não perdem ele de vista. E quando que isso acontece? Quando você tem muitos devedores, muitos. Imagine alguém que durante a existência teve uma vida voltada para a guerra, para a violência, para a prática do desamor e do ódio, e que tem sob a sua responsabilidade a desencarnação de milhares, de milhões de pessoas. Um espírito que tem tantos inimigos, por mais que ele queira se esconder, eles rondam o psiquismo dele. Quando um descansa, 10 estão caçando por ele. Ele não tem paz para reencarnar. É uma dificuldade enorme você conseguir trabalhar entidades nesse perfil, que você precisa tirar até da ambiência da Terra, para que eles consigam não ser acessados pelos seus inimigos espirituais. Então, quando você está promovendo um processo reencarnatório de uma entidade típica do planeta, uma entidade que tem defeitos, mas tem virtudes, há um abrandamento do processo de perturbação. Existe uma redução da incidência da obsessão por conta das fragilidades naturais do próprio processo reencarnatório, que o corpinho frágil vai ocultando o espírito, adormecendo, e aí o espírito obsessor perde a conexão. Mas pode não fazer. Quando isso não se perde, é porque a obsessão vai ser bastante significativa, porque se no período do adormecimento eles não estão perdendo ele de vista, eles vão marcar o cara para seguir. E aí vai exigir dele muita disciplina. É um espírito que vai precisar ter bastante atenção nas coisas da vida do mundo físico, porque esse companheiro com certeza vai ter que ter um olhar muito atencioso, porque não quer dizer que ele vai cair na obsessão. Ele pode fazer uma mudança grande e não ter acesso dos seus obsessores. Vai precisar de muita atenção, muita disciplina, muita vigilância para ter isso, em função dos delitos que ele traz do ontem.
1: É interessante isso, que aí a gente já percebe o trabalho que existe até de evangelização de bebês, né? O pessoal faz o trabalho de evangelho no lar desde já criança, já antevendo essa problemática e os mecanismos de defesa que a gente pode acionar, né, Jorge, trazendo o evangelho para dentro da família, dentro do lar.
0: Eles existem, mas não são invioláveis, né?
1: É verdade. E, na verdade, o processo do fato da reencarnação é um processo de libertação do espírito em função dos débitos passados. Ele já vem para poder acertar tudo, né?
0: Tem vezes que você encarna para esconder. É. Nossa, essa entidade renasceu, ela é doente mental, doente físico, meu Deus, praticamente vegeta. Está escondido.
1: É interessante isso, porque a gente às vezes até discrimina, fala, mas por que Deus permitiu que esse ser viesse? Está aí o que o Jorge acabou de trazer para a gente, esse esclarecimento, que na verdade é uma bênção de Deus para que escondido. O processo evolutivo vá se dando pouco a pouco.
0: Então, para que, se ele não pensa com raciocínio, se ele não consegue andar, não consegue falar, para que adianta ficar 20 anos assim? Ele está escondidinho, refletindo, porque se ele estivesse no mundo espiritual, ele não estava sossegado. Então você esconde ele no corpo, e ele tem durante esses 20 anos de aparente apatia e não comunicação com o mundo exterior, para rever valores, para se repensar. Quando ele se desembaraça do corpo, ele talvez já possa ter tido uma mudança que foi empreendida durante o período de reflexão no corpo físico.
1: E que aos nossos olhos parece não ser nada, né? Na verdade, para aquele espírito é um grande passo nesse processo de autotransformação que tem que ser feito. Ô Jorge, eu estava vendo aqui, deixa eu ver se eu consigo compartilhar um negócio para a gente aqui. Vamos ver se vai aparecer a tela aqui. Deixa eu ver se está aparecendo. A gente tem um compromisso sábado. Eu estou olhando aqui, ó, um Pinga Fogo dentro do Congresso Espírita. Lá da Baixada Fluminense, terceiro Congresso Espírita. Então, eu estou aproveitando para divulgar aqui o trabalho do Instituto IDEAC.com.br. Está aí a dica para você acessar lá. É a primeira programação do sábado, viu, Jorge? O Pinga Fogo.
0: 8:20 da manhã.
1: É. Questões 625 a 628 do Livro dos Espíritos.
0: Eu duvido que fique só nessas.
1: Eu também. Então fica o convite para todo mundo estar com a gente, o evento vai ser maravilhoso, a gente vai cobrir, a Rádio Fraternidade vai estar transmitindo todo o evento. Fica a dica para você acessar lá, institutoideac.com.br, ter acesso para poder participar desse evento, que tem muita gente boa, eu estava olhando aqui, tem muita gente bacana, viu, que vai ajudar a gente a esclarecer ainda mais acerca da doutrina espírita. Vamos seguindo aqui então, Jorge, com o nosso pinga-fogo. A Divina teve que ausentar porque ela teve que participar de uma reunião da escola ali. Mas ela disse que daqui a pouquinho volta. Mas a gente separou mais uma pergunta aqui, o Jorge, que é a pergunta de número... Cadê ela aqui? Deixa eu pegar. Essa aqui você já até comentou, mas a Maria da Conceição, ela pergunta assim, ó: as pessoas que cometem um ato do suicídio vivem um processo de fascinação? Acho que você já até falou isso num programa anterior. E é muito complicado isso, né, Jorge?
0: Como a pessoa que comete o suicídio, ela está dentro de um quadro em que você vê que a pessoa atenta contra a própria vida, negando o instinto de conservação, é bastante nítido que a pessoa não está no seu estado normal. Estava conversando na live anterior com o Edson Tristão, que é médico e que trabalha, ele é da AME, presidente da AME do Paraná, e estava comentando que alguns casos de suicídio ocorrem quando você faz a troca do medicamento da pessoa. Ele está tomando uma medicação, e aí você vai trocar a medicação, aí troca por uma outra, na hora que troca a medicação, a pessoa surta e sente falta da droga que estava tomando anteriormente, e aí os processos obsessivos se tornam ainda muito mais relevantes e a pessoa acaba promovendo em si o suicídio. Então, existem muitas causas que precisam ser consideradas, né? Então, existe um processo de perturbação espiritual? Existe. Existe um processo de fascinação? Existe. A pessoa tem... O que é a fascinação, como Kardec a define? É uma ilusão da realidade. Então, ele tem uma ilusão. Você diz, não, meu filho, não faça isso. Não, mas é o que eu tenho para fazer. Ele não enxerga outra coisa. E aí, Rubens, até acho que já comentei isso aqui, mas eu vou comentar de novo. Eu estive uma vez conversando com um rapaz que tinha tendências suicidas. E ele estava me contando que ele estava com a pressão para se suicidar, pressão. Aí ele foi, pegou o remédio, botou todos os comprimidos na mão e tomou. Quando ele tomou, ele abriu a porta do quarto e disse: mamãe, me leve no hospital que eu acabei de tomar todos os meus remédios. Aí eu perguntei: e por que você não falou para sua mãe antes? Mãe, pega o meu remédio e guarda, porque eu estou com vontade de tomar todos eles de uma vez só. Aí ele me disse: ah, pois é, né? Eu deveria ter feito isso. Claro, deveria ter feito isso. Por que você não fez? Aí disse: é porque o processo da perturbação do suicídio, ele é muito complexo. Quando você está na pressão, some sua mãe, some o quarto, some a cama, some tudo. Só fica você e a vontade. E na hora que você tomou o remédio, volta tudo. Aí você vê o quarto, vê a porta, vê a mãe, vê tudo. É como se você voltasse de um surto, e aí você toma a consciência do que você tem que fazer. Então, você vê como os espíritos promovem uma pressão tão grande que a pessoa não enxerga nada. É como acontece com outros vícios que a criatura tem, que ela, enquanto ela não sacia o vício, ela não consegue se equilibrar, ela fica ardendo por dentro. E aí, nessa hora, o indivíduo acaba... tendo, por exemplo, a droga, sexo desregrado, o cara não consegue chegar. Só depois que diz: meu Deus, o que eu fiz? Mas agora já foi. Então, essa perturbação espiritual, ela está muito típica no processo de fascinação. Por quê? Porque ele ilude a realidade do obsessor. Ele altera a percepção dele do mundo real. Ele não enxerga as coisas do jeito que elas são.
1: É realmente atenção redobrada nesses casos. Ô Jorge, a nossa ouvinte, Nilcelena Alves, está acompanhando e ela queria saber o seguinte. Jorge, queria saber por que, que eu não consigo aceitar que fui deixada em uma relação pelo fato de ser espírita.
0: Realmente é uma causa difícil da gente aceitar, mas a gente precisa entender a leitura de mundo que o outro tem e não a nossa. Nós temos uma compreensão de que a doutrina espírita é o que a doutrina espírita é, mas nós temos pessoas que não têm essa visão do que seja o espiritismo. Tem uma conceituação completamente diferente. Então, quando a gente está nessa perspectiva, a gente acaba não percebendo que os outros nos veem de maneira distinta e fazem uma série de conceituações equivocadas. Então, você, de repente, teve um relacionamento que se desgastou e que não continuou, não é por conta da mensagem de Allan Kardec, os ensinamentos que os espíritos trazem e a busca da vivência daquilo que Jesus falava. Exatamente pelo contrário. É porque, de repente, as pessoas não têm essa visão do que seja o espiritismo. Então, aproximam a visão que o espiritismo seja de práticas que não têm nada a ver com aquilo que o espiritismo é. E a gente às vezes sofre por conta disso, porque o outro diz, não é isso não, você está falando aí, está errado. Porque eu tenho conceitos religiosos bastante rígidos que não admitem nenhuma outra conceituação do que seja o espiritismo. E aí essa inflexibilidade acaba nos levando para uma determinada relação desgastada e até o fim dela. Mas se eu pudesse lhe dar um consolo com relação a isso, eu lhe diria que esse pensamento sobre o espiritismo não é uma ideia isolada. Ela faz parte de um conjunto de ideias. E se você pensar bem, existia outras várias ideias que também colidiam com as suas. Então você não é deixada simplesmente pelo espiritismo, mas porque o formato de pensamento que o outro tem, em que a leitura de espiritismo já está realmente bastante diferente, mas a leitura da vida em diversos outros aspectos é distinta, e aí você tem dificuldade de encaixa em várias coisas, na forma de criar os filhos, na forma de lidar com o dinheiro, na forma de como a mulher deve participar da sociedade, da maneira de como a gente deve observar a vida do outro e entender o outro ou não entender o outro, da maneira como nós devemos nos relacionar com Deus, qual é a nossa relação com a religião e com o próprio texto religioso. Então, você vai ver que existem outros elementos que também contribuem para isso. Quando você tem alguém que tem uma visão rígida da vida em diversos aspectos, a leitura sobre o que seja o espiritismo é apenas só mais uma, e que isso decorre de uma percepção bastante divergente de vários aspectos que a vida possui. Então, às vezes, você está olhando só para o espiritismo porque essa foi a justificativa. Mas se você olhar várias outras partes do relacionamento, também estavam em rota de colisão. E na soma de todas as coisas, o outro decidiu que não havia como continuar. Abrindo para você a possibilidade de encontrar um outro alguém que você, antes de se vincular, vai fazer uma análise bem mais criteriosa na hora de escolher o parceiro.
1: Muito bem, Jorge. Esse é o nosso Pinga Fogo, edição número 69. Tem uma outra pergunta também, Jorge, interessante. O Valmir, ele queria saber se no estado de subjugação, qual que é a situação do mentor do subjugado naquele momento, ele que se encontra, no processo de subjugação, Jorge?
0: Não só no processo de subjugação, mas nos outros casos de obsessão e nos outros casos de assédio e em todas as demais condições que a vida nos oferece, os mentores, eles estão sempre a postos. O que ocorre é que nós, pela nossa própria opção, fazemos a sintonia com os espíritos que são perversos. E aí você vai ver, os mentores, eles não desistem de seus protegidos. Mas eles não podem interferir quando eu, pelo meu livre-arbítrio, faço uma opção pela aquela outra entidade e promovo um acoplamento tão firme entre a minha e a mente dele que o mentor não consegue entrar, porque houve um casamento das duas. Há um caso desse tipo no livro Painéis da Obsessão, chama Caso Fernando. Se eu não me engano, é Caso Fernando. Ele está desencarnando e os mentores estão atuando no seu processo desencarnatório, com razoável habilidade ali, tentando fazer. Fernando é uma entidade profundamente comprometida de outras existências com a escravidão. Ele foi um senhor muito perverso, muito cruel com seus escravos, e está desencarnando de tuberculose. E os mentores estão ali trabalhando sua desencarnação. De repente, no meio do processo desencarnatório, chega uma leva de entidades perturbadas, todos ex-escravos de Fernando, que possuem um ódio muito grande dele e que vieram para recebê-lo na hora da morte. Quando esse grupo entra, Fernando começa a sentir a presença deles e começa a se debater na cama, a respiração altera, e os mentores: calma, Fernando, a gente vai desencarnar você, você vai conosco. E os perturbadores ficam assim: não adianta você fazer isso, ele já sintonizou conosco e ele vai perder a sintonia com você, não adianta, Fernando é nosso. E o mentor tenta articular para que eles não façam isso, mas o Fernando, no desespero dele, ele só vai estreitando os vínculos e vai se conectando com os obsessores. E o mentor, ainda que presente, não consegue interferir, porque ocorre uma espécie de um casamento das ideias em função da culpa. E os obsessores se assenhoram da mente de Fernando e dizem para o mentor: quem vai terminar o processo desencarnatório dele somos nós. E aí segue-se uma cena bastante pesada da desencarnação, e eles pegam o Fernando e levam com ele. Não tem nem o que o mentor fazer. Por quê? Porque a eleição de pensamento que o Fernando fez foi em se conectar com os seus perturbadores. E aí você pergunta: como agem os mentores desse jeito? Atuando, intercedendo, procurando, tentando ajudar, mas infelizmente sem poder fazer mais do que é possível em função do livre-arbítrio. Recomendo a leitura da questão 976 de O Livro dos Espíritos, que diz o seguinte: como podem os espíritos superiores serem felizes sabendo do sofrimento dos maus? O mentor deixa o cara aí e depois fica bem, ele não fica triste? E aí, na resposta, os espíritos vão dizer que os espíritos fazem tudo o que podem, estão absolvidos na sua consciência, porque tudo o que era possível fazer foi feito. Fui eu, espírito imperfeito, que preferi eleger aquele outro caminho. E os mentores, sabendo que aquilo é temporário, que ele depois será um espírito superior, que aquela experiência ele buscou pelo seu livre-arbítrio e que aquilo, na verdade, serve para o seu aprimoramento, eles se esforçam o que podem, mas eles não se desesperam diante da queda dos seus entes queridos e dos seus protegidos.
1: Muito bem, Jorge, ouvintes, internautas que estão acompanhando conosco o Pinga Fogo, edição número 69. A Aparecida está acompanhando a gente, Jorge, e ela tem uma questão também muito interessante. Todos que são traídos, é porque foi em vidas passadas também um traidor? Podemos, então, aceitar tudo na vida de negativo em nossas vidas como expiação? Então, vamos ajudar a Aparecida a entender isso.
0: Não, não, não, não. Se eu passo por uma dor hoje, isso não determina que eu fui o algoz no passado, por isso hoje eu sou vítima. Porque se fosse assim, não teria nunca fim. Como dizia Gandhi, olho por olho, dente por dente, a humanidade vai terminar cega e banguela. Né? Então, a gente não dá para a gente trabalhar a nossa vida lutando contra as coisas, achando que eu hoje sofro porque no passado eu fui o algoz, agora eu estou como vítima. Aí o algoz de hoje vai ser vítima amanhã. Aí a vítima de amanhã vai ser algoz. Então, isso não vai acabar nunca. Então, não é verdadeiro, não é assim que funciona. Então, por que sou traído, meu Deus? O que acontece comigo? Pode ser que eu seja traído pelo fato de eu ser uma pessoa que traí no passado, mas não é obrigatório. Só que quem está me traindo pode não ser a mesma pessoa com a qual eu vivi ontem. Eu tive alguém que me amava muito, mas eu não consegui ser fiel a essa pessoa. Eu perdi essa pessoa. Mas eu sou uma pessoa infiel, está em mim o problema. Como que eu vou corrigir isso? Essa pessoa que me perdoou pelo mal que eu fiz, ela seguiu o seu caminho. Mas eu sou imperfeito, preciso resolver a minha imperfeição. O que que a lei faz? Me traz outra pessoa. Num padrão semelhante ao meu, não quer dizer que vai trair, mas num padrão semelhante ao meu. Às vezes uma mulher muito ciumenta, que me vigia, que revira bolso, procura celular, vai atrás no trabalho, cria perfil falso no Facebook para verificar se é fiel, vira um inferno na vida do outro. Então, essa pessoa ciumenta, ela está sendo o elemento para me colocar na linha. Não para que eu consiga me corrigir. Essa é uma possibilidade. Eu posso renascer muito feio e não ter ninguém. Querer demais ter alguém e não consigo ter. Posso não nascer feio, posso nascer com um mau hálito terrível, não consigo ter ninguém perto de mim. Posso nascer com uma deficiência física que me impede. Posso nascer com uma incapacidade sexual de qualquer tipo, tem inúmeras, mas algum tipo de bloqueio ou físico ou psicológico que dificulta com que eu me relacione com outra pessoa. E assim eu vou viver o chamado karma da solidão para corrigir as minhas imperfeições. Então existem várias circunstâncias que tem. E uma delas é eu me sentir atraído por pessoas que são fortes, por mulheres que são sentidas como mulheres resolvidas. Nossa, aquela mulher é... não gosto de mulher muito mole, assim, que tá bem, não gosto. Quero mulher que manda também, que é aquela mulher que vai comigo, a gente bebe junto, para onde a gente voa ela vai. E essa minha eleição de parceria nesse estilo pode me levar a escolher pessoas que me traiam. Mas não porque a pessoa só olha para renascer e tu vai ter que ser traído agora para você sentir o amargo do travo, como é que é. Não, porque se alguém tiver que renascer para cometer o mal, recomeçou o ciclo todo de novo. Então a lei possui mecanismos para que não precise que outra pessoa se comprometa. Uma doença, um bloqueio, uma feiura, uma circunstância que é minha, que é o meu cárcere natural, pode ser o instrumento utilizado. Então, não cabe a ideia de que uma pessoa tenha sido traída porque na outra encarnação ela traiu. É possível que seja? Sim. E a gente, às vezes, é traído não porque traiu. Às vezes é traiu porque realmente tem uma história complicada do ponto de vista afetivo. Às vezes a gente é traído porque se juntou com alguém bastante difícil e eu estou num processo missionário resgatando essa pessoa. Eu não tenho débito na área, mas é a minha forma de resgatar o outro. Existem muitas histórias de pessoas que no começo do casamento traíam, eram terríveis, e o outro foi apostando, foi investindo, e depois a relação se organizou e eles vivem harmonicamente porque ela conseguiu, de certa maneira, trabalhar. Eu não vou dizer que isso é para todo mundo, né? Tem pessoas que não aceitariam isso, mas é questão de cada um. Ela trabalhou, perdoou e hoje eles vivem em razoável harmonia, porque ele não é mais capaz de fazer isso. Ele mudou no seu maneira de ser e vida que segue. Então, às vezes você vem num processo de resgate do outro e pode ser uma prova. Eu, de repente, sou um espírito ainda iniciante na vida, o meu parceiro também é. A gente não tem grandes compromissos e acabou que se relacionou lá com a vizinha, com sei lá quem, e quando eu vi já estava tudo acontecido, mas é por conta do primarismo das nossas experiências, sem que tenha alguma coisa a ver com a minha encarnação anterior, mas porque eu sou ainda uma alma primária, ainda cheia de uma série de mazelas no campo moral, em termos de sexualidade.
1: Muito bem, Jorge, ouvintes, internautas. O nosso amigo Carlos Roberto Andreoli está ouvindo a gente e ele tem uma dúvida sobre o livro Céu e Inferno. Ele diz assim, olha, li uma informação do espírito Joubart, desencarnado há pouco tempo. Respondendo a uma pergunta dos médiuns sobre quem se encontrava com ele naquele momento da entrevista, o espírito Joubart diz que estava acompanhado do espírito de Erasto e do espírito de verdade. É possível, Jorge, isso?
0: É possível porque esses espíritos não estavam com ele, estavam na reunião. Então, quando você pergunta quem está do teu lado, aqui está o Erasto, que ele é o guia do médium. Se você perceber, sempre que o Erasto dá uma comunicação, vírgula, guia do médium. Então, é o nome do guia do médium. E o espírito de verdade, uma entidade extremamente evoluída que certamente em nome do Cristo se apresentava nas reuniões onde Kardec recolhia aquelas informações. Então não precisa ser Jesus em pessoa, mas alguém que em seu nome, avalizado por ele, comparecia nas reuniões para fazer o trabalho de supervisão geral das atividades. Então, o espírito Jobart. Jobart era uma entidade perturbada? Sim. Mas a reunião mediúnica era? Não. Quem eram os espíritos que estavam na reunião ali fazendo a tutela do trabalho? E é importante observar que o caso de Jobart é um caso de estudo, então ele estava sendo trazido para a reunião para que ele fosse apreciado e hoje a gente pudesse, inclusive, estar discutindo sobre ele. Então ele está ali com um objetivo geral, com um objetivo voltado para o aprendizado no todo. Ele não está como um indivíduo que o mentor veio ou está acompanhado do Erasto, não. Esse caso vai ser importante para o futuro. Então a gente vai trazer esse espírito, ele vai se comunicar e nós estaremos tutelando, fazendo a proteção da reunião, como em outras aparece Bezerra de Menezes, outras aparece Eurípides Barçanufo, algumas outras reuniões mediúnicas aparecem outras entidades de evolução também bastante elevada. Então, nessa circunstância, aí nós temos Erasto, o guia do médium, cuidando dos bastidores da reunião pela relevância do trabalho que Allan Kardec estaria fazendo e não pelo Jobar em si.
1: É o nosso Pinga Fogo, edição número 69, e a gente vai seguindo aqui com mais uma pergunta. Ô Jorge, essa pergunta tem a ver com a questão de filhos adotivos. A Francisca está acompanhando a gente e ela pede uma ajuda sua. Diz ela: estou passando por um problema muito difícil com a minha filha adotiva e gostaria que você me desse uma luz. Por mais que eu e que eu a ame, ela acha que só amamos a sua irmã, que é a nossa filha biológica. E aí ela pede que você possa dizer algumas palavras para ela.
0: Ah, Francisca, quem dera que fosse só você. Esse é talvez o drama mais comum dos adotivos. Convencer-se de que são amados. Eles possuem como se fosse um copo que nunca enche. Por mais que você coloque, eles sempre estão testando a nossa emotividade para saber se realmente continuamos sendo amados. Eles parecem muito com uma poesia de Carlos Drummond de Andrade, que diz assim: quero que tu me repitas todos os dias da tua vida que tu me amas. Na verdade, quero que tu me digas a toda hora que tu me amas. Não. De 5 em 5 minutos, melhor. Eu quero que nunca pares de dizer que tu me amas. Porque quando tu dizes eu te amo, eu me convenço. E quando tu calas, me vem a dúvida. Então eu quero que tu me digas eu te amo, eu te amo, eu te amo, eu te amo, eu te amo, eu te amo, eu te amo, eu te amo, sem parar, para que nunca venha a sensação de que o teu amor acabou e eu me projete no caos das não coisas. Então, não é exatamente assim o poema, mas é mais ou menos assim. Então, as pessoas acabam desenvolvendo uma tendência de querer o tempo todo uma demonstração que nunca cessa de que é amado. E isso é um drama muito comum, uma boa parte, mas é uma boa parte mesmo, dos filhos adotivos possuem essa carência, o sentimento do abandono que parece tão difícil de ser superado. Alguns enveredam pela droga, outros enveredam pela rebeldia, alguns se refugiam na depressão, outros se refugiam na gratidão, mas existe uma tendência muito grande que a gente perceba que a nossa fragilidade ela decorre de uma necessidade de saber que Deus, que o outro nos ama. Então, você tem uma dificuldade com a sua filha? É isso mesmo, é assim mesmo que é. Não é diferente disso. Se você for conversar com outras mães que têm filho adotivo, é desse jeito. Ah, fica medindo, olha, quando foi para lavar a louça, deu 2 vezes para mim, deu 1 vez para ela. Então, gosta mais dela do que de mim. E isso é uma medição que não para nunca, isso é desse jeito. Então, o que fazer para tentar resolver isso? Ser franco e verdadeiro, porque esse problema vai perdurar. Eu não sei se ela é adolescente, se ela já cresceu, mas esse problema vai durar. Isso é assim mesmo. Então, a gente tem que fazer o quê? Esse problema existe, então a gente não esconde. A gente diz assim, para com isso, bobagem, o que é isso? e traz isso para a luz do dia. Porque se você fala, minha filha, não fale isso, nunca mais repita isso, vai continuar existindo. Joga logo na mesa, entendeu? Que bobagem é essa de que não é amada, bobagem, menina e tal. E tenta trabalhar isso com leveza, como mostrando através da franqueza que não cabe esse tipo.

0: filha, estou cansado de ouvir essa história. Eu vou lhe contar uma história de uma família de filhos adotivos. Uma, só uma. O pai entrou no carro com dois filhos. Dois. E os dois adotivos. Aí tá, vai no carro. Aí, vambora, fulano, bora pro carro, fulano, bora pro carro, tal. Botou dois no carro, saiu. Quando chegou na descida, o pai virou-se para um dos filhos e disse: fulano, você vai ficar por aqui? Vou ficar aqui. Ah, então tá bom, então tá. Então, bom dia para você, fulano. Aí o filho adotivo respondeu para o pai: bom dia, fulano. Não chamou o pai de pai, chamou o pai pelo nome. Bom dia, João. O pai ficou assim, nossa, me chamando pelo nome, não me chama, eu chamava sempre de pai. Ficou assim. Aí o filho que saiu disse: a partir de hoje eu vou lhe chamar pelo seu nome. Mas por que o que foi que eu fiz? É porque quando o senhor nos chamou para entrar no carro, o senhor disse para mim: vambora, fulano! E aí eu entrei no carro. E para o outro, o senhor disse: vambora, meu filho, está na hora. Para ele, o senhor chamou de meu filho, mas para mim o senhor me chamou pelo meu nome. Então, eu vou a partir de hoje chamar o senhor pelo seu nome. Vê, assim, coisinha pequena que vai se fazendo, e aí a gente precisa ter uma espécie de bom humor para lidar com isso, senão fica muito pesado dentro de casa, a gente fica sentindo uma coisa muito ruim. E a melhor maneira é, não é verdadeiro, a gente tira com uma pitada de humor, traz para a luz do dia e tenta conviver com isso, porque vai ser assim, é desse jeito.
1: É, tá certo, né, Jorge?
0: É assim.
1: É assim mesmo.
0: É assim. É
1: É
0: assim
1: verdade.
0: que é. E assim, sabe, Rubens, a gente reclama de assim, puxa, mas quanta perturbação, mas sabe o que está por trás disso? Amor. Desejo de ser amado. Não é, é desejo de que você deseje saber que eu sou amado. É muito interessante.
1: É,
0: É, gente, é
1: exatamente.
0: bem complicado mesmo.
1: Olha só, Jorge, a Rosânia Abreu está acompanhando a gente e ela diz o seguinte: ela queria se esclarecer numa questão. O deficiente visual que já foi vidente, durante o sono enxerga imagens. É a sua memória preservada ou é o espírito liberto?
0: É porque, na verdade, é assim. Como eu já fui vidente e hoje não tenho mais a visão, eu tenho dentro do meu cérebro a compreensão do que são as formas, do que são as cores, do que são as coisas. Então eu consigo ressignificar, mesmo não vendo, as imagens que eu enxergo, eu consigo tratar o que eu vejo porque eu sei o que é. Mas se eu sou um cego de nascença, é muito mais difícil eu dizer: olha, eu vi uma mulher vestida de verde. Ele não sabe nem o que é verde. Ele é cego de nascença, como é que ele vai dizer que é verde? Não tem noção. Então é bem mais difícil isso. Aí você pergunta: quem está vendo? Quem está vendo é a minha memória desta encarnação, que percebendo o quadro que é visto pelo espírito, mas que representa pelo armazenamento da memória dessa encarnação. A minha memória consegue expressar o que seja aquilo. Então eu enxergo com os olhos do espírito e o meu cérebro consegue decodificar o que é, porque eu tenho histórias anteriores para entender o que sejam as coisas. Então eu sei que são as cores, eu sei que são os objetos, eu consigo entender. Bem diferente de pessoas que nunca tiveram a visão e que não conseguem trazer uma tradução disso, nesse sentido.
1: Então vamos lá, enquanto você toma água, respira um pouquinho, deixa eu só colocar aqui a divulgação que o Paulo me passou, as leis morais, ó, dia 28, o senhor Jorge, o Álvaro e o professor Severino. Sábado, então sábado tem dose dupla lá. Você vai acompanhar com a gente aqui de manhã, vai lá com a gente no Pinga Fogo, para o Congresso Espírita da Baixada Fluminense, os nossos amigos, e à tarde as leis morais, tá aí, ó. A partir de 15 horas, vai falar sobre a lei de sociedade, hein? Bacana esse tema, viu? Vai dar o que falar. Vai dar o que falar. Aliás, tem sido muito bom. Vamos para mais uma pergunta. Essa pergunta aqui, Jorge, são os dramas da vida, né? Olha só.

0: A nossa irmã pediu para não se identificar, porque o caso que ela apresenta aqui é uma situação difícil. Ela relata o seguinte: Jorge, tem um casamento bastante conturbado, casei grávida, nos conhecíamos pouco tempo. Ele farreava demais, teve muitos casos, e por último descobri que ele também andava com prostitutas. Estávamos casados há 25 anos. Estamos casados há 25 anos, temos dois filhos. Eu fui a um centro espírita e lá me colocaram para fazer reiki, cobalto, azul, verde, apometria. E lá me informaram que eu e meu marido já tivemos várias vidas juntos e todas as vezes nós nos magoamos muito. Quando não é ele que me faz sofrer, sou eu que o faço sofrer. Disseram também que em vidas passadas foi uma dona de bordel e que eu aliciei muitas jovens. Motivos pelo qual sofro muito nessa vida com esse casamento infernal. A pergunta é: há veracidade numa informação dessa? Seria a lei do retorno agindo comigo? Quando esse sofrimento irá terminar? Não terei perdão nunca de Deus por ter sido tão má em outra vida? Jorge, é com você, meu amigo.
1: Os centros espíritas, eles não costumam utilizar esses recursos que você se defrontou. Não é muito usual nos centros espíritas ligados ao movimento federativo o uso de reiki, o uso de cores de cobalto, apometria. São recursos que não são muito típicos dentro do centro espírita. Que segue uma orientação mais alinhada com aquilo que está apresentado pela Federação Espírita Brasileira e as demais federações estaduais que constituem o movimento federativo. Isso, porém, não determina que as leituras mediúnicas sejam equivocadas, mas essa prática que você tem é uma prática que está distante daquilo que a gente costumeiramente vê num centro, com esse tipo. Agora, o que também se observa dentro da postura que os centros espíritas desenvolvem é a gente não revelar às pessoas informações com relação ao passado de ninguém, porque isso não é o propósito da casa espírita. O nosso propósito não é abrir uma caixa de segredos e dizer: você quer saber sobre sua vida? Vou lhe falar. Você é seu marido assim, sua filha assim, seu filho, seu marido, seu isso. Não é esse o objetivo. O objetivo da doutrina espírita é fazer a transformação moral do homem. E essas, às vezes, essas revelações, elas podem ser verdadeiras? Pode ser, mas não se costuma fazer. Não se faz. É possível que vocês sejam espíritos que já vêm se encontrando há muito tempo? Sim, plenamente possível. O fato de estarem há 25 anos juntos, com tantos entraves, com tantos desgastes, é um forte indicativo de que sejam almas que se conhecem do passado. Porque se não fossem, já era para você ter saído dessa relação, se de repente a vinculação não fosse tão profunda como ela aparenta ser. Então, é possível que sejam conhecidos do ontem? Sim, é possível. Agora, o mais que é dito, não necessariamente é assim. Nada determina que porque você tem essa situação é porque você foi dona de um bordel. Nada determina que isso foi porque, na verdade, é um fruto de você estar pagando pelo que você fez. Essa imagem de que a gente vem para pagar o que fez é uma imagem antiga que o movimento espírita às vezes utilizou no passado, mas a gente nem utiliza mais. Nós não estamos aqui para pagar, porque se fosse para pagar, cadê o carnê? Não tem carnê, como é que paga? Nós estamos aqui para nos educar. Esse é o objetivo, não é pagar, pagar. Você fez, agora você vai pagar pelo. Não, você tem que se educar. O que foi que eu fiz de errado? Eu fiz uma coisa errada? Fiz. Vamos corrigir o que você fez de errado. E aí, essa sua relação difícil que você está colocando é realmente um caso difícil, né? Você lidar com a infidelidade de um companheiro que repetidamente faz isso com você, que tem envolvimento com prostitutas, etc. e tal. E a gente estava ainda há pouco comentando uma outra pergunta desse tipo, falando um pouco sobre essa questão. Então, depois você pode ouvir lá para eu não repetir, mas nada determina que seja assim. Às vezes a gente tem um relacionamento com um marido que é infiel, porque nós somos a alma que disse: eu vou resgatar esse cara. Eu vou vir para resgatar esse sujeito. Mas ele é muito difícil. Mas se não for, quem é que vai? Eu vou. e eu vou lutar para tentar tirá-lo. Conclusão, a pessoa renasce, o outro faz um monte de bobagem, erra, tropeça, trai, magoa, fere, apronta a vida inteira. Desencarna e diz, tá vendo? Não adiantou de nada o que você fez. Você veio, viveu aí 30, 40 anos casado, o cara só aprontou com você e você não ganhou nada com isso. Ganhou foi uma vida de muito desgaste, de muita decepção, que não aproveitou para nada. É, essa seria a leitura se a vida fosse uma só. Mas como a doutrina espírita tem a leitura da reencarnação, ela diz que mesmo nas encarnações fracassadas, que é o caso que de repente a gente pode dizer que ocorre quando o desamor toma conta da relação, mesmo nessas circunstâncias, aquele que faliu nem por isso perdeu a encarnação. O que investiu sua existência para tentar resgatar o outro também não perdeu a sua encarnação. Por quê? Porque depois da desencarnação, aquele que feriu diz, meu Deus, o que eu fiz? Que besteira, como eu fui burro! Eu não podia ter feito isso. Então, é como se fosse assim, ele reencarnou e ele viveu as experiências que se ele não tivesse encarnado, não trariam tanto remorso para ele. Então, a experiência que ele tem quando ele sai, ele vive um amargor. Aí, essas entidades, agora sim, essas entidades que promovem uma vida de amargor ao outro, que tornam a vida do outro bastante difícil, são essas as típicas entidades que vão para as regiões dolorosas. Não é qualquer um que vai para uma região de sofrimento, mas sim aqueles que deliberadamente tornaram a vida dos outros vidas profundamente infelizes e que poderiam ter tomado outra atitude, mas elas, de certa maneira, sentiram um prazer no processo de perseguição da outra pessoa. Então, quando o espírito desperta no mundo espiritual, por tudo que ele recebeu e pelo pouco que ele deu, ele sente um amargor tão profundo do equívoco que ele cometeu, que isso vai impulsionar o progresso dele no futuro. Então, um benefício nunca se perde, como diz o Evangelho segundo o Espiritismo. É, essa entidade que você pode dizer, poxa, meu marido só fez besteira e eu estou perdendo minha vida ao lado dele. Esse vai ser a mola propulsora do progresso dele. Então, existem muitas pessoas que renascem dentro dessa perspectiva. Talvez não seja a sua. Pode ser que você não seja a alma superior que veio para resgatá-lo. Se for, você não sente raiva, você não sente ódio, você não tem desejo de vingança, você se aborrece, mas logo a raiva passa. É muito típico dos espíritos que vieram para resgatar os outros. Mas quando a gente vive uma relação muito conflituada, que tem muita briga e a gente não consegue perdoar, e está cheio de feridas de parte a parte, nós somos, na verdade, almas que nos acumpliciamos num processo chamado casamento provacional. Veja depois capítulo 18 do livro Estudando a Mediunidade, os tipos de casamento. Os casamentos provacionais, que vêm exatamente para o resgate das relações. Então, não considere que você, na verdade, está nessa situação por um castigo do passado. Considere que você está para a possibilidade de resgatá-lo. E veja até onde você consegue levar. Se você conseguir levar até o final, ótimo. Se você não conseguir levar até o final, se isso vier a acontecer, não saia com ódio, não saia com raiva, não envenene seus filhos, não provoque um desacerto na vida. Se um dia você tiver que tomar essa atitude, faça pelo interesse seu de você preservar a sua paz. Mas enquanto você puder, e não for violentar sua consciência, permanecer para que ele desperte, é uma opção também. Quem sabe a velhice não trará a ele as doenças que refrearão naturalmente a sua impulsividade. De repente, seu marido, não estou desejando isso a ele, mas ele pega uma diabetes. A diabetes conduz muito frequentemente à impotência. E, naturalmente, os seus interesses fora do lar serão profundamente afetados a partir daí. Então, você vai tendo a oportunidade de rever isso e ele vai mudando seu pensamento no tempo. Quem sabe? Conheço tantos casamentos difíceis no começo e que depois, na velhice, acabaram se acomodando em termos de harmonia e vivem, de certa maneira, em paz nos dias de hoje. Mas lembre, não faça nada que destrua a sua vida. Procure fazer por amor, mas não por sentimento de penitência ou de castigo. Faça por aquilo que você puder, do sentimento bom que você tem, e não pelo medo de desafiar a lei de Deus.
0: Muito bem, Jorge. Nossa, gente, tanta pergunta, mas tanta pergunta, que eu vou falar para vocês. A gente viraria a noite aqui, viu?
1: Seria bom, seria o João.
0: Olha, que a gente poderia ficar 24 horas, porque muito bacana, olha.
1: Mas olha, Rubens, é o que acontece. Eu percebo que os pinga-fogos, eles são orientados para determinados assuntos.
0: É verdade.
1: O assunto de hoje é casamento e conflitos no casamento. É o que tem sido mais frequente hoje aqui.
0: Na verdade, é o desafio da convivência familiar, o lar, né?
1: É, tem a filha do tio, né?
0: É, se a gente for pensar, né, Jorge, vai nesse sentido mesmo, né? Então, são os desafios que a gente tem pela frente. E a gente fala, Jorge, você sabe que eu já falei isso para você ao vivo aqui, em off, o nosso público, Jorge, ele é um público que não necessariamente é espírita, a gente tem inúmeros simpatizantes. E essa aqui é a Terezinha, que está nos acompanhando lá de Fortaleza, ela diz o seguinte, olha, sou Terezinha, sou de Fortaleza e católica, e respeito a doutrina espírita. Há 4 meses, perdi meu filho muito amado, o Antônio Cláudio, e desde então acompanho o programa de vocês. E gostaria de fazer uma pergunta ao Jorge, pois me sinto muito angustiada. Alguns membros da minha família já sonharam com o meu filho, sempre feliz, como foi em vida. Inclusive, minha nora, nesse sonho específico, ela insistia em me ver e dizia que não poderia vir em casa e perguntando por que ele não respondia. Então eu pergunto, já que ainda não sonhei com ele, tem alguma chance do meu filho amado não estar conseguindo se comunicar comigo em sonho? Por quê? Eu acho muito bacana isso, sabe, Jorge, da gente poder falar para irmãos nossos que estão noutra crença, são simpatizantes, e que não precisam virar espíritas, né? Mas o conhecimento que a doutrina espírita nos ajuda a entender esses desafios da vida. Passo para você.
1: Terezinha, minha querida amiga, que prazer na sua convivência perto de nós. Que prazer ter você com a gente. Olha, Terezinha, o que que a gente percebe disso que você está apresentando para a gente? A gente observa que, pelo que você está colocando, você já teve uma notícia maravilhosa, a informação de que seu filho vive. Não é lindo você saber que você tem um filho que não morreu? Que coisa extraordinária você poder ter a informação de que a vida continua. E aí você vê que isso vai acontecendo no entorno de você, sua nora, outras pessoas, que vão trazendo para você a notícia, meu filho vive, meu filho vive. Isso é maravilhoso para que a gente consiga dizer, meu Deus, a vida continua. Meu Deus, não existiu a morte no meu lar. Meu filho continua existindo. Isso é profundamente intenso em termos da compreensão do que significa a vida. Então, a primeira grande notícia que você tem é que a vida continua. Quantas mães gostariam de ter essa migalha de informação? O meu filho continua vivo. Agora, existe uma segunda situação que é muito importante. Por que motivo que o seu filho não consegue, de repente, se comunicar com você? Qual é o motivo pelo qual isso acontece? Isso pode acontecer por uma razão que está relacionada com alguns pensamentos que a gente encontra dentro daquilo que os bombeiros fazem. Se você for ver como é que o bombeiro socorre uma pessoa que está se afogando, ele tem que vir para pegar a pessoa por trás, porque o bombeiro não pega a pessoa se afogando pela frente. Porque se ele for abraçar o que se afoga pela frente, ele pode correr o risco de se afogar também. Então, de repente, a sua saudade está muito grande. O seu sentimento de dor está muito profundo. Sua nora não tem esse sentimento tão intenso de saudade. Então ele consegue entrar em contato com ela sem esse sofrimento infinito que toma o coração das mães. No seu caso, de repente, a sua dificuldade que você está passando pode fazer com que, de repente, ele se desequilibre. Então, ele está querendo se aproximar de você, mas a sua saudade não é nenhum defeito, é uma condição natural da condição humana. Então, ele sabe assim, se eu chegar próximo dela, ela pode se desequilibrar. Então, o que que ele vai fazer? Ele vai esperar com que você esteja em melhores condições para que ele consiga aparecer. Mas para não deixar você sem a notícia, ele vai aparecendo para todas as pessoas que podem lhe levar a informação para que você saiba, meu filho vive, meu filho está bem, meu filho está tranquilo. E isso é muito importante para o equilíbrio dele em termos de progresso espiritual. Se ele aparecer para você no momento mais complicado, que seria agora, ele pode se perturbar e você pode se desequilibrar. Então temos que ter mais serenidade para que isso possa acontecer sem trauma para ele e para você também. Mas o mais importante já está feito. A notícia, a carta, a informação, meu filho vive e continua sendo quem ele era e me amando. Não é lindo? Meu Deus, essa doutrina é espetacular demais. É muito bonito.
0: É verdade. Ô Jorge, nós temos um ouvinte que está nos acompanhando, uma internauta. Ela diz assim: olha, trabalho de casa, não vou ao escritório, moro fora, nos Estados Unidos, não tenho família aqui, não tenho marido ou namorado, não tenho filhos. Então a convivência com pessoas diariamente é escassa. Eu falo muito pelo Zoom, pelo telefone, com as pessoas com quem trabalho. Faço trabalho voluntário pessoalmente e visito amigos esporadicamente. Mas a convivência diária constante com pessoas não existe. A minha mãe diz que isso é prejudicial ao meu progresso espiritual, porque sem essa convivência diária, você não tem experiência do egoísmo, da paciência, de temperamentos e etc. Eu não sinto falta dessa convivência pessoal. Gosto de ir ao restaurante, conversar com estranhos ou na praia quando vou. Pelo telefone e Zoom quando estou trabalhando e semanalmente quando faço meu trabalho voluntário com pessoas idosas. O que a minha mãe está dizendo faz sentido? Estou me atrasando porque não tenho uma convivência pessoal? Ela agradece e diz que acompanha as suas lives.
1: Nós não somos robôs. Nós não temos um só tipo de personalidade. Existem pessoas que são perfeccionistas, existem pessoas que são dadas a sempre estarem ajudando os outros, existem pessoas que são focadas no desempenho, existem pessoas que são dramáticas e românticas, existem pessoas que são desconfiadas, existem aqueles que adoram gozar a vida. Existem os que se consideram protetores de todos, existem aqueles que se consideram os grandes negociadores, e existem aqueles que também possuem uma característica. Eles gostam da solidão. Eles se sentem bem. São 9 tipos de personalidade diferentes que alguns estudiosos apresentam. E um desses tipos é aquele que diz assim: eu não sinto necessidade de estar em grandes grupos de pessoas, eu vivo bem na minha casa. Eu gosto da solidão, eu gosto de chegar em casa e ter meus livros no lugar, não gosto da convivência de outros. Essas experiências, elas precisam ser, até certo ponto, respeitadas para não violentar as características que cada um de nós possui. Nós, às vezes, possuímos características que são as que nos agradam e as pessoas querem nos forçar a ter uma outra característica. E a gente, às vezes, se torna infeliz por querer viver uma personalidade que não é a nossa. Então, há indivíduos que gostam disso. Eles procuram até profissões assim: programadores de computador, pessoas que trabalham no laboratório olhando o dia inteiro o microscópio. Não são profissões que interagem com o público. Eu trabalho no laboratório de química fazendo experimento. Eles mesmos já procuram determinadas profissões que não lhes colocam em contato com muita gente. E isso precisa ser respeitado, porque isso é uma característica de personalidade. Agora, vejo que você faz um trabalho assistencial, que você interage com as pessoas. Isso é muito importante. Isso é muito importante. Para quê? Para que você consiga ter um contato com os outros, não se isole completamente. Para que você consiga fazer essa relação com as outras pessoas, essa interação. Não dá para a gente viver completamente isolado do mundo. Agora, com relação a esse seu desejo de ficar só, sem ninguém, acho que a live de sábado sobre a lei de sociedade vai trazer resposta para essa pergunta. Quando falar da vida de isolamento e das pessoas que decidem pelo celibato, pessoas que não querem casar, se isso é justo ou não. E os espíritos respondem, depende do motivo do celibato. Se o motivo do celibato é porque eu me sinto bem assim, é o meu gosto, eu convivo com as pessoas, mas tudo bem, é uma coisa. Mas há os que não procuram ninguém para não dividir seus bens, para que ninguém mexa na sua vida, para ninguém interagir na sua vida, para que a pessoa não incomode. Então, a raiz dessa decisão é o egoísmo. Não é, na verdade, uma virtude. Mas, então, a gente precisa saber o que é que me move. Há pessoas, como Paulo de Tarso, que diz, não posso casar, porque eu tenho uma tarefa para desempenhar, tenho uma atividade para desenvolver, e isso eu me imponho esse sacrifício para fazer o que faço. Eu renuncio à bênção de um lar para viver para aquilo que eu tenho para fazer, para me dedicar a uma causa que é maior. Então, depende do que motivou a pessoa a tomar a decisão de ser sozinho. Agora, esses três pontos são fundamentais. Primeiro, existe esse perfil de personalidade. Segundo, não perca os vínculos que você já tem e esteja aberta para uma possibilidade de amanhã ter alguém mais próximo de você. Não se feche, não se determine ser para sempre sozinha. Esteja aberta para a possibilidade de um parceiro, alguém que possa completar um pouco mais a sua existência. Tenha amigos, conviva com as pessoas, exatamente para que as virtudes possam ser exercitadas. E, por fim, tenha sempre em mente perguntar a si mesma qual é o móvel do meu egoísmo, do meu celibato, qual é a razão pela qual eu não procuro ninguém. Se é o egoísmo, se é o altruísmo ou se é simplesmente uma característica de personalidade que eu apresentei nesta existência, fruto de alguns traumas que eu possa ter vivido em outras existências pertinho dessa.
0: Essa nossa jornada não é fácil, mas é bom. Estar reencarnado nesse instante na Terra é um privilégio, tendo essas experiências que ajudam a gente a evoluir. Nós temos um ouvinte, a Sônia, a internauta Sônia, de Maringá, no Paraná, e ela pergunta assim, sabendo que o sono é um momento de liberdade da alma, pois é durante o repouso do corpo que podemos nos libertar e encontrar nossos entes amados, realizar trabalhos e principalmente aprender, como ficamos quando temos o comprometimento desta dádiva por tomar medicamentos para dormir? Adiei o quanto pude, mas hoje, se não for com medicação, meu sono não passa de 3 horas e meia. É a Sônia que está ouvindo a gente. O que, que você pode dizer?
1: Ah, Sônia, realmente a medicação ela atrapalha nesse processo de desprendimento. Isso é fato, é fato. A gente, com a medicação, acaba dormindo junto com o corpo. E às vezes acaba acordando cansado. Mas é um instrumento que, de repente, pode ser utilizado nessas circunstâncias de insônia. Eu penso que o mais importante aqui é descobrir a razão da sua insônia. O que está motivando? Ansiedade? Estresse? Depressão? O que está acontecendo com a gente para que a gente esteja vivendo esse quadro difícil de ter a insônia? É depressão, estresse ou ansiedade? Ansiedade é excesso de amanhã, excesso de futuro na nossa vida. Eu estou pensando tanto no amanhã que eu nem durmo. Excesso de amanhã gera ansiedade e eu não durmo. Estresse é excesso de hoje. Eu tenho tanta coisa que eu coloco no meu dia que chega de noite eu estou pilhado e não consigo dormir. Então, é excesso de hoje, excesso de trabalho, excesso de preocupação, excesso de coisas que eu faço. É isso que está produzindo a minha insônia? Ou será depressão? Depressão é excesso de passado, excesso de ontem. Eu estou tão fixado no que aconteceu no passado, eu fico lembrando tanto de tudo que aconteceu, que eu também não consigo dormir. Então a gente precisa descobrir qual é a motivação. Se essa motivação está relacionada a um aspecto emocional, ou se é um processo físico, tem alguma coisa física, eu tenho algum problema físico que pode estar produzindo essa perturbação do sono, há profissionais que cuidam especificamente disso. Pode ser um processo espiritual de perturbação? Existem alguns casos em que a gente não consegue dormir porque quando vai dormindo, a gente percebe a ambiência espiritual que nos circunda. E aí o medo de ir para o mundo espiritual volta. Aí nem dorme, passa a noite em claro, quando vai cochilando, acorda. Diferente do seu caso, que você ainda dorme 3 horas, 3 horas e meia e acorda. Mas algumas pessoas não conseguem nem sequer dormir. O sono vai, aí dá um saltinho, acorda. Não vai, passa a noite em claro. E essa medicação que você está utilizando, ela não é que ela seja errada, mas ela deve ser usada como uma muleta. O que é uma muleta? A muleta a gente usa quando a perna está quebrada. Se você está com a perna quebrada, não pode andar, não tem como andar. Então, quando quebra a perna, tem que usar a muleta. Mas ninguém vai usar a muleta a vida inteira. Você usa a muleta enquanto calcifica o osso. O osso calcificou, joga a muleta fora e volta a começar a andar. Então, existe momentos na nossa vida em que a gente sofre um trauma qualquer, fica sem sono, você desfez um casamento, você perdeu um filho, você perdeu um emprego, você está com um problema de saúde grave, você teve uma falência financeira, você está com uma preocupação que não lhe deixa dormir. Meu Deus, eu não consigo dormir porque aquelas contas não tem dinheiro para pagar, o que é que eu vou fazer? Então, você tem uma causa objetiva que não deixa o cérebro descansar. Está pesando a vida em cima, você não consegue, acorda. Isso pode ser um elemento que justifique a sua insônia. Aí precisa descobrir o que está acontecendo. A medicação pode ser usada? Sim, pode ser usada. Mas é importante descobrir a causa raiz desse problema para que você consiga devagarinho, com a ajuda do médico, ir substituindo a medicação, diminuindo para você voltar à normalidade. Senão você vai ter que ficar utilizando essa medicação de maneira permanente. Mas se você puder fazer um uso dela por um tempo até você se organizar, melhor, mais fácil para a gente lidar com a vida, né? Veja se isso é possível. Analise se é excesso de futuro, excesso de passado, excesso de presente. Se é um problema que você está lhe consumindo o dia, você não consegue dormir de tanto estresse. Se é um problema físico que você tem, o que, que está acontecendo? Se é uma questão espiritual, e procure as ferramentas que você conhece, do conhecimento espírita, da leitura, do evangelho no lar, da prece antes de dormir, uma música antes de dormir para poder facilitar, apagar a luz, tirar a televisão do quarto, isso tudo ajuda muito. Televisão falando dentro do quarto à noite dá um sono perturbado, luz acesa atrapalha também. Faça diferente, coloque uma música tranquila, deite para dormir, descanse. Não coma antes de dormir, coma mais cedo, alimentar-se tarde da noite também faz a digestão acordar a gente. Tem muitas estratégias para você tentar para evitar com que isso se prolongue por mais tempo. Mas se não tiver jeito, vamos tomando o remedinho e vamos para frente.
0: 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Pode ser uma boa. Aproveitei o gancho aí do Jorge. E aí você fica a dica aí. Ô Jorge, tem uma pergunta aqui. E aí você avalia se faz, se você responde ou não. Foi feita pela Sandra Bastos. E ela fala o seguinte. Jorge, Fale da desencarnação de seu filho. Pode confortar a muitos a sua vivência e a da Sânia. Você viu que a gente não combina nada aqui antes. O pessoal fica pensando que eu passo as perguntas para você, tá vendo? Mas você avalia se você quer falar agora, a gente pode fazer no outro programa.
1: Eu posso falar sim. Hoje eu consigo contar, mas antes eu não conseguia. Ele tinha 3 para 4 meses. Ele era bebê. E ele ficou doente do pulmão. E nós demos entrada no hospital. O médico disse que ele estava com um princípio de bronquiolite, e aí ia só colocar no hospital para que ele pudesse ser atendido, né? Que ele estava com uma respiração um pouco puxada e tal. E assim nós internamos. E era um período de Semana Santa, e Porto Velho é uma cidade pequena, e há 30 anos atrás, menos ainda. Quando deu a Semana Santa, os médicos foram todos embora e a cidade ficou sem nenhum médico. O menino piorou, não tinha celular, não tinha como chamar, não tinha como acionar ninguém. E aí ele ficou por conta das enfermeiras e ele foi agravando, agravando, agravando e ninguém conseguia uma medicação, nada. Foi. E quando foi no domingo, na segunda-feira, foi na segunda-feira da Semana Santa, passou o sábado, domingo, então, na segunda-feira, é que os médicos reapareceram. O médico que estava com ele não apareceu, apareceu outro, mas o caso dele já estava bem complicado, já estava uma situação muito difícil. A cena mais dolorosa foi quando ele foi a óbito. E eu não sabia o que fazer. E aí a enfermeira disse, olha, ele faleceu. E a Sâmia disse, eu posso ficar com ele no colo por um momento? Aí nós tiramos ele da cama e ela colocou ele no colo, ninando ele já desencarnado, e ela... A Sâmia tinha uma loucura por essa criança. É uma loucura. E foi muito difícil. Eu pensei que ela não fosse mais retornar à normalidade. E depois, para tirar a criança do colo dela. O médico dizia, precisa tirar a criança do colo dela. Precisa levar para o necrotério. Tipo, eu vou tirar. Agora, cadê a coragem para dizer, Sâmia, me passa. Aí tem que tirar a criança do colo dela, passar para uma pessoa para levar para o necrotério. Imagina. Ai, foi tão difícil esse momento. Bem difícil. E aí, a Sâmia entrou num processo de tristeza muito grande. Muito grande. Ela chorava sem parar. A lágrima descia o tempo todo. O tempo todo. Ela estava conversando, a lágrima estava descendo. O tempo todo. E eu não sabia o que fazer. Eu dormia, acordava de madrugada, ela estava sentada na cama chorando. Eu digo, Sâmia, dorme, eu não consigo dormir. Ela não dormiu durante todo o tempo que a gente passou por esse sofrimento, até ela engravidar. Aí quando ela engravidou, aí ela parou. A alegria da gravidez tirou ela daquele estado, mas era bem complicado. Foi quando ela começou a escrever os primeiros poemas, os primeiros versos ela escreveu para esse filho nosso, segundo filho. E ela escreveu o poema e mandou na lápide do cemitério, ela mandou abrir com a letra dela. Não está feito com letra diferente, é a letra dela que... Então é um soneto que está em cima da lápide dele. E ela começou a escrever a partir dali. Se você for na página, tem uma página... Na página tem Ao Meu Filho. Esse poema Ao Meu Filho foi feito ao nosso filho mesmo. Ele deveria ter hoje 28 anos. 28 anos seria a idade dele. E foi uma situação bastante difícil. Eu pensei que a Sâmia não recuperaria mais a serenidade dela. Mas depois desse período, ela começou a recuperar. E eu percebo que hoje ela é uma pessoa muito mais completa, depois de toda essa experiência tão sofrida. Ela é uma pessoa bem mais completa hoje. Eu nunca tive nenhuma notícia do meu filho, mas ela sim. Ela já sonhou várias vezes com ele, adulto, conversa. Eles têm uma relação muito forte, uma coisa muito intensa. E quando ele desencarnou, na semana seguinte a gente foi para o centro espírita, a gente recebeu um poema. Olha só como são as coisas. Agora que eu estou me tocando. Nós recebemos um poema na reunião mediúnica falando sobre ele. Um poeminha feito sobre ele. Eu até peguei uma fralda e passei com o poema para uma das fraldas dele. Mas depois a Samia começou a escrever, começou a fazer poemas. Então, ele, na verdade, eu penso seja um grande inspirador para ela fazer poemas. Não um inspirador que inspira a fazer, talvez seja, não sei, mas um inspirador para que essa veia de escrever, de sensibilidade, tenha acontecido. Foi uma experiência, assim, bem, bem marcante na vida da gente. Foi muito forte. Passei muitos anos que eu não conseguia contar essa história. Eu contava e eu chorava. E tem vezes que não sei por quê, não pergunte, parece que toca assim numa ferida que ainda não fechou, e aí eu choro quando eu vou contar. Hoje, pelo menos, estou conseguindo falar sem dificuldades maiores. É por isso que muitas vezes, quando eu falo dos filhos que desencarnaram, eu coloco um pouquinho mais de intensidade no que digo, porque eu sei bem como é que é. É bem difícil.
0: Não é fácil. Eu me lembro quando você esteve conosco aqui, a gente foi fazer o trabalho das cartas consoladoras, aquela multidão de mães ali, naquela situação, e você se emocionando junto com cada mamãe, cada papai.
1: Aquela palestra, eu fiz toda ela chorando. Fiz toda ela, do começo ao fim.
0: E eu lembro de você contar para a Sâmia, né? Porque ela não vê, mas você contar como é que foi você conversando com a gente, falando dessa coisa, desse sentimento. Eu achei aqui, vê se é esse poema, vê se é esse, só para a gente já ir preparando para a nossa prece.

Que a tua voz tenha a firmeza dos que sabem e o teu olhar expresse determinação. Que sejas luz nas muitas noites que encontrares e a tua paz derrame paz aos corações. Que a tua vida seja um canto de alegria, que o teu abraço seque a lágrima que desce. Que o teu falar seja de amor e energia, e o teu silêncio o respeito de uma prece. Que sejas digno, mesmo em tempestade, que a humildade disfarce o teu esplendor e venças cada desafio com coragem. Que sejas sábio ao escolher, em cada embate, vencer os vícios que aprisionam a alma à dor e ser virtudes que te são felicidade.

0: Não é esse, Rubens.
1: Não, não é esse, não, né?
0: Esse é para outro filho, é o que nasceu da gravidez. Não deixaste de me amar, eu acho que é esse.
1: Até porque eu procurei aqui no acervo aqueles que ela
0: É
1: gravou
0: esse
1: com.
0: aqui, ó. Nunca deixaste de me amar.
1: Então lê para nós, vai.
0: Siga feliz, amado filho. Agora entendo que as estrelas não deixaram de brilhar, que as jovens nuvens sempre voltam ao céu brincando, e à minha volta o amor se expressa me ensinando de que, de onde estás, nunca deixaste de me amar. Não sofro mais, meu doce anjo. Eu percebi que tu me inspiras do céu a me curar. Quase te ouço me chamando a prosseguir. Quase te sinto que até volto a sorrir. E fecho os olhos para ver-te me abraçar. Agora eu sei, meu garotinho, esse meu luto é só saudade que um dia passará. Pois é da lei que os que se amam sigam juntos por novas vidas, novos tempos, novos mundos, pois morte é só vida que não quer nos separar.
1: Muito bem. Você sabe que eu até achei ela aqui depois, quando você falou o nome, eu achei que no acervo. Que a gente possa se inspirar, tá vendo? Vocês pensam que o expositor não tem desafios, tá vendo? O relato do Jorge, o testemunho dele e da Sâmia. É, todos nós que caminhamos no orbe, viemos com um propósito, não existe privilégios, existem oportunidades. E nós somos chamados ao testemunho da nossa fé. O Jorge, há 28 anos, né, como ele disse aqui para nós, e cada um de nós nos seus testemunhos, e a consolação que a doutrina espírita nos possibilita. Então eu vou pedir para o Jorge fazer a prece para a gente. Eu sei que a gente tem espalhado pelo mundo, Jorge, cada um com as suas lutas interiores, com seus desafios. E eu tenho certeza que não só agora ao vivo, quando a gente está se propondo para esse momento de prece, a gente vai receber agora ao vivo, ou qualquer momento que você estiver ouvindo o programa, o amparo da espiritualidade. Eu tenho certeza que a equipe de Jesus veio ao nosso encontro, não para tirar os problemas, tirar as nossas dores, as nossas aflições, mas eles vêm nos dar o suporte para que a gente, com o nosso próprio esforço, consiga superar cada um dos desafios. E eu vou dizer para você que está aí do outro lado nos acompanhando, como eu sempre digo, por mais difícil que esteja, olha, você não está sozinho. Na pior das hipóteses, você está junto com a gente aqui. Jorge, faz a prece para a gente.
0: Vamos orar então. Senhor, neste momento de supremo amor da tua misericórdia, que descendo do infinito, trazes aos nossos corações cansados a serenidade da fé, para que as nossas dores não sejam maiores do que a certeza do teu amor por cada um de nós. Trazes as condições para que nós não venhamos a sucumbir diante do peso das nossas provas e para que as tristezas que tomam os nossos corações não consigam acessar a porção mais profunda das nossas almas, a fim de que as nossas reflexões acerca da vida apresentem diante de nós a compreensão e a certeza de que tu te encontras na condução de tudo nas nossas existências. Hoje, Senhor, iluminados pelo conhecimento espírita que liberta, pelas verdades que o Espiritismo nos apresenta, somos capazes de comparecer diante de Ti para Te agradecer pelas oportunidades que Tu nos concedeste, por tudo aquilo que Tu nos deste, pelas esperanças que preencheram os nossos dias e por tudo de bom que o Teu amor nos concedeu nos nossos dias de ventura. Queremos Te agradecer assim, Senhor, pelos dias que Tu nos concedeste na presença dos nossos amores que partiram. Queremos Te agradecer pelos dias que Tu nos ofereceste para que pudéssemos ter a convivência com aqueles que tanto amamos. A Tua solicitude em encher os nossos dias com a felicidade resultante da presença dos nossos amores nos nossos cotidianos. Obrigado, Senhor, pelos nossos pais que já partiram, pelos dias que estiveram conosco e pelas experiências compartilhadas, pelas bênçãos e ensinamentos, pelas conversas e pelo abraço, pelo amor e pela saudade que foi possível experimentar. Te agradecemos pelos dias que tivemos com os amores das nossas vidas, com aqueles que dividimos a existência na condição de companheiro e de companheira. Aquele que nos seguiu durante tanto tempo na existência e que, pelas razões da Tua lei, tiveram que retornar ao mundo espiritual, aguardando por nós. Queremos Te agradecer pelos dias que Tu nos ofereceste ao lado deles. Queremos Te agradecer pela felicidade da convivência com aqueles que Tu nos ofereceste e Te dizer da nossa gratidão pelos dias felizes que Tu nos deste. Te agradecer pelos irmãos que já partiram, por aqueles que conviveram conosco e que dividiram conosco o lar, mas que, atendendo aos propósitos da Tua lei, já se encontram do outro lado da vida, mas que os nossos corações, repletos de saudade e de lembranças, se voltam para Te dizer, Senhor, muito obrigado por tudo que os nossos irmãos fizeram por nós. E os nossos filhos, Senhor, os nossos filhos amados que por algum motivo partiram das nossas vidas, deixando seus berços vazios, seus quartos vazios, seus pertences pela casa, crianças ou adultos levaram consigo um pouco de nós. Mas nós queremos Te dizer da nossa alegria pelo que Tu nos ofereceste de convivência, pela oportunidade de termos os nossos filhos conosco, por um momento curto que fosse, mas porque nos deste a ventura de sentir o amor, porque nos deste a ventura de saber que somos capazes de amar. Nos ofereceste a compreensão de que as nossas almas, apesar de imperfeitas, amam de verdade. E são esses sentimentos que nos fazem levar os nossos pensamentos até Ti para Te dizer que as experiências diante daqueles que partiram deixaram em nós a certeza de que o amor já existe dentro de nós. É por isso que Te agradecemos e Te pedimos que Tu abençoes a todos os nossos amores que se encontram do lado de lá. Leva o nosso pleito de gratidão e de saudade. Leva os nossos melhores sentimentos para envolver os nossos entes queridos e dizer a eles que o amor que existe aqui não cessou. Ele continua vivo, esperando o momento do reencontro, que há de acontecer quando tu assim decidires, para que nós possamos nos reencontrar, para o momento feliz da imortalidade, da reunião das nossas almas, sob a tua bênção infinita. Obrigado assim, Senhor, por essa convivência que tu nos deste. Não queremos hoje falar da perda, mas te dizer da nossa profunda gratidão pelos dias de ventura que tu nos deste ao lado dos nossos amores. Obrigado por tudo isso, Senhor, e pela mensagem espírita que, descendo na porção mais profunda do nosso eu, aplaca a nossa sede, aplaca a nossa saudade e enche de esperança os nossos corações pela perspectiva de nos reencontrarmos felizes e juntos caminharmos no único propósito de fazermos em nós a morada definitiva da vida imortal e não mais o convívio com a dor e com a descrença. Obrigado por tudo, Senhor. Muito obrigado pelas consolações que tu nos dás. E fica conosco, Senhor.
1: Muito bem. A nossa eterna gratidão mais uma vez a Deus por nos dar a oportunidade, mesmo com todos os defeitos, de servir essa seara. Jorge, gratidão por tudo, meu amigo. Semana, a gente se encontra sábado de manhã e sábado à tarde também aqui com a gente. E vamos que vamos, né, meu amigo?
0: Vamos que vamos.
1: Vamos seguindo.
0: Gente, uma boa noite para vocês. Deus abençoe a todos. E a poesia do meu filho é Nunca Deixaste de Me Amar.
1: É, Nunca Deixaste de Me Amar. Acessa lá sagadasalmas.com.br. Você vai ter acesso.
0: Essa ao meu filho é o que veio depois dele.
1: É, então vamos encerrar. Você leu a poesia, mas nós vamos encerrar então escutando a Sâmia. Nunca Deixaste de Me Amar, não é? É isso?
0: Isso.
1: Na voz da Sâmia, então.
2: Nunca Deixaste de Me Amar.

0: Siga feliz, amado filho. Agora entendo que as estrelas não deixaram de brilhar, que as jovens nuvens sempre voltam ao céu brincando, e à minha volta o amor se expressa me ensinando que de onde estás, nunca deixaste de me amar. Não sofro mais, meu doce anjo, eu percebi que tu me inspiras do teu céu a me curar. Quase te ouço me chamando a prosseguir, quase te sinto que até volto a sorrir e fecho os olhos para ver-te me abraçar. Agora eu sei, meu garotinho, esse meu luto é só saudade que um dia passará, pois é da lei que os que se amam sigam juntos, por novas vidas, novos tempos, novos mundos, pois morte é vida que não quer nos separar.
1: Fica com Deus, Jorge. Muita paz. A todos vocês, nosso carinho, a toda a equipe que ajudou a gente a fazer a retransmissão, a FEB TV, a Rede Amigo Espírita, a TV 7, a Web Rádio Amigo Espiritual, Espiritismo.net, Portal da Luz, o Instituto DEAC, a TV Rede Luz e a TV CECAL também, o nosso carinho, a nossa gratidão. Fiquem com Deus e até a próxima.
2: Hoje tchau. Abrimos com um poema da Sâmia e fechamos com um poema da Sâmia, né?
1: Isso mesmo. Muito bacana. A poesia é tudo, viu? Ajuda. Fique com Deus, gente. Muita paz. A Divina desejou uma boa noite para vocês. Ela está lá em reunião ainda. Ser professor não é fácil, não, né? Uma experiência boa de resgate. Fique com Deus, gente. Tchau.
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0: Olá, seja bem-vindo ao programa Espiritizar. 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Na videoaula de hoje, iremos abordar as perdas e a depressão.
1: Olá, estamos aqui para mais uma videoaula, cujo tema é Cura Espiritual da Depressão. Nós trabalharemos dois grandes enfoques na videoaula de hoje: as perdas e a depressão, e a culpa relacionada ao processo depressivo. Inicialmente, vamos trabalhar as perdas. As perdas, para a psiquiatria, é considerada um fator exógeno para a depressão. Dentro de uma visão psicológica profunda, transpessoal, na verdade, as perdas são apenas, essas perdas são fatores coadjuvantes no processo depressivo. Em nossa cultura, nós temos um movimento muito de muito apego a determinadas coisas, situações, pessoas. E como nós temos esse apego às pessoas, às coisas, à posição social, todas as vezes que nós tivermos alguma dificuldade em relação à perda de algo que nós detínhamos, há uma tendência das pessoas entrarem em depressão. Então, a psiquiatria classifica a depressão por perdas em secundária, e a depressão primária são aquelas originadas de fatores endógenos. Endógenos quer dizer aquilo que diz respeito à própria pessoa. Nós vimos na videoaula anterior as causas, os sintomas, tudo que diz respeito à depressão. Aquele trabalho que nós fizemos na videoaula anterior diz respeito a essa depressão primária. Hoje nós vamos trabalhar um pouco dessa depressão secundária, mas nós vamos ver que a causa básica da depressão secundária ainda é o sentimento de rebeldia que nós trabalhamos na videoaula anterior. Então, nós temos vários tipos de perda que podem gerar depressão, como a perda de um ente querido, perdas financeiras, de posição social, frustrações amorosas, desemprego, divórcio, aposentadoria, até a menopausa pode proporcionar perda. Por exemplo, a mulher que menstrua todo mês, quando chega na menopausa, pode sentir falta, apesar de que para muitas é um incômodo, outras podem sentir muita falta da menstruação mensalmente. Essas situações todas e outras mais vão gerar uma perda de algo que a pessoa detinha. Todas elas são situações nas quais a pessoa é convidada a uma mudança em relação ao estado anterior. Então, ela é convidada a um processo de mudança. Como grande parte das pessoas é resistente a mudanças, todas as vezes que ela é convidada pela vida para uma mudança, seja de uma forma natural, como a menopausa, por exemplo, ou de uma forma abrupta, como a perda de um ente querido por um acidente, numa situação qualquer, a pessoa é convidada a aceitar aquela condição. Agora, muitos não aceitam essa condição e aí entram em depressão secundária a essa perda. Se nós formos avaliar dentro de uma visão profunda, essas perdas são provas que propiciam convite ao desapego, mas que

0: Devido ao despreparo diante da vida, da predominância dos valores materiais em detrimento dos valores essenciais e transcendentes, levam a pessoa a experimentar uma situação bastante comum e frequente, que é a não aceitação daquela perda movido pela rebeldia. Então nós estamos percebendo aí que a causa básica da depressão está mantida, que é a rebeldia. A pessoa tem a perda e se rebela contra a perda. Ela não gostaria de ter aquela perda, mas como é inevitável, ela se rebela, e a rebeldia, com todos os fatores que nós trabalhamos bastante na videoaula anterior, vai proporcionar a própria depressão. Então, esses fatores exógenos, que são as perdas, nada mais são do que fatores desencadeantes da rebeldia já existente no espírito, mas que aumenta de intensidade nesse momento, fato que gerará a depressão reativa. Então, nós estamos percebendo que essa depressão exógena, na verdade, não é exógena de fato. Ela é endógena, porque a rebeldia é do espírito. E quando o espírito, diante de uma situação que ele não pode mudar, ele se rebela e por isso se deprime. Por quê? Passar por perdas e sofrer e ficar triste é natural. Agora, se deprimir já não é natural. Normalmente são as pessoas extremamente rebeldes, apegadas àquela situação que era confortável para ela, e pelo fato de ela ter aquela perda, ela se rebela e aí entra no estado de sofrimento que poderia não acontecer, caso ela se dispusesse a aceitar as condições da vida como ela é. Então nós estamos vendo agora na tela que as perdas podem gerar duas situações: a inaceitação e a aceitação. Quando a pessoa não aceita aquilo que ela perdeu, movida pelo apego, o que vai acontecer? Ela vai entrar num sentimento de desespero, de angústia. Tem pessoas que entram em profundo desespero pelo fato de ter perdido, principalmente no caso de perda de entes queridos, que na verdade não é nenhuma perda, né? Porque quando alguém desencarna, essa pessoa vai para a dimensão espiritual e não há uma perda real. Mas para a pessoa que está apegada à matéria do ente querido, aquilo é uma perda que pode gerar um profundo desespero. E esse desespero acaba produzindo a depressão. Nas pessoas que buscam fazer esforços de equilíbrio, esforços de aceitação da vida como ela é, o que acontece no caso de perdas? Ela tem um processo de aceitação. Ela faz esforços de aceitar aquela perda como uma provação, como uma necessidade de aprendizado. Isso faz com que ela exercite o desapego. Ela detém aquilo que é uma dádiva divina, e tudo que Deus nos oferece, em determinado momento, nós podemos perder. Se a pessoa vê a vida dessa maneira, ela cultiva o desapego. E aí, numa situação de perda de um ente querido, em perda de uma posição social, emprego, financeira, qualquer perda, a pessoa, se sai bem do processo. Ela não entra em desespero com uma pessoa que está apegada. Por que que acontece isso? Porque ela faz esforços de autoconfiança e de confiança em Deus. Ela confia nas suas possibilidades e confia que Deus é amor. E que se Deus é amor, ele não colocaria uma provação superior às forças dela. Então ela confia em si mesma, que ela pode superar aquela provação, e confia que a providência divina estará velando por ela. Então, nesse caso, as perdas não produzem depressão. A pessoa fica triste, naturalmente, como todo mundo, mas logo em seguida ela se recupera. Ela não chega a caracterizar a depressão, porque a depressão, nós vimos na videoaula anterior, que ela só é caracterizada como uma doença quando a tristeza ultrapassa um período de 2 semanas. Então, a depressão secundária é uma depressão que acontece a partir de uma perda que a pessoa leva, às vezes, até meses, algumas pessoas, anos para se recuperar. Quando se recuperam, porque tem muitas pessoas que vão e ficam a encarnação inteira dessa maneira, depressivas, deprimidas, por causa de uma perda de um ente querido, por exemplo, que a pessoa não aceita aquela condição, isso tudo piorando muito a situação dela. Então, nós vemos pelo esquema, né, que podemos não aceitar e podemos aceitar. Se não aceitamos, o resultado vai ser muito ruim para nós. Se aceitamos as condições da vida, nós vamos evoluir, nós vamos crescer, apesar daquela perda momentânea, daquela perda transitória. A perda que mais gera processo depressivo é a perda de entes queridos. Como nós falamos, nós colocamos aqui na tela perda entre aspas, porque na verdade não é uma perda. Mas para pessoas materialistas, por exemplo, quando um ente querido desencarna, é como se ele morresse para sempre. Morreu, acabou, como muita gente vê ainda assim. Porque essas pessoas ainda estão envolvidas pela ignorância de não saber. Em relação à perda, nós podemos ter sempre 3 níveis de ignorância, aliás, em qualquer situação da vida. A ignorância do não saber, do não sentir e do não vivenciar. A pessoa materialista, a pessoa que não tem uma visão espiritual profunda da vida, está ainda envolvida com os 3 níveis de ignorância. Ela não sabe que quando nós morremos, o corpo morre, o espírito continua vivo. E como ela não sabe isso, o desespero, a angústia, a perturbação, a depressão de pessoas que têm um ente querido que desencarna numa situação qualquer, vai proporcionar um estado de muito sofrimento. Agora, existem as pessoas que já superaram a ignorância do não saber, mas mesmo assim entram em depressão quando um ente querido desencarna. Por que isso acontece? Porque elas superaram a ignorância do não saber. Elas já sabem que quando morre uma pessoa, só o corpo morre, o espírito continua vivo. Isso acontece com muitas pessoas que são religiosas, pessoas que acreditam em Deus, que acreditam na vida após a morte, mas o crer só está no nível do saber, ainda a pessoa não sente no coração. Muitos espíritas se encontram nessa categoria. A pessoa já sabe, às vezes a pessoa tem um médium que vê espíritos, que trata com espíritos cotidianamente, sabe que a vida continua, mas ainda não sente profundamente isso no coração. E como não sente, se acontece de um ente querido desencarnar, a pessoa entra em depressão porque ela não superou ainda a ignorância do não sentir. Ela superou já a ignorância do não saber, mas a do não sentir permanece. O terceiro nível de ignorância é a ignorância do não vivenciar. Nós só vamos vivenciar verdadeiramente que o espírito é real quando nós sabemos e sentimos essa realidade. Isso tem muito a ver com a aceitação que nós vimos agora há pouco. Quando nós aceitamos a vida como ela é, quando nós vemos a vida como uma dádiva, a pessoa sabe e faz exercícios para sentir tudo isso no coração. O resultado é a pessoa aceitar a vida como ela é, e ao aceitar a vida como ela é, ela supera com relativa rapidez as situações como perda de ente querido. Ela, claro, vai sentir como nós já falamos, mas não vai entrar em depressão por causa disso, porque ela já superou esses três níveis de ignorância: a do não saber, do não sentir e do não vivenciar. Então ela vivencia a espiritualidade plenamente dentro de si mesma. Ela vivencia os valores do Espírito. Quando nós vivenciamos esses valores do Espírito, as perdas não gerarão nenhum problema de depressão em nós. Não gerarão nenhuma dificuldade maior para nós, porque nós já realmente fizemos os esforços necessários para superar esses três níveis de ignorância. Essa reflexão que nós fizemos com relação aos entes queridos serve para todas as outras perdas, como financeira, de posição social, né? Qualquer perda que a pessoa tenha na sua vida. Se ao recebermos com rebeldia, iremos nos desesperar e fatalmente entraremos em depressão. Se as encararmos como convites para reflexão e transformação, passaremos pela dor natural da perda, mas logo a superaremos, pois estaremos exercitando o amor à vida e as questões essenciais da vida. Então a escolha sempre será nossa, a escolha do que nós queremos para a nossa vida. Nós queremos nos desesperar, nos angustiar e nos perturbar com o processo depressivo? Ajamos com rebeldia. Claro, com toda certeza, ninguém quer isso. Só que muitas vezes nós, o tempo todo, estamos agindo assim, agindo com rebeldia frente às leis divinas, como se Deus fosse um carrasco que tira, por exemplo, o ente querido em tenra idade e nos leva para uma situação insuportável. Se isso aconteceu conosco, é porque nós podemos suportar. É uma provação. Algum motivo existe para isso. Deus é Pai, é sábio, é soberanamente justo e bom. Então, se nós aceitarmos essa condição, a condição de que nós estamos sendo provados em algo que nós não sabemos o porquê, mas que pela lei de causa e efeito, com certeza existe um motivo para aquilo, nós permaneceremos em paz e estaremos em equilíbrio. Ao contrário, se agirmos com rebeldia, nós entraremos no estado de desespero, de angústia, de perturbação, e a depressão pode nos levar, nós podemos levar meses para nos recuperar da depressão, e às vezes até anos, e às vezes não recuperar a encarnação inteira, voltando para o mundo espiritual como um suicida indireto. Acontece isso muitas vezes. Pessoas que, após a desencarnação de um ente querido, que apenas desencarnou, não morreu, e às vezes que há pessoas até que acreditam na vida após a morte, mas que agem assim, uma rebeldia frente à vida, e morrem psicologicamente para a vida, praticamente apenas vegetando até o final da sua existência. E muitas vezes abreviam a própria existência por causa desse comportamento. Numa futura videoaula nós vamos trabalhar a questão do suicídio ligada à depressão, que tem muito a ver com processos assim. No próximo bloco, nós trabalharemos a questão da culpa e depressão. Por que a culpa é tão nociva e é um grande fator gerador de depressão?
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2: Continuaremos agora abordando os sentimentos de culpa e a depressão.
0: A pessoa depressiva, normalmente, ela é atormentada por um sentimento de culpa muito grande. Essa culpa pode ter origem em um fato bastante objetivo, por exemplo, um aborto cometido, uma traição, um assassinato, etc. Ou pode ter origem em algo subjetivo. A pessoa sente culpa sem saber por quê. Esse sentimento de culpa tem como raiz situações criminosas cometidas no passado espiritual da pessoa. Então, vamos focar primeiramente essa questão da culpa por um motivo bem definido. Certa vez, nós atendemos em nosso consultório uma senhora de 36 anos, que aos 16 anos havia feito um aborto. E essa senhora nos chegou com um sentimento de culpa muito intenso e num estado depressivo, já beirando uma depressão grave, moderada para grave. E o estado emocional dela era muito significativo. Por quê? Aos 16 anos, engravidou do namorado. O namorado não quis assumir a criança. E com medo da reação dos pais, principalmente do pai, que era um senhor muito rígido, ela resolve conseguir um recurso financeiro e fazer o aborto. Segundo ela, após esse fato, nunca mais a vida dela foi a mesma. Quase que diariamente, essa senhora sonhava com o próprio filho todo ensanguentado, todo esfacelado, e o sentimento de culpa que ela passou a nutrir foi enorme. Nós sabemos que processos assim têm muito a ver com o espírito reencarnante que foi abortado, que passa muitas vezes a obsidiar a própria mãe, que seria a mãe dele, e pode gerar com isso processos depressivos muito graves a partir do fenômeno obsessivo que começa após o aborto. É relativamente comum a relação que existe entre obsessão, aborto e depressão. Traições, por exemplo, também nos recordamos de uma senhora também que traiu o esposo e 30 anos depois nos buscou para um tratamento e ela não havia se perdoado a partir daquele momento que ela traiu o esposo uma única vez. Isso é muito comum, principalmente para as mulheres. Como a nossa cultura é muito permissiva para os homens normalmente não se sentem culpados com as traições, apesar de que a consciência é igual para todos, é igual tanto para o homem quanto para a mulher. Mas normalmente, pela cultura permissiva, o homem não se sente culpado. Mas a mulher tem um peso enorme, principalmente se ela acaba tendo um relacionamento mais afetivo, além do sexual, que é mais comum na mulher. Então, esses processos acabam produzindo a culpa. E a culpa está intimamente ligada a depressão. Os outros fatores são fatores prévios, anteriores de encarnações passadas são crimes cometidos no passado que não foram justiçados, que a justiça humana não conseguiu de alguma forma corrigir aquela ação, e a pessoa entra em culpa. Nós nos lembramos de um fato muito marcante, que inclusive está registrado no nosso livro Saúde Espiritual, que é o caso da Maria, um pseudônimo de uma outra pessoa real, que também nos buscou uma certa vez para um tratamento para uma depressão. E a Maria tinha um ódio muito grande do seu pai. E ao mesmo tempo que ela tinha um ódio muito grande do seu pai, pelo fato do seu pai ter sido uma pessoa extremamente castradora, e esse ódio era recíproco do pai para com ela e dela para com ele, e também tinha um sentimento de que a qualquer momento ela ia sofrer uma ação qualquer, porque ela se sentia culpada por um crime. Um crime que na existência atual ela nunca tinha cometido. Ela era uma pessoa muito retraída, muito tímida, muito fechada em si mesma. Nunca havia cometido crime algum na atual existência. Mas o sentimento dela era de que ela era culpada por um crime e por isso ela merecia sofrer. E entrou num estado de depressivo muito intenso. Dentre as técnicas utilizadas para o tratamento da Maria, nós usamos a regressão de memória. Porque numa situação como essa, em que a pessoa se sente culpada por um crime que ela não cometeu na existência atual, é a técnica mais efetiva. É claro que, fazendo um parênteses em relação à regressão de memória, muitas pessoas têm uma visão equivocada da regressão de memória. Algumas acreditam que a regressão de memória tira todos os problemas. Basta saber aquilo que foi no passado que os problemas vão ser resolvidos. Outras são contra a regressão de memória porque acreditam que a regressão de memória vai desvendar todo o passado da criatura. Na verdade, a regressão de memória é uma técnica extremamente eficaz. A mentora Joana de Ângeles, em suas obras, na coleção psicológica, ela fala da eficácia dessa técnica, que é uma técnica que veio do mundo espiritual para a Terra. No livro Memórias de Suicida, por exemplo, mostra vários casos de terapêutica regressiva com os suicidas. É uma técnica que surgiu no mundo espiritual e veio para a Terra. Então ela é muito útil e ela não desvenda todo o passado da pessoa, mas situações pontuais, situações traumáticas vividas pela pessoa. Então, em situações como essa, nós quase sempre levamos, quando o paciente tem maturidade para tomar contato com o passado, nós utilizamos desse recurso. E o que o passado da Maria revelou é que numa existência anterior, ela tinha esposo e 4 filhos. E ela se namora de uma pessoa aventureira e foge com essa pessoa para longe da sua cidade, deixando o esposo e os filhos abandonados com o esposo. Ele se torna alcoólatra, desencarna algum tempo depois e os 4 filhos se tornam órfãos de pai e órfãos de mãe viva, que não estava ali junto com eles. E sofrem bastante as consequências do ato dela. O esposo, depois de desencarnado, a persegue no mundo espiritual. E quando ela desencarna, ele, utilizando de recursos com outros espíritos hipnotizadores, a hipnotizam para que ela repita uma frase: o que eu fiz não tem perdão, nunca mais mereço ser feliz. Então, o que acontece com a Maria? O que aconteceu com a Maria é um fato que acontece com muitas pessoas que têm processos depressivos. A pessoa se sente culpada por algo que ela não sabe o porquê. E a causa é anterior, a causa é do passado espiritual. O pai da Maria, o pai atual, era o antigo esposo que reencarnou para que aprendesse a amá-la e ela a amá-lo e respeitá-lo. Mas, infelizmente, ele não quis saber de realmente nutrir o carinho e sentimento amorável por ela. Depois de todo esse trabalho, a Maria conseguiu perdoar o pai, que era o esposo e obsessor do passado, e se renovou e se libertou do processo depressivo. Então nós vemos com esses exemplos o quanto o sentimento de culpa está relacionado à depressão. Então a pessoa com tendência depressiva, ela quer que ela própria e o universo à sua volta estejam em conformidade, ela acredita ser de forma perfeita. Resultado de um sentimento de onipotência que ela gostaria de ter, movido pelo seu orgulho, para fazer com que tudo que ela desejasse ser diferente, que assim fosse. Então, a pessoa quer o mundo perfeito. Agora, como que num planeta de expiações e provas, nós vamos ter um mundo perfeito? Nós temos as nossas imperfeições, as pessoas que convivem conosco também têm as suas próprias imperfeições, e nós vamos conviver nesse caldo de imperfeições nossas e dos outros. Se nós quisermos um mundo perfeito, o resultado é culpar os outros e nos culpar. E a depressão é consequente a isso tudo. Então percebamos que dessa forma que nasce o sentimento de culpa, pois as imperfeições que ela traz em si e as que existem à sua volta, nas pessoas com que ela convive e no mundo, não são aceitos por ela, que acaba se rebelando contra essas imperfeições, tanto as reais quanto as imaginárias ou aquelas que ela traz do seu passado espiritual. Então as imperfeições, elas geram os erros em nós mesmos e nos outros. Nós todos temos imperfeições, mas a pessoa depressiva, ela não aceita essas imperfeições. Então, como ela não aceita, ao não aceitar, ela entra numa revolta surda por causa disso. Então, ela não pode mudar as circunstâncias internas nem externas, da forma como ela desejaria. Criar por autodecreto um mundo perfeito. E aí, o que acontece? Ela sente uma impotência enorme e o resultado, o processo depressivo. Isso, essa questão gera grandes conflitos interiores. Agora, vamos refletir qual a importância do conflito no processo depressivo. Quando a pessoa tem um conflito, o resultado do mundo não ser perfeito como ela gostaria, qual é a importância disso no processo depressivo? O conflito é um convite ao crescimento da criatura. É claro que é importante que nós não aceitemos as imperfeições, mas aceitemos as pessoas imperfeitas, tanto nós quanto nos outros. Porque se nós não aceitarmos, as imperfeições, seria uma acomodação. As nossas imperfeições, por exemplo, seria uma acomodação, e no caso do outro, seria uma conivência com as imperfeições dos outros. Então, todo o processo de imperfeição gera um conflito. A questão aí é aceitar a pessoa que tem a imperfeição, no nosso caso, e as pessoas que nutrem imperfeições, que convivem conosco. Quando a pessoa age assim, o que vai acontecer? Ela vai trabalhar no seu autoaperfeiçoamento, se libertando das imperfeições gradualmente, aceitando-se como ela é e aceitando os outros como eles são, ajudando de acordo com as suas possibilidades na mudança do outro. Quando isso acontece, o conflito é dirimido. A pessoa vai se resolvendo, vai trabalhando os conflitos e se libertando deles. No depressivo, acontece algo diferente. No depressivo, o conflito traz uma tormenta. E muitas vezes a pessoa não quer sentir aquela convulsão de pensamentos e emoções desencontrados. E por isso busca uma zona de conforto psicológico. A culpa é a zona de conforto daqueles que se rebelam contra o conflito. Os culpados normalmente se tornam rebelados surdos. São os que nutrem uma rebeldia velada, demonstrada em forma de culpa. Então, o que acontece com a pessoa com tendência depressiva? Em vez de pegar o conflito causado pelas próprias imperfeições, pelas imperfeições do mundo, em relação ao mundo, só nos cabe aceitar a vida como ela é. Que nós vamos conviver com pessoas imperfeitas. Nós não aceitamos as imperfeições delas, mas vamos conviver com as pessoas imperfeitas. Podemos auxiliá-las a modificar, a mudar se quiserem. Agora conosco, cabe a nós transformarmos essas imperfeições. No conjunto de videoaulas sobre saúde espiritual, que nós já trabalhamos no outro bloco de conhecimento, nós mostramos como fazer isso. É importante que a pessoa aceite, mas a pessoa depressiva normalmente ela não aceita. Então isso cria uma tormenta, e para fugir da tormenta, ela entra num estado de culpa. Então como funciona isso? Como o conflito é um convite à mudança, para tentarem se livrar deles, elas entram no sentimento de culpa. As pessoas com esse movimento acreditam que não podem fazer nada para mudar as suas condições de vida. E só lhes restam se culparem pelas suas imperfeições e aquelas que existem à sua volta. Por isso se deprime como um movimento de autopunição pela culpa. Então elas acreditam que elas não podem mudar nada. O mundo é cruel. As situações da vida são cruéis e ela não pode mudar nada. Ela entra num estado de impotência e acabam produzindo a culpa, que tem três movimentos básicos: auto-julgamento, autocondenação e autopunição. A depressão é um próprio processo de autopunição. Elas se julgam, se condenam a um sofrimento e se punem se deprimindo com esse sofrimento. O que acontece com o depressivo nessa situação? Essas pessoas, elas se culpam, mas continuam tendo as mesmas atitudes equivocadas que acham que não deveriam ter tomado, e se penitenciam com a culpa. Essas pessoas repetem exaustivamente expressões como: eu não deveria ter feito isso. Eu deveria ter feito de forma diferente. Então ela fica no eu devia, eu deveria, e fica nesse processo, que cria um círculo vicioso muito perturbador. Elas se penitenciam com a autopunição, que é a própria depressão, mas permanece tendo as mesmas ações, sem aproveitar a dificuldade, imperfeições para se auto-transformarem, utilizando as imperfeições como oportunidade de crescimento interior. Em vez de ela usar como crescimento interior, elas usam tudo isso para se punirem. Então, essas pessoas, elas estão sempre focadas no passado, naquilo que fizeram ou no que deixaram de fazer. Tudo isso gera conflitos, mas que em vez de gerar mudanças, produzem mais culpa. Elas repetem essa conduta de errar, se culpar, errar novamente, num círculo vicioso. Podemos viver assim? Podemos, mas não nos convém. O que nos convém é sempre ter uma atitude amorosa em relação ao erro. Se eu pratiquei uma ação equivocada, eu sou convidado a aprender com esse erro, para poder crescer com ele e depois repará-lo. Não, na pessoa depressiva isso não acontece. Ela erra e aí ela se lamenta por ter errado, logo em seguida ela erra novamente, se lamenta e fica nesse processo que culmina nos estados depressivos, às vezes muito graves para a pessoa. Então é fundamental que nós aceitemos o conflito proveniente do erro para não entrar em culpa, mas em arrependimento e reparação. O arrependimento é salutar. Por que que ele é salutar? Porque o arrependimento é o instante do reconhecimento do erro gerador do conflito. A pessoa reconhece que não agiu bem. Ao reconhecer que não agiu bem, arrepende-se e passa a buscar um modo de reparar o erro. Então ela percebe que ela não agiu bem, arrepende-se e busca aprender com o erro para depois repará-lo. Uma pessoa que busca superar a rebeldia frente à vida age assim. Já a pessoa rebelde frente à vida, ele quer ser perfeito. Mas como ele não dá conta de ser perfeito, ele acaba se punindo com a culpa, entrando num processo extremamente pernicioso e que não auxilia em nada. Então, o que nós devemos? Todas as vezes que tivermos num conflito motivado pelas imperfeições, o conflito é o momento que antecede o arrependimento. É o momento em que a nossa consciência, na qual está inscrita a lei de Deus, sinaliza que há alguma coisa errada. Isso acontece para que haja o reconhecimento do que está errado, nos arrependamos e nos responsabilizemos pelo erro e o reparemos, porque nós somos co-criadores da divindade. Nós nascemos para, fomos criados para sermos felizes. Fomos criados para evoluir até a plenitude e não para ficar chafurdando no erro. Acontece que errar faz parte do nosso processo evolutivo, mas acertar é a nossa meta maior, até a completa purificação espiritual. Então, errar faz parte, porque nós somos criados simples e ignorantes. Agora, nossa meta final é o acerto e não o erro. Quando a pessoa se culpa pelo erro, ela fica apenas reprisando o mesmo comportamento. Então, esse mecanismo natural da vida está pervertido na pessoa depressiva, pois a sua atitude rebelde não permite isso. Ela já quer ser perfeita por autodecreto e não quer ir se aperfeiçoando aos poucos, como todo mundo. Todos nós fomos criados para nos aperfeiçoar num processo de constância frente à vida. A pessoa depressiva quer se aperfeiçoar por autodecreto. A partir de hoje eu sou perfeito e o mundo à minha volta é perfeito. É claro que isso não é possível de acontecer. E aí a depressão vem em consequência disso. Então o depressivo, com isso, ele se acomoda na culpa, que acaba produzindo o processo do auto-julgamento, da autocondenação e da autopunição, como nós já falamos. Mas juntamente com a autopunição existe um outro mecanismo, que é a chamada autopiedade. A pessoa sente a culpa e se pune pelo fato cometido, seja do nível consciente ou subconsciente. E depois disso, ela se acha a pior das pessoas, a pessoa mais coitada. É aquela que a gente chama de síndrome CDM, coitadinho de mim, ou PBM, pobrezinho de mim. Então a pessoa erra, faz as coisas que não devia e depois se culpa, se pune, se entra no estado extremamente depressivo, de mal com ela mesma, e aí ela se acha coitada. Oh, como a minha vida é infeliz. Na verdade, ela própria está produzindo isso tudo. Por quê? Errar aprender com o erro e repará-lo dá muito mais trabalho. Exige esforço, dedicação da criatura. Já ficar nessa forma, se achando a pior das pessoas, a pessoa coitadinha, pobrezinha, que está ali infeliz, é muito mais cômodo. Por mais que pareça difícil de encarar essas palavras em relação ao depressivo, é exatamente isso que acontece. Então é necessário que o depressivo tome consciência disso, que ele perceba que esse processo é muita energia gasta em esforços vãos que não vão auxiliá-lo ao equilíbrio. Todo esse processo de autopunição o leva a achar que não merece ser feliz, que tem que sofrer para pagar o delito cometido. Esse pensamento leva à depressão, que funciona como uma sentença, cuja pena ela mesma se impõe. Ela se vitima e sofre. Podemos agir assim? Podemos, mas não nos convém. Então a pessoa continua fazendo a mesma coisa e se penitencia com a culpa. Repete sempre isso indefinidamente, até cair em si e se cansar desse movimento vão. Podemos agir assim, mas não nos convém agir assim. O que nos convém é mudar de uma vez por todas esse círculo vicioso de auto-julgamento, autocondenação, autopunição e autopiedade. Ter pena de nós mesmos, ficar com dó de nós, não resolve problema algum. Muito pelo contrário, cria mais problemas. Muitas vezes a pessoa nessa situação entra naquilo que a gente chama de ganho secundário, porque ela vai produzir também pena, dó nos outros. E tem gente que se alimenta disso. Quanto mais ela se sente coitada, mais os outros vêm e passam a mão na cabeça dela, e ela fica catando migalhas da vida enquanto ela tem à disposição um banquete para viver verdadeiramente e ser feliz. Então, todos nós somos convidados a ter uma visão da vida de forma diferente. Nós somos convidados a desenvolver a nossa saúde emocional, libertando-nos da depressão. Para isso é necessária a liberação da culpa pelos erros cometidos. Quem se culpa não assume a responsabilidade pela sua vida, porque é mais fácil se culpar. É um movimento de fuga, uma situação cômoda. É mais fácil sofrer e se sentir um coitado do que tomar nas mãos a responsabilidade por construir a própria felicidade, pois isso só acontece com esforço pessoal. Então, construir a felicidade é um processo que dá trabalho, não se faz de uma hora para outra. Então a pessoa fica naquele movimento de se sentir culpada, como se, ao se sentir culpada, sofrer as consequências punitivas, produzindo depressão para si mesma e outras doenças, às vezes até doenças no corpo físico, para se livrar de todo esse mecanismo, faz com que a pessoa entre num estado de satisfação mórbida. Podemos agir assim? Podemos. Como nos ensinou o apóstolo Paulo, todas as coisas nos são lícitas, mas nem todas as coisas edificam. Tudo nos é lícito, mas nem tudo nos convém. Então, se tudo nós podemos, mas nem sempre nos convém, o que acontece com a pessoa depressiva que cultiva o sentimento de culpa? Ela simplesmente permanece nesse processo de realizar ações inconvenientes. Podemos usar o nosso livre-arbítrio para agir assim, com toda certeza. Deus nos criou com essa capacidade de liberdade de ação. Mas por que usar toda a nossa energia contra nós, se nós podemos usar toda essa energia a nosso favor, indo ao encontro da vida? Errar faz parte da vida, de todos nós, faz parte da minha vida, da sua vida, de todos nós que estamos no planeta Terra, que somos espíritos ainda com uma profunda ignorância, como nós vimos, ignorância do não saber, do não sentir, do não vivenciar, o amor em plenitude. Todos nós temos essas dificuldades. Nós somos convidados a assumir a responsabilidade pelos nossos erros, arrependendo-nos de tê-los cometido. Eu não devia ter feito, mas eu fiz. Seja um aborto, seja um adultério, seja uma situação de vida anterior, qualquer situação. É claro que o ideal é não realizar a ação, mas uma vez realizada, não adianta entrarmos em mecanismos autopunitivos, porque não vai resolver o erro. Nós vamos tentar substituir um erro com outro erro, sobrepondo outro erro em cima. Se eu fiz mal a alguém, entrando num sentimento de autopunição e me sentindo coitado por causa disso, eu vou apenas cultivar o desamor por mim mesmo, ao invés de superar o erro cometido. E nós somos convidados a aprender com o erro para depois repará-lo. Então a reparação se dá não com a depressão, a culpa e a depressão. A reparação se dá pela alegria de viver, por nos tornarmos pessoas que realmente querem fazer diferença significativa, uma diferença positiva no planeta. Então, assumir sim, eu errei, realizei essa ação, aborto, adultério, crimes de abandono no passado, como nós citamos esses casos aqui na nossa videoaula de hoje. Qualquer situação. Hoje, adquiro consciência de que não deveria ter feito, mas eu fiz. Hoje tenho mais consciência do que no passado. E com essa consciência que eu adquiri, eu vou utilizar os meus recursos ao meu favor. Porque ao me tornar uma pessoa mais amorosa, mais feliz, o que vai acontecer comigo? Eu vou me tornar uma pessoa de bem com a vida. E se eu estou de bem com a vida, eu vou irradiar esse bem-estar em torno de mim. Se eu me torno uma pessoa mais feliz, eu vou irradiar a felicidade em torno de mim. O depressivo, o culpado que se deprime, se autopune com a depressão, ele faz exatamente o contrário. É uma atitude profundamente egoísta, egocêntrica. Ele se torna uma pessoa infeliz, amarga, irradia amargura em torno de si, irradia infelicidade em torno de si. E como que ele vai reparar o erro se ele está irradiando ainda infelicidade? Somente podemos nos libertar do erro fazendo exatamente o contrário. Então, se eu agir com desamor para o outro, é fundamental agir com amor para comigo mesmo primeiro. Porque não é possível oferecer amor ao outro se eu estou agindo com desamor para comigo mesmo. Então, nós vamos agir com amor para conosco. E aí, ao nos enchermos de amor, de felicidade, nós vamos irradiar esse amor e essa felicidade em torno de nós. Com isso, nós reparamos os nossos débitos. Então, vale a pena construir essa ação, nos libertando de uma vez por todas da culpa, da autopunição, da depressão consequente a ela. Porque na nossa frente existem muitas pessoas que estão nos esperando com muito amor, e todos nós merecemos o amor, o bem, o bom e o belo. Muita paz a todos.
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1: Estamos aqui dando continuidade ao estudo do livro O Grande Enigma de Leon Denis e hoje entrando na terceira parte do livro. E nessa terceira parte, o capítulo 15 é o que inicia essa terceira parte e tem como título A Lei Circular. E antes de começar propriamente, a gente vê aqui que como subtítulos, né, como itens de estudo, nós temos a vida, as idades da vida e a morte. E Leon Denis nos diz assim: a lei circular preside todos os movimentos do mundo. Ela rege as evoluções da natureza, as histórias, ou melhor, as da história e da humanidade. Cada ser gravita num círculo. Cada vida descreve um circuito. Toda a história humana se divide em ciclos.
2: É uma coisa de constatação, né? Então, na natureza, tudo tem um nascimento, um apogeu, um decréscimo e um retorno. É, na história, né, os povos têm um início, um apogeu, um decréscimo, mas que engata numa outra sociedade com os progressos e os acréscimos realizados previamente. Não há um retorno ao que era antes, né? É, então, esse processo de evolução a gente vê com esse desenho circular, né? Vai, começa, aumenta, alcança um apogeu, declina, mas faz um giro e retorna já num outro patamar e assim por diante, né?
1: Os dias, as horas, os anos, os séculos rolam na órbita do espaço e do tempo e renascem, pois o seu objetivo, se há um, é precisamente o de retornar ao seu princípio. Os ventos, as nuvens, as águas, as flores, a luz, seguem a mesma lei. Os ventos retornam sobre suas órbitas enlaçadas para as cavernas misteriosas de onde eles procedem.
2: É, o que provoca o vento é a diferença de temperatura, né? Do mais frio para o mais quente, do mais quente para o mais frio. Então, quando dá o vento, esfria, aí retorna para o mais quente, aí esfria. Então, na natureza, esses ciclos estão todos retratados, espelhados. Quer dizer, por enquanto, não tem muito o que comentar, é uma questão de constatação, uhum, né? E, como sempre, um convite ao aprendizado, né? Que a gente possa até pesquisar o ciclo do vento, o ciclo da água, o ciclo do nitrogênio, o ciclo do período de floração, das estações. É um convite, né? Porque é uma coisa de constatação. Aí não tem eu penso isso, eu penso aquilo, você pensa aquilo, você pensa outra coisa. É uma questão de constatação. Na natureza, tudo evolui ciclicamente.
1: O que eu acho interessante é que ele traz o que é o resultado de uma observação, né, que ele faz, mas é sempre bem aprofundada, né? Porque às vezes a gente tem aquelas aulas na escola, até entende, conhece aqueles negócios todos, mas a gente não se preocupa em tirar dali uma observação mais aprofundada, chegar a algumas conclusões, né? E aqui é muito legal, porque ele demonstra uma cultura que, vamos dizer, que ele nem teve propriamente, vamos colocar assim, entre aspas, né? Porque naquela época não se tinha muito acesso, e aonde ele estava ele não tinha muito acesso. Então, para mim, isso é surpreendente, né? Eu me lembro que, guardado as devidas proporções, eu tive um tio que ele não teve acesso também a muito estudo, né? Morou no interior, na roça mesmo, né? Então, ele não teve muito acesso a estudo. Mas quando, por circunstâncias da vida, ele veio para a cidade grande, ele sempre demonstrou muita curiosidade. Então, ele começava a aprender certas

0: pelas citações que ele faz, né, ao longo da sua obra, que ele lia muito,
1: Pois é.
0: pesquisava muito, estudava
1: Um
0: muito,
1: autodidata.
0: autodidato. E assim, geografia, ciências naturais, tirando a parte histórica de Joana d'Arc, dos Celtas, era o tema que ele mais amava, justamente por ver na natureza o pensamento divino. Então ele estudava muito. A gente acompanhou aí o pensamento dele ao longo dos outros capítulos, né, mostrando o conhecimento das espécies de árvores, não é, a construção geográfica, né, da cadeia montanhosa, que ele leu no livro e foi lá ver. Então também era um explorador, também era uma pessoa, né, que tinha um conhecimento de campo também. Então ele não tem um diploma, né?
1: Pois é. É que às vezes a
0: Mas tem
1: gente
0: muita
1: valoriza.
0: cultura conseguida com esforço próprio,
1: Às vezes a gente valoriza mais um papel, né?
0: né?
1: E quando na realidade não é isso, né? Não é
0: É.
1: só isso.
0: Ainda mais hoje em dia, né? Que esses papéis são emitidos com muita facilidade.
1: É, isso já é uma outra história.
0: Isso aí.
1: Vamos lá. Aí ele continua. O vapor eleva-se para as alturas, forma as nuvens, verdadeiros oceanos suspensos sobre nossas cabeças. As nuvens que planam, mares imensos e móveis, fundem-se em chuvas e se tornam novamente os rios, os riachos que eles já foram. Assim, o Reno, o Ródano, o Danúbio, o Volga, têm rolado acima de nossas cabeças antes de correr aos nossos pés. É, portanto, a lei da natureza e a da humanidade. Todo ser já existiu. Ele renasce e sobe, evolui. Assim, numa espiral cujas órbitas vão aumentando cada vez mais. E é por isso que a história toma um caráter cada vez mais universal. É o corso e ricorso de que fala o filósofo italiano Vizzo.
0: Vico.
1: É Vico mesmo?
0: É.
1: Tá, então não dei uma dentro aqui.
0: Tem lá uma notinha de rodapé, né?
1: Vamos lá, vamos ver se eu sei ler o nome do moço. Gian Battista Vico, historiador e filósofo italiano, nascido em Nápoles, 1668 a 1744. Seus Princípios da Filosofia da História, 1725, distinguem na história de cada povo três idades: a idade divina, a idade heróica e a idade humana. É uma nota da tradutora, conforme o Dictionnaire La Petite Larousse Illustré.
0: A gente está dando nó na língua, né?
1: É, né? Meu Deus. Não sei se eu falei tudo certo, mas tudo bem. Não, já errei o Vico, mas
0: Pois é, isso não é importante, né? O importante é a gente assimilar essa imagem da espiral. Porque a imagem da espiral é uma assinatura de Deus, né? O DNA é uma espiral. As órbitas dos astros é uma espiral. As galáxias são uma espiral. O miolo do girassol é uma espiral. A concha do mar é uma espiral. Então, é uma assinatura, né? No nosso dedo, a impressão digital é uma
2: É uma
0: espiral.
2: espiral.
0: Então, é uma assinatura de Deus, a espiral.
1: Esses princípios, uma vez colocados, eu gostaria de consagrar essa meditação para estudar as idades da vida humana: a juventude, a idade madura, a velhice, à luz dessa grande lei, e a morte como coroamento e como apoteose. Desses estudos sairá o grande princípio espiritualista da reencarnação, o único que explica o mistério do ser e de seu destino.
0: Então, vai estabelecer uma analogia, né, entre esses fenômenos da natureza, quer dizer, a água que está na superfície, ela evapora, né, pela ação do calor, condensa, né, cai como chuva, vai para o lençol subterrâneo, surge na nascente, recompõe o rio de novo, enfim, né? Todos os ciclos da natureza têm esse momento oculto. Tem esse momento que não é visível para os olhos, né? Então é como se fosse o momento da vida espiritual.
1: Ah, legal.
0: Né? Então tem o ciclo da Lua, que ela tem aquele momento que ela parece que

0: Sumiu, é. Né? É, quando anoitece, parece que o sol sumiu. Né? Quando a árvore cai as suas folhas e ficam os galhos nus, a impressão é que ela morreu. Então, a morte é uma aparência na natureza e é uma aparência também na evolução do espírito.
1: É preciso renascer. É a lei comum do destino humano, que também evolui num círculo cujo centro é Deus. Acho que eu jamais pensaria assim, né? Que interessante.
0: É. No desenho, né? Tem um autor que faz um desenho da psique.
1: Sim.
0: Né? Então, naquele grande círculo, você tem uma divisão que não é bem ao meio, é um pouco mais para cima, entre o que é consciente e o que é inconsciente. E no centro desse círculo, o que Jung chamou de self, que é assim, de onde partem todos os movimentos para a saúde psíquica, para o equilíbrio da psique e para a realização dos conteúdos da psique. Então, a gente é... fala Deus, Jung fala self. Né? Então a gente tem a missão de expressar o self ou Deus no mundo. Então todos os nossos movimentos giram em torno de Deus. Quer a gente saiba, quer a gente não saiba.
1: É.
0: Sentindo o cheiro de queimado.
1: Tá mesmo? Ou é só o pensamento?
0: São os neurônios,
1: os
0: curtos-circuitos, os curtos-circuitos, né? É. Porque você assiste todos os dias, né, o ser humano se esforçando para progredir, mesmo quando ele está equivocado.
1: Ah, sim.
0: Né? Se esforçando para encontrar o que ele chama de felicidade. Mesmo estando equivocado.
1: É.
0: Mas ele vai continuar na busca até encontrar a direção correta, o caminho certo. Então, o que é que nos coloca nessa busca, né? Por que que a gente tem que estar sempre buscando? O que em nós produz essa busca de saúde, de equilíbrio, de bem-estar? Então, os nossos movimentos são em torno desse centro,
2: que é Deus.
0: Uhum.
2: Viu? Por isso que ela falou que está sentindo cheiro de queimado.
1: É. Agora ficou mais claro quando no livro dos Espíritos diz que Deus está na nossa, as leis de Deus estão na nossa consciência, né? Então está lá o nosso centro.
0: É. Né? Então quando você tem uma atitude contrária à lei, você vai receber um sinal. Uhum. E você vai se movimentar ou rapidamente, imediatamente, ou depois de algum percurso, né? Mas você vai estar indo, mesmo quando você está agindo contrário à lei, de alguma forma você vai estar circulando em torno daquilo ali. Através da expiação, do resgate, da prova, você vai... O resgate, a expiação... Tem Deus como centro, né?
1: Uhum.
0: Do movimento. É uma busca do equilíbrio da consciência.
1: Isso. Pois é, vamos lá. Ninguém, dizia Jesus a Nicodemos, ninguém verá o reino de Deus, isto é, não compreenderá a lei de seu destino, se não renascer da água e do Espírito.
0: É, essa passagem é muito comentada. Né?
1: Uhum.
0: E muito interpretada, o que quer dizer água, o que quer dizer espírito, e muito se diz que isso é a afirmação do batismo, né? Mas a água pode ser a água do líquido amniótico, né?
1: É. Toda a água também que tem no corpo.
0: É, né? Enfim, essa frase de Jesus é muito enigmática. Quem usa essa frase para elucidar são espíritos de um grau de evolução tal que quando eles leem isso, para eles não resta dúvida. Mas para a gente é uma essa frase, para mim pessoalmente, estou falando para a gente, para mim pessoalmente é muito misterioso isso. Né? Porque na verdade Nicodemos era mestre em Israel.
1: Uhum.
0: E se a reencarnação era uma ideia sabida e conhecida, não tinha o menor cabimento ele fazer aquela pergunta que ele fez. Eu estou velho, vou ter que voltar para o útero da minha mãe, né? Então, não sei se Jesus entendeu que ele estava querendo uma pegadinha, se estava querendo medir o conhecimento dele. Eu, pessoalmente, acho essa frase bastante enigmática, isso aí. Agora, de qualquer maneira, ela fala de renascimento.
1: É. Que é o que o Leon Denis fala aqui no parágrafo seguinte.
0: Uhum.
1: Com esse entendimento que você acabou de dizer, um espírito elevado, para ele é tranquilo, né?
0: Uhum.
1: Então, a reencarnação é claramente expressa nessas palavras. E Jesus repreende Nicodemos de ser mestre em Israel e ignorar essas coisas.
0: É. Não é provável que ele ignorasse, não é?
1: É.
0: Então, para mim, isso é muito misterioso. Agora, para o Leon Denis, é claro.
1: Pois é. Eu já li uma vez uma coisa que eu achei engraçada, porque as pessoas, elas têm, assim, a necessidade de esclarecer as coisas, né? Lógico, a gente quer saber, né? E eu vi um que eu achei engraçado, mas ao mesmo tempo interessante. Não vou lembrar aqui de quem. Não sei se foi o próprio Caspar Schutte, naquele livro Parábolas e Ensinos de Jesus, mas eu não tenho certeza. Em que dizia, assim, que realmente ficava sem um entendimento muito completo toda aquela conversa. Então eu dizia assim, dá até a suspeitar que João, porque isso acho que está no Evangelho de João, né? Então que João não pegou a conversa toda.
0: É, para mim isso é truncado, é confuso. É. E se Caio Bá também tem essa impressão, isso me consola.
1: É. Que fala isso, eu não lembro se é Caspar, mas eu acho que
0: que
1: não pegou a conversa completa. Então ele já pegou a partir
0: de um
1: determinado
0: momento.
1: Para
0: mim é muito enigmática. De qualquer maneira, ela fala de renascimento.
1: Isso.
0: E nesse contexto, ela se aplica bem a essa ideia da lei circular, porque depois da morte e da fase oculta do ciclo vital ao renascimento, né?
1: Uhum. Com certeza. E vamos lá. Dentre nossos mestres contemporâneos, quantos merecem a mesma repreensão? Há tantas pessoas que se contentam com a noção superficial da vida e nunca são tentadas a olhar em profundidade. É tão fácil negar as coisas para se exonerar do dever e do trabalho de estudá-las e de compreendê-las.
3: Isso é um papo paulado.
0: Né? Eu já ouvi isso muito, né? Eu não nego que exista Deus, Espírito, eu não nego, só não quero saber dessas coisas porque não tem como conhecer essas coisas. Então, eu me ocupo das coisas práticas. Então, a pessoa se contenta com uma visão superficial da existência.
1: Uhum.
0: Tem os que negam, não, essas coisas não existem, isso é invenção humana. Né? Mas a pessoa dedicou um estudo, uma reflexão, uma pesquisa, um aprofundamento? Não, ela já diz isso porque é o mais fácil. Hoje em dia é o mais fácil. Você tem toda a aprovação das academias para dizer isso.
1: Uhum.
0: Né? Que não existe nada, que é tudo coisa do cérebro, blá, blá, blá. Você tem toda a ovação da comunidade científica para dizer isso, né? E há pessoas que têm até um certo grau de espiritualidade, né? E que falam, não, eu sei que tem isso de espírito, de Deus, eu sei que tem. Mas eu não vou me ocupar disso, porque não adianta nada. Eu não vou saber, não vou conseguir saber o que é isso. É um mistério. Então eu vou me ocupar do quê? Das minhas contas, né? Da minha família, das minhas questões. E tá bom pra mim. É isso que ele fala. As pessoas se contentam. Se contenta com uma noção superficial da vida.
1: Eu achei legal isso aqui que ele fala, né? Que é fácil negar as coisas para se exonerar do dever e do trabalho de estudá-las e de compreendê-las.
3: É. Eu falei, olha para o lado.
0: Mas o que acontece? Quando a criatura fica numa visão superficial das coisas, ela é sujeita a todos os chamamentos que emergem do centro. Né? Na forma de ansiedade, na forma de depressão, na forma de angústia, na forma de inquietação, na forma de dependências. Que a pessoa não pode dizer, ah, eu não quero me ocupar dessas coisas e ficar muito bem, obrigada. Ela não foi criada para isso.
1: É.
0: Né? como Deus é o centro, ela decreta que não vai se ocupar dessas coisas, mas daquele centro vai continuar partindo o chamado, né? O estímulo, o impulso. E ela calcando, Não, agora eu vou ver minha novela. Né? Não, agora eu tenho que trabalhar aqui, meu trabalho, meu ganha-pão. Não, agora eu tenho que levar o carro na oficina. Não, agora eu tenho que ir fazer o exame médico. Não, agora, né? Mas aquele impulso continua acontecendo, porque o centro é Deus, né?
1: E por isso que às vezes extravasa em algumas ações que são tomadas e que ela nem sabe por que faz aquilo, né? Mas é a busca de uma felicidade, como você falou, né? A busca de sufocar alguma inquietação.
0: Fica insuportável, né? A vida, quando você a comprime, né? Num círculo estreito, ela começa a sair do controle, né?
1: Isso.
0: Ela começa a emergir, geralmente, na forma de doenças.
1: É. E aí fica até meio sem sentido, né?
0: Fica totalmente.
1: É. Exato.
0: Você queria falar, gente?
2: Não, estou ouvindo vocês.
1: Está refletindo, né?
2: É.
1: Bem, amigos, então nós ficamos hoje por aqui e semana que vem a gente dá continuidade ao estudo desse capítulo muito interessante que é a Lei Circular. Um grande abraço a todos.

prosseguindo com o nosso estudo reflexivo sistêmico das obras de Allan Kardec do Evangelho de Jesus, vamos hoje trabalhar o último encontro do módulo 1, a presença amorosa de Deus em nossas vidas. Nós estamos trabalhando nesses encontros a manifestação dos atributos amorosos de Deus em nossas vidas, sétima parte dessa atividade. Inicialmente vamos fazer todo o trabalho reflexivo, né, para que nós possamos refletir sobre os atributos amorosos de Deus em nossas vidas, de modo que possamos manifestá-los em nós. Vamos fechar os olhos. Entre em contato com você mesmo em essência, buscando sentir Deus dentro de si. Como você o sente? Qual o seu nível de percepção dos atributos amorosos de Deus em sua vida? Como você lida com o dever consciencial de buscar a verdade para que possa se libertar a partir dela

Deixe fluir os seus pensamentos e sentimentos, evitando qualquer mascaramento num processo de auto-engano. Seja verdadeiro, verdadeira com você, analisando-se com autenticidade.

Lentamente vamos abrindo os olhos, voltando ao estado de vigília, para as nossas reflexões acerca do conteúdo desse módulo. Deus é soberanamente justo. A soberana bondade implica a soberana justiça. Porquanto, se ele procedesse injustamente ou com parcialidade numa só circunstância que fosse, ou com relação a uma só de suas criaturas, já não seria soberanamente justo, em consequência, já não seria soberanamente bom. Então, nós estamos vendo nesse texto de A Gênese de Allan Kardec que a justiça divina é feita com equanimidade, com imparcialidade. Se houvesse parcialidade, privilégios, qualquer movimento de distinção de uma criatura em detrimento de outra, Deus não seria soberanamente justo. Então nós vamos ver a justiça divina acontecendo com todas as suas criaturas de uma maneira igual, sem distinção de A ou B, desse ou daquele. Ainda numa visão, como nós trabalhamos no primeira parte deste módulo, aquela visão do Deus temor, do Deus que pune, do Deus que castiga, que escolhe pessoas para serem felizes e outras pessoas para sofrerem, essa visão ainda muito medieval do Criador deve ser transcendida. E essa transcendência passa pela soberana bondade e justiça do Criador. Então Deus é soberanamente justo. Nós vamos manifestar essa justiça de que forma? Novamente vamos ver as polaridades, tanto do murmúrio evidente quanto do murmúrio mascarado. Nós teremos sempre três opções de escolha, como nós estamos vendo nos nossos encontros. A opção evidente é de murmúrio, de ir contra a justiça divina, é nos aprofundarmos em injustiça. Então, essa injustiça, nós murmuramos, nós nos rebelamos de uma forma bem evidente. Da forma mascarada, nós temos a pseudo-justiça. Como nós estamos vendo, desde o personismo que nós já trabalhamos, a pseudociência, a pseudo-bondade, a pseudo-justiça, todo o processo de falseamento que o espírito faz a partir do momento que ele cultua a persona ao invés de trabalhar pela sua individuação. Então, na injustiça, nós vamos ter um movimento que origina-se do materialismo egocêntrico e individualista, que produz a desumanização e a crueldade. Então, a pessoa entra nesse movimento profundamente egoísta, egocêntrico, materialista, e se, em vez de trabalhar pela sua individuação, pela sua humanização cada vez maior, ela entra nesse processo de desumanização e de crueldade, produzindo injustiças. Na pseudo-justiça, nós teremos um movimento que é gerado do personismo, no qual o espírito cultua o parecer em detrimento do ser, como nós estamos vendo já em vários dos nossos encontros, a pseudociência, a pseudobondade, né, todos os movimentos falsos que o espírito cria quando ele cultua a persona em detrimento da individuação.
E o equilíbrio, nós vamos ter o movimento de ir ao encontro da justiça divina, trazer essa justiça do Criador para dentro das nossas vidas. Como nós vamos fazer isso? A partir da submissão às leis de Deus, na qual o Espírito realiza esforços para se aproximar de Deus pelo cultivo das virtudes essenciais. Então, quanto mais nós cultivamos as virtudes essenciais, mais nós trabalhamos em nós os atributos divinos, e esses atributos vão sendo vivificados em nós. A justiça é um dos atributos que nós vamos desenvolver em nós a partir do momento que nós nos submetermos àquela submissão que nós vimos, né? Submeter a missão de nos aproximarmos de Deus pela verdade. Vamos ver em O Livro dos Espíritos questões que corroboram essa questão, tanto da justiça, da injustiça, quanto da pseudo-justiça. Na questão 873, Kardec pergunta: o sentimento da justiça está em a natureza ou é resultado de ideias adquiridas? Vejamos a pergunta muito clara. É um processo natural a justiça, ou é fruto de uma educação, é fruto de um processo que nós vamos adquirindo ao longo do tempo? Está de tal modo em a natureza que vos revoltais à simples ideia de uma injustiça. É fora de dúvida que o progresso moral desenvolve esse sentimento, mas não o dá. Deus o pôs no coração do homem. Daí vem que frequentemente, em homens simples e incultos, se vos deparam noções mais exatas de justiça do que nos que possuem grande cabedal de saber. Então vejamos a resposta dos benfeitores muito clara. A justiça é um processo natural do ser. Como nós estamos vendo, todas as virtudes, nós já fomos criados com o protótipo dessas virtudes em nós. Quando os benfeitores dizem que Deus o pôs no coração do homem, esse senso de justiça, significa não só a justiça, mas todas as virtudes, nós já trazemos em latência dentro de nós. Cabe a nós desenvolver cada vez mais essas virtudes. Elas não estão prontas, acabadas. Elas estão em forma de latência, como sementes dentro de nós, que vamos desenvolvendo a partir do momento em que nós vamos adquirindo uma capacidade maior em termos do próprio senso moral. Quanto mais maduros moralmente nós formos, mais nós vamos desenvolver essas virtudes que nós já trazemos no nosso coração, simbolicamente falando. Então a justiça é algo intrínseco em nós. Como diz o texto, nós nos revoltamos a uma ideia de uma simples injustiça, nos revolta. Por quê? Porque é um processo natural no ser humano. Quando nós tentamos perverter a nossa consciência, aí nós criamos o processo da injustiça e também da pseudo-justiça. Se o bom senso, o desenvolvimento moral são características do desenvolvimento da justiça, na verdade são características do desenvolvimento do espírito, que vai desenvolver todas as virtudes, inclusive a justiça. A justiça é uma virtude, como todas as demais, serenidade, caridade, amor. Quanto mais nós desenvolvemos a nossa capacidade de discernir, quanto mais evoluídos nós formos do ponto de vista moral,
significa maior vivência dessas virtudes, tá? Não apenas a justiça, mas todas as demais virtudes. Na questão 874, Kardec pergunta: sendo a justiça uma lei da natureza, como se explica que os homens a tenham de modos tão diferentes, considerando uns justo o que a outros parece injusto? Então, se ela é uma lei da natureza, como nós acabamos de ver, por que que existe tanta discrepância em relação à justiça? Por exemplo, no nosso país, nós temos um senso de justiça. Num país do Oriente, esse senso de justiça pode ser completamente diferente do nosso. Por que há tanta discrepância? E em diferentes épocas da humanidade também a grande discrepância em relação à justiça. Vejamos a resposta. É porque a esse sentimento se misturam paixões que o alteram, como sucede a maior parte dos outros sentimentos naturais, fazendo que os homens vejam as coisas por um prisma falso. Então vejamos, isso da verdade que os benfeitores aqui definem exatamente o que é a pseudo-justiça. A pseudo-justiça é um movimento de falsear as noções de justiças que nós trazemos íncitas em nós. Então nós falseamos de que forma? A partir das nossas paixões, nós vamos alterar o próprio senso de justiça, criando a pseudo-justiça. Por exemplo, uma pessoa, num país como o nosso, né, ganha 50 mil reais por mês, enquanto outras ganham um salário de 610 reais por mês. Né? Parece, ah, não, mas é porque ele estudou e outro não. Né? Será que é só por isso? Ou por um movimento de pseudo-justiça que se faz a partir de um processo falseado em si mesmo? Né? Porque, na verdade, são processos de injustiça, mas que são legalizados. Então, se é injusto e é legalizado, o que que se criou? Uma pseudo-justiça. Porque, como diz o texto, falseamos aquilo que deveria ser natural. Né? O que é natural é que nem haja discrepância de muito, poucos ganhando muito e muitos ganhando tão pouco, nem suficiente para sobreviver. Na questão 875, como se pode definir a justiça? Vejamos a resposta muito clara. A justiça consiste em cada um respeitar os direitos dos demais. É um parâmetro muito claro, né? Todos nós temos direitos. O nosso direito termina quando começa o direito do outro. Quando começa o direito do outro, o que que começa para nós? O nosso dever. Então, a justiça é feita de deveres e de direitos. Existem pessoas que querem só ter direitos. Elas estão em que foco? Qual é o foco da pessoa que só quer ter direito, sem deveres? Elas estão no movimento egoístico, egocêntrico, né? Se esse direito é legalizado, o que que é? Que movimento é esse? Pseudo-justiça. Se ele é francamente ilegal, do ponto de vista humano, e claro, será divino também, nesse caso, é o processo da injustiça. Agora, existe tanta injustiça legalizada que se cria a pseudo-justiça. Mas todo movimento egoístico e egocêntrico, em que a pessoa quer ter só direito e dever é para os outros, por exemplo, uma pessoa que se candidata a um cargo público, tem um cargo, e não trabalha pela população que ele prometeu, que ele fez uma série de promessas que está na consciência dessa pessoa para conseguir aquele cargo público.
A pessoa pensa que está ludibriando a vida, que está ludibriando os outros, mas na verdade está assumindo graves débitos perante a própria consciência. Porque na consciência, o que vai acontecer? O que acontece na consciência? Que não tem jeito de acontecer nem a pseudo-justiça, nem a injustiça. As leis divinas, é possível corromper as leis divinas? Não. As leis humanas nós podemos até corromper. Pode-se criar leis em causa própria, como nós vemos aí no nosso congresso, que cria as leis para beneficiar os próprios autores das leis. No nível humano, nós podemos fazer uma série de coisas que corrompe o senso de justiça. No nível da consciência, isso é impossível, porque as leis divinas dentro da nossa consciência são incorruptíveis. Isso é muito significativo e devemos prestar atenção muito nessa questão. Vejamos a questão 875A. Que é o que determina esses direitos? O que determina os direitos das criaturas? Duas coisas, a lei humana e a lei natural. Tendo os homens formulado leis apropriadas a seus costumes e caracteres, elas estabeleceram direitos mutáveis com o progresso das luzes. Vede-se hoje as vossas leis, aliás imperfeitas, consagram os mesmos direitos que as da Idade Média. Então vejamos, os benfeitores dizem, então existe a lei humana e a lei natural. A lei natural está onde? Nas nossas consciências. A lei humana, ela tenta de alguma maneira ir ao encontro da lei divina de acordo com a evolução da própria humanidade. Quando os benfeitores falam a respeito dos direitos que a humanidade tinha na Idade Média, hoje é visto como horrorosos. As pessoas não tinham direito praticamente a nada. Os poderosos tinham direitos e o restante só deveres e impostos escorchantes, situações as mais diversas, mas tudo aquilo era legal. Por quê? Porque a humanidade estava num nível evolutivo naquela época. Hoje estamos num outro nível evolutivo. As do próprio século XIX são abomináveis, hoje no século XXI. No século XIX, em nosso país, o que nós tínhamos legal? Escravidão. Né? A escravidão era legal no século XIX, em nosso país. Então, hoje, ninguém cogita em ter escravidão legal. Existe ainda escravidão ilegal, né? Muito bem camuflada, mas legalmente já ninguém cogita isso. Significa o quê? Evolução de um século para o outro, basicamente. Já no século XX já não havia escravidão legal, né? Então, nós vamos evoluindo enquanto humanidade e as leis humanas vão acompanhando essa evolução. Qual é o parâmetro da lei humana? A lei natural. Né? Quanto mais evoluído for a humanidade, quanto mais evoluída é a humanidade, mais vai se aproximar da lei natural. Até que chega um momento que vai precisar de leis humanas no papel? Não. A lei natural passará a ser a própria lei, que ninguém precisará de papel de lei humana para seguir a lei divina natural. Isso já num planeta bem mais evoluído, que não é o nosso caso. Vejamos, os benfeitores continuam dizendo: entretanto, esses direitos antiquados, que agora se vos afiguram monstruosos, pareciam justos e naturais naquela época. Nem sempre, pois, é acorde com a justiça o direito que os homens prescrevem. Demais, esse direito regula apenas algumas relações sociais, quando é certo que na vida particular há uma imensidade de atos unicamente da alçada do tribunal da consciência.
Então, vejamos esse final aqui que é muito significativo. Então, a primeira parte nós já comentamos. A escravidão hoje a gente vê como uma coisa monstruosa. Uma escravidão legalizada como era em nosso país no século XIX. Agora, qual é o grande parâmetro? Existem o direito que o homem cria, que norteia as relações sociais, mas o grande parâmetro está no tribunal da nossa consciência. Esse tribunal pode ser corrompido? Eu vou lá e vou pagar não sei quantos milhões para ter uma sentença favorável a mim? É possível? Não. Porque são as leis divinas dentro de nós. Tem muita gente que acha que é possível corromper a própria consciência, né? Mas a pessoa pensa, o que que ela faz? Ela anestesia a própria consciência, e nesse processo de anestesiamento, ela acaba realizando uma série de situações antinaturais, se enche de direitos que ela não tem, né? Por exemplo, de direito de sugar recursos de uma sociedade inteira, como nós vemos aí na nossa realidade. Ela acha que ela tem esse direito, né? E os otários são aqueles que não usufruem desse direito. Não tem muita gente que pensa assim, né? Mas tem como ela corromper o tribunal da consciência? Não. Ela pode anestesiar, sim, né? Bloquear temporariamente a consciência, a ponto de fazer um desmando após o outro. Mas vai chegar o momento que a consciência vai, nua e crua, estar ali diante dela, desse tribunal que, cedo ou tarde, nós vamos nos defrontar com ele. Qual é o dia que normalmente nós defrontamos com esse tribunal? Se nós não fazemos esforços de tomar consciência das leis divinas e amá-las e praticá-las desde o momento que estamos sendo convidados a isso. Qual é o momento? O momento da nossa desencarnação, né? A maioria das pessoas na humanidade terrestre só deixa para se defrontar com o tribunal da consciência no dia da desencarnação, que é o que Jesus chamava de dia do juízo, né? O dia que nós vamos estar diante do tribunal da nossa consciência. Qualquer que seja a condição que nós tenhamos realizado durante a encarnação. Se nós seguimos a consciência durante a encarnação, durante o momento que estávamos no corpo, esse momento do juízo vai ser muito tranquilo, porque nós estaremos diante de uma situação que já tínhamos vivido a vida inteira. Se nós, ao contrário, tentamos ludibriar a consciência, esse dia é muito doloroso. O aborto legal torna o aborto moral no nível do tribunal da consciência? Não. Isso é tão real que nos chamados países civilizados, entre aspas, né, que de civilizado, se fosse civilizado, não teria aborto, onde o aborto é legal, existe uma pesquisa que a doutora Elizabeth Lucas coloca na sua obra. Ela fazendo pesquisas com mulheres, ela é uma psicanalista de formação de logoterapia, fazendo uma avaliação de mulheres que haviam feito aborto, totalmente legal, né, porque no país dela o aborto é legal, a Alemanha. E essas mulheres tinham feito o aborto legal, mas o drama de consciência é a mesma coisa daquelas que fazem o aborto clandestino. Porque no nível do tribunal da consciência, está lá, né? Não matarás. Agora, se você mata uma criança indefesa dentro do próprio ventre, por mais materialista que seja a pessoa, por mais que ela fala, não, é normal, é parte do meu corpo que eu tirei, são processos de ludibriar a consciência, de tentar ludibriar a consciência, né?
mas que no nível, no profundo, a pessoa sabe que está num débito muito grave. E no caso da justiça, aquilo que é legal num determinado tempo vai ser abominável em outro tempo. Então nós, os países que já legalizaram o aborto, um dia vão deslegalizar, né? Os que ainda resistem podem até legalizar, mas um dia vão, como a escravidão foi abolida, né, em praticamente todos os países, esses crimes como aborto, suicídio assistido, eutanásia, serão excluídos totalmente das leis dos países que os legalizaram. No caso que é permitido, só quando é o caso de salvar a vida da mãe. Só esse que é legal e moral o aborto. Por quê? Se a mãe corre risco de vida, é preferível sacrificar a vida da criança que está em formação, porque a mãe, se recuperando, mais tarde poderá engravidar desse próprio espírito que foi abortado. Agora, se ela desencarna, desencarna os dois, a mãe e o filho, e ela não poderá ter mais filho naquela existência, porque já terminou a existência, e aí é uma coisa ilógica, né? Morrer os dois, sendo que pode se sacrificar apenas um e a mulher voltar a engravidar, como acontece em muitos casos, voltar a engravidar mais tarde. Só esse caso que é legal e está dentro das leis divinas. Na questão 876, Kardec pergunta: posto de parte o direito que a lei humana consagra, qual a base da justiça segundo a lei natural? Então, se nós temos a lei humana e a lei natural, né, a lei humana ela é modificável ao longo do tempo, de acordo com a maturidade do senso moral, qual é a base da justiça segundo a lei natural? Que nós não falamos que quanto mais evoluída a humanidade, mais ela vai se aproximar da lei natural? Então, qual será a grande base da lei natural para nortear as leis humanas? Disse o Cristo: queira cada um para os outros o que quereria para si mesmo. No coração do homem imprimiu Deus a regra da verdadeira justiça, fazendo que cada um deseje ver respeitados os seus direitos. Na incerteza de como deva proceder com seu semelhante em dada circunstância, trate o homem de saber como quereria que com ele procedessem em circunstância idêntica. Guia mais seguro do que a própria consciência, não lhe podia Deus haver dado. Então a resposta é muito clara. O preceito cristão do fazer aos outros aquilo que gostaríamos que o outro fizesse para nós. Esse é o grande lema, o grande norteador da lei natural, que deverá nortear a lei humana cada vez mais. Quanto mais evoluída a humanidade, mais nós vamos nos aproximar desse preceito cristão. Por exemplo, naquilo que nós estávamos falando, por exemplo, uma pessoa que se candidata a um cargo público para depois desviar dinheiro da saúde, da educação, da merenda escolar, será que ele gostaria de estar na fila de um hospital, né, e não ter nenhum atendimento, ou ter um atendimento deitado num corredor, num colchão infecto, né, ou ir para a escola para fazer a única refeição do dia e comer uma fruta meio podre quando come, porque o dinheiro foi surrupiado pelo, entre aspas, político espertalhão? Será que se ele pensasse, refletisse profundamente e se colocasse na posição do outro, né, e refletisse profundamente, ele faria isso? A maioria das pessoas nem reflete isso. Simplesmente vai fazendo achando que ele é o esperto e que os bobos são aqueles que não fazem isso. Até o dia que se defrontam com o tribunal
da própria consciência, que é incorruptível, e que vão chamá-los às contas com a própria vida. Efetivamente, aqui é um comentário de Kardec, efetivamente o critério da verdadeira justiça está em querer cada um para os outros o que para si mesmo quereria, e não em querer para si o que quereria para os outros, o que absolutamente não é a mesma coisa. Não sendo natural que haja quem deseja o mal para si, desde que cada um tome por modelo o seu desejo pessoal, é evidente que nunca ninguém desejará para o seu semelhante senão o bem. Em todos os tempos e sob o império de todas as crenças, sempre o homem se esforçou para que prevalecesse o seu direito pessoal. É natural nós queremos o nosso direito pessoal? Sim. Agora, desde que não seja em detrimento do direito do outro. Porque se for em detrimento do direito do outro, nós estamos no movimento egoísta, egocêntrico, da injustiça ou da pseudo-justiça. Todos temos o direito, assim como os demais também o têm. A sublimidade da religião cristã está em que ela tomou o direito pessoal por base do direito do próximo. Então o processo deixa de ser egoístico, egocêntrico, para ser centrado no todo, holocentrado. Então, se eu quero ter direito, eu devo começar respeitando o direito do outro. Porque aí eu usufruo do direito com base numa consciência tranquila. Porque se eu não respeito o direito do outro, eu entrarei num processo egoístico, egocêntrico. Faz sentido? Então, sempre esse vai ser o parâmetro. Esse direito que eu quero usufruir, fere o direito do meu próximo? Se fere, nós estamos no movimento de injustiça ou de pseudo-justiça. Se eu, para viver nababescamente, pessoas precisam passar fome, alguma coisa está errada. Porque as pessoas precisam viver nababescamente? Não. Agora, elas precisam comer? Sim. Todos precisam comer o necessário. Agora, viver nababescamente, ninguém precisa. E aí o que acontece? Quando a pessoa está no movimento egoístico, egocêntrico, ela não está nem aí. Se ela vai viver nababescamente e os outros vão passar fome, pessoas vão morrer à míngua na frente dos hospitais, sem poder internar, sem poder ter o mínimo recurso, criança vai passar fome na própria escola onde estão estudando, ele não está nem aí. Não, nem passa pela mente dele refletir sobre isso. Por quê? Porque estão totalmente distanciados do princípio cristão, do fazer aos outros aquilo que gostaria que fosse feito a si. Então, quanto mais evoluída a humanidade, mas nós vamos nos aproximar. Basta a gente ver as leis no papel. As leis no papel, muitas vezes, são muito bonitas. Ainda não são praticadas porque são poucas as pessoas que fazem aos outros aquilo que gostaria que fosse feito a si. Vejamos a questão 877. Da necessidade que o homem tem de viver em sociedade, nascem-lhe obrigações especiais? Então, a vida em sociedade, nós temos algum dever, algum compromisso especial pelo fato de vivermos em sociedade? Certo. E a primeira de todas é a de respeitar os direitos de seus semelhantes. Aquele que respeitar esses direitos procederá sempre com justiça. Em o vosso mundo, porque a maioria dos homens não pratica a lei de justiça, cada um usa de represálias. Essa é a causa da perturbação e da confusão em que vivem as sociedades humanas. Geram a injustiça. A vida social outorga direitos e impõe deveres recíprocos. Então é aquilo que nós acabamos de comentar.
A vida em sociedade nos convida a, sim, trabalhar em função de que os nossos direitos sejam respeitados, desde que nós estejamos respeitando o direito dos nossos semelhantes. Então, quando os benfeitores dizem, aquele que respeitar esses direitos procederá sempre com justiça. Já aqueles que buscam no movimento egoístico e egocêntrico a injustiça evidente ou a injustiça mascarada de pseudo-justiça, eles dizem, é a causa de perturbação e da confusão em que vivem as sociedades humanas. Quando a pessoa quer ter direito sem praticar deveres, sem respeitar o direito do seu próximo. Vejamos a questão 878. Podendo o homem enganar-se quanto à extensão do seu direito, que é o que lhe fará conhecer o limite desse direito? Então, a pessoa que tem uma tendência egoística, egocêntrica, ele não pode se enganar em relação ao direito dele, achar que ele tem um direito a mais do que os outros? Qual o limite desse direito? Onde que realmente termina o meu direito e começa o meu dever? Essa é a questão que Kardec faz aqui. O limite do direito, que com relação a si mesmo, reconhecer ao seu semelhante em idênticas circunstâncias e reciprocamente. Isso é o senso de justiça. Então vamos trocar em miúdos essa resposta, que ela não é muito simples de entender. Então, o limite do direito que com relação a si mesmo reconhecer ao seu semelhante em idênticas circunstâncias e reciprocamente. Então vamos dar um exemplo. Voltando à questão do político que se candidata prometendo auxílio para a população, trabalhar em função das pessoas, dar tudo de si para o bem da sociedade. Depois que tem o cargo, ele usa desse cargo para desviar recursos da própria sociedade, da merenda escolar, das escolas, da saúde, da segurança pública, de todas as áreas que o poder público atua. Quando ele faz isso, o que ele está fazendo? Ele está nesse movimento de reconhecer o seu semelhante nessa situação? Ele nem pensa nas calamidades que ele vai realizar, né? Ele pode até, de um modo geral, pensar, não, mas as pessoas, se eu for tirar dinheiro da merenda escolar, a criança que faz uma única refeição na escola não vai ter a refeição, né? Nesses detalhes mais profundos ele não reflete. Ele simplesmente, mas isso não está tão longe de mim, como se o outro, ele não está assistindo aquilo, para ele não importa. Então ele não reconhece o seu semelhante em dentro das circunstâncias. Ele simplesmente está ali e ele é o esperto, e o esperto age assim, desviando recursos da população. Então ele age de que forma? Com injustiça. Qual é o movimento ligado a isso? Egoísmo. Egocentrismo, que vai gerar o quê? Que nós já trabalhamos também? Crueldade. Porque isso não é crueldade? Crueldade é só... Porque às vezes a gente acha crueldade um traficante que vai lá e trucida um colega ou um desafeto. Isso é crueldade. Mas, por exemplo, o desvio de recursos públicos, de educação, de saúde, de segurança pública, não é crueldade? É uma crueldade maior ainda do que do ignorante que age de uma forma totalmente instintiva, quase, né? É mais cruel ainda, porque são pessoas inteligentes, pessoas que sabem manipular as massas e que usam disso para
de uma forma egoística, egocêntrica, se locupletar. Então é um processo que vai gerar todo o estado de crueldade que nós já trabalhamos, né, gerando cada vez mais injustiça. Quando nós pensamos, bom, se

extremas e que depois conseguiu um cargo público e depois, com o cargo público, ele começa a desviar recursos da população que é miserável ou da população que ele já fez parte um dia. Nesse caso, ele age porque ele tem um trauma e ele está descontando aquilo que ele passou, né? Na verdade, tem uma questão do Livro dos Espíritos que fala sobre isso. Ele é mais responsável ainda do que aquele outro que sempre foi rico, que nasceu num berço de ouro, chamado berço de ouro, que nunca passou pelas dificuldades. Esse que já passou é muito mais responsável, porque ele já sentiu na pele o que é passar fome. E se ele leva outras criaturas a passarem fome, agora que ele mudou de condição social, ele é mil vezes mais responsável que o outro. O outro também é, mas ele é mais ainda. Não se justifica, aliás, ele deveria fazer exatamente o contrário. Por já ter passado necessidade, aí sim que ele era para trabalhar em função da população que o elegeu. Na questão 878A, mas se cada um atribuir a si mesmo direitos iguais aos do seu semelhante, que virá a ser da subordinação aos superiores? Não será isso a anarquia de todos os poderes? Olha que muito interessante essa pergunta, bem própria do século XIX. A questão de achar que direitos iguais vão gerar funções iguais, né? Será que todos nós temos o mesmo direito, desde o presidente da república até um gari que limpa as ruas, todos perante a justiça divina temos os mesmos direitos? Sim, né? Agora, tem os mesmos deveres? Não. Cada um, nós vimos isso na semana passada, cada um vai culpar a sua função dentro da sociedade. E nessa função, a pessoa vai evoluindo de acordo com as suas possibilidades. Né? Direitos iguais, deveres diferentes e subordinações diferentes. Vejamos a resposta dos benfeitores aqui. Os direitos naturais são os mesmos para todos os homens, desde os de condição mais humilde até os de posição mais elevada. Deus não fez uns de limo mais puro do que o de que se serviu para fazer os outros, e todos aos seus olhos são iguais. Esses direitos são eternos. Então, todos temos os mesmos direitos, aptidões diferentes, deveres diferentes, mas os mesmos direitos. Os que o homem estabeleceu perecem com as suas instituições. Demais, cada um sente a sua força ou sua fraqueza e saberá sempre ter uma certa deferência para os que o merecem por suas virtudes e sabedoria. É importante acentuar isto para que os que se julgam superiores conheçam seus deveres, a fim de merecer essas deferências. A subordinação não se achará comprometida quando a autoridade for deferida à sabedoria. Então, se nós sabemos os nossos direitos e os nossos deveres, nós vamos viver de uma forma muito equilibrada. E todos viverão de uma maneira equilibrada. Então, aquele que acha que tem mais direito do que os outros, o que ele faz? Qual é o movimento que é comum da pessoa que acha que tem mais direitos do que os outros? De não cumprir com seus deveres. Se ele não tem, ele não tem mais direito, é aquilo que está aqui, ó. Para que os que se julgam superiores conheçam os seus deveres. Se eu estou, por exemplo, num cargo mais, que seria mais exigente em termos de escolaridade, de capacidade, os meus deveres são maiores ou menores do que uma pessoa que está numa posição menor, em termos hierárquicos? São maiores. Então, direitos iguais

0: deveres diferentes, os deveres são maiores do que aquele que está numa situação, entre aspas, inferior, mas na verdade hierarquicamente diferente do outro, né? Então, a faxineira de uma empresa, ela não tem os mesmos direitos, os mesmos deveres que o presidente da empresa, mas tem os mesmos direitos? Deveria ter do ponto de vista humano, não tem, mas do ponto de vista tem. Do ponto de vista divino, há os mesmos direitos. Do ponto de vista humano, como as nossas instituições ainda são focadas na injustiça, os direitos são diferentes também. Os deveres serão sempre diferentes de acordo com cada cargo. Isso no caso das instituições. No ponto de vista do dever pessoal, são diferentes uns dos outros? Voltando lá do Tribunal da Consciência, que nós vimos agora há pouco. São iguais. Direito, do nível pessoal, direitos e deveres são idênticos. No nível profissional, no nível empresarial, institucional, direitos iguais, deveres diferentes, né? De acordo com cada um. E como diz os benfeitores aqui, deveria ser atrelada à sabedoria, às posições de mando, né? Agora, na nossa sociedade é assim? No mundo espiritual é assim, não é? Para ser governador de uma colônia espiritual, é quem tem mais voto, quem tem maior mérito, é o espírito mais evoluído da colônia. Não é o que lá no nosso lar fala? O espírito mais evoluído que reside em nosso lar é o governador. Então, que é o mérito é da sabedoria, não é do quem indicou, da quantidade de dinheiro que a pessoa tinha, né? Na nossa condição ainda incipiente, injusta, quanto mais dinheiro a pessoa tem, mais facilmente ela se elege. Não necessariamente que ela tenha maior aptidão para ocupar aquele cargo eletivo que ela se candidatou. No caso do nosso lar, que o governador é o que primeiro dar exemplo. Por quê? Se ele não desse esse exemplo, ele não estaria ocupando esse posto de governador. Na questão 879, qual seria o caráter do homem que praticasse a justiça em toda a sua pureza? Aquele que realmente se esforçasse para desenvolver essa justiça em toda a sua pureza, como seria? Vejamos a resposta. O do verdadeiro justo, a exemplo de Jesus, porquanto praticaria também o amor do próximo e a caridade, sem os quais não há verdadeira justiça. Aí vamos lembrar da lei que nós já trabalhamos bastante nesse módulo do curso, lei de amor, justiça e caridade. Então, a lei de amor e a lei de caridade estão intimamente ligadas à justiça. Lembrando, a justiça é o ápice do triângulo. O amor e a caridade são os vértices da base que vão sustentar o triângulo, o ápice do triângulo, que é a justiça. Vamos estudar agora uma mensagem de Paulo Apóstolo. Está na questão 1009 de O Livro dos Espíritos. São várias mensagens assinadas de O Livro dos Espíritos que estão nessa questão, que Kardec pergunta sobre as penas eternas, se existem as penas eternas. É uma mensagem muito profunda que tem a ver com a questão do castigo que nós temos trabalhado ao longo desde a parte da primeira parte do nosso curso, quando nós falamos do Deus temor e do Deus amor, que nós devemos ressignificar o Deus temor para o Deus amor. E tem a ver com essa visão milenar que nós trazemos de castigo e punição. E Paulo traz nessa mensagem, de uma maneira muito profunda, o significado tanto do castigo quanto da punição. Um significado profundo, de castigo e punição, que não tem essa visão que nós ainda trazemos de culpa, castigo e punição. Qual é o sentido disso real para as nossas vidas? É uma das mensagens mais significativas das obras básicas, essa questão aqui. E nas nossas mentes, principalmente as pessoas que têm uma tendência à culpa, nós vemos o real significado da lei divina, o sentido dela em nossas vidas. Diz Paulo: gravitar para a unidade divina, eis o fim da humanidade. Para atingi-lo, três coisas são necessárias: a justiça, o amor e a ciência. Três coisas lhe são opostas e contrárias: a ignorância, o ódio e a injustiça. Pois bem, digo-vos em verdade que mentis a estes princípios fundamentais, comprometendo a ideia de Deus com o lhe exagerardes a severidade. Então, vamos trocar em miúdos as palavras de Paulo, apóstolo, porque são muito significativas. Primeiramente, gravitar para a unidade divina, eis o fim da humanidade. O que ele está querendo dizer aqui, gente? A nossa união com Deus, não é o que ele está falando aqui? Trazer os atributos de Deus para as nossas vidas, eis o fim da humanidade. Essa frase aqui é o resumo de tudo que nós vimos desde o início de março, que nós estamos vendo nesse módulo do estudo reflexivo, que é a presença amorosa de Deus em nossas vidas. O nosso grande compromisso consciencial, estabelecer essa unidade com Deus. Como que nós fazemos isso? Nós fazemos a partir do momento em que nós conhecemos, amamos e praticamos as leis divinas, a partir do desenvolvimento das virtudes essenciais. Então, quando nós amamos as leis divinas, nós vamos exercitá-las a partir da prática das virtudes. Com isso, o que nós estamos fazendo? Conhecimento profundo das leis divinas para amá-las e praticá-las, e prática das virtudes. O que nós estamos fazendo, gente? É uma tríade. Nós trabalhamos a tríade o tempo todo. Os atributos de Deus nós não estamos desenvolvendo quando nós conhecemos, amamos e praticamos as leis divinas a partir do exercício das virtudes cristãs. Nós não estamos nos aproximando de Deus, desenvolvendo os atributos dele em nós. Daqui a pouco nós vamos fazer um resumo de todos os atributos. Então, quanto mais nós fazemos exercícios dentro dessa tríade, a conhecer, amar e respeitar as leis divinas, exercitar as virtudes cristãs, que nós trabalhamos algumas delas e vamos dar continuidade no significado das leis divinas em nossas vidas. Então, nós vamos desenvolvendo essas virtudes cristãs em nós, com isso nós estamos trabalhando os atributos divinos em nossas vidas. Esse é o nosso grande compromisso: gravitar para a unidade divina, diz Paulo. Aí vejamos, para atingi-lo, três coisas são necessárias: a justiça, o amor e a ciência. Então ele fala dessa tríade: justiça, amor e ciência. Ciência aqui é ciência humana, física, química. E que ciência que ele está falando aqui? O conhecimento das leis, conhecimento da verdade, né? O conhecimento da verdade faz com que nós conheçamos profundamente as leis divinas. Para o quê? O amor simboliza o quê? O amor, ele é o pai de todas as demais virtudes. Se ele é o pai, ele está simbolizando exatamente o outro tripé da tríade, né? A ciência, conhecimento, aí eu trabalho o sentimento daquilo que eu conheço para desenvolver as virtudes do coração, as virtudes essenciais da vida, para fechar o triângulo de... Se eu desenvolvo a justiça divina dentro de mim, é possível desenvolver essa justiça sem os demais atributos?
1: Não.
0: Fechou a tríade? A tríade que nós acabamos de falar. Está na primeira frase e na segunda frase, a tríade do conhecimento, do amor e dos atributos divinos. Três coisas são opostas e contrárias: a ignorância, o ódio e a injustiça. Então, ignorância das próprias leis divinas. Se eu ignoro, eu tenho como amar aquilo que eu ignoro? Então, se eu ignoro, qual é a tendência natural, comum, melhor dizendo? Eu aceitar submisso ou eu me revoltar? Eu me revoltar. O ódio é o quê? Não é uma revolta contra as leis divinas presentes na nossa consciência? Então nós entramos no murmúrio. Então o Paulo está falando a ignorância e o ódio. Esses dois movimentos geram murmúrio e vai desencadear a injustiça, um afastamento de Deus ao invés da aproximação com Deus, que nós temos um compromisso. Pois bem, digo-vos em verdade que mentis a esses princípios fundamentais, comprometendo a ideia de Deus com lhe exagerar de a severidade. Exagerar a severidade, que significa? Dentro do que nós vimos, o Deus temor ao invés do Deus amor que Jesus ensina. Vamos lembrar que nós trabalhamos na primeira parte do curso. Qual é o mandamento? O maior mandamento do cristão? Amarás o Senhor teu Deus de todo o coração, de toda a tua alma e de todo o teu entendimento. Este é o primeiro mandamento. E amarás o teu próximo como a ti mesmo. Esse é o segundo, né, que é equivalente ao primeiro. Então, quando nós cultuamos o Deus temor, o que nós estamos fazendo? Exagerando a severidade divina. Deus pune? Deus castiga? Não. Deus não pune, Deus não castiga, Deus recompensa? Também não. Se não existe punição, também não existe recompensa. O que existe sempre, baseado nessa tríade que nós acabamos de ver? Justiça, amor e ciência. Em qualquer situação, se eu estou em conformidade, eu estou no movimento da primeira tríade, justiça, amor e ciência, ou da segunda tríade, ignorância, ódio e injustiça, vai haver sempre alguma coisa. Haverá sempre uma consequência. Então, a consequência que nós, quando nós estamos no movimento da ignorância, do ódio e da injustiça, e tivermos como consequência o sofrimento, nós chamamos esse sofrimento de quê? De castigo. Pela ignorância que ainda nos caracteriza, aquela ignorância medieval que nós trazemos do Deus temor, né? Então, nós agimos mal e agora Deus vai nos castigar. Deus vai nos castigar? Ou nós vamos sofrer as consequências dos nossos atos? Quando nós trabalhamos a tríade, justiça, amor e ciência, no sentido de que nós fizemos esforços para conhecer as leis divinas, para amá-las, vivenciá-las em nossas vidas, e nos aproximar cada vez mais de Deus pelo desenvolvimento dos atributos dele em nossas vidas. Fizemos esforços para isso. Que consequências nós teremos a partir disso? Paz de consciência, harmonia. Depois que desencarnamos, o que, que nós acontece conosco? Nós vamos para colônias espirituais elevadas, vamos conviver com espíritos de alta envergadura moral, que vão ser nossos instrutores. Isso significa privilégio? Significa apenas consequência dos atos cometidos quando estávamos na existência carnal. Da mesma forma que o sofrimento são consequências dos atos cometidos durante a existência carnal. Então não há nem castigo, nem privilégio. Haverão sempre consequências dos atos, dependendo dos atos. A fala de Jesus a respeito do cada um segundo as suas obras. De que obra Jesus estava falando? Das obras externas ou das obras internas? Ele estava falando das obras internas, essas que são incorruptíveis. Por quê? Se uma pessoa tem um poder econômico, ele pode fazer muitas obras externas. Mas se ele não estiver em sintonia com essas obras externas, dentro dele mesmo, não vai adiantar muita coisa. Por exemplo, um político que faz muitas obras, mas sempre em cada obra ele desvia 20, 30% para a conta pessoal dele. Fez muitas obras que aparecem, que ficam lá bonitinho, que as pessoas veem. As obras internas ele fez? Se a cada obra ele surrupiava 30% ou mais para a conta pessoal dele? As pessoas que no movimento espírita fazem muito, mas fazem com segundas intenções, para fazer barganhas com Deus. Deus aceita barganha? O tribunal da consciência é incorruptível, nós vimos agora há pouco. Né? Diante desse tribunal não há pistolão, não há quanto eu fiz, mas como eu fiz tudo aquilo que fiz. Vamos continuar com a mensagem de Paulo. Duplamente a comprometeis, deixando que no espírito da criatura penetre a suposição de que há nela mais clemência, mais virtude, amor e verdadeira justiça do que atribuís ao ser infinito. Destruís mesmo a ideia do inferno, tornando ridículo e inadmissível as vossas crenças, como é os vossos corações, o horrendo espetáculo das execuções, das fogueiras e das torturas da Idade Média. Pois que, quando banida se acha para sempre das legislações humanas a era das cegas represálias, é que esperais mantê-la no ideal? Então essa questão ela fala das penas eternas do inferno, mas ela serve também para nós refletirmos sobre essa visão do que é castigo, punição e recompensa, que na verdade são consequências. Então vejamos, se nós colocamos Deus punindo criaturas que nós não puniríamos, nós daríamos mais chance para elas, será que Deus é menos do que nós? Isso que Paulo está dizendo aqui, né? Quando ele fala, há mais na criatura, mais clemência, mais virtude, amor e verdadeira justiça do que ao ser infinito que criou tudo isso com tanta perfeição, né? Nós, quando, por exemplo, um filho nosso faz uma coisa errada, nós buscamos de todas as maneiras educá-lo e não puni-lo. Deus vai punir em vez de nos convidar a nos educar, né? Agora vejamos o que significa verdadeiramente a punição. Ó, crede-me, irmãos, em Deus, em Jesus Cristo, crede-me. Ou vos resignais a deixar que pereçam nas vossas mãos todos os vossos dogmas, de preferência que se modifique, ou então vivificai-os, abrindo-os aos benfazejos e eflúvios que os bons, nesse momento, derramam neles. Então, o que, que Paulo está convidando aqui? Que nós ressignifiquemos a forma como vemos as coisas. Que nós abramos a nossa mente. Então, aqueles de nós que ainda no movimento espírita, estamos no movimento da razão, da reflexão profunda, que ainda cultuamos a culpa num culpismo fora de sentido, numa visão ainda terrorista de Deus que pune, que massacra aquele que erra e não convida aquele que erra a se educar, é para que nós abramos as nossas mentes. Esse é o convite que Paulo faz aqui nesse parágrafo. Vivificai-os, abrindo-os aos benfazejos e eflúvios que os bons, nesse momento, derramam neles. Nas obras modernas de Joana de Ângeles, principalmente, a benfeitora fala muito claro: Deus não pune, Deus não castiga, Deus não recompensa, Deus não realiza nada disso que é muito humano, mas que a divindade sempre vai permitir que nós passemos pelas consequências benéficas ou malévolas que nós mesmos construímos para nós, para aprender com todas as consequências, sejam as benéficas, sejam as que nós produzimos pelo mal que praticamos. Continuemos com a fala de Paulo. A ideia do inferno, com as suas fornalhas ardentes, com as suas caldeiras a ferver, pôde ser tolerada. Isto é perdoável num século de ferro. Porém, no século XIX, não passa de vão fantasma, próprio, quando muito, para amedrontar criancinhas, em que estas, crescendo um pouco, logo deixam de crer. Se persistirdes nessa mitologia aterradora, engendrareis a incredulidade, mãe de toda a desorganização social. O que aconteceu? Paulo aqui faz quase que um vaticínio do que acontece na Europa de hoje, onde a descrença é praticamente quase que geral. Por quê? Dentro de princípios medievais, as pessoas já não querem acreditar nesses princípios medievais de céu, de inferno, de recompensas eternas ou de punições eternas, apesar de que ainda ser muito ainda cultuado tudo isso. No nosso país, ainda a maioria das religiões que se dizem cristãs cultuam esse céu de beatitude eterna e o inferno de sofrimento eterno. Tremo entrevendo toda uma ordem social abalada e a ruir sobre os seus fundamentos por falta de sanção penal. Homens de fé ardente e viva, vanguardeiros do dia da luz, mãos à obra, não para manter fábulas que envelheceram e se desacreditaram, mas para reavivar, revivificar a verdadeira sanção penal, sob formas condizentes com os vossos costumes, os vossos sentimentos e as luzes da vossa época. Aqui, mais uma vez, é uma fala de Paulo no século XIX, mas serve para o nós no século XXI. Ele está falando das luzes da nossa época. Então, as luzes do século XIX, nas próprias obras básicas, nós vemos muito termos Deus pune, Deus castiga, porque havia uma transição entre toda a ideia medieval de punições eternas e recompensas eternas e uma visão de um Deus mais justo, de um Deus mais próximo da realidade e todo um palavreado próprio do século XIX. No século XX, benfeitores como Emmanuel, Joana de Ângeles e outros trouxeram uma visão cada vez mais daquilo que Jesus ensinou, do Deus amor, do Deus que dá sempre oportunidades e renovação. Então, hoje, no século XXI, mais ainda, nós somos convidados abrir a nossa mente para ressignificar totalmente essa visão de castigo, de punição e de recompensa que nós ainda podemos trazer, por causa das palavras têm um peso muito grande. Então, é preciso que nós, nas obras básicas, não fiquemos na letra que mata, mas vamos ao encontro do Espírito que vivifica. Então, se nós formos em cada palavra que está lá, tanto o Livro dos Espíritos, Evangelho, Céu e Inferno e outras obras, quando no texto está pune, ou que está Deus castiga, ou coisa parecida, nós vamos sempre perceber que eles estão falando de consequências, de consequências de atos, e não propriamente de punição que vem de Deus nos castigando por algum motivo. Então continuemos aqui nessa reflexão, dentro dessa visão que Paulo recomenda, para que nós nos abramos para as luzes. No século XX, nós tivemos avanço da própria psicologia, avanços de ciências que foram desenvolvidas, como a programação neurolinguística, e que nós devemos não é que o texto está equivocado. Palavras do texto têm sentidos diferentes hoje do que tinha no século XIX, e podemos ampliar a visão do que o texto propõe, para não ficar na palavra reducionista, que reduz o pensamento, e foquemos na ideia que vivifica e não simplesmente na palavra reducionista do texto. Aqui, a partir daqui, Paulo começa a explicar de uma forma muito clara o significado de culpa e de punição, que é uma visão bem moderna, psicológica, do processo mesmo. Ele faz a pergunta: quem é, com efeito, o culpado? Então, o que é a culpa? O que é o culpado? É aquele que, por um desvio, por um falso movimento da alma, se afasta do objetivo da criação, que consiste no culto harmonioso do belo, do bem, idealizados pelo arquétipo humano, pelo homem Deus, por Jesus Cristo. Então vejamos, uma fala muito clara, inclusive tem a ver com a palavra pecado, o significado original da palavra pecado. Ela vem da palavra amartia em hebraico, que significa errar o alvo. Então quando Jesus fala no evangelho de pecado, ele está falando de pessoas que erraram o alvo. Então não é aquela visão medieval de pecado como uma coisa abominável, em que a pessoa culpada precisa ser execrada. Se fosse queimada na fogueira, até melhor, porque os pecados eram queimados junto com ela. Uma visão medieval totalmente incongruente com a realidade da vida. Então, o que é o culpado? O culpado é aquele que se desviou. Ele tinha um compromisso perante a consciência de seguir as leis divinas, amá-las, respeitá-las, praticando as virtudes. Em vez disso, se desviou do caminho. E quem é o grande arquétipo para nós desse caminho? Jesus é o caminho para a verdade e para a vida. Algumas pessoas podem estranhar esse homem Deus aqui. Será que Paulo está achando que Jesus é Deus? Não. O que ele está dizendo aqui? Quando ele fala idealizados pelo arquétipo humano, então ele está colocando Jesus como um ser humano, tá? Bem claro. Ele é um ser humano, só que é um ser humano divinizado. Ele é o homem Deus, por quê? Ele está em plena unidade com Deus. Não é o que ele fala aqui, que a humanidade, na primeira frase ele fala isso. Gravitar para a unidade divina, eis o fim da humanidade. Jesus é aquele que já está em unidade divina plena. Então, ele é o arquétipo que somos convidados a desenvolver, desse homem Deus, desse homem que se divinizou. Não é que ele se transformou em Deus e Deus é essa a dogma da Santíssima Trindade, que respeitamos, mas que não corresponde à realidade. É esse o espírito mais puro que Deus nos coloca como modelo e guia e que está uno com Deus. Então, ele é o grande caminho para que nós façamos o mesmo em nossas vidas. Agora, vejamos, isso é o culpado, né? O que que é culpa, o que é, na verdade, esse movimento que nós ainda trazemos de uma forma medieval, de sentirmos culpa e entrarmos no movimento punitivo, autopunitivo, que vai propiciar processos obsessivos, alopunitivos e muita confusão na nossa vida. Agora ele pergunta, o que é o castigo? De uma forma muito clara, ele vem dizendo, a consequência natural derivada desse falso movimento. Uma certa soma de dores necessária a desgostá-lo da sua deformidade pela experimentação do sofrimento. Olha que resposta fantástica, né? Então, o castigo é o quê? Apenas a consequência natural. A pessoa desviou do caminho correto. O que que vai acontecer? Sofrimento. Para quê? Para que ela aprenda que por ali não é o caminho para ela, que ela deve seguir por um outro caminho. O caminho correto é diferente daquele que ela está seguindo. Então, como ele diz aqui, uma certa soma de dores, que vão ser maiores ou menores, de acordo com o desvio que se praticou, que estarão a desgostá-lo da sua deformidade, do seu movimento de afastamento, seja para o lado do murmúrio mascarado, seja para o lado do murmúrio evidente, tá? Então, houve o desvio, a pessoa sofre as consequências desse desvio. E não tem nada de punitivo, é apenas consequência para que o espírito aprenda na dor aquilo que ele não quis aprender amorosamente. É só isso. O castigo é o aguilhão que estimula a alma pela amargura a se dobrar sobre si mesma e a buscar o porto de salvação. O castigo só tem por fim a reabilitação, a redenção, querê-lo eterno por uma falta não eterna e negar-lhe toda a razão de ser. Então é um movimento apenas de trazer o espírito para o correto, para o caminho correto. Uma vez no caminho correto, ele precisa continuar sofrendo? Não. Né? Já cessou a causa do sofrimento. Se cessou a causa, o espírito não precisa mais do sofrimento. Ele vai precisar de cada vez mais trabalhar a tríade: amor, justiça e ciência. Né? Então, ele é convidado a se submeter à missão. Ele que estava murmurando, aprende que não se deve murmurar, não se deve revoltar-se contra as leis divinas e aprende a cumprir as leis divinas, amá-las e respeitá-las. Ó, em verdade vos digo, cessai de pôr em paralelo na sua eternidade o bem, essência do Criador, com o mal, essência da criatura, fora criar uma penalidade injustificável. Afirmai ao contrário o abrandamento gradual dos castigos e das penas pelas transgressões e consagrareis a unidade divina, tendo unidos o sentimento e a razão. Então, quanto mais a pessoa vai evoluindo, menos consequências desagradáveis ela vai ter. Então, quando ele diz aqui, com a evolução vai havendo o abrandamento gradual, não dos castigos como a gente entende, mas das consequências, porque é natural que seja assim. E aí, quanto mais próximos da unidade divina, nós vamos passar por dores quando estivermos cada vez mais próximos da unidade divina? Não. Vamos passar por situações cada vez mais de alegria e de felicidade. A felicidade relativa própria do espírito que está gravitando na unidade com Deus. Vamos agora só fazer uma recordação rápida de tudo que nós trabalhamos ao longo desse primeiro módulo dos estudos reflexivos das obras de Allan Kardec do Evangelho de Jesus. Então, nós trabalhamos os atributos de Deus em nossas vidas. Nós vimos que nós sempre temos duas opções. Uma, de submetermos-nos à missão, né? Nós vimos a partir da questão 115 que a grande missão do Espírito Imortal é tomar conhecimento da verdade para nos aproximarmos de Deus, para conseguirmos, para adquirirmos a pura e eterna felicidade. Quando nós nos submetemos a essa missão, o resultado é alegria existencial, é felicidade. Os benfeitores dizem que uns aceitam submissos e outros só suportam murmurando. Então nós temos duas formas de murmurar, de blasfemar, de contrariar a meta assinada na nossa consciência. Murmurar de forma evidente ou de forma mascarada. Então, murmúrio é quando a pessoa se revolta. Entra na tríade que nós acabamos de ver de Paulo, quando nós entramos no ódio, na ignorância e na injustiça. Aí nós murmuramos. Aí vamos ver os atributos, as possibilidades que nós estudamos ao longo do nosso desse módulo. Na eternidade, submissão, nós vamos ocupar a nossa mente no presente. Foco no presente, ocupação. Murmúrio, na forma evidente, é pós-ocupação. Nós ficamos lamentando o tempo passado. E a preocupação, nós ficamos focados no futuro, com pé lá no passado. E criamos um círculo vicioso. Então, na eternidade, nós, em vez de viver o tempo presente, que é um presente do Criador para as nossas vidas, para nós nos aprimorarmos. Na soberana bondade, submissão. Submissão é a própria bondade do Criador sendo desenvolvida em nós. No murmúrio, evidente, maldade e pseudo-bondade. Pseudo-bondade ou murmúrio mascarado. Na imaterialidade, submissão, desenvolvimento da espiritualidade e da imortalidade. Quando nós desenvolvemos a espiritualidade, o que nós estamos desenvolvendo? As virtudes. As virtudes em nós são imateriais. Quanto mais virtuoso nós formos, o que acontece? Mais espiritualizados nós seremos e mais desmaterializados nós seremos. E cada vez mais nos aproximamos de Deus. No murmúrio, materialismo e espiritualismo materialista. Materialismo quando a pessoa está focada no ego evidente. E espiritualismo materialista, o murmúrio do ego mascarado, que parece espiritualista, mas ainda vive de forma materialista. Unicidade, submissão, individuação. Na submissão é a individuação. Nós vamos buscar cada vez mais nos individualizar quanto seres humanos, até chegar na angelitude. Lembro? É o processo da individuação, nos tornarmos cada vez mais humanos, e quanto mais humanos, nós vamos caminhar em direção à virtude, à angelitude. No murmúrio, desumanização, no evidente, e o personismo no mascarado, né? No murmúrio mascarado. O personismo vai dar origem a todos os demais movimentos mascarados e a desumanização a todos os demais evidentes. No nível da imutabilidade, na submissão, nós temos a imutabilidade essencial, como, por exemplo, a condição de filhos de Deus, é imutável para ser, desde a nossa criação para toda a eternidade, nós seremos de forma imutáveis, filhos de Deus, né? A própria perfeição, né? A destinação do espírito imortal, que é a perfeição, é imutável, é uma determinação divina, ninguém vai deixar de evoluir até a perfeição. Então são várias características que nós vimos também ao longo do nosso, dos nossos encontros nesse módulo. No murmúrio, nós temos a volubilidade e a pseudo-inalterabilidade, né, que nós vimos, nós até usamos o exemplo de Judas na volubilidade e de Paulo de Tarso, antes de conhecer Jesus no encontro na estrada de Damasco, da pseudo-inalterabilidade, que ele estava estagnado em posturas, mas que depois de conhecer Jesus se transforma dentro da imutabilidade essencial, buscando a individuação cada vez maior e se torna o grande apóstolo Paulo. Na onipotência nós temos potência, que é a submissão, e no murmúrio evidente, impotência, no murmúrio mascarado, pseudo-onipotência e prepotência. Na onipresença, submissão, a própria presença de Deus dentro de nós, né, a busca da presença. No murmúrio, nós temos o aniquilamento, que leva a pessoa até o suicídio, e o isolamento, que ela se isola dela mesma, essência, se isola do Criador, e está intimamente ligado com o aniquilamento, porque todos esses movimentos são pendulares. Uma hora a pessoa está no evidente, outra hora está no murmúrio mascarado. A soberana justiça, que nós vimos hoje, nós temos a própria, na submissão à justiça, na insubmissão do murmúrio, a injustiça e a pseudo-justiça. Então esses são os atributos divinos que nós vimos ao longo desses meses todos, trabalhando tudo isso dentro das nossas vidas. Porque nós trabalhamos nesse primeiro módulo as três tríades. Agora vamos focalizar a tríade das leis divinas para cada vez mais conhecê-las, amá-las e respeitá-las. E vamos fazer todo o trabalho em sintonia com esses atributos que nós acabamos de fazer o resumo deles aqui. Como nós estamos no estudo reflexivo sistêmico, ele não é estanque, termina um módulo, agora esse módulo tem nada a ver com o anterior. Na verdade, o próximo módulo tem tudo a ver com o anterior. Então nós vamos aprofundar conceitos que só iniciamos nesse módulo e vamos aprofundar nos próximos módulos. Porque nós vamos aprofundar naquilo que Paulo fala, na ciência e no amor, para que pratiquemos essa justiça de nos aproximar cada vez mais de Deus. Vamos para a nossa avaliação reflexiva. Feche os olhos, entre em contato com você mesmo em essência, buscando sentir o conteúdo estudado neste encontro. O que você entendeu do conteúdo que se aplique à sua vida?

conteúdo estudado mudou de alguma forma as suas possibilidades de sentir e vivenciar o atributo da soberana justiça de Deus, de modo a se esforçar para desenvolver em si mesmo esse atributo divino, trabalhando pelo seu aperfeiçoamento por meio do conhecimento da verdade e da prática do fazer aos outros aquilo que você gostaria para si? Caso positivo, que mudança foi essa?

Neste encontro, refletimos mais uma vez sobre a necessidade de nos submeter à missão de conhecer a verdade para que possamos evoluir até a perfeição, condição imutável que trazemos. Como você se sente em relação a essa missão? Você a tem cultivado em espírito e verdade? Como você tem lidado com o conhecimento das várias questões da vida?

Que ações você pode realizar para ampliar a manifestação da justiça em sua vida, libertando-se definitivamente do sentimento de culpa, do sentimento de punição divina, vendo, sentindo Deus, amor cósmico dentro do seu ser? Busque a conexão com essa realidade isenta totalmente de culpa e de punição, em que você se sente livre, buscando verdadeiramente a ciência, o amor e a justiça dentro de si mesmo. Livre como espírito imortal em direção ao Criador da vida. Totalmente livre de todas as injunções medievais de culpa e punição.

Sinta-se agora um espírito imortal, que traz em si mesmo a determinação divina de evoluir até a perfeição relativa, pelo conhecimento pleno e cumprimento das leis divinas, pela prática das virtudes e pela busca da unidade com Deus. Mergulhe profundamente nessa verdade espiritual. Sinta, veja se desenvolvendo todas as virtudes essenciais da vida ao longo do tempo, desenvolvendo o poder real em si mesmo, sentindo a presença amorosa de Deus em sua vida.

Você compreendeu a necessidade de fazer esforços no limite das suas forças para desenvolver a justiça, fazendo aos outros o que gostaria que os outros lhe fizessem?

Como você sente a sua vida aplicando o conteúdo estudado? Como ele pode melhorar a sua vida em sua busca de autotransformação e nas suas atividades na prática do bem?

E agora lentamente vá retornando ao seu estado de vigília, trazendo fixada na mente, no coração, essas reflexões acerca da presença amorosa de Deus em sua vida. Concluímos o nosso primeiro módulo. Já estamos até com saudade dele, já no finalzinho. Mas o próximo, que é o significado das leis divinas em nossas vidas, ele vai ser ainda mais prático no sentido de trazer para dentro das nossas vidas tudo que nós refletimos no primeiro módulo, que foi basicamente reflexivo. O segundo módulo, ele vai ser mais trabalhado o sentimento. Nós vamos fazer trabalhos cada vez mais de sentir aquilo que refletimos dentro das nossas vidas, para que no módulo de Jesus o sentimento chegue no auge, para que nós busquemos realmente, emocionalmente, estarmos envolvidos nessa busca do arquétipo que nós temos, que é Jesus em nossas vidas.

as nossas saudações a todos aqui presentes, nossas saudações a todos que nos acompanham pela TVC, votos de muita paz para todos. Hoje vamos refletir a respeito da realidade do sofrimento. O sofrimento que bate à porta de todos os seres com maior ou menor intensidade. Sofrimento que faz parte dos nossos desafios existenciais, tanto no plano físico quanto no plano espiritual. Porque por mais que a criatura humana tenha avançado durante todos esses milênios de civilização, o ser humano ainda padece de um grande desconhecimento a respeito de si mesmo, a respeito da realidade da vida, a respeito da realidade de todos os fenômenos existenciais. E porque isso persiste, permanecemos sofrendo e, o que é pior, sem entender exatamente qual a finalidade, qual a função do sofrimento em nossas vidas, já que consideramos que todo sofrimento tem sim uma finalidade superior, tem sim uma causa, porque Deus não criaria leis que afetariam seus filhos se isso não tivesse um propósito, uma finalidade superior. E várias foram as tradições que tentaram compreender a realidade do sofrimento, traduzi-lo, tentar empreender uma jornada para fazer com que cada um pudesse compreender um pouco mais a respeito dessa realidade. E narram as tradições da antiga Índia que, mais ou menos por volta de 500 anos antes de Cristo, nasceu um grande ser iluminado, o príncipe Siddhartha. Diziam aqueles astrólogos, os previsores do futuro, que ele estaria destinado ou a ser um grande governante ou a ser um ser que espalharia suas lições para todo o mundo, tentando fazer com que as criaturas se libertassem do sofrimento. E logo quando nasceu, o seu pai decidiu, ele seria um governante. Tentaria cercá-lo de todos os cuidados possíveis para que ele não visse a realidade da vida além dos muros do palácio. E assim foi feito. Logo, ainda pequeno, foi cercado de todos os mimos e cuidados para que não visse a realidade da vida, o sofrimento, as dores, as lamentações. E isso, de certa maneira, servisse como uma preparação para ser um governante e não exatamente um iluminado a respeito da vida, a respeito das leis espirituais.

vida, ela certamente baterá à nossa porta, nos convidando a profundas reflexões. Alguns dizem que foi com cerca de 28 anos, alguns mais, outros menos, que ele teve a primeira experiência que o abalou. Ele saiu com seu capataz, Xandaka, para além das suas propriedades, para além do reino, para fora das fronteiras do muro nos quais se encontrava. E ali, andando pelas trilhas que separavam seu reino, deparou-se com um homem envelhecido. Olhou detidamente para aquele homem, que caminhava com passos vacilantes, que caminhava sob o apoio de um bastão, e gemia de sofrimento, gemia de dores, no que ele perguntou ao seu capataz: "O que isso significa, Xandaka?" "Ah, nobre príncipe Siddhartha, isso é a velhice. Não conheces a velhice? Não dessa forma. A velhice é o nosso destino, é o destino de todos nós. Os nossos corpos físicos vão perdendo sua força e, inevitavelmente, vamos diminuindo a nossa mobilidade, a nossa movimentação. Esse homem padece da velhice, príncipe Siddhartha." E eles continuaram seguindo a sua trilha. Chegaram em outro ponto da jornada e um homem sofria imensamente. A sua pele estava padecendo de várias enfermidades. O seu corpo estava cheio de chagas e feridas. E novamente o príncipe Siddhartha ficou espantado com aquela realidade. "Mas o que quer dizer isso, príncipe, meu capataz, príncipe Siddhartha?" "Essa é a realidade da doença. É a doença que atinge inevitavelmente todos os seres sobre a terra. Alguns mais, outros menos. Mas essa, se nós não morrermos antes, príncipe, é a nossa realidade, porque o corpo vive somente temporariamente." E o príncipe Siddhartha ficou ainda mais em si mesmado em suas próprias reflexões. Quando seguiam a sua trajetória, eles se depararam com um cortejo fúnebre. As lamentações, os gritos, o pranto de todos aqueles que acompanhavam o cortejo fúnebre. Era a primeira vez que o príncipe Siddhartha via uma pessoa falecida, via um corpo inerte, e perguntou novamente o que era aquilo. "Príncipe, nunca viste a cara da morte? A face da morte bate à porta de todos os seres. Porque o seu pai havia cercado de todos os cuidados para que não visse o sofrimento com o qual ele agora se deparava. Via um corpo morto e a lamentação de todos aqueles." E ele percebeu: a vida não era somente a ilusão que o cercava dentro dos muros do palácio. A vida deveria ter um sentido, porque tudo aquilo era muito sofrimento. E algo dentro dele o chamou para verificar aquela realidade que fazia parte de todas as pessoas, do caminho dos seres, e ele teria que descobrir. Mais adiante, ele viu um homem com vestes religiosas, que ele não sabia até então. Era um homem pobre, porque sua veste era simples, mas ele estava em paz consigo. Pedia comida, pedia haveres, como era a tradição do local. E novamente o príncipe perguntou ao seu capataz: "O que significa isso?" "Ah, esse deve ser um dos mestres dedicados à meditação, a descobrir o sentido da vida." E a partir daquele instante, o príncipe Siddhartha Gautama percebeu que a sua realidade deveria ser buscar as leis que faziam parte de todas as pessoas. Descobrir o funcionamento da vida para libertar-se do sofrimento. Passou por diversas peregrinações. Descobriu fórmulas de treinar a meditação. E aos poucos foi se adentrando em seu mundo íntimo, até que finalmente, depois de uma longa trajetória, conseguiu iluminar-se. E ele estabeleceu

0: quatro nobres verdades. A primeira delas, segundo o budismo, e que Joana de Ângeles analisa em sua obra Plenitude, fazendo uma ponte entre a visão da psicologia espírita e os princípios estabelecidos por Buda, diz que a primeira nobre verdade é que todos os seres estão sujeitos ao sofrimento. A velhice, a doença, a morte, a insatisfação, nos trazem, de certa forma, a realidade do sofrimento. Se não temos uma percepção mais profunda, se não temos um olhar que vá além do ego para a vida, essa realidade será maior, será mais ou menos intensa, de acordo com a forma que a percebamos. A segunda nobre verdade diz que o sofrimento surge de causas, e diz que as suas causas seriam o desejo, a cobiça, a raiva, a ignorância, etc. Dizendo que muitas outras funções, quando não compreendidas, quando não percebidas, traziam sofrimento à criatura humana. E depois passava a terceira nobre verdade, que diz que ao eliminarmos as causas, o sofrimento é eliminado. E finalmente propunha na quarta nobre verdade que praticando o nobre caminho óctuplo, o sofrimento e suas causas são eliminadas. Portanto, a realidade percebida por Siddhartha Gautama, que se transformou em Buda, que quer dizer o iluminado, percebeu que o mundo sim passava pela realidade do sofrimento. E é verdade, se olharmos para a história de todas as pessoas, quem é que não sofreu? Quem é que não passou por dores, se não físicas, morais, de ordem espiritual, de ordem psicológica? Todos, de certa forma, sofremos. Porque mesmo nosso corpo, ele é transitório, e isso já nos traz a possibilidade do sofrimento físico em maior ou menor grau. Alguns têm mais predisposição às enfermidades e esses padecem de maiores cotas de sofrimento. Mas as criaturas vivem o sofrimento de maneira diferente, porque têm percepções diferentes, porque sua sensibilidade é diferente, porque o grau de consciência de cada um é diferente para as questões da vida. Então tudo isso, toda essa realidade que Siddhartha Gautama já trazia, nos aponta para a realidade de nós mesmos. Porque, como diz a benfeitora Joana de Ângeles, na obra Vitória sobre a Depressão, ninguém atravessa os caminhos humanos isento dos sofrimentos, que fazem parte da própria constituição orgânica. Em face do desgaste, aqui está sujeita, dos conflitos psicológicos, resultados das vivências passadas, das contaminações que produzem enfermidades, das injunções defluentes da vida na Terra. Somente nesse trecho da obra que citamos, já traz diversos caminhos pelos quais os seres humanos padecem do sofrimento. Primeiro, a nossa própria constituição física. Ora, se nós temos um corpo orgânico que tem uma vida limitada em anos, então isso já nos diz que a máquina orgânica vai chegar um tempo que começa a não funcionar da maneira adequada. Os anos vão passando, as dores vão aumentando e dizem alguns que em certa fase da vida nós chegamos à etapa do condor, né? Com dor aqui, com dor ali, com dor acolá, porque isso é inevitável na trajetória humana. Certo que quanto mais cuidados nós temos com o nosso corpo, isso pode ser minimizado, isso pode ser minorado, e as ciências médicas têm avançado imensamente. Mas não conseguem ainda vencer a morte, nem conseguirão. Porque a morte é necessária, a morte do corpo. Para até mesmo percebermos a realidade do espírito em função mais intensa, de uma maneira mais mais profunda, quando percebemos que a nossa vida não é só o corpo, não sofremos tanto. Mas temos sim o sofrimento do desgaste orgânico, em face da sua própria condição. Os conflitos psicológicos, e quantos conflitos psicológicos nós padecemos? Quantas maneiras que nós temos que transformar de ver a vida? Isso faz parte da nossa herança, da nossa educação, da nossa constituição. Não somente dessa vida, mas também de vidas passadas. E esse é o olhar da psicologia espírita. O sofrimento não está restrito a uma única existência. A pluralidade de existências foi construindo hábitos, foi construindo formas de viver, formas de ver a vida, e tudo isso faz parte do nosso arcabouço psicológico, resultados de vivências passadas. E também as contaminações que produzem enfermidades. Nós vivemos no mundo, estamos sujeitos às injunções do mundo. Os vírus, as contaminações, as bactérias, tudo isso nós sofremos o efeito. Sofremos o efeito do mundo que nós próprios criamos para nós. Tudo que lançamos no mundo, ele nos traz de volta como condição de vida, de certa forma. Então, tudo isso, somado, traz uma carga de conflitos, de batalhas muito grande. Essa, de certa forma, é a realidade do sofrimento. E a partir disso, na obra Plenitude, que recomendamos para a leitura de todo esse, para acompanhamento de todo esse módulo, ela traz três percepções psicológicas a respeito do sofrimento. O primeiro seria o sofrimento que gera o sofrimento. E Joana de Ângeles diz o seguinte: as tensões físicas, mentais e emocionais são igualmente responsáveis pelas doenças, que é o sofrimento que gera sofrimento. Então, por exemplo, eu tenho uma dor de cabeça. E essa dor de cabeça não passa. A dor de cabeça por si só já traz a sua carga de dor, é um sofrimento. Mas, além de afetar a minha condição orgânica, ela afeta o meu humor, afeta a minha predisposição diária, a forma como eu lido com as pessoas. Então, vai se transformando num sofrimento físico que gera outro tipo de sofrimento. É o sofrimento que gera o sofrimento. Passo por uma doença grave, por um período longo. Isso muitas vezes vai minando as minhas resistências, minando a minha fé, a minha coragem, a minha predisposição. Então esse sofrimento físico, quando não é bem enfrentado, ele gera sofrimento ao seu redor. Esse é o primeiro tipo de sofrimento, sofrimento que gera sofrimento. E que nós podemos sim verificar como ele atua em nossa vida. Primeiro, estando atento, quais são as dores constantes que fazem parte da minha vida? Qual é o sofrimento que eu considero principal em minha existência? Qual é a forma que eu enfrento esse sofrimento? Porque aí eu passo a verificar a forma como encaro esse sofrimento que gera o sofrimento. E posso tentar, pelo menos, minimizar os seus efeitos, diminuir as suas dores, porque não é somente tomar o remédio. Tomar o remédio é bom, é útil, é necessário. Mas não somente o remédio que irá curar o corpo, mas principalmente aquele que irá afetar a minha predisposição, modificar a minha forma de responder a tudo aquilo que me afeta. Um segundo tipo de sofrimento, e aí Joana faz a análise, dizendo que a maioria dos sofrimentos decorre da forma incorreta porque a vida é encarada. Na sua transitoriedade, os valores reais transcendem ao aspecto e à motivação que geram prazer. Esse é o sofrimento da impermanência das coisas terrenas. Então, nós temos um segundo tipo de sofrimento, um sofrimento gerado pela impermanência das coisas. Ora, nós costumamos nos vincular muito às coisas que nós temos. Basta verificar a forma que nós falamos daquilo que está ao nosso redor. é o meu carro, é o meu livro, é o meu marido, é a minha esposa, é o meu chefe, é o meu colega de trabalho, meu, meu e meu. De tudo isso que eu falo meu, o que é imortal, o que é eterno nesse processo? Porque a maioria das coisas é impermanente. O meu apartamento, a minha casa, ok, eu posso lutar bastante para ter aquele carro do ano, aquele apartamento. E aí sofro primeiro para conquistar, porque já é um sofrimento, é um desgaste. Às vezes pagando prestações intérminas, que perdemos de vista. Mas finalmente, depois de muita batalha, eu posso conseguir. Ok, consegui. Eu passo a sofrer para manter, porque aí já manter já é um outro sofrimento. Eu quero fazer com que aquilo seja sempre meu, ou então parto para novas conquistas. Muitas das coisas que tentamos conquistar são impermanentes. E esse é um dos tipos maiores de sofrimento na Terra, porque ainda estamos muito vinculados ao ego. Quando os espíritos trazem que o egoísmo é a maior chaga da humanidade, é porque já viam de forma psicológica o nosso ser centrado no ego. Estamos egocentrados. Enquanto estamos egocentrados, não percebemos a realidade que vai além do ego. E sofremos pela impermanência. Sofremos pela impermanência do corpo, porque vamos verificando que o corpo vai perdendo a força. Sofremos com a desencarnação dos entes queridos, porque estamos tão ligados ao corpo que ainda não temos condição, a grande maioria de nós não tem ainda condição de lidar bem com a separação física. E sofremos pelas dores, pela impermanência. E um terceiro tipo de sofrimento, que Joana chama a atenção, é o sofrimento resultante do condicionamento que abarca a educação incorreta, a convivência social pouco saudável, que propiciam agregados físicos e mentais contaminados. Então, além do sofrimento que gera sofrimento, além do sofrimento da impermanência das coisas, nós temos o sofrimento resultante do nosso próprio condicionamento, ou seja, da forma como encaramos a vida, da forma como vemos tudo o que acontece conosco, da forma como percebemos as dores. Isso tudo é gerado pela nossa educação, e aí podemos avaliar primeiro a educação que recebemos nessa vida. Quais foram os valores que recebemos dos nossos pais, dos nossos educadores, e que continuamos recebendo ao longo da nossa existência, por parte da mídia? Esses são valores e crenças que vão sendo construídos ao nosso redor, porque quando falamos crença, nós pensamos logo em religião. Mas as nossas crenças vão muito além da nossa religião, da nossa opção religiosa. Porque a opção religiosa pode ser social. Eu me digo espírita, mas eu sou um espírita daquele que frequenta o centro, tomo passe, assisto palestra. E isso para mim é o bastante. Mas se eu não mergulho na filosofia da religião que eu abraço, aquela religião fica na superfície do meu psiquismo. Não se adentra pela intimidade do meu ser. Essa religião não é exatamente a religião que me conecta a Deus, à espiritualidade de maneira profunda. Então, o meu condicionamento continua viciado. Eu me digo cristão, me digo espírita, me digo budista, me digo de qualquer denominação, mas posso não ter uma visão espiritual da vida e continuo sofrendo por conta do meu condicionamento. Eu posso ser educado para que tenha uma vida hedonista, que viver é aproveitar a vida, que eu devo aproveitar intensamente cada momento existencial. E quantas pessoas na Terra não vivem assim? Quantos homens e mulheres entregues aos vícios e que sofrem o efeito ao longo do tempo das suas próprias escolhas, dos seus condicionamentos? Se não os vícios vinculados a coisas físicas, as viciações morais, que são o nosso comportamento e que traz também o sofrimento resultante do condicionamento, da forma como encaramos a vida, da forma como enfrentamos os desafios, da forma como verificamos toda a existência. E isso deve ser mudado para que o sofrimento passe para uma nova dimensão. Então continua Joana de Ângeles em Plenitude, dizendo que, na busca incessante do prazer, o homem transfere-se exteriormente de uma para outra sensação, sem dar-se conta de que o desequilíbrio gerador de ansiedade é responsável pelo sofrimento que o aturde, ameaçando-o de desespero cruel. Quanta ansiedade nos nossos dias! Quanta carga ansiosa nós percebemos nas pessoas! E a ansiedade, um dos efeitos principais dela, é nos tirar do momento presente. Então, nós estamos num lugar, mas não estamos vinculados ali ao pensamento, a verificar os nossos sentimentos a partir daquilo, a verificar o que podemos fazer a partir daquela realidade. Então, eu me adentro, mesmo quando seja num momento de reflexão, numa palestra, e já estou preocupado com o momento seguinte. Estou aqui, mas, ah, meu Deus, quando chegar em casa tenho que fazer a comida, tenho que preparar isso, tenho que preparar aquilo, e depois tenho que levar meu filho na escola, tenho que sair para tal lugar, para qual lugar. Então, eu estou fisicamente no lugar, mas meu pensamento vagueia, viaja, não permanece presente. E quando eu chego àquele lugar, já estou em outro, porque a carga de ansiedade é tão grande. E o corpo vai liberando as cargas ansiosas. Adrenalina, noradrenalina e todos os hormônios mais que fazem parte. E quando damos um mínimo de descanso, a carga de cortisona vem à tona. E o corpo relaxa, o corpo fica entorpecido, na verdade. É uma carga hormonal. Se fosse somente durante um momento, ainda o corpo se recuperaria. Mas imaginemos essa carga constante sendo lançada no nosso organismo. O estresse em busca de prazeres, em busca de sensações, e essa ansiedade fazendo parte do nosso cardápio diário. A receita: começar a viver mais, um pouco mais, o momento presente. Aproveite. Se você vive esse momento de reflexão, reflexione. Pense em você, pense na vida, não estando adiante e nem estando voltado para o passado, para as suas dores do passado. Porque se eu pudéssemos ouvir o pensamento das pessoas, são poucos, verificaríamos, são poucos aqueles que vivem no momento presente. A grande maioria está presa ao seu passado, por conta das dores vividas, ou então lança-se ansiosamente em direção ao futuro. E quando estiver no futuro, não estará vivendo plenamente, porque já estará também adiante no pensamento. Nós vivemos num constante spa. Vocês sabem o que significa spa? É a síndrome do pensamento acelerado. Todo mundo tão acelerado no pensamento e lançando essa carga que traz uma ansiedade e alimenta o sofrimento em nós. Portanto, as origens do sofrimento estão sempre naquele que o padece, no recôndito do seu ser, nos painéis profundos da sua consciência. Isso nos chama a atenção da necessidade de voltarmos cada vez mais a atenção para a nossa consciência, para o desenvolvimento da consciência. Não é somente o porquê, porque a primeira pergunta que a gente faz quando sofre é por quê? Por que eu, meu Deus? Por que eu fui escolhido? E o porquê pode até levar a algumas respostas. Nós buscamos o médico, buscamos o psicólogo, o terapeuta, o psiquiatra. Buscamos uma resposta, buscamos as religiões. E quantos são aqueles que vão à religião porque estão sofrendo de alguma forma? Isso por conta dessa primeira pergunta, por quê? Mas nós não devemos limitar-nos somente ao porquê. Devemos ir além, fazendo uma segunda pergunta. Para quê? Qual é a finalidade disso em minha existência? Por que que essa dor bate à minha porta e para que ela se apresenta? Porque se as origens do sofrimento estão na minha consciência, existe a minha participação também nesse fenômeno perturbador. E se existe minha participação, eu devo saber qual é a minha parte. Devo saber qual é a minha parcela para, pelo menos, tentar minimizar aquele sofrimento que é evitável. Porque o inevitável, nós não podemos agir. O que é inevitável, nós não podemos deter. Mas a marcha do que é evitável, sim. Então, o fator principal que nós podemos agir é na nossa consciência, no nosso comportamento, a nossa forma de ser, que vai verificando, bem, e aí nós começamos a fazer a análise. Bom, se não é nada que eu tenha trazido ou que eu tenha alimentado nessa existência, provavelmente nas minhas andanças espirituais eu devo ou ter falhado ou devo ter caminhado de forma equivocada e agora eu padeço os resultados. Eu me lembro de uma experiência pessoal, porque quando eu nasci, eu tinha crises muito graves de bronquite. E eram crises seríssimas, a ponto de ter que ser internado, e morava na cidade de São Paulo, na época, onde o clima não é muito propício, ou seja, é muito propício à enfermidade pela via respiratória, por conta da poluição. Então, era imensamente afetado. Mas, somos quatro irmãos, e somente eu tinha essa enfermidade. Então, bem, não era nada que eu teria feito àquela existência, porque ainda era um bebê, Isso foi desenvolvido durante a infância. Então, trazia, de certa forma, essa predisposição. E fiquei durante largos anos tentando entender por que será que eu tinha essa predisposição a doenças respiratórias. Certa feita, depois de já ter me tornado espírita, uma amiga chegou a mim e disse: olha, Cláudio, eu tive um sonho, e eu acho que a pessoa que eu sonhei era você, porque a sensação que eu tinha, embora não visse o seu rosto, eu só pensei em você quando eu vi aquela pessoa. E como era o sonho? Eu te via numa taberna, ao lado de muitas pessoas, e você fumava, fumava, fumava, e não parava, era um atrás do outro. Naquele momento que ela falou, me veio o estalo: olha aí a bronquite. Olha o resultado da doença respiratória, de atitudes passadas, atuando na existência presente, porque o bebê sofria as consequências. E aí me veio o insight, porque a forma que eu vivia não era adequada ao meu organismo físico. E como forma de chamar a atenção disso na vida atual, o organismo trazia debilidade, trazia predisposição. Eu, ainda bem que escolhi não fumar, nunca fumei durante essa existência. Então o corpo foi melhorando de saúde, mas existe em mim a predisposição orgânica. Caso tenha uma vida equivocada, a doença está aí para se manifestar, não como uma punição, mas para chamar a atenção daquela consciência, dos painéis profundos da consciência, que todos os nossos atos têm consequência. Que todas as nossas escolhas físicas, morais, emocionais, terão uma resposta em mim mesmo. Ou seja, se eu sou o problema, eu sou também a solução para o sofrimento que me abarca, porque isso faz parte da minha realidade. Então, os seres humanos transitam no seu processo evolutivo, invariavelmente crucificados aos problemas que elaboraram para eles mesmos, experimentando dores e amarguras graves, de que somente se libertarão quando se resolverem pela transformação interior, adotando comportamentos saudáveis. O olhar da psicologia espírita amplia o olhar do sofrimento para além de uma única existência. Nós temos que fazer essa leitura em nós. Temos que fazer essa leitura quando a vida nos convida a dores, a conflitos, a batalhas, a guerras internas, porque isso significa o despertar do Deus interno que temos, mas que se encontra adormecido. E muitas vezes ele só consegue ser desperto por batalhas acerbas. Imaginemos o seguinte, nós criamos em torno do ego um campo muito grande de resistências. Resistência à mudança, resistência à própria dinâmica da vida, resistência a tudo que vai mudar aquilo que o ego está tão aferrado, agarrado, que somente essa resistência já significa um tipo de sofrimento. Mas ao mesmo tempo que a realidade do ego faz parte do psiquismo, o ego não é o senhor da casa, ele deve ser somente o mordomo. Na maioria das vezes ele pensa que é o senhor, mas ele deve ser o mordomo. Ele é e deve estar a serviço do self, da nossa realidade espiritual. Mas, convenhamos, nós agimos dessa forma, deixando que a consciência superior governe nossas vidas? Na maioria das vezes, não. Na maioria das vezes, nós queremos um resultado imediato. Queremos uma solução para agora das nossas dores. Mas eu que sou uma pessoa tão boa, eu que frequento a casa espírita, participo de mediúnicas, que faço tanto bem a tantas pessoas, e isso a gente ouve tanto, não é? Por que que a vida me traz somente uma dor tão intensa, uma dor tão acerba? Bom, pode ser porque haja ainda muita resistência do ego em perceber a realidade da consciência. Pode ser porque você já esteja pronto a se libertar das questões terrenas, porque é fácil se dizer espírita, mas é difícil às vezes pensar como espírito, porque isso é um outro desafio. Pensar como espírito significa olhar de forma transitória tudo o que acontece ao meu redor. Mas a dor física, a dor emocional, a dor moral às vezes é tão intensa que nós ficamos agarrados ao ego, aferrados a ele, e não percebemos o convite da realidade da vida para nos libertar. E vamos criando resistências em torno do ego. Os próprios mecanismos de defesa, a compensação, a transferência, a projeção, e todos aqueles que já vimos em módulos passados, fazem parte de uma tentativa do ego tentar se proteger, quando na realidade ele mais se afasta daquilo que poderia salvá-lo, que é a percepção da vida finita do corpo, mas da vida imortal no espírito. E no espírito que devem ser investidas todos os nossos valores para construir uma percepção mais ampla da vida. Viver o que a vida física traz, porque não devemos nos isolar da vida, mas vivê-la de uma maneira mais consciente, vivê-la de uma maneira mais primorosa. Por isso que o despertar da consciência, saindo da obscuridade, do amálgama do coletivo para a individuação, é acompanhado pelo sofrimento. Qual parto que proporciona o desabrochar da vida, porém, sob o guante ainda inevitável da dor? A nossa consciência também participa de um parto. Mas no parto nós temos duas escolhas, no mínimo. Podemos estar focados somente na dor que sentiremos, ou podemos estar focados na luz que virá à superfície. Qual é a sua escolha? É ficar com o olhar voltado somente para a dor, daquilo que produz sensibilidade física, ou é estar voltado para um processo mais amplo da vida, para a descoberta de si mesmo, para a individuação na qual todos os valores, todas as potências, todas as possibilidades vão sendo a pouco e pouco desenvolvidas. Enquanto estava isolado nos muros do palácio, o príncipe Siddhartha era apenas o filho de um rei, cercado de comodidades, cercado de ouro, de prata, de valores, cercado de tudo aquilo que poderia ser muito útil ao ego, mas não estava alimentando a alma. Mas quando ele se propôs a fazer a jornada para além dos muros do palácio, descobrir a realidade da vida, a dor, mas também o amor, as dificuldades, mas também as possibilidades, as potencialidades, e finalmente descobrir que em si mesmo havia a possibilidade de um olhar mais profundo e mais amplo para a vida. Então fica o convite para que cada um de nós se proponha também a marchar através do próprio sofrimento, descobrindo não somente as suas causas, mas a sua finalidade profunda, que é despertar o Cristo interno que habita em cada um de nós. Votos de muita paz e até o nosso próximo encontro.
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4: Bom, amigos, estamos de volta com o estudo do livro Obras Póstumas, no capítulo intitulado A Estrada da Vida, que fala um pouco sobre a reencarnação, sobre o esquecimento do passado, e Kardec traz para a gente, a partir de um determinado ponto desse capítulo, uma comparação, né, onde ele diz assim, quando ele começa a trazer para a gente esse texto comparativo, ele diz assim: a comparação seguinte pode ajudar a tornar compreensíveis as peripécias da vida da alma. Então ele está levando aqui em consideração aquilo que nós falamos no bloco anterior. A existência da alma, ela é única, já que a alma é imortal, e as diversas reencarnações são etapas da vida. Então, que comparação é essa que ele nos faz? Ele nos coloca, né, diante de uma longa estrada, onde, de tempos em tempos, nós precisamos atravessar algumas florestas. E essas florestas, elas estão no nosso caminho de tempos irregulares, né, momentos irregulares, e nós precisamos passar por essa floresta para atingir o outro lado, onde nós teremos depois uma estrada mais larga, uma estrada mais tranquila de se transpor. Mas durante os momentos em que estamos nessa floresta, ela é densa, escura, o caminho é doloroso e não tem como a gente sair do outro lado sem se sentir fatigado, machucado. Mas é importante essa passagem por esse caminho, porque é dentro dessa floresta que, por mais que a gente ainda não saiba direito o que, que a gente vai encontrar ali, no meio daquele caminho, né? Animais selvagens, momentos em que espinhos vão dilacerar o nosso corpo, mas a gente sabe que para continuar do outro lado não tem outro jeito. É só esse caminho que a gente tem que percorrer. Então, passado aquele momento, daquela dificuldade, daquela situação toda desagradável, né, ao transcorrer aquela floresta, a gente, ufa, graças a Deus, está lá do outro lado, o caminho já está mais tranquilo, já está mais iluminado, a estrada é mais larga, enfim. Então, esse momento da floresta é a comparação que Kardec faz, é o momento da vida material, que é uma vida mais difícil, né, mais dura. Mas quando eu transponho essa vida, eu vou continuar a minha existência enquanto espírito imortal. Mas aí a estrada já é mais larga, iluminada. É o momento em que eu tenho o refazimento daquelas situações pelas quais eu passei. Então, refazimento do meu espírito. E onde eu vou encontrar também um aprendizado, né, fazendo um balanço de tudo aquilo pelo qual eu passei naquela vivência ao longo daquela floresta. E aí eu me preparo melhor, através da experiência que eu já adquiri na primeira floresta, para passar pela segunda floresta, né? Então, eu já entro numa segunda vida, vamos dizer assim, numa segunda encarnação, numa terceira, numa quarta, mais preparado para lidar com aquelas situações, com aqueles problemas, porque eu já tenho uma experiência adquirida. E olha, meus amigos, nós não ficamos também órfãos ao transpor essa floresta, não. Porque por mais que não existam trilhas já traçadas num primeiro momento, né? Tudo é novo, eu posso sim obter em algumas dessas existências, e Deus nunca nos abandona, evidentemente, até mesmo ajuda para transpor aqueles obstáculos mais difíceis. Não é verdade? Aquelas situações mais complicadas, em que em algum momento eu penso até em desistir, né? Não, eu quero ficar por aqui mesmo. Mas é como se uma força nos impulsionasse, né? Nos impulsionasse para que nós não paremos durante o transpor dessa floresta. E esse sentimento, esse impulso é a fé, né, meus amigos? Porque nós temos intimamente a certeza de que a nossa vida é imortal. Então nós temos a certeza de que depois dessa floresta, né, que foi comparada por Kardec a uma existência material, eu vou ter com toda certeza um momento de refazimento na vida espiritual, que é comparado a esse trecho da estrada que é mais iluminado, que é mais reto e que é mais seguro da caminhada, né? Então, é isso que faz com que a gente prossiga, meus amigos. E a gente precisa se lembrar disso. Porque muitas vezes nós ouvimos, né, o chamado canto da sereia, onde os companheiros que são vinculados ao pensamento materialista tentam impor para nós a ideia de que não existe nada além dessa vida. E que quando essa vida está sofrida, eu tenho que lutar de qualquer maneira para continuar dentro dessa floresta. Olha só que coisa interessante. A floresta ou a vida material, ela passa a não ser para determinados companheiros mas o que ela verdadeiramente é. O valor é alterado. Qual é o valor real? É um momento transitório de aprendizado. É para isso que a vida material serve. Para conquistas de valores espirituais, de virtudes para o nosso espírito imortal. Então eu não estou no meio da floresta para permanecer ali somente usufruindo das vantagens materiais que ali existem e ficar parado ali mesmo, né? Então eu preciso usufruir de tudo aquilo que a floresta ou a vida material me proporciona, mas com vistas ao momento em que eu estiver fora dali, né? Enquanto espírito imortal que sou. E no final desse percurso, né, meus amigos? O texto é muito rico, eu sugiro que vocês leiam esse texto, esse capítulo de Obras Póstumas, né? Essa comparação que Kardec faz aqui nesse capítulo A Estrada da Vida, que não dá para a gente ler todo porque ele é bastante grandinho. Mas Kardec fala que no final desse percurso, o viajante chega ao cume de uma montanha. E é aí, ele já, lógico, com uma bagagem maior, espiritualmente falando, ele observa tudo pelo que ele passou, né? Analisa de um ponto mais alto a estrada, de uma forma completa, as diversas etapas, as diversas florestas que parecem pontos pequeninos, distantes, e aí ele fica feliz de saber que ele teve a oportunidade de chegar à meta, atingir a meta, né? Mas aí ele não para por aí. Ele não se regozija apenas com a sua felicidade em estar num lugar melhor, no cume dessa montanha, né? Num momento de pureza espiritual. Ele, com a orientação divina, ele volta à estrada, mas para auxiliar aqueles companheiros que lá permanecem ainda em um estágio de sua caminhada e que precisam às vezes de uma força, de uma ajuda, né? Todos chegarão à meta final, mas às vezes, como nós já falamos, a gente fraqueja, a gente precisa de um apoio e de um amparo. Não é verdade? Então, essa questão dessa solidariedade que as almas nobres já conseguem nutrir e que não deixa de auxiliar aqueles companheiros que ainda se encontram numa fase inicial de suas caminhadas enquanto espíritos imortais. E Kardec finaliza essa comparação dando a explicação dessa comparação, né, dizendo assim, que a estrada simboliza a vida espiritual da alma, no percurso da qual somos mais ou menos felizes. As florestas são as existências corporais em que trabalhamos para nosso adiantamento, ao mesmo tempo que para a obra geral. Então também tem esse detalhe. A gente não trabalha só para nós, mas a gente auxilia na obra geral. Questão 132 do Livro dos Espíritos para mais detalhes. O viajor, tendo chegado ao objetivo e que retorna para ajudar os que lhe vêm atrás, simboliza os anjos guardiães, os missionários de Deus, que encontram sua felicidade nesta visão, mas também na atividade em que se desdobram para fazer o bem e obedecer ao Supremo Senhor. Vamos, meus amigos, analisar, fica como dever de casa, em que ponto nós estamos nessa estrada da vida e como nós estamos aproveitando todos os recursos que Deus nos proporciona ao longo dessa caminhada. É isso, meus amigos, e o que pudermos fazer para auxiliar outros companheiros, mesmo ainda na nossa inferioridade, que façamos. Isso faz um bem imenso. É uma felicidade que não tem como se traduzir em palavras. Por hoje é só, nós agradecemos a atenção e até um próximo estudo.

nós estamos trabalhando o terceiro módulo, a presença amorosa de Jesus em nossas vidas. Hoje nós vamos trabalhar a segunda parte do significado de ser discípulo de Jesus. O objetivo é refletir sobre a condição e o significado de ser um discípulo de Jesus. Vamos fechar os olhos para a nossa meditação inicial. Entre em contato com você mesmo em essência, buscando sentir-se filho ou filha de Deus, tendo como guia e modelo Jesus. Como você sente essa realidade? Você a sente de modo a se entregar plenamente a Deus, às leis divinas e aos ensinamentos de Jesus? Deixe fluir os seus pensamentos e sentimentos, evitando qualquer mascaramento num processo de auto-engano. Seja verdadeiro, verdadeira com você, analisando-se com autenticidade.

Agora lentamente vamos tornando o estado de vigília para as nossas reflexões. Nós estamos trabalhando a tríade Eu, Espírito Imortal, as leis divinas e Deus, e somos convidados a duas ações, a duas atividades, a entrega e a ação. A ação que se entrega e a entrega que age. E nós estamos trabalhando as virtudes que nos possibilitam a entrega a Jesus, nosso guia e modelo, o caminho da verdade e da vida que nos conduz a Deus. Hoje nós vamos trabalhar mais algumas virtudes importantíssimas para nos tornarmos discípulos de Jesus. Vamos continuar estudando aquele texto de João, no capítulo 13, os versículos 3 ao 17 e o versículo 34 do mesmo capítulo. Nós começamos a estudar no nosso encontro anterior. Jesus, sabendo que o Pai tinha depositado nas suas mãos todas as coisas e que havia saído de Deus e ia para Deus, levantou-se então da mesa, tirou o manto, tomou uma toalha e amarrou-a na cintura. Depois deitou água numa bacia e começou a lavar os pés dos discípulos e a enxugá-los com a toalha com que estava cingido. Aproximou-se, pois, de Simão Pedro, que lhe disse: Senhor, tu lavas-me os pés a mim? Respondeu Jesus e disse-lhe: O que eu faço, não sabes tu agora, mas tu o saberás depois. Disse-lhe Pedro: Nunca me lavarás os pés. Respondeu-lhe Jesus: Se eu te não lavar, não tens parte comigo. Disse-lhe Simão Pedro: Senhor, não só os meus pés, mas também as mãos e a cabeça. Disse-lhe Jesus: Aquele que está lavado não necessita de lavar senão os pés, pois no mais todo está limpo. Ora, vós estáis limpos, mas não todos. Porque bem sabia ele quem o havia de trair, por isso disse: Nem todos estáis limpos. Depois que lhes lavou os pés, desceu o manto, pôs-se de novo à mesa e perguntou-lhes: Sabeis o que vos fiz? Vós me chamais mestre e senhor. Dizeis bem, porque eu o sou. Ora, se eu, senhor e mestre, vos lavei os pés, vós deveis lavar os pés uns dos outros. Porque eu vos dei o exemplo para que, como eu vos fiz, façais vós também. Na verdade vos digo que não é o servo maior do que o seu senhor, nem o mensageiro maior do que aquele que o enviou. Se compreenderdes isto e o praticardes, sereis felizes. Esse aqui é o versículo 34, que não faz parte dessa sequência, mas tem tudo a ver com ela. Um novo mandamento vos dou, que vos ameis uns aos outros como eu vos amei a vós, que também vós, uns aos outros, vos ameis. No nosso encontro passado, nós trabalhamos a primeira parte da exegese, que foi realizada pelo Espírito Honório, pelo médium Afro Stefanini II, e vamos dar continuidade nos versículos onde paramos. Nós trabalhamos os primeiros versículos e hoje nós vamos finalizar trabalhando a parte que Jesus se põe a lavar os pés dos discípulos e que Pedro faz a objeção, e aí ele demonstra uma série de reflexões e depois a orientação para que nós façamos o mesmo. Qual é o significado disso? Essa passagem, como nós vimos, ela foi interpretada de forma equivocada
como se Jesus estivesse fazendo um simples ritual. Jesus nunca praticou um ritual, porque os rituais em si mesmos, eles não têm sentido. São repetições sem um sentido básico, no sentido de que eles são repetições simplesmente por uma tradição e que não é o que Jesus preconizava. Essa passagem se transformou num ritual que a Igreja Católica faz até hoje, o ritual de lavar os pés, uma cerimônia. Na verdade, Jesus está nos convidando a um processo muito mais profundo, porque é muito mais fácil. Por que a humanidade gosta tanto de rituais? Fazer ritual é muito fácil. Basta seguir determinadas práticas puramente mecânicas, sem muito sentido, e segundo a tradição, com essas práticas mecânicas, as pessoas se purificam, todo o processo de espiritualização acontece. Na verdade, é uma ilusão, porque o processo de espiritualização é um movimento em direção ao interior da criatura, nunca ao exterior. Não são atos praticados exteriormente que nos modificam o espírito. O que nos modifica o espírito é um esforço na direção da prática das virtudes, amando e respeitando as leis divinas, como nós temos visto. Então vamos ver quais as reflexões que o Espírito Honório propõe aqui acerca desses ensinamentos de Jesus nestes versículos. Aproximou-se, pois, de Simão Pedro, que lhe disse: Senhor, tu lavas-me os pés a mim? Porque ele estava já lavando de outros discípulos. Ao chegar próximo de Simão Pedro, ele faz essa pergunta. Respondeu Jesus e disse-lhe: O que eu faço não o sabes tu agora, mas tu o saberás depois. Vamos buscar fazer a exegese desses dois versículos. Por que Pedro recusa que Jesus lave os pés dele? Porque Jesus era o mestre e ele se considerava o quê? Inferior ao mestre, né? Exatamente isso. E aí Jesus vem e responde para ele algo muito profundo. Por que que Jesus disse? O que eu faço não sabes tu agora, mas tu saberás depois. Refletindo sobre a vida de Pedro, o que Pedro tinha até a negação de Jesus e que depois da negação ele cai em si e passa a seguir Jesus como um discípulo e depois um apóstolo realmente consciente? Havia muita insegurança e uma certa dessintonia em relação à própria proposta do mestre, que ele não entendia muito bem. Por isso que Jesus fala: o que eu faço não sabes tu agora, mas tu o saberás depois. Quando ele cai em si e percebe a realidade, e aí a partir dessa percepção da realidade, ele começa a entrar em comunhão com o Cristo. Nessa comunhão, ele desenvolve a

costumam aqueles que vivem mais pelo ego do que pela essência classificar os outros e a si mesmo pelas coisas que realizam. A sabedoria profunda, porém, recomenda que jamais deveremos confundir o fazer com o ser. Pedro era discípulo e, sem se dar conta, demonstrou 3 sentimentos egóicos em uma única pergunta. Então, vejamos, a primeira parte da orientação do mentor Honório é que isso que aconteceu com Pedro é comum a muitos de nós. O que que nós temos em comum com esse fato que ocorreu com Pedro? Lá no fundo, o que que Pedro sentiu? Psicologicamente falando, o que que nós poderíamos refletir sobre o sentimento de Pedro? No nível mais superficial, é isso. Aquilo não deveria ser um ato que o mestre deveria fazer a um simples discípulo. Superficialmente, é isso. Mas no nível mais profundo, o que de fato Pedro sentiu? Dá para a gente perceber aí, nessa situação de Pedro, uma situação que acontece com grande parte da humanidade? Por que que o mentor Honório coloca que a estranheza do discípulo é estereótipo? O estereótipo é um comportamento muito comum que se torna assim, um padrão de comportamento. Isso que significa estereótipo. Então ele fala que a estranheza de Pedro é um estereótipo para um padrão de comportamento egóico muito comum e vigente nos dias atuais. Que padrão é esse que o mentor está falando? Tem a ver com a inferioridade, mas na inferioridade é esse sentimento dele se achar inferior ao mestre e que ele não merecia do mestre que o mestre lavasse os seus pés. Né? Isso no nível mais superficial. Um distanciamento. Então, lá no nível profundo, o que Pedro sentia era um distanciamento do mestre. Ele ainda não fazia parte, não tinha parte profunda com o mestre. Tanto é que Jesus fala que se ele não permitisse lavar os pés, ele não teria parte com Jesus. Então havia psicologicamente, apesar de ele participar do colégio dos discípulos desde o início do messianato de Jesus, havia um distanciamento. Não é o que acontece com a humanidade? Nós ainda mitificamos Jesus, como se Jesus é Jesus. O movimento espírita tem muito isso. Quando nós somos convidados a modelar o espírito mais puro que Deus nos colocou para servir de guia e modelo, muitos dizem, mas Jesus para ele era fácil, porque ele era um espírito puro. Como se ele tivesse sido criado assim. Para os de outras denominações cristãs, mitifica Jesus no sentido de que ele já morreu por nós, ele já nos salvou e pronto, está tudo resolvido. A nossa vida está resolvida porque ele já fez isso lá há 2000 anos e nós não precisamos fazer mais nada. Dentro do movimento espírita há um movimento diferente, no sentido de que nós colocamos, mas para Jesus era fácil. Para Jesus isso significa o quê do ponto de vista profundo? O distanciamento, exatamente. Então esse é o estereótipo que o mentor está colocando aqui. Nós nos distanciamos, apesar de dizer que amamos, que estamos juntos, que Jesus é o nosso modelo e guia. Falamos isso muito mais da boca para fora do que da boca para dentro. Por quê? Qual deve ser o comportamento daquele que realmente trata Jesus como modelo e guia, como mestre das nossas vidas? De nos aproximar cada vez mais do mestre. E como que nós nos aproximamos? Imitando Jesus ou modelando Jesus?

E o que é modelar Jesus? Esforçarmos-nos para desenvolver as virtudes, praticando as leis divinas, nos aproximando de Deus, porque ele bem disse: eu sou o caminho da verdade e da vida, ninguém vai ao Pai senão por mim. Como nos ensina a questão 115 do Livro dos Espíritos, o nosso grande compromisso consciencial é nos aproximarmos de Deus pelo conhecimento da verdade. Então Jesus, com seus ensinamentos, que ele bem diz que não são deles, mas são de Deus para nós, através dele, é o caminho para que nós cheguemos lá. Mas um caminho para a gente mitificar, ou para que nós tragamos bem próximo de nós, em comunhão com ele, próximo das nossas vidas, fazendo esforços para realmente nos identificarmos com a sua proposta. Então, esse é o movimento, para sair desse estereótipo comum e vigente nos dias atuais, do cristão da boca para fora, mas que não faz esforços reais para se tornar verdadeiros cristãos. Se nós poderíamos comparar essa questão com um aluno que, diante das orientações do professor, não busca tudo isso, porque tudo isso vai remeter a um esforço, a um trabalho, exatamente isso. Por quê? Pedro, ele era um discípulo que até esse momento, até o momento da crucificação, ele não tinha um movimento de envolvimento. Ele participou, junto com João, do encontro no monte, da transfiguração no Tabor, que foi o momento mais sublime que Jesus viveu entre os encarnados. E mesmo assim, mesmo passando por múltiplas experiências, ele não tinha uma ligação até o momento que ele nega Jesus. Depois ele cai em si, percebe tudo o que ele fez, e aí a mudança mais intensa dele acontece depois dos fatos de Pentecostes, que está registrado no livro Atos dos Apóstolos. Ali sim começa toda a mudança mais profunda dele, se tornando não simples discípulos distanciados do seu mestre, mas um apóstolo em comunhão com o mestre. A partir dali ele faz todo o esforço para se tornar realmente apóstolo de Jesus. Então essa é a grande diferença, né, daqueles de nós, como diz o mentor Honório. Criamos esse estereótipo de distanciamento, até usamos desculpismo, dizendo que Jesus é Jesus, nós somos nós, como se nós não estivéssemos aqui para fazer esforços para seguir o modelo e guia da humanidade. Como se nós estivéssemos aqui para brincar e não para fazer esforços de aproximação cada vez mais do nosso modelo e guia. Então, para nos libertarmos desse estereótipo, é fundamental tomar consciência: o que eu quero para a minha vida? Viver uma vida desculpista ou fazer esforços, né? Porque, claro, o aprendiz está muito distante do ponto de vista evolutivo do mestre. Mas psíquica e emocionalmente ele deve estar muito próximo, porque senão o mestre não se torna o seu modelo e guia. Faz sentido isso, gente? Porque se ele estiver distanciado, com desculpismo: não, Jesus já morreu para nos salvar, está tudo resolvido. Que a maioria dos cristãos falam isso. Os cristãos espíritas falam muitas vezes que Jesus é Jesus, desculpistamente, para não fazer os esforços que Jesus nos convida a fazer. Tudo que eu faço, vós podeis fazer. Então, ele está falando aí de esforço. Para fazermos esforços, só é possível
a partir do momento que nós nos aproximamos emocionalmente do mestre. Essa aproximação não é evolução espiritual, é movimento evolutivo, porque a evolução dele não tem comparação com a nossa, isso é real. Mas a proximidade, quanto mais evoluído o espírito, mais capacidade de proximidade ele tem com todos os seus tutelados. É o caso de Jesus. Ele tem o movimento de ligação com todos nós, com toda a humanidade, como nós já estudamos. O que falta é a nosso movimento na direção dele, né? Porque dele para nós nunca falta o movimento da conexão. Agora, se nós estivermos fechados em desculpismo, seja por mitificá-lo, seja por mistificar os seus ensinamentos, porque os cristãos que dizem que ele morreu por nós e tudo está resolvido, mitifica o Cristo e, de uma certa forma, mistifica os seus ensinamentos. Os cristãos espíritas que dizem que Jesus é Jesus e nós somos ainda muito imperfeitos, mistificam as próprias orientações do Cristo e das obras kardecianas e das subsidiárias idôneas. Então aqui o mentor Honório também ele fala sobre três sentimentos egóicos que Pedro declarou nessa simples pergunta. Se esse é um estereótipo comum dos cristãos na atualidade, né, das pessoas na atualidade, nós também trazemos aqueles de nós que temos esse distanciamento do mestre, esses três sentimentos também. Vamos ver quais são? O primeiro sentimento foi de preconceito, pois julgou a atitude do mestre antes de buscar aprender com ela. O segundo foi de desconfiança, pois um aprendiz sincero não duvida da sabedoria do seu mestre, ainda que não entenda de pronto como se processa a lição. O terceiro é a menos-valia, porque considerou em si mesmo que os pés têm menor importância do que qualquer parte do corpo, rechaçando a humildade do mestre por causa dos seus sentimentos egóicos. Então vejamos, vamos refletir sobre esses três sentimentos. Primeiro, o sentimento preconceito. Por que preconceito? Quando ele estranha a atitude de Jesus, né, do mestre, o que que ele faz? O que que ele demonstra aí? O distanciamento dele do mestre, não é? Porque se o aprendiz ele está conectado com o mestre, ele vai estranhar qualquer atitude do mestre? Não, ele está conectado emocionalmente com o mestre. Então, mesmo que ele não entenda, ele busca a conexão, pelo sentimento. Mas como Pedro estava nesse momento desconectado, ele estranha o comportamento do mestre e aí traz esse preconceito. E a desconfiança? Vejamos que cada sentimento está aprofundando o anterior. Está dando para perceber isso? O segundo foi de desconfiança, pois um aprendiz sincero não duvida da sabedoria do seu mestre, ainda que não entenda de pronto como se processa a lição. Então, o que que ele faz? Ele julga com base nas suas limitações o ato de Jesus. Então, ele começou julgando com preconceito, com ideias preconcebidas, por estar distanciado do mestre. No nível da desconfiança, ele aprofunda nesse distanciamento, porque ele desconfia como que o mestre vai fazer uma coisa dessa, lavar os pés dos seus discípulos.
E o terceiro, de menos valia, ele aprofunda no distanciamento, rechaçando a humildade dos mestres por causa dos seus sentimentos egóicos, no sentido de que ele está voltado de uma forma baseada na insegurança, na menos-valia, num sentimento de inferioridade, e aí cria entre ele e o mestre uma fissão. Essa fissão é comparada com o quê? Com que tipo de fissão? Existe uma fissão profunda psicológica aí que Pedro demonstra. Ego-self. Porque ao mesmo tempo que o discípulo está distanciado do mestre, o que, que ele está distanciado também nesse momento? Da própria essência divina que ele é, do Cristo interno. Então há um distanciamento do Cristo interno, por isso que ele rejeita o ato de Jesus, né? Porque ele está valorizando aquilo que não tem valor, que são as questões menores da vida. Ele se sente inferior, né? E aí aprofunda essa fissão dele com o mestre Jesus e dele com a própria essência. Se esse preconceito tinha a ver com a questão do que os mestres gostavam de ser servidos, os mestres egóicos sim, né? Mas Jesus, ele já tinha 3 anos, porque isso aqui foi um pouco antes da crucificação, ele já tinha 3 anos de convivência com Jesus para saber muito bem que Jesus não era um líder igual aos outros, que ele era um líder servidor. Eles já tinham andado com Jesus muito tempo para saber isso. Mas mesmo assim ele permanece distanciado, por causa de preconceitos que envolvia ele. Se fosse o primeiro ato de Jesus junto aos discípulos, seria diferente. Mas esta passagem aqui é um dos últimos atos de Jesus com os discípulos. Tá? Não justifica nesse momento, né, uma estranheza por esse lado. Jesus responde ao discípulo incipiente que, enquanto as nuvens do ego estivessem envolvendo, não seria possível ele compreender o seu gesto. Pedro ainda não tinha se permitido se sentir como aprendiz. Ele aceitava a presença do mestre, mas não aceitava ser o aprendiz do mestre. Mais tarde, quando os desafios amadureceram o espírito frágil, ele compreendeu a lição gloriosa de Jesus. É o que nós já comentamos, né? Então, ele estava junto com o mestre, mas não aceitava ser o aprendiz do mestre. O que tem o movimento espírita a ver com essa fala aqui do mentor Honório, gente? Muitos de nós, o que fazemos? Estamos no movimento espírita, mas ainda não entendemos a proposta profunda da doutrina espírita em nossas vidas. Que essa proximidade com a doutrina de Jesus, para trazê-la para os nossos corações. Ficamos no movimento espírita, trazemos nosso atavismo religioso do passado, daquela coisa simplista de que basta isso porque está tudo resolvido. Muitas vezes nós achamos que basta frequentar o movimento espírita, fazer alguma coisa aqui e acolá, e toda a transformação interior está acontecendo dentro de nós de uma maneira um tanto mágica. É isso que na prática nós vemos ainda em grande parte do movimento espírita. Por isso que o mentor Honório começa a sua exegese desses versículos falando que esse estereótipo ainda é muito comum entre nós. Então nós temos um grande convite consciencial. Qual é? É aceitar Jesus como modelo e guia para fazer esforços de aproximação cada vez mais da sua mensagem dentro de nós.
Porque Jesus não é um modelo, um estereótipo ou um arquétipo. No caso de Jesus, ele é um arquétipo, pura e simplesmente. Todas as suas orientações, nós estamos vendo desde o primeiro encontro da presença amorosa de Jesus em nossas vidas, que fazem sentido, o sentido existencial nas nossas vidas. E aí qual é o nosso grande compromisso consciencial? É nos aproximarmos de todas as suas orientações para trazê-las bem vivas dentro de nós. E aí a doutrina espírita é o meio para isso. A doutrina espírita não veio para ser mais uma religião. Ela veio para reviver os ensinamentos do Evangelho de Jesus em espírito e verdade, mas não esse Evangelho simplesmente decorado ou falado superficialmente da boca para fora. Ela veio para que o Evangelho fizesse parte integrante das nossas vidas. Então, esse é o grande compromisso consciencial que o movimento espírita tem, que todos nós temos dentro do movimento espírita, para aproximá-lo cada vez mais da doutrina espírita, trazendo a doutrina espírita para dentro das nossas vidas. Então, essas ilações nós tiramos a partir das próprias orientações do mentor Honório aqui. Desconhecer a lei do progresso dificultaria o sentimento de aprendiz? Me facultaria não me colocar no sentimento de aprendiz? Sim, porque o sentimento de aprendiz está intimamente ligado à lei de progresso. Se eu sinto consciencialmente que eu estou aqui para evoluir e crescer, eu vou me colocar aberto como um aprendiz da vida. Se eu estou aqui simplesmente para fazer coisas, eu não me coloco aberto para aprender cada vez mais, utilizando de tudo, todos os recursos que a vida me oferece. Disse-lhe Pedro: nunca me lavarás os pés. Respondeu-lhe Jesus: se eu te não lavar, não tens parte comigo. Então vejamos aqui a exegese. Os pés simbolizam os impulsos instintivos. E o mestre simboliza a grande conquista existencial que é a angelitude. Não há como dissociar no processo de evolução o instinto da humanização e, consequentemente, da angelização. Para se humanizar, é preciso sublimar os instintos, que, por sua vez, contribui com o processo de angelização. Então, o que Jesus estava fazendo com os discípulos? Ele estava simplesmente lavando os pés dos discípulos? O que ele estava fazendo, gente? Ele estava falando do propósito existencial. Qual é o propósito existencial de todos nós? Superar os instintos pela transmutação do ego em direção à essência, né, ao Cristo interno. Então, quando o mentor Honório coloca aqui que o processo de evolução é trabalhar pela superação do instinto para chegar na plena humanização, porque a plena humanização é o início do processo da angelização. Nós estamos muito mais voltados aos instintos, no nosso nível evolutivo, do que ao humano. Ainda não chegamos no estado do plenamente humano, que é o estágio dos espíritos superiores na Terra. Estamos muito distantes desse momento. Então, esse estado do plenamente humano, até chegar na angelização, é todo o convite que a vida nos oferece. Então, se os pés representam os impulsos instintivos e o mestre lavando os pés, o que Jesus estava querendo ensinar simbolicamente, que para que nós consigamos nos tornar mestres, é necessário ter os pés limpos. Tá? Mas não é limpo de sujeira, de poeira.
é a limpeza dos instintos em nós, a sublimação dos instintos em nós. Eis porque o anjo de hoje começou ontem a sua evolução pela superação dos instintos. Quando Jesus diz a Pedro que se ele não lhe lavar os pés, não tem parte com ele, encontramos a profunda lição de que não nos é possível angelização sem o trabalho de purificação das necessidades primárias por meio da disciplina e autodomínio. Então, o ensinamento básico dessa experiência do lavar os pés é o convite do mestre para que nós sublimemos os nossos instintos por meio da disciplina e do autodomínio para chegarmos na humanização plena. Purificação das necessidades primárias, comer, dormir e fazer sexo. Nós estamos aqui para isso? Nós estamos para desenvolver virtudes no nosso nível evolutivo. Os seres humanos na primitividade, que nós já estamos bem distantes desse momento, vivem para isso: comer, dormir e fazer sexo. Reproduzir, né? As questões puramente fisiológicas. Sem comer, não sobrevive. Sem fazer sexo, não há perpetuação da espécie. O ser humano que está sendo convidado à plena humanização vai viver fazendo jejum? Vai deixar de fazer sexo e de perpetuar a espécie? Não. Vai continuar fazendo tudo isso, mas além disso, é aquilo que a mentora Joana de Anjos chama de viver do queixo para cima, não apenas do queixo para baixo. É o ser que está buscando plenamente a sua humanização. Disse-lhe Simão Pedro: Senhor, não só os meus pés, mas também as mãos e a cabeça. Então Pedro já não queria mais lavar os pés, ele queria tomar um banho completo. Então Jesus já pegasse a bacia e deitasse na cabeça dele e pronto. Ele tinha muito isso, né? O 880, né? Jesus, numa passagem, chama ele de a pedra que vai sustentar a igreja. Logo em seguida, Jesus fala que ele é pedra de tropeço, porque ele estava querendo que Jesus fugisse. Então, era bem esse movimento ambivalente do Pedro. É bem passional nesse sentido de querer. Não, quando ele entendia mais ou menos, ele já queria tudo. Agora, o que que significa a fala do amigo? Nesse versículo encontramos referência sobre as mãos, que simboliza a condição humana, e a cabeça, que retrata o estado angelical. Pedro, não compreendendo o significado cósmico de tudo quanto Jesus estava elucidando, toma o símbolo como expressão ao pé da letra e não sabe aproveitar o ensino no momento. Então, ele não entende que Jesus não estava simplesmente lavando os pés para poupá-lo para o próximo banho. Não precisava nem lavar os pés porque já estava limpo, né? Não era um processo de lavar o corpo. Era um convite a que eles se lavassem pela sublimação dos instintos. Então, como ele não entende isso, entende ao pé da letra, como se Jesus estivesse simplesmente limpando o exterior deles. E o que o mentor Honório coloca aqui, né? Continuemos aqui. Disse-lhe Jesus: aquele que está lavado não necessita de lavar senão os pés, pois no mais todo está limpo. Ora, vós estáis limpos, mas não todos, porque bem sabia ele quem o havia de trair. Por isso disse: nem todos estáis limpos. Ao se reportar sobre os que se banharam, necessitando apenas lavar somente os pés,
Jesus retrata todos aqueles que já iniciaram o processo da autotransformação consciente e voluntária. Então, o que está lavado significa o quê? Aquele que já está fazendo esforços de autotransformação. Quem já está fazendo esforços de autotransformação necessita apenas dar continuidade e aprofundar trabalhando os instintos. E aí ele está falando quem mais, de quem mais aqui, gente? De Judas, né? Que momentaneamente estava conectado com espíritos menos felizes para... E inclusive, nesse momento, Judas se afasta, vai até o Sinédrio e busca aqueles que iriam prender Jesus. Nesse momento aqui da... Porque isso aqui foi logo após a ceia que eles tiveram, que Judas estava presente, e logo depois ele sai em busca daqueles que tinham combinado com ele a venda de Jesus. Então, quando Pedro pede para lavar a cabeça e as mãos, né, que também era o hábito, né, de passar unguento e tudo mais, e a lavar as mãos por causa da questão da tradição de lavar as mãos antes das refeições, Jesus diz que essa parte não há necessidade, porque havendo todo um processo de autotransformação, a criatura já iniciou o movimento em direção à vida, de autodomínio, né, de disciplina interior para desenvolver as virtudes. Então Pedro não precisava disso. Por quê? Por que que Jesus disse que Pedro não precisava disso? Ele não está demonstrando aí um distanciamento do mestre, uma ambivalência? Mas o que havia em Pedro que não havia? Aliás, não apenas em Judas, mas em vários outros discípulos. Qual é a característica básica de Pedro? Por que que Jesus deixou Pedro como aquele que iria fomentar os outros a continuidade da boa nova? Porque ele tinha boa vontade, exatamente. Ele tinha uma boa vontade e, ao mesmo tempo, uma simplicidade, e a característica dele era o esforço de superação de si mesmo. Então, aquele movimento do desenvolvimento na direção das virtudes, ele já tinha. Ele não tinha ideias preconcebidas como Tomé, que falou que precisava tocar nas chagas de Jesus para acreditar que ele não havia morrido, né, do ponto de vista espiritual. Então, vários outros discípulos ficaram num processo que não aconteceu com Pedro. Ele era muito autêntico. Ele tinha uma volubilidade no sentido de que a insegurança dele fazia ele movimentar em extremos, mas ele era muito autêntico e realmente amava o mestre na maneira dele e queria verdadeiramente se transformar. Então, essas são características muito importantes que nós desenvolvamos, virtudes importantes a ser desenvolvidas, para que nós possamos ter a flexibilidade de desenvolver as virtudes mais profundas. Porque se ele entra numa soberba de que ele já faz e acontece, ele não se abre para desenvolver as virtudes necessárias. Poderíamos dizer que, na linguagem das bem-aventuranças, ele seria pobre de espírito? Sim. Né? O que caracterizava Pedro era esse exercício de humildade dele. Ele tinha as dificuldades, a insegurança toda, mas quando ele compreendia uma lição, ele aprofundava nessa lição e seguia avante. Isso tem a ver com o poço das intenções? Tem a ver com a questão da intenção dele numa direção
é, muitas vezes, a intenção positiva e a direção inadequada. Sim. Havia sempre uma intenção positiva nele. Sim. Continuemos aqui. Simboliza o mestre o processo iniciático por meio do batismo comum à época, no qual aqueles que se iniciavam nos caminhos da autoiluminação eram simbolicamente banhados pela água da purificação, como fazia João Batista no Jordão. Aquele que se banhou necessitando lavar somente os pés tem outra lição e esclarecimento significativo, retratando ao mesmo tempo a sublimação dos instintos e a purificação do propósito existencial, que dará o sustento na jornada do aprendiz rumo à plenitude. Então, quando Jesus fala daqueles que já se lavaram, foram aqueles que entraram no processo iniciático, porque o batismo à época tinha uma conotação bem diferente como é hoje. Hoje se tornou simplesmente um ritual que as pessoas fazem, porque senão vai morrer pagão, né? Puramente um ritual. É aquela questão que nós falamos dos rituais inicialmente. O ritual, como um processo, ele fica muito fácil. Basta fazer isso, já está garantido uma série de coisas depois. À época, o batismo era apenas um símbolo que se usava de um processo iniciático em que a pessoa tomava consciência que ela estava num processo equivocado de vida. Por isso que João Batista, primeiro, ele falava, ele levava a pessoa a refletir sobre as atitudes dela para que ela se arrependesse verdadeiramente, não da boca para fora. Se nós formos lá no Evangelho e buscarmos as orientações de João Batista, nós vamos encontrar isso. Ele orientava as pessoas para o arrependimento verdadeiro, não de faz de conta. E nesse arrependimento, simbolicamente, elas se banhavam nessa água que é o símbolo da purificação, para uma nova jornada de vida. Não era um processo simplesmente mecânico para resolver o meu problema do tal do pecado original, como ainda se tem hoje em dia. Então Jesus faz a referência a esse lavado desse processo iniciático. E depois ele fala da questão da sublimação dos instintos e a purificação do propósito existencial, que dará sustento na jornada do aprendiz rumo à plenitude. E já comentamos bastante sobre isso. Depois que lhe lavou os pés, vestiu o manto, pôs-se de novo à mesa e perguntou-lhes: sabeis o que vos fiz? Vejamos, esse versículo tem muita coisa significativa para nós refletirmos. Para a profunda sublimação e purificação dos instintos, o ser essencial, o mestre crístico que somos nós em essência, realiza o processo de humildar-se, limpando com carinho e zelo todas as impurezas que jazem no âmago da condição humana. O ser essencial vai aos pés do ego, porque o ego não tem condições de ir aos pés do ser essencial. Deu para entender agora mais profundamente o símbolo do lavar os pés. O Cristo vai e lava os pés dos discípulos, mostrando simbolicamente, porque a cada ato de Jesus, diz o mentor Honório, ele era repleto de significado, que entenderíamos muito no futuro, muito mais no futuro do que aquele momento evolutivo da humanidade. Tudo isso ficou registrado e hoje nós já temos condições de começar a refletir no nível mais profundo cada ato de Jesus. Então, quando ele vem e faz isso, né, depois que lhes lavou os pés, o mestre crístico que nós somos em essência, porque existe um Cristo interno dentro de nós. E esse Cristo interno, o que ele deve realizar?
o movimento de humildar-se, que é a virtude que vai fazer com que a fissão ego-self desapareça. É por essa virtude, porque a fissão ego-self é exatamente o movimento de orgulho e de egoísmo exacerbado que produz a fissão. É o orgulho disfarçado que produz a distância, o nosso distanciamento do mestre das nossas vidas. Quando as pessoas dizem, ah, mas Jesus é Jesus. Quem sou eu para me comparar com Jesus? Eu estou muito distante de Jesus. Parece humildade, não parece? É uma humildade do pau oco, porque ela é falsa em si mesma. Porque é o movimento que egoico de fissão. Eu não quero ser aprendiz do mestre. É isso que a pessoa está passando com essa fala. Quando fala que Jesus é Jesus, que para ele é assim, mas para nós somos muito frágeis, somos muito isso. É a pessoa que é convidada a ser aprendiz e não quer isso. Isso do ponto de vista do mestre. Do nosso ponto de vista interior, é o ego falando alto dentro da pessoa, e em vez de ela se identificar com o ser essencial, para que o ser essencial vá até o ego e busque-o para transmutá-lo. Vamos lembrar do nós trabalhamos já, o ego deve ser o quê? Do ser essencial? Deve estar a serviço do ser essencial e nunca competindo com o ser essencial. Então, e todo esse símbolo do lavar os pés que Jesus está ensinando aqui. Esta é uma atitude virtuosa e somente quem produz a virtude é capaz de realizar. O ego não produz virtudes. Ele aprende a conviver com o nascimento delas no íntimo do ser humano. Depois que aprendemos o processo profundo de nos humildar, é que vamos tomando os caminhos da maestria. Ou seja, vamos colocando o manto da maturidade espiritual e chegamos à mesa que simboliza o equilíbrio existencial. Então, quando Jesus de novo coloca o manto e se aproxima da mesa que ele havia se afastado para lavar os pés dos discípulos, dois símbolos significativos. Então, o manto da maturidade espiritual, que nós poderíamos, numa outra parábola de Jesus, comparar com o quê? O que Jesus falou sobre isso? Parábola do festim de bodas, né? Que fala da túnica nupcial, né? Que é equivalente a esse manto. O que é a túnica nupcial, se não as virtudes, a pessoa fazendo exercício para desenvolver as virtudes, né? Que ninguém entra no reino dos céus sem a túnica nupcial, que são as virtudes. Então, quando nós somos convidados a ir ao pé do ego, é para trazer o ego a serviço da essência. E o que é trazer o ego a serviço da essência, gente? Vamos recordar? Quando eu sinto em mim qualquer sentimento egóico, qual é o que a vida está me convidando? Qual é o movimento? Hã? Acolher e o que mais? Refletir sobre o sentimento, o que mais? Fazer esforços para transmutar, exatamente isso. Então, você primeiro acolhe o sentimento. Eu estou sentindo, por exemplo, vaidade. Ou eu estou sentindo inveja. Eu estou sentindo tal coisa. Qualquer sentimento egóico. Acolho. Acolher não é... Não, mas é assim mesmo. A gente é humano e é assim mesmo. Isso é fissão entre o aprendiz e o mestre. O que Jesus aborda sobre isso? Ele aborda que nós devemos amar ao próximo como a si mesmo, fazer aos outros aquilo que gostaríamos que fosse feito a si. Então, isso é o quê? São os ensinamentos do mestre. O que nós fazemos agora? Então, eu acolho o sentimento egóico,
e eu vou utilizar o próprio sentimento egóico para desenvolver a virtude essencial que o transmuta. Então, esse sentimento chamado inveja, ou vaidade, ou orgulho, traz uma energia, né? Não traz? É uma energia densa, inclusive. Quando eu tomo consciência que eu sou um aprendiz da vida e humildo, e me humildeço nesse momento, eu estou trabalhando em função do quê? Do meu equilíbrio existencial, não é? Quando eu desenvolvo o propósito existencial. Quando eu estou trabalhando pelo meu equilíbrio existencial, eu vou gradualmente transformando aquele orgulho em humildade, a inveja em aceitação plena daquilo que eu tenho e do que o outro tem, e assim sucessivamente. Eu vou transformando a energia, acolhendo, refletindo sobre a energia e transformando, né, transmutando, gradualmente até que não sobre nenhuma energia de orgulho, de inveja e assim por diante. Isso é o processo do manto, de colocar o manto, né, desenvolver a maturidade espiritual pela prática das virtudes. Quando Jesus coloca novamente o manto e volta para a mesa, é o mestre buscando saber qual o impacto da lição, buscando saber quais dos discípulos têm parte com ele na compreensão da lição ministrada. É o que ele fala. Ele faz a pergunta no final: entendeste o que vos fiz? Para ver quem é que tinha assimilado a lição com ele naquele momento. Vós me chamais mestre e senhor, e dizeis bem, porque eu sou. Ora, se eu, senhor e mestre, vos lavei os pés, vós deveis também lavar os pés uns aos outros. Então vamos pegar uma bacia e vamos sair por aí lavando os pés dos outros. É isso que Jesus ensinou? Vamos fazer isso no movimento espírita também. É isso que ele ensinou? Não. Isso é criar rituais. Não foi para isso que ele ensinou tudo que essa passagem nos remete. Então vamos ver aqui. Quando o ser essencial vai até os próprios sentimentos e comportamentos do ego, purificando as matrizes instintivas que geram os conflitos, aflições dentro do ser, o segundo dever é de caridade, buscando exercitar a energia desse amor para com as demais criaturas, cumprindo a lei de justiça, amor e caridade. A partir do momento que nós vamos colocando o manto da maturidade, que é desenvolvendo as virtudes em nós, né, trabalhando pelo nosso equilíbrio existencial, o que nós vamos nos tornando? Pessoas ponte ou pessoas barreira? Pessoas ponte, né, numa linguagem de Joana de Ângeles. Então nós vamos nos tornando pessoas que não ficam encastelada em si mesmas e vão até o outro para poder o quê? Lavar os pés dos outros. E lavar os pés dos outros significa o quê? Dar exemplos de transformação aos outros. Isso significa que a gente vai sair por aí, ó, faz como eu. É isso? Não. O que nós vamos fazer? É a nossa manifestação essencial indo até o ego do outro. Nós não precisamos falar nada. O nosso exemplo fala por si mesmo. Quando nós vivenciamos plenamente o cristianismo dentro de nós, as orientações do Cristo dentro de nós, nós vamos precisar ficar apontando para nós? Ou apontando o defeito do outro, o problema do outro? Também não. O que vai acontecer? Naturalmente, o outro percebe, e como ele quer
ser feliz como nós já estamos sendo, ele lava os seus pés. Aliás, nós lavamos os seus pés porque ele permite que assim nós façamos. E o lavar os pés é estimular o ser essencial do outro a lavar os próprios pés. Tá? É o ser essencial do outro que vai se identificar com Cristo interno em nós e lavar, porque nós não temos como purificar o outro, mas nós temos como ser instrumentos para que o outro possa fazer o que nós estamos fazendo. Isso que demonstra a lei de sociedade, o que você faz desperta no outro, sim, tanto para o mal quanto para o bem. Quando nós realizamos o bem em nós, lavando os nossos pés, purificando os nossos instintos, nós estamos influenciando legiões de outras pessoas que, mesmo que nós nem percebamos, vão estar mirando no nosso exemplo e fazendo a mesma coisa. Isso que é lavar os pés uns dos outros. Lembra aqui que a maior parte das nossas relações são embates de ego com ego, é exatamente isso. E os embates de ego com ego geram exatamente os conflitos, aflições. Nós ficamos aflitos, conflituados, o outro fica aflito, conflituado, e vamos ampliando isso. Isso gera infelicidade. A partir do momento que nós tomamos consciência e queremos nos libertar de uma vida assim, que a vida nos convida a lavar os pés, né? A purificar os instintos, auxiliando outros a fazer o mesmo. É nisso que consiste o pedido de Jesus na simbologia de lavar os pés uns dos outros, ou seja, contribuir com o progresso espiritual das demais criaturas irmãs em humanidade. Então, nós começamos por nós, porque o primeiro passo é a nossa autotransformação. E a partir de nós vamos ao encontro do outro, contribuindo com a mudança do outro também. Porque eu vos dei o exemplo para que, como eu vos fiz, façais vós também. Na verdade vos digo que não é o servo maior do que o seu senhor, nem o mensageiro maior do que aquele que o enviou. Aqui nesta passagem, Jesus aprofunda o ensinamento, colocando a virtude da exemplificação como proposta de vida para todos os que de fato estão no processo da autoiluminação, que nós acabamos de comentar, né? Então, ele veio não para nos salvar simplisticamente, como as pessoas dizem. Já morreu por nós, está tudo resolvido. Ele veio para nos ensinar o caminho para a salvação. É isso que ele veio nos ensinar. E qual é o caminho para a salvação? Amar e praticar as leis divinas, desenvolvendo as virtudes. Isso que ele veio. Ensinar as leis divinas e como praticar as virtudes. Então ele veio e deu o exemplo. A vida dele inteira é um exemplo de cumprimento das virtudes, porque ele cumpre as virtudes num outro nível, no nível consciencial, porque ele já não apenas cumpre as virtudes, ele não cumpre as leis, ele movimenta as leis ao seu cônscio dever, como nos ensinou o mentor Honório, e ao mesmo tempo ele é a virtude. Por isso que ele fala: eu sou o seu mestre, Deus. Eu sou manso e humilde de coração. Então ele é as virtudes, porque plenamente aquelas virtudes estão, fazem parte dele. Ele se tornou pura virtude. Então esse é o exemplo maior, é o modelo e guia da humanidade. Nós somos convidados a desenvolver as virtudes, e a partir do momento que desenvolvemos as virtudes, somos direcionados uns aos outros para que auxiliemos aqueles que têm menos que nós a desenvolvê-las. É o que fazem os espíritos superiores. A doutrina dos espíritos
A doutrina espírita, o espiritismo, ela é a doutrina dos espíritos superiores, que em nome de Jesus ensinam a praticar as virtudes, né? As mesmas virtudes que o Cristo ensinou. E nós, por nossa vez, somos convidados a desenvolver essas virtudes e também ensinar, principalmente com o nosso exemplo, aos outros para fazer o mesmo. O fato do mestre explanar que o convite é para que façamos o mesmo que ele havia feito, demonstra a aplicabilidade dos seus ensinos, elaborados para a nossa condição humana e planejados para nos conduzir para a nossa angelitude. Quando Jesus reporta sobre o servo não ser maior que o seu Senhor, nem o mensageiro maior do que aquele que o enviou, estamos recebendo o ensinamento de que o ego não é maior que o ser essencial. Então vejamos aqui. Primeiro, a questão da aplicabilidade. Então, voltando àquilo que nós falamos bem do início do nosso encontro hoje. Dos cristãos que se distanciam de Jesus de forma desculpista, seja pela mitificação, seja pela mistificação. Os que mitificam dizendo que Jesus já nos salvou, está tudo resolvido. Os que mistificam distanciando do mestre porque não querem fazer esforços. E aí ele vem e demonstra que a aplicabilidade dos seus ensinos, e que os seus ensinos foram elaborados para a nossa condição humana. Então, não há motivo para desculpas, seja por meio da mitificação, seja por meio da mistificação. E também a lição de que é o ego que deve servir o ser essencial, né? Porque o servo não é maior do que o seu Senhor, como ele diz aqui. O Senhor de nossa intimidade é o ser essencial que somos. Por não buscar acioná-lo, desenvolvê-lo, o ego se porta como Senhor. Mas nessa simbologia ele é retratado como servo. Ou seja, aquele que é feito para servir ao Senhor, que será sempre o ser essencial, o amor em nós. O ser essencial, por sua vez, não existe para ser servido, mas para servir no cumprimento das leis divinas na própria consciência. Por isso, a exemplificação também dele como um líder servidor. Então, o mestre não vem para ficar de mãos vazias, ele vem para ensinar o serviço. Por isso Jesus o tempo todo trabalhava, auxiliando as criaturas. Em todas as horas ele estava em trabalho, ensinando para todos nós que o espírito de serviço é a grande virtude a ser desenvolvida, como a outra que foi feita a pergunta, que não vamos falar enquanto vocês não falarem. Então, o convite para nós, discípulos, para nós, aprendizes, nos tornarmos discípulos, para depois nos tornarmos apóstolos. Porque o caminho é esse: aprendiz, discípulo, apóstolo. Todos nós temos o mesmo convite do mestre. Isso só é feito a partir do momento que verdadeiramente o ser essencial, que é o amor em nós, passa a utilizar do seu ego, né, do ego que ainda é ignorância em nós, para transmutá-lo gradualmente na essência, né, cumprindo as leis divinas presentes na nossa consciência. Se compreenderdes isto e o praticardes, sereis felizes. Então, a felicidade que tem a ver com a lei de justiça, ela vai ser uma consequência da prática dessas ações, em que nós lavamos os nossos pés, sublimamos os nossos instintos, desenvolvendo as virtudes,
praticando as leis divinas na nossa consciência. Em João 13:34 ele diz: um novo mandamento vos dou, que vos ameis uns aos outros como eu vos amei a vós, que também vós uns aos outros vos ameis. Que virtude nós

todo esse trabalho que Jesus fez de lavar os pés dos discípulos, de demonstrar ele como líder servidor, nos convidando a nos ver enquanto ser essencial. O que, que ele está nos ensinando aí? Ah, são virtudes que estão associadas. Todas essas nós já trabalhamos. Nós já trabalhamos aqui. Autenticidade, humildade, autoconsciência já trabalhamos também. Essas duas, basicamente, nós trabalhamos mais hoje. Entrega amorosa. Vejamos que sem a entrega amorosa do ser essencial indo aos pés do ego, é possível fazer o trabalho do equilíbrio existencial? Não é. Qual outra virtude? Espírito de serviço. Não é? Entrega amorosa, espírito de serviço. Por quê? Se eu me entrego amorosamente a uma busca espiritual, o que, que eu vou fazer ao longo desse processo todo? Vou trabalhar comigo, comigo mesmo nessa transformação, e aos poucos eu vou ao encontro do outro com muito espírito de serviço para poder servir ao outro. É o que Jesus pede quando ele fala do lavar os pés uns dos outros. Vai ser possível sem espírito de serviço? Sem espírito de serviço, a gente vai lavar os pés dos outros. Obrigado, Jesus mandou, eu estou fazendo. É assim? Todo trabalho em sintonia com o do mestre deve ser feito em gratidão. Então, gratidão é a virtude que também está associada a isso. Em gratidão, para que seja um prazer para nós. Porque aquele que desenvolveu a virtude do espírito de serviço realiza as tarefas com prazer e gratidão. Faz sentido? Então essas duas virtudes elas estão embutidas no espírito de serviço, em que nós nos tornamos líderes servidores, como o mestre. Então vamos para a nossa avaliação reflexiva final. Feche os olhos, entre em contato com você mesmo em essência, buscando sentir o conteúdo estudado neste encontro. O que você entendeu do conteúdo que se aplique à sua vida?

conteúdo estudado mudou a forma como você sente a presença de Jesus em sua vida? Caso positivo, que mudança foi essa?

neste encontro, aprofundamos a reflexão sobre a importância e o significado de Jesus em nossas vidas, como Mestre Cósmico, e as virtudes da entrega e doação amorosa e do espírito de serviço para modelá-lo. Busque sentir a possibilidade de desenvolver essas virtudes dentro de si. Como você as sente? Como realizar esses esforços para você?

desenvolver a entrega amorosa ao Mestre das nossas vidas, para que você possa se doar plenamente, com espírito de serviço, transformando em seu modelo o caminho para a verdade e para a vida.

Como é para você fazer os esforços cada vez mais intensos para modelar Jesus, construindo o reino de Deus dentro de si?

como você sente a sua vida aplicando o conteúdo estudado. Ele pode melhorar a sua vida em sua busca de autotransformação e nas suas atividades na prática do bem.

Sinta-se agora um espírito imortal que traz em si mesmo a determinação divina de evoluir até a perfeição relativa pelo conhecimento pleno e cumprimento das leis divinas, pela prática das virtudes e pela busca da unidade com Deus. Mergulhe profundamente nessa verdade espiritual.

precisa lhe promove. Sinta-se cada vez mais desenvolvendo todas as virtudes essenciais da vida ao longo do tempo, desenvolvendo também o poder real em si mesmo, sentindo a presença amorosa de Jesus em sua vida.

0: Outro dia nascer feliz está começando, turma linda, nesta quarta-feira maravilhosa. Bom dia mesmo, um dia maravilhoso, abençoado para todos nós, neste dia 28 de dezembro de 2022. Dezembro tá indo embora, gente, o ano novo tá aí, ó, tá chegando, tá pertinho, que coisa boa. Aqui é Douglas Galeno falando de Recife, trabalhador voluntário do Centro Espírita Luz da Verdade. Hoje aqui comigo no estúdio, uma lindona, a Juscelia Aquino, que está lá nas Minas Gerais, está lá em Besonte.
1: Bom dia, Douglas. Bom dia, meus queridos. Vamos aí com uma vibração muito boa, com uma energia muito boa, caminhando aí para finalizar mais um ano, né? E vamos juntinho aqui todos os dias, com todas essas vibrações maravilhosas que trazem aqui conosco. Vamos lá!
0: Isso, vamos lá, turma linda. Talvez a Regina Beatriz apareça, a minha visão quase mediúnica, tá vendo ela dormindo, gente, dormindo com um porquinho de pelúcia, Juscelia.
1: Imagino.
0: Eita,
1: Cadê
0: gente.
1: você, Regina?
0: Cadê tu, mulher? Eita, Maria. Vamos lá, turma linda, a gente começa aqui mais um programa com todo carinho, contando aí com o amparo de Jesus para este dia maravilhoso. E ter essa turma linda que nos acompanha, que fica vibrando para que esse dia seja um dia de muitas realizações, de muito aprendizado para todos nós. E a gente começa sempre aqui, ó, fazendo a audiodescrição da imagem que vai ficar na tela. Lindas flores amarelas, belíssimas flores, olha que coisa linda. Ao fundo a gente percebe aqui, ó, uma tela, um gramado, parece uma área de um campinho, de um parque, onde as crianças brincam, se divertem. E é uma foto muito bonita que nós temos nessa belíssima quarta-feira. Essa imagem em cima está desfocada numa tonalidade amarela e está escrito com letras pretas para o dia nascer feliz. E o feliz é grandão, com fundo luminoso branco. Abaixo, bom dia mesmo. No lado direito, todos os dias, às 6 horas, e os dois zerinhos são duas carinhas sorridentes. E embaixo, feliz quarta. No canto direito, na vertical, aparecem as logomarcas. Produção TV de Luz. Coprodução é de Rádio Amigo Espiritual. Apoio, TV7, Rai TV, Rádio Portal da Luz e Web Rádio Fraternidade. Embaixo a gente tem uma faixa grande que começa a gente com a figurinha de um girassol, um amarelinho, tem um coração vermelho, está escrito Celebre a Vida. E lá embaixo no rodapé, tem uma faixa que desliza, um banner, e está escrito Inscreva-se na TV de Luz. Tem a figurinha de um joinha, marque esse vídeo como gostei. E compartilhe. É isso aí, meu povo. Tá chegando aí, ó. Deixa o seu joinha, o seu like, o seu tinindo. E vamos seguindo aqui com muito carinho, começando esse programa. E a turma vai chegando aqui devagarinho, preparando aí o seu café da manhã, enquanto a gente toca aqui o programa. E a gente sempre começa buscando aquela conexão maravilhosa, né, Ju?
1: Com certeza, vamos conectar aqui o nosso Wi-Fi divino com o nosso querido Mestre Jesus. Coloquem as suas garrafas de água para serem frutificadas, para durante todo o programa colocarem aí o curédio a cada um de nós, o necessário para cada um de nós para o dia. Que Jesus venha estar percorrendo nossas casas, nossos corações e nos fortalecendo para o dia. Jesus.

0: sigamos assim, na energia boa, vibrando luz, amor por onde formos, caminhando juntinho com o Mestre Jesus. Gratidão, mestre querido, gratidão.
1: Uma coisa boa, que maravilha, gente. Bom demais começar o dia com essa disposição, com esse ânimo, com essa certeza de que Jesus está no comando, gente, desse lindo planeta, cuidando com muito carinho. E a nossa caminhada, gente, é sempre para frente. Isso é bom demais. Bom demais também é saber que tem uma turma linda, uma turma amorosa, que está sempre aqui conosco, também trazendo a sua energia maravilhosa. Está aqui essa turma linda do chat, aqui o querido Beto Leite, que está lá em João Pessoa, gente. Bom dia, alunas amadas. A escola, como sempre, encontra-se aberta para a entrada da luz. Boa aula a todos, muita paz. E coloca aqui muitas figurinhas, muitas casinhas, muitos lares. É uma maravilha. Isso aí, querido irmão, um grande abraço para você, para sua família. Que tenhamos um dia abençoado e vamos seguindo, gente. É a escola da vida. A gente vai aprendendo e compartilhando o que a gente vai aprendendo, espalhando aqui muitos sorrisos. Isso aí. Deixa eu trazer aqui a turma lá de Feira de Santana, Ju.
0: Ah, o querido Felipe de Souza, bom dia, família querida, irmãos, amigos do Pro Dia Nascer Feliz. Vamos estudar, pessoas? A escola amada já está com portas e janelas abertas. E ele lá em Feira de Santana, na Bahia. Gratidão, Felipe, vamos aí juntinho nessa escola diária com você, sempre nos ajudando.
1: Coisa boa, e o Felipe nessa foto bonita aqui, com esse sorriso lindo, gente. É na entrada do local de trabalho dele, olha só que jardim bonito. O nosso irmão aqui, ó, todo estiloso aí, de jean, a camiseta vermelha aqui com girassol e aquele sorriso bonito, aquele abraço, querido irmão. Quem também está conosco aqui, ó, e eu achando que ela não ia trocar aquela foto que ela estava discursando ali na escola, uma coisa linda, a criançada toda ali, ela trocou aqui, ó, de braços abertos, gente, no corredor da escola, uma foto linda da Eneida aqui. Foi um encontro com a turma dela, gente, olha só, os alunos da turma de 1980, todo mundo se reunindo lá, aquela alegria, muita foto, muito abraço, muito cheiro, uma foto bonita aqui dessa querida irmã, e a mensagem dela, bom dia, e colocando aqui corações entrelaçados. Bem-aventurados aqueles que são mansos e pacíficos, mensagem de Jesus. Olha só, Jesus nos ensina a não cometer violência em nenhum aspecto de nossas vidas. Desejo estar todos os dias melhorando minha mansidão. É, gente, mas nós estamos nessa caminhada, todos nós, aprendendo, aprendendo, exercitando e vamos mudando. É assim que funciona. É assim que funciona a misericórdia divina, a oportunidade de reencarnarmos, continuarmos essa jornada, levando a nossa bagagem, os nossos bons sentimentos, levando também aqui, ó, tudo que a gente aprendeu e aprendendo cada vez mais. É a lei de progresso e a gente sempre para frente com muito carinho. Um abraço, queridona, um abraço. E vamos dar um pulinho lá no Rio Grande do Sul, Ju?
0: Ah, com a nossa querida Janete da Rosa. Bom dia, amigos. Gratidão por mais um dia. Que seja de muita paz a todos. E ela está lá em São Borja, no Rio Grande do Sul. Um abraço, Janete. Gratidão. Vamos aí na busca dessa paz. Sempre, todo dia.
1: Maravilha, tá lá em São Borja. Deixa eu trazer aqui outro queridão aqui, ó. É o Andrezinho, gente. Olha aqui, ó. Web Rádio Amigo Espiritual. É o nosso querido André Carlos Marchioro. Olá a todos. Vamos juntos nessa jornada de estudo e aprendizado, alegria e paz em nossos lares. Assim seja, meu mano. Assim seja. Que coisa boa. E a gente seguindo aqui com muito carinho. Deixa eu trazer rapidinho aqui, ó. Vamos trazer aqui a Denilza Bezerra. Bom dia! Trazendo aqui um bom dia maravilhoso. Um dia abençoado, querida, para você. A Edila Maria também chegando aqui, trazendo o bom dia dela. Bom dia, querida Edila. Um abraço fraterno para você, para sua família. Isso é muito bom. A Regina Pereira também com um sorriso lindo aqui. Bom dia, com muita alegria. Ah, gente, parece que é uma marca registrada das Reginas, né? Sempre com muita alegria. Que o seu dia seja de muitas alegrias, querida irmã. Espalhe seu sorriso Leve a sua alegria por onde você for. E é assim que a gente vai construindo, gente. Construindo a cada dia uma sociedade melhor. É o nosso esforço diário. E vamos lá, turma linda. Daqui a pouquinho a gente traz aqui, ó, mais comentários. E a gente sempre aqui agradecendo a essa turma linda que nos recebe nos seus lares. Vamos seguindo, gente. Vamos seguindo com muito carinho. Nossa gratidão também a essa equipe maravilhosa. A todos os voluntários, voluntárias, esses corações amorosos, meus amores, minhas amoras, que fazem esse programa acontecer. Nós estamos aqui, gente, não é brincadeira não, são quase 1.000 programas, a gente está aqui, ó, hoje é o programa 817, viu? 817, ó, devagarinho, cada dia um programa novo e muita gente trabalhando, colaborando para que esse programa aconteça e a gente fica muito feliz com tudo isso. E vamos lá, gente, vamos tocando aqui o trem. Ju, vamos lá, vamos começar esse bom dia com alegria e poesia. E qual é a mensagem linda, qual é a poesia que a gente tem hoje?
0: Hoje nós temos O Caminho Cristão. Devotados obreiros de Jesus, o Evangelho convida-nos além, a mansão da verdade de onde vem o brilho eterno da divina luz. Eis que a bênção do Mestre nos conduz à sementeira do bem, para a celestial Jerusalém, pelo arado de lágrimas da cruz. Cultivemos o campo do Senhor, as claridades do Consolador, em que a humildade e a paz possam florir. Todo cristão fiel vence o mal, é a esperança do amor universal, paz à terra, ditosa do porvir. O Caminho Cristão foi trago por João de Deus e psicografia do nosso querido Francisco Cândido Xavier, do livro União em Jesus. Gratidão a eles por essa poesia maravilhosa.
1: Lindo, lindo demais, muita emoção, um abraço para esse querido João de Deus, um abraço para o querido tio Chico, quanta coisa boa, gente, quanto carinho em forma de letras, olha só, gente, eu nunca levei jeito com poesia, não, né? Mas tem muita gente aí que tem essa capacidade, gente, de colocar no papel, de construir lindas mensagens, transformando aqui, ó, em mensagens amorosas, isso é bom demais, né? E a gente aqui agradecendo essa turma linda, isso é bom demais. Deixa eu dar uma olhadinha aqui, deixa eu dar uma olhadinha aqui no chat. Vamos trazer aqui, ó, mais comentários dessa turma linda. Traz aí, Ju.
0: A Maria Conceição Mendes, bom dia. Para um dia ser feliz, a música é linda, Ju. Gratidão. Isso aí, Maria Conceição. Vamos lá, nessa vibração dessa música amorosa, né, firmes aí nesse caminho. Gratidão a você.
1: Coisa boa. E o querido Raul chegando aqui também lembrando uma linda canção. Viver e não ter a vergonha de ser feliz. Cantar e cantar e cantar. A beleza de ser um eterno aprendiz. Ah, meu Deus. Olha só,
0: que
1: gente.
0: Delícia.
1: Bom dia, amigos. É... lindas canções, gente. Vamos viver, gente, sem ter a vergonha de ser feliz, gente. Vamos cantar, mesmo desafinado, qual o problema? Vai treinando por aí, ó. E o querido Raul trazendo aqui esse lindo, lindo, lindo, né? Verso, né? Dessa canção, coisa boa, querido mano. Um abraço fraterno para você. Que também tá aqui, ó, também falando da canção aqui, o nosso querido Felipe Juscelia.
0: Ah, ele colocou aí, parabéns, Ju, pela música, feliz aniversário hoje e sempre para todos os aniversariantes desse dia maravilhoso. Nós já vamos lembrar aí de quem está hoje fazendo aniversário. Você viu no chat, Douglas, alguém em especial aí colocou pra gente ou não?
1: Não, não, né? Não, gente. E Regina, Regina que tem mais de 1 milhão de amigos, gente, todo dia tem umas 10 pessoas, 10 amigos dela. Ela não para de ganhar bolo, gente. Eita! Mas a gente deseja, né? Aquele abraço, a gente deseja um dia de muita alegria, de muito cheiro, de muita foto, de videochamada. Que coisa boa, gente. Uma turma linda, né? Comemorando aí seu aniversário, comemorando aí mais uma volta em torno do sol, gente. Isso é uma maravilha. E a gente fica aqui nessa vibração, gente. Vamos celebrar a vida, gente. Vamos celebrar em toda a sua abundância. Estamos aqui, ó, vivendo, crescendo, aprendendo e tocando a vida, tendo a oportunidade de conviver com tanta gente. É um dia super especial, né, para essa turma que está fazendo aniversário. E a gente deseja muitos abraços, muito cheiro, muito carinho. Isso é muito bom mesmo. E vamos seguindo aqui, gente. Vamos tocando aqui o trem de gabazinho, né? E vendo aqui essa turma linda que vai aqui compartilhando e trazendo essas mensagens maravilhosas. Traz a mensagem da Sônia, Ju.
0: A Sônia Maria Monteiro, bom dia! Um abraço fraternal para todos vocês desse programa maravilhoso. E ela está lá em Cristalândia, do Piauí. Bom dia para você aí, querida, e sua família. Vamos juntinhos com esse abraço fraternal, seu melhor ainda.
1: Maravilha, né? Rapaz, essa tecnologia que a gente tem hoje, eu nem imaginava que a gente fosse alcançar isso hoje, com essa facilidade da gente se comunicar, da gente estar aqui, ó, falando com a turma de Cristalândia, lá do Piauí. Aí, de repente, a gente vai bater lá no Rio Grande do Sul, aí volta para Pernambuco, aí vai para São Paulo, vai de um canto para o outro, olha só. Aí a gente vai dar um pulinho e vai lá em Nuporanga, lá em São Paulo. Gratidão a todos, a cada dia melhor, paz e bem. Obrigado, Cristo Jesus, benfeitores espirituais, todos do Frutia, nascer feliz. A mensagem da querida Sandra Regina Galete, olha só, gente. E a gente aqui, ó, com todo carinho, recebendo essas mensagens. Que coisa boa, gente, que coisa boa. A Gláucia também trazendo uma mensagem carinhosa, Ju.
0: É, bom dia. Ela está em Santos, São Paulo. Obrigado pela força que nos dá esse programa diariamente. Jesus esteja conosco hoje e sempre. Assim seja, Glaucia. Juntinhos aqui, sempre vibrando, né? Essa energia tão boa que vocês nos colocam aqui no chat é bom demais. Bom dia para você, lindona.
1: Coisa boa e que sorriso lindo, gente. Acredito que ela sai, ó, levando esse sorriso por onde ela vai aí, ó, levando essa alegria de viver. Que coisa boa, gente. Que foto linda, que maravilha. Essa outra aqui também tem uma foto linda. Deixa eu trazer a mensagem. Uhul! Douglas cantou, é não, mulher. Campos Pires passou por aqui. O velho aqui não sabe cantar, não. Olha, e negócio de tocar, gente, ó, nem cantar nem tocar. O único instrumento que eu toco é campainha e apito. E olha lá, e nem sei tocar direito. E cantar, então, olha, só se fosse em dupla sertaneja, né? Que dupla sertaneja tem sempre um que encanta e o outro que atrapalha, né? Eu ia fazer o outro que atrapalha, né? E aí a gente vai devagarinho
0: Nesse
1: aqui.
0: não, Douglas. Nesse não, você cantou muito bem. Eu tô achando que você pode cantar mais.
1: A mulher, estou dizendo que algum espírito passou correndo por aqui e deu uma palhinha da sua voz. Eita, gente. Opa, como é que é? Ah, gente. A Sandra aqui, ó. Sandra, mulher. Andrezinho, voltei hoje. Não, mulher, é Douglas que está aqui. Andrezinho vai estar no final de semana. Voltei hoje. A Ju, é a Juscelia? E a voz idêntica da Sinara? Ah, gente, Sinara está participando. Não, Sinara não está, não. É a Juscelia. Célia, mulher, deixa eu trazer a foto dela aqui. Tem uma foto lindona dela aqui. Cadê, cadê, cadê, cadê, cadê? Gente, chegou tanta mensagem aqui. Ó, a Juscelia aqui, olha ela aqui, ó. Se apresente aí, ó, essa lindona nessa paisagem bonita.
0: Sou eu, a Ju, que adoro andar nas montanhas procurando cachoeira. Eu coloco aí, bom dia, família amada. Uma quarta de muito amor e luz de Jesus a todos aqui. É isso aí, sou eu mesmo, sou eu a Ju.
1: É isso aí, gente. Eu era criança pequena, tinha Gin das Selvas. Essa aqui é Ju das Cachoeiras, gente. Das lagoas, das montanhas, das caminhadas amorosas, aí despertando e seguindo, caminhando. Opa! Ó, ó!
0: Ó, gente, eu tô chegando, então venha, Rê.
1: Ela tá chegando. Será que ela tá na estrada, Juscelino? Não dá nada, ela tá chegando.
0: É? Como
1: Ei, vem
0: assim, gente?
1: embora. Ó, isso aí não, viu? Eu aqui, minha quase mediunidade aqui. Eu tava vendo ela dormindo, gente, bem quietinha, agarrada com um porquinho de pelúcia dela. Coisa boa. Turma linda, vamos lá, enquanto a Regina não chega, e quando ela chegar, ela vai trazer a relação de aniversariantes, com certeza, com certeza. Opa, opa, a gente sentiu uma vibração, uma luz forte entrou aqui, parecia a luz de dois sóis chegando. Não sei o que foi, não. Deixa eu ver aqui, deixa eu ajustar aqui as coisas. Terra para a Regina, terra para a Regina,
2: Bom
1: câmbio.
2: dia, pessoal! Gostei de entrar, gente,
1: Ei.
2: desculpa. Ah, o fio estava entupido, agora já está desentupido. Oh, beleza!
1: Agora, que coisa boa, que maravilha, gente, que maravilha, né? E assim que a Regina chegou, chegou também a querida Sônia por aqui. Bom dia, família! E trazendo força, tá lá em Salvador, olha que coisa boa. Foi a Sônia, gente. Eu cheguei, chegou, chegou com todo carinho. Seja bem-vinda, lindona. Venha com todo o seu carinho se juntar a essa turma aqui, ó, que acorda com toda essa energia. Vamos dar um pulinho lá em São Paulo agora, ó. O Jorge Miyashiro, bom dia a todos. Um bom dia lá de São Paulo. E a gente devolve um bom dia maravilhoso para os paulistanos, para os nossos irmãos que estão lá também, gente. Que maravilha, isso é bom demais. E vamos lá, vamos tocando aqui. Regina tá aquecendo, gente. Ela tá na lateral aqui, ó, esperando a autorização do juiz para entrar, só no aquecimento.
2: Me dá aí que eu já vou chegando dando parabéns.
1: Eita, eita.
0: Aí, não fala, tava precisando dela.
2: Pois é, cheguei, gente. Olha, eu cheguei já com o bolo na mão.
1: Eita,
2: Parabéns
1: coisa boa.
2: para Ismália, Ismália Cunha, minha querida amiga, filha da Toninha, minha vizinha aqui, ó, de grito, minha companheira de mocidade. Ismália é uma fofa, uma voz de veludo. Canta num grupo chamado Sol, que ela continue sendo aí sol para muita gente, com muita alegria, muita disposição, com essa voz linda. Que Jesus te abençoe, minha querida, te envolvendo com muito amor e muito carinho. E parabéns também para Ilmara, uma companheira lá do grupo Sheila. Sabe aquela menina que está sempre ativa? É Ilmara. Não deixa ninguém para trás. Quando tem os jantares dançantes do grupo Sheila, é ela que está sempre no comando ali do pessoal voluntário, sempre ajudando, sempre ativa. Então aí, ó, Ilmara, receba o nosso abraço apertado. Jesus te abençoe, te conforte, te ilumine, né? Para que a gente possa continuar aí nessa caminhada com a felicidade. Vamos que vamos. Que beleza, hein? Completou mais uma volta em torno do sol. Viva Ismália, viva Yumara. E junto a gente vai com elas, para que a gente possa conseguir em breve estar todo mundo nesse local, né? Subindo sempre, sempre evoluindo, sempre para frente. Vamos que vamos.
1: Vamos que vamos, turma linda, que maravilha a gente fazer aniversário, que coisa boa, isso é bom demais. Gente, como é que teve um filme, né? Eu sei o que você fez no verão passado, é uma história dessa aí, eu nem sei direito não, mas acho que tem um filme assim. E tem gente que sabe o que Regina estava fazendo ontem à noite, Regina. Regina, Regina.
2: Eu sei o que a Regina estava fazendo, Douglas. Fazendo biscoito com o Zetinho. Ontem não, meu filho. Ontem foi mais um tanto de coisa. Os netinhos estão passeando em Foz do Iguaçu. E eu aqui, vivendo de saudade.
1: Eita, gente, foi outro dia, gente. Essa Regina, ela não para, não. Você tá por fora, gente. Você tá por fora, né? Ah, Regina, tem gente aqui, ó, que nem usa despertador, ó.
2: Tá vendo, Regininha? Que beleza, hein? Ter um sino para te acordar, melhor coisa do mundo. Aqui eu tenho para acordar o cachorro latindo quando todo mundo passa na rua. E o celular.
1: Coisa boa, que coisa boa. Vamos lá, turma linda. Vamos lá, seguindo com todo carinho aqui, tocando o trem, só tocando o trem com muito carinho. E a gente aqui vai trazendo aqui, olha, um trabalho muito bonito que a gente, olha, o nosso esforço diário é para viver a oportunidade da vida, gente. E a vida, ela é vivida com altos e baixos, com alegrias e tristezas, né? Nem sempre, gente, vai estar o caminho florido. Às vezes não tem. A gente tropeça numa pedra aqui, noutra ali, levanta, mas é a vida. e a gente vai aprendendo com essas experiências, a gente vai aprendendo a escolher melhor o caminho, escolher melhor o alimento, escolher melhor a música, o filme, a leitura. Vamos seguindo nesse aprendizado constante. E aí a gente sabe, ó, que às vezes acontece de bater uma tristeza, às vezes acontece de bater um desânimo, aparece aí, ó, os aperreios, como a gente fala, os aperreios, a pessoa fica aí com a cabeça confusa. E é para esses momentos mais difíceis, gente, que tem uma turma linda trabalhando, e a gente está sempre divulgando aqui, olha só, duas equipes maravilhosas, a equipe do Projeto Escutatória, aqui de Recife, e a turma do SS Press, das Minas Gerais, a turma aí, ó, com todo carinho, e se uniram, gente, se uniram aqui durante o ano de 2020, aquela confusão, aquele bichinho solto, correndo pelo meio da rua, atacando as pessoas, lá vai. E aí, ó, a turma começou a trabalhar juntos, fazendo esse trabalho aqui, ó, de escutar com muito carinho, uma escuta sensível, afetiva, respeitosa, 24 horas por dia, gente, 7 dias na semana. É 24/7, o tempo todo. O custo, gente, é de uma ligação local. A gente tem aqui a oportunidade, né, de divulgar esse trabalho e a gente está aqui, ó, colocando na tela para que a turma possa anotar esse telefone, salva aí na agenda. Exatamente aí, ó, é o código 31-33-34-9700. É o telefone desse trabalho aqui, feito pelo Projeto Escutatória e o SOS Prece. Não está conseguindo dormir, a cabeça está confusa, não está nem conseguindo fazer uma prece. Gente, liga esse número aí, vai ter alguém para escutar, vai ter alguém para fazer uma prece. E a gente está sempre divulgando e ficamos felizes e rogamos a Jesus por esses trabalhadores, né? Que sejam envolvidos nas melhores energias e que continuem levando, gente, levando muito carinho àqueles que estão aí precisando. Isso é muito bom mesmo, né? E vamos lá, gente, vamos dar uma olhadinha aqui como é que estão aqui as mensagens. Regina, o que é que tu tá lendo aí, mulher? Chega, tá de oi duro. Mulher, com o microfone fechado, ninguém escuta o que tu tá falando. Ela tá descontrolada.
2: Eu estava aqui divulgando o programa para queridos amigos. Todas as manhãs eu faço uma listinha. Mas hoje, como eu perdi o rumo, ficou tudo para trás. Aí estou aqui aproveitando, chamando os amigos, né? Divulgando o programa para uns queridos. E tem um pessoal que já fica esperando o link toda manhã. Pessoal que é meu amigo do coração, seu Jairo, a Sandra, a Rose, a Rosângela Teles. Então, sempre toda manhã eu já mando para todo mundo para eles estarem aqui com a gente, né? E isso é muito bom.
1: Que maravilha, que coisa boa. Tá vendo, gente, como ela é lindona? Tá vendo que coisa boa? Regina, aproveita, traz aqui, ó, traz aqui. Mensagem da nossa querida irmã aqui, ó.
2: A Rosângela Otanaga, essa MacGyver, essa querida, ela dizendo pra gente, bom dia, hoje eu vou pegar a estrada rumo a Niterói. Minha mãe está hospitalizada para colocação. De maçã. Né? Peço orações por todos. Obrigada. Vai dar tudo certo, Rose. Vai dar tudo certinho. Isso aí é fichinha, né? Com certeza ela está lá se preparando. E nós aqui vamos assim, em prece, né? O melhor será feito. Tenha certeza.
1: Isso, gente. Que coisa boa, né? Hoje a gente tem tantos recursos, né? Que maravilha a gente tem hoje o acesso mais facilitado a essas técnicas, algo que era tão distante no passado, e nós estamos aqui, ó, desfrutando dessa maravilha. Que momento bom, né? E a gente precisa reconhecer isso, o avanço da tecnologia, das práticas médicas, do conhecimento, dos tratamentos, gente. E a gente fica mais confiante, tudo vai chegando no seu tempo. A gente roga um amparo para os nossos irmãos que estão aí, ó, necessitados, né, desse tipo de ajuda. E a gente também pede com muito carinho por todos esses profissionais que estão aí na área da saúde. E não é por acaso, né, Regina? Não é por acaso.
2: Não existe nada... Gente, não existe coincidência. Existe deusidência. Deus está em tudo, em todos os momentos. A gente não precisa temer né? Esse negócio, oh, coincidência, encontrei Juscelia. Coincidência nada. Deuscidência, estava tudo escrito nas estrelas, né? Para que a gente possa nos reencontrar e cumprir a nossa tarefa aqui na Terra, né? Então, temos que ter confiança, né? Confiar é fiar com Deus, é junto com Ele, né? Pertinho dele, do lado dele, né? Juntinho dele. E a gente vai tendo confiança de que tudo está sendo feito da melhor maneira possível. A única coisa que a gente precisa lembrar é precisamos fazer a nossa parte. Eu posso fiar com Deus, mas se eu não colocar linha na agulha, não tem jeito, né? Então, vamos juntos fazendo a nossa parte da melhor maneira possível, né? Acreditando, né, que eu estou fazendo a minha parte e fazendo mesmo, né? Não é só achar, é fazer a parte do melhor jeito possível. O melhor jeito possível é, como diz o Severino Bento, né? Com vontade de fazer força, né? Eu me esforço sempre, sempre para fazer o melhor. Isso é que é certo.
1: Isso foi Jesus que falou, viu? Faz por ti, que eu te ajudarei, com muito carinho. É isso aí, Ju. Vamos trazer aqui uma dica cultural. Ju, quando é que tu vai estar de novo lá com o Emmanuel Chakra? Hein? Tô com saudade de ver essa dupla linda.
0: Eu também, com saudade de estar com ele, de poder, né, presenciar juntinho lá aquele estudo maravilhoso que ele faz sempre, né? Ontem foi o Gotas Esperanças de número 182 do NEP Clara de Assis, com Emmanuel Chakra. Semanalmente, Emmanuel Chakra tece reflexões à luz da doutrina espírita sobre capítulos do livro Caminhos, ditado pelo benfeitor espiritual Emmanuel e psicografado pelo médium Francisco Cândido Xavier. Nesse vídeo, o capítulo refletido é o de número 23 e o tema foi Indicação. O Gotas de Esperança acontece às terças, às 15 horas, com a produção do NEP Clara de Assis, e com o apoio da nossa querida TV de Luz. Ontem eu comecei a assistir, não pude ficar o tempo todo, que eu tive que sair, mas depois eu voltei. Ai, gente, foi bom demais. Vocês têm aí o acesso ao link. Quem não pôde estar ontem presente tem a oportunidade de ouvir esse estudo maravilhoso que o Emmanuel fez com a gente. Foi para fechar o ano mesmo. Que maravilha, vale a pena. Não percam, use aí hoje a terapia e acesse o link aí para vocês ouvirem. Maravilhoso o estudo de ontem.
1: É, gente, são gotas, gotas de esperança, gente, é isso aí. E aí, esse querido irmão, querido amigo, trazendo aí o seu carinho, trazendo o seu conhecimento e compartilhando com a gente, isso é bom demais, né, gente? Vocês não sabem, viu? Mas Regina foi, ó, amiguinha, amiguinha da turma da juventude espírita, gente. É, tava ela e o Manoel Chácara, gente, ali, ó, naquele grupo lindo, aprendendo tanta coisa boa. E a gente tem aqui essa oportunidade de compartilhar esse carinho. Isso é bom demais. É só emoção, Regina, é só emoção.
2: E olha, isso é
0: Ô,
2: tão
0: Douglas.
2: legal, né? Estamos juntos aí há quanto tempo, né? Eu, Emmanuel, aqui do chat, eu, Emmanuel, Silmara, Ercília, Regina Pereira, né? O pessoal, assim, a gente está junto desde lá de trás. Gente, foi o maior presente que eu já recebi de Deus, é continuar com esses amigos da mocidade. Ó, até emocionei.
1: Coisa boa. Regina, aí tá chegando gente nova aqui no chat, viu?
2: Ó, Valmira Souza, bem-vinda, Valmira. Que Jesus te abençoe. Nós te abraçamos aqui com muito, muito carinho. E ela dizendo pra gente: bom dia, povo lindo. Povo lindo de Jesus. Agora eu fiquei mais linda ainda. Jesus é tudo de bom. Isso aí, bem-vindo ao chat. Né? Às vezes eu acredito que você estava escutando a gente sem participar, mas agora que você chegou, ficou melhor ainda.
1: Coisa boa. Fala aí, Ju.
0: Eu ia falar assim, né, quando eu tive a oportunidade de conhecer o Emmanuel aqui, né, pela internet já foi assim um presente. Aí o dia que ele veio aqui em Belo Horizonte, e que eu fui lá no Grupo Sheila, no lançamento do livro, que eu pude estar com ele, foi tão rapidinho, mas, gente, foi uma bênção. Foi, igual, foi a mesma coisa do dia que eu encontrei com o Regina.
2: Eu tenho que contar. O coração da Ju não batia assim, ó. Tum, tum. Não batia assim, gente. Batia assim.
0: Foi a mesma coisa de que eu encontrei a Regina pessoalmente pela primeira vez, gente. Ah, nem eu fico imaginando de que eu encontrei esses corações todos que se unem aqui. Douglas, Sinara, que a gente fica aqui, é o pessoal do chat. Ai, é muita coisa boa, gente. São energias boas demais. A gente só tem a agradecer a Deus por esses encontros, né? Que coisa boa.
1: É, gente, e a Regina lembrando, né? Os benfeitores falam, né? Tá lá nas mensagens. O coração bate diferente quando a gente encontra um amigo. Que coisa boa, gente, que coisa boa. E quem gostou desse bate-cundum aí foi o querido Raul, bateu o pau. Que coisa boa, que coisa boa, que coisa boa. É bom demais, gente. Ó, e a gente aqui, gente, a gente tá seguindo aqui, ó, no rumo. Do mundo de regeneração, gente. É dica de leitura de hoje. Nós estamos, gente, com o pezinho, gente. E vamos fazer aqui a nossa parcela na construção desse mundo novo. Olha, não vai ser assim, a gente vai dormir, quando acordar tá tudo mudado. Não é assim, não, gente. É um processo da nossa mudança, da nossa transformação. Nossas posturas, nossas atitudes, o nosso esforço, nós vamos mudando e a sociedade vai mudando. E aqui a gente traz esse livro aqui, esse livro lindo, maravilhoso, que graças à mediunidade do Divaldo, a gente foi trazido aqui, ó, o Manuel Filomeno de Miranda. É uma obra, gente, que procura elucidar os leitores acerca de tudo que está acontecendo na atualidade e de como todos esses acontecimentos, gente, eles estão aí, ó, sob o comando de Deus, gente, atende às leis superiores e, ao mesmo tempo, é um convite para que a gente continue nesse esforço constante, mudando, né, a nossa atitude para melhor, que tenhamos um comportamento moral severo, que tenhamos boas atitudes, que sejamos caridosos, gente, na nossa caminhada, porque assim a gente vai ter, ó, aquele equilíbrio. E aí ele lembrando, gente, que a gente está num processo de depuração. O nosso planeta, a gente está mudando, né? E aí, ó, a gente vai seguindo. A turma que quer continuar na bagunça, que bate no peito e diz, eu sou bagunceiro mesmo e acabou-se, tá bom. Então, vá bagunçar no outro lugar. Porque aqui, ó, a escola está passando por reforma e só vai ficar aqui a turma que quer aprender, né? E vamos lá, gente, vamos lá, porque todos nós que estamos nesse movimento de mudança, nós estamos no caminho certo. Lembrando, ó, e a gente não vai sair e vai entrar no mundo regenerado, não. Um mundo em regeneração. Nós estamos aprendendo, estamos nos esforçando e a gente vai mudando e vamos ajudando os nossos coleguinhas de turma aqui com aquele incentivo. E esses livros, gente, são maravilhosos, né? São maravilhosos e nos ajudam a entender essa dinâmica da vida. E olha, a gente vai sempre guardar em mente é o seguinte... A justiça divina, gente, está sempre acontecendo. A gente pode achar que está bagunçado, que está de perna para o ar. Não, gente, não está bagunçado, não. Tem diretoria, tem administração, quem cuida do nosso planeta é Jesus, está tudo certinho. E a justiça divina, gente, ela não falha. E aqui a gente tem esse livro aqui maravilhoso aqui, mais um livro aqui trazido por essa dupla linda, o Emmanuel e o Chico Xavier. Justiça Divina, trazendo reflexões sobre uma obra maravilhosa que é O Céu e o Inferno. Obra, né, trazida lá em 1865 pelo querido Kardec, com a colaboração de vários espíritos. E aqui, ó, buscando demonstrar para a gente a misericórdia divina, gente, que está sempre presente ao longo da caminhada da história da humanidade. A gente, olhando para trás, a gente vê, ó, quantos desafios já foram vividos, já foram superados. E a gente, continua, porque a lei de Deus é lei de progresso, de crescimento constante. Tá aqui, ó, dicas de leitura maravilhosas, No Rumo do Mundo de Regeneração, e outro livro fantástico, Justiça Divina, gente. 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Tá dado o recadinho e vamos seguindo aqui. Deixa eu dar uma olhadinha no chat que eu me perdi aqui, que chegou muita, muita mensagem aqui. Opa, Ju, traz aqui a mensagem da Conceição aqui.
0: Bom dia, vocês. Amigos, gratidão sempre. Estou nos bastidores dando like para divulgar o Bem Feliz 2023. Paz, saúde e amor. E ela coloca aí palminhas, corações. É isso aí, Conceição. Que maravilha. Vamos lá, juntinho aí com essa energia maravilhosa sua.
1: Vamos lá. Regina, essa aqui é pra tu, Regina.
2: A Rô colocou aí, ó. Meu sobrinho de 3 anos amou seu livro. Quando ele está na cozinha, fica falando o tempo todo no senhor panelão. Ah, gracinha! Rô, gratidão! É, esse livro tem trago muita alegria a muita criançada, viu? É outro presente aí que eu recebi esse ano, né? E o legal é que se você adquire o livro, você está ajudando o projeto Tea Tea, projeto que trabalha aí o espectro autismo, deixando a gente mais feliz ainda, né? Que bom que o Pititinho gostou. Vamos que vamos!
1: Ô, coisa boa, gente, ó, ser diferente faz a diferença, da Regina Beatriz Moraes, com ilustrações do Adriano Alves. Gente, tá no chat aí, viu? Tá no chat, um livro lindo, a criançada vai adorar e os papais vão aprender também, ó. Tá dada aí, ó, mais uma dica cultural. Ô, dica boa, ô, maravilha. E vamos tocando o trem aqui, gente. Vamos tocando o trem aqui, que hoje o tempo tá passando muito rápido. É porque o ano tá acabando, gente. Aí fica passando tudo muito rápido. Vamos refletir um pouquinho, Regina, nessa viagem da vida?
2: Vamos sim, vamos lá. Quem reflete brilha, né? Então vamos brilhar um pouquinho. Hoje o nosso texto tem o título de Na Viagem da Vida.
1: Regina, teu som sumiu, mulher. Regina está sem som.
2: Ah, então tupiu de novo aqui, gente. Ô, Laiá. Ô, Ju, socorro.
1: Ó, tu falaste mais alto aí, tu soprou no microfone e desentupiu. Vê aí, é, então se cair de novo, então, segue a som.
2: Isso, aí Ju continua. Evitas a compra do fruto deteriorado defendendo a saúde. Varres o lixo doméstico purificando o ambiente. Lavas a roupa suja, garantindo limpeza. Usa o remédio preciso, conjurando a enfermidade. Livra-te também das palavras que desçam da informação à maledicência, preservando o equilíbrio. Bloqueias o fogo, diriges a força elétrica, isola o veneno, governa a explosão. Controla igualmente as palavras suscetíveis de converter a energia em crueldade, resguardando a segurança. Verbo deprimente gera viciação. Verbo desvariado cria loucura. A existência terrestre pode ser comparada à laboriosa viagem. O corpo é embarcação. O pensamento é a força e a língua é o leme. Ai, Jesus! Esse texto, né, Na Viagem da Vida, é do Emmanuel, psicografado pelo Chico no livro O Espírito da Verdade. Gente, a gente já sabe disso, né? Nossa linguinha é poderosa, né? Então, possamos usá-la para direcionar sempre para o bem. É uma lembrança do Emmanuel aí, né? De cuidado com as palavras, né? O jeito da gente falar, a palavra que a gente vai usar, que ela seja sempre edificante, que ela traga para nós somente coisa boa e para quem ouve, seja bênção, carinho, né? E que a gente saiba usar a palavra certa no momento certo. E aí vai a dica de professora, né? Para aprender boas palavras, é preciso ler, né? Ler com carinho, com atenção, para escolher bem a palavra que vai dizer ao outro e a todos. Então, que a gente possa ler mais, para ter mais palavras edificantes, né? E saber usá-las na maneira, no momento certo e de maneira adequada, né? Fica aí essa dica, que é um espetáculo do Emmanuel. Passa a bola aí, Ju.
0: Na mensagem, eu fiquei pensando aqui, né? A gente está todo dia numa viagem. Hoje nós estamos embarcados aqui no voo 817 do Pro Dia Nascer Feliz, não é? Já são 817 programas. Então a gente está fazendo uma boa viagem. Eu penso isso. A gente está todo dia aqui nos renovando, nos cuidando, né? Cuidando do que a gente está aprendendo para a gente poder falar e falar de uma maneira que não vá agredir ninguém, né? A gente é energia, nós somos pensamentos e nossa fala é como, dependendo do que se fala, é como a energia dobrada. A gente enviou, ela vai voltar dobrada para a gente. Então, vamos continuar aí nesse voo maravilhoso, nessa viagem diária, todos os dias, né? Que a gente possa ir e fazer essa boa viagem, que a gente vá, como na mensagem disse aí, bloqueando o fogo, dirigindo a força elétrica, isolando o veneno e governando a explosão. Façamos esse exercício diário e vamos buscar o equilíbrio para a vida correr mais leve, né, mais tranquila, nos aprendizados de cada dia. Sejamos assim. Vamos embarcando nesse voo aí e fazendo essa viagem diária maravilhosa que a gente faz aqui, graças a Deus.
1: Gente, linda mensagem aqui, olha só. E não é outra coisa não, gente. É exatamente a vida na viagem da vida. E aí a gente vai juntando, gente, essas mensagens, a gente vai refletindo e lembrando aqui de Jesus, né, da semeadura. O que é que nós estamos semeando? Nós semeamos com as palavras também, semeamos com a atitude, semeamos com carinho, né? Então, olha, controla tuas palavras, elas são suscetíveis de converter a energia em crueldade. Olha só, né? O Emmanuel chamando a atenção. E as palavras, gente, também são suscetíveis de converter a energia em amor, em carinho, em esperança, em fraternidade. Vamos semear coisas boas, vamos semear boas práticas, boas atitudes, né? E a gente fica feliz.

0: Essa musiquinha é uma gracinha.
1: Demais, demais.
0: É, do grupo Coração Palpita. Gente, fica aí a dica, ó, pra gente cantar com a criançada e com a gente também, né? Quanto mais, melhor.
1: É, gente, é assim mesmo que funciona, né? E lembrando, gente, de tantas mensagens amorosas, né? A gente precisa trazer, gente, para o nosso cotidiano, trazer para a nossa vivência diária esses ensinamentos que são trazidos, né? E a gente vai tocando, né? Não era por acaso que Jesus sempre trazia a boa mensagem, contando ali as historinhas, trazendo parábolas, né? E eu aqui pensando, imagina só, Juscelia, a pessoa querendo fazer um bolo bem gostoso e usando os ingredientes estragados. Como é que vai ser isso?
2: Não vai prestar.
0: Não
2: Eu
0: mesmo.
2: falo que quando eu faço bolo, o aniversariante que eu já estou fazendo bolo, a encomenda que eu estou com ela, eu já vou empregando minha energia boa para que chegue até a pessoa, sabe? É usar as coisas boas sempre, né, gente? É um bom ingrediente, é uma boa energia, é tudo de bom, gente. A gente precisa sempre ir mudando essas ações nossas, fazendo sempre essa energia boa, empregando em tudo que a gente faz, né?
1: E o bolo, quando a gente prepara, que bota no fogo, ele vai crescendo, né? Ele vai crescendo. Gente, tem uma mensagem do querido Emmanuel, que ele fala que tanto bem, olha só o que o Emmanuel fala, tanto bem quanto mal, depois que ele foi semeado, depois que você jogou a semente, o que é que vai acontecer? Ele vai crescer. E vai crescer onde? Junto de você. Não é você que está jogando a semente? E veja só, né? Como ele traz, né? O Emmanuel sempre nos alertando. E aí, ó, a gente sempre volta para quem? Para quem? Para Jesus, gente. Olha só, o Espiritismo traz a mensagem de Jesus, não é outra coisa. Simplesmente esses queridos irmãos procuram facilitar o nosso entendimento, a nossa compreensão. A gente, ó, às vezes, não entende de um jeito, entende de outro, né? Eu conversava, acho que foi antes de ontem, né? A respeito, né, dos professores, do aprendizado, da dificuldade que a gente vai ter em aprender um assunto com esse professor, e de repente a gente troca de professor e a gente aprende com tanta facilidade. E assim, gente, é a maravilha da oportunidade da vida de reencarnar, ó, e tá aí, ó, a disciplina é a mesma, mas o professor, gente, que vai estar conosco vai ser diferente, os coleguinhas da turma. E a gente vai seguindo com muito carinho. Regina, Regina está querendo falar. Fala aí, mulher.
0: Não, estava aqui pensando, né, nessas oportunidades que a
1: Mas eu
0: gente.
1: captei seu pensamento, mulher. Tu estava pensando era para falar, não?
0: Não, eu estava aqui pensando, nem pensei em falar, né? O horário já está assim gritando, né? Mas pensando na nossa responsabilidade com as nossas palavras, né? O jeito que a gente fala, como a gente fala, a quem a gente se dirige e o tanto que a gente já sabe. Para que a gente não faça o contrário, né? Então a gente já consegue frear a nossa língua para não falar, né? E muitas das vezes é preferível escutar, né? Às vezes o que a pessoa está precisando é desabafar. E a gente, como bom cristão, emprestamos aí os nossos ouvidos, os nossos ombros, lembrando que muita coisa entra no ouvido e sai no outro, né? A gente não guarda. A gente só dá oportunidade para o outro jogar fora. E a gente faz só o canudinho, né? Entra aqui, sai ali e tá tudo certo.
1: Muito bem, turma linda. Chegando aqui ao finalzinho. Regina, mulher, toma um gole d'água aí e convida a
0: Agora.
1: turma para que a gente possa aí, ó, buscar essa sintonia amorosa, turma linda.
0: Isso aí, pessoal. Vamos então, né, elevar o nosso pensamento mais um pouquinho, né? Agradecendo a Deus a oportunidade de estarmos aqui novamente com um dia novinho para a gente só fazer coisa boa. Olha que maravilha. E lembrando, né, a vida é muito boa e é para ser vivida. Vivida com alegria e responsabilidade.

0: E a gente vai aí, né? Evoluindo todo mundo junto. Ninguém larga a mão de ninguém. E a gente vai aí com alegria, né? Vou agradecer hoje, antes da gente encerrar, um abraço gostoso, um colo gostoso, que nós, programa, ganhamos a Lívia Marcos.
1: Regina, teu
0: Ei!
1: microfone parou de funcionar, mulher. No finalzinho
0: Oh, meu
1: aí.
0: Deus! Olha,
1: Repete,
0: gente,
1: repete.
0: gratidão à Lília Barbuda. Agora já dá para escutar?
2: Já, sim.
0: Ah, um colo que nós ganhamos ontem no nosso programa. Ganhamos um colinho da Lília Barbuda, uma mensagem linda que ela enviou para nós. E aí recebo o nosso cafuné, Lília. Gratidão, viu, por suas palavras, pelo carinho. Que bom que você está aqui junto com a gente, junto com tanta gente que faz a gente evoluir para melhor. Pessoal, beijo, beijo, pão de queijo, e amanhã a gente se encontra aqui novamente.
2: Gratidão aí à Lília, um cheiro para ela e a todos, e até amanhã.
1: Um cheiro na alma, pessoas queridas, e até amanhã.

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1: Mundos regeneradores, dando prosseguimento ao nosso estudo. Já estou virando meio chacrinha aqui, né? Já comecei a gritar, daqui a pouco aperto uma buzina, o meu amigo aqui da técnica me expulsa do estúdio. Mas vamos lá. Nós temos duas situações, mundos regeneradores e progressão dos mundos. Entre as estrelas que cintilam na abóbada azulada, quantos são mundos como os vossos, designados pelo Senhor para expiações e as provas? Mas há também entre eles os mais infelizes e os melhores, assim como os transitórios que pode chamar de regeneradores. Bem, pelo menos nós já temos um consolo, né? Não é muito boa a terra, a gente reclama, que mal eu fiz a Deus para ser mandado para cá, mas existe mundo pior que nós. O risco que nós não podemos cair naturalmente é de nos vermos constrangidos, depois de cometer uma série de senões reincidentemente, ter que ir para um mundo desse pior do que a terra. Convenhamos que não seria nada inteligente de nossa parte. Bom, e ele coloca, cada turbilhão planetário girando no espaço em torno de um centro comum, arrasta consigo seus mundos primitivos de exílio, de prova, de regeneração e de felicidade. Então existem uma vasta quantidade e tipos de casas, mundos, albergues para as mais diferentes espécies de espírito. Qual a importância disso? Sabemos que o planeta Terra, mensagens repetidas de Dr. Adolfo Bezerra de Menezes, tem nos chamado atenção para o processo, vamos dizer, de refazimento do planeta Terra. Ora, se o planeta Terra está numa fase em que nós teremos que apresentar consciencialmente o resultado dos nossos esforços e trabalhos para que o planeta possa ascender a uma nova categoria, a categoria de mundo regenerado, é natural também que os nossos esforços sejam redobrados nesse sentido. Porém, eu já disse em estudos anteriores para vocês que quando eu comecei no Espiritismo, eu achava que a Terra se tornaria um dia, naturalmente, eu tinha certeza disso, que se tornaria um planeta de regeneração e, posteriormente, mundo feliz, quando o último de nós resolvesse, por assim dizer, se tornar bonzinho. Descobri, no entanto, ao longo desses quase 30 anos de doutrina, que não funciona assim. Há um tempo bastante amplo, bastante vasto, para que reflitamos, para que trabalhemos. Porém, existe um relógio, um cronômetro sideral, vamos dizer assim, que estabelece tempo para tudo. Ora, nesse período em que estamos vivendo, estão sendo cobrados de nós diariamente uma postura evangélica. Quando eu digo cobrados pelo posicionamento de uma postura evangélica, não estou me referindo a um conceito religioso apenas, mas muito mais a um conceito psicológico e comportamental. Por quê? Corro o risco eu mesmo de estar falando para vocês e após o meu desencarne, descobrir que eu sou um dos fortes candidatos a ser afastado do planeta. Se for assim, eu vou ter que partir e começar a minha jornada em outro mundo. Eu espero que não. Estou torcendo para que não. Mas se for assim, terá que sê-lo. Por que eu estou me colocando como exemplo? Porque fica difícil avaliar-se o comportamento dos senhores ouvintes. Eu não tenho como avaliar isso. Então, eu me coloco eu mesmo como exemplo de uma possível, né, torcendo para que não aconteça, mas de um possível exílio, como nós chamamos. Os mundos regeneradores servem de transição, que é a próxima fase da Terra, entre os mundos de expiação e os mundos felizes. A alma que se arrepende neles encontra a calma e o repouso, acabando de se depurar. É por isso que, quando entrarmos definitivamente, e não há uma data, muita gente previu aí, né? Nós vimos aí um verdadeiro frenesi pelo fim do mundo no dia 21 de dezembro. Eu continuo aqui conversando com vocês e o mundo não acabou. Avisei para alguns companheiros, né, um pouco mais afoitos, que não funciona daquele jeito, não é? Às 7 horas do dia 7 de setembro do ano 2777. Não funciona assim. Nós não podemos tentar enquadrar nas nossas unidades de contagem de tempo as ocorrências de cunho espiritual e sideral, porque não é nesse isso serve apenas para contarmos aqui o nosso nascer e ocaso do sol e, portanto, o nosso dia, a nossa semana, o nosso mês, ano, o nosso tempo. Para vocês terem uma ideia, qualquer lançamento de objeto para o espaço, de um foguete para o espaço, não se usa calendário nem horário nenhum. Existe todo um processo moderno de medida de tempo e de espaço que permitem que essas coisas possam ser realizadas. Então não é usado um simples relógio que conta, né, as horas, as 24 horas, que aliás nem são 24, é sempre um pouquinho a mais. Tá? Então o que, que acontece? Acabando de se depurar. Por quê? Estávamos num planeta de provas e expiações, demos alguns passos, adquirimos as credenciais, o planeta ingressou, ou vai ingressar, no nosso caso irá ingressar, não há tempo, nós não sabemos exatamente quando é que isso estará definitivamente configurado, mas ingressará na próxima fase em mundo de regeneração. O que, que acontece no mundo de regeneração? Ainda teremos algumas dificuldades. Muitas delas ainda não terão sido sanadas. Só que haverá uma responsabilidade muito maior, um cuidado muito maior entre as próprias criaturas, no sentido de amenizar o fardo mais pesado do outro companheiro e, portanto, de toda a sociedade. É o que acontece no mundo de regeneração. Nesses mundos, entretanto, de regeneração, ainda não há felicidade perfeita, mas há a aurora da felicidade, o que já é uma coisa muito boa. Sob esse aspecto, quando você encontra determinados companheiros, e não me refiro só na ala, na área espírita, muitos companheiros que nós conhecemos, ele já vive esse estágio. Por quê? Tudo para ele, conhecia uma pessoa que falava, não, mas olha só, essa árvore que Deus fez. E já aí você, olha aqui, uma pessoa até de interior, já aí olha só esse riacho lindo que Deus fez. Eu achava engraçado que ele, apesar de ser uma criatura simplória, de interior, ele estava sempre com a expressão que Deus fez e deixou para mim usar. Eu vou embora um dia, vão ficar os meus filhos, na futuro quem estiver aqui vai continuar usando, mas foi Deus que fez. Eu achava muito engraçado essas expressões desse companheiro. E era católico, apostólico, romano, não era espírita. Mas tinha uma visão assim, eu dizia assim, você tem uma intimidade muito grande com o Papai do Céu. E ele ficava rindo. Na sua simploriedade, na sua simplicidade, mas ele era profundamente ligado realmente ao Papai do Céu. E era uma criatura muito... ainda é, que ele está encarnado. E se desencarnar, deve continuar assim, muito boa realmente, não só para os seus parentes, mas para todas as pessoas que o conheciam. Aí o que, que acontece mais nesses mundos de regeneração? É o item 18. Nesses mundos o homem ainda é falível. Ali, o espírito do mal não perdeu completamente o seu domínio. Não avançar e recuar. E se o homem não está firme no caminho do bem, pode recair nos mundos de expiação. Por isso que eu citei o caso do Borisca. Ele deve ter cometido algum deslize lá. Ah, vai estagiar lá na Terra que tu está fazendo muita bobagem aqui. Não sei se realmente eu não tenho como provar para os seus ouvintes que o Borisca, o menino encarnado lá na Rússia, realmente veio de Marte. Mas ele afirma isso alto e bom som. Progressão dos mundos. O progresso é uma das leis da natureza. Todos os seres da criação, animados e inanimados, a ela estão submetidos pela bondade de Deus, que deseja que tudo se engrandeça e prospere. Eu disse desde o começo desse assunto, não tem como evitar. O progresso é lei universal. Mesmo que eu não queira progredir, mesmo que eu queira continuar ruim, mecanismos poderosos, desencadeados pela lei maior, irão me obrigar a caminhar. Então, por pura inteligência, vamos rever os nossos conceitos as nossas atitudes e procurar melhorá-las. Porque, com certeza, mais cedo ou mais tarde, esse mecanismo poderoso de correção, ele irá ser desencadeado e nós teremos que realmente caminhar, querendo ou não querendo. E com toda certeza, o Senhor do Universo e Jesus, Senhor de nossas almas, estará sempre presente em nossas vidas. Graças a Deus.
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2: Então, vamos dar continuidade então ao nosso estudo. Nós estamos falando então que o orgulho é a venda que encobre essa visão. Então, meus irmãos, dentro desse estudo que nós estamos fazendo, nós percebemos que a humildade é uma das melhores e primeira, podemos dizer com toda a tranquilidade, a primeira virtude que nós temos que desenvolver na Terra, para poder compreender as demais e fazer assim o nosso investimento, né? E outra questão também que a gente precisa estar atento é não é ficar naquela ilusão esperando que Deus venha se revelar para nós, que Deus venha fazer o milagre de transformação das nossas ideias, das nossas vidas, não, porque isso não vai acontecer. Nós é que precisamos ir ao encontro de Deus. Nós é que precisamos mostrar exatamente a boa vontade para compreender e entender as coisas divinas, né? E essa transformação, ela tem que acontecer de dentro de nós para o exterior, e não o contrário, como muitos às vezes preferem ficar aguardando o milagre para poder crer. Nós temos visto aí muitas coisas acontecendo na nossa vida que passam como verdadeiros milagres e nem por isso modificam a nossa vida, modificam as nossas atitudes, né? Então, como a gente está falando, essa transformação precisa acontecer primeiro no nosso interior. E como nós já falamos, o orgulho é essa venda que impede de ver essa verdade com clareza. E nós temos que estar preparados também para aquele conhecimento que nós vamos adquirir. Preparado primeiro para compreender, eu preciso compreender Deus, saber o que Deus representa na nossa vida, compreender as leis que são essas mantenedoras, as que regem o universo, que regem o mundo material, que regem o mundo espiritual, o mundo físico, todas essas leis que nós estamos aí submetidos a ela, entender a vida, o porquê da vida, como diz mesmo nosso querido Leon Denis, de onde viemos, quem somos e para onde vamos, essas perguntas que precisamos encontrar a resposta. E a partir desta compreensão, com certeza o nosso sentimento será diferente, porque precisaremos da experiência para dar essa veracidade dessa verdade, que realmente as coisas de Deus merecem esse olhar diferenciado para nós. Então, como nós estamos falando durante todo este capítulo, né, que Jesus chama a nossa atenção para essa postura de humildade, porque ele, na verdade, não selecionou os pobres, os miseráveis, os infelizes, somente para falar. A fala dele é geral, é para o mundo inteiro, mas principalmente para aqueles que têm a boa vontade para ouvir. E nós temos que estar preparados para ouvir isso que Jesus tem para nos ensinar. E a gente sabe, né, que muitas coisas, como ele coloca aqui, não precisam de grandes destaques para serem convencidos. Há um outro texto aqui do nosso Evangelho que nós iremos estudar mais à frente, que está no capítulo 21 do 10º parágrafo, que vem falando que essa ideia nova que surge, ela vai ser colocada em todos os pontos, em todos os lugares do planeta. Então, a gente se achar, muitas das vezes, que aquela ideia nova que surgiu é uma propriedade nossa, isso é um equívoco muito grande, quando na verdade não é. E quando uma coisa se revela para nós, na verdade, não é somente para nós. Aquilo ali tem que ser universal, deve ser abrangido para todos os indivíduos, né? E conforme o meio em que a ideia irá se implantar, ela vai merecer, claro, uma adaptação. Lógico, porque o entendimento não é igual para todos. Digamos até melhor, o nível de cultura não é universal. Cada um está num nível diferenciado, né? Por isso que muitas das vezes é preferível você exemplificar, porque assim você já estará mostrando. Não era o que Jesus fazia. Ele ensinava, mas o entendimento muitas das vezes ficava de difícil compreensão, a gente vê isso até nas parábolas, mas ele mostrava com a atitude, com o exemplo, como fazia, e aí ficava fácil de entender, de compreender, e foi assim o que aconteceu na sua época, com todos aqueles seus discípulos que acompanharam a sua trajetória aqui na Terra, dando para ele, assim, o suporte, dando para ele até aquela companhia mesmo na sua pregação, na sua jornada. E realmente eram pessoas simples, mas tinham também ali naquele grupo com eles, pessoas com algum nível de cultura mesmo. O próprio Mateus, ele não era uma pessoa que não era desprezada nesse lado, podemos dizer assim. Ele tinha lá um nível de cultura. Lucas era alguém assim considerado como um sentimento muito nobre e uma pessoa formada, né, como a gente gosta de dizer nos dias atuais. Lucas era médico, e ser médico na sua época era algo assim que tinha que ter muito conhecimento, muito estudo. E ele era um médico. O próprio Paulo de Tarso, como a gente já citou o nome dele, tinha. Agora, com relação ao sentimento que precisava acontecer, aí a gente pode se apoiar lá na vivência de Pedro, que era uma pessoa igualzinho a nós, comum, ou nós que somos iguais a eles, né? Que eu acho que é até melhor a gente pensar assim. E teve também esses seus momentos de homem da terra, né? Com dificuldades, com expressões até de dureza, mas que sentiu o toque da mensagem de Jesus. Era já uma criatura propensa àquela mudança, ele não era um ser fechado, bloqueado nos seus pontos de vista, não. Ele recebeu aquele ensinamento de Jesus e passou a vivenciá-lo. Então, ele era o evangelho vivo. Muitos dos seus apóstolos foram também assim. João também mostrou-se naquela sua pureza de sentimento, também uma criatura muito simples e muito humilde quando aceita todo aquele ensinamento, quando caminha junto com Jesus e quando arrebanha também outras almas para acompanharem aquela mesma ideia. E é isso, meus irmãos, estamos falando sobre o orgulho, estamos falando sobre nós, estamos falando sobre a necessidade de desenvolver em nós a humildade. A questão agora é compreender e buscar pautar a nossa vida, os nossos exemplos, nessa virtude, porque ela é a chave que irá abrir a porta para tantas outras virtudes que irão se apresentar a partir daí. E tem que ter muita coragem para, nos dias atuais de consumismo, mostrar-se bastante simples e bastante humilde. Que Jesus nos abençoe. Graças a Deus.
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3: Bem, amigos, estamos de volta com o estudo do livro Céu e Inferno. Hoje, em particular, estamos no capítulo O Purgatório. Eu, Jailton Pinheiro, e nosso amigo Carlos Alberto Correia. Vamos retomar?
4: Vamos retomar, Jailton, que é sempre muito gratificante as ideias que vão aparecendo, os comentários vão surgindo naturalmente. O estudo da doutrina espírita, ele é sempre um estudo da doutrina do Cristo, por assim dizer, ele é sempre muito confortador e muito gratificante para todos nós.
3: Com certeza. Vamos lá. Então, você estava listando os 10 itens, né? E nós já falamos de 4 até agora. Mas demos umas pinceladas nos restantes. Vamos dar sequência, então?
4: Exato. Para que a gente possa, porque tem aquela pessoa que gosta de estudar e aproveitar, não só escutar, mas também abrir lá o livro do Céu e Inferno e dar uma lida. Então é importante que a gente possa minimamente passar pelos tópicos para que a gente atenda a todo tipo de público que a gente tem. Aquele que está escutando sem a referência e aquele que quer conferir aquilo que está sendo dito e acrescentar aquilo que está sendo dito, porque e fica aqui sempre um conselho. Em última instância, vale o que está escrito nas obras da codificação. A gente respeita todos os palestrantes, mas é saudável que tudo aquilo que a gente escute, caia no nosso crivo da fé raciocinada, para que a gente possa refletir, para que a gente possa consolidar com aquilo que o codificador fez tão bem, porque o que ele trouxe está muito bem feito e os anos passaram e a obra está amplamente consolidada. Lá pelo item 5, eu anotei aqui no meu resumo que a ideia que eu percebi que o Kardec coloca, quanto mais tempo demora para uma enfermidade, mais tempo demora para tratá-la. Ou seja, o Kardec traz de uma maneira muito simples a ideia. Então, quanto tempo eu ficaria no purgatório? Quanto tempo eu fico no mundo espiritual? Quanto tempo eu fico no umbral? Isso depende de várias situações, mas ele coloca que dessa maneira simples. Eu tenho uma doença. Se eu não começo a tratar dessa doença, a doença toma conta. Ou seja, é preciso que haja uma atividade nossa, uma atitude nossa, no sentido de partirmos para sermos curados. No nosso caso, enquanto espírito, onde está a cura? A compreensão de Jesus, para que a gente, compreendendo a Jesus, a gente possa, pelo nosso livre-arbítrio e pela nossa vontade, exercitar aquilo que ele trouxe. Porque, repare, Jesus ele não trouxe nenhuma salvação, como a maioria das religiões entende, teórica. Jesus trouxe a prática, ele foi a prática. Dado que ele nada escreveu, ele nada trouxe de teórico, ele foi a prática. Todos os ensinamentos dele são praticados diretamente por ele para mostrar para nós a possibilidade de fazê-lo, cada um de nós na sua etapa, cada um de nós nas suas dificuldades, mas dá a possibilidade real de fazê-lo. Lá no item 6, eu anotei aqui, depende do espírito do seu progresso. Isto é muito importante. E dentro da doutrina espírita, a gente não pode deixar, e todas as palestras vai estar falando isso, existe uma divisão natural que a doutrina espírita, de ideias que a doutrina espírita faz com a maioria das religiões, que é uma palavra que define bem a questão da justiça, é a reencarnação. Não há como a gente entender a justiça sem essa palavrinha reencarnação. De todas aquelas perguntas que a gente faz, e você estava fazendo lá no início, qual é o tempo que fica desse eternamente preso, como seria isso? A gente vê que a gente só vai entender a justiça de Deus, que você me perguntava, né? Como é que a gente vai entender quem fez mais um pouquinho ou menos um pouquinho para ir para um local ou para outro? a reencarnação vai dizer isso? Se eu tenho uma vida só, que balança seria essa? Que Deus cria um homem primitivo com uma oportunidade. Hoje já cria um homem do século XXI com outra oportunidade. Cria alguém que vive um dia, 10 dias, 100 anos. E a partir daí, como a gente balizar aqueles com oportunidades tão imensamente diferentes e disparatadas para que a gente possa colocar numa balança de entendimento? Não há como entender a questão de justiça sem reencarnação. Então a reencarnação vem mostrar isso para a gente muito claramente, que através do processo de reencarnação, a cada vida, a gente vai cumprindo uma etapa desse progresso a que a gente veio comentando no nosso bate-papo de hoje.
3: Isso aí. E aí vem o item 7. O que é que nós temos lá no 7?
4: E o que é o conceito que a gente tem de expiação. No próprio Céu e Inferno, a gente tem um conceito muito interessante, que é preciso arrependimento, expiação e reparação. O que é expiação dentro do conceito espírita? Expiação é aquilo que está relacionado com o nosso passado, alguma coisa que a gente fez, e você, enquanto espírito, você pode, durante muito tempo, negar, ou por falta de conhecimento, ou pelo seu orgulho, ou por uma fuga, por qualquer motivo que seja. Mas há chegado o momento que aquilo está registrado, porque todo espírito tem uma consciência, ele não tem como fugir da sua própria consciência. O que é a expiação? É o momento da sua conscientização e que você sente uma necessidade íntima de se reparar com a lei. Então, não tem jeito, você tem que passar pelo processo de expiação. E esse prazo da expiação, ele está diretamente relacionado à melhora do culpado, ou seja, daquele ato que você cometeu. Porque a ideia da expiação, na visão que a doutrina espírita nos passa, não é uma punição de Deus. Deus não está nos punindo. É uma questão da lei. Você se desarmonizou com a lei. Você precisa se harmonizar. Então essa expiação, ela não tem um tempo. Para uns que se desenvolvem mais, você vai ter um tempo de expiação. Para outros que se desenvolvem mais lentamente, a expiação será maior. Que remete a gente a pensar na questão da reencarnação, que está perguntado lá no Livro dos Espíritos também. Quantas encarnações precisa para o espírito chegar ao estado de espírito puro? Não tem uma matemática, um livro que diga 1.000 reencarnações, 2.000. É individual o processo.
3: Depende de cada um, né?
4: Depende de cada um. E aí a lei de justiça é fundamentalmente onde a doutrina espírita, ela vem sempre nos deixando a tudo muito amarrado, tudo muito lógico. Depende de cada um. O Jailton se esforça mais, vai ter que reencarnar menos. O Carlos Alberto se esforça menos, vai ter que reencarnar mais. Eu estava até lembrando ontem numa palestra o conceito mais simples que existe. Aquela criança que chega, estuda muito, passa de ano e ganhou as férias dela, está feliz, dezembro está em casa de férias. Aquela criança não quis estudar, os pais chamaram, ela ficou ali, brincou. O que acontece no final do ano? Ela é reprovada e tem que repetir de ano. Então a gente vê que as próprias leis humanas, elas vão meio que a gente inconscientemente reproduzindo aquilo que é da lei geral, da lei de Deus. Lá pelo item 8, o Kardec faz alguns comentários que são bem interessantes, que o Espiritismo não nega a penalidade futura. Claro que não, claro que não. Ou seja, não existe. O que ele contesta é a questão da salvação. É o aceitar uma religião e a fé como artigo de salvação. Não, não basta a fé. É preciso, claro, a fé é artigo fundamental na religião espírita, mas fé e ação. A gente precisa de fé e ação. Por isso a gente reencarna. Para que a gente desenvolva a fé e, ancorado nessa fé, que a doutrina espírita chama de fé raciocinada, de questionamento, sim, de raciocínio, a gente possa, com a fé raciocinada e ação, e essa ação está na fila do banco, a gente ter paciência, porque a gente fica pensando que ação é a gente salvar o mundo, é a gente ir para a África matar a fome de todo mundo. Que bom aqueles que já têm esse desenvolvimento. Mas essa ação, ela está nas questões cotidianas, na paciência que eu tenho com o idoso, na paciência que eu tenho com a minha mãe, quando eu não me dou bem com a minha mãe, na paciência que eu tenho com a minha irmã, quando eu não me dou bem com a minha irmã, naquela situação no trabalho mal resolvida, em que a gente procura conciliar as situações. Então a gente vai aprendendo que o ensinamento de Jesus, diferente do que a gente pensa, não é salvar o mundo, mas é nas pequenas ações que, somadas, a gente vai ganhando uma condição melhor de vida, e aí assim, quando a gente se aperceber, a gente está numa condição de um espírito, numa situação bem melhor do que estava antes.
3: Vamos lá, e as duas últimas?
4: E as duas últimas, para fechar ainda a questão 8, o Kardec coloca que a ideia espírita destrói o inferno, literalmente, não existe inferno, não existe questão desse fogo eterno, pode existir até para o espírita a sensação, o pensamento dele está ligado a isso, mas essa eternidade das penas, ela não existe. É muito importante, o espiritismo respalda a prece pelos mortos, claro que sim, se deve rezar a pessoa que desencarna, porque certamente é uma possibilidade imensa desse espírito receber ajuda. Lá pelo item 9, ele vem falar da lei de progresso, que foi o que nós falamos durante toda essa nossa entrevista. Ele destaca muito essa questão da lei de progresso. Espíritos melhores, renovação da Terra. À medida que a gente vai progredindo, do ponto em que eu nasço simples e ignorante, mesmo no momento que eu estou agora de espírito imperfeito, a gente vai evoluindo e cada vez mais o nosso planeta, cada um de nós em evolução, vai tornando a sociedade melhor. Então a gente vai vendo sempre a lógica que o Kardec vai trazendo em todos esses itens. E para terminar, lá no item 10, eu vou até, para que a gente possa fazer essa finalização ipsi literis, né? Fazer a leitura do que o Kardec traz, porque aí a gente faz o fechamento com o pensamento de Kardec. Então ele fala assim no final: mas por que não teria o Cristo falado do purgatório? Então ele está respondendo a pergunta que ele fez lá no início, em que não está lá no Evangelho. É que não existindo a ideia, não havia palavra que a representasse. O Cristo serviu-se da palavra inferno, a única usada, como termo genérico para designar as penas futuras, sem distinção. Colocasse ele, ao lado da palavra inferno, uma equivalente a purgatório, e não poderia precisar-lhe o verdadeiro sentido sem ferir uma questão reservada ao futuro. Teria, enfim, de consagrar a existência de dois lugares especiais de castigo. O inferno, em sua concepção genérica, revelando a ideia de punição, encerrava implicitamente a do purgatório, que não é senão um modo de penalidade. E reparem, então, agora, o último parágrafo de Kardec. Reservado ao futuro o esclarecimento sobre a natureza das penas, competia-lhe, igualmente, reduzir o inferno ao seu justo valor. Uma vez que a Igreja, após 6 séculos, houve por bem suprir o silêncio de Jesus quanto ao purgatório, decretando-lhe a existência, é porque ela julgou que ele não havia dito tudo. E aí vamos finalizar, e aí é para você pensar e continuar estudando a doutrina espírita. Repare a pergunta de Kardec e leve para você pensar, ou no travesseiro, ou depois que a gente terminar por aqui. E por que não havia de dar-se sobre outros pontos o que este se deu? Ou seja, se a Igreja colocou a ideia de purgatório que o Cristo não trouxe, por que não se pode colocar outras ideias também? Então fica para o nosso pensamento, e por isso que a doutrina espírita, a gente ressalta sempre, é a doutrina de fé raciocinada.
3: Com certeza. Então, estímulo a todos para o estudo, porque somente com o estudo é que a gente vai desenvolvendo bem as nossas ideias e entendendo cada vez melhor o que o Cristo trouxe para nós. Um grande abraço a todos e até a próxima!
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5: Queridos companheiros, é com grande alegria que estamos novamente nos estúdios do Espiritismo.net, em mais uma apresentação do programa Gestos de Amor. E hoje, dando continuidade ao estudo do livro Céu e Inferno, estudaremos então a primeira parte, capítulo 12, itens de 1 a 7, que tem como título Da Proibição de Evocar os Mortos. Iniciando logo o item 1, Kardec já nos esclarece que a Igreja não nega a realidade das manifestações dos espíritos, mas atribui isto unicamente aos demônios. Então a gente pode observar, né? Isso é uma coisa boa, que já, em verdade, a Igreja, ela acredita, né? Ela aceita essa manifestação, mas unicamente dando a esses companheiros que para ela seriam exclusivamente destinados ao mal, que a doutrina espírita vem nos esclarecer que não é desta forma, né? Ninguém é destinado ao mal. Eles acreditam então que essas manifestações são atribuídas a esses companheiros. Então, as manifestações são aceitas, agora a maneira como é que a doutrina espírita vem nos esclarecer. Assim sendo, então, a gente vai observar que a igreja, no conceito da igreja, ao evocar alguém que já tenha desencarnado, seria o mesmo que chamar o demônio. Então, por isso que se ficou este conceito, né, de como eu vou evocar os mortos. Muitas pessoas até às vezes ficavam com medo de fazer a prece para os seus entes queridos dentro de casa, porque achavam, em função dessas ideias anteriores, que aquela criatura, por já ter desencarnado, que não deveria fazer a oração, né, fazer a prece para aquele irmão. Mas isso nós respeitamos os conceitos de outras doutrinas, mas sabemos que era dessa forma que ainda muitas vezes ainda se pensa. Agora a doutrina espírita vem nos esclarecer e nos trazer que todos os espíritos são criados por Deus simples e ignorantes, e que através das reencarnações, né, nós vamos evoluindo e chegaremos ao patamar de espírito puro, porque já que ninguém é destinado ao mal. Então, esse conceito é fundamental para que nós possamos entender e fazermos essa comparação com essa proibição vinda feita por Moisés, né? E essa proibição de Moisés se origina com esse grande legislador hebreu que vinha cumprir uma grande tarefa na terra. Lembrando que naquela época aquele povo era indisciplinado, aquele povo ainda não tinha as regras, e esse companheiro veio naturalmente sendo ali guiado pelos benfeitores espirituais, por Jesus, o nosso grande governador na terra, com uma das grandes missões, Moisés, de trazer as leis, né? Principalmente ele veio trazer a lei de Deus. Mas essa lei que Moisés trouxe, nós temos duas partes distintas. Primeiro, a lei de Deus, como nós falamos, são os 10 mandamentos, que foi promulgada lá no Monte Sinai. Essa lei é uma lei imutável, que é a lei divina, que é a lei de Deus, que Jesus depois vem acrescentar o amor a esta lei, e nós vemos lá no final do Livro dos Espíritos essas leis novamente trabalhadas, com entendimento mais amplo ainda, para que possamos estabelecer em todos os campos de nossa vida. E Moisés também trouxe para nós a lei civil, apropriada aos costumes e ao caráter daquele povo. Portanto, a lei civil, como nós observamos até mesmo hoje, como é bastante variável, né? Com as suas emendas, as suas considerações, as suas modificações. E naquela época de Moisés, a gente vai observar que os próprios legisladores antigos, para eles darem mais autoridade às suas leis, eles sempre diziam obtê-las de uma divindade. Porque o povo até tinha medo do que era sobrenatural, do que eles ainda não conseguiam explicar. E assim, lá no livro Deuteronômio, no capítulo 18, versículo 10 a 12, que está lá no Velho Testamento, Moisés nos descreve esta proibição de evocar os mortos, que nós vamos agora reler, para que nós possamos fazer mais alguns comentários. E então diz para nós Moisés, lá em Deuteronômio, que vai estar, vocês vão encontrar, né, no Velho Testamento, capítulo 18, versículo de 10 a 12. E Moisés diz assim: que não haja entre vós qualquer pessoa que consulte os adivinhos, ou que leve em consideração os sonhos e os augúrios, ou que use de malefícios, de sortilégios e de encantamentos, ou que consulte aqueles que têm o espírito de Piton e que pratiquem adivinhação, ou que interroguem os mortos para descobrir a verdade, pois o Senhor abomina todas essas coisas e destruirá a vossa chegada às nações que cometem esses crimes. Então, em função desta colocação, fica-se a proibição, né, de se evocar os mortos. E por que motivo Moisés coloca esta lei, né? Naturalmente que para o povo ele dizia que era uma lei de Deus, mas ele insere em função de várias situações que ocorriam naquela época. Então, os motivos que levaram Moisés a proibir a evocar os mortos tinham uma razão bem clara para aquele momento. Ele queria que aquele povo rompesse com todos os costumes já adquiridos no Egito, onde as evocações estavam ligadas às práticas da magia e da feitiçaria, e até acompanhadas a sacrifícios humanos. Então, nós podemos ver de que forma, de que maneira, essa relação com o além-túmulo, né? Essa relação com os companheiros desencarnados eram feitas de maneira sem critério, de uma forma a saber ligado às guerras, a como poder alcançar outros povos, como poder destruir, e tão ligado à situação da maldade, sem nenhuma disciplina. Então, em função disso, é que ele vem com esta proibição. Essas práticas eram supersticiosas e foram perpetuaram até a Idade Média. Então, vamos ver a ponto que chegava até mesmo dos sacrifícios humanos, né? Que se tinham, e a mediunidade surge na Terra como homens. Surgiu no início que o homem reencarna na Terra, nas primeiras reencarnações, a mediunidade, a faculdade mediúnica já se estabelece, porque nesse contato direto com o plano espiritual. Então, como Moisés observa aquela situação que ali está e querendo romper, né, com os costumes adquiridos no Egito, ele coloca dessa maneira essa proibição de evocar os mortos. E hoje a doutrina espírita, então, veio mostrar o objetivo exclusivamente moral, consolador e religioso dessas evocações. Mostrando, né, que Moisés era adequado naquele momento que ele assim fizesse de proibir. Mas a doutrina espírita vem esclarecer. Tanto é que outras leis estabelecidas por Moisés naquele momento adequados, hoje em dia já não são mais seguidas. Mas também vemos que muitas criaturas se pegam a isso para se contrapor à doutrina espírita, quando nós trabalhamos através da mediunidade esta relação com o plano espiritual, mas naturalmente que de uma outra maneira, havendo critérios, situações que não podemos perder de vista para que tenhamos esse tipo de relação com o plano espiritual, como nós vamos ver a seguir. Então, a gente vai observar, né, que a doutrina espírita vem com esse objetivo moral, consolador e religioso dessas evocações. Então, toda e qualquer evocação que são feitas nos centros espíritas, sempre voltada para o lado moral. Tem que haver um fundo moral para o que possamos, que nós vamos aprender com aquela informação vinda do plano espiritual. Precisa ser uma informação consoladora, como observamos nos livros do nosso amado Chico Xavier, quando traz notícias dos companheiros desencarnados, trazendo essas notícias que nos consolam o coração. Mães que têm notícias dos seus filhos que já desencarnaram e ficam felizes por saber que esse filho continua vivo, né? E também o objetivo religioso de nos religar novamente a Deus, de nos elevar com esse pensamento que a vida continua, que a vida é eterna, e na fé na vida futura. Então, vamos verificar que a proibição de Moisés, profundamente adequada à época, de acordo com os abusos que ocorriam. Mas a doutrina espírita hoje vem trazer um outro ângulo, um outro pensamento. E aí a necessidade do estudo das obras básicas, principalmente do Livro dos Médiuns, que vai falar de maneira mais pontual referente a essas evocações. Mas agora, queridos companheiros, nós vamos dar uma pequena parada para que possamos refletir, tomar uma água e daqui a alguns minutinhos retornaremos para o segundo bloco, onde vamos complementar toda essa mensagem. Daqui a pouco, então, retornaremos.
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O primeiro módulo do nosso estudo reflexivo das obras de Allan Kardec e do Evangelho de Jesus será a presença amorosa de Deus em nossas vidas. Este ano nós teremos 3 módulos. A presença amorosa de Deus em nossas vidas é o módulo 1. O módulo 2, o significado das leis divinas em nossas vidas. E o módulo 3, a presença amorosa de Jesus em nossas vidas. Na nossa primeira aula do primeiro módulo, o tema é ressignificando o temor a Deus. O objetivo desta aula é refletir sobre a origem do temor a Deus, de modo a que possamos ressignificar essa ideia, buscando sentir o amor de Deus em nossas vidas, substituindo o medo pelo desenvolvimento do amor pleno ao Criador. Uma sugestão que nós daríamos, como nós vamos ter várias reflexões que são de ordem pessoal, nós sugerimos que as pessoas tragam um caderno para anotar as suas vivências, para ter um acompanhamento durante todo o período do curso. Porque se nós anotamos num papelzinho qualquer, ou nem anotamos, logo a memória falha e a gente não se lembra mais. E a gente muitas vezes pode

refletir sobre a questão do medo, do temor a Deus, daquilo que as pessoas chamam de ser temente a Deus, para a proposta cristã, a proposta de Jesus, que é de amar a Deus. Qual é o significado de uma situação e da outra, e o sentido do amor a Deus em nossas vidas. Nós vamos já começar com uma reflexão. Feche os olhos. Entre em contato com você mesmo em essência. Buscando sentir Deus dentro de si.

Respire lente e profundamente e busque interiorizar-se, buscando Deus dentro de você mesmo.

como você o sente. Há em sua intimidade um temor a Deus? Você tem medo de sofrer alguma punição divina devido a algum pensamento, sentimento ou comportamento que mantém? Deixe fluir os seus pensamentos e sentimentos, evitando qualquer mascaramento num processo de auto-engano. Seja verdadeiro, seja verdadeira com você mesmo, analisando-se com autenticidade. Existe dentro de você algum medo de sofrer uma punição divina? Busque auscultar o mais profundo do seu ser. Se há, em algum nível que seja, mesmo que seja num pequeno espaço dentro de você, algum pensamento, sentimento ou comportamento que você mantém e que haja um medo de uma punição divina. Analise-se, principalmente no aspecto emocional. Você pode saber, no nível intelectual, que Deus não pune. Mas você sente isso na sua intimidade? Você sente verdadeiramente, sem nenhuma objeção interior, que isso, essa é uma verdade para você? Ou existe em algum nível uma sensação, uma ideia de que você pode ser punido de alguma maneira? Lentamente vamos abrindo os olhos e podemos anotar a nossa experiência, os sentimentos que tivemos, os pensamentos que vieram à nossa mente, as sensações que desfrutamos, sejam elas de quaisquer formas,

que tiveram acontecido. É muito comum, quando nós estamos fazendo uma experiência avaliativa, reflexiva, que o nosso ego, principalmente o ego mascarado, coloque aquilo que nós gostaríamos que fosse verdadeiro e não aquilo que é de fato. Por isso que o tempo todo nós vamos dar pequenos toques acerca da autenticidade. Importante que nós, nessas reflexões, nos avaliemos com autenticidade, não aquilo que nós gostaríamos que já acontecesse na nossa intimidade, mas aquilo que nós sentimos de fato, aquilo que nós realmente experimentamos. Então, as anotações devem estar dentro desse critério. Se nós sentirmos qualquer objeção, qualquer senão, é porque existe na nossa intimidade, em algum nível, um temor a Deus. De onde vem o temor a Deus? Ele se inicia no chamado homem primitivo, homem no sentido genérico, homem e mulher primitivo. Simples e ignorante, que devido ao medo instintivo das forças da natureza, adorava os elementos naturais, como o raio, o trovão, etc. O homem primitivo, por desconhecer as próprias leis da natureza, atribuía um poder sobrenatural desses mesmos elementos da natureza. E nas origens cultuava os elementos da natureza como deuses. A partir do momento que o ser humano foi evoluindo ao longo do tempo, foi percebendo que haviam realmente situações que eram fruto de uma causa natural. Mas aquela ideia ancestral permaneceu. E essa ideia deu origem ao chamado politeísmo, crença em que cada circunstância que afetava o ser humano tinha o seu Deus particular. Principalmente no Oriente, na Grécia, em Roma antiga, aqueles vários deuses, tinha Deus para todas as circunstâncias que afetavam o ser humano. Em O Livro dos Espíritos, na questão 667, Kardec pergunta aos benfeitores da humanidade por que razão, não obstante ser falsa, a crença politeísta é uma das mais antigas e espalhadas? Se Deus existe, todos nós trazemos dentro de nós a ideia de Deus. Por quê? Que a crença politeísta é muito antiga e espalhada. Em alguns países ainda existem. Na Índia, por exemplo, eles adoram animais, adoram ratos, adoram serpentes como a naja. Então ainda existe essa crença politeísta, ainda muito primitiva, ainda hoje em nossos dias. Vejamos a resposta dos benfeitores. A concepção de um Deus único não poderia existir no homem senão como resultado do desenvolvimento de suas ideias. Incapaz pela sua ignorância de conceber um ser imaterial, sem forma determinada, atuando sobre a matéria, conferiu-lhe o homem atributos da natureza corpórea, isto é, uma forma e um aspecto, e desde então, tudo o que parecia ultrapassar os limites da inteligência comum era para ele uma divindade. Então, aquilo, todas as circunstâncias que
ultrapassa os limites da inteligência do próprio ser humano, era visto como uma divindade. Por isso, muitos deuses. Tudo que não compreendia devia ser obra de uma potência sobrenatural. Daí a crer em tantas potências distintas quanto os efeitos que observava. Não havia mais que um passo. Em todos os tempos, porém, houve homens instruídos que compreenderam ser impossível a existência desses poderes múltiplos a governar o mundo, sem uma direção superior, e que, em consequência, se elevaram à concepção de um Deus único. Então, apesar de que o politeísmo ser uma crença mais comum, havia sempre aqueles que tinham a ideia de que havia um poder único a dirigir tudo isso. O medo instintivo deu origem aos sacrifícios humanos para aplacar a ira dos deuses, fato que ampliou o temor a Deus. Além da primitividade, da ausência de compreensão dos fenômenos naturais, então, a partir das próprias dificuldades originárias desses fenômenos, o que ocorreu? Ocorreu que, para aplacar a ira dos chamados deuses, começou-se a fazer sacrifícios humanos. Agora imaginemos uma pessoa que vai ser sacrificada ao Deus, o terror que isso representava para ela. E foram milhares de criaturas que foram sacrificadas dessa forma, ampliando cada vez mais esse temor ancestral do Criador. Vejamos em O Livro dos Espíritos também aborda a questão. Na questão 669, Kardec pergunta: remonta à mais alta antiguidade o uso dos sacrifícios humanos. Como se explica que o homem tenha sido levado a crer que tais coisas pudessem agradar a Deus? Principalmente porque não compreendia Deus como sendo a fonte da bondade. Nos povos primitivos, a matéria sobrepuja o espírito. Eles se entregam aos instintos do animal selvagem. Então, daí a razão do desenvolvimento dos sacrifícios. Pela própria primitividade, não compreendendo que o Criador da vida deveria ser uma fonte de suprema bondade, criou-se os chamados cultos para aplacar a ira dos deuses, incluindo o sacrifício do ser humano. Começou com os animais e depois ampliou-se para o sacrifício do ser humano. Tudo isso foi gerando, no chamado inconsciente coletivo, uma ideia de temor a Deus. Aí os benfeitores continuam: por isso é que em geral são cruéis. É que neles o senso moral ainda não se acha desenvolvido. Em segundo lugar, é natural que os homens primitivos acreditassem ter uma criatura animada muito mais valor aos olhos de Deus do que um corpo material. Foi isso que os levou a imolarem primeiro animais e mais tarde homens, de conformidade com a falsa crença que possuíam, pensava que o valor do sacrifício era proporcional à importância da vítima. Então, inicialmente, sacrifício de animais, até chegar ao sacrifício humano, porque, claro, o ser humano teria, entre aspas, um valor maior do que qualquer animal. E aí chegou-se a esse movimento cruel de sacrificar pessoas para os chamados deuses. Na vida material, como geralmente a praticais, se houver de oferecer a alguém um presente, escolhê-lo-eis sempre de tanto maior valor quanto mais afeto e consideração quiserdes testemunhar a esse alguém.
assim tinha que ser com relação a Deus entre homens ignorantes. Na questão A, Kardec pergunta: de modo que os sacrifícios de animais precederam os sacrifícios humanos, sobre isso não pode haver a menor dúvida. Começou-se com animais e depois passou-se a sacrifício humano. Então, de acordo com a explicação que vindes a dar, não foi de um sentimento de crueldade que se originaram os sacrifícios humanos? Não. Originaram-se de uma ideia errônea quanto à maneira de agradar a Deus. Considerai o que se deu com Abraão. Com o correr dos tempos, os homens entraram a abusar dessas práticas, imolando seus inimigos comuns, até mesmo seus inimigos particulares. Deus, entretanto, nunca exigiu sacrifícios nem de homens, nem sequer de animais. Não há como imaginar-se que se lhe possa prestar culto mediante a destruição inútil de suas criaturas. Então vejamos, apesar de que originalmente não havia uma ideia de crueldade, era realmente para aplacar a ira dos chamados deuses, com o tempo houve o abuso em que os inimigos dos chamados sacerdotes ou de um povo, por exemplo, havia uma tribo e outra uma tribo rival. Eles aprisionavam os da tribo rival e esses eram sacrificados aos chamados deuses, até chegar nos inimigos particulares. Então houve todo, cada vez mais, um abuso e na direção sempre do produzir o temor a Deus. Na questão 670, Kardec pergunta: dar-se-á que alguma vez possam ter sido agradáveis a Deus os sacrifícios humanos praticados com piedosa intenção? Não, nunca. Deus, porém, julga pela intenção. Sendo ignorantes os homens, natural era que supusessem praticar ato louvável imolando seus semelhantes. Nesses casos, Deus atentava unicamente na ideia que presidia o ato, e não neste. À proporção que se foram melhorando, os homens tiveram que reconhecer o erro em que laboravam e que reprovar tais sacrifícios com que não podiam conformar-se às ideias de espíritos esclarecidos. Digo esclarecidos porque os espíritos tinham então a envolvê-los o véu material, mas por meio do livre-arbítrio possível lhes era vislumbrar suas origens e fim. E muitos, por intuição, já compreendiam o mal que praticavam, se bem que nem por isso deixassem de praticá-lo para satisfazer as suas paixões. Com o avançar da própria evolução, chegou-se à conclusão que era um erro. Mas mesmo assim, esses sacrifícios humanos permaneceram durante muito tempo, apesar de saber-se que constituía um erro, gerando todo esse culto ao temor a Deus. Na verdade eram os deuses, mas no nível mais profundo é o Deus único, porque só existe um único Deus. Há uma transferência no nível emocional profundo. E o Evangelho segundo o Espiritismo, no capítulo 11, item 8, o Espírito Lázaro, ele diz que em sua origem o homem só tem instintos. Quando mais avançado e corrompido, só tem sensações. Quando instruído e depurado, tem sentimentos. Então vejamos que tudo isso fez parte da evolução da própria humanidade. No início, devido ao instinto de conservação, começou-se a adorar os elementos da natureza como se fosse Deus. Depois atribuiu-se às várias circunstâncias a condição de deuses, até chegar no Deus único e no Deus amor que Jesus nos apresenta.
a evolução da humanidade. É importante nós refletirmos que essa evolução ela é gradativa e não acontece aos saltos. Por que que até hoje existem pessoas que temem a Deus? Porque o processo é gradativo e nós ainda trazemos no nosso próprio nível, no espírito, no nível subconsciente, experiências de muito temor do nosso passado. E isso não se ressignifica de uma hora para outra. Então nós trazemos essas experiências que estão muito marcadas em nós. Hoje a razão já diz que Deus é amor, que Deus é soberanamente justo e bom. Mas muitas vezes a emoção, nós, no nível emocional, nós sentimos um pouco diferente. Nós sentimos ainda uma constrição geradora da culpa. A culpa nada mais é do que um sentimento ligado à punição divina, a esse temor a Deus. Nós vamos ver daqui a pouco, no livro de Gênesis, aborda essa questão. É o livro de Gênesis da Bíblia, que vai dar origem a uma série de dificuldades do ser humano pela má interpretação, fruto da ignorância nossa na época, mas que de uma certa forma persiste até hoje. Essa primeira parte é mais rápida porque nós vamos focar mais intensamente a questão do amor a Deus. Só para que nós nos situemos a origem do temor e o que significa na nossa vida hoje. A doutrina do Deus único surgiu com Moisés, mas ainda para ser temido, não para ser amado, como Jesus nos apresenta. Então vejamos, no livro de Gênesis, no capítulo 1, versículo 27, está dito que: e criou Deus o homem à sua imagem, a imagem de Deus o criou. Vejamos que o versículo ele é muito claro. Deus criou o homem à sua imagem. E aí o que aconteceu? Por ignorância da humanidade à época, nós invertemos os valores. Nós passamos a cultuar Deus à nossa imagem. A inversão de valores, devido à ignorância que ainda caracterizava o povo hebreu à época de Moisés, o Deus apresentado por ele ao povo passou a ter características humanas, egóicas, como a parcialidade, a cólera, o ciúme, a vingança, etc., que era para ser temido, para que as pessoas procedessem bem, para não serem submetidas às sanções divinas. Então, para que se agradasse a Deus, tinha que ter determinados comportamentos. Tudo aquilo que não estava de acordo com aquele comportamento seria punido intensamente. Vejamos as passagens da Bíblia que abordam a questão. Antes disso, vamos ver em a Gênesis, no capítulo 2, item 12, Kardec diz: Deus carece de forma apreciável pelos nossos sentidos, sem o que seria matéria. Dizemos a mão de Deus, o olho de Deus, a boca de Deus, porque o homem, nada mais conhecendo além de si mesmo, toma-se próprio por termo de comparação para tudo que não compreende. São ridículas essas imagens em que Deus é representado pela figura de um ancião de longas barbas envolto no manto. Tem o inconveniente de rebaixar o ente supremo até as mesquinhas proporções da humanidade. Daí a lhe emprestarem as paixões humanas e a fazerem-no um Deus colérico e cioso, ciumento, não vai mais que um passo. Então,
o que aconteceu? Essa inversão de valores, né? Em vez de ser o homem, Deus ter feito o homem a sua imagem e semelhança, né? Nós fizemos Deus a nossa imagem. Então, materializa-se Deus, utiliza-se de recursos humanos para nós definirmos Deus. Ainda hoje, muita gente acredita que Deus é um velhinho envolto nesse manto, num trono lá longe, muito distante de nós, e que fica lá escolhendo quem vai sofrer, quem vai ser feliz, quem vai estar bem, quem vai receber graça, quem vai receber desgraça. Muita gente, aliás, grande parte da humanidade ainda acredita nesse Deus. E aí, é claro, teme muito esse Deus. No livro de Gênesis da Bíblia, no capítulo 2, versículos 7 a 9, e os versículos 15 a 17 do mesmo capítulo, vejamos o que aborda a questão dessa questão do Deus temor. Os indícios de encontrar esse temor a Deus, ele está residido principalmente no movimento culposo que nós ainda trazemos. Porque o que é culpa? Culpa nada mais é do que um processo de julgamento, de condenação e de punição por erros cometidos. Então, aquele que não procede corretamente, segundo as tradições religiosas, era punido. De que forma? Por Deus. A partir da doutrina do Deus único, que surgiu no mosaísmo, mas que depois, claro, Jesus trouxe a ideia do Deus único, só que o Deus amor, não punitivo. Só que os cristãos deturparam o pensamento do próprio Cristo, e aí o Deus ficou mais temível. O Deus cristão, entre aspas, ficou mais temível até do que o Deus de Moisés. A ponto de chegar, por exemplo, na Inquisição, que se não acreditasse da forma como se preconizava, as pessoas tinham seus corpos queimados, degolados, torturados. Então, o que acontece? No nível bem profundo, todos nós passamos por experiências ao longo do tempo nesse nível. Seja na condição de algoz, seja na condição de vítima, nós passamos por situações, tanto no sacerdócio, na antiguidade, na própria Igreja Católica, nas igrejas protestantes, em que esse culto ao temor divino foi muito intensificado. Durante muitas experiências na situação do vitimizador, né? Como sacerdotes de todos os gêneros. Nós estamos falando aqui desde a primitividade, daqueles sacerdotes que sacrificavam as pessoas para os chamados deuses, né? Até os sacerdotes que faziam tudo isso em nome do Cristo, em nome de Jesus. Passamos tanto por uma situação quanto a outra. E aí o que acontece? No nível profundo, mesmo nós, dentro do movimento espírita, que já sabemos que Deus é amor, que Ele não pune, mas que Ele educa a partir das suas leis, ou reeduca aquele que não quer se submeter às suas leis, que são imutáveis, o que acontece? Nós, ao termos esse tipo de sentimento punidor, nós estamos, em algum nível, focados no Deus temor. Porque em algum momento da nossa vida, nós estamos falando
de vida do espírito imortal, não necessariamente desta existência, ou às vezes também dessa existência, nós tivemos experiências nesse sentido. Experiências de punição por determinadas práticas. Tem gente que sente, por exemplo, um pesar, fez qualquer coisa errada, ela já tem a sensação de que ela falhou e que não merece a felicidade, não merece estar bem, não merece alegria, alegria interior. Tudo isso vem do Deus temor. Essa questão do Deus castiga, né, Deus pune, e isso na nossa infância é muito colocado também, né? Então isso tudo ainda na sociedade ocidental, o padrão do Deus temor é muito forte. Muito forte ainda, de você tem que agir dessa ou daquela maneira, porque senão vai haver uma punição. E de onde vem essa punição? De Deus. Na verdade, as leis divinas, elas não são punitivas, elas são educativas. Quando nós não queremos cumpri-las, existem dificuldades que nós passaremos, mas por consequência das nossas ações, e não porque Deus estará nos punindo. Isso nós vamos ver mais para frente no nosso curso. E formou o Senhor Deus o homem do pó da terra e soprou em seus narizes o fôlego da vida, e o homem foi feito alma vivente. E plantou o Senhor Deus um jardim no Éden, da banda do Oriente, e pôs ali o homem que tinha formado. E o Senhor Deus fez brotar da terra toda a árvore agradável à vista e boa para a comida, e a árvore da vida no meio do jardim, e a árvore da ciência do bem e do mal. E tomou o Senhor Deus o homem e o pôs no jardim do Éden, para o lavrar e o guardar. E ordenou o Senhor Deus ao homem, dizendo: de toda a árvore do jardim comerás livremente, mas da árvore da ciência do bem e do mal, dela não comerás, porque no dia em que dela comeres, certamente morrerás. Então vejamos, tudo isso é muito simbólico, mas é visto por muita gente de forma literal, como se fossem fatos reais que aconteceram de todas as maneiras. E, na verdade, é o simbolismo de uma série de acontecimentos que ocorreram com o ser humano na sua origem. Nós não vamos fazer a exegese desses textos do Velho Testamento, porque não é o nosso objetivo aqui nesse momento. Porque isso tudo é muito simbólico e precisaríamos de fazer uma exegese de cada símbolo. Isso demandaria muito tempo, que não é o nosso objeto de estudo nesse momento. Mas percebamos, pode tudo menos aquilo. Se Deus falasse isso para nós hoje, o que aconteceria? Você pode fazer tudo menos aquilo. É exatamente aquilo que a gente vai fazer, né? O que é proibido não se diz que é o mais gostoso, é o mais fascinante. Então poderia comer de tudo, menos a árvore, a chamada árvore da ciência do bem e do mal. Isso é profundamente simbólico. Na verdade, é exatamente o compromisso que nós temos como ser humano é conhecer a ciência do bem e do mal. Vejamos daqui a pouco uma questão nós veremos do Livro dos Espíritos. Gênesis, capítulo 3, versículo 1 a 24. Ora, a serpente era mais astuta que todas as alimárias do campo que o Senhor Deus tinha feito. E esta disse à mulher: é assim que Deus disse. Então vejamos, a serpente era astuta e aí foi tentar a mulher. Tudo isso é muito simbólico e muito profundo. Mas quando visto ao pé da letra, as pessoas começam a abominar as cobras e as mulheres são seres de segunda categoria. Não é por acaso que até hoje
as mulheres são vistas como as endemoniadas que atentam os homens, né? Não comereis de toda a árvore do jardim? Isso é a cobra dizendo, né? A serpente dizendo para a mulher. E disse a mulher à serpente: do fruto das árvores do jardim comeremos, mas do fruto da árvore que está no meio do jardim, disse Deus, não comereis dele, nem nele tocareis, para que não morrais. Então a serpente disse à mulher: certamente não morrereis. A serpente era mais sábia do que Deus. E aí ela vai lá e fala para a mulher que ela não vai morrer, não tem perigo. Porque Deus sabe que no dia em que dele comerdes, se abrirão os vossos olhos e sereis como Deus, sabendo o bem e o mal. Então a árvore era tão poderosa que se ela comesse, ela ficaria igual a Deus, sabendo do bem e do mal. E vendo a mulher que aquela árvore era boa para se comer e agradável aos olhos, e árvore desejável para dar entendimento, tomou o seu fruto e comeu, e deu também a seu marido, e ele comeu com ela. Então foram abertos os olhos de ambos, e conheceram que estavam nus, e cozeram folhas de figueira, e fizeram para si aventais. Tudo isso é muito simbólico, como nós dissemos, nós não vamos fazer exegese disso. Talvez numa outra oportunidade a gente faça exegese desses conteúdos simbólicos muito profundos. Tudo tem a ver com a questão do ser humano. Por que que Deus proibiria se conhecer o bem e o mal? Se os benfeitores no Livro dos Espíritos dizem que é exatamente o contrário. Como se pode distinguir o bem do mal? Questão 630. O bem é tudo que está conforme a lei de Deus, o mal tudo que é contrário. Assim, fazer o bem é proceder conforme a lei de Deus, fazer o mal é infringir essa lei. Na questão 631, o homem tem por si mesmo meio de distinguir o bem do mal? Sim, quando crê em Deus e de fato quer saber, porque Deus lhe deu a inteligência para distinguir um do outro. Se nós nascemos com a inteligência para distinguir o bem do mal, por que que a árvore do bem e do mal era proibida? Na verdade, tudo isso é simbólico e não tem a ver com essa questão. Exatamente o contrário, né? É para que nós busquemos a ciência do bem e do mal, né? Para que nós nos transformemos em Deus. Nós vamos ver isso nos atributos divinos que nós somos convidados a desenvolver em nós mesmos, a partir da nossa terceira aula. Mas como o nosso objetivo é focalizar a questão do temor a Deus, nós estamos passando mais rápido essa parte. Agora que nós vamos ver uma série de ameaças, porque eles comeram da árvore do bem e do mal, então surge uma série de ameaças para Adão e Eva. E essas ameaças ainda são vistas hoje de forma literal. E ouviram a voz do Senhor Deus que passeava no jardim pela viração do dia. Era o velhinho que estava lá passeando pelo jardim, né? Como as pessoas acreditam até hoje. Escondeu-se Adão e sua mulher da presença do Senhor Deus entre as árvores do jardim. Então eles conseguiam esconder-se de Deus. E chamou o Senhor Deus a Adão e disse-lhe: onde estás? E ele disse: ouvi a tua voz soar no jardim e temi. Olha aqui, o primeiro temor. Até aquele momento ele não temia. A partir do momento que desobedeceu a ordem de Deus, passou a temer. Temi porque estava nu, escondi-me. E Deus disse: quem te mostrou que estavas nu? Comesse tu da árvore de que te ordenei que não comesses? Então disse Adão: a mulher que me deste por companheira, ela me deu da árvore e comi. Então quem era a culpada era a mulher. Ele não tinha nada a ver com o assunto. Não é por acaso que a mulher até hoje, né, é colocada à parte. Algumas sociedades ainda extremamente antigas muito, a mulher era praticamente só quase um animal de carga, né? Para muita sociedade ainda hoje. E disse o Senhor Deus à mulher: por que fizeste isso? E disse a mulher:
a serpente me enganou. Também ela não tinha nada a ver com a história, o problema era a serpente. E eu comi. Então o Senhor Deus disse à serpente: por que fizeste isso, maldita serás mais do que toda besta e mais que todos os animais do campo. Sobre o teu ventre andarás e pó comerás todos os dias da tua vida. Até aquele momento a serpente devia ter perna, né? E aí a partir daquilo as pernas acabaram e elas passaram a arrastar no chão. Por causa de uma maldição de quem? De Deus. Deus ficou com tanta raiva da serpente que amaldiçoou para toda a eternidade. Agora vejamos as várias colocações do Deus colérico, do Deus ciumento, do Deus vingativo. E porém inimizade entre ti e a mulher, Adão e a mulher passariam a ser inimigos um do outro. E entre a tua semente e a sua semente, esta te ferirá a cabeça e tu lhe ferirás o calcanhar. Não é por acaso que o relacionamento conjugal é um dos mais difíceis até hoje, né? Porque maldição divina desde a origem. Um morde a cabeça e o outro morde o calcanhar do outro. E a mulher disse: multiplicarei grandemente a tua dor e a tua conceição, com dor terás filhos, e o teu desejo será para o teu marido e ele te dominará. Já que ela era culpada dele ter comido, ela passaria a ser submissa a ele para a eternidade. Tudo isso é visto aí por muitos povos ainda de forma literal, né? Pelos judeus era visto de forma literal na época de Jesus. E Adão disse: porquanto deste ouvidos à voz de tua mulher e comeste da árvore que te ordenei, dizendo: não comerás dela, maldita é a terra por causa de ti, com dor comerás dela todos os dias da tua vida. Então aí o que é que Deus maldiz o trabalho e ele, o Adão passaria a ser sustentado pelo próprio trabalho, porque até aquele momento ele vivia no Éden cheio de frutas de todo tipo para comer e agora precisava trabalhar. Então vejamos que tudo isso é simbólico e que não condiz com as leis divinas naturais quando interpretado ao pé da letra. Espinhos e cardos também te produzirá e comerás a erva do campo. No suor do teu rosto comerás o teu pão, até que tornes a terra, porque dela foste tomado, porquanto és pó, em pó te tornarás. Então ele passaria a trabalhar e comer com o suor do rosto até a morte. Não é por acaso que muita gente quer caçar a lei do trabalho, né? Até Adão foi amaldiçoado por causa do trabalho, para poder trabalhar. E chamou Adão o nome de sua mulher Eva, porque enquanto ela era mãe de todos os viventes. E fez o Senhor Deus a Adão e a sua mulher túnicas de peles e os vestiu. Então disse o Senhor Deus: eis que o homem é como um de nós, sabendo do bem e do mal. Ora, pois, para que não estenda a sua mão e tome também da árvore da vida e coma e vive eternamente, o Senhor Deus, pois, o lançou fora do jardim do Éden para lavrar a terra de que fora tomado. Então eles foram expulsos do jardim do Éden para poder trabalhar, para poder sofrer dor, para sofrer tudo isso. Qual é o símbolo disso tudo, gente? Na verdade, existe maldição divina aqui? Na verdade, tudo isso que foi registrado na Bíblia nada mais é do que a referência aos exílio dos capelinos que vieram para a Terra. Então eles saíram de um planeta, comparado à Terra à época, um verdadeiro paraíso. E vieram para a Terra primitiva à época. Então isso foi registrado na Bíblia dessa forma alegórica. Então não há punição. Na verdade, quando um espírito é exilado de um planeta, é a lei de misericórdia atendendo à necessidade daquele espírito. Porque se ele permanecesse no planeta que está em transformação, ele gerará um mal muito grande para a coletividade
e é claro para ele mesmo. É o que está acontecendo na Terra hoje. Muitos espíritos estão sendo exilados para um planeta iniciando a sua fase de expiações e provas, tá? Entre primitivo e de expiações e provas. Ainda semelhante à Terra na época dos homens das cavernas. Então quem sai daqui, onde a gente anda até com o telefone dentro do bolso, são verdadeiros computadores cada vez mais potentes, para ir para um planeta em que não existe nada disso, que existe é pau e pedra para inventar tudo por fazer, a Terra é um verdadeiro paraíso. Então, na Bíblia do outro planeta, os terráqueos exilados vão escrever algo semelhante no futuro. E havendo lançado fora o homem, pôs querubins a oriente do jardim do Éden e uma espada inflamada que andava ao redor para guardar o caminho da árvore da vida. Além de expulsá-los, não deixava eles se aproximar, porque os anjos guardavam e impediam-lhes de voltar. Em A Caminho da Luz, Emmanuel, ele diz: as raças adâmicas guardavam vaga lembrança da sua situação pregressa, tecendo o hino sagrado das reminiscências. As tradições do paraíso perdido passaram de gerações a gerações até que ficassem arquivadas nas páginas da Bíblia. Então, tudo isso que vimos agora são símbolos desse processo do exílio dos capelinos, registrado na Bíblia segundo o mentor Emmanuel. Em Gênesis capítulo 20, versículos 1 a 24, vejamos aqui. Então falou Deus todas essas palavras, dizendo: eu sou o Senhor teu Deus, que te tirei da terra do Egito, da casa da servidão. Não terás outros deuses diante de mim. Não farás para ti imagem de escultura, nem alguma semelhança do que há em cima nos céus, nem embaixo na terra, nem nas águas debaixo da terra. Todo mundo sabe que os egípcios eram politeístas, com algumas exceções dos sacerdotes mais destacados que conheciam o Deus único, mas o povo era politeísta. E os hebreus viviam no Egito até a libertação pelo próprio Moisés. E aí o que aconteceu? Moisés, diante daquele povo ainda muito inculto, colocou como sendo de origem divina uma série de questões humanas para disciplinar o próprio povo hebreu recém-saído da escravidão egípcia. Então, por isso, esse Deus extremamente temeroso, vingativo, quis punir qualquer deslize, até, por exemplo, cultuar o bezerro de ouro, aquelas coisas que eram comuns no Egito, os objetos que eram cultuados. Não te encurvarás a elas nem as servirás, porque eu, o Senhor teu Deus, sou Deus zeloso, que visito a maldade dos pais nos filhos até a terceira e quarta geração daqueles que me aborrecem, e faço misericórdia em milhares aos que me amam e guardo os meus mandamentos. Vejamos, de que está se falando aqui? A terceira e quarta geração, o que os não reencarnacionistas acreditam, que se os pais errarem, os filhos vão sofrer, os netos vão sofrer, os bisnetos vão sofrer, até os quadrinetos vão sofrer ação lá do outro. No nível da reencarnação, se eu faço alguma coisa equivocada aqui, daqui a 3 ou 4 gerações eu estarei de volta, muitas vezes na mesma família, para me libertar dos erros cometidos, né? Na verdade, é isso que é a lei divina, mas isso é visto ao pé da letra por muita gente ainda hoje. Que Deus pune não apenas aquele que errou, mas as gerações subsequentes. Não tomarás o nome do Senhor teu Deus em vão, porque o Senhor não terá por inocente o que tomar o seu nome em vão. Lembra-te do dia de sábado para o santificar. 6 dias trabalharás e farás toda a tua obra, mas o sétimo dia é o sábado do Senhor,
teu Deus não fará nenhuma obra, nem tu, nem o teu filho, nem a tua filha, nem o teu servo, nem a tua serva, nem o teu animal, nem o teu estrangeiro que está dentro das tuas portas. Porque em 6 dias fez o Senhor os céus e a terra, o mar e tudo que neles há, e ao 7º dia descansou, portanto, abençoou o Senhor o dia de sábado e o santificou. Esse é um dos 10 mandamentos, santificar o dia de sábado. Honra teu pai e a tua mãe para que se prolongue os teus dias na terra que o Senhor teu Deus te dá. Não matarás, não adulterarás, não furtarás, não dirás falso testemunho contra o teu próximo. Não cobiçarás a casa do teu próximo, não cobiçarás a mulher do teu próximo, nem o seu servo, nem a sua serva, nem o seu boi, nem o seu jumento, nem coisa alguma do teu próximo. Agora é interessante, né? Todo focado no quê? No não, do não fazer. Por quê? Pela primitividade, aquilo que Lázaro fala. Instinto e sensações, ainda não há sentimento, não há um processo de consciência profunda do porquê não fazer. A proibição de fora para dentro, porque não há consciência de dentro para fora. E todo o povo viu os trovões e os relâmpagos e o sonho da buzina e o monte fumegando. E o povo, vendo isso, retirou-se e pôs-se de longe. E disseram a Moisés: falas tu conosco e ouviremos, e não fale Deus conosco para que não morramos. Então Moisés podia falar, mas Deus não, porque senão ele morria. E disse Moisés ao povo: não temais, que Deus veio para provar-vos e para que o seu temor esteja diante de vós, para que não pequeis. Então tudo focado no não fazer, porque senão Deus vai punir. Então o temor esteja diante de vós. E o povo estava em pé de longe, Moisés, porém, se chegou à escuridade onde Deus estava. Então disse o Senhor a Moisés: assim dirás aos filhos de Israel: vós tendes visto que eu falei convosco desde os céus. Não fareis outros deuses comigo, deuses de prata ou deuses de ouro, não fareis para vós. Um altar de terra me farás, sobre ela sacrificarás os teus holocaustos e as tuas ofertas pacíficas, e as tuas ovelhas e as tuas vacas. Em todo lugar onde eu fizer celebrar a memória do meu nome, virei a ti e te abençoarei. Vejamos que no Livro dos Espíritos é dito que Deus nunca exigiu sacrifício de nem de homens, nem de seres humanos, nem de animais. Vejamos que Moisés cria um Deus, a doutrina do Deus único, verdadeira, já existia, mas havia ainda uma mescla de tudo aquilo que ele também havia presenciado no Egito, o sacrifício dos animais, para que não houvesse um choque cultural violento para a própria massa e pudessem aos poucos assimilar as ideias que novas queriam vir. Então, isso daqui tudo é para o próprio do legislador, o sacrifício das ovelhas, das vacas e tudo que mais que o povo hebreu passou a fazer. Então, Jesus veio para ressignificar tudo isso, substituindo-a pela proposta amorosa, mas a sua mensagem foi deturpada, produzindo especialmente na Idade Média a Inquisição, em que o culto do temor a Deus alcançou o auge. Pois ou se cria num Deus caricato, ou morria-se nos calabouços ou fogueiras. Então isso tudo foi impregnando a nossa mente do temor. Ou se crê ou se morre. Então, as pessoas passavam a ter medo daquilo que elas criam. São milênios desse atavismo dentro de nós. Por isso que não é simplista ressignificar isso tudo. Quando nós pedimos para cada um refletir e buscar se tem alguma coisa dentro de si em relação ao temor, porque isso é milenar ainda dentro de nós. Hoje, apesar do avanço da humanidade, as religiões que se derivaram do cristianismo primitivo ainda apresentam um Deus temor.
punitivo que precisa ser urgentemente ressignificado. Ainda existe hoje, né, nas religiões cristãs, fala-se muito mais do inferno do que de Deus amor. Muito mais de Satanás do que de Deus amor. Nós, no movimento espírita, podemos também não ficar num processo de temer a lei de causa e efeito, temer as trevas, temer o umbral. Isso acontece muito ainda no movimento. Porque a única diferença dos outros cristãos é que nós já sabemos que não é eterno. Mas tem gente que tem mais medo do inferno do que das trevas do que católico do inferno. Né? Muito espírita morre de medo de obsessor mais do que muita gente tem medo do capeta. Né? Por quê? Ainda pelos atavismos que nós trazemos. E esse medo, né, o medo do obsessor. Tem gente que morre de medo de espírito. Qualquer um, até benfeitor, a se aparecer, Deus me livre. Tem espírita que fala isso. De onde que vem todo esse medo? Desse atavismo que nós trazemos ainda dentro de nós. O amor a Deus é o que Jesus veio nos ensinar. É o que nós devemos buscar profundamente em nós. Onde Jesus ensina isso? Em Mateus capítulo 22, versículos 37 a 39. Respondeu-lhe Jesus: amarás ao Senhor teu Deus de todo o teu coração, de toda a tua alma e de todo o teu entendimento. Este é o grande primeiro mandamento. E o segundo, semelhante a este, é: amarás ao teu próximo como a ti mesmo. Vejamos a beleza desse ensinamento cristão. Amarás o Senhor teu Deus de todo o teu coração. Significa o quê? No nível do sentir. Sentir Deus no coração. De toda a tua alma. Vivenciando Deus dentro de nós. Nas nossas vidas. De todo o teu entendimento. Raciocinar e refletir sobre a existência de Deus nas nossas vidas. Qual é o sentido disso tudo? As deturpações que surgiram em relação à questão de Deus começa desde a palavra mandamento. O que se preconiza com a palavra mandamento, usualmente falando? Uma ordem, uma obrigação. Mas se nós formos na palavra hebraica, que foi traduzida para a palavra mandamento em português, ela significa exercício. Vejamos, vamos ler essa frase, trocando mandamento por exercício. Respondeu-lhe Jesus: amarás o Senhor teu Deus de todo o teu coração, de toda a tua alma, de todo o teu entendimento. Este é o grande primeiro exercício. E o segundo, semelhante a esse, é: amarás ao teu próximo como a ti mesmo. Então são dois grandes exercícios que nós somos convidados a realizar. O exercício de amar a Deus, amar o próximo como a si mesmo. Agora vejamos o significado disso. Então nós temos aqui um triângulo, que é o triângulo do amor, em que nós temos a tríade: amar de todo o coração, amar de toda a alma e amar de todo o entendimento. A tríade que Jesus recomenda. Não é por acaso que ele colocou coração, alma e entendimento. Vejamos o significado de cada um deles. Qual o significado de amar a Deus de todo o nosso coração, de toda a nossa alma, de todo o nosso pensamento ou entendimento, que é a mesma coisa? Vejamos. Significa amar as leis divinas presentes em nossa consciência, em nível do saber, de todo o pensamento, do sentir, de todo o coração e do vivenciar, de toda a alma. Num processo de fidelidade consciencial, tornando-nos seres conscienciais.
Esse é o grande significado de amar a Deus. Por quê, gente? Deus é relativo ou é absoluto? Nós somos relativos ou absolutos? Nós somos relativos, né? O absoluto precisa do amor do relativo?

A aula de hoje é para que a gente introduza essa ideia do significado do amor a Deus. O que é esse amor? É amar as leis divinas, depende de nós isso. E aí entra uma questão importante. Por que que Jesus coloca o segundo mandamento, o segundo exercício, como semelhante ao primeiro? Jesus diz que amarás o Senhor teu Deus de todo o teu coração, de todo a tua alma, de todo o teu entendimento. Esse é o primeiro exercício. E o segundo semelhante a esse: amarás o teu próximo como a ti mesmo. Por que que ele igualou os dois? É possível amar as leis divinas presentes na nossa consciência sem nos amarmos? Percebamos que amar as leis divinas presentes na nossa consciência é um grande ato de quê? De auto-amor. Por isso que o segundo exercício é semelhante ao primeiro. Não é possível amar a Deus dentro dessas três concepções. De todo o teu coração, de toda a tua alma, de todo o teu entendimento, sem o um movimento de auto-amor. E a partir desse movimento de auto-amor, para onde nós vamos? Para o próximo. A criatura que está próxima de nós. Se qualquer questão fora disso é uma falsidade. Dizer que a pessoa ama a Deus, mas vive se autodesamando, se odiando, se agredindo e agredindo o próximo, é um contrassenso, algo que não faz sentido. Porque um mandamento, um exercício é intimamente ligado ao outro. Só amamos a Deus quando fazemos um exercício de auto-amor, amando as leis divinas presentes na nossa consciência. E ao amar essas leis, o que acontece? Nós nos preenchemos do divino dentro de nós. E amamos o próximo como uma obra divina. A começar do próximo mais próximo, que são os nossos familiares. Se isso é um atributo, não. Não. Na verdade, o atributo de Deus é sempre no nível do absoluto. Isso é um convite da criatura a buscar os atributos de Deus. Entendeu? Todos nós, um dos atributos de Deus é amor. Nós somos convidados a desenvolver o amor de forma relativa. Nós nunca vamos alcançar o absoluto, mas de forma relativa nós somos convidados a desenvolver. Mas isso nós vamos ver com detalhes a partir da nossa terceira aula. Tudo que nós fazemos contra nós mesmos representa uma rebeldia contra Deus? Sim. No nível profundo, de todo o coração, de toda a alma, de todo entendimento, nós estamos contra Deus. Por quê? O que nós estamos fazendo? Indo contra o princípio divino dentro de nós. Todas as vezes que nós agredimos o nosso próximo, nós estamos também agredindo a Deus. Ao nos agredir, é claro que nós só podemos oferecer aquilo que nós nos damos, né? Uma pausa para a nossa reflexão. Feche os olhos. Entre em contato com você mesmo em essência, buscando sentir Deus dentro de si. Como você se sente diante da proposta de Jesus de amar a Deus de todo o seu coração, de toda a sua alma e de todo o seu entendimento? Como você sente Deus em si mesmo? Como você reflete Deus dentro da sua vida?

que diferença você sente entre essa proposta e a de temer a Deus? A proposta cristã de amar a Deus de todo o seu coração, de toda a sua alma e de todo o seu entendimento. Perspectivas se abrem diante de você a partir dessa proposta amorosa? Há alguma diferença para você? Você sente ampliar as possibilidades na sua vida a partir dessa proposta amorosa?

Lentamente vamos abrindo os olhos. E busquemos anotar as nossas respostas. As perguntas estão na tela.

Amar a Deus de todo o coração é senti-lo em nossas vidas. Chegar nessa condição é uma tarefa trabalhosa para cada um de nós. De todo entendimento significa refletir, raciocinar e refletir acerca da divindade, no sentido da divindade nas nossas vidas. E de toda a alma, o que esse conhecimento, esse sentimento modifica a minha vida? Porque de nada adianta nós conhecermos, nós já sentirmos, se não está havendo mudança na nossa vida. Porque muitas vezes nós pensamos que já conhecemos, pensamos que já sentimos, e aí as mudanças não acontecem. Se está apenas no nível da proposta de algo que ainda não foi construído. Para que haja realmente um sentido da presença de Deus em nossas vidas, essa tríade deve estar sendo construída em nós. Então, construir a tríade: Deus de todo o coração, de toda a alma e de todo o entendimento. Nós vamos trabalhar na próxima aula a questão da lei de amor, justiça e caridade, que se desdobra no amar a Deus, amar a si mesmo e amar ao próximo. Sentido disso tudo. Como nós falamos inicialmente, o objetivo desse curso é basicamente nós sentirmos o conteúdo sendo aplicado na nossa vida. Como que é aquele conteúdo dentro da minha vida? Então, voltando ao pensamento cristão, vejamos só para nossa recordação. Respondeu-lhe Jesus: amarás ao Senhor teu Deus de todo o teu coração, de toda a tua alma e de todo o teu entendimento. Este é o grande primeiro mandamento, exercício. E o segundo exercício, o segundo mandamento semelhante a este é: amarás ao teu próximo como a ti mesmo. O que nós vamos deixar para as nossas reflexões durante a semana, exatamente qual é o sentido disso tudo para mim. Como eu penso sobre Deus? Como eu reflito sobre Deus na minha vida? Como eu me sinto diante de Deus? E como isso repercute na minha alma, ou no espírito que eu sou, no espírito imortal que eu sou. Tá? Isso é o prazer de casa. Tá? Neste curso nós vamos ter sempre o prazer de casa. Ao final nós deixamos o prazer de casa, que é para refletir para nós refletirmos durante toda a semana aquele conteúdo. Então, esse conteúdo sendo aplicado nas nossas vidas. Como é isso para mim? Como que eu penso sobre Deus? Eu tenho ainda dúvida que Deus existe? Em alguns momentos eu fico balançado, achando que pode ser que exista, pode ser que não. Porque é importante nós refletirmos que essas questões muitas vezes são sutis. As questões ligadas ao nosso psiquismo, nem sempre nós conseguimos adentrá-lo num primeiro momento. O trabalho de autoconhecimento é um trabalho em que nós mergulhamos dentro de nós mesmos
e buscamos auscultar, ouvir a nossa intimidade, sem nenhuma prevenção. Não querendo escolher o que nós devemos sentir, mas ouvir, perceber, sentir o real dentro de nós. Porque em cima do real que nós vamos construir o ideal. Se eu fico focado no ideal, naquilo que eu gostaria, mas que ainda não realizo, eu vou demorar mais tempo para chegar nesse ideal. Agora, se eu me percebo na realidade, não, em alguns momentos eu duvido realmente que Deus existe. Qual é o problema? Nos momentos de testemunho, eu acho que eu balanço nas minhas bases. Qual é o problema de reconhecer isso? Se acontece, por que não reconhecer? Porque aquela ideia do temor, nós trazemos atavicamente a ideia da Deus me livre, eu não posso nem pensar nisso. Se você fala que não pode nem pensar nisso, o que representa isso para você? Algo que é um tabu, que você não pode pensar, porque lá no nível profundo existe um temor das consequências de pensar naquilo. Isso em termos da questão de Deus é muito significativa, né? Porque a proposta do estudo reflexivo, ele é extremamente terapêutico, autoterapêutico. Nós não estamos aqui num consultório, não estamos num grupo de terapia, mas refletir sobre essas questões em espírito e verdade, como Jesus ensinava, é profundamente terapêutico, para que nós nos dispamos verdadeiramente daquilo que é máscaras que nós criamos ao longo do tempo e que formaram um determinado parâmetro que não são reais, que nós gostaríamos que fossem, mas que não são. Então, por exemplo, nessa questão do sentir Deus dentro de nós, de toda a alma, imaginemos que nesse momento todos os nossos entes queridos desencarnassem. Acontece um acidente, alguma coisa, e todos desencarnam. Há algum senão aqui dentro de nós? Se há, é porque existe alguma questão em relação às próprias leis divinas. Existe algo em nós que não estamos amando ainda de todo o coração, de toda a alma, de todo o entendimento. Porque a proposta de Jesus é muito profunda. O que significa isso na minha vida? Porque quando está tudo muito bem, não é fácil a gente acreditar em tudo? Mas imagina algo não indo bem no nosso critério. Acontecendo, entre aspas, uma desgraça. Não existem desgraças. Existem experiências de desafio, experiências de estímulo. As experiências de desafio são desagradáveis. As experiências de estímulo são agradáveis. Então, aquilo que a gente chama de desgraça é uma experiência de desafio. Quando surge uma experiência desafiadora, esse amar a Deus de todo o coração, de toda a alma e de todo o entendimento se manifesta na minha vida? Ou eu tremo nas bases? Se eu tremo nas bases, significa que eu necessito trabalhar uma série de questões, que durante o curso nós veremos essas questões. O nosso mentor Honório, que nos passou as orientações para que alinhavássemos o curso, ele nos colocou exatamente isso. Que durante o curso nós estaríamos, principalmente aqueles que estão fazendo de forma presencial, os benfeitores espirituais estariam trabalhando questões milenares nas nossas vidas
que trazemos experiências que nós nem temos, que estão no nível subconsciente, quase que inconsciente, que nós não lembramos e não precisamos lembrar, né? Não precisamos ir para uma regressão de memória para fazer trabalhos nesse sentido. Mas ao trabalhar nesse nível que está sendo proposto, nós vamos ressignificar uma série de atavismos que trazemos ao longo do tempo. Tá? Por isso que nós estamos falando que é uma proposta terapêutica, porque foram eles que nos colocaram sobre isso, e é o sentido maior do estudo reflexivo sistêmico, não apenas aqui na nossa federação, mas todo estudo reflexivo sistêmico, ele, nesse nível que está sendo proposto, ele trabalha questões intelecto-morais, sim, mas principalmente práticas no nível do espírito imortal, ressignificando questões profundas que funcionam como amarras dentro de nós, nos impedindo uma série de recursos, de trabalhar uma série de recursos para ampliação da nossa consciência. Tá? Então, por isso é importante que nós nos compenetremos desse princípio a mais. Né? Na nossa aula de hoje, nós vimos mais essa questão histórica do temor, mas o objetivo era só introduzir o assunto. O principal é essa questão, essa reflexão final, para já nosso encerramento, essa reflexão do amor a Deus nessa tríade, e do amor ao próximo e do amor a si mesmo. O significado disso, vamos pensar durante toda a semana. Na semana que vem nós vamos dar continuidade, aprofundando esses conceitos no desdobramento da aula dessa primeira aula de hoje. Na próxima aula nós vamos aprofundar nessa questão do amor. O que é o amor, esse entendimento, o que é o sentimento e o que é de toda a alma. A tríade nós vamos desenvolver baseado em questões do Livro dos Espíritos, em textos de Agênese. Tá? O intelectual é a base, por isso que Jesus fala de todo entendimento. Sem você entender Deus na sua vida, você não ama. Agora, se ficar só no entendimento, também não há amor. Se não chegar no nível do coração, do sentimento, o amor não se faz. Então, aquilo que Emmanuel falava das duas asas, a asa do saber e a asa do sentir, ambos formam esse movimento intelecto-moral que gera o sentimento, em que você entende o significado, você o sente no coração e aí você vivencia plenamente. Senão fica uma caricatura. Eu penso que amo ou eu sinto que amo. Sem unir as duas coisas, não há verdadeiramente amor. Então, a tríade que Jesus coloca, ela é extremamente significativa, exatamente por quê? Porque gera a completude do ser. Então, é dentro dessa tríade que nós vamos trabalhar todo o estudo reflexivo sistêmico, os módulos desse ano, dos próximos anos, dentro dessa tríade. Entendimento, emoção e vivência.

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1: Agora nós vamos conversar um pouco sobre possessão. Outrora dava-se o nome de possessão ao domínio exercido por maus espíritos, quando a influência deles ia até a aberração das faculdades. A possessão seria para nós, espíritas, sinônimo de subjugação. Ou seja, no item anterior, no 240, a gente estuda-se no Livro dos Médiuns, exatamente, a questão da subjugação. E o Kardec aprofunda a ideia no item 241 para mostrar que os processos de subjugação não são resultados absolutamente de um equívoco da lei maior. Esses processos, eles só ocorrem porque, ao longo de muitas existências, não nos esqueçamos nunca disto, abusamos dos dons que nos são conferidos pela bondade maior, utilizando os nossos potenciais para o prejuízo de terceiros, esquecendo-se que todas as vezes em que prejudicamos aos outros, de fato e de direito, o maior prejudicado somos nós mesmos. Ora, como a bondade e a justiça divina são infalíveis, por que que ocorre esses processos de chamada possessão, que para nós é também é um estudo que deve ser feito dentro do campo da subjugação? É porque, ao agirmos contrário à lei maior, ao prejudicarmos as demais pessoas, naturalmente que angariamos para nós uma marca indelével que nos colocará fatalmente debaixo do guante da lei de causa e efeito, da lei de ação e reação. E naturalmente que quando eu prejudico os demais, eu começo a angariar e a ter inimigos, muitas vezes vingativos e poderosos, que naturalmente acabarão por cobrar de nós cada momento de desespero que tenhamos praticado e exercido sobre eles. Qual é o problema de entender a possessão no sentido popular da coisa? Por que é que o Espiritismo não adota a expressão possessão? O primeiro motivo implica na crença em seres criados para o mal e perpetuamente voltados ao mal, enquanto que não há senão seres mais ou menos imperfeitos e que todos podem melhorar-se. Ou seja, a doutrina espírita não admite e até explica como funciona a ideia dos seres infernais para sempre voltados para o mal, de forma a que nunca mais podem ser recuperados. Nós sabemos que estamos, num determinado momento, maus, mas que, passado esse momento, passado pelos processos de resgate, nós deixamos esse momento de maldade para trás e vamos, a pouco e pouco, caminhando, através até de processos, muitas vezes, coercitivos, como o da própria subjugação. O segundo motivo implica igualmente a ideia de uma tomada de posse do corpo por um espírito estranho. E nós sabemos que estamos ligados, ou seja, os nossos espíritos estão ligados ao corpo físico, através do laço fluídico, se alguém quiser chamar, né, de cordão de prata, como em literaturas orientais, para nós não faz a menor diferença. No meio espírita, a expressão é laço fluídico, e não é possível se romper esse laço fluídico, porque o rompimento desse laço fluídico implicaria no desencarne imediato da criatura. E dentro dessa ideia de possessão, esse espírito externo tomaria o corpo. Aí eu pergunto, num processo desse, quem seria o criminoso? Se a possessão, como é entendida, fosse real, quem seria o criminoso? O corpo que foi possuído ou o espírito que possuiu, que tomou esse corpo, ou o espírito que perdeu o corpo. Então, o processo de possessão, na realidade, é um estado de profunda subjugação. É impossível que um outro espírito tome, na forma como é entendido, um corpo e que dele faça o que bem entender. A palavra subjugação traduz perfeitamente a ideia, ou seja, há uma ação poderosa da mente de um desencarnado sobre o encarnado, e aí, dentro deste processo, é que ocorre toda esta situação constrangedora, como citado, né, no item, como está lá contido no item 240, do companheiro que se ajoelhava pedindo uma moça em casamento. E existem vários, né? Nós vemos por aí, no dia a dia, temos vários companheiros, sabemos até de alguém bem conhecido atualmente, não vou citar nem dar nenhuma informação que possa localizar, mas está lá. Eu ficava com muita pena, porque é uma senhora, e aí descobri, a família vem, recolhe e leva para casa. Agora mesmo ela está recolhida junto aos familiares. Daqui uns tempos ela consegue se desvencilhar da família, foge da família e vai de novo para a rua, para aquilo que ela gosta, de estar na rua, de estar lá, né? Sente-se confortável naquilo. Então, esses processos, eles podem ser o processo de subjugação, como estamos aqui falando, mas nada impede que haja também os problemas mentais, como todos nós sabemos que são reais. A doutrina espírita não nega a existência de pessoas com problemas mentais. Eles existem. Já vi, já vi casos em que o próprio plano espiritual, diante de um processo aparentemente de subjugação, de perseguição espiritual, a própria espiritualidade indicou para a família que não deixassem o tratamento e nem os medicamentos de ordem psiquiátrica, porque era uma necessidade, naquele caso específico, ele precisava, não podia deixar de fazer esse tratamento. Assim, para nós, espíritas, não há possesso no sentido vulgar da palavra. Há apenas obsidiados, subjugados e fascinados. Isto tudo de acordo com o quê? Com a lei de causa e efeito, porque isso não é uma falha da criação. Esses processos, sejam eles de obsessão, de subjugação ou de fascinação, eles só ocorrem porque existem mecanismos disparados pela própria criatura que a ele está submetido. Se nós tivermos o cuidado diário com a nossa 10, 15 minutos, considerarmos as nossas condições de criaturas, de filhos de Deus, espíritos imortais, naturalmente que não nos permitiremos uma série de fatores que poderiam nos comprometer seriamente, levando-nos a processos futuros em que a subjugação, em que a fascinação pudessem ser um dos mecanismos de resgates doloridos que muitas vezes as criaturas estão submetidas. E não usemos jamais de qualquer mecanismo de preconceito, de maltrato. Façamos tudo o que tiver ao nosso alcance. Muitas vezes o que está ao nosso alcance é uma simples prece, é um simples lembrar daquela pessoa com amor, com carinho, com compreensão. Por quê? Todos nós estamos submetidos às mesmas leis. Todos nós temos mesmos deveres a serem cumpridos. E todos nós temos mesmos prêmios para recebermos se nós agirmos dentro dos mecanismos que a lei maior determina para todos nós. Tenhamos certeza de que se assim agirmos, estaremos dentro do caminho certo e que Jesus nos acompanhe sempre.
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2: Então, dando prosseguimento a esse entendimento, como a doutrina espírita, esclarece o que sejam os demônios, né? Nós vimos que são almas, né? Que todos nós somos espíritos imortais. Então, somos seres, filhos muito amados de Deus nosso Pai, né? Eleitos por Ele para uma felicidade, para a felicidade, e que nós nos descuidamos, nós negligenciamos e muitas vezes temos uma saga, né, voltada, muitos de nós, para o mal, os vícios, as paixões. E nos perdemos nesse emaranhado. E nós não podemos deixar de perceber que quando eu sinto, quando eu quero, eu me afinizo com o mundo dos espíritos, que não está nem embaixo, nem em cima, que está entrelaçado, né? Ele está entre nós. Então, nós vemos que nós estamos sempre cercados de uma multidão, como diz Paulo, de testemunha, porque os espíritos querem se comunicar conosco e se atraem com os pensamentos, os sentimentos. Assim também, esses espíritos, né, encarnados, que um dia vão se cansar de se obstinarem no mal. Um dia, não é? Eles vão ficar cansados de sofrer esse assédio, né, dos seus próprios pensamentos, dos seus próprios sentimentos voltados para o mal, para as paixões, os vícios, né? Porque todos nós estamos submetidos às leis. Entre as leis, a lei do progresso. Nós vamos se progredir. Nós vamos, mesmo que nós não queiramos, nós vamos progredir independente da nossa vontade. Por quê? Porque Deus é a vontade soberana, não é? Que vai nos fazer, nos render ao bem, às suas leis, que mantém o equilíbrio, a harmonia do universo. E Deus permite. Aí podemos até pensar, mas por que que Deus permite que aconteça uma situação, que aquela pessoa faça tanto mal, né? Tanto mal. Deus permite, por quê? Porque ele vai precisar alcançar o bem pelos seus próprios esforços de entendimento, de compreensão da lei de Deus. E a gente é muito interessante, porque isso exige de nós um ponto de vista, de nós compreendermos que o capítulo 1 do Evangelho, que trata do meu reino, não é desse mundo. Então, é preciso que a gente, nós que estamos muitas vezes encarando a vida terrestre de uma forma com desesperança, nós precisamos crer na ideia clara e precisa da vida futura e o inabalável futuro de felicidade para todos. Que as vicissitudes, as tribulações não são mais que incidentes e que nós precisamos recebê-las com paciência, porque vai haver o fortalecimento das instituições para a educação dos espíritos. Nós vamos, os bons, deixarão de ser tão tímidos e procurarão persuadir, mostrar sua convicção, empreender esforço para orientar os homens ao caminho do bem, não é? Instruir os homens. E ele fala também nesse capítulo que entre os maus espíritos existem os que têm toda a perversidade do demônio e a quem se pode aplicar perfeitamente a imagem que se faz desse último, que a gente fala, parece um demônio encarnado. Mas, na verdade, não é isso, temporariamente. Esses espíritos estão tendo essa conduta, esse sentimento, porque eles estão unidos perante Deus nosso Pai para o progresso, né? Então, a gente vê, e acho importante também nós atentarmos para um capítulo que mostra a lei do amor. É uma instrução dos espíritos e que nos fala dessa ideia, confirmando essa ideia de que há um progresso. Então, diz assim, o amor resume inteiramente a doutrina de Jesus, porque é o sentimento de excelência. E os sentimentos são os instintos elevados à altura do progresso alcançado. Na sua origem, o homem só tem instinto. Mais avançado e corrompido, só tem sensações. Mais instruído e purificado, tem sentimento. E o ponto mais delicado, não o amor, no sentido vulgar da palavra, mas o sol interior que condensa e reúne em seu ardente foco todas as aspirações e todas as revelações sobre-humanas. Então, o que isso quer dizer para nós? Que nós, todos nós, estamos num processo de evolução, de aperfeiçoamento. Uns de forma mais lenta, outros de forma mais rápida, tendo, digamos assim, o seu coração sido tocado pela presença, né, dos profetas antigos, né, da antiguidade, que trouxeram a ideia de Deus, com a presença também de Moisés trazendo os 10 mandamentos, e o outro com a presença de Jesus, né? A Jesus, com seu amor incondicional da terra, nos fez compararmos, né? Diante das suas ideias, diante do seu amor. Então, vale a pena nós revermos a nossa posição quando nós estamos diante daqueles que inadvertidamente chamamos de demônios encarnados. Isso não é real. É um espírito ainda distanciado da lei de Deus, nosso Pai.

Boa noite. Um dos questionamentos que normalmente nós nos fazemos é por que adoecemos? Apesar da medicina ter avançado tanto e a tecnologia ter chegado à possibilidade da cura de doenças que algum tempo atrás não se tinham respostas, nós ainda adoecemos. Então é interessante pensar um pouco ou tentar entender por que o nosso corpo nos traz alguns sintomas. Se pensarmos que a psique fala a partir do símbolo e através do símbolo, e que podemos analisar os nossos sonhos, as nossas fantasias, e tentar entender um pouco de nós a partir desses símbolos, será que a doença também não é uma forma do corpo mostrar para o eu, o ego, que algo pode estar acontecendo de errado com a nossa psique? Ou talvez, será que não poderíamos pensar na própria doença como um caminho ou uma forma para que pudéssemos ou que possamos nos conhecer um pouco mais e compreender um pouco mais da nossa própria história? E pensando que a própria doença em si, a doença física, que nos causa um desconforto, uma dor, ela também nos traz uma consequência emocional e psicológica, um desconforto emocional e psicológico, e isso gera em nós um conflito ou uma ruptura interna. E pensando também através da possibilidade desse conflito ser uma manifestação somática ou emocional dessa doença, será que não estamos de fato saindo do nosso caminho e a forma que temos como um freio talvez seja a doença em si? Essa é a nossa proposta hoje, que possamos pensar e repensar um pouco através dos sintomas ou dos símbolos que a doença pode significar para nós. Um funcionamento inadequado da psique, traz em Jung, pode causar tremendos prejuízos ao corpo, da mesma forma que, inversamente, um sofrimento corporal pode afetar a psique, pois a psique e o corpo não estão separados, mas são animados por uma mesma vida. É impressionante observarmos que duas pessoas podem apresentar o mesmo sintoma. Vamos supor, uma dor no braço. Mas uma pessoa lida com essa dor no braço de uma forma e aquela outra pessoa, ela não reclama, não fica chateada por estar com aquela dor. Então, é importante percebermos que um desconforto emocional, algo que eu reprima internamente em mim, pode se manifestar a partir de uma dor. Talvez uma sensação ou uma vontade de ter uma determinada ação violenta, sendo reprimida, me cause uma dor no braço. Mas para uma outra pessoa, uma dor no braço é simplesmente uma dor no braço. Então, quando começamos a pensar no processo da doença e do adoecer e por que adoecemos, vamos observando que simplesmente resolver ou tentar tratar o sintoma não resolve na profundidade a causa da doença. Porque se investigamos com mais intensidade, perceberemos que a causa se encontra muito mais internamente e intimamente no portador da doença, no paciente. Isso explica muitas vezes a diferença de que cada pessoa lida com a doença. A dor de cabeça para uma pessoa pode significar muito mais do que um câncer para uma outra pessoa, no sentido de como essa pessoa se adapta às suas situações de vida, a partir do momento de como essa pessoa faz a leitura das suas próprias emoções e da sua própria forma de perceber o mundo. Então, uma das questões que começamos a observar no processo da manifestação da doença e do seu sintoma é que existe ali uma dificuldade ou uma facilidade maior daquela pessoa de adaptação ao próprio meio que ela vive. Uma pessoa que manifesta um sintoma alérgico, por exemplo, ela mostra claramente a dificuldade dela de adaptação àquele produto, àquele objeto ao qual o seu corpo reage, transformando aquilo em algo que a causa uma intolerância tal que o seu corpo manifesta como uma doença, uma coceira, um incômodo maior. Nós somos as únicas criaturas na face da Terra capazes de mudar nossa biologia pelo que pensamos e sentimos. Nós, seres humanos, nós, homens e mulheres, somos os únicos na face da Terra
que modificamos a biologia, o funcionamento do nosso corpo através do nosso pensamento e dos nossos sentimentos. Vivemos hoje em um mundo de muitas tribulações, um mundo de muito estresse. E quando nós vamos percebendo o nosso dia a dia, e todos nós, né, homens, mulheres, jovens, todos nós vivemos esse nível de estresse muito elevado. Nós podemos perceber isso mesmo em uma criança, já ainda muito pequena, que tem atividade praticamente todos os dias, durante toda a semana. Então, esse nível e esse excesso de estresse, essa correria dos dias atuais, termina trazendo para o homem moderno uma quantidade de sintomas que até bem pouco tempo, há 20 anos atrás, podemos dizer assim, não existiam ou não se apresentavam nessa intensidade como se apresentam hoje. Então, o que nós vamos percebendo é que os homens e as mulheres do mundo moderno hoje somatizam muito mais do que se somatizava, talvez, algum tempo atrás. Mas precisamos estar muito atentos, não só à correria e o estresse do dia a dia, mas exatamente à qualidade do que penso. Toda vez que eu penso ou que eu produzo um pensamento, aquele pensamento tem uma carga tal, energética, que ele tem a condição e a capacidade de modificar o funcionamento biológico e fisiológico do meu corpo. Toda vez que uma emoção me invade e que eu não sei lidar com essa emoção, por exemplo, a raiva, e essa raiva que se apresenta ali, ela causa um desconforto tão grande internamente em mim que pode modificar o funcionamento biológico e fisiológico do meu ser. E isso, claro, inicialmente é uma forma adaptativa daquele estresse momentâneo, o corpo reage e se adapta. Mas quando eu vou vivendo isso com intensidade, quando eu vou vivendo isso todos os dias, e eu não libero essa emoção, eu não lido bem com essa emoção, isso começa então a construir em mim uma forma real. E aí o que a gente chama da somatização. Então o meu corpo começa agora a dar sinais de que aquele conflito interno, que eu não lido com ele, que eu não sei trabalhar com ele, agora ele vai se manifestar a partir do meu corpo, a partir do eu, a partir do soma. Por isso hoje falamos das doenças psicossomáticas, né? Se pensarmos de uma forma mais intensa, diremos que todas as doenças são psicossomáticas. Mas a psicossomática poderia ser traduzido na forma do... O que a psique não traduz de forma intensa, o corpo, então, recebe aquilo e aparece a partir de um sintoma, através de um sintoma que vai, a partir de uma vivência intensa, vai se tornando agora uma doença. As relações da pessoa com o mundo e com ela mesma tem sido a maneira mais didática de refletir sobre os efeitos emocionais da vida sobre a pessoa. Algumas pessoas adoecem devido à maneira desarmônica de se relacionar com o mundo. A grande maioria dos estudiosos da psicossomática afirmam que a dificuldade de adaptação do ser ao mundo real, à sua vida real, tem sido o grande causador hoje das doenças. Então é possível perceber, como Geraldo Balloni afirma, que algumas pessoas adoecem devido à maneira desarmônica de se relacionar com o mundo. Então quando vivemos ou nos colocamos de uma forma onde fazemos uma escolha de uma vida totalmente voltada para fora, uma vida onde só o ego busca realizar-se em termos de desejo, quando passamos a maior parte do nosso tempo ocupados e preocupados com a tentativa de controlar o fluxo natural da vida, temos uma tendência de que a própria energia psíquica, ou a libido, como Freud intitulou, nos chame a atenção e, retendo essa energia para o mundo interno, que é o mundo do sentido real, possamos, a partir disso, ter como forma de chamado uma doença. Tentando explicar de uma forma mais clara. Vamos imaginar que uma pessoa adulta, jovem, adulta, passe toda a sua vida tentando satisfazer os desejos do ego.
profissionalmente, tentando acumular riquezas, tendo toda uma vida voltada para fora, tentando alimentar a imagem que a própria que foi construída a partir da sua persona, tentando estar todo o tempo atendendo uma demanda coletiva do que tem que ser, de como tem que ser, da forma como deve ser ditada pelo coletivo. E essa pessoa que busca ser atendida dessa forma tão superficial, quando chega em casa, sente um vazio, sente uma sensação de solidão ou de tristeza. Mas como isso incomoda e não é o comum para essa pessoa entrar em contato com este vazio, ela então busca algum outro recurso, uma TV, um som, uma bebida, um cigarro. E essa pessoa vai sempre substituindo aquela sensação que ainda é muito pequena internamente por algo que é, então, externo, superficial, ou que vai anestesiá-la a partir de uma droga lícita ou ilícita. Mas com o passar do tempo, né, com esse excesso dessa busca externa, com essa tentativa que muitas vezes é muito do ego de controlar a vida e manter a vida sob o seu comando para que ela tenha uma sensação de segurança, essa pessoa começa então a ter falta de ar. Ela está muito bem conversando, falando, mas tem uma sensação de que falta o ar. Então ela chega em casa e vai buscar o médico, e o médico faz todos os exames e vai dizer a ela: você não tem nada, o pulmão está bom, você não tem uma gripe, não tem nada. Mas aquela sensação agora vai aumentando. E com mais algum tempo, a pessoa é capaz de dizer assim: eu tenho uma sensação de que tem uma pata de elefante no meu peito, me tira o ar. É como se a caixa torácica estivesse sendo comprimida. E passando então, e continuando nessa demanda dessa vida externa, sem se voltar para de fato o que aquele símbolo pode estar te dizendo, o que será que me oprime tanto o peito? O que será que me tira o ar? Que me tira o fôlego? Essa pessoa vai passando então o tempo e não se dá conta que o medo de viver a própria vida livremente, a tentativa de manter as coisas sob o seu controle, o medo de se relacionar profundamente com as pessoas, faz com que o seu corpo sinalize para ela a importância de voltar para o seu caminho verdadeiro. E aí nós podemos imaginar um sintoma que hoje é tão comum, a própria depressão. E ao perceber-se deprimida, então, a pessoa busca a ajuda necessária para que aquele sintoma desapareça. E é muito provável que, buscando a sua ajuda, ela seja medicada devidamente, adequadamente, como tem que ser. Mas essa pessoa continua percebendo que, anestesiada agora pela medicação, aquele vazio permanece. Então, precisamos entender que é exatamente a minha necessidade de entrar em contato com algo maior e verdadeiro em mim que pode trazer um sintoma. Então, a medicação é extremamente importante, extremamente funcional, mas ela vai aplacar só o sintoma. Ela não vai na causa profunda que, na maioria das vezes, reside no próprio portador da doença. É a minha dificuldade de entrar em contato com a realidade da minha vida, a minha dificuldade de entrar em contato com o mundo que eu vivo, a minha negação da realidade que sou, a minha negação da própria sombra que habita em mim, que faz com que a minha psique, por uma necessidade de plenitude, faça com que um sintoma saia para que eu possa agora olhar para mim verdadeiramente. Não é de estranhar, afirma Joana de Ângeles, pois, que a intoxicação emocional transforme-se em enfermidades aparentes ou reais, em face das infecções que se instalam no organismo em decorrência da perda imunológica sob o bombardeio contínuo da mente enfermiça. Não é de estranhar-se, pois, que a intoxicação transforme-se em enfermidades aparentes ou reais. Eu lembro de uma pessoa muito próxima que ela começou a ter uma série de eventos que aparentemente coincidiam, mas que tinham um significado extremamente profundo na vida daquela pessoa. Ela quebrou a perna 8 vezes, a mesma perna. Em um intervalo muito curto, em menos de um ano, ela teve o acidente na mesma perna 8 vezes.
E na sexta vez que isso aconteceu, nós duas conversávamos e eu perguntava para ela o que aquele sintoma poderia significar. Então ela me disse que o médico tinha dito a ela que, pela fragilidade de tantos acidentes na mesma perna, aquela perna agora era uma perna frágil e que isso poderia começar a acontecer com uma assiduidade maior. Mas essa resposta era muito vaga, mas ela preferiu ficar com isso. E 2 meses depois do sexto acidente, ela descia a escada da sua casa e mais uma vez ela torceu o pé. E aí houve de novo mais uma necessidade de engessar e de ficar durante 15 dias de novo paralisada, engessada. Então, nessa sétima vez, conversávamos nós duas e eu tornei a perguntar para ela: mas você acha que realmente é tão comum uma pessoa se acidentar na mesma perna, da mesma forma, durante por 7 vezes? Então ela trouxe para mim a sensação que ela começava a perceber. Ela disse: bem, o que eu percebo é que, na verdade, durante esse quase um ano, eu tive que ficar muitas vezes sozinha comigo mesma. Eu tive que ficar muitas vezes engessada, literalmente, né, paralisada, para poder pensar um pouco na minha vida. Talvez, disse ela, eu estivesse realmente precisando disso. Talvez eu tenha pensado pouco em mim. Mas trazendo a própria situação que a mentora nos traz, né, essa mente enfermiça que vai trazendo situações que são reais ou talvez não sejam reais, será que ela não precisava aprofundar-se um pouco mais na qualidade do seu pensamento, dos seus sentimentos, das suas emoções? Porque ela precisava quebrar literalmente a perna, e na oitava vez, no oitavo acidente, ela estava saindo de casa e aí ela vai e quebra de novo a perna. E aí dessa vez foi muito mais grave a situação, teve que pôr pinos na perna. Então conversávamos de novo. E antes que eu fizesse a pergunta a ela, ela olhou bem para mim e disse assim: bem, na verdade tem um fator em comum além da perna quebrada. Eu disse: qual é o fator em comum? Ela disse: todas as vezes que eu quebrei a perna, eu havia discutido antes com meu marido e havia pensado em ir embora de casa. E a perna quebra e ela fica então paralisada em casa. Então, esse processo dessa situação mal resolvida dentro de uma relação conjugal e além da relação conjugal, todo esse processo mal resolvido dentro dessa pessoa, todos os seus conteúdos emocionais e sentimentais que ela desconhecia ou que ela tentava de alguma forma projetar no seu esposo, causando nele, ou diretamente ou não, a culpa da sua imobilidade, se realizou a partir de uma imobilidade real quando a perna dela fica engessada, né? Então a perna engessada, segundo essa minha amiga, representava exatamente o que ela fazia.

sofrimento emocional que se manifesta sob a forma de queixas físicas. E muitas vezes nós conhecemos pessoas e quem lida, quem trabalha na área de saúde, né, até tem termos bem específicos para essas pessoas, mas no nosso dia a dia, na nossa família, nós conhecemos aquelas pessoas que todo dia estão com uma dor diferente. Ela sempre tem uma queixa física, dói o dedo, dói o olho, dói o nariz, dói a unha, dói tudo, né? Essa pessoa sempre é chamada da poliqueixosa, aquela pessoa que sente dor pelo corpo inteiro. E que muitas vezes nós fazemos pouco caso, porque a gente já está tão acostumado com as queixas daquela pessoa, mas é importante que a pessoa em si, é claro, e nós tenhamos o cuidado de perceber que, na verdade, essa queixa física é a manifestação do sofrimento emocional daquela pessoa, que por não saber fazer a leitura do que está sentindo, o seu corpo, como uma extensão da própria psique, manifesta os seus incômodos a partir dessas situações. Então, o corpo dói porque a alma em si dói. O corpo dói porque é um sofrimento tão grande em mim que eu não sei lidar com isso. Isso faz com que o meu corpo manifeste, chamando a atenção para o que eu necessito. É como uma criança que muitas vezes diz que está doente para não ir à escola. E os pais tratam isso de uma forma muito fria às vezes, porque acreditam que a criança simplesmente não quer ir à escola. Mas quando muitas vezes aprofundamos nessa investigação do comportamento infantil, vemos que a criança não quer só não ir à escola. Ela quer muitas vezes ser cuidada e acarinhada, porque esse pai e essa mãe às vezes negligenciam o cuidado. E quando ela está doente, ela recebe carinho. Então é dessa forma que muitas vezes aprendemos a adoecer para receber a atenção, para receber o cuidado que nós não sabemos ainda interpretar, né, no nosso processo emocional e psíquico. A somatização da doença é consequência da perda de contato com o conflito patogênico, cujo acesso à consciência foi impedido. O corpo vai mostrar um sintoma, uma doença, justamente porque existe um conflito inicial, uma ferida inicial, que não consegue ser percebida, que não consegue ter acesso à consciência, que o ego não consegue interpretar. Então, há uma necessidade muito profunda que, quando aquele sintoma é persistente, quando eu estou adoecendo muito, que eu tenha realmente a curiosidade ou cuidado comigo mesma de tentar chegar próxima à origem desse conflito. A mitologia grega nos traz um mito muito belo e que traduz, de certa forma, a importância, né, de reconhecer a ferida que existe em nós. Né? O mito de Quíron, o mito do curador ferido. Aquele centauro, metade homem, metade cavalo, aquele que inicialmente, logo bem no começo da sua vida, rejeitado pelos seus pais, porque ele era uma aberração e a mãe não tinha condições, né, não aceitava o fato de ter colocado no mundo um filho tão mal formado. Esse que vai ser adotado por Apolo, o deus do conhecimento, do saber, Quíron vai então desenvolvendo-se, buscando construir em si todo o saber e se torna então o conhecedor das ciências ocultas, da medicina. Ele curava, ele tinha o poder da cura pelas mãos. Quíron que vai ser o mestre de todos os heróis na mitologia grega, respeitado por todos os deuses, mas que em determinado momento da sua história, um dos seus alunos preferidos, um dos seus pupilos, Hércules, o grande herói da mitologia grega, em uma festa, um pouco embriagado pelo vinho que havia tomado, e brigando com outros centauros, ele flecha Quíron com uma flecha envenenada. E Quíron, por ser imortal, não morre com o veneno da flecha, mas abre ali uma ferida imensa, dolorosa, que aquele ser que sabia curar e que tinha o poder da cura pelas mãos e conhecia a medicina, não consegue curar a sua própria ferida. E a partir da própria análise da mitologia grega, vemos a importância do processo da dor, do conhecimento da dor original. E na mitologia, quando vemos e tentamos fazer essa análise psicológica do mito de Quíron,
Vemos que Quirón, como mestre,

0: sabedor das ciências, ele precisava reconhecer em si a sua própria ferida. Aquela ferida do início da sua vida, do abandono dos seus pais, a dor da orfandade que ele viveu, de ter sido rejeitado pela mãe e pelo pai, precisava ser visto por Quirón. Esse era o seu conflito patogênico. Essa era a sua dor inicial. E Quirón, a partir do olhar dessa dor que ele sentia, dessa ferida que não parava de sangrar, ele vai ficar agora dentro de uma gruta, de uma caverna, fazendo o seu trabalho. Ele continua treinando, continua ensinando o seu saber a todos os que buscam conhecer mais, a todos os heróis, mas agora ele é diferente. Ele agora não cura sem saber o que é de fato a dor. Ele agora cura com uma intensidade muito maior, porque agora ele conhece a sua ferida. Agora ele conhece a sua dor. Então precisamos, a partir do sintoma, precisamos chegar no ponto inicial do nosso conflito. Precisamos ter a coragem de crescer com a dor. Independente, claro, é normal e muito natural que a partir de uma doença busquemos a cura da doença. Mas como os próprios gregos já faziam a proposta quando se falava de cura, o importante não era curar o corpo, mas curar a alma. Então é importante que, mesmo que aquela doença venha a levar ao desencarne, o corpo, ele vai deixar de existir, mas a alma sai muito mais purificada e muito maior daquela experiência. E esse realmente deve ser o significado de buscar a resposta a partir da doença, a partir da própria dor. Então o homem adoece porque oculta de si mesmo a história cujo significado lhe é insuportável. Eu conversava com uma mulher, eu converso com muitas mulheres, vocês podem perceber isso. E ela tinha uma dermatose. E essa dermatose já durava mais de 4 anos. Mas depois de tanto tempo em que aquela pele ficava tão machucada e tão atritada por conta da coceira que causava, a pele estava extremamente frágil. E agora era na mão direita, na mão esquerda, desculpa, que ela tinha dermatose, essa pele agora estava tão frágil que a mão parecia uma mão de um bebê. Qualquer coisa podia realmente machucar e aquela pele sangrava muito. E essa mulher, que já havia buscado todos os recursos da medicina, já tinha partido para todos os recursos da medicina também alternativa, ela agora estava exausta, porque ela acreditava realmente que ela estava passando por um processo kármico, um castigo de Deus. E diante de todo um processo, ela vai participar então de um grupo terapêutico. E nessa conversa entre mulheres no grupo terapêutico, em que ela se sentia muito mais à vontade, como ela mesma dizia, e ela dizia que ali era um momento onde ela podia ser ela mesma, ali era o único lugar, durante o dia dela, que a mão não coçava, que a mão não doía e que a mão não sangrava. E quando ela relatou isso para nós no grupo, nós começamos então a observar a importância daquele momento para ela, porque ali ela se permitia ser livre, ser independente, ficava totalmente à vontade. Mas certa feita no grupo, houve uma mudança no tema que estava sendo proposto. E a instrutora do grupo nesse dia então trouxe um tema novo. E nessa temática nova, ela falava da repressão. E na conversa da repressão, da relação com os pais, da relação com os companheiros, com os maridos, já que era um grupo só de mulheres, essa minha colega e companheira de grupo começa então a coçar sua mão. E ela coçava a mão, coçava, coçava, e ela não se dava conta do quanto ela coçava a mão. E a instrutora, muito atenta àquela situação, parou o assunto e trouxe uma outra situação, um outro tema, que ela parou de coçar a mão. Então a instrutora, com seu olhar extremamente aguçado, volta para o assunto e ela volta então a coçar a mão. E o que é mais impressionante, que essa mulher, que não conseguia perceber de fato, porque ela escondia dela uma história extremamente delicada, vai chegar à conclusão de que a sua mão esquerda, a mão que carregava a aliança do seu casamento, era o único lugar no seu corpo que manifestava a intolerância, a dor que ela sentia de um processo todo de castração que ela viveu durante toda a sua história e que se repetia agora na sua vida conjugal. Então, o fato de ter escondido de si a sua dor, de ter escondido de si uma dor que estava muito, muito atrás e muito além do próprio casamento, vai fazer com que em um determinado momento o símbolo maior do seu casamento, no sentido físico, que era a aliança, começasse a causar nela uma alergia tão grande que estava corroendo a mão. Então é importante, e nós vemos o que Aldo Carol Tenuto nos propõe, que o homem perceba a história cujo significado para ele é insuportável. Porque mais insuportável vai ser não entrar em contato com esse processo. Muito mais sofrimento nós vivemos quando tentamos omitir de nós o sofrimento existente na nossa alma. Então ninguém consegue fugir da sua essência, da origem divina. E enquanto assim proceder, buscando soluções mentirosas, viverá em crises contínuas, saltando de uma para outra interminavelmente. E toda vez que buscamos soluções mágicas e mentirosas, nós vamos só mudando de situação. Hoje nós temos uma dor, amanhã nós temos um mal-estar, amanhã nós temos um pesadelo, uma insônia, uma sensação de que a voz falta, hoje eu não consigo comer, amanhã eu como quase que a geladeira inteira. E vou saltando de uma situação para outra, de uma irritação para outra, de um incômodo para o outro e não consigo perceber que, na verdade, todo aquele processo, toda essa forma que a psique está trazendo para mim, é um chamado para que eu me conecte de novo com a parte divina que existe em mim. Toda vez que direcionamos a nossa vida unicamente para o atendimento das necessidades do ego, para as ânsias do ego, para a ânsia coletiva, caímos no vazio. Mas esse vazio, e podemos dizer assim, o fundo do poço, na verdade, pode estar o tesouro da nossa existência. É justamente nesse processo do sofrimento e da dor que muitas vezes encontramos com Deus. Mas não precisamos chegar a esse ponto para encontrarmos com Deus. Então é necessário que busquemos a todo momento viver dentro de um processo onde a minha consciência do espírito que sou, da imortalidade da alma, esteja presente na minha vida e que eu paute toda a minha vida, o meu dia a dia, as 24 horas do meu dia, na proposta de viver inteiramente e ligada inteiramente com Deus. Entendendo que assim como um corpo que vai adoecer porque ele é perecível, mas que a minha alma não precisa ficar enferma, que a minha alma não precisa carregar as máculas que o meu corpo apresenta. Então é justamente nessa condição de perceber a minha essência, a minha origem divina, que eu posso parar de saltar de um sintoma para o outro e aí sim entrar em contato com a realidade do meu ser. Então, aprofundar-se a sonda investigadora das causas das aflições humanas no cerne do ser constitui dever de todos, de modo a encontrar-se as causas profundas e predominantes, geratrizes da conjuntura perturbadora, erradicando-as e substituindo-as por outras de caráter dignificante. Quando Quíron não suportava mais a dor daquela ferida causada por Hércules, ele então começou a desejar a morte. Ele era imortal e isso era para ele impossível. Então Hércules, muito comovido e preocupado com o amigo, buscou Zeus, o deus dos deuses. Zeus, que é traduzido como nosso próprio self. E esse impulso heróico que existe em nós agora acessa o self. E o comando dado por Zeus é que se Quíron aceitar trocar de lugar com Prometeu, que estava preso no Cáucaso, numa rocha, e que todo dia um abutre ia, comia o seu fígado e durante a noite o seu fígado era recomposto, se Quíron aceitar trocar de lugar com Prometeu, ele então vai ter a morte. E ele daria a sua imortalidade e a chance de Prometeu continuar na vida. E quando Hércules leva essa proposta até Quíron, Quíron a aceita. E Quíron, tão adorado por todos os heróis, é levado então ao Cáucaso por Hércules e lá há uma troca. Prometeu sai do Cáucaso e Quíron agora ganha a liberdade através da morte. E Zeus, agradecido e comovido ao mesmo tempo, dá a Quíron a constelação de Sagitários. Quíron agora brilha nos céus do Olimpo. E traduzindo e observando a própria proposta mitológica, o que nós vemos é que naquele momento em que Quíron reconhece a sua ferida, que Quíron reconhece que tem uma dor profunda no seu ser, é essa dor que proporciona a ele agora a possibilidade da transformação. Quíron era imortal. Mas se percebermos e fizermos a leitura da imortalidade também como um estado de permanência, de não mudança, de não renovação, vemos que a imortalidade não era interessante para aquele que agora reconhecia a sua dor. Então, a partir dessa ferida, Quíron aceita, Quíron a serviço do self, agora aceita passar pelo processo da transformação. Então ele precisa morrer. E é exatamente o que significa o símbolo para nós. Todo sintoma é uma proposta de morte. Todo sintoma é uma morte iminente. Mas se pensarmos no sentido não da morte real, mas da possibilidade da transformação. Então, todo sintoma físico é uma possibilidade de uma leitura nova do ser que sou, da possibilidade de me transformar em uma pessoa diferente, na possibilidade de, conversando com aquela dor, conversando com a doença, eu possa perceber que eu posso, assim como Quíron, trazer de volta o meu impulso heróico, buscar de volta a força para a vida e então eu conseguir chegar às alturas e ganhar uma constelação e brilhar verdadeiramente, não mais ocupada e a serviço do ego, mas agora totalmente a serviço do self, agora totalmente a serviço do crescimento e do desenvolvimento pessoal que deve ser a nossa busca. Então, muita paz e até o nosso próximo encontro.
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E vamos começar a nossa primeira aula do estudo da sombra. A sombra, ela é infelizmente mal interpretada, né? A maioria de nós temos a ideia de sombra como algo assustador, como algo escuro, até porque o próprio conceito de sombra nos traz a ideia de que sombra é uma oposição à luz. Tudo aquilo que se opõe à luz forma uma sombra. Mas a ideia do nosso módulo, e principalmente, né, do trabalho na psicologia que Joana nos propõe, é que possamos compreender a sombra e crescer com a sombra. Então, para começarmos, eu queria trazer uma reflexão. Bem, passamos nossa vida até os 20 anos decidindo quais as partes de nós mesmos que poremos na sacola. E passamos o resto da vida tentando retirá-las de lá. Algumas vezes, parece impossível recuperá-las como se a sacola estivesse lacrada. Eu escolhi essa reflexão justamente para que a gente possa compreender exatamente como a sombra começa a se formar. Quando pensamos que passamos nossa vida até os 20 anos pondo um monte de conteúdos nossos ou partes nossas dentro de uma sacola, começamos a perceber que essa construção da sombra é algo desde o início da nossa vida. Então, lá atrás, quando somos ainda uma criança pequena, por volta de 2, 3 anos, onde o processo da educação começa a se formar de forma mais diretiva, e esse ego começa a ter uma estruturação, e a criança já percebe que ela é ela, e que a mãe é a mãe, e o pai é o pai, e os coleguinhas são os coleguinhas, nós também começamos a perceber nessa época que algumas coisas que nós fazemos, algumas atitudes que temos, não são tão agradáveis. Principalmente aquelas duas pessoas que para a criança é a sua base, o pai e a mãe. Então, quando uma criança, supondo uma garotinha, percebe que toda vez que ela fica muito irritada e que fala mais alto, isso irrita a sua mãe, é muito provável que, dependendo da forma como essa mãe se coloque, essa menina entenda que se mostrar irritada, se mostrar ansiosa, desagrada a mãe, aquela pessoa que para ela é tão importante. Então, essa garotinha vai colocar a sua ira, a sua raiva dentro da sua sacola. E assim por diante. Então, nós vamos crescendo, nos tornando adolescentes, e dentro de cada nova experiência no mundo além da família, nós vamos colocando conteúdos nossos que para nós não é aceitável naquela sociedade, nós vamos compondo essa sacola. Em um determinado momento, eu também começo a perceber que se eu me mostrar, no caso dessa garotinha ainda, se eu me mostro uma pessoa sempre muito ponderada, sempre muito compreensiva, sempre muito calma, eu sou mais aceita, eu sou mais amada, eu sou vista como alguém interessante. Essa garotinha agora, toda vez que ela se sente muito irritada, ela põe a irritação na sacola e automaticamente ela se torna aquela pessoa tão ponderada e cada vez mais ponderada, amável, dócil, boazinha. E ela vai construindo aí uma persona. E ao construir essa persona e crescendo, se tornando adolescente, se tornando adulta, em algum momento ela pode começar a acreditar que ela é exatamente aquilo. Então, eu sou uma pessoa calma, eu sou uma pessoa que não me irrito com nada, eu sou uma pessoa que nunca vou ser explosiva. Só que o que a gente vai percebendo aí é que quanto mais eu me identifico com a imagem da pessoa que eu acredito ser, a minha sombra, a minha sacola lá do início vai ficando cada vez mais densa. E eu vou, dessa forma, me separando cada vez mais da pessoa que sou. Então, a sombra, ela começa nos trazendo a ideia de que tudo que está na sombra nem sempre serão conteúdos desconhecidos de mim. É possível que alguns dos conteúdos que eu coloco na sombra já tenham passado pela minha experiência. Eu já tenha vivenciado e ele tenha sido reprovado ou por mim ou pela sociedade, no caso de uma criança, pela família.
Então, esse conteúdo que vai ficando nessa sacola, em algum momento da minha vida, como a nossa reflexão, vai ser necessário ser retirado de lá. Porque mesmo sendo um conteúdo que aparentemente era nocivo para mim, para que eu faça o meu processo de individuação de forma consciente, eu preciso conhecer esse conteúdo que está distante de mim. Por que isso? Quando a gente não faz esse exercício de conhecer o outro lado, o que vai acontecer na nossa personalidade é uma dissociação. É como se eu estivesse vivendo uma dupla personalidade. E por várias vezes, como vocês já viram no conteúdo de complexos, eu posso ter atitudes que a minha consciência reprova, e eu seja tomada ou invadida por uma parte minha que eu desconheço e que, na verdade, é parte do conteúdo dessa sombra. Existe um clássico na literatura que é muito conhecido, que é O Médico e o Monstro. Né? E esse clássico, que teve uma origem muito interessante e curiosa, porque o escritor, ele teve um sonho, e foi esse sonho que ele transformou em um romance de grande sucesso. E a história do Médico e o Monstro não é tão distante de nós. Existia aquele homem, aquele médico de boa família, de uma família muito conceituada, e que ele tinha uma necessidade de encontrar uma fórmula, um antídoto para separar o mal da natureza humana. Ele, como médico, acreditava que o homem não precisava viver com o mal, porque ele percebia isso na sua sociedade, na sociedade que ele vivia. Como ele precisava de uma cobaia humana para testar o seu antídoto, e essa cobaia humana não foi permitida pela universidade, ele então resolveu, por conta própria, experimentar o seu antídoto. Ou seja, a ideia do doutor, né, era inicialmente separar a natureza maligna do homem, fazer com que ela não existisse mais e o homem fosse, em sua totalidade, bom. E nesse experimento, ele começa então a dissociar-se. Em alguns momentos, ele era um médico conhecido, agradável e educado, e sem que ele se desse conta, o outro lado, o monstro, começa então a sair e atuar na sua sociedade, na sociedade que ele vivia. Então, esse outro lado dele, essa outra natureza dele, sai, comete crimes, né, vai fazer coisas que a consciência dele reprovava. E essa literatura, que é muito interessante, vai nos mostrando exatamente que não é possível ao homem viver uma única polaridade. Né? Então, quanto mais ele se afastar da sua natureza, no seu sentido total, ele vai correr o risco de viver uma separação, uma dissociação do que é. E aí, quanto mais ele caminha para uma direção, a sua outra direção, o seu oposto, que seria a sombra, vai tomando força, vai ganhando campo. E isso faz com que o homem tenha, então, no seu inconsciente, um conteúdo muito denso. E isso vai aparecendo na nossa vida quando nós estamos, mesmo que negligenciando isso, nós vamos percebendo isso na nossa vida como marcas, como sequelas no nosso comportamento, nas nossas atitudes, aqueles temas, aquelas situações que nos causam medo, nos causam pavor, nos causam melindres e que às vezes nos parece não ser nada importante, mas são conteúdos da sombra que vêm à tona e aparecem de uma forma muito sutil na consciência. Então, Jung vai trazer o conceito que a sombra personifica o que o indivíduo recusa conhecer ou admitir e que, no entanto, sempre se impõe a ele, direta ou indiretamente, tais como os traços inferiores do caráter ou outras tendências incompatíveis. É aquela personalidade oculta, recalcada, frequentemente inferior, que em geral tem um valor afetivo negativo. E é interessante o que Jung nos mostra, porque a sombra ela vai exatamente personificar aquilo que eu recuso conhecer ou reconhecer em mim. Então, a sombra é, de fato, o meu oposto. Então, se cada um de nós fizermos esse exercício agora, imaginássemos assim, bem, se eu tivesse como representar a pessoa que eu sou ou que me reconheço hoje, como eu me representaria? Vamos imaginar que alguém dissesse, ah, eu me representaria como uma árvore frondosa,
né, muito verde, com muitos frutos e com muitas flores. Qual é o oposto de uma árvore frondosa com muitas folhas e com muitos frutos? Seria uma árvore seca. Então, esta árvore seca, que é o oposto daquilo que eu me percebo, também é parte da pessoa que sou. Então, no trabalho com a sombra, eu preciso não só olhar aquilo que já é mais claro para mim, aceitável na minha consciência, como também fazer um olhar para aquilo tudo que eu rejeito, que eu não aceito. E continuando com Jung, ele vai mostrar também assim, que existe nessa sombra traços inferiores do nosso caráter ou outras tendências incompatíveis. Tendências incompatíveis necessariamente não são coisas negativas, mas incompatíveis à sociedade que eu vivo. Então, dependendo da educação que eu recebo, qualidades minhas, reconhecidas por outros como qualidade, pode ser vista naquele meio como algo negativo e inaceitável. E isso vai ser reprimido, vai ser recusado por mim, e isso também vai compor a minha sombra. Por isso que é sempre necessário rever a sombra. E aí continua, Jung vai continuar. É aquela personalidade oculta, recalcada, frequentemente inferior, que em geral tem um valor afetivo negativo. Por que inferior? Quanto mais essa sombra vai ficando no inconsciente, mais densa ela se torna, e aí a gente vai dizer que ela se inferioriza porque eu não a reconheço. Vamos imaginar que eu tenha na sombra a atitude ou o comportamento carinhoso. Que eu era uma menininha e que lá, aos 3, 4 anos de idade, eu era uma menina extremamente afetuosa, como uma menininha de 3 ou 4 anos. E que em algum momento essa a minha atitude, esse meu gesto, tenha sido reprimido. Tenha sido de forma tão dura para mim, reprimido, que eu a coloquei na sombra, porque isso não era aceito naquele ambiente, naquele meio, e que era um meio importante para mim. Então isso vai para a sombra. Mas toda vez que eu agora, adulta, manifeste esse ato de carinho, é muito provável que ele saia exatamente como ele saía aos 4 anos de idade. Por quê? Porque essa atitude, esse comportamento, ficou lá atrás, quando eu era criança, e eu não o atualizei durante a minha vida. Por isso que é sempre importante fazer o retorno desse conteúdo para que ele possa também evoluir. Por isso que tanto Joana de Ângeles, quanto o próprio Jung e outros psicólogos, eles vão trazer a importância de você trabalhar os conteúdos da sombra. É na sombra, é no complexo, que tem energia disponível para o processo de individuação acontecer. Por isso que ele vai chamar a atenção para essa força que vem de forma inferior e que muitas vezes com valor afetivo negativo. Por quê? Porque foi algo que foi negado, foi reprimido lá na frente. Então, todas as vezes que eu tenho que atualizar isso, eu tenho o primeiro juiz que vai dizer que aquilo não é positivo, sou eu. Então, esses conteúdos da sombra também são vistos por nós como conteúdos negativos e provavelmente reprovados por nós. Continuando com Jung. Todo homem tem uma sombra. E quanto menos ela se incorporar à sua vida consciente, mais escura e densa ela será. De todo modo, ela forma uma trava inconsciente que frustra nossas melhores intenções. Por isso que o ditado popular é muito certo. De boas intenções, o inferno está cheio, né? Porque justamente por desconhecer a sombra é que as nossas melhores intenções são contaminadas por essa sombra. É como você pensar que muitas vezes aquilo que eu tenho como uma grande qualidade, quando eu tento atuar daquela forma, mexendo com a vida de uma outra pessoa, interferindo na vida de uma outra pessoa, essa atitude pode ser mal interpretada e ser vista também como algo prejudicial. Então, quanto mais distante da sombra eu estiver, mais incorporada a minha vida ela fica. Por isso que muitas vezes, nos relacionamentos, por exemplo, nós vemos essa relação de sombra num casamento. E a pessoa pergunta, mas é karma? Não, não é karma. É porque como você não conhecia a sua sombra, ela fez o favor de escolher o seu parceiro. Porque quem sabe assim você possa, né, trabalhá-la.
Então, muitas vezes, o conteúdo desconhecido vai encontrar no outro aquele gancho para que eu possa agora trabalhar e atualizar o meu processo. Então, como Jung vai chamar a atenção, ela pode sim formar uma trava inconsciente e que as minhas melhores intenções, toda a minha vontade de fazer coisas boas, possa ser frustrada. O que a gente chama, em termos bem populares, de boicote, de atirar no próprio pé. Então, aquilo que eu tento fazer por mim, muitas vezes eu mesma faço o favor de não realizar e de não concretizar. E não percebo, às vezes, por que não consigo fazer isso. E quando a gente vai desenrolando esse novelo, a gente consegue perceber que é justamente conteúdos desconhecidos que fazem com que o meu processo não avance, os meus conteúdos não sejam elaborados. E aí, Jung ainda. A sombra não consiste apenas de tendências moralmente repreensíveis, mas também demonstra várias boas qualidades, como instintos normais, reações apropriadas, insights realistas, impulsos criativos e etc. Em Jung, ele traz uma questão muito interessante com relação à sombra, quando ele vai falar dos insights. Então, ele faz uma comparação, às vezes, até com gênios, que é esse insight que nós temos, esse conteúdo que aparece como solução de algum problema, vem da sombra. Não é a consciência. Tanto que, normalmente, a fala assim, me veio de repente. Então, se não era algo que a consciência se apropriava. Então, grandes ideias, grandes soluções vêm também desse lugar que é desconhecido nosso, que é o inconsciente. Então, também é conteúdo da sombra. E é claro, né, assim, nem tudo que está lá vai ser moralmente repreendido pela sociedade ou por mim. Então, nem tudo que está na minha sombra ou conteúdo da sombra é, de fato, negativo. Por isso que é necessário a revisão de crenças, a revisão de conceitos. Todo o processo terapêutico e do processo da individuação, como Joana chama atenção em vários livros, necessita de uma disposição, de uma disponibilidade da pessoa para poder abrir todas essas gavetas e fazer essa faxina tão profunda. Uma outra coisa interessante da gente pensar também na sombra são os instintos normais. Né? O meu instinto de preservação é conteúdo da sombra. Por isso que muitas vezes, quando nós vemos algumas pessoas que não têm medo do perigo, né, as chamadas destemidas, também têm, às vezes, necessidade de fazer trabalhos psicológicos. Porque a gente começa a perceber que aquele instinto normal de preservação da vida lhe falta. Né? Como também uma criança excessivamente protegida, né, de qualquer perigo, de tomar uma queda. Então, quando essa criança não aprende a se defender, ela termina perdendo também um contato com esse conteúdo. Então, com todos os seus instintos, que são normais e que também vão garantir a preservação da sua vida. Então, tudo isso, e principalmente, e na nossa sociedade, isso é uma pena que a gente possa perceber isso, a criatividade é um conteúdo da sombra. E eu lembro muito quando eu era criança, eu acredito que muitos de vocês vão lembrar também, que nós íamos fazer aqueles desenhos na sala, aquela pintura, né? E eu lembro de um episódio que eu vivi quando chegou um coelho, tinha um coelho para ser pintado. E eu sempre gostei, acho que meu nome é Iris por conta disso, eu gosto de cores. E então eu fiz o meu coelho todo colorido, igual o arco-íris. É uma beleza, meu coelhinho. Com um laço de fita que não tinha, eu criei um laço, eu botei algumas flores. E depois de todo feito o meu coelhinho, o dedo estava doendo, porque a criança faz com muita força para pintar, né? A professora me devolveu. E ela olhou para mim e disse, você já viu um coelho colorido? O coelho é branco. E eu fiquei frustrada, porque o lápis branco não tem graça de pintar. Não tem o que pintar num papel branco com lápis branco. Então, é muito comum a gente perceber, na nossa faixa etária, né, nós adultos, que passamos por um processo de educação muito limitado e todo muito formal, que a nossa criatividade tenha ficado na sombra. Então é comum, eu percebo às vezes no trabalho com grupos, quando eu passo papel em branco e lápis de cor, as pessoas falam, é para desenhar? É? É para pintar? Eu não sei pintar. Justamente porque é um conteúdo que fica lá. E a gente está vendo isso em uma situação simples, de fazer um desenho, de ouvir uma música, mas o impulso criativo
é visto por Jung como também um instinto. Então, a criatividade é essencial na nossa vida justamente para nos dar a capacidade de perceber outras alternativas em nossos problemas. A criatividade garante a mim uma possibilidade de ser flexível. Porque quando eu não utilizo da criatividade, eu me torno rígido. As coisas são daquele jeito e só pode ser assim. É a criatividade, é acessar esse conteúdo em mim que vai me possibilitar também ver que entre 8 e 80 existem muitos outros números. Que entre o branco e o preto tem várias tonalidades de cinza. E aí Joana nos traz que as experiências não vivenciadas, as circunstâncias ainda não conhecidas, constituem a sombra que se pode apresentar também do nosso ponto de vista como os insucessos, os abusos, os desgastes a que se entregou, fazendo-a densa, porque necessitada de diluir-se através de outras atitudes compatíveis com as conquistas da inteligência e do sentimento. E é aqui nós começamos a ver a ponte desse processo psicológico com a doutrina espírita e com a importância, e qual a importância de trabalhar a sombra para, para a nossa evolução espiritual. Quando Joana vai trazendo que as experiências não vivenciadas, as circunstâncias ainda não conhecidas, também constituem a parte da sombra. E isso pode trazer assim, mas como é que pode ser sombra se eu ainda não vivi, se eu ainda não vivenciei? E aí nós vemos a questão do Espírito Eterno que somos. Então, todas as minhas experiências já vividas também compõem a minha sombra. Então, é por isso que a importância de trabalhar esses conteúdos nessa existência também favorece a evolução do Espírito. Mesmo que eu não lembre o que eu fui na outra vida, e não é esse o propósito, mas é saber que existem conteúdos lá que interferem ainda hoje na pessoa que sou. E aí a gente compreende por que os filhos são educados da mesma forma, são filhos do mesmo pai e da mesma mãe, e que muitas vezes, e na maioria das vezes, somos muito diferentes. Porque somos uma individualidade e que experienciamos, né, individualmente as nossas vidas. A estrada é feita para cada um. Então é aí que a gente vai percebendo a importância, né, desse trabalho. E isso faz e traz para a gente o sentido porque a mentora, em sua obra psicológica, ela vai pedir tanto, né, vai buscar tanto em nós esse aprimoramento como seres humanos. Aí a importância do autodescobrimento, do autoconhecimento. E continuando com ela, ela ainda vai além, né? Do nosso ponto de vista, vem os insucessos, os abusos, os desgastes que se entregou, faz com que essa sombra vá se tornando densa. E a única forma de diluir é justamente quando você começa a modificar suas atitudes. E aí ela traz, com as conquistas da inteligência e do sentimento. Então, a partir de que momento nós fomos formando essa sombra? A partir do momento em que o homem foi dotado de razão. A partir do momento que o homem lá atrás começa a perceber-se como ser e essa razão e essa inteligência começa a se manifestar no homem, a sombra também começa a se formar por uma questão natural de ser oposta àquilo que eu demonstro ser. E é justamente nesse aprimoramento da inteligência, ou seja, nas vidas sucessivas e no aprimoramento do sentimento, é que eu vou diluindo cada vez mais essa densidade que faz parte também do ser que sou. Então, a própria personalidade, não poucas vezes apresentando-se fragilizada, fragmenta-se e dá surgimento a vários eus, que ora se sobrepõem ao ego, ora se caracterizam com identidade dominante. É interessante como ela vai chamando a atenção, e importante isso, né, para nós espíritas, justamente pela percepção dos vários eus. Quando ela vai chamar, e aí vocês lembram que eu falei há pouco do médico e do monstro, é essa dissociação da personalidade. Então, essa personalidade, não poucas vezes, vai se apresentando fragilizada. Porque a estrutura de um ego
muito frágil lá atrás faz com que a minha persona cada vez mais se solidifique. Quanto mais frágil a minha estrutura de ego, maior a minha necessidade de incorporar a persona na minha vida. E quanto mais eu incorporo a persona na minha vida, maior a chance que eu tenho de que um outro eu surja na minha vida. E aí essas várias personalidades, e que pode ser facilmente confundida na nossa vida com processos obsessivos. Então, muitas vezes, a manifestação que eu tenho de uma outra atitude não comum à minha consciência, ou não comum ao meio que eu vivo, que pode ser confundida com obsessão, e que muitas vezes pode ser também, é uma parte de mim que se fragmenta. É uma parte de mim não vivenciada e não aceita por mim. Né? E aí a gente vai percebendo o quanto isso vai acontecer um momento ou outro da nossa vida, o que não é muito raro. E a gente pode perceber isso na nossa vida diária, por exemplo. Você tem uma atividade profissional onde, às vezes, você precisa ser muito, ter uma liderança, exercer um trabalho com poder, com autoridade. E se isso não é parte da sua personalidade, se ao contrário, você se sente uma pessoa insegura na maioria das vezes e percebe que no trabalho funciona a autoridade, é possível que, se naquele momento a sensação interna é agradável, eu comece a utilizar isso na minha vida. Então, essa outra parte minha, pouco trabalhada e desconhecida de mim, se me traz conforto, que é o contrário do que a insegurança pode me trazer, é muito possível, sim, que eu a utilize na minha vida, nas minhas outras relações. Ou, quando não, eu posso perceber, e aí a gente entra nos vários eus, alguém que tem um comportamento dominador em um determinado campo da vida, em um outro campo, ser extremamente frágil e vulnerável. E a própria pessoa fica em conflito com isso, né? E quem vê, é possível que você encontre um amigo de trabalho em uma situação e que você olhe e diga, mas não é fulano, não é possível, né? Justamente por conta dessa fragilidade, dessa personalidade que vai sobrepor a identidade real que eu sou. E aí a gente volta para um questionamento. Se eu estou dividida em vários eus, como o meu processo de individuação, como o meu processo de conhecer a pessoa que eu sou pode acontecer se eu não tiver um momento de sentar e conciliar? Eu costumo dizer isso, vamos sentar e conversar com todas as nossas partes e vamos tentar fazer alguns acordos, né? Conversar com a nossa criança medrosa, conversar com a nossa parte insegura, conversar com a nossa parte autoritária, para que possamos conhecer cada uma delas, porque em cada uma delas tem um valor necessário para o meu processo de evolução. E Joana continua em Despertar do Espírito. Nessa aparente dicotomia dos dois eus, a ocorrência se dá porque um não toma conhecimento do outro de forma consciente, podendo mesmo negar-se um ao outro. E aí fica bem o médico e o monstro, né? Um não conhece o outro. O eu, porém, é único, indivisível, manifestando-se, isto sim, em expressões diferentes de consciência e de autorrealização. E aí a gente vê a importância desse apresentar-se a si mesmo, né? Todas as vezes, aí a gente já vê isso no Livro dos Espíritos, fazer a reflexão diária. Perceber o que você fez, que não foi positivo naquele dia, que foi positivo, que pode ser alterado, que pode ser mudado, porque é desta forma que o processo de autoconhecimento vai se realizando. Eu preciso avaliar que naquele momento, aquela situação me deixou frágil e eu não tive reação. Mas por quê? Porque é muito pouco provável que eu reaja de determinada maneira agora por uma situação nova. Normalmente essa situação já me ocorreu em algum outro momento da vida. É como se nós fôssemos pensar que você viveu uma experiência de rejeição na infância. E essa experiência foi chocante, porque a pessoa que te rejeitou era uma pessoa importante. Vamos imaginar que uma criança vive com uma cuidadora, uma babá. E essa babá, que a criança aprende a amar, aprende a confiar, em determinado momento da vida dessa criança começa a ser agressivo com ela, a rejeitá-la ou a espancá-la. E essa criança vai registrando internamente de que ela não pode confiar nas pessoas, né? Então, nesse processo de construção, é muito possível que essa criança, quando se tornar adulta,
ela rompa com algumas situações, principalmente quando ela se veja amando alguém. Por quê? Porque se ela ama alguém, o registro interno que ela tem, a reação que ela vai ter é automaticamente de se proteger. Porque a pessoa que eu amo não é confiável. Isso foi o que ela aprendeu lá atrás. Mas se esse sentimento for maior do que o que ela possa conter, e todo o instinto dela, todo o sentimento dela a leve para aproximar-se dessa pessoa, pode ocorrer dessa mulher hoje, ela entrar em choque, em briga com ela mesma. E aí tem a sensação de que são duas vivendo em mim. Como eu posso temer tudo isso e ao mesmo tempo querer viver aquilo que eu tenho? Então, essa é a importância quando Joana vai chamar a atenção para que eu possa conhecer essa outra parte. Então, eu preciso perceber que aquela situação que eu estou reagindo agora, aquele evento que está me causando insegurança, medo, ou seja, o que for, já aconteceu ou tem um registro interno. E eu preciso, então, sentar e perceber o que está registrado internamente, para que eu não tenha que reagir àquela situação ou àquela pessoa de uma forma inadequada, porque é isso que a sombra vai fazer. E aí Joana continua. Mergulhado em sombra, esse lado escuro da personalidade, esse que a gente não conhece, sobressai-se e impulsiona ações que estão destituídas da razão e da compaixão, desnaturadas nas bases e dominantes na essência. Né? E aí a gente vai percebendo, imagine que essa outra parte, que é uma parte que eu não conheço, e que se o ego não conhece, ela vai correr o risco de que essa outra parte domine o ego e faça com que o ego fique fragilizado diante disso. Ele vai sobrepor, como ela coloca, né, essa personalidade, vai me impulsionar a ter ações que estão destituídas de razão e de compaixão. E aí nós vemos, às vezes, reações abruptas, né, que você vai dizer assim, não era eu, estava fora de mim. Né? Que você é impiedoso com o outro, que você não consegue perdoar, não consegue perceber, de fato, a situação. Como a gente costuma dizer assim, agir na raiva é agir de forma cega. Né? Você não consegue enxergar o todo. E aí ela continua, que isso tudo é decorrente justamente porque essa situação é desnaturada na base e dominante na essência. Qual é a base da nossa psique? Né? Quando a gente pensa na consciência, se o intuito é tornar-se consciente, o ego precisa estar estruturado. Ele é a ponte que vai me levar a fazer todo o meu processo de autoconhecimento, de autodescobrimento. É ele que vai fazer com que eu perceba, de fato, o ser que sou. Quando essa base, ela é frágil, o meu processo de percepção fica todo ele fragilizado. E aí eu corro o risco de deixar que ser dominada pela essência. E a essência, lá atrás, é instintiva. Então, por isso ela vai chamar a atenção que muitas vezes vamos agir sem o uso da razão, sem o uso da compaixão, que já são qualidades adquiridas no decorrer do processo do espírito. Quanto mais eu me aprimoro como ser, quanto mais eu aprimoro a inteligência e sentimentos, maior a minha capacidade de usar a razão e de ter compaixão. Então, nenhum de nós estamos livres de viver uma situação onde nos tenhamos a triste surpresa de ter uma reação que em algum momento tenhamos dito, eu jamais faria isso. Né? Porque se eu não conheço a pessoa que sou, se eu não conheço esse meu outro lado, eu sou sim capaz de fazer algo que possa me surpreender, tanto de forma positiva, como também de forma negativa. Então o ego está para a sombra, assim como a luz está para as trevas. Essa é a qualidade que nos torna humanos. Por mais que o queiramos negar, somos imperfeitos. E talvez seja naquilo que não aceitamos em nós mesmos, a nossa agressividade e vergonha, a nossa culpa e a nossa dor, que descobrimos a nossa humanidade. E por mais triste que possa parecer essa frase, é interessante. Porque muitas vezes, quando nós estamos vivendo situações muito conflitantes, situações muito complicadas,
e que nos tira do nosso eixo, uma coisa que eu percebo, não só comigo, mas também com as pessoas, é que é nessa hora que a gente consegue descer do pedestal que ficamos. E Nietzsche, ele costumava dizer que o grande problema do homem é que ele pensa ser Deus. E quando ele descobre que não é Deus, ele fica extremamente decepcionado. E isso faz com que o homem sofra muito. Então, sempre, como a própria mentora propõe, veja o conflito como essa possibilidade de aprimoramento. Então, aquela situação complicada, aquela pessoa difícil, aquela parte de mim que é tão difícil para mim de aceitar, de perceber e de ver, quanto mais eu continuar negando isso, mais força eu dou a esse conteúdo. Então, eu preciso, dentro desse meu caminhar de tentativa de aprimoramento de ser e de aprender a amar, eu também preciso aprender a amar essa outra parte minha que até então eu nego. E é justamente nesse meu exercício de amar a pessoa que sou, na integridade que sou, com a minha luz, com a minha sombra, com a minha dor, com a minha vergonha, com as minhas culpas, mas também com todas as qualidades que possuo, é que eu vou me tornando cada vez mais um ser humano. Um ser humano na intensidade que precisa ser. E aí nós lembramos muito da passagem do Evangelho do homem de bem, né? O homem de bem não é o homem perfeito. O homem de bem é aquele que está se esforçando a cada dia, a cada momento, para se tornar uma pessoa melhor. E se ele está fazendo esse esforço para se tornar uma pessoa melhor, significa que ele reconhece nele a sua outra natureza. Que ele sabe que existe nele ainda um outro lado que precisa ser aprimorado, acolhido e amado. E aí nós poderemos, com certeza, né, dizermos com muito orgulho que somos seres humanos, que somos pessoas de bem. Boa noite e até a próxima aula.

Bem-vindos a mais um encontro, na verdade é o nosso primeiro encontro, a nossa primeira aula desse ano de 2011. E vamos começar então a introdução do nosso curso da série psicológica da série Joana de Ângeles. É muito interessante quando a gente começa a falar da proposta de uma série psicológica dentro da doutrina espírita. E é claro que o próprio Divaldo, logo no começo do trabalho, foi muito questionado. O primeiro livro, quando foi lançado, Jesus e a Atualidade, algumas pessoas questionavam a Divaldo porque o próprio Divaldo percebia uma diferença na forma da psicografia, na forma de escrever da mentora Joana de Ângeles. E aí ela foi escrevendo mais alguns livros e em um determinado momento toda a linguagem muda e passa a ter uma linguagem com um cunho muito psicológico. E ele foi muito questionado e o próprio Divaldo questionava por que aquela mudança naquela linguagem. E, claro que a maioria de nós, e por conta disso também, a própria obra da mentora passou a ser cercada de um mito de que Joana de Ângeles é muito difícil. A Joana de Ângeles escreve umas coisas que ninguém entende. Mas é porque a grande questão agora é que ela vai falar e ela vai trazendo para a gente nessa obra, na série psicológica, uma linguagem para a alma. Isso é o que a gente vai começar a entender um pouco, né? Porque a própria palavra, a psicologia, a palavra psique, vem de alma. Então, se vem de alma, nada mais natural que a doutrina espírita fale um pouco disso, porque de alma, pelo menos, a gente entende. Então, para começar, nós vamos trazendo Albert Einstein. E Einstein vai trazer um questionamento dentro de um apanhado de um estudo que ele fazia, e ele traz uma frase: a ciência sem religião é manca, a religião sem a ciência é cega. E é muito importante para todos nós que estamos começando um estudo profundo, um estudo dentro da doutrina espírita, dentro de uma doutrina religiosa, mas que vamos estar falando de um conteúdo científico, empírico, e que foi estudado e que vem sendo desenvolvido e, claro, ganhou um desenvolvimento maior no século XX, final de 19 para o século XX. Mas Einstein já dizia, ele como grande cientista, que a ciência sem a religião, ela era manca, faltava um pedaço. Ela era não totalmente compreendida se ficasse puramente na questão fria da ciência. Eu assisti um documentário há algum tempo de um cientista e eles estavam tentando comprovar alguma coisa que eu não entendi muito bem o que era. E aí ele vai dar um exemplo que eu achei muito interessante sobre o que é a ciência. Então ele pega um cone e põe um rato dentro do cone. E põe um gato solto no ambiente. E ele diz que sabe que o gato, que vai perceber que o rato está lá dentro daquele cone, ele vai entrar no cone. E isso o gato fez. O gato entra no cone. A partir do momento que o gato entra no cone onde está o rato, ninguém mais, os observadores, poderiam ver o que estava acontecendo lá dentro. Mas todos poderíamos deduzir o que estava acontecendo, porque o gato provavelmente pegou o rato. E aí ele vai dizer que isso é a ciência. A ciência é aquilo que eu imagino que vai acontecer a partir do

nosso gato e o nosso rato, onde entra assim, a religião e onde entra a filosofia nesse caso? Te poderia dizer que ficaríamos aqui a noite toda filosofando sobre as questões do gato pegar o rato e por que talvez do rato tentar fugir ou do rato ficar lá dentro e todas as questões filosóficas que levaria à atitude do gato. Mas a religião reside justamente naquilo que a nossa razão ou a nossa objetividade não consegue responder. Esse é o âmbito da religião. Porque a religião ela precisa ir além do que a minha razão possa compreender. Por isso que muitas vezes, quando estamos dentro das experiências religiosas, nós sabemos, mas não conseguimos fazer exatamente aquilo que dizemos saber ou dizemos conhecer. Porque o conhecimento religioso precisa além da razão. Ele precisa transcender o ser. E essa é a grande proposta, quando ela vai trazer uma série psicológica, onde nós temos livros com mais de 20 anos editados e que agora eles estão tão atuais que a impressão que dá é que ela acabou de escrever. Agora ela traz, depois de 20, 23, 24 anos, alguns livros com uma linguagem que agora para nós é atual, quando ela vai trazer as propostas da psicologia analítica, da psicologia transpessoal. Então Kardec, na Gênese, ele vai, vamos dizer, complementa, ou Einstein complementa, porque vem após, um pouco depois, ele vai dizer, Kardec, Espiritismo e ciência se completam reciprocamente. A ciência, sem o Espiritismo, se acha na impossibilidade de explicar certos fenômenos só pelas leis da matéria. Ao Espiritismo, sem a ciência, faltariam apoio e comprovação. E quando nós começamos a pensar, e nós espíritas sabemos o quanto Kardec foi muito pontual com a questão de você ver a ciência e enquanto isso estivesse caminhando junto, a importância de você estar analisando de fato tanto a ciência quanto a própria proposta que a doutrina espírita traz, é que nós vamos percebendo hoje, principalmente para quem já estudou a fundo a Gênese ou o próprio Livro dos Espíritos, o quanto a física quântica, a tão moderna física quântica, traz agora respostas que a doutrina espírita já trazia há muito tempo. Né? Então agora a ciência, de fato, consegue comprovar, consegue chegar muito perto, muito próxima do que o Livro dos Espíritos, a Gênese, já apresentava, né, há mais de 150 anos. Então isso é a comprovação para todos nós dessa necessidade de uma relação de razão e emoção caminhando juntas o tempo inteiro. É interessante também quando a gente começa e volta um pouco no tempo, no próprio começo da doutrina espírita, que o berço da doutrina espírita é no berço da ciência. Ele vai surgir, vai se consolidar, vai ser codificado na França. Lá era o berço da ciência. Porque se não fosse assim, era possível que tivéssemos perdido muito da própria doutrina. Porque nessa época, século XVIII, XIX, a ciência era muito forte, tudo precisava ser comprovado fisicamente, matematicamente, filosoficamente. Sem essas comprovações, aquilo tudo perdia o valor. Porque houve, com o materialismo, com o cartesianismo, uma separação. E aquilo que era da religião era visto como místico, como fantasioso, como aquilo que não tinha muito valor, porque não tinha como ser comprovado cientificamente. Foi aí que a grande separação veio acontecer. Né? A ciência é uma coisa, a religião é outra, porque até então tudo estava muito misturado, até por conta da própria filosofia. Então o homem que ainda estava descobrindo, ele ainda estava muito envolvido nas questões mais subjetivas até do que objetivas, ele via a religião, a ciência, estava tudo muito junto. Mas aí vem o materialismo, vem toda aquela parte, Marx e tudo mais, e começa a consolidar e separa. Bem, agora a religião é vista como ópio da sociedade. Isso aqui vai fazer com que todo mundo fique alienado, então não é mais importante. E Deus sai do contexto da própria ciência. Então tudo agora é separado e Deus é simplesmente uma criação para que as pessoas se tornem pessoas obedientes e
comportadas, e aquele coletivo vai sendo guiado por aí. Então, durante um tempo, e é mais ou menos um período de muita crise da própria religião e da ciência, que o Espiritismo

começa a tomar uma forma no berço da ciência, com um grupo que não eram pessoas leigas, não eram pessoas que estavam ali simplesmente envolvidos com a própria questão, só com a questão religiosa, mas cientistas, pessoas que estudavam a energia, estudavam plano, estavam começando a compreender, e o próprio Kardec vai buscar a doutrina muito mais com o olhar curioso de um cientista do que com o olhar de alguém que acreditava que ali era meramente uma comunicação mágica dos espíritos. E aí, nesse contexto, quando a gente vai passeando um pouco, e poderíamos ficar aqui a noite toda até chegarmos de fato na psicologia, Joana vai trazer no Homem Integral, logo na introdução do livro, como é que mais ou menos essa psicologia também chega e vai tomar um formato, vai tomar uma postura dentro, né, da própria doutrina espírita. Então, a psicologia, que inicialmente confundia com a estrutura filosófica, de passo em passo libertou-se de seu jugo e, buscando estudar a psique, alcançou na atualidade a expressão de relevo para a compreensão do homem, dos seus problemas e seus desafios psicológicos. Logo no começo, a psicologia não era vista como uma ciência. Como eu falei um pouco antes, ela estava misturada, ela estava envolvida com a própria filosofia. Se a gente voltar lá para trás, bem atrás, antes de Cristo até, a própria questão da psicologia, da palavra da psique, da alma, na época dos gregos, as sessões terapêuticas, vamos dizer assim, eram aqueles momentos que eram realizados com os deuses. Então, os deuses, eles se comunicavam com as pessoas para dar conselhos, para fazer com que as pessoas compreendessem os mitos e as próprias questões emocionais que os envolvia. Então, desde do tempo da Grécia, dos gregos, dos antigos gregos, dos primeiros filósofos, existia já aquele momento onde a alma era escutada, onde a alma era manifestada. E no sentido, quando eu falo alma, eu não estou falando questão do espírito, mas do ser que somos. Então, vai desenvolvendo a parte da própria Grécia, a filosofia, e todos nós sabemos aqui Sócrates e todo o seu método da maiêutica, onde ele tinha uma forma de abordagem, onde ele acreditava que todos nós tínhamos um saber que nascia já no ser, e que todas as nossas perguntas já tinham resposta em nós. E aí ele tinha aquele método onde ele dizia que ele nada sabia. Então ele perguntava, perguntava, perguntava, e a pessoa, sem se dar conta, ia trazendo as respostas. O que é muito parecido com o trabalho mesmo que a psicologia mais moderna, a partir da humanista, começa a desenvolver no seu trato direto com a pessoa. Então é esse o caminhar que a psicologia, que antes não tinha esse nome, ela estava envolvida mesmo com a filosofia, começa até o final do século XIX, quando Freud começa a sua investigação profunda e ele vai trazer para nós o inconsciente. E é essa descoberta do inconsciente, é esse contato inicial com o inconsciente que começa agora a trazer uma nova imagem do ser. Nós temos uma parte de nós que nós desconhecemos e ele deu o nome de inconsciente. Então, a partir de Freud, alguns outros psicólogos, mas Joana trabalha muito com as ideias de Jung, vai trazer todo um estudo profundo do inconsciente, que nós vamos ver no decorrer do curso, principalmente esse primeiro ano, todos os conceitos, e vamos tentar destrinchar, de fato, o que é essa psique, compreender o que é tudo isso que reside em nós. E é interessante porque nós falamos assim, que está dentro, mas na verdade não está dentro, porque dentro tem o fígado, o estômago, o rim, né? É isso que está dentro. A psique está em torno de nós, então nós, como espíritos, sim, somos essa psique. Mas é para poder a gente entender melhor como o ego tem uma dificuldade muito grande de perceber qualquer coisa além dele, a gente pensa que está dentro, mas não está dentro. E é muito interessante quando a gente começa a pensar nisso, porque todos nós temos psique, todos, sem exceção, nós seres humanos, né? Para ninguém achar que o cãozinho de casa tem psique. Então nós temos a psique, temos uma consciência de que somos uma pessoa, do que somos, temos uma identidade. E isso é tão nosso, desde que somos quem somos, desde o homem primitivo,
que é muito complicado, às vezes, a gente compreender essa separação. E esse foi um grande dano, que quando a ciência e a religião vai sofrer uma cisão, vai causar um dano também no que hoje a gente conhece como psicologia. Porque psique, como eu falei no começo, significa alma. Então é o estudo da alma. E é difícil a gente pensar na ideia de psicologia sem um olhar profundo da alma. Não dá para a gente pensar em psicologia se eu olho para o outro e não consigo enxergar ali um ser além de um corpo. Além de uma pessoa que tem pai e mãe e tem conflitos com esses dois. Então é preciso que a gente tenha um olhar muito maior. E quando há um rompimento da ciência, e a ciência começa a dizer, não, a religião e Deus e tudo mais que seja, além do que eu consigo pegar, comprovar, não existe, é que o ego, essa instância que nós somos, que é tão dono de si em alguns momentos, começa a perceber a psique como um objeto separado dele. Então eu sou. A psique é alguma coisa que guarda lá todos os meus problemas. É como se a gente começasse a pensar assim, bem, se eu perguntasse ao peixe o que é água, ou quem descobriu a água, o peixe diria que era ele? Vocês acham que o peixe ia dizer que foi ele? Não, né? Por quê? Porque ele vive lá. Então, para ele, a água é o normal. Estranho é essas pessoas que vivem fora dela, mas não para ele. Então, provavelmente, a gente não vai descobrir quem descobriu a água, mas o peixe a gente sabe que não foi. Porque é o normal para ele. Então, é mais ou menos a ideia que nós temos do espírito, da psique, porque isso é nosso, somos nós. Só que quando a ciência se apodera disso, a gente começa a ver tudo isso como algo separado de nós. E aquilo que eu não conheço, aquilo que eu mantenho longe de mim, vai se tornando tão desconhecido de mim e que vai formar, então, um outro ser à parte da pessoa que sou. E aí a gente começa a perceber a grande importância do que Joana vai chamar de uma psicologia espírita. A ideia, lógico, para ela não é construir uma nova ciência, não é trazer uma coisa nova. Nunca foi. A ideia é ter um olhar do espírito naquilo tudo que a ciência já conseguiu trazer da própria psicologia. Tudo que Freud, Jung, Moreno e tantos outros já conseguiram trazer e juntar, ela traz agora uma ampliação com o olhar do espírito. Então, a tarefa da psicologia espírita é tornar-se ponte entre os notáveis contributos dos estudos ancestrais dos eminentes psicólogos, oferecendo-lhes uma ponte com o pensamento espiritista, que ilumina os desvãos e os abismos do inconsciente individual e coletivo, os arquétipos, os impulsos e tendências, os conflitos e tormentos, as aspirações de beleza. Essa é a proposta. Então, quando a gente fala de um estudo da série psicológica, na verdade, a gente poder ampliar esse olhar. E nós, espíritas, principalmente, claro que não tem rótulo religioso, mas que possamos compreender de fato e viver como espíritos que somos. Conseguir perceber toda a intensidade da nossa psique, toda a riqueza do nosso mundo interno e toda a grandeza do que somos, para que possamos realizar a vida justamente dentro daquilo que nós nascemos para ser e que, por conta das questões da vida, nós vamos nos perdendo desse contexto. Então, as bases da série psicológica, durante os dois primeiros anos do curso, nós vamos trabalhar dentro dessas bases. Na verdade, foi uma forma mais didática, né, que eu e Cláudio juntamos a obra e fomos separando para que a gente possa desenvolver. Seria o que Jung chama de um processo de individuação, né? Então, Jung vai trazer a proposta, né, do processo de individuação, que é esse processo de crescimento do ser. Então, dentro da obra, nós vamos separando, mais ou menos dentro de uma sequência, de todas aquelas questões que nós precisamos trabalhar e que Joana vai apresentar no decorrer de sua obra. Então, o primeiro ponto é aprender a se conhecer. Então, nós vamos levar um tempo desse estudo aprendendo a nos conhecer. Aí vai todo mundo chegar em casa, se olhar no espelho, se apresenta de novo, porque nós vamos tendo muitas surpresas no decorrer desse processo de autodescobrimento. É interessante porque ela usa muito na obra, e com o tempo vocês vão
ficando bem íntimos dessa linguagem dela, que ela vai dizer, é importante que você se autodescubra, é importante que você se conheça. E tem uma diferença, e vocês vão percebendo essa diferença no decorrer. Né? Porque descobrir-se, se a gente imaginar que estamos todos com um pano, estamos tirando o pano, é o começo de tudo. Mas conhecer é aprofundar-se nesse processo de autodescobrimento. Né? Então a gente vai estar fazendo isso nesse aprender a se conhecer. Então ela vai trazer em O Homem Integral, que foi uma das obras onde a linguagem muda totalmente. Né? Ela começa, mas em O Homem Integral, ela começa a aprofundar muitos conceitos psicológicos. Então ela vai dizer que o grande desafio contemporâneo para o homem é o seu autodescobrimento. Não apenas identificação das suas necessidades, mas principalmente da sua realidade emocional, das suas aspirações legítimas e reações diante das ocorrências do cotidiano. O que é muito interessante, como eu falei há pouco, é que O Homem Integral foi escrito há 20 anos atrás. E quando ela vai trazer que o nosso grande desafio é justamente esse processo do autodescobrimento, nós vemos ainda a atualidade dessa obra, né? Porque esse é o nosso desafio. O homem moderno, ele se perde justamente na ânsia das coisas do cotidiano. Então nós temos uma vida muito corrida, uma vida cheia de atribulações, cheia de compromissos, e quando não os temos, inventamos. Então às vezes nós estamos numa pressa, numa agonia. E se você parar de fato para ver, você não está atrasado, você não tem que dar socorro a ninguém, você não tem que fazer realmente absolutamente nada, mas você já está naquele ritmo extremamente acelerado. Augusto Cury, ele diz que esse mal da sociedade moderna se chama spa. Não é porque a gente vai para o spa ficar magrinho e bonitinho. Na verdade, é a síndrome do pensamento acelerado. Então, tudo é muito rápido. Acho que o próprio hábito da internet, que você clica e você já tem a notícia do mundo em segundos, é mais ou menos assim o ritmo que a gente começa a dar à nossa vida. Então isso vai fazendo com que esse desafio de autodescobrir-se vai se tornando realmente algo muito grande, porque não dá tempo. Isso é o que dizem as pessoas, né? Não dá tempo. Então eu não tenho tempo de meditar, eu não tenho tempo de me concentrar, eu não tenho tempo de pensar nas coisas do espírito. Talvez daqui a um tempo, mais tarde, quando eu estiver mais velho, eu faça isso. A questão é se vai dar tempo de chegar à velhice para pensar em tudo isso. Né? Se vai dar tempo de estar lúcido para pensar nessas coisas. Então, nessa proposta do se conhecer, ela vai trazer justamente o grande ponto hoje. Então, hoje nós somos uma sociedade que sofremos de uma doença, que é a doença emocional. Todo o processo do próprio corpo, né, é uma somatização das nossas emoções mal canalizadas. Então nós não aprendemos durante o nosso processo de educação a cuidar das nossas emoções. Então a gente não sabe o que fazer com a nossa raiva, a gente não sabe o que fazer com os nossos medos, a gente não sabe fazer sequer, não sabe o que se faz sequer do nosso amor, do que nós sentimos. Então tudo isso vai sendo acumulado. Eu costumo sempre dizer que a gente guarda em sacolas. Então a gente vai botando uma sacolinha, sabe aquele quarto da casa? Mulher sabe o que eu estou falando, aquele canto que a gente vai dizer o quarto da bagunça. E aí a gente faz isso na psique. Então tudo aquilo que eu não sei o que fazer, eu vou botando lá no quarto da bagunça da psique. O problema é que chega uma hora que está tão cheio que a porta começa a empurrar e quando você ousa abrir, tudo aquilo vem. Então esse é o nosso desafio e esse é o convite que ela faz. Né, que a gente possa, de fato, aprender a lidar com tudo. E, principalmente, e uma coisa que uma dica que eu dou a vocês, é a obra, de fato, tem linguagem, tem termos que são, às vezes, complicados da gente entender. Principalmente porque ninguém tem a obrigação de conhecer termos psicológicos. Mas, quando a gente vai pegando a obra e vai lendo por parágrafo, a gente consegue ir na profundidade da obra, porque às vezes Joana coloca uma única palavra e naquela única palavra ela diz todo o texto. Então, não tenham pressa, somos eternos, temos o tempo inteiro para estudar essa obra. Então, no começo do curso, a gente pensava que o curso ia durar 2 anos, o curso já passou para 4, já passou para 6,
Então, como somos eternos, a gente vai ficar estudando até conseguir entender e, principalmente, nos transformarmos com essa proposta. Então, ela vai trazer uma questão, um detalhe muito importante, porque ela vai dizer assim, é preciso, e principalmente, né, que na questão do homem enfrentar esse desafio, não é apenas identificar as suas necessidades, né, mas, principalmente, a realidade emocional e as suas aspirações legítimas. Porque muitas vezes a gente fala de necessidade e aí a gente começa a achar que ter um carro do ano é uma necessidade, que ter um celular ultramoderno é uma necessidade, mas o que ela está falando aqui é de aspirações legítimas. E o ser legítimo é o espírito. Então essa é a proposta, é se conhecer e se conhecer ao ponto de entrar em contato com o ser real que eu sou. Porque todas as outras questões passam. E eu não tenho que estar agoniada durante a vida por conta das questões que são importantes para o ego. Mas eu preciso sim me comprometer com as questões que são importantes para a minha alma. Isso sim é a transformação que ela propõe. Depois nós vamos aprender a viver. Pense que isso tudo que eu falei é o começo, né? Depois a gente, disso tudo a gente vai aprender a viver. Aí vocês vão dizer assim, mas eu sei viver, né? Eu nasci. Estou aqui, respiro, como, então eu vivo. Mas não é bem isso, como diz o pessoal no interior, a gente bebe às vezes. A proposta é viver. E Joana tem uma palavra que ela usa muito quando ela está se referindo a viver. Ela diz, viver é viver com dignidade, com autenticidade. E é essa a proposta. E a gente só consegue viver tanto com dignidade como com autenticidade quando nós somos nós de verdade. Quando eu me conheço, com as minhas mazelas, com os meus medos, mas também com a minha luz, com a minha grandeza, e que também é desconhecida de nós. Então ela vai pegar em vida desafios e soluções e vai dizer, não se creia equivocadamente que a finalidade primeira da conjuntura existencial seja viver bem. Isso ela já desmanchou um monte de coisa da cabeça da gente, né? No sentido de acumular recursos, fruir comodidades, gozar sensações. E é exatamente isso. Então, não pense que você reencarnou para viver bem. Aí dá uma sensação assim, oh, e foi para quê? Né? Não é para isso. Porque a questão não é satisfazer essas necessidades, como na frase anterior do se conhecer, não são as necessidades pequenas, são as grandes necessidades. É de fato aquilo que é importante para que eu me aprimore como uma pessoa, como o ser que eu sou. Porque se a gente volta para a questão básica da doutrina, quando vamos pensar que todos nós estamos aqui, mas que já vivemos muitas outras experiências e que vamos continuar vivendo tantas outras experiências. Então, qual seria o sentido real da reencarnação? Com certeza ninguém nasce, vai ter todo esse trabalho da espiritualidade para programar o seu nascimento e tudo mais, para você chegar aqui, para a sua missão ser ter o carro do século. Já pensou? Missão? Ou então para que eu seja a mulher mais bonita do universo. Não é essa a missão. Isso pode acontecer por questões, né, momentâneas da sua existência, da sua experiência na Terra. Mas a grande proposta é que você aprimore tudo aquilo que fez com que você precisasse de novo reencarnar. Essa é a grande questão. E às vezes as pessoas ficam assim, ah, eu vou fazer regressão. Porque espírita tem isso. Tudo do espírita é por causa da outra vida. Né? Porque a gente tem um álibi perfeito. A gente esqueceu. É uma maravilha isso, né? Esqueceu e sabe que viveu já. Então, assim, ah, é por causa da outra vida. Então deixa tudo para a outra vida. E não faz nada nesta vida. E aí já começa a criar débitos para a próxima vida. Aí eu fico, gente, se a gente pode pagar à vista, para que vai pagar a prazo? Paga logo, ou paga pelo menos a maior parte das parcelas que já dê para pagar. Então já paga agora. Então essa é a proposta. Você reencarna para aprimorar tudo aquilo que eu não consegui fazer na outra. Mesmo que eu não consiga aprimorar, e não vai mesmo conseguir aprimorar 100%, mas se a gente consegue aprimorar 0,1% de cada coisinha dessa, na outra existência já tem uma melhora.
É mais ou menos como funcionam as questões na psique. Às vezes a pessoa diz assim, mas Iris, é muito difícil mudar. Eu digo, eu sei, se fosse fácil, não ia ter um pingo de graça, não é verdade? Mas é, eu vou conseguir? Vai conseguir, porque todo mundo aqui, eu acredito, já teve a experiência, sabe aquelas correntinhas fininhas que a gente às vezes usa? Ou então linha que dá aquele nó, mas é um nó que a gente olha e não consegue saber onde é que está o início daquilo? Isso acontece na psique. Só que aí, se a gente fica desesperado, não desata o nó. Então a gente tem que ter calma, paciência, e vai puxando pontinha por pontinha, e em um determinado momento, sem que a gente espere, a gente puxa uma ponta e desata tudo. Então é mais ou menos isso que também acontece no nosso processo. E no nosso processo também, como espírito, isso vai acontecendo, mas eu preciso tomar consciência. E tomar consciência é conhecer, é saber que, de fato, eu preciso mudar. Eu preciso me aprimorar. E essa é a proposta do que Joana vai dizer, do que é saber viver. Porque se eu estou cheia de nó, é difícil que a minha vida esteja fluindo. É como uma mangueira que está lá com o nó passado. A água pode até passar, mas ela vai passar pequenininha, fraquinha, e não vai atender, de fato, a sua capacidade total. Depois que você aprende a se conhecer, aprende a viver, a gente vai aprender a ser. Que é diferente, né? Do que a gente já falou. Então, Joana vai propor agora o aprender a ser. Então, ela traz em um homem integral. O homem deve ser educado para conviver consigo próprio, com a sua solidão, com os seus momentâneos limites e ansiedades, administrando-os em proveito pessoal, de modo a poder compartilhar emoções e reparti-las. Então ela já começa a dizer que uma das propostas de você aprender a ser é que você aprenda a conviver com você. Porque se você não consegue conviver com a pessoa que você é, você não consegue conviver com mais ninguém. Mas se você não consegue conviver com a pessoa que você é, provavelmente você não é você. Você é um estereótipo, você é uma proposta, você é algo que foi formado por uma sociedade, mas que, de fato, a pessoa que você é, você também desconhece. E aí é o cúmulo da rebeldia quando você briga com você mesmo, né? Então, você está tão rebelde que você briga com você, deixa uma carta lá dizendo que vai embora, né? Então, é importante que no nosso processo de autoeducação eu me proponha a viver comigo. E aí vem uma outra questão que a sociedade moderna vive muito hoje. Né? Além das nossas doenças emocionais, das depressões e tudo mais, nós temos a doença da solidão. Hoje, a sociedade vive de solidão. E eu não estou falando aqui dos solteiros, não é isso. Eu estou falando das pessoas que vivem casadas, com família, em grupo e que continuam se sentindo sozinhas. Sozinhas, às vezes, porque não se conhece o suficiente, se isolam do coletivo, ou sozinhas porque, de fato, não consegue se integrar àquele coletivo por se sentirem, muitas vezes, um peixe fora d'água. Então, é importante que nesse meu aprendizado de ser, eu também dedique momentos para viver comigo, para me escutar. E aí nós voltamos para uma proposta que no início eu já falei, que é parar um pouco até para meditar, ouvir a voz interior. É escutar, porque muitas vezes a gente fica procurando respostas fora o tempo todo. Então, eu quero que o médium me diga alguma coisa, eu quero que o médico me diga alguma coisa, que o terapeuta, que alguém me diga qualquer coisa. Mas todas as respostas, assim como Sócrates lá na antiguidade já dizia, todas as respostas estão ali naquele que pergunta. Porque o nosso ser sabe. Então, eu só preciso me conectar com isso de novo. Daí a própria palavra religião. Né, de religar, é ligar-se de novo, não com Deus externo, mas com Deus interno. Então, quando eu falo de religião, de religiosidade, eu estou falando de uma conexão com esse ser que sou eu, que Jung deu o nome de self, mas que a gente sabe que nós estamos falando do espírito que eu sou, onde reside, de fato, Deus em nós. Então, é importante que eu me aprimore para viver a minha solidão, mas não a solidão sofrida, mas a solidão daquele espírito, daquele viajor que sabe que tem que caminhar o seu caminho
sozinho, porque o nosso processo é, de fato, solitário. E aí ela continua em um homem integral. A educação, a psicoterapia, a metodologia da convivência humana devem estruturar-se em uma consciência de ser, antes de ter. De ser, ao invés de poder. De ser, embora, sem a preocupação de parecer. Isso aqui daria um workshop, se a gente quisesse ficar aqui, não é? Então veja a sutileza e ao mesmo tempo a profundidade da proposta da mentora. Então ela vai dizer que o mais importante nisso tudo, né, quando você vai nesse aprimoramento de educação, nesse processo que ela vai chamar de psicoterapia, dessa metodologia de aprender a conviver, de aprender a ser, é estruturar a consciência de ser. Eu preciso saber que eu sou, o espírito que eu sou. Eu preciso conhecer isso antes de ter. E não é essa a educação que a gente recebe. Toda a nossa cultura é contrário a esse movimento. Nós crescemos e estudamos focados o tempo inteiro em ter as coisas. Você precisa estudar para ser alguém. Mas ser alguém não significa ser o ser. É ser alguém que vai ter um trabalho, um bom emprego, uma boa casa, que vai ter dinheiro, que vai ter roupas caras. Essa é a ideia que a gente passa muitas vezes para as crianças do que é ser alguém. Que, na verdade, estamos educando para ter e não para ser. E aí ela segue adiante. Ao invés de poder. A ideia da consciência de ser ao invés de poder. E a gente vai poder ver muito isso mais adiante quando estivermos estudando os complexos, né? Essa ânsia de ser o dono do mundo que muitas vezes nós temos. Por isso a gente vive tão acelerado, né? Essa agonia toda, porque o que está por detrás disso é o complexo de poder. Então eu vou e acho que posso tudo. E vou deixando, porque toda vez que eu entro nessa ânsia do externo, o meu mundo interno é abandonado. E aí ela segue mais adiante. Embora sem a preocupação de parecer. Porque a construção tem que ser sólida, de ser e não de parecer ser. Porque aí muitas vezes a gente vai construindo uma ideia de que já chegamos em determinado patamar, estamos muito longe disso ainda. E aí tudo aquilo que eu penso que sou, eu não sou. Eu só pareço ser. E aí a gente vai percebendo o quanto é profundo. Enquanto é profunda a proposta. E aí ela vai, depois que a gente se conhece, depois que a gente aprende a viver, aprende a ser, aprende agora a amar. E essa é uma proposta muito profunda, porque a gente vai dizer assim, mas amar? E aí ela vai, nos garante isso em Garimpo de Amor, que é necessário sim aprender-se a amar. Portanto, o amor também se aprende. E é fato, porque o amor é um verbo. E como um verbo, a gente tem que aprender também a conjugá-lo. Então, o amor também se aprende. É necessário, sim, que tenhamos a disposição de desenvolver essa capacidade. Então, é importante que busquemos o aprender. Porque, muitas vezes, o que nós vamos perceber em nós é uma resistência. Nós somos seres muito resistentes à mudança. Então, se eu acho que o meu comportamento é correto, é muito mais fácil para mim modificar o outro, para que o outro faça exatamente aquilo que eu acho que é o certo, do que eu me modifique para. E aí, quando nós falamos em amor, nós vamos para uma crise. Não é que aqui no Centro Espírita de Salvador isso não acontece, né? Coisa lá de fora. A solteirice crônica, porque já está virando um transtorno isso, né? Então, um processo quase psiquiátrico, quase médico. E aí as pessoas falam assim, ai, mas eu estou procurando o homem ideal, a mulher ideal, a pessoa ideal. Mas é procurando fora. São poucos aqueles que se colocam e se candidatam para se transformar na mulher ideal, no homem ideal. Sempre eu quero fora. Então, é o outro que vai ter que ser. Eu não preciso ser, porque provavelmente ou eu já sou, ou outro, e aí às vezes a gente vai ouvir assim, quem gostar de mim tem que gostar de mim como eu sou. Né? E vamos ficando nessa rigidez e não entramos na proposta desse aprender a amar. Mas por que de fato é importante aprender a amar?
E aí, em Garimpo de Amor também, ela vai colocar: o amor que se deve oferecer ao próximo é consequência natural do amor que se reserva a si mesmo, sem cuja presença muito difícil será a realização plena do objetivo da afetividade. O grande ponto é: importante que eu aprenda a amar, porque se eu aprendo a amar a mim mesma, como eu sou, com as dificuldades que eu tenho, o meu amor para o outro é genuíno, é verdadeiro. Porque eu não estou amando no o outro aquilo que eu espero encontrar no outro, eu estou amando o outro de verdade, o ser que ele é. Então, nesse processo de aprendizado que a mentora nos traz, ela vai trazer na sua obra a importância do amor, de aprender a amar. Mas esse ponto só vai acontecer genuinamente se eu faço toda a minha trajetória e, principalmente, se eu consigo amar a mim, a pessoa que eu sou de fato. Nós vamos encerrar a nossa aula e até o próximo encontro, nesse mesmo horário.

Para nossa sobrevivência, somos portadores de emoções. Saber reconhecê-las, expressá-las, administrá-las em proveito do próprio crescimento, mas nunca negá-las, porque fazem parte do nosso próprio arcabouço existencial. O neurologista Antônio Damasio, em O Mistério da Consciência, nos diz que as emoções são parte dos mecanismos biorreguladores com os quais nascemos equipados, visando a sobrevivência. Por isso que, em diferentes partes do mundo e em diversas culturas, as emoções são tão facilmente reconhecidas. Então nós vemos que a ciência considera como parte dos mecanismos biorreguladores, ou seja, reguladores da vida. As emoções funcionam como um sinal de alerta, de alarme, como uma preparação do corpo para aquilo que os sentidos percebem. E o corpo tem que dar a resposta devida de acordo com a situação que nós vamos vivenciando. Mas também, por isso mesmo, podemos perceber nas diversas culturas as manifestações emocionais presentes. E isso se refere a um estudo feito pelo psicólogo Paul Ekman, que verificou que em diversas partes do mundo as expressões faciais denotavam as emoções, dando mostra que se tratava de algo universal, de uma manifestação universal que fazia parte de todas as nossas ferramentas para o processo evolutivo que seguíamos. E nos diz Joana de Ângeles em Amor, Imbatível Amor, que a emoção pode ser definida como uma reação intensa e breve do organismo a um lance inesperado, a qual se acompanha de um estado afetivo de concentração penosa ou agradável, do ponto de vista psicológico. Também pode ser definida como o movimento emergente de um estado de excitamento, de prazer ou dor. Então temos um impulso no nosso organismo. Funciona como uma fagulha que é acesa e que nos aponta determinada direção. Um lance inesperado que traz consequências psicológicas, que faz parte do nosso arcabouço animal, mas cuja psique humana já ressente os seus efeitos. E são justamente esses efeitos que nós temos que tomar cuidado, temos que conhecê-los para saber se os nossos instintos não nos estão levando a decisões ou atitudes exageradas. Saber se as nossas emoções não estão sendo canalizadas de forma destrutiva, porque esse que se torna o problema. O problema não é ter emoções, porque todos as temos. E se temos, faz parte do projeto divino para cada um de nós. Faz parte de uma energia necessária para o nosso processo evolutivo. Mas quando não sabemos direcionar aquilo que nós temos, isso sim se torna destrutivo. Por isso que nós temos que estar atento se as emoções geram sensações no sentido do prazer ou da dor. No reino animal, isso eram sinalizadores. Gerando estímulos de prazer, o animal seguia em seu encalço. Gerando dor, disso o animal, de certa forma, se afastava. Mas nesse intermédio, nesse meio, o homem atinge a consciência. E isso faz uma diferença incrível em seu processo. Os animais não possuem discernimento, não possuem a razão, mas nós seres humanos já a possuímos. Não devemos somente ser direcionados àquilo que causa prazer. E não devemos nos afastar sempre da dor. É lógico, são sinalizadores importantes. Não significa negar as emoções, negar os instintos, negar os impulsos, mas aprender a lidar com elas. Canalizá-las de forma devida para que esses impulsos não sejam algo destrutivo para as nossas vivências. Mas será sempre que nós devemos seguir as nossas tendências emotivas, instintivas? É lógico que temos que estar atento a elas, porque são uma sabedoria que foi sendo construída ao longo de todas as eras. Mas temos que saber dosar,
como o tempero que colocamos em uma comida. Se não há tempero, a comida fica sem sabor. Não tem o gosto quando a provamos. Se tem um tempero excessivo, ela também não serve para ser provada. Mas se está na medida certa, se torna numa grande iguaria. Assim também as emoções. Porque o desafio que temos é dar um passo adiante na evolução. Às vezes aprender a conviver com aquela emoção, com a dor que ela traz, com o prazer que ela traz, mas não nos permitir os excessos. Porque sempre, como já nos advertia o oráculo de Delfos, nada em excesso. Era uma das frases que constavam do oráculo de Delfos. Nada em excesso. Em um animal, por exemplo, a reação a uma determinada situação pode ser correr, imobilizar-se, lutar ferozmente contra o inimigo ou iniciar um comportamento prazeroso. Nos humanos, as reações são essencialmente as mesmas, influenciadas, espera-se, pelo raciocínio e pela sabedoria. Olha como ressalta e nos chama a atenção dessa importante conquista da raça humana, o raciocínio e a sabedoria. Os animais preparam-se para imobilização, para correr, para lutar ou para fugir. Imaginemos nas eras priscas aqueles animais gigantescos atingindo outros animais menores que tinham que usar das suas artimanhas. A princípio, a emoção os preparava para fugir, quando isso era possível. Bombeava o sangue nas extremidades, nos músculos que precisavam de força e o animal fugia. Ou então paralisava-se. Quantos animais ficam paralisados para sobreviver? Fingem-se de mortos e assim são salvos. Ou então lutar quando não havia jeito. O corpo era preparado para aquele momento. As emoções, funcionando como um laboratório químico dentro do corpo, davam toda a energia necessária para que sobrevivêssemos. E isso acontece até os dias atuais. Há poucos dias atrás, eu estava atravessando a rua e olhei para os dois lados da rua, esperei o sinal fechar e ia atravessando. Atravessei a primeira parte da rua, olhei para o lado, não vinha carro. Quando já ia dando o primeiro passo, um carro pela contramão passa muito próximo a mim. Meu corpo gelou naquela hora. A respiração parece que ficou paralisada. A pele ainda mais branca, como alva, como uma alma, como dizem, né? Como um fantasma. E eu atravessei a rua, o restante da rua, o corpo começou a tremer da emoção que foi sentida naquela hora, e eu andei e caminhei um pouco adiante. O carro parou logo adiante. E eu decidi conversar com a pessoa que havia feito aquilo, porque havia tomado uma atitude inconsequente, poderia tirar ali uma vida, ou a minha, ou de outras pessoas. E quando eu cheguei para conversar com ele, ele: me desculpe, meu amigo, eu estou gelado até agora. Ou seja, o corpo dele também teve aquela reação e ele ficou congelado. Por isso parou o carro adiante, porque não conseguia levar o carro adiante. Isso foi um exemplo para mim, dizia ele. Foi uma lição e eu espero não repetir esse tipo de atitude, porque foi inconsequente, inconveniente, eu peço desculpas. Conversamos um pouco. E a respeito daquele incidente, que poderia ser um incidente fatal, mas ali eu percebia também como agem as emoções. O corpo é preparado para paralisar-se, porque naquele momento, se eu fosse tomado de fúria e corresse, naquele instante poderia perder a vida. Se eu fosse tomado pela raiva depois, poderíamos ter uma briga e o instinto animal levar a consequências destrutivas, danosas, para mim e para o outro. Mas como nós somos portadores da razão, já podemos respirar, já podemos discernir, já podemos usar, como diz Antônio Damasio, o raciocínio, a sabedoria, para perceber o que o corpo diz, mas não ser ditado simplesmente pelas emoções primárias. Não ser ditado pelos impulsos, pelos instintos, que são e funcionam até determinado ponto como algo importante, mas que precisam estar aliados à sabedoria, à conquista da razão como algo superior.
Mirei Lopes, na famosa obra Quatro Gigantes da Alma, nos diz que três são as emoções primárias nas quais se encontra toda a gama de reflexos e deflexos de fuga, agressão e fusão possessiva. Seus nomes mais comuns: o medo, a ira e o afeto. Afeto ou amor, ele chama de amor, mas o sentido que ele dá a essa emoção é a busca do afeto, como veremos adiante. Então, essas três emoções primárias fazem parte de toda a nossa herança animal. Quem é que não sente medo? Quem é que nunca sentiu um tremor, uma sensação desagradável, um desejo de não seguir adiante, um pavor perante determinada situação? E normalmente o medo é interpretado como uma emoção negativa. Mas será que é somente uma emoção negativa? Será que o medo também nos preserva de determinadas situações? Será que envolvidos por essa emoção, o nosso instinto não quer dizer: preste atenção, verifique, observe? Não quer simplesmente nos paralisar, mas dar um freio a um impulso que pode ser destrutivo naquele momento. Quem é que não sente medo? Todos temos, porque faz parte da nossa herança. Patológico que se torna quando esse medo nos paralisa, quando esse medo nos detém, quando devemos avançar, seguir adiante, quando esse medo nos impede conquistas importantes para o ser espiritual que somos. Aí sim o medo começa a se transformar num medo patológico. E muitas vezes precisamos nos precaver de determinadas situações, das agressões físicas, das agressões verbais, de determinadas circunstâncias que não precisamos viver, e o corpo já nos aciona essa proteção chamada medo, mas que não deve se transformar em um fator impeditivo das nossas conquistas. Eu até hoje, passado já algum tempo da atividade doutrinária, muitas vezes chego a determinado lugar, determinado ambiente, e sinto aquela reação inicial como medo a falar no corpo, o tremor, trazendo medo junto com a ansiedade, como veremos adiante. Isso é um resultado perfeitamente natural. Mas eu já me proponho a não me deter por ele. Falo: bom, o medo pode ficar aí, mas eu vou seguir. Eu tenho uma tarefa a cumprir, eu tenho algo a dizer. E darei sequência ao meu projeto. E isso faz parte do arcabouço emocional, da conquista que vamos racionalizando. Assim também a ira ou raiva. Quem é que não sente raiva? Muitas vezes, nos templos religiosos, as pessoas veem como uma emoção negativa: raiva, eu? Mas você, e outros dizem, para alguns que tomam uma decisão mais irada: mas você não é espírita? Está com raiva? Sim, estou com raiva. Estou com raiva porque eu sou ser humano e todos os seres humanos são portadores de emoções. E como a raiva é uma emoção muito natural, nós também sentimos raiva. Mas não precisamos mais, como faziam os animais ou os homens e mulheres da caverna, esgoelar os outros, voar na garganta dos outros, matá-los por conta de nossa raiva. Já podemos racionalizá-la, o que não significa negá-la, reconhecê-la, mostrar, indignar-se, mas transformar essa emoção em algo positivo. Quantas vezes as pessoas tomam atitudes necessárias porque foram tomadas pela raiva e transformaram, canalizaram essa raiva, transformando-a em indignação. A indignação tão necessária dos nossos dias atuais, quando vemos tantas atitudes equivocadas, quantas posturas erradas. Devemos nos calar? Ou somos parte também desse todo que devemos educar, devemos transformar, e por isso a raiva tem que ser percebida, trabalhada e bem canalizada. Assim como as emoções do afeto, esse afeto inicial que nos conecta ao outro. E nos animais já verificamos essas reações primárias de afeição. Quando Joana de Ângeles nos diz, a fera que lambe a sua cria será no futuro aquela mãe que embalará a criança junto ao seu seio. Ou seja, ali se começam os treinos para o sentimento.
O animal ainda não tem desenvolvido o sentimento. Tem a emoção do afeto, que um dia conduzirá à conquista do amor. E em encontro com a paz e a saúde, a benfeitora diferencia as emoções dos sentimentos, dizendo o seguinte: as emoções funcionam automaticamente, sem consciência direta da ocorrência, enquanto que os sentimentos são percepções conscientes das ocorrências. E aí já verificamos a diferença. Quando chegamos na idade da razão, passamos a conquistar os sentimentos. E a função desse arcabouço emocional é ser percebido e orientado para a conquista dos sentimentos nobres, do amor, da fraternidade, da solidariedade, da transformação, da energia transformadora, e essa deve ser a busca dos homens e mulheres da era atual. Esses são os nossos desafios: transformar toda essa herança, esse arcabouço instintivo, em algo que nos impulsione à totalidade, à conquista de nós mesmos, à conquista de um ser que possa perceber o que vive, perceber o seu contexto e agir de maneira a transformar tudo aquilo que vive, porque se temos emoções, não devemos por elas ser possuídos. Jung dizia muito bem a respeito dos complexos, quando dizia que o problema não era simplesmente ter complexos, porque todos nós temos complexos. E lembremos, a base dos complexos são as emoções. As experiências que têm um arcabouço emocional vão se formando complexos de acordo com o tipo de experiência. E nós devemos perceber para não sermos tomados por esses complexos. E a partir da conquista da consciência, vamos sendo orientados pelos sentimentos. Os sentimentos, então, têm um direcionamento da razão. Quando eu percebo a emoção, quando eu vou arquivando essa emoção, quando eu consigo percebê-la, diferenciá-la, direcioná-la, já trabalho com a noção de sentimentos, porque a razão está unida a essa parte instintiva do ser. Erich Berne, que é o pai da análise transacional, ele nos diz que, além das emoções já citadas por Mirei Lopes, a alegria e a tristeza também seriam emoções básicas. E desde a detonação da carga emocional até o seu efeito corporal, três tempos da emoção podem ser identificados: o sentir, o expressar verbal, o atuar corporal. Então nós vemos que, a respeito da estrutura emocional, até mesmo os teóricos têm certa divergência, mas vão incluindo partes importantes da nossa percepção, porque alegria e tristeza vão sendo percebidos na nossa herança, na nossa caminhada, desde cedo no processo evolutivo. São como o processo inicial da emoção. E passamos por essas três partes: o sentir. O sentir é a base instintiva. Todos nós sentimos as emoções. Todos nós temos uma carga emocional. E isso não diferencia o homem do animal. Mas essa segunda etapa, o expressar verbal, nos diferencia. Temos a capacidade de expressar verbalmente as nossas emoções. Falar a respeito da raiva que sinto, falar a respeito do medo, falar a respeito do afeto, dessa conquista que vai unificando e que nos impulsiona a algo mais importante. Então, essa capacidade de perceber, sentir e expressar nos diferencia dos animais nessa conquista. Infelizmente, muitas culturas velam ou até mesmo vedam a expressão emocional. Nós ficamos tolhidos em nossas expressões tão naturais do processo evolutivo. E quantas vezes isso se torna a base das nossas neuroses, das nossas psicopatologias, porque a emoção cumpre um caminho: sentir, expressar verbal e o atuar corporal. E aí advém um outro problema também nesse atuar corporal.
Quantas vezes nós engolimos as nossas emoções? Como uma criança que chora e o pai ou a mãe diz: engula seu choro, engula seu choro. E a criança, desde cedo, é orientada a não expressar uma emoção muito natural que sente nela mesma. Ou então somos obrigados a não sentir medo. Você é homem, você não pode ter medo. Você tem que ter coragem. Por que não posso ter medo? Por que não posso sentir essa emoção tão natural? Não devo ficar paralisado pelo medo, que é diferente. Devo desafiar o medo dentro dos limites naturais. Mas sentir é algo muito natural. Também a raiva. Quantas vezes somos tolhidos no meio espírita, no meio religioso? Você não pode sentir raiva. Mas por que eu não posso sentir raiva? Se já se trata algo do meu arcabouço, então esse processo de sentir, expressar e expressar isso no corpo também, o atuar corporal, se transforma em algo saudável. É lógico que nem sempre podemos demonstrar todas as emoções que sentimos, mas o importante é que você não as esconda de você mesmo. Não esconda suas emoções de você. Às vezes o ambiente não permite uma expressão, mas depois, internamente, faça a sua reflexão. Perceba esse arcabouço emocional, porque isso faz parte da construção do nosso mundo psíquico, da percepção psíquica e da nossa evolução. Joana de Ângeles, em Atitudes Renovadas, nos diz que quando são cultivadas as reminiscências das emoções danosas, há mais facilidades para que outras se expressem ante qualquer circunstância desagradável. Como não se pode, nem se deve viver de experiências transatas, o ideal é diluir-se em novas experiências todas aquelas que causaram dor e hostilidade. E aí uma chamada de atenção, uma reflexão. Quando vivemos na reminiscência de emoções dolorosas, danosas, vamos arquivando a dor sofrida, vamos arquivando a tristeza, a raiva, que se transforma em mágoa, se transforma em ressentimento. E tudo isso é veneno para o nosso corpo, é veneno psíquico, que vai afetar quem em primeiro lugar? Quem será o afetado dessa emoção não expressa, dessa atitude que não foi reflexionada, reelaborada, senão nós mesmos? Essas atitudes danosas no nosso comportamento se voltam contra nós mesmos. Por isso a revivemos como circunstâncias desagradáveis. Por isso que constantemente a nossa psique traz à mente, por isso o nome ressentimento, sentir novamente aquilo que ficou guardado, mas não foi resolvido. Por isso que sentimos a carga emocional. Por isso que

emoções negativas vividas com pai, com mãe, principalmente esses dois do contexto familiar, mas também com irmãos na escola. Isso tudo vai formando o arcabouço emocional, se transformando em complexos e que, se não são trabalhados, tolhem a nossa energia, ou seja, aquela energia que poderia ser usada para o nosso processo de individuação, de plenitude, de planificação, vai ficando retida. E como nós precisamos de toda essa energia para a conquista do todo que somos, não desenvolvemos certos aspectos da nossa existência por conta dessas energias que ficaram retidas, carga emocional que não foi trabalhada, gerando dor e hostilidade. Continua a benfeitora dizendo que não se deve lutar contra as emoções, mesmo aquelas denominadas prejudiciais, antes cabendo o esforço para desviar-se à ocorrência daquilo que possa significar danos em relação a si mesmo ou a outrem. Não lute contra as suas emoções. Seja verdadeiro, pelo menos consigo, quando sentir raiva, medo, alegria, tristeza, dor, quando estiver alegre e contente, porque todas as emoções fazem parte de ferramentas para o nosso aprimoramento. Não negue algo que é muito natural em você. Isso não quer dizer que não devamos reflexionar a respeito dessas emoções, porque se elas se repetem, isso tem uma causa. Se elas se repetem, não significa necessariamente que há um risco externo, mas que algo interno também pode estar mal trabalhado. Porque também as emoções, elas são trazidas à tona através do inconsciente. Quem é que não teve um sonho em que viveu determinada situação e que acordou com aquela emoção vivenciada no sonho? Ou seja, o fato na realidade objetiva, como a chamamos, não existiu, mas existiu na realidade subjetiva, na realidade do inconsciente, e trouxe uma carga emocional, provavelmente arquivada nesse inconsciente, que necessita ser liberada, necessita ser trabalhada, necessita ser transformada, para que não signifique danos contra mim mesmo, porque fazem parte dos meus complexos, ou contra o outro, porque irei tomar atitudes equivocadas, se estiver baseado nessas emoções que não foram trabalhadas em mim mesmo. Daniel Goleman nos diz que o impulso é o veículo da emoção. A semente de todo impulso é um sentimento explodindo para expressar-se em ação. Os que estão à mercê dos impulsos, os que não têm autocontrole, sofrem de uma deficiência moral. E se há duas posições morais que nossos tempos exigem, são precisamente estas: autocontrole e piedade. Como é profundo ver isso de um psicólogo que parece que tem um olhar mais profundo, mesmo que não seja religioso, mesmo que não seja espiritualista, conseguiu atingir algo profundo para a alma nessa percepção de que nós não devemos ficar à mercê dos nossos impulsos. E que nesses tempos nos são exigidas duas atitudes: autocontrole. Autocontrole perante toda essa barbárie que vivemos nos dias atuais, nada obstante os grandes avanços que já temos. Quanta violência no mundo! Quantas dores poderiam ser sanadas se tivéssemos tempo para respirar, perceber o nosso impulso emocional, mas não dar vazão àqueles que são destrutivos e direcioná-los de forma positiva. Piedade, como diz Daniel Goleman, para todos aqueles que não sabem ainda como expressar as suas emoções, vivem ainda das emoções primárias, das sensações rudes do corpo, porque ainda não percebem os prazeres da alma. Ainda não conquistaram esse algo importante para o psiquismo. Mas se nós já podemos, talvez não conquistar como um todo, mas antever esse processo, direcionar-nos para esta conquista, que tenhamos piedade e, além disso, sejamos e atuemos como educadores.

sempre que possível, educando a nós mesmos em primeiro lugar, porque o homem e a mulher precisam educar-se para depois se transformarem em educadores, porque através do próprio exemplo poderão mostrar que não devemos ser reféns dos nossos impulsos, das nossas emoções, mas podemos ser auxiliares, coordenadores de toda essa bagagem que temos em nosso psiquismo. E completa Joana de Ângeles dizendo que, não se podendo viver sem as emoções, cuidar-se daquelas que edificam em detrimento das que perturbam. Tal é a missão do homem e da mulher inteligentes na Terra. Possuímos e fomos conquistando ao longo da nossa escala evolutiva as emoções. No princípio, no reino vegetal, eram apenas sensibilidades. A sensibilidade da flor que responde ao toque, da planta que já convive com o meio em que vive. No reino animal, essa emoção ganha impulso. O arcabouço emocional fala mais alto. E vamos trabalhando de forma germinal os sentimentos que vamos a ser portadores no futuro dessa escala evolutiva. Conquistamos a razão, conquistamos a consciência. E nessa conquista da consciência nos permite algo importante. Não precisamos ficar mais à mercê dos nossos impulsos. Portanto, posso senti-los, posso percebê-los, mas isso é algo muito sutil. Mas não preciso mais brigar, de gladiar com o outro. Não preciso mais ser refém dessas sensações rudes do corpo, porque além dos prazeres do corpo, existem os prazeres da alma. Esse sim nós devemos alimentar nesses dias tão cheios de desafio. Nesses dias em que, nada obstante os avanços da tecnologia, a mídia ainda vive das emoções rudes do ser humano e ainda nos alimentamos da raiva, do ódio. Basta ver o que é vendido por esta mídia e verificar que tipo de emoção ela alimenta nas pessoas. Mas eu tenho consciência e não preciso mais estar refém disso. Se aquilo que me trazem não me serve, eu não preciso aceitar. Se é um canal de televisão, às vezes nos esquecemos que nós podemos mudá-lo. E aí muitos dizem, mas nenhum tem programação boa. Nós podemos desligar o aparelho de televisão, pegar um bom filme, ler um bom livro, escutar uma boa música. Quantas boas obras musicais falam a nossa emoção profunda e se transformam num sentimento suave que eleva a alma, que nos proporciona reflexões mais profundas. E nós continuamos nos alimentando da música que chama as sensações mais rudes. Basta observar a grande massa. Basta observar o comportamento coletivo daqueles que ainda não percebem o processo de individuação. Mas nós, que já sabemos que somos portadores da consciência, desta luz que nos guia, podemos sim perceber essas emoções, canalizá-las à luz da consciência e à luz da razão. E a pouco e pouco, direcionar todo esse arcabouço, toda essa energia que nos forma e que somos formados, à conquista da individuação, à conquista da plenitude em nós mesmos. Ficamos por aqui com as nossas reflexões. Desejamos muita paz a todos e até o nosso próximo encontro.

0: Olá, queridos irmãos da nossa Sociedade Espírita Luz e Caridade. Vou ler uma mensagem do livro Correio Fraterno, de Francisco Cândido Xavier, pelo Espírito Emmanuel. Hoje ainda, não esperes a morte para escolher uma nova existência. Experimenta agora a renovação. Hoje ainda é o problema. Lembra o milagre das horas e ajuda a ti mesmo. As sementeiras de resposta imediata. Hoje ainda, o dever bem cumprido transforma-se em competência e dignidade. Gentileza converte-se em alheia cooperação. Bondade conquista melhoria e respeito. Renúncia atrai simpatia e segurança. Silêncio ante a levinidade traz a bênção da estima. Esforço próprio no estudo acumula a riqueza indestrutível. E disciplina dos impulsos inferiores é capitalização de valores morais. Não te prendas à ideia do futuro. O Cristo, que prometeu amparar-nos até o fim dos séculos, permanece conosco onde surge o trabalho do amor e da educação. Lembra, pois, as virtudes do agora e aprendemos a começar. Não ouvides que se esperas por Jesus, no socorro daqueles que vêm do céu. Jesus espera por nós na pessoa dos mais necessitados da terra. E já que sabes discernir na escolha da luz, afeiçoa-te ao melhor desde hoje para que amanhã não digas desalentado. Passei pela presença do Senhor, contudo eu estava cego e não sabia.
1: Do Evangelho segundo o Espiritismo, capítulo 11, Amar o próximo como a si mesmo. Item 8, a lei do amor. O amor resume inteiramente a doutrina de Jesus, porque é o sentimento por excelência. E os sentimentos são os instintos elevados à altura do progresso realizado. No seu início, o homem não tem senão instintos, mais avançado e corrompido. Só tem sensações. Mais instruído e purificado, tem sentimentos. E o ponto delicado do sentimento é o amor. Não o amor no sentido vulgar do termo, mas este sol interior que condensa e reúne em seu foco ardente todas as aspirações e todas as revelações sobre-humanas. A lei do amor substitui a personalidade pela fusão dos seres e aniquila as misérias sociais. Feliz aquele que, ultrapassando a sua humanidade, ama com amplo amor seus irmãos em dores. Feliz aquele que ama, porque não conhece nem a angústia da alma, nem a miséria do corpo. Seus pés são leves e vive como que transportado para fora de si mesmo. Quando Jesus pronunciou esta palavra divina, amor, ela fez estremecer os povos, e os mártires, ébrios de esperança, desceram ao circo. O Espiritismo, a seu turno, vem pronunciar uma segunda palavra do alfabeto divino. Estai atentos, porque essa palavra ergue a pedra dos túmulos vazios. E a reencarnação, triunfando sobre a morte, revela ao homem maravilhado seu patrimônio intelectual. Não é mais aos suplícios que ela o conduz, mas à conquista do seu ser elevado e transfigurado. O sangue resgatou o espírito, e o espírito deve hoje resgatar o homem da matéria. Disse eu que no seu início o homem não tem senão instintos, e aquele, pois, em que os instintos dominam, está mais próximo do ponto de partida que do objetivo. Para avançar em direção ao objetivo, é preciso vencer os instintos em proveito dos sentimentos, quer dizer, aperfeiçoar estes, sufocando os germes latentes da matéria. Os instintos são a germinação e os embriões do sentimento. Eles carregam consigo o progresso, como a bolota encerra o carvalho. E os seres menos avançados são aqueles que, não se despojando senão pouco a pouco de sua crisálida, permanecem escravizados aos instintos. O espírito deve ser cultivado como um campo. Toda riqueza futura depende do labor presente, e mais do que bens terrestres, levá-vos à gloriosa elevação. É então que, compreendendo a lei de amor, que une todos os seres, nela encontrareis as suaves alegrias da alma, que são o prelúdio das alegrias celestes. Lázaro, Paris, 1862.
2: Olá, meus queridos irmãos e irmãs do Grupo de Estudos do Evangelho de todas as quartas-feiras. Também nossos irmãos que acompanham, mesmo que não possa estar lá presente na nossa casa, mas acompanho esses áudios. Hoje, então, com a graça de Deus, a luz de Jesus, com muita gratidão, chegamos ao nosso 146º Evangelho em áudio. 146. Que alegria, né, queridos irmãos? E hoje, então, saiu para nós o capítulo 11, Amar o Próximo como a Si Mesmo. Item 8, a Lei de Amor. Tá, então, tivemos hoje a colaboração do nosso grupo Amanhecer. É um grupo que estuda sempre nas sextas-feiras. Pelo menos estudamos até o final do ano passado. Não sei se vamos continuar no mesmo dia, isso vamos ver. Então, a abertura foi feita pela nossa irmã Giane. O Evangelho foi lido pela nossa irmã Martina. Vamos fazer agora um breve comentário. E a seguir, o encerramento com a irradiação pelo nosso irmão Pedro. Então, vamos lá. Sobre a lei do amor. Por que o amor constitui a essência da doutrina de Jesus? Porque sua doutrina, destinada a orientar a elevação espiritual da criatura, resume-se por inteiro no amor, que é o mais elevado dos sentimentos e lição fundamental do nosso aprendizado na Terra. Tudo é o amor, né, irmãos? E qual é o efeito da lei de amor na criatura humana? O homem, então, ama com amplo amor os seus irmãos em sofrimento, desconhecendo a miséria do corpo e da alma. Então, esse é o efeito, né? Desconhece a miséria do corpo e da alma. Ama. Ama simplesmente, não interessa a cor, não interessa a religião, não interessa nada. Ama a pessoa humana, ser humano, como também a natureza, envolvendo animais, vegetais, tudo. E em que consiste a reencarnação? É o triunfo sobre a morte, revelando às criaturas o seu patrimônio intelectual. Isso aqui, né, é o triunfo da morte. Mostramos tudo que a gente aprendeu, está gravado ali. E qual é a finalidade da reencarnação? Assegurar ao espírito oportunidade de progresso espiritual através do retorno à vida material. E por que é necessário vencer os instintos em proveito do sentimento? Porque a predominância dos instintos nos seres significa atraso e permanência no ponto de partida. Muitas vezes somos guiados e tomamos muitas atitudes por instintos. Não se pensa, não raciocina, depois vem o arrependimento. Qual é a melhor maneira de suplantar os instintos e acelerar o nosso progresso? Estudando, compreendendo e vivenciando os ensinamentos contidos no Evangelho de Jesus, agora renovados pelo Espiritismo, que nos recomenda: amai muito para seres amados. Bem simples, né? Pelo menos parece a gente enrolando, né, irmãos? Mas vamos nos esforçar para isso. Então, essa é a nossa mensagem de hoje. Agora vamos passar ao nosso irmão Pedro, que fará o encerramento com a irradiação. Fiquem com Deus, que assim seja.
3: Então, meus irmãos, vamos elevar o nosso pensamento a Deus, a Jesus, a espiritualidade da luz, pedir muita proteção, muito amparo, muito auxílio em nossas vidas e na vida daqueles que nos rodeiam. E vamos levar essa luz de Jesus para toda a nossa cidade de Palmeira, para todo o nosso estado, nosso país, enfim, todo o nosso planeta Terra, com muita proteção, muito auxílio, que não hajam mais guerras, nem problemas, que não sejam aqueles que façam a gente progredir. Agradecemos por tudo que nós temos, pedimos muita luz em nossa vida, nosso caminho, nossos passos, e pedimos que a espiritualidade possa nos amparar, nos proteger, que essa luz é Jesus nos acompanhe, nos fortifique e nos ilumine cada dia. Que assim seja.
4: Pois bem, meus irmãos, vamos aproveitar o momento para agradecer a tudo, reconfortar nossos corações, nos colocarmos em relaxamento, para que nesse momento possamos receber e distribuir toda essa energia que nos vem do plano espiritual. Que todos os nossos irmãos recebam essa energia positiva, que possamos aproveitá-la para todos os dias de nossa existência. Que com essa energia possamos alcançar a todos aqueles que fazem parte de nossa vida, de uma maneira ou de outra. Que todos recebam a luz, o sentimento positivo, para que possamos enfrentar tudo aquilo que a vida nos expõe e que é necessário que a gente supere. Nesse momento, mais uma vez, então, fizemos um agradecimento por tudo aquilo que recebemos a cada dia. Muito obrigado ao plano espiritual por estar conosco, nos fazendo entender todas as adversidades e tendo energia suficiente para superá-las e mantermos o nosso padrão vibratório. Obrigado a todos que participaram e que possamos ter mais uma jornada positiva, com muita luz e energia. Paz, luz e proteção a todos nós. Que assim seja.
5: Boa tarde a todos os irmãos e irmãs que fazem parte do estudo do Evangelho da Sociedade Espírita Luz e Caridade de Palmeira das Missões. Tivemos a abertura com nosso irmão Dorvalino. Eu sou a Lia Canizares. Vou fazer a leitura e o comentário do Evangelho. E após, a nossa irmã Maria Antonieta fará a irradiação e o passe virtual. Então, do capítulo 15 do Evangelho segundo o Espiritismo, fora da caridade não há salvação. De que precisa o Espírito para ser salvo? Parábola do Bom Samaritano. Ora, quando o Filho do Homem vier em sua majestade, acompanhado de todos os anjos, sentar-se-á no trono de sua glória. Reunidas diante dele, todas as nações separará uns dos outros, como o pastor separa dos bodes as ovelhas, e colocará as ovelhas à sua direita e os bodes à sua esquerda. Então dirá o rei aos que estiverem à sua direita: vinde, benditos de meu Pai, tomai posse do reino que vos foi preparado desde o princípio do mundo. Porquanto tive fome e me deste de comer, tive sede e me deste de beber, careci de teto e me hospedaste, estive nu e me vestiste, achei-me doente e me visitaste, estive preso e me foste ver. Então responder-lhe-ão os justos: Senhor, quando foi que te vimos com fome e te demos de comer? Ou com sede e te demos de beber? Quando foi que te vimos sem teto e te hospedamos, ou despido e te vestimos? E quando foi que te soubemos doente ou preso e fomos visitar-te? O rei lhes responderá: em verdade vos digo, todas as vezes que fizeste a um desses mais pequeninos dos meus irmãos, foi a mim que o fizestes. Dirá em seguida aos que estiverem à sua esquerda: afastai-vos de mim, malditos, ide para o fogo eterno, que foi preparado para o diabo e seus anjos. Porquanto tive fome e não me destes de comer, tive sede e não me destes de beber, precisei de teto e não me agasalhastes, estive sem roupa e não me vestistes, estive doente no cárcere e não me visitastes. Também eles replicarão: Senhor, quando foi que te vimos com fome e não te demos de comer, com sede e não te demos de beber, sem teto ou sem roupa, doente ou preso e não te assistimos? Ele então lhes responderá: Em verdade vos digo, todas as vezes que faltastes com assistência a um destes mais pequenos, deixaste de tê-la para comigo mesmo. E estes irão para o suplício eterno, e os justos para a vida eterna. São Mateus, capítulo 25, versículos 31 a 46. Então, levantando-se, disse-lhe um doutor da lei, para o tentar: Mestre, o que preciso fazer para possuir a vida eterna? Respondeu-lhe Jesus: Que é que está escrito na lei? Que é o que lês nela? Ele respondeu: Amarás o Senhor teu Deus de todo o teu coração, de toda a tua alma, com todas as tuas forças e de todo o teu espírito, e a teu próximo como a ti mesmo. Disse-lhe Jesus: Respondeste muito bem, faze isso e viverás. Mas o homem, querendo parecer que era um justo, diz a Jesus: Quem é o meu próximo? Jesus, tomando a palavra, lhe diz: Um homem que descia de Jerusalém para Jericó caiu em poder de ladrões e o despojaram, cobriram de ferimentos e se foram, deixando-o semi-morto. Aconteceu em seguida que um sacerdote, descendo pelo mesmo caminho, o viu e passou adiante. Um levita, que também veio àquele lugar, tendo-o observado, passou igualmente adiante. Mas um samaritano, que viajava, chegando ao lugar onde jazia aquele homem, e tendo-o visto, foi tocado de compaixão. Aproximou-se dele, deitou o óleo e vinho nas feridas e as pensou. Depois, pondo-o no seu cavalo, levou-o a uma hospedaria e cuidou dele. No dia seguinte, tirou 2 denários e deu ao hospedeiro, dizendo: Trata muito bem deste homem, e tudo o que despenderes a mais eu te pagarei quando regressar. Qual destes 3 te parece ter sido próximo daquele que caíra em poder dos ladrões? O doutor respondeu: Aquele que usou de misericórdia para com ele. Então, vai, diz Jesus, e faze o mesmo. São Lucas, capítulo 10, versículos 25 a 37. O que que podemos compreender desta passagem do Evangelho? Primeiramente, nos lembrar que sacerdote eram os religiosos da época, os conhecedores da lei. O levita era um membro da tribo de Levi, que também eram considerados religiosos. E o samaritano era um membro da tribo de Samaria, e que era considerado pessoas sem religião. Então, o que queria que o doutor da lei quis dizer com possuir a vida eterna? Ele se referia à salvação da alma, ao estado de bem-aventurança que apenas os espíritos dos justos conseguem alcançar, porque nós estamos na terra para nos aperfeiçoar e assim conseguir a vida eterna. Por isso que é fundamental que nós conheçamos os caminhos que a ela conduzem. Tanto ontem como hoje, para que nós tenhamos a vida eterna, nós devemos cumprir os preceitos da lei, ou seja, o que diz que nosso Mestre Jesus nos ensinou: Amarás o Senhor teu Deus de todo o teu coração, de toda a tua alma, com todas as tuas forças e de todo o teu espírito, e a teu próximo como a ti mesmo. Então, quando nós conseguirmos cumprir essas leis que são eternas, leis de Deus imutáveis, né? Por isso, tanto no presente quanto no passado, são elas que vão nos fazer chegar até a perfeição. Ou seja, a partir do momento que nós conseguirmos amar ao próximo como a nós mesmos e fazer aos outros aquilo que nós gostaríamos que nos fosse feito, nós vamos estar alcançando, então, essa perfeição e a salvação da nossa alma. O que que Jesus nos ensina com esta parábola? Nos ensina duas lições fundamentais para a salvação do espírito, que é a prática da caridade como suprema manifestação de obediência e amor a Deus, e que o próximo é todo aquele que encontramos ao nosso lado e que necessita de nós. Ele não se limita a recomendar a caridade, simplesmente. Ele põe ela como sendo a condição absoluta para a nossa felicidade futura. E o próximo que nós precisamos estar prestando assistência é sempre a pessoa que se encontra mais perto de nós. Esse próximo pode ser alguém da nossa família, pode ser algum colega de trabalho, pode ser algum colega da casa espírita, pode ser qualquer pessoa que está próxima a nós e que está precisando de um auxílio, né? Não importa se ele é da nossa religião ou não, não importa se ele é nosso parente ou não, né? Importa que essa pessoa esteja necessitando de auxílio e que a gente se disponha a ajudar. Na parábola, Jesus escolheu o samaritano para ser aquele que prestou auxílio ao próximo, para nos dizer que a prática da caridade não é prerrogativa de pessoas religiosas. Não são só os religiosos que podem fazer a caridade, mas que sim são as almas nobres, as almas compassivas, aqueles que já compreenderam que necessitam ajudar o próximo e que esta ajuda ela é feita mais para nós mesmos do que para o próximo. Quando a gente ajuda alguém, a gente está em primeiro lugar nos ajudando. E se nós formos pensar, né, o que levou o samaritano a socorrer o próximo foi esse sentimento de solidariedade, de compaixão pelo semelhante, né, porque quando ele viu o homem ferido e abandonado, ele se apiedou daquele homem, o socorreu, cuidou dele para que nada faltasse, né, ao contrário daqueles outros que tinham passado primeiramente e que agiram com indiferença. Então, a lição que Jesus nos oferece com a parábola do bom samaritano é olhar em volta e descobrir as feridas do nosso próximo. Essas feridas podem ser aparentes ou secretas, né? Ele nos estimula a amenizar as dores, a consolar as aflições, enfim, a sermos bons samaritanos, né? Às vezes, o nosso próximo ele não está doente fisicamente, mas ele está doente da alma. Nesse momento que nós estamos passando, né, muitas pessoas estão angustiadas, estão tristes, estão nervosas, estão passando por várias situações, sejam elas financeiras, sejam elas de convivência, de desarmonia no lar, várias situações que a gente nem imagina. Mas aquele próximo que a gente observa, que está angustiado, que está triste, nós temos o dever de ajudar, né? Temos o dever de fazer a caridade oferecendo uma palavra, um ombro amigo, oferecendo o que nós pudermos fazer para auxiliar aquele irmão. Não podemos estar próximos fisicamente, mas podemos via WhatsApp, via mensagem de texto, via chamada de vídeo, ou seja, de qualquer outra forma auxiliar este irmão. Então, que nós possamos estar sendo o samaritano que Jesus nos ensinou na parábola e oferecendo o nosso auxílio, o nosso ombro amigo, a nossa palavra de carinho a todos aqueles que estão necessitados neste momento. Que Deus nos abençoe e que possamos cumprir como nosso dever. Que assim seja.
6: E agora, nós vamos parar o que nós estamos fazendo, se for possível. Silenciar um pouco a nossa mente. Prestar atenção na nossa respiração. Estabelecer um ritmo mais cadenciado, mais profundo. E nesse estado de mais harmonia, em equilíbrio, nós podemos nos conectar ao nosso Mestre Jesus e dele nós vamos recebendo energias salutares que vêm balsamizando as nossas dores, que vêm acalmando o nosso coração, que vem aclarando o nosso pensamento e vai nos deixando mais tranquilos, mais serenos, com capacidade de ampliar a nossa possibilidade psíquica. Todos nós podemos espalhar essas energias, esses pensamentos bons, essas vibrações salutares que nós estamos sentindo. Convido a todos para irradiar. Vamos espalhar o que nós percebemos, o que nós estamos sentindo. Então vamos espalhar paz, saúde, que chegue a todos os lugares. Essa sensação de harmonia, de equilíbrio, de esperança, que todas as pessoas, a nossa capacidade pode chegar a muito longe, que todos possam sentir esta chama da esperança, baseada na convicção e na fé em nosso Pai bondoso, esperança em dias melhores, esperança no futuro, que nós sabemos como será, dependendo do que fizermos agora, e que nós tenhamos a fé sempre renovada, que chegue até os nossos lares, essas energias, essas vibrações de harmonia, de paz, de amor, e que se espalhe para a vizinhança, e aonde for mais necessário, chegue até as pessoas, até o coração das pessoas, a calma, a alegria, o sentimento de paz e o restabelecimento da saúde. E brote a esperança no coração, que faz com que nós tenhamos atitudes mais promissoras, visando o futuro. Então, nesse momento, continuando com o pensamento elevado, conectado ao nosso Mestre Jesus, nós espalhamos para todos os lares onde é necessário que chegue esta harmonia. E vamos agora pedir aos benfeitores espirituais, a toda espiritualidade superior, que derrame sobre nós, sobre todos nós, suas energias e que chegue até nós vibrações positivas, como um passe virtual, atravessando todo o nosso ser, reenergizando, recuperando a harmonia, a confiança, restabelecendo a saúde e mantendo a esperança no nosso coração. E desta maneira, com esses sentimentos de harmonia, nós vamos encerrando o Evangelho de hoje, agradecendo a Deus, nosso Pai misericordioso, pela oportunidade desta reencarnação que nós temos, pela oportunidade de viver tudo que nós estamos vivendo, pela oportunidade de perceber quem nós somos, espíritos imortais, rumo à vida futura, e também agradecer ao nosso Pai por todas as condições recebidas para o nosso adiantamento. Nós só temos no coração este sentimento de agradecimento muito profundo. Que nós saibamos aproveitar tudo isso e que nós possamos manter a esperança em dias muito promissores, sempre com a nossa Mestre que nos guia. Então que a paz desse Mestre amoroso permaneça no coração de cada um. Que assim seja.
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1: Olá, estamos novamente e para mais uma videoaula. Desta vez, trabalharemos no tema cura espiritual da depressão, o tema depressão e suicídio. Há uma conexão direta entre depressão e suicídio, porque nem todo suicida é depressivo, mas todo depressivo tem uma tendência ao suicídio. Como nós vimos em videoaulas anteriores, o que caracteriza a pessoa depressiva é uma falta de vontade de viver, ela tem uma dificuldade de sentir prazer frente à vida. E muitas vezes ela tem uma vontade de morrer também, acompanhada da falta de vontade de viver. E quando surge essa vontade de morrer, muitas vezes a pessoa tende ao suicídio. Tanto o suicídio direto quanto o suicídio indireto. O suicídio direto é aquele suicídio em que a pessoa, ela atenta contra a própria vida, utilizando diversos métodos, envenenamento, enforcamento, queda de alturas, ou se jogar embaixo de um veículo, de um trem, de um carro, alguma coisa assim. Esses são suicídios diretos. Os suicídios indiretos são aqueles que a pessoa se entrega a uma morte e fica praticamente como se ela tivesse morta viva, e às vezes recusa a comer direito, ela recusa a fazer higiene e vai aos poucos adoecendo até que a morte acontece. Esses são chamados suicídios indiretos, ou quando a pessoa abusa de determinadas práticas que acabam fazendo com que ela se mate ao longo do tempo. Então nós vemos que há uma ligação direta entre o suicídio e a depressão. Por que que isso acontece? Nós vimos também em videoaulas anteriores que a depressão era causada por um movimento de rebeldia frente à vida. O suicídio é o auge do estado de rebeldia que a criatura pode se entregar. É o extremo de um processo, porque o rebelde visa a punição máxima. E como visa a punição máxima? Qual é a maior punição, se não a da própria vida? Então o suicídio tem essa característica. A pessoa se lavra uma sentença da punição máxima contra si mesmo e contra todos aqueles que estão à sua volta. E a punição máxima, claro, é a pena capital, a pena da própria morte. Então o auge da rebeldia que a pessoa chega, negando Deus, negando a vida em si mesma, faz com que ela vá para essa falsa solução que é o suicídio. O que acontece com a pessoa? Ela pune a si mesma, os familiares e a sociedade, porque acredita que todos devem estar à disposição dele para satisfazer os seus caprichos. E como não estão, ele pune matando-se. Então esse processo é extremamente masoquista, em que a pessoa pune pelo sofrimento, tanto o alto sofrimento quanto o sofrimento das pessoas à sua volta, dos seus amigos, dos seus familiares, dos seus colegas de trabalho, que direto ou indiretamente vão sofrer as consequências daquele suicídio. Existem atenuantes e agravantes a esse gesto suicida, mas sempre encontraremos a rebeldia por trás dessa atitude. Muitas vezes a pessoa se mata por fatores muito graves que ela está vivendo, que a podem acabar gerando atenuantes, por exemplo, uma obsessão ferrenha em que o suicídio é considerado quase que um assassinato, na dimensão espiritual, mas não deixa de haver a participação dele próprio se rebelando contra a vida. Existem agravantes, que é o suicídio por questões, às vezes, simples demais. Por exemplo, uma pessoa que briga com o namorado se mata porque brigou com o namorado, mostrando uma profunda rebeldia frente à vida. Então, nós vamos ter sempre a rebeldia, mesmo quando há atenuantes e principalmente quando há agravantes do próprio suicídio. Então, nós podemos dizer que o suicídio, ele é gerado pela ausência de sentido na vida, causada pela rebeldia e negativismo, que por sua vez produz uma inibição das energias nos chakras, especialmente nos chakras da segurança, do prazer, do poder e do amor. Primeiro chakra, segundo chakra, o terceiro e o quarto, respectivamente. São chakras que são fundamentais para que a pessoa possa se sentir segura e sentir prazer de viver, poder de realizar a própria vida, o amor pela vida. Quando a pessoa tende a essa rebeldia, a esse processo de negar a vida, ela inibe as energias desses chakras, que se tornam intensamente comprometidos. Aquilo que é importante refletir nessa questão, aquilo que o apóstolo Paulo sempre colocou, principalmente nas suas epístolas: tudo nos é lícito, mas nem tudo nos convém. Todas as coisas não são lícitas, mas nem todas edificam. Todas as vezes que a pessoa entra nesse processo de rebeldia, de negativismo, ela acaba por inibir as energias do próprio perispírito, ela inibe as energias que provêm da essência divina que ela é. E ao fazer isso, ela pode aprofundar estados que muitas vezes culminam no suicídio. A pessoa vai cultivando os pensamentos depressivos, que se tornam cada vez mais negativos e pessimistas, gerando sentimentos de menos-valia e revolta cada vez mais diante da vida. É claro que é o mau uso do livre-arbítrio que leva a isso tudo, que ninguém foi criado para esse sentimento de menos-valia, essa rebeldia frente à vida. É uma opção cômoda que muitas vezes a pessoa se lança, mas que acaba por infelicitá-la profundamente. O que vai acontecer é que chega um momento em que essa revolta se torna tão intensa que o depressivo deseja a morte, deseja o auto-aniquilamento. Nesse momento, na verdade, ele está expressando uma revolta consciente ou subconsciente em relação a Deus que o criou. É como se a pessoa quisesse se descriar, como se isso fosse possível. Na verdade, muitas vezes a pessoa nem acredita em Deus, é materialista, acredita que morreu, acabou, mas lá no fundo, no nível subconsciente, o espírito sempre sabe que ele é imortal, lá no nível mais profundo do ser. E é uma tendência a negar essa condição divina, essa condição de imortalidade. E aí a pessoa deseja se auto-aniquilar, se matando. Então, reflitamos que quando uma pessoa tem esse potencial suicida e tem uma crença em Deus, ela muitas vezes se pergunta: por que Deus a criou? Por que ele não acaba logo com a sua vida? Muitos passam a viver dessa forma, inconformados com a vida, promovendo para si mesmo um suicídio lento, pois a pessoa não o consuma diretamente, mas de uma forma indireta, na qual o estado depressivo se aprofunda cada vez mais até a morte, geralmente produzida por uma doença somática secundária à depressão. Esses são aqueles casos que nós dissemos de suicídios indiretos, em que a pessoa vai negando a vida em si mesma e muitas vezes produz doenças como câncer, doenças autoimunes, que fazem com que ela se mate lentamente. É suicídio também. Em sua maioria, porém, os depressivos têm uma profunda descrença em si mesmos, na vida, em Deus. Muitos entendem que matando o corpo, tudo vai se acabar. E mesmo aqueles que acreditam na vida após a morte, acham que depois tudo vai ser diferente. O sofrimento vai acabar após a morte. Inclusive, muitos espíritas, às vezes, nos relatam que acreditam que depois que morre as coisas vão ficar melhores. Numa auto-ilusão, num processo de auto-engano muito sério para si mesmas. Porque quanto mais conhecimento a pessoa tem da realidade na vida após a morte, maiores serão as agravantes em relação ao próprio suicídio. Então é muito importante que nós reflitamos que morrer não significa solução de problemas, muito pelo contrário. Como os problemas são do espírito, a morte simplesmente vai mudar de dimensão os problemas. Aquilo que estava acontecendo na dimensão física vai acontecer na dimensão espiritual, porque os problemas são do espírito imortal, não são do corpo. O corpo apenas reflete aquilo que é a condição do espírito. Então, ao matar o corpo, com as atenuantes ou agravantes de cada caso, a pessoa torna o seu sofrimento acerbo, pois os seus problemas não residem no corpo, mas no espírito que ela é. Como o espírito continua vivo após a morte do corpo, além dos problemas que já trazia, somam-se aqueles provocados pela morte prematura do corpo. Então é o que acontece com o suicida. Ele mata o corpo, acreditando que ao matar o corpo, tudo vai acabar. E, tudo acabando, o seu sofrimento desaparece. Ilusão muito intensa, auto-engano muito intenso. Por quê? As próprias ciências já têm demonstrado, através de várias pesquisas, vários cientistas têm demonstrado que a morte não existe. Já não é mais um assunto religioso apenas. É um assunto científico que está em voga em várias pesquisas pelo mundo afora. Então, a morte não existe. O que morre é o corpo. O espírito permanece. E ao permanecer, permanecerão todas as dificuldades que são do espírito e não do corpo. Agora, analisando dentro de uma perspectiva psicológica mais profunda, o que acontece com o suicida? Na verdade, o suicida não quer se autoaniquilar. Tampouco ele quer matar o corpo, mas matar o sofrimento que é gerado por ele mesmo. É isso que o suicida quer, matar o sofrimento. Como ele tem um movimento de rebeldia muito grande e ele há uma tendência de acreditar que o sofrimento está vindo de razões externas, de situações que não diz respeito a ele próprio, ele acredita que matando o corpo, todo aquele sofrimento vai desaparecer. Tanto como nós vimos, tanto os materialistas que acham que morreu, acabou, até pessoas espiritualistas e até espíritas, que acreditam erroneamente que ao se matar, aquele sofrimento vai desaparecer. Então, na verdade, é aquilo que falamos, o auge da rebeldia. A pessoa, em vez de fazer esforços para transmutar, para transformar as causas do sofrimento, ela simplesmente confunde o sofrimento do espírito com o corpo e quer matar o corpo para acabar com o sofrimento de uma forma simplista, mas, na verdade, criando graves problemas para si mesmo. Por quê? Os problemas do espírito vão se somar aos problemas causados pela morte violenta do corpo. Então, essa morte violenta produz dificuldades no nível do perispírito, que o espírito desencarnado vai sofrer durante mais ou menos tempo, dependendo das agravantes e das atenuantes do próprio suicídio. O grande problema do suicida nessa área é que ele tenta acabar com o sofrimento de uma forma equivocada, criando mais revolta dentro e em torno de si. Com isso, somente amplia o sofrimento, até chegar a níveis inimaginados por ele mesmo. Então o sofrimento vai se tornando cada vez maior, situações que ele nem imagina que pode acontecer de sofrimento. Nós vamos trabalhar isso em futuras videoaulas, o suicídio como um processo de uma falsa solução para os problemas humanos. Então, muitas vezes, a pessoa que tinha um sofrimento relativo, que poderia minimizar esse sofrimento com esforços, com dedicação, passa a ter um sofrimento muito maior. Sofrimento que ele nem imagina que pode acontecer, mas que surge pelo fato dele estar no movimento contrário às leis divinas. Nós podemos até tentar contrariar as leis divinas, mas elas são impossíveis de ser contrariadas. Nós tentamos num esforço vão, criando problemas graves para nós a partir dessa tentativa. Então, refletindo sobre a questão do sofrimento do suicida, ele persistirá até o momento no qual ele toma consciência dos seus atos. Nesse instante, ele compreende que é ele próprio a causa do sofrimento e que esse sofrimento é causado pelo seu orgulho, onipotência e prepotência. Momento no qual é convidado pela vida a desenvolver o poder real de realização e de transformação, com o intuito de melhorar a sua vida a partir de seus próprios esforços, aceitando com humildade e mansidão as contingências da vida, que ele não pode mudar, e modificando gradativamente aquilo que é da sua alçada. Então vejamos que o problema maior do suicídio

potencial, que nós estamos falando com pessoas que podem pensar que a morte é a solução. Reflitamos, a morte não é a solução para nada. Muito pelo contrário. Somente a morte natural, quando se extingue os fluidos vitais da criatura e ela cumpriu o seu dever até o final da existência, é que ela realmente é uma passagem natural para uma outra dimensão, em que a pessoa vai continuar tendo, após a morte, aquilo que realizou durante a vida. Isso é o que significa a morte. Quando nós não cumprimos com o nosso dever consciencial, quando nós nos rebelamos contra a vida, a morte jamais será a solução. Muito menos quando nós atentamos contra a nossa vida. Então é fundamental que a pessoa depressiva, com tendência suicida, aprenda de uma vez por todas a cultivar os sentimentos de amor, de mansidão e de humildade de coração, como nos ensina o grande mestre dos mestres, o nosso Mestre Jesus, quando ele diz: aprendei comigo que sou manso e humilde de coração, tomai sobre vós o meu jugo, vinde a mim. São convites que Jesus faz a todos nós, quer estejamos bem no corpo, quer estejamos mal, e principalmente para aqueles que estão mal, quando ele diz: vinde a mim todos os que estáis cansados, oprimidos, aflitos, e eu vos aliviarei. É fundamental que a pessoa depressiva, com tendência suicida, vá ao encontro de Jesus. Não batendo no peito, simplesmente dizendo que Jesus é meu Salvador, porque isso não é da vida. Isso é um movimento de auto-engano. Ir ao encontro do amor que Jesus representa. Jesus é o modelo de amor, é o exemplo maior de amor. E o suicídio é um ato de desamor por si mesmo. Não vale a pena praticar esse ato de desamor, porque a pessoa vai se arrepender muito, vai necessitar retomar tudo novamente, aquilo que gerou o próprio suicídio, essa revolta contra a vida. Os problemas que ocasionaram essa revolta vão retornar tudo numa nova existência. Então, se a pessoa pode fazer hoje, por que deixar para uma próxima existência, depois de passar por muito sofrimento até chegar nessa nova existência? Então, ir ao encontro de Jesus é fundamental para aprender com Ele, para aprender a aceitar a vida como ela é, as contingências da vida como ela é. Isso só vai ser possível quando a pessoa aceita o convite de tomar o jugo dele e aprender com ele, que é manso e humilde de coração. Então Jesus diz: tomai o meu jugo e aprendei por mim. Então o suicida cabe a despertar para realidade da vida antes de cometer o ato ignóbil, antes de ir ao encontro dessa morte que não é a solução. Morre-se o corpo e permanece vivo de uma forma extremamente sofrida, de uma forma extremamente infeliz. Então, o que nós podemos realizar? Matar as causas de sofrimento que estão dentro de nós. Quais são as principais causas de sofrimento nesse aspecto? O desamor, a rebeldia e o orgulho. Como que nós vamos matar, entre aspas, o desamor, a rebeldia e o orgulho?

0: assumindo o compromisso como aprendizes da vida, desenvolvendo o amor, a mansidão e a humildade de coração, fazendo exercícios, mínimos que sejam. Na nossa próxima videoaula, nós vamos trabalhar como fazer exercício para superar a depressão, superar a tendência depressiva. Agora é importante fazer exercícios, porque Jesus diz muito claro, existe um jugo a ser criado, existe um fardo a ser carregado. Não é possível passar por um planeta de expiações e provas sem um fardo a ser carregado. O problema da pessoa depressiva, suicida, em potencial, é que ela não quer carregar fardo algum. Não é possível. Então é necessário fazer esforços mínimos inicialmente e ampliando esses esforços, fazendo exercícios de amor, de mansidão e de humildade de coração para matar verdadeiramente, dentro desse aspecto simbólico de morte que nós estamos falando, matar a causa da tendência suicida, o desamor, a rebeldia e o orgulho. Fazendo isso, o que vai acontecer? O jugo é suave, a diretriz de vida, a nossa vida se torna suave, o fardo se torna leve de carregar. Se o seu fardo está pesado, se o jugo está perverso, reflita, não é da vida o jugo perverso, nem o fardo pesado. É da forma como você está se conduzindo diante da vida. Então, faça esforços para fazer exercícios de amor, de mansidão e de humildade para poder transformar a sua vida numa vida mais saudável e mais feliz. No próximo bloco, nós trabalharemos a questão da depressão relacionada à família.
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2: 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Continuamos agora com a Lírio de Cerqueira Filho.
0: Vejamos agora a depressão e as relações familiares. Devido às características do seu movimento psicológico, o depressivo exige muito da sua família e dos amigos próximos. Então, todos aqueles que são o círculo íntimo das pessoas depressivas devem tomar muito cuidado para não adoecer junto com o parente, com o familiar ou com o amigo depressivo. Tomar cuidado para estar com ele sem entrar no jogo psicológico extremamente infeliz que as pessoas depressivas, principalmente as suicidas, como nós vimos no bloco anterior, têm a tendência de punição, tanto de si mesma quanto dos outros. Então, a pessoa depressiva, ela tem um movimento oposto ao amor e à felicidade. Ela entra numa antítese do movimento natural do amor e da busca da felicidade, e tenta subtrair dos outros, consciente ou subconscientemente, o prazer de ser feliz. Então, como a pessoa tende a esse movimento oposto à felicidade, ela tende ao processo punitivo. E aí, ela não quer apenas se punir, ela quer punir todos os que estão à sua volta, de uma forma consciente ou subconscientemente. Na maioria das vezes, a pessoa nem se dá conta desse processo. Mas muitas vezes ela tem até consciência disso e sente prazer é um prazer mórbido. Quer ela tenha, ela faça isso de uma forma automática ou não, de qualquer maneira, o espírito sempre é senhor de si mesmo. E ela realiza essas ações e que os parentes próximos, os amigos próximos devem tomar muito cuidado, como nós já dissemos. Muitos somente encontram prazer ao alcançar esse objetivo de fazer os outros infelizes. Muitas pessoas estão ainda focadas nesse tipo de movimento. Gostam de gastar energia com esforços vãos. Em vez de fazer esforços na direção da vida, na direção do bem, do bom e do belo, elas gastam energia com esforços vãos. Esforços punitivos tanto de si mesmas quanto dos outros. O depressivo gosta de chamar atenção para si mesmo por meio desse tipo de esforço improdutivo. Ele coloca-se como um coitado que está sofrendo muito para receber migalhas de atenção das pessoas ao seu redor. Ele se fixa nesse ganho secundário ocasionado pela atenção especial que a família e os amigos lhe oferecem em decorrência do seu problema. Então a família tende a paparicar o depressivo. E isso gera um prazer mórbido para ele. Quanto mais coitado ele se sentir e quanto mais os outros o tratarem como um coitado, como uma pessoa vítima das circunstâncias, mais prazer mórbido ele vai sentir e vai alimentar esse processo. Por isso, muito cuidado. Jamais tratar o depressivo como um coitado, mas como uma pessoa que tem todo o potencial dentro de si e que pode usar esse potencial a seu favor e não contra si mesmo, como ele está fazendo. O depressivo chama atenção pelo negativismo e, ao mesmo tempo, gera culpa nos familiares para ganhar alguma coisa baseada nessa culpa. Com esse movimento, ele subliminarmente pune a família com seu estado de depressão. Então, o depressivo ele está sempre nesse processo negativista, e como ele está nesse processo negativista, o que vai acontecer? Isso produz sentimento de culpas, tanto nele quanto em outras pessoas, nos familiares próximos. Quanto mais culpadas estiverem as pessoas, maior a tendência de tratá-lo como vítima das circunstâncias, alimentando esse jogo pernicioso de culpa, de punição, que não auxilia ninguém. Então, à medida que amplia punições na família, todo o grupo vai adoecendo junto com o depressivo. Quando isso acontece, ele se autopune ainda mais, criando-se um círculo vicioso de auto e alopunição de difícil superação. Então são processos muito mórbidos, mas que a realidade da vida tem mostrado isso. A psicologia transpessoal trabalha com essas questões, analisando as questões dentro de uma visão espiritual profunda. Então, muito cuidado para não adoecer junto com os nossos parentes depressivos, nossos amigos depressivos. Porque a tendência é todo o grupo familiar começar a adoecer junto. Então, focados na punição, ele se pune os outros e vai criando esse círculo vicioso. O depressivo desenvolve muitos esquemas de sofrimento. É preciso que os familiares estejam atentos e não entrem nesses esquemas de sofrimento, porque se de nada vai adiantar eles adoecerem junto com o familiar deprimido. Ao entrar no esquema, eles vão dificultar a ajuda que poderiam prestar. Então, se nós adoecermos juntos com os nossos parentes depressivos, quem é que vai cuidar uns dos outros. Se todos adoecerem em conjunto com aquele familiar. Então, de nada vai adiantar esse processo. Por isso que nós devemos fazer exercícios de desidentificação dos problemas que não nos pertencem. Desidentificação não significa indiferença aos problemas do depressivo. Muito pelo contrário. Significa você estar disposto a auxiliá-lo a se ajudar, mas nunca sofrendo junto com ele, no sentido de ficar doente junto com ele para ser solidário a ele. Isso não é solidariedade, isso é sentimentalismo. Nós temos diante da vida sempre três balizas, duas extremistas e uma equilibrada. Nós temos a indiferença, o sentimentalismo e a solidariedade, a compaixão. O depressivo merece solidariedade e compaixão, jamais indiferença e jamais o sentimentalismo, que gera o sentimento de dó, de pena, em que nós passamos a sofrer junto com o outro. Na indiferença, nós queremos alijar o outro da nossa companhia. Já na compaixão e na solidariedade, nós somos convidados a ajudar o outro a se ajudar. Isso que é fundamental para a pessoa, tanto depressiva quanto aqueles que têm uma tendência ao suicídio. Como o depressivo se pune e se vitima todo o tempo, ele assume várias situações na qual se coloca como vítima. Muitas vezes os familiares entram nesse jogo e se submetem às exigências do familiar depressivo, ao movimento de satisfazer todas as suas vontades e caprichos. Muitas vezes a família faz até coisas que não poderiam fazer financeiramente, que estão tendo dificuldades para satisfazer o familiar depressivo, mas que só piora os problemas. Outras vezes a paciência dos familiares se esgota e se tornam intolerantes com o depressivo e o punem com admoestações e outras sanções, fato que amplia o sentimento de culpa que traz em relação a ele. Então, o que acontece? Quando há uma tendência ao sentimentalismo, como ele não é vitalizador, o que acontece? Isso gera um desgaste. Quando há o desgaste, a tendência é as pessoas caírem na indiferença ou, pior ainda, na intolerância, na crueldade com o depressivo. Por quê? Porque exageraram na dose. O equilíbrio sempre é compaixão e solidariedade. Jamais exagerar na dose de uma forma sentimentalista, muito menos cair no processo de intolerância. Tanto uma situação quanto outra só faz piorar os esquemas de sofrimento, porque o depressivo vai se satisfazer subconscientemente com essas situações, se punindo ainda mais, aprofundando o círculo vicioso, tanto na intolerância quanto em nós sentirmos dó dele. Ele vai cada vez mais se punindo mais e punindo os familiares. Muitas vezes, nessas ocasiões, ele tem as seguintes falas: além de eu ser um problema, causo problema a todos. Eu sou um estorvo para todos. Acho que seria melhor se eu morresse, seria um alívio para todos. Eu sou tão infeliz que a minha infelicidade contagia todos os meus. Quem observa essas falas, a impressão que o depressivo está sendo humilde, que ele está reconhecendo a sua condição. Na verdade, é um movimento masoquista de menos-valia para produzir mais dó, mais pena nos familiares e perpetuar esse estado de culpa, de punição, de sofrimento, extremamente vãos. É fundamental que todos os familiares de pessoas depressivas não entrem num processo de servidão do depressivo, mesmo quando ele tem uma tendência suicida. Muitas vezes coloca-se parentes de pessoas suicidas em potencial praticamente fazendo uma vigilância 24 horas por dia. A pessoa não entra nem no banheiro sozinhos. Isso não é prontidão, é escravidão. O que vai acontecer? Gradualmente, aquele familiar que fica ali escravo da pessoa depressiva, suicida, vai adoecer junto com ele. Então é fundamental que os familiares estejam de prontidão para auxiliá-lo, mas não escravizados a ele. É importante estar de prontidão para ajudá-lo a se ajudar, mas sem entrar nos esquemas de sofrimento criados por ele mesmo. Quando os familiares abrem mão de suas próprias vidas para viver a do depressivo, estão em servidão e não em prontidão. Então é muito importante esse conceito, estarmos prontos para ajudá-lo a se ajudar. Nunca se tornar escravo do depressivo, porque isso aumenta aquele prazer mórbido, aquela tendência punidora dele, que vai piorar tanto o seu estado quanto o estado dos seus familiares. É muito importante estar de prontidão, especialmente nos casos graves de depressão, quando há risco de suicídio. Estar em prontidão é estar a postos para atender às necessidades profundas da criatura. Significa estar pronto a ajudá-la a se ajudar. Agora, uma pergunta que nós poderíamos nos fazer. Como os familiares devem se comportar com relação aos seus familiares depressivos, especialmente os que demonstram comportamentos suicidas? É muito importante refletir o seguinte: o depressivo dá muitas pistas, principalmente o depressivo suicida. O seu movimento, na verdade, é de chamar atenção e punir a si mesmo e aos outros com o ato suicida. Portanto, ele não conseguiria fazê-lo sem dar pistas, porque senão ele não alcançaria êxito no seu tentame, que é a punição máxima. Ele vai dando muitas pistas, por isso é fundamental que os familiares estejam em estado de prontidão para ler as pistas. Então ele dá pistas exatamente porque o processo é punitivo dele e punitivo de todos os demais. Por isso que, com raras exceções, os suicidas não deixam cartas colocando culpados pelas ações que eles tiveram. Eles escrevem as cartas colocando culpas para punirem aqueles que estão à sua volta. Então ele dá muitas pistas mostrando que ele vai se matar, no caso. Então, como que o familiar deve se portar nessas condições? Vejamos. Quando percebermos as pistas, nós espíritas principalmente, devemos ser muito tranquilos com os nossos parentes depressivos. É muito importante para nós espíritas, porque muitas vezes a gente fica horrorizado de ver que o outro vai se matar, vai usar o seu livre-arbítrio de uma forma equivocada, e muitas vezes os familiares se ficam se sentindo culpados. Jamais devemos alimentar esse tipo de sentimento. É importante dizer ao nosso parente com tendência suicida o seguinte: você está deprimido, com vontade de morrer. Tenho notado que você tem nutrido o desejo de suicídio. Não vale a pena. Você sabe que a vida continua. Sabe em que padrões de qualidades ela vai prosseguir. Estamos aqui para o ajudar. Quando você resolver obter ajuda, estaremos aqui. Basta chamar, dar um sinal. Nós estamos aqui vivendo as nossas vidas, mas ao dar um sinal, estaremos aqui, prontos para o ajudar a superar essa dificuldade momentânea. Mas se o fizer, nós, de corações partidos, vamos orar por você, para o ajudar em sua nova situação. Mas você não precisa sair do corpo para que possamos ajudar. É isso que todo familiar de pessoas com tendência suicida deve colocar. Não necessariamente nessas palavras, mas próximo a isso. Mostrar para ele que ele não precisa se matar e que a morte não existe. Que ele vai matar o corpo, mas vai continuar vivo. Nós vamos continuar levando as nossas vidas, porque não é justo nós ficarmos escravos dele, da sua tendência de querer se matar. Nós iremos lamentar a sua decisão, se assim acontecer. Com certeza nós sentiremos tudo isso, mas refaremos a nossa vida como todas as pessoas refazem as próprias vidas. Só que o sofrimento dele permanecerá de uma forma indefinida. Então, façamos a nossa parte. É importante que os familiares digam claramente que a morte pelo suicídio não vai resolver nada, e sim agravar os problemas dele, e não dos familiares, que vão sentir a dor da sua morte prematura, mas que essa dor vai passar, enquanto que a dele vai prosseguir indefinidamente. Isso deve ficar muito claro para todos nós que temos pessoas com tendência ao suicídio. Muito importante que todos valorizemos a vida, nós e aqueles que estão passando por um processo depressivo qualquer. Valorizar a vida é ir ao encontro dela, ir ao encontro do amor, ir ao encontro do verdadeiro sentido da vida. E o verdadeiro sentido da vida é aprendermos sempre. Para exemplificar e melhor entendimento de todo esse processo, para que não haja confusão, vamos refletir sobre um caso de uma pessoa que tinha um familiar com processo de suicídio. Essa pessoa, com uma depressão muito intensa, buscou, por intercessão de uma familiar dela, um atendimento terapêutico. Nesse atendimento terapêutico, fizemos tudo que foi possível para o atendimento dessa pessoa. Uma senhora com dificuldades na área sexual, e devido a essa dificuldade na área sexual, que ela tinha uma inversão da polaridade sexual, era uma moça que tinha uma tendência a homossexualismo e que ela rejeitava profundamente aquilo e ao mesmo tempo dava vazão a essa sexualidade homossexual. Com o passar do tempo, ela entrou numa profunda depressão, porque ela não aceitava a vida dela dessa maneira. Depressiva, o tempo todo ela pensava em se matar. O familiar dela, muito vigilante, consciente das dificuldades dessa sua familiar, buscou ajuda terapêutica. Na ajuda terapêutica, foi explicado para ela a forma de atuar com relação à pessoa suicida, sempre colocando que a morte não existe, que a pessoa vai simplesmente transferir a dificuldade desse momento de vida para uma outra dimensão de vida, que aqueles problemas que ela passava eram problemas do espírito que ela é e não do corpo que ela tinha, e que a familiar estava disposta a auxiliá-la de todas as maneiras, mas que não poderia viver a vida por ela. A familiar assim fez, através da nossa orientação. Ajudou a sobrinha de todas as maneiras possíveis. Mesmo assim, num momento em que a sua tia saiu do apartamento para fazer alguns afazeres, realizar alguns afazeres na rua, deixou a sobrinha por meia hora com a sua secretária doméstica, não estava sozinha. E a sua sobrinha, durante aquele período, rasgou, usando uma faca, a proteção da tela, da janela do seu quarto, e se jogou do apartamento, no 8º andar, vindo a se esfacelar no solo. A tia, com todas as orientações, já sabia dessa possibilidade. E nesse caso, como agir? O suicida que perpetra uma ação que desse tipo, matando o seu corpo e permanecendo vivo, vai necessitar de muitas orações. Muitas orações mesmo. Por quê? A morte vai matar o seu corpo. Aquele ato mata o seu corpo, mas não mata a vida. Então, todo aquele drama sexual, todos aqueles problemas que ela tinha, permanecerão. Cabe ao familiar aceitar resignadamente o livre-arbítrio do outro. Para essa senhora que ajudou a sua sobrinha, nós sempre dissemos a ela: jamais se culpe, você fez tudo aquilo que foi necessário. Mas, infelizmente, ela usou dessa forma o livre-arbítrio, apesar de todas as orientações, apesar de todo o processo terapêutico, do atendimento psiquiátrico que ela estava fazendo, ela usou o livre-arbítrio dessa maneira. Deus nos criou com livre-arbítrio. E se Ele nos criou com livre-arbítrio, até esse ato está previsto como uma infração à lei, mas como uma possibilidade do Espírito fazer. Então, como não há morte, cedo ou tarde ela vai se recuperar. Então, nesse caso, em todos os casos em que não se obtém sucesso na ajuda da pessoa depressiva, que ela chega realmente ao suicídio, cabe aos familiares se resignarem à decisão dele, porque isso é da lei divina. Se Deus respeita o nosso livre-arbítrio até nessas condições, quem somos nós para não respeitarmos o livre-arbítrio do nosso familiar, dos nossos amigos, dos nossos entes queridos? Vamos dar sempre o melhor que nós possamos para eles, sem nos escravizar a eles, dando o melhor que podemos. Agora, caso eles realmente concluam aquilo que desejam, que é a morte, mesmo sabendo que a morte não existe, estejamos com a consciência tranquila. Claro, desde que tenhamos agido com compaixão, com amor, com solidariedade. Estejamos com consciência tranquila e passemos a orar. Assim como nós já orávamos quando ele estava encarnado, continuemos a orar agora que eles estão desencarnados, para poder essas orações, que são muito úteis para eles, essas energias da oração, um dia vão auxiliá-los na superação. Nossa mensagem é sempre de otimismo, de amor. Nunca cessa os movimentos de amor na direção da criatura. Cada um só é possível fazer a sua parte. Eu faço por mim, você faz por você, você pode auxiliar os demais a fazer o mesmo, mas nunca fazer por pelo outro. Muita paz a todos.
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1: Bom, meus amigos, estamos de volta com o estudo do livro A Gênese, de Allan Kardec. Hoje, no capítulo 10, Gênese Orgânica, com o item Formação Primária dos Seres Vivos. E a gente já vinha falando no bloco anterior dessa questão do entendimento do surgimento da vida no planeta. E falamos sobre o entendimento de Darwin, né? Que trouxe, ainda no século XIX, as informações sobre a seleção natural e aí o chamado evolucionismo, a adaptação dos seres a determinados ambientes, né? E que faziam com que eles naturalmente predominassem, se encontrassem um ambiente favorável ao seu desenvolvimento, em detrimento de outros. E aí vale a pena vocês pesquisarem na internet, porque foi o que nós falamos. Do tempo de Kardec para hoje, muita coisa se descobriu e muita coisa se aprendeu. A gente até imagina o quanto que Kardec, nos dias de hoje, não ficaria feliz e não pesquisaria o tempo todo na internet sobre esses assuntos, né? Para trazer para nós a visão espírita de todos esses descobrimentos, de todas essas descobertas, de todas essas informações novas que surgem a cada dia. E eu sugiro que vocês pesquisem na internet uma das ideias que são mais aceitas nos dias de hoje para a formação da vida no planeta, da vida orgânica, né, que é o nosso tema de hoje, que é a teoria de Oparin. Então, ele traz todo um entendimento de como pôde se desenvolver a vida ao longo de todo esse tempo, como nós falamos, né? Depois que a Terra foi se esfriando e que os elementos foram se combinando de tal maneira para que eclodisse a vida orgânica, a mais primitiva, a mais simples possível, mas que dali houve todo um desenvolvimento de todas as espécies, né? A partir daquele elemento, daquele ser primitivozinho ali, né? Que a gente tem a noção de que tenha surgido na água. Então, a teoria de Oparin é a mais aceita hoje em dia pela ciência para o surgimento da vida. E é muito interessante que vocês pesquisem e que leiam também todo esse capítulo de Kardec sobre a gênese orgânica, né, que nós começamos a estudar hoje, que vocês vão ver que, para a época, Kardec já tinha um entendimento muito avançado, com o pouco do desenvolvimento da ciência da época nessa questão, né? Hoje em dia, a gente já tem informações muito valiosas, né? Então, na década de 50 do século 20, foi descoberto o DNA. Então, com o DNA, a gente já tem a chave para o desenvolvimento do ser, porque são ali que são registradas todas as informações genéticas, né, de cada ser. Então, a gente vê que existe uma programação, meus amigos. As coisas não acontecem ao acaso. Então, a gente tem a possibilidade de, com a ciência, ir destrinchando um pouco mais todo o planejamento divino que foi proporcionado para a vida no nosso planeta. Agora, evidentemente, algumas questões ficam sem resposta, pura e simplesmente, com as informações somente da ciência material, né? Como um elemento buscou o outro para se juntar, para se combinar e formar um pequeno ser. Isso foi ao acaso? Ah, aí já é uma outra situação, uma outra questão, né? Nós, como espíritas, entendemos que não. Nós entendemos que, evidentemente, precisa de toda uma condição especial e climática para que os elementos se combinem. Mas para que um busque o outro, não é através de um acaso, né? Existe todo um planejamento dos espíritos superiores, né? Os agentes de Deus no desenvolvimento da vida em um determinado planeta, que coordenam todo esse processo. Então, as coisas não acontecem ao acaso. Mas isso é uma outra questão que a gente vai tratar mais adiante, em outros capítulos, né? Porque aqui Kardec, ele busca o entendimento, pura e simplesmente, da formação orgânica dos seres, né? Então, ele não está preocupado nesse momento com essa questão. Mas é interessante que a gente raciocine logo sobre isso, para que a gente nunca se esqueça, né? Nada acontece por acaso. Então, por mais que nós ouçamos outras pessoas dizendo, ah, não tem nenhuma, não precisa ter Deus, porque as coisas acontecem pura e simplesmente através de combinações fortuitas, e na realidade nós sabemos que não é assim, né? Por toda a informação, o conjunto de informações que nós recebemos através dos espíritos. E Kardec, nesse capítulo, ele fala uma coisa muito interessante, né? Mesmo antes da ciência ter informações mais detalhadas sobre as entranhas, vamos chamar assim, dos elementos químicos, né? Orgânicos, ele dizia uma coisa muito interessante, que o conhecimento da formação dos corpos inorgânicos seria a chave para o entendimento do desenvolvimento da vida. Então, olha que legal. Por quê? Porque ele sabia que, na realidade, os elementos químicos, eles se combinavam entre si para a formação dos corpos inorgânicos. E tudo dependia das condições necessárias para tal, né? Então, aquilo que nós já falamos anteriormente, pressão, temperatura, enfim. E como são diversos elementos, né, químicos, a combinação se dava das maneiras mais diversas. E mesmo elementos que, quando unidos, eles resultam em um determinado, um terceiro elemento, né, dependendo da combinação entre eles, já vai dar um outro elemento. Que é aquele caso famoso, né, da água, que quando junta ali dois átomos de hidrogênio com um de oxigênio, nós temos a água. Mas se botar mais um átomozinho de oxigênio, a gente já vai ter o peróxido de oxigênio, né, que é um outro elemento, né? Então, é a água, chamada água oxigenada, né? Então, as características são diferentes. E mesmo o mesmo elemento, né, quando está sob uma determinada pressão e temperatura, ele modifica o seu estado, vai de líquido para gasoso, né, e vai também para o estado sólido. Então, a gente vê que, em função de todo um ambiente, tudo isso pode ser modificado. E aí, inclusive, determinadas combinações que formam elementos que são salutares, né, e outros que são venenosos. Então, a gente tem toda essa variação que causa uma... Isso a gente está falando de corpos inorgânicos, e que a gente vê que, em função de todas essas variações de combinações, vai resultar em elementos, em compostos, em matéria diferente. E como nosso corpo humano, é formado de matéria, né? Não é um corpo material, por mais que exista a influência do espírito, é de elemento material. Ele vai estar sujeito a tudo isso, a todas essas combinações, a todas essas reações químicas, para que tenha o seu comportamento regulado de forma satisfatória. E é aí que Kardec diz que, ao entendermos essa questão da química, na formação dos corpos orgânicos, nós teríamos uma chave para o entendimento também do desenvolvimento da vida orgânica. Mas isso a gente vai desenvolver um pouco mais no próximo estudo. Obrigado pela atenção, meus amigos, e até a próxima.
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2: Dando continuidade ao nosso estudo, estamos no item 45, né? Kardec nos lembra, então, né? Os maus partem e chegam espíritos melhores. As mudanças são parciais, né? Ou não. o espírito, um de nós, né, atingiu o progresso, ou o grupo, ou uma etnia, um povo, que não se usa mais raça, né? Depois da questão do genoma, né? A gente sabe que somos todos da raça humana. Temos agora etnias. Às vezes a gente vê aí povos que acabaram. Acabaram. Cumpriram a sua tarefa e migraram. Migraram. Foram para esse movimento migratório, ou de emigração, ou de imigração, saíram, né? E acabaram, foram extintos. No item 46, Kardec ia falar para nós sobre a raça adâmica. Lembrando um pouquinho, né? A terra de onde foram expulsos, não era o paraíso, saíram de uma situação muito melhor. Muito melhor, para chegar aqui no nosso planeta, lá na fase ainda do Homo Erectus, lá na caverna. Aí a gente vê assim, quando a gente vai ver aqui algumas imagens, né, dos estudos antropológicos, como é que a espécie humana ficou assim bonita de repente, né? Com essa migração, esses espíritos que estavam evoluídos intelectualmente, mas moralmente defasados em relação à maioria do mundo que habitavam, e vieram para cá para colaborar conosco. E a humanidade deu uma alavancada aí nas questões materiais, nas construções, na ciência, no estudo, de uma maneira geral, né? E sair dessa situação no mundo melhor para chegar aqui e encontrar o que encontraram, não é a perda do paraíso? Mas perder o paraíso por quê? Por causa do seu comportamento. Por causa, né, da transgressão da lei. E Kardec ainda fala assim para nós, que a raça adâmica, então, tem todas as características da raça proscrita. De uma raça que, né, uma etnia, né, que vem migrando porque não comportavam mais no mundo que habitavam, que tinha atingido, o mundo atingiu, e aquela humanidade, a maioria atingiu um progresso moral, né, que eles não acompanharam, intelectualmente avançados, mas moralmente não. E não vieram para cá e não colaboram, e você tinha que observar, né, a raça adâmica, que chegaram na China, no Egito, entre judeus, enfim, vieram aqui, foram colocados aí vários povos daquela época, né? E avançaram muito, a cultura milenar, que não é, você vê, nessas regiões, e vem outras regiões, que os povos ali ainda na barbárie. Mas nessas regiões onde eles chegaram, eles foram disseminando a sua cultura, o seu progresso intelectual. Em algumas situações, né, tentaram até escravizar, colocar para serem servos aquelas pessoas ali, né, os indivíduos que já estavam ali, os locais. Mas até hoje, né, a superioridade intelectual, fala Kardec para nós, prova que o mundo de onde vieram era mais adiantado que a Terra. Mas o mundo lá entrou numa nova fase de progresso, como eles eram espíritos rebeldes, vieram para cá. E chegando aqui, né, com o progresso intelectual, eram vistos assim como seres, né, como anjos, seres superiores intelectualmente falando, mas rebeldes para com a lei. No item 46 ainda, né? Vamos lembrar, né? Que está na fala da Gênesis, lá na Bíblia, no primeiro livro da Bíblia, que é a Gênesis, que Deus fala assim, né, para Adão, que do solo, do solo, né, do planeta, tirarás o alimento com o suor da tua fonte. Para a mulher, parirás com dor. Vamos trazer para nós atualmente, né? Na hora do parto, temos partos, né, normais, mas com analgesia, sem dor. Né? Temos vários tipos de parto a oferecer, pode escolher. Parto normal, né? Parto via baixa, parto cesariano, parto induzido, parto sem dor, parto na água, vários tipos. Aquela época, o parto era na caverna. Né? a questão da sobrevivência, né? Toda a energia do homem era voltada para a sobrevivência, para o instinto de conservação, o próprio, o do grupo familiar, daquela tribo, né? O alimento, era assim. Então, isso não é a perda do paraíso? Porém, lá, né? Lá naquela situação lá, né? Jesus, o que Deus promete? Que vai enviar um Salvador. Promete o Messias. Está lá, o Messias é cantado e decantado no Velho Testamento, né? Que ele vai vir salvar aquele povo que está ali, né? Os descendentes de Adão e Eva, está ali. Tem algumas situações acerca de que já estudamos nesse mesmo capítulo mais à frente, na Gênesis espiritual, a questão do dilúvio que foi localizado, então todo mundo, o que só temos então de Noé para cá, e a ciência mostra que não dá tempo para ter esse povoamento todo da terra, enfim. Nós estamos trabalhando hoje os anjos decaídos, né? Então, Deus promete, Deus Pai de amor, promete o Salvador. Promete que vai enviar um Salvador. E nos envia quem? Jesus. Jesus. Jesus que veio trazer para nós o quê? Nos esclarecer sobre a lei de amor, justiça e caridade. Não mais aquele Deus, aquele Pai, né, que... do nosso ponto de vista equivocado, de rebeldes, né? Aquele pai que castiga, comerás com suor do teu rosto, parirás, não mais. Mas o Deus de amor nos mostra a nossa responsabilidade quando ele fala para a mulher, vai e não peques mais. O teu sofrimento é fruto do teu equívoco, da tua rebeldia, vai e não peques mais. Porque eu não vou te julgar, ele falou para ela, eu não te julgo. Vai e não peque mais. E assim como Jesus, de tempo a tempo, recebemos espíritos superiores com missões específicas, até para nos lembrar, né, da necessidade do amor, necessidade da compaixão, necessidade da gente, sabe, assim, de a gente deixar de valorizar só o material. Olha o povo que ficou lá só no material e entrou nessa rota migratória aí. Só pensou no intelecto, né? Só no intelecto, moral, não. Não se preocupou com a verdadeira realidade nossa, que é espiritual. Não lembrou, né? Como todos nós precisamos lembrar, que a gente tem, esse corpo tem princípio, meio e fim. O corpo que nos serve. Então, aí, vamos lembrar um pouquinho assim, né? Kardec nos lembra... da questão, no item 47, Kardec nos lembra da questão da missão de Jesus, né? Colocou o Salvador, que Deus ia mandar para nós, no item 46, e no item 47, ele nos lembra isso, da missão de Jesus. Ele seria o Salvador, né? O Salvador que Deus prometeu, nos enviou Jesus. Mas para salvar quem? Os espíritos, porque os corpos já pereceram, né? Agora, na doutrina que fala que o espírito é criado ao mesmo tempo que o corpo, esse espírito não estava lá naquela época. Ele foi criado quando Jesus então chegou, os espíritos eram novos, estavam nascendo, tomando corpos novos. Como é que pode, então, essa Salvador que Deus prometeu àqueles espíritos lá na época de Adão, né, e veio caminhando até a chegada de Jesus, prometeu para corpo? Prometeu para corpo? O corpo não existe mais. A descendência de Adão, então, é só física. Porque o espírito, né, foi criado junto com o corpo e depois que o corpo morre, vai aí para um destino definitivo, para algumas crenças. Esse Salvador prometido, ele é assim, adequado, né, corretamente à reencarnação. Aí sim, vamos pensar assim, né? O espírito lá, aquele momento, aquela rebeldia, aí a época de Adão, rebelde, perdeu o paraíso, né? a partir de Jesus. Aí vem o Salvador, que é Jesus, e Jesus traz a lei de amor para aqueles espíritos rebeldes e mostra, lembra, Deus é amor. Depende de você, vai e não peques mais. Porque vai sair deste mundo melhor do que chegaste. E Kardec depois coloca um exemplo da tal da Fragata Efigênia. A Fragata Efigênia, que ele coloca para nós, ele tinha um pelotão disciplinar, que era o quê? Era aquelas pessoas que cometeram equívocos perante a lei dos homens, né? E vão, então, para o exílio. Vão lá para a região lá da Austrália, né? Num local que só tem aqueles, né, aqueles indígenas de lá, que seria lá o povo mais primitivo, e eles, né, vão ficar ali colaborando com aqueles companheiros, trabalhando o progresso deles, intelectual e moral, né, com o suor do seu rosto, na dificuldade lá na Austrália, num povoado, durante um período determinado. Não é a mesma coisa? Mas quando terminar esse período, aí você volta. Volta lá para a França de novo. Concluiu o seu trabalho, aprendeu, se corrigiu, se autotransformou, moralmente falando, retorna. E é isso, meus irmãos, é isso, né? Essa questão dos anjos decaídos, essa questão do pecado original, que seria o pecado herdado de Adão. Essa doutrina que fala do pecado original, então o pecado seria do corpo do Adão. Mas o corpo já está destruído. E o espírito lá está no seu destino definitivo. Mas para nós, a doutrina espírita que fala da sobrevivência da alma e da reencarnação como fruto da misericórdia divina para que a gente aprenda e cresça e progrida, porque o Pai não quer a morte do ímpio. Quer que ele se corrija e viva e se recupere. Está lá no Velho Testamento. Então, meus irmãos, ó. Concluímos nosso estudo, concluímos o capítulo, mas não percam. No próximo capítulo, em seguimento a esse estudo de hoje, que fala sobre o anjo decaído, fala sobre as migrações, vamos entrar na Gênese Mosaica. Até a próxima oportunidade. Fiquem com Deus.

vamos refletir sobre o significado das provas e expiações em nossas vidas, de modo a que possamos utilizá-las para a nossa evolução. Inicialmente, vamos meditar sobre o tema, fechando os olhos. Entre em contato com você mesmo em essência, buscando sentir-se um espírito imortal, filho de Deus, aprendiz da vida, capaz de fazer escolhas para utilizar as provas e expiações

Deixe os seus pensamentos e sentimentos fluírem, evitando qualquer mascaramento num processo de auto-engano. Seja verdadeiro, verdadeira com você, analisando-se com autenticidade.

Gradualmente vamos retornando ao estado de vigília para a reflexão doutrinária. Nos nossos encontros anteriores, nós estamos trabalhando a questão das provas e no último encontro que tivemos com o estudo reflexivo das obras de Kardec, estudamos como se acontecem as expiações. Nesse encontro nós continuaremos trabalhando a questão de como funcionam as expiações e também as provas, porque não dá para separar uma da outra. A separação é apenas didática. Nós vamos adentrar agora no estudo do Evangelho segundo o Espiritismo, no capítulo 5, o item 3. Um capítulo bastante reflexivo que Kardec aborda a justiça das aflições. Esse capítulo, capítulo 5, se intitula Bem-aventurados aflitos. Ele tem como base as chamadas bem-aventuranças proferidas no chamado Sermão do Monte por Jesus. E Jesus começa o Sermão do Monte dizendo dos bem-aventurados os aflitos, bem-aventurados os pobres de espírito, bem-aventurados aqueles que sofrem perseguição em nome dele, e são várias as bem-aventuranças. Uma delas é ele fala bem-aventurados aflitos. Vamos refletir, antes de começar no texto de Allan Kardec, do Evangelho segundo o Espiritismo, sobre essa palavra, bem-aventurado os aflitos. Quando nós observamos essa palavra, o que normalmente nós nos remetemos? O Lieb está dizendo que o aflito é bem-aventurado, é aquele que percebe já a razão pelo qual ele está passando pela aflição. Vejamos, para ser bem-aventurados, o que é necessário? A palavra bem-aventurados ainda é vista de forma passiva pela maioria das pessoas. Basta sofrer, pronto, nós já vamos ter um lugar no céu nos esperando. Somos bem-aventurados por termos sofrido. É assim que funciona? É assim que nós temos refletido? Não. Então isso que o Lieb falou é bastante pertinente. Bem-aventurado é aquele que está no movimento venturoso, segundo o mentor Honório. O que é um movimento venturoso? A ventura é algo que gera satisfação, que gera alegria interior, que gera um estado de bem-estar. Isso é ventura. Então Jesus, quando fala bem-aventurado, ele está nos convidando a uma ação, não a sermos passivos diante da aflição, diante da perseguição, diante da injustiça. Jamais um espírito crístico nos convidaria a uma postura sem sentido, simplesmente sofrendo uma situação

sem uma razão de ser em relação àquela situação. Concordam? Então vejamos, bem-aventurados significa, num nível mais profundo, no movimento em direção à ventura. Qual seria o movimento em direção à ventura daquele que está passando por uma aflição? Por exemplo, uma expiação. Nós vimos no nosso encontro passado que as expiações são provas que Deus nos envia quando nós nos afastamos da lei de amor, justiça e caridade. Nós vimos que toda expiação é uma prova, nem toda prova é uma expiação. A expiação surge quando nós fazemos o quê? Somos submissos às leis ou somos rebeldes? Murmuramos em relação às leis. Quando nós murmuramos, num segundo momento, as expiações surgem para que nós voltemos e nos tornemos submissos às leis. Então, quando Jesus diz, bem-aventurados os aflitos, que tipo de aflito ele está convidando? Ele está convidando a um processo de não murmurar em relação à aflição. Um processo de expiar e provar verdadeiro. Quando é que nós expiamos e provamos de forma verdadeira? Quando nós colocamos o amor sobre a dor. Quando nós aprendemos com a dor. Exatamente. Como aprendemos e o aprendizado vai, é exatamente o movimento de receber a dor com amor. E aí, nós, ao receber a dor com amor, nós vamos fazer o que com essa aflição? Ela se torna o que para nós? Um grande instrumento de reeducação. Então o espírito que se afastou do amor entra em aflição, toma consciência de que a aflição é um afastamento da lei de amor, justiça e caridade e amorosamente utiliza daquela aflição, daquela expiação para evoluir e crescer, se tornando uma pessoa melhor. Então é esse aflito que é o bem-aventurado. Não é qualquer aflito, é aquele que está realmente utilizando das aflições para evoluir. Então, dentro das leis que nós estamos trabalhando, lei de liberdade, lei de responsabilidade, lei de causa e efeito, é aquele que usa da sua liberdade com responsabilidade, fazendo com que as consequências dos atos passados sejam bem utilizados agora com o objetivo de evoluir e crescer. Isso no caso das expiações, porque a expiação já não tem mais como a gente se libertar dela a não ser dessa forma. Nas provações, nós podemos escolher agir amorosamente e já aproveitar para nos educar desde a primeira vez, sem necessidade de reeducação. O processo de expiação, como nós vimos no nosso encontro passado, ele sempre será um convite à reeducação do espírito que não utilizou da lei de liberdade, do seu livre-arbítrio, para se educar desde a primeira vez. Normalmente o espírito repete muitas vezes o processo de rebeldia para que entre na expiação. Nós vimos naquela questão do Livro dos Espíritos que fala que Deus não apressa a expiação. Então nós vamos ter várias oportunidades para evoluir pelo amor. Como nós recusamos todas elas, aí vem a dor para que expiemos. Nesse momento, o que nós podemos fazer quando vem a dor? Podemos agir sem murmurar e aí nós vamos ser bem-aventurados.
E se nós escolhermos outra coisa? Quando vem a dor, nós murmuramos mais ainda, porque se já murmurávamos com amor, agora que vem a dor, o que é mais comum? Continuar murmurando, continuar revoltado perante a própria lei de amor, justiça e caridade. Nesse caso, o que acontece conosco? Então o Espírito, em vez de se tornar um bem-aventurado com a aflição, ele próprio se amaldiçoa, ele cria um processo perverso para si mesmo, um processo em que ele acaba por sofrer muito mais do que deveria. Porque, na verdade, a dor, quando nós somos submissos à lei de amor, justiça e caridade, ela não vai gerar sofrimento propriamente, mas vai gerar uma reeducação do espírito. Mas o espírito rebelde, ele torna esse processo extremamente perverso, exatamente pelo desamor. Então, essa é a característica daquele que não se coloca como um bem-aventurado. Aquele que está em marcha, em movimento venturoso, no movimento de realmente conexão com as leis divinas na sua própria consciência, para, a partir dessa conexão, realmente evoluir na vertical da vida. Então, todos nós temos essa opção de evoluir na vertical da vida ou continuar de forma horizontal, nos rebelando frente às leis divinas, especialmente à lei maior. Então, nesse texto de Kardec, do item 3, ele fala exatamente disso. Novamente, vamos nos reportar à linguagem do século XIX, que devemos atualizar, não o pensamento kardeciano, porque o pensamento kardeciano é muito justo, mas a linguagem do século XIX para a linguagem do século XXI, como nós temos estudado. Porque Kardec fala de pecado, fala de punição, e nós sabemos que tudo isso, na verdade, foi uma transição entre a visão mais medieval da justiça divina e uma visão mais moderna, que, na verdade, dentro do conceito, o conceito é pleno. A forma do conceito, que são as palavras, ainda traz uma forma ainda do século XIX, que no século XXI não é própria. No século XX, os benfeitores já ressignificaram isso. Os espíritos superiores que se comunicaram, principalmente Emmanuel, Joana de Ângeles, Honório e outros, no século XX e XXI, tem se comunicado sem colocar a palavra punição, a palavra pecado, a palavra castigo. Nada disso é colocado pelos benfeitores modernamente. Então, com esse cuidado, vamos adentrar no pensamento kardeciano, que é profundamente reflexivo. Somente na vida futura pode efetivar-se as compensações que Jesus promete aos aflitos da terra. Sem a certeza do futuro, estas máximas seriam um contrassenso, mais ainda, seriam um engodo. Mesmo com essa certeza, dificilmente se compreende a conveniência de sofrer para ser feliz. Dizem, para se ter maior mérito. Mas então pergunta-se, por que sofrem uns mais do que outros? Então vejamos, Kardec começa falando da bem-aventurança que nós já acabamos de comentar. Bem-aventurados aflitos, porque deles é o reino dos céus. Vamos aprofundar um pouco mais aqui no pensamento kardeciano. Quando Kardec fala da vida futura,
Quando ele diz, somente na vida futura podem efetivar-se as compensações que Jesus promete aos aflitos da terra. Quando começa a vida futura? Aqui e agora. Por quê? Vejamos. Jesus diz, bem-aventurados aflitos, porque deles é o reino dos céus. O que nós temos estudado sobre o significado do reino dos céus? O que significa reino dos céus? Quando Jesus diz, buscai o reino de Deus, o reino dos céus, que é a mesma coisa, e a sua justiça, e tudo mais lhe será acrescentado. De que ele está falando? Das leis divinas, que mais? Hã? Das leis divinas da nossa consciência, que mais? E das virtudes do Espírito imortal. Então vejamos. Bem-aventurados os aflitos, porque dele é o reino dos céus. Kardec, ao falar da vida futura, do que ele está falando propriamente? De um processo de expectativa da vida futura ou de uma construção da vida futura? Construção da vida futura. Por quê? Se nós levarmos em consideração a passividade, basta que eu esteja aflito para que eu tenha o reino dos céus, como muita gente pensa, seria um convite a quê? Jesus estaria fazendo um convite a quê? A preguiça, ao menor esforço, né? Ou nenhum esforço, como gosta a maioria. E simplesmente, quanto mais sofrimento, melhor, né? Porque aí já vou lá para o sétimo céu, não vou nem para o primeiro. Não tem, as pessoas não dizem que são sete céus? Na verdade, é uma mitologia. Já vai lá para o sétimo, como um foguete. Quanto mais sofrimento, melhor. Então seria um processo de simplesmente focar no sofrimento. Então, se o sofrimento gerasse esse reino dos céus de forma passiva, quem causa sofrimento seria um benfeitor, não seria? Um ritre da vida seria uma coisa maravilhosa, porque quanta gente sofreu na mão desse homem. Então, tudo que ele fez seria uma benfeitoria. Então, vejamos que essa proposta nada tem de passiva, porque iria justificar o injustificável. Iria justificar o passivo que vai evoluir, vai para o reino dos céus simplesmente de uma forma expectante, passiva, e do causador de sofrimento que seria um benfeitor, porque ajudaria aquele outro a ir mais rápido para o reino dos céus. Trazendo da alegoria para a vida real, reino dos céus não tem nada a ver com o céu hipotético, com o céu teológico, como muita gente ainda pensa, ou ainda hoje. O céu teológico, aquele céu que tem lá o velhinho, que é Deus, que tem anjinhos tocando harpa, que tem, que mais? É, uva para a gente comer, da melhor qualidade. Isso é o céu dos chamados cristãos, né? Que é o céu judaico-cristão. O céu dos muçulmanos tem outro tipo de conotação. O céu de outras religiões é diferente. Mas na cultura judaico-cristã, o céu é esse. Aquele velhinho cheio de anjos, tocando harpa, e a gente vai ficar comendo uva lá até enjoar, né? Porque só tem isso para fazer, ouvir harpa e chupar uva. Imagina, por toda a eternidade, sem fazer nada, seria um suplício eterno. Esse é o céu teológico, mitológico, que não tem nada a ver com a proposta de Jesus. Então nós acabamos de ver que o reino dos céus é exatamente a conexão com as leis divinas, a justiça divina, que são as suas leis, o desenvolvimento de virtudes dentro de nós. Então, se
Na vida futura, nós vamos obter as recompensas, como diz Kardec, pelas aflições, quando começou essa recompensa? Aqui e agora. Por quê? Quanto mais virtudes nós vamos desenvolvendo, o que vai acontecer com as aflições? Elas diminuem, elas tomam outro sentido. Qualquer aflição vai ser bem-vinda no sentido de que nós estamos reparando débitos perante a nossa consciência. Todo o processo de expiação é um convite dentro de que lei? Hã? Ele está ligado à lei de causa e efeito, mas uma outra lei também. Ligado à lei de justiça também, mas uma outra lei específica. Hã? Está ligado à lei de responsabilidade também. Hã? Lei da reparação. A lei da reparação se dá em três etapas. Nós já vimos aqui. Arrependimento, expiação e reparação. Então, quando o espírito ele faz esforços para receber as situações aflitivas, fazendo exercícios para conectar com as leis divinas na sua consciência e desenvolver virtudes, o que, que ele está fazendo? Expiando. Vamos recordar o conceito de expiação? O que, que significa expiação? O prefixo ex significa extrair, pia, pureza. Ação para extrair a pureza. Então, expiação é extrair a pureza. A pureza está onde? Na essência divina que somos, na essência de amor que somos. Então, extrair a pureza é aprofundar no sentimento de amor. Que amor é esse? Qual que é o mais significativo e mais importante? O alto amor, né? O amor a si mesmo. Ninguém consegue expiar se não fizer um esforço grande de alto amor. Porque é isso que vai fazer com que nós nos tornemos bem-aventurados. Aí Kardec começa a dizer que não faz sentido a gente sofrer para ser feliz. É verdade, não é? Imagina, Deus que é todo amor, quanto mais sofrimento, mais você vai ser feliz. Será que essa proposta seria divina? Jamais. É. Aí a pergunta que Kardec faz também é muito lógica. Por que sofrem uns mais do que os outros? Hã? Porque uns murmuram, outros não. Passa por isso também, mas é mais profundo ainda. Vamos seguir que a gente vai entender melhor. Por que nascem uns na miséria e outros na opulência, sem coisa alguma haverem feito que justifique essas posições? Então, outra pergunta muito interessante e inteligente. Muitos nascem na miséria e outros na opulência. Por que disso? Porque uns nada conseguem, ao passo que a outros tudo parece sorrir? Todavia, o que ainda menos se compreende é que os bens e os males sejam tão desigualmente repartidos entre o vício e a virtude, e que os homens virtuosos sofram ao lado dos maus que prosperam. A fé no futuro pode consolar e infundir paciência, mas não explica essas anomalias que parecem desmentir a justiça de Deus. Então, num mundo de contraste como o nosso, em que há uma minoria que detém muita riqueza, inclusive muita riqueza desviada de recursos públicos, como nós vemos do nosso país, desviada do suor e do sangue de muitas pessoas que faltam necessário para que outras vivam numa abastança enorme. Por que, se Deus é amor, é soberanamente justo e bom, é onisciente, onipresente,
onipotente, por que que ele permite tudo isso? Porque estamos no mundo de provas e expiações? Então é por causa do mundo, não é por causa de nós? Não confundamos a causa com efeito. O fato do nosso mundo ser de provas e expiações é efeito. Efeito do quê? Dos habitantes que fazem o mundo. Não é a Terra que é simplesmente assim, porque é assim. Porque nós, habitantes, estamos num processo de provas e expiações. Mas por que tanto contraste? Vamos continuar para entender melhor. Vejamos que Kardec está fazendo aqui perguntas bastante reflexivas. Quando as pessoas falam que nós estamos inventando um estudo reflexivo, aqui Kardec está fazendo um estudo profundamente reflexivo. Basta ter olhos de ver. Não está fazendo? Ele está fazendo perguntas com base na realidade, na prática diária de todos nós. São perguntas que filósofos de todas as épocas têm feito ao longo da história da humanidade. E poucos aqueles que souberam responder essas perguntas. São perguntas que quase todas as pessoas fazem diariamente. Pode fazer de forma um pouco diferente dessas. Mas por que de tanto sofrimento? Por quê? Qual é o sentido da vida assim, dessa forma que temos aqui? Muitas pessoas, inclusive, vão à descrença, negam Deus totalmente, exatamente por causa desses contrastes. Mas por que que negam Deus? Porque são poucos aqueles que vão fundo para compreender o sentido de tudo isso. A maioria fica focada nos dogmas religiosos. E os dogmas religiosos estão centrados em quê? Na lei natural ou naquilo que os homens, com suas idiosincrasias, com seus costumes, criaram. Está focado naquilo que os homens criaram para manipular a consciência nas várias religiões. E essas concepções religiosas dogmáticas, para as pessoas que pensam, que refletem, acabam levando muita gente ao ateísmo, muita gente a duvidar de tudo que é espiritual, exatamente por causa dos dogmas. Kardec logo em seguida vai adentrar nos dogmas, vejamos aqui. Entretanto, desde que admita a existência de Deus, ninguém o pode conceber sem o infinito das perfeições. Ele necessariamente tem todo o poder, toda a justiça, toda a bondade, sem o que não seria Deus. Se é soberanamente bom e justo, não pode agir caprichosamente nem com parcialidade. É esse o conceito que a doutrina espírita tem de Deus. Deus é todo poderoso, toda justiça, toda bondade, né? E jamais age com imparcialidade, com parcialidade, melhor dizendo, ele é sempre imparcial e nunca caprichoso. Não, eu vou escolher esse aqui para sofrer e esse aqui para ser feliz. Se Deus fizesse isso, ele não seria toda justiça e toda bondade. Por que escolheu eu e não o meu vizinho para sofrer? Pensaria aquele que está passando por um sofrimento, ele pode pensar isso. Porque na visão dogmática religiosa, o que, que os dogmáticos religiosos que não aceitam a reencarnação dizem? Exatamente isso. Deus escolheu você para sofrer. Mas por que que escolheu eu e não fulano de tal, que é tão mal? E eu que busco ser bom, Deus me escolheu para sofrer. E fulano de tal, que é tão mal, passa por situações de ausência total de sofrimento. Kardec, nesses textos que nós vamos estudar hoje e no próximo encontro, provavelmente, ele aborda exatamente isso. Logo, as vicissitudes da vida
derivam de uma causa. E pois que Deus é justo, justa há de ser essa causa. Isso de que cada um deve bem compenetrar-se. Por meio dos ensinos de Jesus, Deus pôs os homens na direção dessa causa, e hoje, julgando-os suficientemente maduros para compreendê-la, lhes revela completamente a aludida causa por meio do Espiritismo, isto é, pela palavra dos Espíritos. Então aqui Kardec está falando de quê? Esse parágrafo aqui do item 3, de que ele está falando? Da lei de causa e efeito. Da lei de causa e efeito, por quê? A lei de causa e efeito está intimamente ligada a que lei? Lei de liberdade? Está também, mas ela não, a intimidade dela é com outra lei. Hã? A lei de justiça, ou a dimensão justiça da lei maior, né? Por isso ele diz, Deus é justo, justa há de ser a essa causa. Então a dimensão justiça da lei de a maior determina que tudo seja justo. Não há nada que seja injusto. Se nós não conseguimos ver a justiça, significa o quê? Está acontecendo o quê? Quando nós não conseguimos ver nas coisas à nossa volta a justiça, significa o quê? Que está acontecendo o quê? Que nós estamos num processo de ignorância em relação às leis. Hoje, depois de mais de 150 anos de doutrina espírita, justifica permanecer nessa ignorância? Não justifica mais, por isso que Kardec fala. A humanidade, ele está falando num texto do século XIX, a humanidade já madura para compreender as leis, compreender os ensinamentos de Jesus, que conforme a questão 627 de O Livro dos Espíritos, os Espíritos superiores vieram para tornar explícita aquilo que Jesus falou de forma alegórica. Então, aqueles de nós, que é a grande parte da humanidade, inclusive dentro do próprio movimento espírita, que permanece ignorante, está fazendo o quê consigo mesmo? Está murmurando, né? Essa ignorância gera o estado de rebeldia, que é o murmúrio, de você não se conectar com as leis divinas da consciência. Então isso é muito sério, né? Quando os benfeitores na questão 627 dizem que eles vieram, os espíritos superiores estão nas nossas vidas para nos explicar as leis divinas, para que nós possamos respeitá-las e vivenciá-las, é muito séria essa questão. E tem a ver com isso aqui que nós acabamos de refletir. A revelação que o Espiritismo nos gera, nos permite acessar por meio das palavras dos Espíritos, como diz Kardec. Então nós temos um manancial muito grande de ensinamentos. Para quê? Para que nós possamos refletir profundamente e superar definitivamente a ignorância. Não há efeito sem causa. E toda causa é eminentemente justa. Se eu em algum momento estou vendo injustiça, é porque eu não estou adentrando profundamente nas causas. E aí eu vejo injustiça onde não deveria estar vendo injustiça, por ignorância. Mas a maior ignorância qual é? Aquela do desconhecimento, de não ter acesso, ou a ignorância de ter acesso e não adentrar no conhecimento profundo? Essa é a pior. As duas são ruins, né? Por quê? Hoje ninguém
pode alegar ignorância, a não ser aqueles países totalmente fechados, que existem ainda muito na Terra. Nós estamos falando da realidade no Brasil. Quem é que poderia alegar no Brasil, hoje, que desconhece algo chamado espiritismo? É aquilo que nós estamos falando. A pessoa tem a oportunidade de deixar de ser ignorante, mas continua sendo ignorante por preguiça moral. Isso acontece fora do movimento espírita. Agora, o que é pior? Acontece com aqueles que estão dentro do movimento espírita. Permanecem imaturos porque não se dispõem a amadurecer. Os espíritos superiores vão nos provocar o amadurecimento, produzir de alguma maneira o amadurecimento, ou eles vão nos convidar sempre a amadurecer? Eles nos convidam sempre, é o que Kardec está colocando aqui. Se nós estivermos suficientemente maduros, nós vamos compreender todas as orientações dos Espíritos, os ensinos de Jesus, que esses Espíritos superiores vêm para nos explicitar, e vamos seguir numa direção muito mais justa. Nós vamos agora adentrar no capítulo 5 do Evangelho, nos itens 6 a 10. Vamos começar e vamos terminar no nosso próximo encontro. Os itens 4 e 5 nós já estudamos, as causas atuais das aflições. Nós vimos que as causas atuais das aflições são processos de reprovação às provas. Nós reencarnamos, trazemos as provas. As provas são as experiências desafio da vida. E por rebeldia, o que nós fazemos? Nós nos recusamos a aproveitar as experiências desafio para transformá-las em experiências aprendizado. Podemos criar muita dor com isso? Muita dor. Essas dores são inevitáveis? Não. Por que que não são inevitáveis? Porque se nós utilizarmos as provas para trabalhar nas experiências aprendizado, o que vai acontecer? Nós vamos evoluir gradualmente e não vamos sofrer. É essa a primeira forma que Deus se utiliza para a nossa melhoria. Quando nós não acolhemos as provas, nós murmuramos e aí nós vamos criar as aflições atuais, que são as dores reprovacionais. Existem as dores expiatórias, que são das causas anteriores, e as dores reprovacionais, que são resultado da forma como nós estamos lidando nesta encarnação. Se, antes de adentrarmos o conteúdo que vamos trabalhar, se na nossa vida, num planeta como o nosso, é um misto de expiações e provas, o que podemos aventar de possibilidades para esta existência no sentido das aflições? Que existem aflições inevitáveis, existem aflições evitáveis. Se nós formos espíritos mais dóceis, o que pode acontecer? As provações, nós vamos passar por elas tranquilamente. E as expiações, o que vai acontecer conosco? Com base em tudo que nós já refletimos hoje, nós entraremos num processo amoroso de colocar o amor sobre a dor e suavizaremos as expiações. Vejamos que as expiações não têm como ser impedidas. Elas podem ser suavizadas. Então, quem está num processo de expiação, e praticamente não há quem não esteja na Terra num processo de expiação, salvo
muito poucas exceções, pode suavizar as expiações. E pode, no caso das provações, fazer esforços para aprender com todas elas e não passar pela dor reprovacional. Então, nós vimos a dor reprovacional nos encontros anteriores. Hoje vamos trabalhar a dor expiatória, que provém das causas anteriores, de outras existências. Aquilo que aconteceu em outras existências, nós não temos como mudar. Então, toda a consequência dos atos de outras existências, nós não temos como mudar. O que, que nós temos utilizando a lei de liberdade e a lei de responsabilidade? O que, que nós podemos, utilizando a lei de liberdade e de responsabilidade, com base na lei de causa e efeito? Podemos suavizar. Exatamente. Então, utilizar da nossa liberdade de escolha para receber todas as aflições das expiações com mansidão e humildade. Então, entra três virtudes. Já falei duas. Qual é a outra? Quais as quatro virtudes que vão nos auxiliar a tornar suave as nossas expiações? Amor. De que tipo? Auto-amor, o que mais? Está faltando mais uma? Sentimento de aprendiz, exatamente. Então, auto-amor, sentimento de aprendiz, mansidão e humildade. Porque aí, o que, que acontece? Quando a aflição expiatória vem, nós acolhemos a aflição para aprender com ela, e não para blasfemar frente à vida, para nos rebelar frente à vida. É o que Kardec vai abordar aqui, nesses textos que trabalharemos a partir de agora. Mas se há males nesta vida, cuja causa primária é o homem, outros há também aos quais, pelo menos na aparência, ele é completamente estranho, e que parece atingi-lo como por fatalidade. Tal, por exemplo, a perda de entes queridos, e a dos que são o amparo da família, tais ainda os acidentes que nenhuma previsão poderia impedir, os reveses da fortuna, que frustram todas as precauções aconselhadas pela prudência, os flagelos naturais, as enfermidades de nascença, sobretudo as que tiram a tantos infelizes os meios de ganhar a vida pelo trabalho, as deformidades, a idiotia, o cretinismo, etc. Os que nascem nessas condições certamente nada hão feito na existência atual para merecer, sem compensação, tão triste sorte que não podiam evitar, que são impotentes para mudar por si mesmos e que os põem à mercê da comiseração pública. Então vamos voltar aqui para refletir o que Kardec está abordando nesse parágrafo. Então nós temos uma série de circunstâncias que, na aparência, como diz Kardec, são situações fatais que a pessoa não tem como mudar. Se a vida fosse apenas uma só, como dizem os religiosos dogmáticos, os cristãos dogmáticos, que dizem que Deus cria o espírito junto com o corpo. Então, quando alguns dizem que Deus cria o espírito na hora da concepção, outros na hora do nascimento. Mas, junto com o corpo, seja na concepção, seja no nascimento, aquele é um espírito, entre aspas, zero quilômetro. Nunca viveu antes, não tem nenhuma experiência de vida e vai ser criado por Deus para vir ao mundo. Só que Deus coloca ele num corpo débil, de um débil mental, com uma debilidade mental, um problema sério no cérebro, que esse espírito vai ocupar um corpo danificado.
Deus coloca esse uma criatura que ele acabou de criar para nascer lá num lugarejo miserável da África, que não tem, às vezes, a mínima condição de vida biológica, quanto mais outras condições. Falta água, falta comida, falta tudo. E coloca uma outra pessoa na mesma condição para nascer num país riquíssimo como os Estados Unidos, que só de comida se joga fora diariamente toneladas e toneladas. Seria uma fatalidade isso? Seria uma fatalidade profundamente injusta, se assim fosse. Por isso que Kardec diz aqui, parece atingir como por uma fatalidade. A pessoa não fez nada para merecer aquilo. Então, se ela não fez nada para merecer aquilo, de onde que está vindo? De Deus. Deus é que é um homem, um ser extremamente maquiavélico, que vai lá, não, esse aqui vai passar muito bem, comer de tudo que tem de melhor, esse aqui vai passar fome, esse aqui vai ser extremamente inteligente, esse aqui vai ser débil mental. Imaginemos Deus escolhendo cada pessoa para passar por uma situação de prazer ou de dor, simplesmente pela escolha dele. É outra concepção. Ah, porque os pais merecem o castigo. Então, porque os pais merecem o castigo, o filho vai ser castigado junto? Porque quem é que está sendo castigado? É o pai ou o filho? Se o filho nasce idiota, entre aspas, se houvesse castigo, seria um castigo para o filho. O pai sofre junto, mas seria muito mais para o filho, não concorda? Então, não faz sentido. Então Kardec relata aqui flagelos naturais. Tem gente que nasce em Cuiabá, nem enchente tem mais, depois que fizeram a represa aqui do Manso, não tem mais enchente, não tem furacão, não tem uma série de flagelos naturais, nós não temos. No máximo uma inundaçãozinha quando chove demais, mas é muito raro aqui. Aí outra pessoa nasce lá numa ilha da Polinésia, que tem furacão, tufão, tem tudo que... Até as ilhas estão sendo ameaçadas de serem submersas no mar. E aí? Então Deus nos escolheu para nascer aqui em Cuiabá, ou para viver aqui em Cuiabá, de uma forma muito sem flagelos naturais, e outras pessoas para viver com flagelos naturais, como o pessoal lá da Flórida, que morre de medo de um furacãozinho, né? O pessoal lá está nos assistindo agora. Então, de vez em quando, vem uns furacões que levam, arrebata até a casa das pessoas lá. Ou os tornados, que também são muito comuns lá naquela região. Os Estados Unidos, como praticamente todo, tem. Então, enfermidades de nascença, outra situação. A pessoa nasce com uma doença genética. Então Deus escolheu aquela pessoa para ter a doença genética. Deformidades, um nasce todo aleijado, todo torto, com o corpo deformado. A idiotia, o cretinismo. Então, os que nascem nessas condições, diz Kardec, certamente nada são feito na existência atual para merecer aquilo. Porque elas já nascem assim, no caso das enfermidades de nascença, nascem naquele lugar que tem flagelos naturais quase constante. Né? Podemos dizer, mas a pessoa que nasce num lugar, ela pode mudar para o outro. Não é tão fácil assim, mas pode. Mas se todo mundo que nascesse num lugar onde tem flagelos naturais mudasse para os outros lugares, faltaria espaço para todo mundo. Então, não é dessa forma simplista que se resolve o problema. Vamos ver a causa do problema. Por que, pois, seres tão desgraçados, enquanto ao lado deles, sob o mesmo teto, na mesma família, outros são favorecidos de todos os modos? Vejamos que são perguntas muito reflexivas que Kardec está fazendo. Que dizer, enfim, dessas crianças que morrem em tenra idade e da vida só conhecem sofrimentos?
Então, do ponto de vista da justiça, se não houvesse uma causa anterior, seria profundamente injusto. Como diz Kardec, às vezes na mesma família, um nasce débil mental e o outro nasce super inteligente. Não acontece na mesma família? Acontece. Crianças que têm, com 3, 2, 3, 4 anos ou menos, têm cânceres devoradores, gera problemas sérios e vão à desencarnação depois de 2, 3 ou um pouco mais de anos, em profundo sofrimento. Por que disso tudo? Problemas são esses que ainda nenhuma filosofia pôde resolver. Anomalias que nenhuma religião pôde justificar e que seriam a negação da bondade, da justiça e da providência de Deus se se verificasse a hipótese de ser criada a alma ao mesmo tempo que o corpo, e de estar a sua sorte irrevogavelmente determinada após a permanência de alguns instantes na Terra. Então vejamos a lógica que Kardec vai fazendo a abordagem dos conceitos. Então nenhuma filosofia conseguiu resolver essa questão desses contrastes que nós temos no nosso planeta. As religiões dogmáticas, elas, em vez de esclarecer, acaba gerando mais confusão. Inclusive nos próprios dirigentes dessas religiões, aqueles que são mais conscientes, eles ficam sem ação. Recentemente, conversando com um líder religioso, ele perguntando coisas bem básicas sobre a justiça divina, que a religião dele não sabe explicar, e uma pessoa, um cristão de verdade, né, mas que diante de muitas situações do cotidiano, do dia a dia, fica sem palavras até para consolar os fiéis daquela religião. Isso acontece nas religiões cristãs dogmáticas, que dizem que Deus cria a alma ao mesmo tempo que o corpo. São espíritos completamente novos. Só vão ter essa existência, nunca mais terão outra, nunca tiveram outra e estão ali. E quando é uma situação de sofrimento, como explicar para uma pessoa que há bondade e justiça naquele sofrimento que ela está passando? Como explicar para uma mãe de uma criança de 3 anos com câncer terminal que é justo o que ela está passando, que é justo aquilo que o filho dela está passando, se nós apenas aceitarmos essa ideia de que Deus criou aquela criança para sofrer, porque ele gosta muito daquela criança? Faz sentido? Vejamos que são questões que não consola, porque não fogem à lógica e ao bom senso. É isso que Kardec está dizendo aqui. Tem as questões várias dogmáticas, mas relacionadas a essas questões da justiça divina, são muito graves as afirmações dogmáticas, porque elas, ao invés de colocar Deus como soberanamente justo e bom, coloca ele como um ser extremamente injusto, parcial, que escolhe uns para serem felizes e outros para sofrer. Já a explicação que os benfeitores, que os espíritos superiores deram com base na própria orientação de Jesus, é muito clara. Que fizeram essas almas que acabam de sair das mãos do Criador para se verem neste mundo abraços com tantas misérias e para merecerem no futuro uma recompensa, uma punição qualquer, visto que não hão podido praticar nem o bem nem o mal?
Então o espírito que foi, que ocupou o corpo de um idiota a existência inteira, ele não fez nem o bem nem o mal e passou a vida toda sofrendo. Qual é o sentido disso? Todavia, por virtude do axioma segundo o qual todo efeito tem uma causa, tais misérias são efeitos que hão de ter uma causa. E desde que se admita um Deus justo, essa causa também há de ser justa. Ora, ao efeito precedendo sempre a causa, se esta não se encontra na vida atual, há de ser anterior a essa vida, isto é, há de estar numa existência precedente. Então vejamos de que leis que Kardec está abordando aqui, gente. Quais leis que ele está? Lei de causa e efeito, que mais? Lei de justiça, que mais? Lei de reparação, que mais? Vamos enxergar as leis no texto. A lei da reencarnação. Então, diretamente essas leis. Lei de amor, justiça e caridade, lei de causa e efeito, lei da reparação, lei da reencarnação. Tá? Então, são as leis que Deus se utiliza para que aquele que sofre, sofre porque existe uma causa profunda para esse sofrimento. Nunca vai ser um capricho de Deus, uma escolha divina, mas é uma escolha de quem? Do próprio Espírito. Foi o Espírito que escolheu praticar ações que ele não gostaria que fosse feito a si. Então, por exemplo, o idiota de hoje, que nasce com uma debilidade mental, o que ocasiona esse tipo de expiação? Nós vamos ver um caso da Revista Espírita, provavelmente no nosso próximo encontro, que aborda esse um caso de idiotia. O que o espírito nesse tipo de expiação pode ter, só com base nas leis, não precisa nem conhecer o caso, depois nós vamos estudar o caso, mas sem conhecer ainda, o que nós podemos inferir pela lógica, pelo bom senso? Que ele usou mal a inteligência, né? Então ele, uma pessoa que utiliza da inteligência, que é a inteligência é o que? Do espírito? Um atributo do espírito. Então a inteligência é um atributo do espírito. Quem é que ofereceu esse atributo para o espírito? Deus. Deus que nos oferece todos os atributos como uma dádiva. O atributo de pensar, de sentir, da vontade, são atributos que Deus nos ofereceu gratuitamente, sem nós não termos mérito ainda. O desenvolvimento desses atributos e a utilização desses atributos vai depender de quê? De nós. Fazermos o quê? Conectar com as leis divinas da nossa consciência. Então, se nós estivermos conectados sempre com a lei de amor, justiça e caridade, o que nós vamos fazer com o atributo da inteligência? Com o ato de saber pensar? O que nós vamos fazer? Sempre um bom uso. Nós nunca vamos utilizar da nossa inteligência para ferir alguém, para fazer mal a alguém. Já a pessoa que não está conectada com a lei de amor, justiça e caridade, o que ela pode fazer com a inteligência? Praticar maldades que são atos que ela não gostaria que fizessem com ela. Quando o espírito cai em si, percebe essa realidade, o que ele pede? Consciente ou subconscientemente? Ele pede a reparação. Esse pedido pode ser consciente ou subconsciente, mas ele clama por reparação. É aí que entram as expiações. Nós vamos ver bem claro isso nos próximos textos aqui de Kardec. Por outro lado, não podendo Deus punir alguém pelo bem que fez, nem pelo mal que não fez, se somos punidos é que fizemos o mal.
Se esse mal não o fizemos na presente vida, tê-lo-emos feito noutra. É uma alternativa que ninguém pode fugir, em que a lógica decide de que parte se acha.

Arrependimento passa pela expiação e aí vai até a reparação. Porque o perdão não é uma graça, mas uma anulação. Então, tem a ver com isso que nós acabamos de ver aqui agora. Se nós fazemos o mal, agimos contrariamente à lei de amor, justiça e caridade, numa existência, na existência anterior, vamos supor, o que que a nossa consciência pede? E como que é o processo de reparação completo? Arrependimento, expiação e reparação. Vamos recordar? Nós vimos isso em outro modo, mas tem tudo a ver com esse modo que estamos falando. Como se dá o arrependimento? O arrependimento é um ato de quê? De reconhecimento perante a lei de... A lei de amor, justiça e caridade, que agiu de forma injusta, de forma desamorosa, injusta, descaridosa. Então o espírito que reconhece isso, ou é levado a entender isso, porque quando o processo é subconsciente, o que que acontece com o espírito? O que que os espíritos superiores fazem com os espíritos desencarnados quando eles estão subconscientes dos atos deles? Hã? Ele reencarna compulsoriamente? Se houver chance deles fazerem um processo de que a pessoa se torne consciente, eles fazem isso ou não fazem? Pela lei de misericórdia, o que que eles vão fazer? Vão fazer todos os esforços para que a pessoa se torne consciente. Eles vão explicar, vão mostrar as encarnações anteriores, o que que aconteceu, como aconteceu. Não é assim que funciona? Nós não vimos isso na lei da reencarnação? Que o processo da reencarnação é bastante complexo e todo um trabalho é feito? Isso é o processo de conscientização. O espírito que estava subconsciente vai se tornar mais consciente. Se ele se torna mais consciente, ele pode fazer boas escolhas... Então ele se arrepende, e aí o que que ele pede? Arrependeu, depois já vai para a reparação? A lei total é de reparação. Ele vai para a expiação, é o que nós estamos estudando. Depois da expiação, que ele vai ser convidado a reparar, ou na mesma encarnação, se houver possibilidade. Porque se o espírito nasce débil mental, ele vai poder reparar alguma coisa? Não. Se ele nasce numa situação de miséria extrema, ele vai ter condições de reparar alguma coisa? Não. Ele vai precisar de novo da riqueza para poder reparar. Vai ser uma prova e vai ser para ele uma tentação muito grande de reincidir nos erros passados. Se nós precisamos de duas encarnações para reparar uma falta, pois muitas vezes precisamos de 10, 20, até mais. Duas é muito pouco. É possível em alguns casos especiais da pessoa expiar e reparar numa mesma existência. Um grande exemplo dentro da área mediúnica é Ivone Pereira. Ivone Pereira era para reencarnar numa expiação em que ela teria uma debilidade mental devido aos suicídios passados. Então ela renasceria num corpo deformado, numa situação que só serviria para ela. O mentor dela colocou uma alternativa. Ela poderia reencarnar com o corpo normal, desde que ela se dispusesse à tarefa mediúnica. E uma tarefa mediúnica que não seria fácil, seria extremamente sacrificial. Pediria dela muito esforço, muita dedicação, muito suor e muita lágrima. Ela optou pela segunda escolha. E graças a Deus ela se optou por isso, porque hoje nós estamos falando dela. Porque se ela optasse pela que seria mais fácil, que seria expiação dolorosa, ninguém a conheceria no movimento espírita hoje. Porque ela teria uma encarnação que só serviria para ela expiar, para depois, numa outra encarnação, vir a reparar.
ela transformou uma encarnação expiatória numa grande fonte.

fonte de reparação. Isso acontece? Acontece com almas resolutas. Espíritos resolutos podem passar por expiações e provas reparadoras ao mesmo tempo. A grande maioria, quando ainda falta resolução, expia primeiro para depois, numa outra oportunidade, já com mais fôlego, com mais possibilidades, vir a reparar. Então, voltando aqui, o espírito ele pede de uma forma consciente ou subconsciente. Se ele não se torna consciente, ele permanece subconsciente, como que esse pedido? Ele não tomou consciência de que ele deve reparar, se arrepender, expiar e reparar, dentro da lei da reparação. Como que acontece? Uma reencarnação compulsória? Mais ou menos. Funcionaria pela lei da atração? Não. Qual a lei que impulsiona os espíritos? Lei do progresso. Há intrinsecamente em nós o convite divino ao progresso. E o espírito que traz isso em si mesmo, lá no íntimo, às vezes ele não se dá conta, mas os benfeitores dão conta, sabem que está acontecendo isso. Um anseio, um movimento na direção do progresso. E aí ele é trazido à reencarnação, que não seria propriamente compulsória no sentido de que ele vai obrigado àquilo. Ele pede, sem palavras, a reparação. Deu para entender isso, gente? Quando é que um espírito pede, por exemplo, o exílio planetário? Vejamos, os espíritos que estão sendo exilados, eles estão indo voluntariamente? Consciencialmente eles estão indo? Não. Eles estão sendo levados, de uma certa forma, alheia à vontade deles. Não é contra a vontade, mas alheio. Mas lá no íntimo do espírito, no âmago, na essência dele, o que ele está pedindo? Punição? Ele está pedindo progresso. E se ele permanecer na Terra, o que acontece com esses espíritos se ele permanecer na Terra? Ele não progride. Por quê? Porque ele vai continuar num planeta de regeneração fazendo mal. Então, veja, esse pedido é de que tipo? Consciente ou subconsciente? Subconsciente. Então, subconscientemente, o espírito está pedindo reparação do débito passado dele. Ele ainda não está arrependido, mas ele já está pedindo reparação. As possibilidades de, ao reencarnar num planeta que a natureza ainda está hostil, que o processo de evolução ainda é muito materializado, muito bruto, e a saudade dos amores que vão permanecer da Terra, pode auxiliar o espírito a se arrepender mais rápido ou não? Deu para entender como que funciona a lógica divina? Há punição no exílio, então? Não. Como nunca há punição em nenhuma situação. O que há é o espírito pedindo reparação dos seus débitos. Pedindo reparação de forma subconsciente ou consciente. Acontece de forma consciente naqueles que já estão arrependidos. Aí o arrependido, ele mesmo pede. Eu quero reparar. Muita gente vai ser exilada dessa forma. A pessoa que não puder continuar aqui, mas arrependido dos erros praticados, vão pedir o exílio para poder reparar com mais facilidade do que permanecer num planeta que já vai estar numa outra condição diferente da deles. Mas a grande parte está indo de forma subconsciente. Pela vontade, não iriam. Porque ainda não desenvolveram a vontade. Ainda não trabalharam a vontade para conectá-la com a lei divina.
ainda estão mais focados nos desejos. Os desejos são mais egoicos e menos de trabalho efetivo na direção do bem. Se, o Romildo pergunta se esse é um anseio que o espírito tem de ser feliz. É um pedido para o progresso? É exatamente isso. Esse anseio pela felicidade é um anseio que vem de onde? Da nossa consciência. De onde na nossa consciência? Vamos lembrar da questão, da resposta da questão 115. Da meta assinada na nossa consciência. Lembro daquilo que na questão 115 fala de uma meta assinada na consciência, em que nós trazemos essa meta, que é de conhecer a verdade para nos aproximarmos de Deus. Nesse conhecimento nós vamos adquirir a pura e eterna felicidade. Então, passando pelas provas, nós vamos gradualmente na direção dessa meta. Quando o espírito ainda está preguiçoso em relação às leis e às virtudes, o que, que vai acontecer com a meta? Desaparece? Ou ela permanece convidando o espírito? Ela permanece convidando o espírito por todo sempre. Cedo ou tarde ele vai sentir o anseio de conectar com essa meta que ele traz assinada na consciência. E aí que ele pede, de uma forma subconsciente ou consciente, a reparação. Tá? Começando pelo processo de arrependimento, expiação e reparação. Ou, caso não seja possível, colocando no ambiente onde propicia o arrependimento para de posterior expiação e reparação. Então o espírito vai ser colocado no meio propício. Aquele que está subconsciente, ele vai ser trazido para o meio propício, seja na Terra, seja no outro planeta, para que ele possa apressar o processo do arrependimento, para de posterior expiação e posterior reparação. Porque ele anseia por isso, lá no nível subconsciente. E aí ele é colocado no meio propício. Vejamos que nós fizemos um aprofundamento bastante significativo nas falas de Kardec, que tem tudo a ver com as leis que nós estamos trabalhando em conjunto com outras leis. Lei de liberdade, de responsabilidade, de causa e efeito. É muito importante compreender as leis dentro desse mecanismo, as leis de forma global, para que, conhecendo as leis de forma global, nós possamos, aí com esse conhecimento, nos libertar. É isso que ensina Jesus: conhecereis a verdade vos libertará. Então, se nós fazemos esforços nessa direção, a verdade se tornando patrimônio da nossa vida vai nos libertando gradualmente. Vamos para a nossa avaliação reflexiva agora. Vamos fechar os olhos. Entre em contato com você mesmo em essência, buscando sentir o conteúdo estudado neste encontro. O que você entendeu do conteúdo que se aplique à sua vida?

O conteúdo estudado mudou a forma como você entende as expiações. Caso positivo, que mudança foi essa?

Neste encontro, refletimos sobre o significado das expiações em nossas vidas, sobre o bom uso do livre-arbítrio para que possamos nos responsabilizar pela própria felicidade. Como você se sente em relação às suas escolhas nas várias experiências de desafio que tem devido ao seu gênero de provas e expiações? Você as tem utilizado para a sua evolução?

Como você sente a sua vida aplicando todo o conteúdo estudado? Você sente que ele pode melhorar a sua vida em sua busca de autotransformação e nas suas atividades na prática do bem?

Sinta-se agora um espírito imortal que traz em si mesmo a determinação divina de evoluir até a perfeição relativa, pelo conhecimento pleno e cumprimento das leis divinas, pela prática das virtudes e pela busca da unidade com Deus. Mergulhe profundamente nessa verdade espiritual. Sinta, veja-se cumprindo as leis divinas e desenvolvendo todas as virtudes essenciais da vida ao longo do tempo, sentindo plenamente o objetivo pelo qual você está reencarnado, dádiva para que você conquiste a perfeição.

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1: Então, como vimos, só os seres humanos têm a capacidade de, através do pensamento, porque o pensamento é contínuo e a inteligência já trabalhada, de poder alterar seu padrão vibratório. Porque seus pensamentos vão influenciar na forma como se emite os fluidos. Acerca disso, vamos nos permitir ler do capítulo 14 da Gênesis, item 15, acerca da ação dos fluidos. E assim nos é dito. Item 15 do capítulo 14 da Gênesis. A ação dos espíritos sobre os fluidos espirituais tem consequências de uma importância direta e capital para os encarnados. Desde o momento em que esses fluidos são um veículo do pensamento, e o que o pensamento pode modificar-lhes a propriedade, é evidente que eles devem estar impregnados das qualidades boas ou mais dos pensamentos que os põem em vibração, modificados pela pureza ou impureza dos sentimentos. Os maus pensamentos corrompem os fluidos espirituais como os miasmas deletérios corrompem o ar respirável. Os fluidos que cercam os maus espíritos ou que eles projetam são, pois, viciados, enquanto que aqueles que recebem a influência de bons espíritos são tão puros quanto o comporta o grau de perfeição moral desses mesmos espíritos. Não seria possível fazer uma enumeração ou uma classificação de bons e de maus fluidos, nem especificar suas qualidades respectivas, considerando-se que sua diversidade é tão grande quanto a dos pensamentos. Só mais um pedacinho do item 16, ainda do capítulo 14 da Gênesis. Se os fluidos ambientes são modificados pela projeção dos pensamentos do espírito, seu envoltório perispiritual, que é a parte constituinte do seu ser, que recebe diretamente e de uma maneira permanente a impressão de seus pensamentos, deve possuir, ainda mais, o cunho dessas qualidades boas ou más. Então vemos que a inteligência tem esta importância de gerar a possibilidade de compreensão e de classificar ou de possibilitar o espírito escolher ou melhorar o que pensa. E isso vai ter uma importância direta naquilo que somos, naquilo em que, né, no ambiente onde estamos. Ainda com relação à inteligência, vale lembrar que não está tudo explicado, né? Na subquestão A da questão 72, os espíritos nos falam que há coisas que ainda não é dado o homem penetrar. E, no momento, o pensamento é uma delas. Às vezes, parece que isso pode levar a uma crítica à doutrina espírita, porque a doutrina espírita é a religião onde a fé é raciocinada. E, aparentemente, seria uma coisa inexplicável. Mas a questão não é de falta de explicação. A questão é de falta de possibilidade de compreensão. Ainda não há um conhecimento científico de tal forma que nós possamos compreender determinadas coisas. Por isso que na doutrina espírita, e notadamente no Livro dos Espíritos, há muitas respostas que não vão mais adiante. E dizem assim, tal como essa subquestão aqui, que no momento tal explicação basta, é uma boa comparação, porque nós ainda não temos capacidade de compreender. Não seria possível que nós entendêssemos ainda isso. Eu sempre dou um exemplo muito simples para que nós possamos compreender essa questão de até onde podemos ir com conhecimento, até onde os espíritos nos revelaram, aquele exemplo da mulher hemorroíça, a mulher que sangrava lá há 12 anos ou 10 anos, e aquilo para a mulher judia era uma causa de de muito sofrimento, porque era considerada impura, e ela sabia que Jesus ia passar por ali. Foi dito a ela que Jesus era um profeta que curava, e ela foi até Jesus, tocou nas vestes, e aí Jesus fez aquele questionamento aos que o cercavam, aos seus apóstolos, né? Mas quem me tocou? Não sabemos se uma multidão lhe toca de toda parte, ou alguém me tocou, uma virtude saiu de mim. Jesus ali se referiu à virtude, porque ele não teria como explicar, e as pessoas em volta dele não iam entender, o que era o fluido magnético. Então ele substituiu essa explicação por algo que fosse possível de ter algum entendimento. E é assim que nós devemos compreender as referências que os Espíritos nos dão às vezes. Muitas vezes não podemos penetrar ainda mais no pensamento, aprofundar ainda mais o conhecimento, porque não temos conhecimento para isso, não temos referências. Seria como explicar a um homem na Idade Média o que é hoje um aparelho como o computador. É difícil, né? Porque não conhecia-se nem na época a eletricidade. Como é que se explica, então? E para nós é assim muitas coisas. Nós ainda não temos a capacidade de compreender. Então, ficamos assim, nessa possibilidade, às vezes, um pouco restrita. Mas, o importante, como sempre, é pegar a parte que já nos é possível de compreender e irmos adiante. Podermos desenvolver nessa informação aqui da inteligência, nós temos a possibilidade de entender até onde nós compreendemos a fonte da inteligência. Sabemos que a fonte da inteligência é que vai nos permitir, pouco e pouco, desenvolvê-la, e ela está ligada intimamente ao aspecto moral. Quanto mais trabalharmos a inteligência, melhor teremos a possibilidade de nos desenvolvermos moralmente. Por quê? Com a inteligência desenvolvida, temos a possibilidade de compreender as questões morais, compreender a lei de Deus. Assim é que quanto mais esclarecidos, mais moralizados vamos ser. Bem verdade que às vezes as pessoas renegam pela inteligência alguns aspectos ligados a Deus. Mas isso não passa de uma questão momentânea ligado ao orgulho. Mais à frente, quando esse espírito compreender também o orgulho, a inteligência não vai lhe permitir que ele continue com o orgulho à frente. Então, vai buscar um entendimento, vai buscar o que é bom para ele. Porque, como diz aqui na questão 1006 do Livro dos Espíritos, o espírito tem uma necessidade de sair da inferioridade e buscar a felicidade. E isso é feito através do seu aprimoramento moral. E quanto mais desenvolvida a moralidade, a compreensão vai sendo maior. Nós podemos ver isso, por exemplo, a dificuldade que muitas vezes temos de entender as falas do Cristo. Mas quando estudamos as explicações que a doutrina espírita nos dá, quando estudamos as explicações provenientes dos espíritos, nós começamos a entender um outro aspecto. Parece que uma luz se faz sobre as trevas dos nossos conhecimentos e começamos a entender, então, a íntima ligação que há em todas as falas de Jesus. Não é à toa que ele mesmo nos anunciou que nós conheceríamos a verdade e ela nos libertaria. E nos libertaria, então, da impossibilidade de compreensão. Com essa questão do esclarecimento, e a doutrina espírita veio justamente para isso, para trazer a possibilidade da fé raciocinada, porque a religião, à época de Kardec, vivia-se a fase da humanidade do iluminismo, onde a ciência tomava um grande vulto e a religião estava se perdendo, a espiritualização estava se perdendo para o raciocínio desvinculado da possibilidade do conhecimento de Deus. Então, A doutrina espírita veio nesse momento importante da humanidade para que Kardec, um homem de ciência, com um pensamento potente e eloquaz, pudesse, então, trazer esse conhecimento científico para aliá-lo a conhecimento religioso. Por isso que a nossa fé é a fé raciocinada. E por isso a importância de conhecer, de entender que a inteligência é um atributo do espírito e não um atributo do corpo, da matéria, e que assim, né, é mais uma queda no materialismo, porque não sendo um atributo do corpo, da matéria, e sim da inteligência, é necessário, então, que se entenda cada vez mais a essência do ser, que é o espírito.
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2: Bem, amigos, retomando o nosso estudo sobre a dupla vista, nós vamos agora para a questão 449. Kardec pergunta aos espíritos: a segunda vista desenvolve-se espontaneamente ou pela vontade daquele que dela é dotado? Bom, vamos lá. Na maioria das vezes, nos dizem os espíritos, ela é espontânea. Porém, frequentemente também, a vontade aí desempenha um grande papel. Assim, toma como exemplo certas pessoas a quem se chama de ledoras de sorte, algumas das quais têm esse poder, e verás que é a vontade que as auxilia a dispor dessa segunda vista e daquilo que chamas de visão. Bom, meus amigos, então aqui cabe a nós uma reflexão muito importante. Como toda faculdade anímica ou mediúnica, nós temos uma questão que é a questão relacionada à organização física, que a gente vai até ver daqui a pouquinho na questão seguinte, na 450. Mas a gente já dá uma adiantada aqui nas reflexões a esse respeito para entender também um pouco melhor essa questão 449. Então, nós temos sempre essa questão relacionada à organização física, que algumas pessoas já vêm dotadas, já nascem com essa predisposição orgânica para que determinadas faculdades se desenvolvam. Então, é por isso que, de uma forma muito comum em alguns, essas faculdades se apresentem sem que se faça nenhum esforço. Então, às vezes, a pessoa não está nem querendo que aconteça determinada situação na vida dela relacionada a esse tipo de fenômeno, e o fenômeno, pum, simplesmente surge, assim, meio que do nada. Agora, os espíritos abrem aqui uma janela dizendo que é possível também, pela vontade, você conseguir desenvolver a segunda vista. E Leon Denis, ele costuma nos falar sobre isso, sobre todas as faculdades do espírito, né? Que nós podemos desenvolver as nossas faculdades, quer sejam anímicas ou mediúnicas, pelo esforço, pela vontade, pelo exercício continuado. E aqui é importante que a gente se situe, né? Já que a gente está falando de emancipação da alma, de um desligamento temporário da alma em relação ao corpo, é muito importante que nós façamos já, desde já, esse exercício de desprendimento mesmo das questões mais materiais. Nós já sabemos que o nosso futuro, enquanto espíritos imortais que somos, é o futuro do progresso das nossas faculdades morais e intelectuais. E para isso, meus amigos, nós já precisamos exercitar desde já o desapego de certas questões materiais que às vezes tomam conta da maior parte das nossas vidas, do maior foco das nossas atenções do dia a dia. Então é importante que, pelo exercício, a gente já vá se desapegando disso. E é por isso que algumas pessoas, a fazerem esse exercício do desapego, do desprendimento contínuo, das questões mais materializadas, elas possam ir penetrando nessa possibilidade de desenvolverem esses fenômenos. E a segunda vista é um desses fenômenos. Então, a gente pode ter essa possibilidade também pelo exercício, pela vontade, que aí a gente sabe, né? É algo que a gente vai conquistar e vai fazer parte do nosso acervo espiritual e vai ser de melhor facilidade o seu uso em encarnações subsequentes. Então é algo que a gente já pode começar a pensar em desenvolver, não é verdade? E aí, a questão 450 é uma continuidade desse raciocínio que os espíritos responderam a Kardec na 449. Olha a pergunta de Kardec na 450. A segunda vista é suscetível de se desenvolver pelo exercício, né? Então veja, é porque na 449, a distinção para 450 é que na 449 ele fala da espontaneidade ou pela vontade daquele que já possui a faculdade, né? Então, ocorrer espontaneamente ou então no momento de concentração, ele trabalhar aquela faculdade que ele já possui. E na 450, ele quer saber se pode se desenvolver pelo exercício, né? Então, nós já refletimos um pouco sobre essa questão, mas vamos ver a resposta dos espíritos. Sim, o trabalho sempre conduz ao progresso e o véu que encobre as coisas se dissipa. Olha que resposta interessante dos espíritos, concordando com a gente, mas fazendo uma síntese muito mais profunda de tudo aquilo que a gente já falou antes, né? Então vejam, meus amigos, esse véu que se dissipa quando... Esse véu que se dissipa e que encobre determinadas coisas quando a gente se dispõe, se coloca ali à disposição para o trabalho, né? E para o exercício das atividades relacionadas ao bem. Isso é importante também que a gente faça esse detalhe, né? Porque a gente precisa também se voltar para esse tipo de acontecimento vinculado ao bem. Porque, de repente, a gente vai poder estar vendo, sim, determinadas coisas do plano espiritual, mas coisas que não são tão boas, né? Dependendo da vinculação moral que nós façamos. Então, o trabalhar essas questões do espírito vinculados a Jesus, vinculados a uma questão de moralidade superior, é muito importante. Até para que a gente tenha a proteção dos bons espíritos e todas essas informações que nos venham através do exercício dessas faculdades sejam úteis. Não é verdade? Então, a gente precisa se preocupar com isso também. Mas veja, o trabalho é muito importante e o trabalho no bem muito mais importante ainda. E há uma subpergunta, 450A. Esta faculdade está ligada à organização física? Foi aquilo que a gente comentou antes, né? E os espíritos respondem. Certamente, a organização física desempenha um papel junto a ela. Há organismos que a ela são refratários. E aí a gente vê, né, que mesmo com muito exercício e com muito trabalho, determinadas pessoas vão ter dificuldade de penetrar nesse tipo de sentimento, nesse tipo de sensação, nesse tipo de faculdade, mesmo que façam um esforço muito grande, né? Então vocês vejam, tudo tem uma razão de ser também, né, meus amigos? Por que algumas pessoas são dotadas e outras não tão facilmente desse tipo de faculdade, desse tipo de possibilidade de penetrar um pouco mais no mundo espiritual? É uma questão que a gente deve fazer a todo tempo e é a questão que a gente deixa como dever de casa para vocês, porque na próxima semana nós continuaremos ainda nesse assunto, que é a segunda vista. Obrigado pela atenção, um bom estudo a todos e até a próxima.
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7: Mais uma vez, estamos aqui juntos, estudando o livro dos Espíritos, que possamos ser intuídos pelos nossos amigos espirituais, que possamos ser envolvidos pelas vibrações desses amigos espirituais e dos nossos amigos, de um modo geral, para o desenvolvimento da tarefa que nos cabe. Vamos conversar hoje sobre duas perguntas do Livro dos Espíritos, que nos falam ainda, né, são as últimas perguntas, que fala sobre escolha das provas. Aquelas provas que nós escolhemos quando estamos ainda desencarnados, analisando sempre as nossas necessidades. Aquilo que nós escolhemos são as necessidades para a evolução do nosso espírito. Não nos esquecemos nunca, não nos esqueçamos nunca de que somos espíritos eternos, momentaneamente num corpo material, com vistas à nossa evolução, à evolução desse espírito, alcançando a outra ponta da escala espírita, a categoria de espíritos perfeitos, né? E a consequente felicidade que todos nós buscamos. Então, para isso, nós precisamos nos ressarcir com as leis divinas, com as leis de Deus. Ao longo das nossas múltiplas encarnações, nós vamos cometendo acertos e desacertos. Ora, acertamos com algumas coisas, ora, erramos em outras coisas, né? É, tal como uma criança numa escola que às vezes não dá conta de todas as matérias no final do ano e ela fica em recuperação em determinados conteúdos, determinados componentes pedagógicos. Então, nos perguntamos, quais são as nossas recuperações? Em que matéria nós nos colocamos em recuperação ao longo das nossas múltiplas existências? Onde é que nós precisamos trabalhar? Quais são as facetas da nossa alma que nós precisamos trabalhar mais? E, em função dessas necessidades que nós precisamos trabalhar mais, quando ainda estamos no plano espiritual, programando uma nova encarnação, nós escolhemos determinadas situações que passaremos na nossa vida de encarnados com esse objetivo, com o objetivo de ressarcimento com a lei divina naquele aspecto. Então, se eu tenho a necessidade de trabalhar a paciência, eu certamente precisarei reencarnar dentro de um contexto que exija do meu espírito a paciência. Se é a tolerância, será no contexto que exija daquele espírito a tolerância. Se é a fraternidade, será no contexto que exija daquele espírito a fraternidade. E assim nós vamos nos zerando, se podemos dizer, com essas nossas pendências ao longo das nossas múltiplas encarnações. Mas não esqueçamos também que nós temos o auxílio imensurável o auxílio inegável dos nossos amigos espirituais, dos nossos mentores espirituais, que nos alertam muitas vezes lá na escolha da nossa programação. E quando insistimos em determinados aspectos que ainda não podemos dar conta dele, nós contamos com a ajuda desses amigos espirituais, desses incansáveis amigos que estão ao nosso lado, nos incentivando a caminhada. Algumas vezes, a sociedade como um todo precisa caminhar, o planeta como um todo precisa caminhar. Então, nós temos ajuda, muitas vezes não, sempre, né? Nós temos a ajuda desses abnegados irmãos, desses abnegados amigos que estão junto de nós. Quantas vezes abrindo mão daquilo que eles já conquistaram para nos ajudar, para ajudar a nossa sociedade, o nosso planeta, ajudar o grupo onde nós estamos. E na pergunta 272, Kardec indaga assim aos espíritos: poderiam nascer entre nossos povos civilizados espíritos vindos de um mundo inferior à Terra ou de um povo muito atrasado, como os canibais, por exemplo? Resposta: sim, aos que se extraviam porque querem subir mais alto. Mas, então, ficam deslocados entre vós, porque possuem costumes e instintos que não combinam com os vossos. E Kardec faz um comentário a essa pergunta. Esses seres nos oferecem o triste espetáculo da ferocidade na civilização. Retornarem ao meio dos canibais não será um rebaixamento, eles apenas retomarão o lugar que lhes é próprio e talvez ainda ganhem com isso. Se nós pensarmos que nós encarnamos sempre com vistas, com o objetivo da nossa evolução, com o objetivo do nosso crescimento espiritual, então quando alguém que tem uma condição mais inferior que a condição daquele grupo que ele vai reencarnar, ele reencarna ali, podemos olhar, né, como ele coloca aqui, podemos olhar como uma oportunidade que ele tem da sua evolução, né? Embora possa parecer estranho para a gente, vá parecer estranho para a gente, mas é a oportunidade que é dada àquele espírito dele poder evoluir um pouquinho mais, ou dele poder contactar com outro tipo de condição, com outro tipo de pensamento, né? Como ele diz aqui, quando ele pergunta, né? O espírito divino de um mundo inferior à Terra, ou de um povo muito atrasado, como os canibais, por exemplo, ele diz sim, aos que se extraviam por quererem subir muito alto. Então, muitas vezes o espírito, ele acha que ele pode conseguir determinados avanços ou lidar com determinadas dificuldades, mesmo sendo mostrado a ele que ele não está preparado para isso. E quando ele chega num determinado lugar, ele se coloca, como Kardec coloca aqui para a gente, né? Eles querem subir muito alto, então ficam deslocados entre vós, porque possuem costumes e instintos que não combinam com os vossos. Mas para ele foi dada a oportunidade de ele contactar com outros costumes, com outros instintos. Quando ele não consegue isso, o fato dele retornar ao grupo em que ele estava, não significa com isso que ele está andando para trás, porque a gente sabe que o espírito não anda para trás, né? Ele pode estacionar, mas ele não anda para trás. Então, quando ele volta a esse grupo, como nesse caso aqui, ele volta a esse grupo, ele não está andando para trás, ele está voltando ao grupo ao qual ele pertence. Aquele grupo de espíritos, aquela realidade espiritual a qual ele pertence. Ele não está andando para trás. O fato dele querer alcançar essa evolução, o fato dele querer estar, talvez impensadamente, né, com um grupo que tem uma condição diferente, não dá a ele, né, não é carteirinha carimbada, carimbou, entrou, né, não dá a ele a condição de permanecer ali. Ele vai estranhar, como nós vamos estranhar, ele também vai estranhar os costumes diferentes. Não fica muito difícil da gente imaginar isso, se a gente trouxer para os nossos dias, para a nossa realidade. Imagine uma pessoa que esteja acostumada com um determinado ritmo musical. ele só escuta aquele ritmo musical, ele não consegue ver outra coisa. Dentro da comunidade que ele vive, dentro do ambiente familiar dele, dentro da do grupinho social que ele vive, só escutam aquele determinado tipo de música, que seria uma música assim, mais agressiva, vamos dizer assim. Uma música mais agressiva, uma música mais barulhenta, uma música mais estridente, né? Bom, de repente ele acha que ele quer frequentar ou estar junto a um outro grupo que só tenha por hábito escutar música clássica. Então ele vai para esse grupo que só escuta música clássica. Ele certamente vai estranhar, né? A batida da música, o ritmo da música, a melodia da música, né? As notas musicais, a frequência musical. O estilo da música é completamente diferente. Ele vai estranhar, ele não vai se sentir muito bem naquele ambiente, por ser um ambiente estranho para ele, por apresentar para ele uma coisa completamente diferente daquilo que ele está habituado. Quando ele retorna a esse grupo que ele pertence, quando ele retorna a esse grupinho que escuta a música que ele pertence, ele não está andando para trás, ele não está voltando, ele está retornando à sua origem. Ele se mostrou estranho, ele pareceu estranho naquele primeiro grupo por uma questão de falta de ambiência dele. Ele não conseguiu se adaptar ali, né? A mesma coisa seríamos nós. Se quem está acostumado a escutar música clássica, o contrário, né? Quem está acostumado a escutar música clássica o tempo todo, de repente, ele vai para um outro grupo musical, se ele vai, por exemplo, para um grupo que escuta funk, ele vai se sentir completamente isolado, completamente fora de mão, completamente fora daquele ambiente. O fato dele voltar para o grupo que ele estava antes, né, de música clássica, não significa que ele está retornando. São ambientes diferentes, são ambiências diferentes, né? Você pode tentar chegar a um determinado grupo, mas você vai ter que perceber se as ambiências são favoráveis àquilo que você está habituado a fazer. É o caso aqui do espírito, quando ele diz assim, né? Aos que se extraviam porque querem subir muito alto, mas então ficam deslocados entre vós porque possuem costumes e instintos que não combinam com os vossos. Então, se numa outra encarnação ele retorna àquele grupo que ele pertencia, ele não está andando para trás. Ele está simplesmente retornando às suas origens. Nós vamos fazer um breve intervalo e voltaremos em seguida com o pensamento da outra pergunta.

Prosseguindo com o nosso trabalho do estudo reflexivo, nós estamos vendo o nosso módulo 4, a influência dos espíritos em nossas vidas. Hoje nós trabalharemos a influência dos espíritos protetores, familiares e anjos de guarda em nossas vidas, a primeira parte. O objetivo é refletir sobre a influência dos espíritos protetores, familiares e anjos de guarda em nossas vidas. Como de costume, vamos fazer a nossa meditação inicial, vamos fechar os olhos e meditar sobre a influência dos espíritos protetores, familiares e anjos de guardas em nossas vidas. Busque sentir-se um espírito imortal, encarnado, interagindo com outros espíritos imortais, encarnados e desencarnados. Muitos deles bons e outros imperfeitos. Qual o seu grau de consciência da influência dos espíritos protetores, familiares e anjos de guarda em sua vida? Você tem consciência dessas influências? Deixe fluir os seus pensamentos e sentimentos, evitando qualquer mascaramento num processo de auto-engano. Seja verdadeiro, verdadeira com você, analisando-se com autenticidade.

Gradualmente vamos retornando ao estado de vigília para as nossas reflexões doutrinárias. Nós vamos começar as nossas reflexões com a questão 489 de O Livro dos Espíritos. Allan Kardec pergunta: há espíritos que se liguem particularmente a um indivíduo para protegê-lo? Há o irmão espiritual, o que chamais o bom espírito ou o bom gênio? Então, nessa pergunta genérica de Allan Kardec, os benfeitores espirituais também respondem de maneira genérica, dizendo que realmente há um espírito ligado particularmente a cada indivíduo para protegê-lo. Eles chamaram de irmão espiritual, de bom espírito ou bom gênio. Posteriormente, numa outra questão, eles ampliam, dando outras nomenclaturas. Vamos prosseguir refletindo aqui. Na questão 490, Kardec pergunta: que se deve entender por anjo de guarda ou anjo guardião? Na época, já a Igreja Católica falava do anjo de guarda, o anjo guardião. E essa doutrina já é muito antiga, do anjo de guarda. A diferença é que eles acreditam, né, na verdade até hoje, que os anjos são seres à parte e que são seres especiais, inclusive com asas, e têm o objetivo de proteger a pessoa. Mas são seres especiais da criação, criados por Deus nessa nova ordem chamada de anjos, né, nesse grupo de espíritos chamados de anjos. A doutrina espírita tem uma visão diferente do anjo de guarda ou anjo guardião. Nós vamos ver a visão da doutrina espírita. Hoje existe até estudos de angiologia, de angiologia no sentido de estudar que tipo de anjo protege para determinadas questões. E são estudos extremamente místicos que não correspondem à realidade. Existem especialistas em anjos que, inclusive, cobram consulta para saber qual o anjo que a pessoa deve orar, como deve orar para esse anjo. Dentro dessa doutrina de que os anjos são seres à parte da criação, que geram um grupo especial, criados para guardar as pessoas, que têm asas, que têm comportamentos às vezes meio humanizados, meio divinizados, e que respeitamos aqueles que pensam assim, dos nossos irmãos da Igreja Católica e de outras igrejas que pensam assim. E também os profissionais que trabalham com angiologia, mas a doutrina espírita tem uma visão mais lógica, mais clara e efetiva sobre os anjos. Os anjos não são seres à parte da criação, e nem o anjo de guarda ainda não é um espírito angelical no sentido de ser um espírito puro. São espíritos superiores, nós vamos ver bem claro nos textos de Kardec, espíritos superiores que têm missões de proteger a pessoa encarnada que eles protegem desde do instante da concepção até a desencarnação dessa pessoa, e às vezes até mais do que uma encarnação. Mas são seres que evoluíram, como todos são convidados a evoluir, não são a parte da criação e simplesmente já alcançaram um nível de superioridade que dá condições para eles de protegerem
as pessoas encarnadas. Não são espíritos puros, porque os espíritos puros estão num outro nível de evolução, já comandando outras, com outras missões muito mais profundas que nós vamos ver posteriormente. O anjo de guarda é um espírito que varia, inclusive a evolução dele varia de acordo com o grau de evolução do protegido. Quanto mais evoluído é o protegido, mais evoluído é o anjo de guarda, isso em linhas gerais, não é uma regra geral, mas em linhas, não é em todos os casos, mas como uma regra geral é isso que acontece. Então nós vamos ver a visão da doutrina espírita sobre os anjos de guarda, ou espíritos protetores, ou mentores espirituais, ou guias espirituais.

somente a primeira ordem, que é a ordem dos espíritos puros, uma ordem elevada. Para ser um anjo de guarda, um anjo guardião, é preciso que seja um bom espírito. Já tem ultrapassado a categoria dos espíritos neutros, naquela categoria que começa no item 100 do Livro dos Espíritos, que Allan Kardec dá todas as ordens gerais de classificação dos espíritos. Então ele é um bom espírito, de bom espírito para mais elevado, até chegar aos espíritos superiores. E pode ser também um anjo de guarda, um anjo realmente. Caso de missões especialíssimas, né? Como é o caso de Allan Kardec, que o anjo de guarda dele era o espírito de verdade, que durante 15 minutos por mês estava diretamente com ele para a proteção específica àquilo que ele tinha como compromisso. E nós sabemos que o espírito de verdade é o próprio Cristo. E o espírito protetor de Kardec, para quem não sabe, é o espírito Zéfiro. Zéfiro ficava com ele o tempo todo, né, como um protetor de uma categoria intermediária, um espírito superior, provavelmente, e Jesus, o espírito guia, né, o mentor espiritual de Allan Kardec e da doutrina espírita. Na questão 491... Kardec pergunta: qual a missão do espírito protetor? A de um pai com relação aos filhos, a de guiar o seu protegido pela senda do bem, auxiliá-lo com seus conselhos, consolá-lo nas suas aflições, levantar-lhe o ânimo nas provas da vida. Então essas são funções muito significativas. Quando eles colocam do pai com relação aos filhos. Então, nós devemos nos ver, vamos fazendo uma analogia do pai com crianças, no caso nosso, espíritos ainda em evolução, como crianças espirituais, que tem esse pai a nos proteger, nos auxiliar com os seus conselhos, com as suas orientações, nos consolar nos momentos em que nós estamos com alguma dificuldade, com alguma aflição, levantar-nos o ânimo nas diferentes provas da vida. Essa é a grande função do espírito protetor, o anjo de guarda, esse espírito específico. Nós podemos ter outros espíritos protetores na condição de espíritos familiares. Nós vamos ver daqui a pouco isso aí no nosso próximo encontro. Na questão 492, Kardec pergunta: o espírito protetor se dedica ao indivíduo desde o seu nascimento? É desde o momento que nós nascemos que nós vamos já ter a proteção desse espírito? Desde o nascimento até a morte, e muitas vezes o acompanha na vida espírita depois da morte, e mesmo através de muitas existências corpóreas, que mais não são do que fases curtíssimas da vida do espírito. Então nós podemos ter um anjo de guarda para várias existências, que nos acompanha várias existências. Podemos ter apenas desta existência, mas comumente o que acontece é dele nos acompanhar várias existências até que nós alcancemos uma condição que não precisaremos mais do espírito protetor diretamente, quando nós já alcançamos a condição do próprio espírito superior. Na 493, Kardec pergunta: é voluntária ou obrigatória a missão do espírito protetor? Vejamos que a pergunta muito clara no sentido de que o espírito protetor, ele simplesmente atua por vontade própria ou recebe uma obrigação de atuar?

0: Vejamos a resposta. O Espírito fica obrigado a vos assistir uma vez que aceitou esse encargo. Cabe-lhe, porém, o direito de escolher seres que lhe sejam simpáticos. Para alguns é um prazer, para outros missão ou dever. Então vejamos, essa resposta pode dar motivo a dúvidas. Então existe, é uma obrigação, na verdade é uma missão, no sentido de que todo espírito que alcança determinado nível evolutivo, ele sente um desejo de auxiliar aqueles que têm menos do que ele. É natural, quanto mais nós evoluímos, mas nós queremos que outras pessoas evoluam da mesma forma que nós evoluímos. A partir do momento que ele aceita o compromisso, porque ele não vai ser obrigado no sentido de que tem que fazer de qualquer jeito, na verdade não. Ele sente a vontade, uma vez aceito o compromisso, ele... ou aceita o encargo, como diz aqui na resposta, ele vai trabalhar normalmente desde a concepção, porque a gestação é preciso também que haja uma proteção específica na gestação, até a desencarnação ou até posterior à desencarnação do protegido. E aí o que acontece? Esses espíritos, eles escolhem seres que lhes são simpáticos para ajudá-los. E a própria missão, o próprio trabalho se torna para ele um prazer. O prazer de auxiliar o seu pupilo a crescer em direção à vida. A pergunta é, no caso, por exemplo, de um espírito rebelde ou que se suicida, ou mesmo que não se suicide, como que fica o anjo de guarda? Ele fica protegendo mesmo assim com a pessoa? Daqui a pouco nós vamos ver uma pergunta específica que aborda isso. Mas, já adiantando um pouquinho, nós temos uma ideia de que o anjo de guarda fica o tempo todo junto conosco. Essa é a visão da Igreja Católica. O anjo de guarda, inclusive, fica nas costas, né? O tempo todo, para onde a gente vai, está o anjo andando junto conosco. Não é assim. O Espírito, ele nos protege mesmo estando a milhares, milhões de quilômetros distantes de nós. Por exemplo, nenhum Espírito dessa categoria vai ficar no Vale dos Suicidas o tempo todo protegendo o seu pupilo que foi rebelde. Mas à distância ele o inspira a passar pela expiação do próprio processo suicida. Ele envolve e pode visitar, né, a pessoa ali, né, e tudo mais, amparando como um dever de caridade, né, que é aquela obrigação que nós vimos agora há pouco, aliás, aqui mesmo, nessa questão. Essa é, na verdade, é o dever consciencial que o Espírito traz de auxiliar aquele que tem menos. Na hora que o protegido necessita mais, ele vai auxiliar, mas não da forma como a gente imaginaria. De ficar ali junto não faz sentido, né? Ele protege a distância. Daqui a pouco nós vamos ver uma questão específica que aborda exatamente isso. Uma boa pergunta. Aqui na resposta diz que para alguns é prazer, para outros missão ou dever. Se há diferença no caso da proteção de um espírito ou de outro, sim, pelo seguinte: quando o espírito a ser protegido é da família espiritual do próprio anjo de guarda, ele trabalha em função de auxiliar todos os protegidos, toda aquela família espiritual, e existem as afinidades espirituais nesse caso. E por isso ele faz com muito prazer quando há essa afinidade, que normalmente gera essas proteções por várias existências. Então há uma afinidade profunda entre o espírito protetor, o anjo de guarda e o protegido. No caso de haver apenas missão ou dever, é porque todos os espíritos, quando reencarnam, eles vão ter o espírito protetor. Mas às vezes é um espírito que ainda não desenvolveu simpatia com ninguém, não criou laços de afinidade com outros espíritos. E aí alguém vai ser designado para ele, e essa pessoa, esse espírito, aceita o compromisso, e para ele vai ser um dever. Mas não o dever prazeroso que é para alguém proteger, por exemplo, um filho de uma outra existência, alguém que partilhou da sua intimidade, porque os espíritos que não alcançaram o nível de pureza espiritual, eles têm as suas predileções. Não são espíritos puros que chegam na condição de amar toda a humanidade sem distinção. Porque, por exemplo, um espírito crístico como Jesus, ele chega no nível de ter a perfeição relativa capaz de amar incondicionalmente toda a humanidade. Mas mesmo assim, se nós formos lá no Evangelho de Jesus, lá fala que João era o discípulo amado. Por quê? Por que será que João era, apesar dele amar a todos, amava até aqueles que o denegriam, caluniavam e tudo mais, mas João era especial, né? A sua mãe era especial. Porque é a questão da afinidade mais com aquele espírito e mais tempo de convivência, dessa relação mesmo, de espírito para espírito, né, que vai ser diferente. Não que ele vai tratar de maneira especial. O espírito puro já não faz isso. Nem o espírito superior vai fazer distinções no sentido de maltratar um e bem tratar outro. O espírito superior, o bom espírito, nunca faz o mal. Nós vamos ver uma questão também específica sobre isso. Mas uma coisa é você fazer aquilo porque é alguém muito afim. E aí é extremamente prazeroso. Outra coisa é você fazer por um dever de solidariedade a um irmão em humanidade que está num processo de evolução. Então, por isso a diferença entre uma situação e a outra. A pergunta é se ele pode falhar. No caso do espírito protetor, não, porque é um espírito já preparado para a tarefa. Ele é um espírito que tem todas as condições de fazer aquilo que ele se propõe, nunca além das suas forças, da sua capacidade. Por isso que a maioria deles são espíritos superiores. Quem falha é o protegido, muitas vezes. Não é o espírito protetor que falha, é o protegido que não ouve as orientações do protetor, e aí vai a falência, como nós vamos ver numa orientação de São Luís e Santo Agostinho. Se já estiveram junto no processo evolutivo, talvez não no processo evolutivo como a gente entende. Porque todos os espíritos que o Cristo tem como compromisso guiar, nós fomos oferecidos para que ele guiasse desde o instante que nós entramos no reino nominal, como nós vimos no nosso módulo anterior do curso, né, do nosso estudo. Mas é claro que existem espíritos mais evoluídos e menos evoluídos. Espíritos que entende melhor o Cristo e espírito que não o entende na mesma intensidade. Então é claro que se o espírito crístico emana suas energias de amor e um capta essas energias e se envolve, claro que a afinidade com esse é maior. E é o caso de João Batista também, de João Evangelista, de João Batista. A pergunta se podemos fazer analogia com o pai humano, que o pai humano também, ao receber uma missão de guiar os seus filhos, podemos fazer essa analogia, com a diferença de que o pai humano, pelas próprias condições, se angustia quando o filho não corresponde às orientações dele. E o espírito guia, ou o anjo de guarda, ou o espírito protetor, ele, como ele vê as coisas de uma dimensão mais alta, maior, e vê não apenas aquele momento evolutivo, mas o passado, o presente e o futuro do seu protegido, ele não tem as mesmas angústias que a paternidade terrestre. Ele desempenha uma função como se fosse um pai, mas sem esse envolvimento, às vezes até passional, da paternidade e da maternidade terrestre, né? É diferente. 493A. Dedicando-se a uma pessoa, renuncia o espírito a proteger outros indivíduos? A pergunta é muito clara, né? Se ele vai proteger este, ele não dá mais para proteger aquele ou a outras pessoas? Vejamos a resposta. Não, mas protege-os menos exclusivamente. Isso significa o quê? Que todos nós temos um anjo de guarda, um espírito protetor específico. Podemos ter vários protetores, mas o anjo de guarda é um só para cada pessoa. O anjo de guarda de uma pessoa pode proteger outra, pode proteger um grupo inteiro, como é natural, né? Só que menos exclusivamente. Aquele protege exclusivamente seria uma única criatura. Na 494, Kardec pergunta: o espírito protetor fica fatalmente preso à criatura confiada à sua guarda? Então ele fica preso, como a doutrina do anjo de guarda, que o anjo de guarda fica nas nossas costas, para onde nós fomos, está lá o anjo de guarda, né? Essa é a doutrina que havia quando essas questões foram colocadas. E essa angelologia que existe modernamente, que é um processo esotérico de misticismo, também cada anjo é especialista num determinada coisa, e as pessoas oram para esse anjo, e o anjo vai lá como um serviçal fazer as coisas para ela. É? São coisas que não correspondem à realidade, são fantasias que as pessoas criam. Vejamos qual é a resposta aqui. Frequentemente sucede que alguns espíritos deixam suas posições de protetores para desempenhar diversas missões, mas nesse caso outros os substituem. Então aqui, como a proteção é para uma pessoa exclusivamente e com a outras menos exclusivamente, se caso eles precisarem de fazer alguma coisa específica, outro substitui. Um exemplo é o caso do Chico Xavier. Quando Emmanuel, que era o guia espiritual, o anjo de guarda de Chico Xavier, reencarna, Chico Xavier ainda estava encarnado. Reencarnou em 2000 e Chico Xavier permaneceu reencarnado mais 2 anos. Então, o Chico Xavier ficou sem esse anjo de guarda? Não, há outro espírito substituiu, né? Há outro espírito da mesma categoria vai e substitui aquele anterior. Na questão 495, poderá dar-se que o espírito protetor abandone o seu protegido por se lhe mostrar este rebelde aos conselhos? Afasta-se quando vê que seus conselhos são inúteis e que mais forte é no seu protegido a decisão de submeter-se à influência dos espíritos inferiores. Mas não o abandona completamente e sempre se faz ouvir. É então o homem quem tapa os ouvidos. O protetor volta desde que este o chame. Então vejamos claramente que da parte do protetor nunca há um abandono efetivo do protegido. É o protegido que normalmente o abandona. Muitas vezes nós deixamos o anjo de guarda e vamos cair de braços nos espíritos inferiores que nos obsidiam, como nós vimos na primeira etapa desse módulo. Nos cabe desenvolver o discernimento, a virtude que nós temos trabalhado desde o primeiro encontro. Para saber o que é do espírito, ajuda do espírito protetor, do anjo de guarda, e o que são as influências dos espíritos inferiores. Então, quando nós tapamos os ouvidos, é quando nós entramos naquele movimento. Eu quero este caminho. O espírito protetor nos convida a vir pelo caminho consciencial. Mas a pessoa fala, mas eu quero estar aqui. Que movimento é esse? Que sentimento é esse? Rebeldia. Né? Em relação à rebeldia do protegido, eles vão fazer alguma coisa?
1: Não.
0: Não. Por que que eles não fazem nada com relação a essa rebeldia?
1: Livre-arbítrio.
0: Eles estão na vida do protegido para cumprir as leis divinas, não para derrogá-las. Então, a lei de liberdade, eles vão cumprir fielmente. É o seu desejo? Como eles já são espíritos experientes, eles sabem onde vai dar aquela rebeldia do protegido. Então, o que que eles vão fazer? Vão deixá-lo seguir o seu caminho. Se mais tarde, quando o protegido estiver sofrendo e pedir a ajuda dele, imediatamente ele vai estar lá para ajudá-lo. É o que ele diz aqui, não abandona completamente e sempre se faz ouvir. O protetor volta desde que este o chame. Chamou, ele está lá. E normalmente nesses casos, quando é que a pessoa vai chamá-lo de novo? Quando entra em dor e sofrimento, aí ele chama, né? E aí o protetor vai estar disponível para auxiliá-lo, porque ele vai estar mais o quê? O que vai estar acontecendo com ele nessa intimidade? Mais dócil, mais maleável, porque não há nenhuma rebeldia que o sofrimento não dê jeito, né? Enquanto a pessoa está, entre aspas, bem, ela age com rebeldia. Na hora que ela vem o sofrimento consequente à rebeldia, ela fica mais dócil às orientações. É uma doutrina esta dos anjos guardiães que, pelo seu encanto e doçura, deverá converter os mais incrédulos. Não vos parece grandemente consoladora a ideia de ter de sempre junto de vós seres que vos são superiores, prontos sempre a vos aconselhar e amparar, a vos ajudar na ascensão da abrupta montanha do bem, mais sinceros e dedicados amigos do que todos os que mais intimamente se vos liguem na terra? Então, essa pergunta que São Luís e Santo Agostinho fazem é muito significativa, né? Não é consoladora uma doutrina que ensina isso? Que desvenda para nós que existem, sim, influências espirituais negativas nas nossas vidas, mas existem influências positivas desses guias espirituais, desses mentores, que são chamados de anjos de guarda, que estão prontos para nos auxiliar. O que depende apenas da nossa vontade para que eles nos auxiliem. Sem a nossa vontade, eles não vão realmente nos forçar a ajuda. Mas com a nossa vontade, eles vão nos ajudar na ascensão da abrupta montanha do bem. É trabalhoso subir a montanha do bem? Sim. Mas com a ajuda do nosso anjo de guarda, essa subida será sempre suave. Será o fardo a ser carregado, será sempre leve, como ensina Jesus. Eles se acham ao vosso lado por ordem de Deus. Foi Deus quem aí os colocou, e aí permanecendo por amor de Deus, desempenham bela, porém penosa missão. Sei onde quer que, sim, onde quer que estejais, estarão convosco. Nem nos cárceres, nem nos hospitais, nem nos lugares de devassidão, nem na solidão, estais separados desses amigos, a quem não podeis ver, mas cujo brando influxo vossa alma sente, ao mesmo tempo que lhes ouve os ponderados conselhos. Então vejamos, aqui eles aprofundam um pouco mais, nós já vimos que essa ordem de Deus para o Espírito é aquele desejo proveniente do dever consciencial de auxiliar aqueles que têm menos. Pela lei de solidariedade, todos aqueles que têm mais sentem impulso de auxiliar aqueles que têm menos. Quando é um espírito afim, essa missão, além de ser penosa, como o benfeitor diz aqui, ela é prazerosa. Quando não há uma afinidade direta, ele cumpre a missão por amor de Deus. E aí, em qualquer situação, eles vão estar nos orientando. Quando São Luís e Santo Agostinho dizem aqui que nós não podemos vê-los, mas o influxo deles nós sentimos, isso se aplica em todos os casos? Não. Por que não? O influxo deles nós vamos sentir sempre? Não. O influxo deles vai estar sempre presente. Agora, a nossa percepção vai depender de nós. Quando é que nós percebemos esse influxo com mais intensidade? Quando elevamos os nossos pensamentos, principalmente em oração. Em meditação, em oração. Se nós quisermos sentir a companhia dos anjos de guarda, devemos sempre nos ligarmos a eles em oração. Né? Em oração nós vamos ver no próximo encontro. Qual a maneira de nós nos conectarmos mais profundamente com o anjo de guarda. Entrar em contato com esse influxo, porque dele para nós sempre haverá. De nós para eles, nem sempre. Então, necessitamos de entender essa questão para realizar as ações que nos cabem. Ah, se conhecesses bem esta verdade, quanto vos ajudaria nos momentos de crise? Quanto vos livraria dos maus espíritos? Mas, ó, quantas vezes no dia solene não se verá esse anjo constrangido a vos observar? Não te aconselhei isto? Entretanto, não o fizeste. Não te mostrei o abismo? Contudo, nele te precipitaste. Não fiz ecoar na tua consciência a voz da verdade? Preferiste, no entanto, seguir os conselhos da mentira. Então, que dia é esse que ele está falando aqui? Que dia solene é esse? No dia da nossa desencarnação ou da nossa morte, né? Depende da escolha do freguês. Né? Porque muitos poderão morrer e ficar encarnado ainda no corpo em putrefação. Mas no dia, vai ter um dia solene que pode acontecer em conjunto com a nossa morte do corpo, e a gente já se desprende dele e vai passar em revista a nossa consciência, ou um pouco mais tarde. Mas vai sempre acontecer, né? Esse momento em que nós fazemos o balanço na nossa consciência e com toda certeza as orientações do anjo de guarda vão estar lá impressas em nós. Todas elas impressas em nós a nos falar. Ele nos recomendou isso e eu fiz aquilo. Ele me recomendou realizar esta ação e eu fiz exatamente o oposto. Ou, se nós agirmos consciencialmente, ele me recomendou isso e eu realizei exatamente o que ele me recomendou. Ele me sugeriu agir assim e eu fiz esforços e agi assim. Vai depender sempre de nós, do nível de docilidade que nós tivermos às orientações dele. Por quê? Por que que isso acontece? Porque o anjo de guarda, o que que ele detém plenamente que nós apenas temos intuição? Nosso plano espiritual, nosso planejamento espiritual antes de encarnarmos, ele sabe todos os detalhes do nosso plano, do plano de ação, do nosso contrato espiritual antes de encarnarmos. Então, como ele sabe todos os detalhes e nós, pela própria bênção do esquecimento, desconhecemos os detalhes, mas tudo está na nossa intuição, na nossa mente, gravado na nossa consciência, quem vai ser o companheiro ideal para nos orientar? Ele, né? Ele será o companheiro ideal, ele ou ela, porque é uma questão... Ele, espírito imortal, né? O espírito, o anjo de guarda. Pode ser estar numa condição feminina, como o caso de Joana de Ângelo de Volta. Mas é um espírito. Então, esse espírito estará sempre nos orientando para seguir as nossas programações. Né? Se agirmos com docilidade, né, com obediência, nós vamos, com certeza, poupar para nós muitas dores, muitos sofrimentos. Caso contrário, como diz aqui, se nós preferirmos os conselhos da mentira, do auto-engano, daquilo que nós mesmos muitas vezes queremos que seja verdade, mas que não corresponde à verdade, aí só nos cabe chorar, né? A oportunidade perdida, os conselhos, as orientações oferecidas que nós não aproveitamos. Como chegam as orientações do anjo de guarda? Se por intuições, por alertas conscienciais, por tudo isso. Na verdade, o anjo de guarda, como ele tem uma ascendência sobre nós, ele nos fala diretamente à mente. Mas ele fala de uma forma que deixa o nosso livre-arbítrio livre. Senão não seria livre-arbítrio. Né? Ele deixa a nossa escolha, porque se ele chegasse e falasse diretamente para nós, olha, você tem isso, isso e isso, a chance de a gente segui-lo seriam maiores, mas seria um direcionamento forçoso. É claro que tem pessoas que mesmo se o anjo de guarda materializar e falar o que é para ela fazer, ela não faz, né? Os rebeldes contumazes. Mas ele fala de uma maneira sutil a nossa mente. Durante o sono, ele, no desdobramento pelo sono, que é da mesma forma, nós vamos ver a ação dos espíritos durante o sono, no encontro específico, da mesma forma que os obsessores agem muito durante o sono, o anjo de guarda também age muito durante o sono. Porque durante o sono nós estamos desdobrados, conversamos com eles e voltamos ao corpo apenas com a intuição daquilo que nós tivemos, porque o próprio cérebro não registra, salvo alguns casos especiais, mas ele não registra os detalhes daquilo que nós fizemos no sono. Mas a lição fica. Para quê? Para que nós a sigamos, utilizando o nosso livre-arbítrio, porque a escolha, nesse caso, será nossa e não dele. Porque senão ele estaria evoluindo e não nós. Por isso, o nosso livre-arbítrio fica sempre vivo nessa questão. Essa é a diferença do anjo de guarda para os espíritos obsessores, sim. Os obsessores impõem as suas ideias. Os protetores sugerem pontos para que nós possamos escolher o melhor. Como ele sabe o que é melhor para nós, eles vão sugerir os pontos que realmente sejam benéficos, mas jamais nos impondo, porque, como é para o processo evolutivo, se eles nos determinassem alguma coisa, seria eles tomando a decisão por nós e não nós por nós mesmos. Mas sugestões e conselhos, orientações sempre vai haver. No caso de pessoas mais no início da evolução, o anjo de guarda tem uma evolução de acordo com o espírito. Não correria risco o espírito tendo um protetor menos evoluído? Não, porque o espírito protetor vai ser sempre um bom espírito, que já está na escala espírita a partir da sexta ordem, tá? Da sexta até a nona ordem. Então, não é um espírito já com experiência suficiente para auxiliar. Não será isso para um anjo de guarda. Um protetor pode ser até um espírito da mesma hierarquia, um protetor familiar, vamos dizer assim. Mas o anjo de guarda vai ter sempre um conhecimento suficiente para proteger. Claro que, por exemplo, um hotentote não vai ter o mesmo um protetor da mesma hierarquia que um cientista como Einstein, por exemplo. Não é possível, né? O próprio Livro do Espírito fala isso. Você não vai dar para crianças no primário um professor universitário. Você vai dar de acordo com... Mas sempre um espírito capaz de resolver as questões atinentes àquele nível de evolução. Né? Nunca um espírito, por exemplo, vai dar um pseudo-sábio para proteger uma pessoa. Jamais, não é possível. Né? Sempre espíritos já da categoria de bom espírito para cima. Tá? Não vai dar para um espírito iniciante na evolução um professor universitário, como se não se dá para uma criança sendo alfabetizada um professor de um doutor com doutorado, mas vai dar um professor que saiba ensinar, porque se não for analfabeto, como que ele vai poder ensinar, né? Então, se for da mesma categoria, não sabe nem agir para ajudar o protegido. Interrogai os vossos anjos guardiães. Estabelecei entre eles e vós essa terna intimidade que reina entre os melhores amigos. Não penseis em lhes ocultar nada, pois que eles têm o olhar de Deus e não podeis enganá-los. Pensai no futuro, procurai adiantar-vos na vida presente. Assim fazendo, encurtareis vossas provas e mais felizes tornareis as vossas existências. Vamos, homens, coragem! De uma vez por todas, lançai para longe todos os preconceitos e ideias preconcebidas. Bonito esse texto, né? Então, o Santo Agostinho diz aqui, São Luís, não é possível enganar um anjo de guarda. Porque como ele recebeu a missão diretamente de Deus, a quem ele se submete? A Deus. E é possível enganar Deus? Não. Então, tudo ele sabe. Então, não existe nada oculto ao anjo de guarda. Porque tudo a nossa consciência é testemunha. Se ele não estiver junto conosco, ele pode depois chegar perto de nós e ler tudo o que aconteceu? Vamos lembrar aquela fotografia do pensamento que nós vimos lá. É válida só para os espíritos obsessores? Não. Tudo fica decalcado em nós, na fotografia do nosso pensamento, no nosso perispírito. Então, mesmo que eles não estejam juntos, quando nós fizermos qualquer coisa indevida, eles sabem efetivamente que nós fizemos. Agora, o que ele diz aqui, né? Pensai no futuro, procurai adiantar-vos na vida presente, para que nós encurtemos as nossas provas e mais felizes nos tornemos. Né? Eles colocam dessa forma em que, para que nós tenhamos coragem, superemos esses preconceitos e realmente utilizemos os recursos que o anjo de guarda nos oferece. Mesmo nós, no movimento espírita, fala-se muito mais de obsessor do que de anjo de guarda. Vocês já perceberam isso? Teme-se muito mais os espíritos obsessores do que nós realmente nos ligarmos aos anjos de guarda. Por quê? Porque o nosso movimento mais comum é de focalizar o mal, de focalizar o menos e não aquilo que é importante que nós focalizemos. Se nós formos comparar o poder do anjo de guarda e o poder de qualquer obsessor que fosse, que seja, o anjo de guarda é muito mais poderoso. Não há obsessor que meça forças com o anjo de guarda, que é capaz de medir forças com o anjo de guarda. O grande problema somos nós, os protegidos, porque nós nos entregamos de bandeja para os obsessores e damos tchauzinho pro protetor, pro espírito, pro anjo de guarda, sem realmente seguir as orientações deles. Por isso que é importante que nós realmente tenhamos coragem e nos libertemos desse movimento de acreditar que o mal tem mais poder sobre nós. O bem tem muito mais poder, mas é preciso que nós nos demos as chances para nos envolver pelo bem e não ficar focados no mal. A questão, por que nós não muitas vezes não conseguimos estabelecer essa terna intimidade com os nossos anjos de guarda? Exatamente por isso que nós acabamos de falar. Nós tendemos a valorizar muito mais o mal do que o bem. Nós lembramos, às vezes, muito mais do espírito obsessor que está nos influenciando e nos gerando mal-estar do que do anjo de guarda que pode nos auxiliar naquele momento. Tem gente que não tem nem ora, tem gente que tem vergonha do anjo de guarda, tem gente que tem vergonha de Deus. Né? Na verdade, Deus nos aceita incondicionalmente. O anjo de guarda também nos aceita incondicionalmente. Ele pode até não concordar com com muitas das nossas ações. Porque como espírito já experiente, ele pode não concordar com muitas das nossas ações. Mas ele nos aceita incondicionalmente. Por isso, ele é o nosso melhor amigo, verdadeiramente, é o anjo de guarda. Então, criar esse hábito de conexão profunda com o anjo de guarda é uma necessidade de todos nós. Criar essa intimidade, como Santo Agostinho coloca aqui. Seria o caso deles estarem em plena sintonia com as leis divinas e nós queremos contrariar as leis divinas? Também, porque na verdade tem a ver com essa predileção pelo mal. Por que essa predileção pelo mal acontece? Porque nós, em vez de nos submetermos às leis e a Deus e desenvolvermos virtudes em nós, nós ficamos temendo o mal, né? Como nós tememos Deus, como nós vimos no primeiro módulo do nosso estudo reflexivo. Então, enquanto nós estivermos focados no temor, enquanto estivermos focados mais em valorizar o mal, nós não estaremos em sintonia com as leis divinas que existem para que nós sejamos felizes, com Deus. E, claro, não realizaremos o exercício de desenvolver virtudes em nós. Se duas questões que vão gerar dificuldade seria culpa e rebeldia nessa questão da intimidade, sim. A culpa que leva a esse processo de envergonharmos-nos e aí nos sentirmos indignos, às vezes, até da presença do anjo de guarda. E como nós vimos naquela questão agora há pouco, em todos os ambientes eles vão, seja num presídio, seja num lupanar, seja num antro de perversão, eles estarão. E para nos auxiliar, nunca para nos julgar. Então não há motivo para sentirmos vergonha, culpados e não queremos nem orar para pedir ajuda, porque ele vai nos julgar. Não vai acontecer. E a rebeldia, porque muitas vezes nós agimos com turronice, nós ficamos aquele negócio, sabemos que estamos errados e mesmo assim queremos permanecer naquela ação e aí, claro, vamos nos afastar deles. Né? Se caso nós esquecermos do anjo de guarda, seria porque a gente vai diretamente a Jesus? Não, porque se nós formos a Jesus diretamente, ele vai agir com os anjos de guarda. todas as vezes que nós pedirmos diretamente para Jesus, nós estamos pedindo, na verdade, para um anjo de guarda. A questão é nós estarmos mais conscientes de que existe um espírito especializado para nos auxiliar diretamente. Se pedirmos a Jesus, Jesus vai agir, vai nos auxiliar pelo anjo de guarda. A questão é essa consciência da ajuda ou não. Porque o que Santo Agostinho e Santo Luís estão respondendo aqui é para que nós tenhamos essa intimidade, porque o anjo de guarda pode estar aqui do nosso lado. Agora, Jesus não vai. Para todo pedido, ele está ali do lado da pessoa, porque não é possível, né? Então, é para que nós adquiramos essa intimidade de aquele, como a primeira questão que aborda o assunto, o irmão espiritual aqui do lado, mais experiente a falar para você aquilo que é o melhor para você, né? Criar esse hábito é muito importante. Porque se Jesus está em sintonia com Deus e eles fazem tudo em nome do amor de Deus, claro que eles estão em sintonia com Jesus, né? Mas ao criar a sintonia direta com eles, nós encurtar, aí que sim, você encurta o caminho, né? Podemos continuar pedindo para Jesus, mas a sintonia com o anjo de guarda, quanto mais consciente estiver, melhor para nós. Entrai na nova senda que diante dos passos se vos abre. Caminhai, tendes guias, segui-los, que a meta não vos pode faltar, porquanto essa meta é o próprio Deus. É o que nós acabamos de comentar. Aos que considerem impossível que espíritos verdadeiramente elevados se consagrem à tarefa tão laboriosa e de todos os instantes, diremos que nós vos influenciamos as almas estando embora a muitos milhões de léguas distantes de vós. Então, há milhões de quilômetros, esses espíritos atuam sobre nós, sim. Eles não precisam estar do nosso lado o tempo todo. Porque são espíritos que não têm a única tarefa de nos proteger. Quanto mais evoluído o espírito, mais tarefas eles têm. Só que aquele espírito que tem capacidade, às vezes, de fazer várias tarefas ao mesmo tempo. Então, como ele tem capacidade de fazer várias tarefas ao mesmo tempo, ele, mesmo à distância, nos protege, nos intui dentro das nossas necessidades. E se precisarmos diretamente deles, em um átimo de segundo, eles estarão junto conosco, porque tem evolução suficiente para isso. O espaço para nós nada é, e não obstante viver em outro mundo, os nossos espíritos conservam suas ligações com os vossos. Gozamos de qualidades que não podeis compreender, mas ficais certos de que Deus não nos impôs tarefa superior às nossas forças e de que não vos deixou sós na terra sem amigos e sem aparo. Cada anjo de guarda tem o seu protegido, pelo qual vela como pai pelo filho. Alegra-se quando vê no bom caminho, sofre quando ele lhe despreza os conselhos. Eles estão sempre conosco, independente de estarem próximos fisicamente de nós. Não vão necessariamente estar ali, né? Mas é uma determinação divina. Então, eles aceitam porque têm o dever consciencial de ser solidários a todos nós. Deus não nos deixou sem amigos e sem amparo. E eles vão sempre nos orientar e vão se alegrar, claro, com a nossa melhoria e vão realmente se compadecer, porque esse sofrimento aqui não é um sofrimento igual, angustiante, como nós temos. É o sofrimento da própria compaixão por nós estarmos ainda dessas condições. Quando ele fala aqui no outro mundo, o que ele está se referindo? Outro planeta? As várias dimensões espirituais do nosso próprio planeta. Eles podem estar em altas esferas, realizando ações que nós nem conseguimos entender, e nos protegendo aqui na crosta. Não receeis fatigar-nos com as vossas perguntas. Ao contrário, procurai estar sempre em relação conosco. Sereis assim mais fortes e mais felizes. São essas comunicações de cada um com seu espírito familiar que fazem sejam médios todos os homens. Médios ignorados hoje, mas que se manifestarão mais tarde e se espalharão qual oceano sem margens, levando de rodão a incredulidade e a ignorância. Então, essa convocação, né? Não receeis fatigar-nos. Porque tem gente que fala, mas eu encho a paciência do meu anjo de guarda, porque o tempo todo eu pergunto coisa para ele. Não tenhamos medo de fazer isso, porque nós não vamos encher a paciência deles, porque a paciência deles é muito maior que a nossa, né? Porque eles estão ali para nos auxiliar. É claro que é importante que a gente não fique também desesperado para ouvir respostas, sabendo que as respostas são intuitivas e que elas vêm com o tempo, né? E aí, é como a Santo Agostinho diz aqui, nessa questão da intuição, todos nós somos médios, todos nós recebemos inspiração. Mas no futuro, as nossas relações com os anjos de guarda vai ser muito maior, porque nós vamos ter cada vez mais, com o desenvolvimento da humanidade, a mediunidade mais natural e espontânea, que vai fazer com que toda a incredulidade e ignorância seja superada. Que é o que acontece nos mundos de regeneração para cima. Se nós formos lá na escala espírita, né, toda essa ligação com os anjos de guarda, com os espíritos superiores, é muito maior. Homens doutos, instruí os vossos semelhantes. Homens de talento, educai os vossos irmãos. Não imaginais que obra fazeis desse modo, a do Cristo que Deus vos impõe. Para que vos outorgou Deus a inteligência e o saber, se não para o repartirdes com os vossos irmãos, se não para fazerdes que se adiante pela senda que conduz à bem-aventurança, à felicidade eterna. A felicidade eterna, Santo Agostinho. Então, essa doutrina do anjo de guarda deve ser propalada. Devemos estudar dessa maneira, trazendo para o nosso sentimento. Qual é o sentido do anjo de guarda na nossa vida? Né? Para podermos sentir no coração essa necessidade de buscar sempre esse amigo, que vai ser o amigo do coração, que nós vamos tê-lo sempre à nossa disposição para nos ajudar. Não como um serviçal, porque muitas vezes, como da mesma forma como nós tratamos até Deus, como se eles fossem serviçais nossos, com petitórios incessantes para o anjo de guarda resolver. Não é dessa forma. É ajuda para que nós nos ajudemos. Né? Senão nós vamos ficar pedindo para coisas que é da nossa alçada resolver. Se estaria incluído nós auxiliarmos pessoas que têm menos que nós para já iniciar o nosso treinamento de anjo de guarda? Talvez não, porque nós estamos muito distantes desse momento de virar anjo de guarda. Mas, claro, tudo que você faz em prol do próximo, você está, na verdade, desenvolvendo a lei de solidariedade. O anjo de guarda, ele é anjo de guarda exatamente para cumprir a lei de solidariedade. Então, eles vão atuar em termos da lei de solidariedade. Se todas as ações que nós fizermos em sintonia com a lei de solidariedade, nós estaremos treinando, claro, o futuro, o nosso futuro espiritual que passará por essa condição de ser anjo de guarda, né, de alguém. Mas, por enquanto, é importante que a gente, pelo menos, entre em sintonia com o nosso, né, para fazer o que é para ser feito e não aquilo que a gente gostaria de fazer. Aí, aqui é um comentário de Kardec. Nada tem de surpreendente a doutrina dos anjos guardiães, a velarem pelos seus protegidos, malgrado a distância que medeia entre os mundos. é ao contrário grandiosa e sublime. Não vemos na terra o Pai velar pelo Filho, ainda que muito longe, e auxiliá-lo com seus conselhos, correspondendo-se com ele? Essa analogia que Kardec faz é bem interessante. E hoje, com o e-mail, ainda fica mais fácil de entender, né? Na época de Kardec, aquela carta que levava meses para chegar, ou com WhatsApp, e-mail, Facebook e tudo mais, é instantâneo o processo. Com o anjo de guarda é muito mais intenso, muito mais instantâneo ainda. Imagina que tipo de equipamentos que tem no mundo espiritual para comunicação à distância, né? Se aqui nós já inventamos tudo isso, que motivo de espanto haverá então que os espíritos possam de um outro mundo guiar os que, habitantes da terra, eles tomaram sob sua proteção, uma vez que para eles a distância que vai de um mundo a outro é menor da que aqui, nesse planeta, separa os continentes? Não dispõe, além disso, do fluido universal que entrelaça todos os mundos, tornando-os solidários, veículo imenso da transmissão dos pensamentos, como o ar é para nós, ou da transmissão do som? Então, qualquer pensamento nosso repercute onde? No fluido cósmico universal, que é captado pelo anjo de guarda onde quer que ele esteja. E se houver a necessidade da presença dele física, né, entre aspas, aqui junto conosco, imediatamente ele estará. Não tenhamos dúvida. Física entre aspas, né? Com base nas orientações estudadas, quais são as duas virtudes que nos garante estar em sintonia com o nosso anjo de guarda? Além do discernimento, que nós já trabalhamos, que é para saber se é um bom espírito ou se não é, existem duas outras virtudes importantes. Hã? Tem a ver com ela. É uma filha da mansidão.
1: A resignação.
0: A resignação e... tá faltando um. Hã? Obediência, né? Obediência e resignação. Vejamos. Vamos lá para o Evangelho segundo o Espiritismo. Uma mensagem de Lázaro, no capítulo 9, item 8. Obediência e resignação. Essas duas virtudes são fundamentais para que nós sejamos dóceis aos nossos anjos de guarda. Vejamos o significado das duas. A doutrina de Jesus ensina em todos os seus pontos a obediência e a resignação. Duas virtudes companheiras da doçura e muito ativas. Se bem os homens erradamente as confundam com a negação do sentimento e da vontade. Vejamos, nós ainda trazemos uma rebeldia tão contumaz que nós acreditamos que obediência e resignação seria a negação do sentimento e da vontade. Não, mas eu vou obedecer esse espírito aí? Quem ele é para que eu obedeça? Né? Tem gente que tem esse movimento com o próprio Criador, como se obediência fosse uma anulação da vontade. Não é. É uma adequação da nossa vontade. Se a nossa vontade é de proceder egoicamente, o que o anjo de guarda vai fazer? Ele vai anular a nossa vontade? Quem busca anular a vontade é o espírito obsessor. O que o anjo de guarda vai fazer é orientar você para que você adeque a sua vontade às questões superiores da vida, às questões essenciais, e não que você negue a vontade e seja marionete. Ele não nos quer para ser marionete. Ao contrário, ele nos quer para tomarmos decisões coerentes. Se essas decisões estiverem em sintonia com a nossa programação de vida, nós seremos felizes. Se tiverem desintonia com a nossa programação de vida, nós nos tornaremos infelizes devido a isso. Todos nós temos vontade de sermos felizes, não temos? Todos nós temos. Agora, a maioria das pessoas buscam a felicidade num caminho equivocado. O que o anjo de guarda vai fazer é orientar para que nós sigamos o caminho certo. Mas eles orientam, nunca vão nos impor nenhuma orientação. Nos auxilia a buscar o caminho correto. A obediência é o consentimento da razão. E a resignação é o consentimento do coração. Forças ativas ambas, porquanto carregam o fardo das provações.

0: sendo aquilo que é consciencial. E a resignação é o consentimento do coração. Como eu me sinto escolhendo este caminho ou este caminho? Normalmente o caminho é egóico, o sentimento é um pouco inadequado, desajustado. O caminho essencial é sempre, faz sentido, casa com aquilo que nós trazemos na nossa programação. Então essas duas virtudes vão facilitar muito intensamente a conexão com o anjo de guarda. Como Lázaro diz aqui, carregam o fardo das provações que a revolta insensata deixa cair. Então, se nós nos rebelarmos, as provações caem no chão e a gente cai junto com elas. Se tivermos obedientes e resignados, nós vamos carregar as provações até o final e sermos muito felizes por isso. Jesus foi a encarnação dessas virtudes que a antiguidade material desprezava. Ele veio no momento em que a sociedade romana perecia nos desfalecimentos da corrupção. Veio fazer que no seio da humanidade deprimida brilhassem os triunfos do sacrifício e da renúncia carnal. Então, nós vivemos momentos de corrupção tão graves quanto na época do Império Romano, né? Mesmo passados 2000 anos, e cabe a nós realmente tomar essas decisões de viver consciencialmente. Só para concluir, a questão 496. O espírito que abandona o seu protegido, que deixa de lhe fazer bem, pode fazer-lhe mal? Então, se momentaneamente o protetor abandonar o protegido, ele pode lhe fazer mal? Os bons espíritos nunca fazem mal. Deixe que o façam aqueles que lhes tomam o lugar, porque ele não pode tolher o livre-arbítrio do encarnado. Costumais, então, lançar a conta da sorte as desgraças que vos acabrunham, quando só as sofreis por culpa vossa. Então, a responsabilidade será sempre nossa. Eles apenas respeitam o nosso livre-arbítrio. 497. Pode um espírito protetor deixar o seu protegido à mercê de outro espírito que lhe queira fazer mal? E aí? Pode. Pelo mau uso do livre-arbítrio do protegido. Se ele escolher o inferior, né, exatamente pode. Os maus espíritos se unem para neutralizar a ação dos bons. Mas se o quiser, o protegido dará toda a força ao seu protetor. Pode acontecer que o bom espírito encontre alhures uma boa vontade a ser auxiliada. Aplica-se então em auxiliá-la, aguardando que seu protegido lhe volte. Deu para entender o que eles colocaram aqui? Muito interessante, né? Então, se tem um anjo de guarda tentando proteger alguém, fazendo todo o esforço para proteger, e essa pessoa quer a companhia de espíritos obsessores, ele deixa este aqui e busca outra pessoa para auxiliar. Se o protegido quiser a sua ajuda, ele volta a atuar com o protegido original. Mas enquanto isso, ele não vai perder tempo, né? Porque os espíritos dessa categoria nunca perdem tempo. Se um não quer, outro vai querer a sua ajuda e ele vai oferecer os seus recursos. Na questão 910, pode o homem achar nos espíritos eficaz assistência para triunfar de suas paixões? O que vocês acham?
1: Podem.
0: É a função do anjo de guarda. Se o pedir a Deus e ao seu bom gênio é o próprio anjo de guarda, com sinceridade, os bons espíritos lhe virão certamente em auxílio, porquanto é essa a missão deles. Aí, não apenas um anjo de guarda, mas outros espíritos, ele pode trazer espíritos especialistas para nos ajudar, espíritos ajudar através de encarnados que estão ao nosso redor, utilizar de todos os recursos para nos auxiliar a nos libertar das paixões. Se ele reencarnar antes de nós desencarnarmos, outro substitui. Nós citamos o caso do Chico, né? O Chico Xavier, ele reencarnou, o Emmanuel reencarnou antes dele desencarnar.

E aí outro espírito substituiu, ficou por 2 anos o protegendo. Vamos fechar os olhos. Entre em contato com você mesmo em essência, buscando sentir o conteúdo estudado neste encontro. O que você entendeu do conteúdo que se aplique à sua vida?

conteúdo estudado mudou a forma como você percebe a influência do seu anjo de guarda? Caso positivo, que mudança foi essa?

Neste encontro, refletimos sobre a ação dos anjos de guarda e espíritos protetores sobre os seus protegidos encarnados. Somos convidados a desenvolver as virtudes da obediência e da resignação, juntamente com o discernimento, para sermos efetivamente protegidos. Como você se sente desenvolvendo essas virtudes? Como é para você realizar esforços para desenvolvê-las?

Como você sente a sua vida aplicando o conteúdo estudado? Você sente que ele pode melhorar a sua vida em sua busca de autotransformação e nas suas atividades na prática do bem?

agora um espírito imortal que traz em si mesmo a determinação divina de evoluir até a perfeição relativa, pelo conhecimento pleno e cumprimento das leis divinas, pela prática das virtudes e pela busca da unidade com Deus. Mergulhe profundamente nessa verdade espiritual. Sinta, veja-se desenvolvendo todas as virtudes essenciais da vida ao longo do tempo, buscando o poder real em si mesmo, sentindo a presença amorosa de seu anjo de guarda em sua vida.

0: Boa noite a todos, meus amigos, minhas amigas, corações bondosos que vêm nos acompanhar aqui nesse momento de prece. É com muita alegria que nós recebemos a todos os nossos irmãos e irmãs para formarmos juntos essa corrente nesse momento, às 18 horas aqui nesse momento, que nós rogamos ao Pai, a Maria de Nazaré, por toda a nossa terra. Vamos descrever aqui o nosso quadro. Nós estamos num quadro de pano de fundo azul, com um céu maravilhoso, um azul petróleo. Estamos aqui em companhia da nossa amiga Cirlei. Ao lado esquerdo da tela, nós temos a nossa querida irmã de pele clara, está com uma blusa azul escura, o cabelo preto até os ombros, o cabelo liso. E do outro lado estou eu, Lilian Moura. Eu estou com os cabelos amarrados, com um fone de ouvido fininho, uma blusa verde. E atrás de mim e da Cirlei também nós temos uma parede branca clara. Nós temos a logo do TV Ediluz à sua esquerda no canto superior e o Preces pela Vida no canto superior direito. Nós convidamos a todos os nossos irmãos a colocarem, a buscarem seus recipientes de água para que recebam ali, através dessa água, os recursos da espiritualidade, nesse momento em que formamos essas correntes mentais, favorecendo assim a todos os irmãos necessitados. Convidamos a todos também a refletirem conosco e já cumprimentamos aqui Sandra, muito boa noite de Belém do Pará, Pará com muita chuva. A Gessandra, boa noite de Paraná também, ou do Rio de Janeiro. Muito boa noite, Rafael, muito boa noite, Rafael de Carvalho. É com muita alegria, viu, Neuza, que nós lhe recebemos aqui também, de Santa Catarina e Florianópolis. Julieta, bênçãos, chuvas de bênçãos, do Pará também. Então, a todos aqueles que estão aqui, Sueli de Belo Horizonte, muito boa noite. A todos os lares aqui representados, e o Nurimar também, muito boa noite. Nós vamos iniciando, Nilson do Rio de Janeiro também nos acompanhando, vamos iniciando aí as nossas reflexões da noite em torno do livro Episódios Diários. É um livro que nós estamos aqui. Trazendo reflexões antes da nossa prece inicial. Então, a lição chama Desforço, é uma lição ditada pelo espírito de Joana de Ângeles ao médium Divaldo Franco, é a lição de número 23. Ela chama Desforço e ela vai falar assim, meus amigos: olha, fere profundamente o sentimento e a razão à injustiça. Magoa, sem dúvida, a agressão injustificável. A rede das maldades, quando envolve alguém, asfixia-o e aflige-o. São muitos os fatores e acontecimentos que surgem à frente, obstaculizando a tua marcha. Não os deplores, nem os revides, deixando-te empolgar pelo anseio do desforço. Os outros, os infelicitadores, já são infelizes sem que lhes aumentem a carga da desgraça com os revides e a vingança, tão covardes e insensatos quanto as más ações danosas. Certamente não mereces muitas dessas dores, pelo menos na atual conjuntura e na forma como te alcançam. Sem embargo, não és viajor de primeira experiência, em curso num passado que te serve de base para o presente. Como deves lutar para modificar nas causas, os efeitos perniciosos que afetam a muitas outras criaturas, não te é lícita a ação ignóbil de vingança. Só os homens de pequeno porte moral se esforçam, tombando em fosso mais profundo do que aquele em que se encontra o seu perseguidor. Se desculpas o acusador, és melhor do que ele. Se perdoas o inimigo, te encontras em mais feliz situação do que o dele. Se ajudas a quem te fere, seja por qual motivo for, lograstes ser um homem de bem, um verdadeiro cristão. De esforço, jamais. Então, que belíssima lição, como todas as outras deixadas aqui, né, nesse momento de prece, a benfeitora Joana de Ângeles nos convida a analisar as ofensas que recebemos no dia, ou mesmo nem as ofensas que recebemos, as diferenças ali, das quais vêm contornadas pela relação, pelo convívio que nós estabelecemos no dia a dia com cada irmão nosso. Muitas vezes uma palavra que não foi uma palavra que tinha intenção de nos ferir, mas nos feriu. Muitas vezes uma palavra que tinha intenção de ferir e nos feriu, nos magoou profundamente, e a benfeitora nos convida a rever aí o nosso estado de alma perante as coisas que nos chegam pelos nossos irmãos, quaisquer que sejam elas, né? De esforço, como diz a benfeitora, nós apresentamos aí, né, um sentido dessa palavra que não é muito utilizado no nosso vocabulário, mas significa vingança. Vingança, jamais, né? Jamais olhemos para o nosso irmão ou jamais devolvamos aquilo que por ora nós entendemos como ofensa, como injúria, né? Muitas vezes o irmão que nos dirigiu aquilo que nós chamamos de ofensa, injúria ou calúnia, pode estar mais desafortunado moralmente do que nós. Muitas vezes, aquele irmão que nos dirige uma palavra de ofensa, de injúria ou de calúnia, ou uma palavra, né, que nos deixa ali magoado naquele momento, magoada, ou uma palavra que nos fere, como ela diz, ou ao nos depararmos com uma situação que nós julgamos por injusto, né? Muitas vezes são situações que nos chegam e que nós desconhecemos ali aquele processo, né, daqueles irmãos ou daqueles entregadores da ofensa. É muito importante nós pensarmos nisso, né? Os entregadores da ofensa. Porque se estamos aqui no mundo, recebemos a injúria, a injustiça, a ofensa, a calúnia, né, ou algo que nos magoa, por mãos daqueles que se relacionam conosco. Porque, como diz a benfeitora, estamos no mundo, a caminho com todos eles. Trazemos as nossas experiências e o nosso passado ainda a expiar. Ainda a provar, não é verdade? Estamos aqui experimentando as nossas formas de nos relacionar. E como toda boa prova, né, é possível que nos chegue exercícios, né, é possível que nos chegue ao coração problemas dos quais tenhamos que testar a nossa capacidade de perdoar. Ou mesmo a nossa capacidade de entender, né? Talvez aqui a compreensão seja uma palavra rica de significados e a qual nós gostaríamos de deixar para a reflexão da noite, né? Então, a nossa benfeitora nos recomenda aqui que não atribuamos uma tanta importância àquilo que nos chega e nos fere, e que o mundo chama de, muitas vezes, ofensa, injúria, injustiça, calúnia, mágoa, né? Golpe, danos ou outros tantos atributos, tantas palavras aí que nós às vezes utilizamos, né, para denominar a ignorância ou o desconhecimento daquele outro irmão, né, entregador da palavra ou entregador da ação, né, dentro do nosso ambiente. Então, meus irmãos, vamos exercitar a compreensão, né, do nosso caminho, a compreensão desse momento que nós estamos vivendo, né, e imaginar, né, não o problema do outro, mas que o outro pode sim estar passando por alguma dificuldade, né, em que, embora não seja justificável, na verdade, é perfeitamente compreensível por nós, que já pedimos a oportunidade de exercitar o perdão aqui na Terra, de exercitar a paciência, a compreensão, o afeto, o carinho, não é verdade? Então, desforços, jamais, como diz a nossa benfeitora. E embalados aí nessas reflexões da nossa benfeitora espiritual Joana de Ângeles, nós convidamos a todos a serenar o coração, a formarmos neste momento essa grande corrente, né, de paz, de alegrias. Vamos sim, né, enviar, querido Jesus, Mestre Jesus, nós gostaríamos de enviar um pouco mais de alegria a esse núcleo de amor aqui na Terra. Mestre Jesus, nos ensina a estender a mão, repleto de flores para os nossos companheiros, aqueles que atravessam muitas vezes longas existências, né, para nos reencontrar, para que nós possamos nos reencontrar ainda aqui nessa existência. Mestre Jesus, não nos deixe perder a oportunidade desse reencontro sagrado, que é o convívio, que é o olho no olho do nosso querido amigo, e nos ajude, Senhor, a compreender mais o mundo. Que Maria de Nazaré estenda as suas mãos num passo espiritual sobre a terra, ajudando a todos os corações famintos e sedentos de amor, de compreensão. Agradecemos nós, Senhor, a oportunidade de termos recebido a razão que conduz o nosso caminho até a seara mais sublime dos sentimentos. Que a tua paz esteja aqui conosco e esteja em todos os lares aqui na Terra. Que toda a humanidade possa ser beneficiada pelo teu amor, Maria de Nazaré. Esteja conosco hoje e sempre. Que assim seja. Queridos amigos, muito obrigada por essa paz que nós experimentamos aqui. Muito obrigada pela companhia que vocês fazem para esse momento de prece pela vida. Convidamos a todos a participar conosco, a fortalecer essa corrente de preces, de orações, todos os dias, às 18 horas, aqui no canal do Preces pela Vida. Convidamos também, viu, os nossos queridos amigos que estão aí. Convidamos a todos a participar conosco também às 6 horas da manhã, né, do nosso programa Pro Dia Nascer Feliz. Todos os irmãos que estão aqui, ó, vieram fazer, nos fazer essa visita, né, benéfica para os nossos corações. É importante que nós fortaleçamos as nossas almas, é importante que nós fortaleçamos o nosso caminhado e a nossa caminhada, e o mais importante de tudo, juntos, né? Juntos, solidários, de mãos dadas. quando eu olhar para o meu irmão com solidariedade, eu vou sim esquecer todas as ofensas, tudo aquilo que talvez não tenha serventia para a nossa caminhada e vou contribuir para um mundo de paz, para um mundo de mais amor, de mais compreensão. Então, gratidão, viu? Gratidão a todos os colegas que passaram por aqui e convidamos a estarem presentes conosco amanhã e às 6 horas da manhã, para o dia nascer feliz. Muito obrigada. Deixamos aqui um abraço no coração de todos os irmãos. Fiquem com Deus.
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trabalhando o estudo reflexivo das obras de Allan Kardec, do Evangelho de Jesus, estudando o módulo 3, a presença amorosa de Jesus em nossas vidas. Na noite de hoje, nós vamos trabalhar o tema, o significado de ser discípulo de Jesus. Vamos desenvolver esse tema, cujo objetivo é refletir sobre a condição e o significado de ser um discípulo do Mestre, discípulo de Jesus. Vamos começar com a nossa reflexão habitual. Vamos fechar os olhos, meditar sobre a presença de Jesus em nossas vidas. Entre em contato com você mesmo em essência, buscando sentir-se filho ou filha de Deus, tendo como guia e modelo Jesus. Como você sente essa realidade? Você assente de modo a se entregar plenamente a Deus, às leis divinas e aos ensinamentos de Jesus?

Deixe fluir os seus pensamentos e sentimentos, evitando qualquer mascaramento num processo de auto-engano. Seja verdadeira, verdadeiro com você, analisando-se com autenticidade.

Lentamente vamos voltando ao estado de vigília para as nossas reflexões acerca do tema. Nós estamos neste módulo trabalhando a tríade Eu, Espírito Imortal, as leis divinas, Deus e as duas condições que nós somos convidados a desenvolver em nossas vidas, a entrega e a ação. A entrega a Deus e às leis divinas, nós não temos o poder de mudá-las, nem de mudar Deus, e a ação no espírito imortal que somos, desenvolvendo as virtudes essenciais da vida. Quem Jesus é em nossas vidas? Jesus é o nosso guia e modelo. Quando nós agimos no espírito imortal que somos, desenvolvendo as virtudes, nós nos entregamos verdadeiramente a Jesus, que é o caminho, a verdade e a vida que nos conduz a Deus. Então todos nós somos convidados pela vida a desenvolver essas virtudes, a começar com a tríade amor, mansidão e humildade, que Ele próprio nos ensina, e passamos por várias virtudes, e essas virtudes que nós temos trabalhado nestes encontros sobre a presença amorosa de Jesus em nossas vidas. Na noite de hoje, nós vamos trabalhar uma passagem do Evangelho de João, no capítulo 13, versículos 3 ao 17 e 34. Nós vamos estudar a primeira parte desses versículos. A partir de uma exegese do mentor Honório, nós temos nesses últimos encontros trabalhado com as exegeses diretamente do mentor Honório, pela clareza das próprias exegeses, pela dificuldade também de nós, pela intuição somente, recebê-las. Por isso nós estamos trabalhando nesses últimos encontros com essas exegeses diretamente do autor. Para quem não conhece, o mentor Honório é um espírito, já temos dois livros dele, este aqui, Dias Felizes, já temos o Vozes Alerta, que tem o prefácio, inclusive, de Joana de Ângeles, que nos consta, é o primeiro espírito que Joana de Ângeles apresenta ao movimento espírita, num prefácio que foi publicado nessa obra Vozes Alerta. E agora temos o lançamento do segundo livro dele. E o mentor Honório, ele é um especialista na exegese do Evangelho de Jesus, na dimensão espiritual. Então vejamos, vamos ler toda a passagem e depois nós vamos fazer a exegese versículo por versículo. Jesus, sabendo que o Pai tinha depositado nas suas mãos todas as coisas e que havia saído de Deus e ia para Deus, levantou-se então da mesa, tirou o manto, tomou uma toalha e amarrou-a na cintura. Depois, deitou a água numa bacia e começou a lavar os pés aos discípulos e a enxugar-lhes com a toalha com que estava cingido. Aproximou-se, pois, de Simão Pedro, que lhe disse: Senhor, tu lavas-me os pés a mim? Respondeu Jesus e disse-lhe: O que eu faço não o sabes tu agora, mas tu o saberás depois. Disse-lhe Pedro: Nunca me lavarás os pés. Respondeu-lhe Jesus:
Se eu te não lavar, não tens parte comigo. Disse-lhe Simão Pedro: Senhor, não só os meus pés, mas também as mãos e a cabeça. Disse-lhe Jesus: Aquele que está lavado não necessita de lavar senão os pés, pois no mais todo está limpo. Ora, vós estáis limpos, mas não todos. Porque bem sabia ele quem o havia de trair. Por isso disse: Nem todos estáis limpos. Depois que lhes lavou os pés, vestiu o manto, pôs-se de novo à mesa e perguntou-lhes: Sabeis o que vos fiz? Vós me chamais mestre e senhor, e dizeis bem, porque eu sou. Ora, se eu, senhor e mestre, vos lavei os pés, vós deveis também lavar os pés uns aos outros. Porque eu vos dei o exemplo para que, como eu vos fiz, façais vós também. Na verdade vos digo que não é o servo maior do que o seu senhor, nem o mensageiro maior do que aquele que o enviou. Se compreenderdes isto e o praticardes, sereis felizes. Um novo mandamento vos dou, que vos ameis uns aos outros, como eu vos amei a vós, que também vós, uns aos outros, vos ameis. Esta é uma das passagens mais incompreendidas do Evangelho. Para muitos, Jesus aqui praticou um ritual, pura e simplesmente, sem nenhum significado além do ritual, que demonstra um líder servidor. Tanto é que essa passagem foi se transformada num ritual da Igreja Católica. A passagem, ela é eminentemente simbólica, como nós veremos nas orientações do mentor Honor. E ela tem tudo a ver com tudo aquilo que nós estamos trabalhando acerca do desenvolvimento das virtudes que somos convidados a desenvolver para realmente nos autotransformarmos. Então nós vamos estudar versículo por versículo, primeiro a primeira parte, depois no nosso próximo encontro trabalharemos a segunda parte. A exegese, como já dissemos, foi realizada pelo Espírito Honório através do médium Afro Stefanino II, a uma exegese que foi psicografada. Jesus, sabendo que o Pai tinha depositado nas suas mãos todas as coisas e que havia saído de Deus e ia para Deus. Antes de colocarmos o texto do mentor, vamos tentar buscar, fazer exegese de que João está falando aqui. Aqui é uma narração de João, evangelista, de um fato que ele soube a partir do próprio Cristo. Jesus, sabendo que o Pai tinha depositado nas suas mãos todas as coisas e que havia saído de Deus e ia para Deus. Quem é Jesus? Que nós já temos estudado uma série de questões que dá para a gente buscar fazer pelo menos uma interpretação mais, não tão profunda quanto do mentor Honório, mas dentro do nosso nível já dos nossos estudos. Quem é Jesus nas nossas vidas? É o Espírito mais puro que Deus nos ofereceu como modelo e guia. Questão 625 do Livro dos Espíritos, né? Então, se Jesus é o Espírito mais perfeito,
Ele é o espírito crístico. O que caracteriza o espírito crístico? Conhecimento de todas as coisas. E o que mais? A sintonia plena com Deus. E o que mais? Nós também já estudamos isso. A condição de ser co-criador. O versículo ele tem muito a ver com essa questão do ser co-criador. Deus é o criador de todo o universo. E os espíritos crísticos, aqueles que alcançaram esse nível, porque todo espírito crístico começou na mesma condição que todos os demais, quando ele alcança a condição de espírito crístico, ele se torna co-criador com Deus. Então, em síntese, o versículo trata disso. Sabendo que o Pai tinha depositado nas suas mãos todas as coisas. Para quê? Para que ele co-criasse com Deus, né? E que havia saído de Deus, como todos os demais, as demais criaturas, ele foi criado por Deus. Ele não é Deus, como também foi transformado num dogma religioso. Ele, Jesus e Deus ser o mesmo ser. Aqui, várias passagens do Evangelho, fica muito claro que Jesus é um espírito, irmão nosso, filho de Deus. Então, ele havia saído de Deus e ia para Deus. Nós não somos criados da mesma forma? Criação divina. E qual é a nossa destinação? Questão 115. Vamos recordar a questão 115 do Livro dos Espíritos? Todos nós somos criados simples e ignorantes e temos uma grande missão, que é o conhecimento da verdade para nos aproximarmos de Deus. Então, nós saímos de Deus e vamos para Deus, cada vez mais nos aproximando dele, até alcançar essa condição do espírito crístico, que é uno com Deus, né? Ele se torna uno com Deus quando Jesus fala: eu e o Pai somos um. Ele não estava se referindo a ele ser Deus, ele estava se referindo a essa unidade de todo espírito crístico tem com Deus. Não só ele, mas todos os demais espíritos crísticos têm essa unidade. Então são unos com Deus. Colocar essa aqui como a segunda revelação, todas as coisas, é muito mais do que isso. Por que é muito mais do que isso? Só a segunda revelação que está sob o comando de Jesus? Tudo que diz respeito ao nosso planeta e mais além, passa pelo comando de Jesus. Então é muito mais do que a segunda revelação. É todo, o todo. O todo relativo a quê? É o todo do universo? Não. Quem comanda o todo do universo? Deus. E os espíritos crísticos, o que eles comandam? Os sistemas, os planetas, as galáxias. De acordo com a evolução do espírito, ele vai comandar ou um sistema, ou uma constelação, ou uma galáxia, né? Todo esse comando em sintonia com Deus. Por isso, o Pai tinha depositado nas suas mãos todas as coisas, e que havia saído de Deus e ia para Deus. Tá? Então, em linhas gerais, ficou claro o versículo? Vamos ver agora a interpretação do Bentor Honório, que transcende a toda essa questão mais simples que nós refletimos. Muito profundo nós vamos ver pelo texto. A onisciência relativa de Jesus abarcava todas as etapas evolutivas que ele já havia superado ao longo da jornada até o reino celeste em que habita. Então vejamos o que o mentor está dizendo aqui. Todo espírito crístico, ele chega num nível evolutivo que ele alcança a perfeição relativa. O que é a perfeição relativa? Nós estudamos
no módulo A Presença Amorosa de Deus em Nossas Vidas. O que é essa perfeição relativa? Desenvolver o quê? As virtudes são a ação que nós fazemos dentro de nós. Os atributos de Deus. Esse é o nosso grande compromisso. Essa aproximação de Deus é desenvolvimento dos atributos a partir das virtudes. As virtudes é o meio. A finalidade maior é alcançar todos os atributos divinos em nossas vidas. Então, o Espírito Crístico, o que ele é? Ele é, em relatividade, aquilo que o Pai é em absoluto. Então, se Deus é onisciente, onipotente, onipresente, soberanamente justo e bom, único, que mais? Imaterial. Todos os atributos que nós trabalhamos no primeiro módulo do nosso estudo reflexivo, o Espírito Crístico, ele é, em relatividade, também todos esses atributos. Ele traz de forma relativa todos os atributos do Pai. Então, se Deus é onisciente, absolutamente onisciente, Jesus é relativamente onisciente. Então, ele é onisciente em relação a quê? As coisas do sistema solar, de todo aquele sistema planetário que ele é convidado a comandar, a ser o modelo e guia. Então, essa condição de onisciência relativa, ele o quê? Ele conquistou, não é uma dádiva divina, é uma conquista do Espírito que evolui até essa condição. Por isso que o mentor Honório coloca aqui, a consciência relativa de Jesus abarcava todas as etapas evolutivas que ele já havia superado. Então, ele foi criado também simples e ignorante, como qualquer espírito que provém de Deus. Ele não foi criado puro, ou é um semideus, ou mesmo Deus, como as pessoas erroneamente colocam. Ele é um espírito normal, comum, como todos os demais. Comum no sentido de que ele partiu da mesma origem que todos, e chegou já na condição que todos chegaremos. Face ao estado de pureza espiritual, Jesus tem a incumbência de administrar não apenas os planetas do sistema solar, mas também as leis físicas e morais de cada globo deste sistema, organizando a evolução coletiva do sistema e dos espíritos de todos os planetas que compõem o nosso núcleo astronômico. Quando Jesus disse que ele tinha outras ovelhas que não eram deste aprisco, de que ele estava falando? De outras humanidades do sistema solar. Então, ele é ao governador de todo o sistema solar, tanto é que Joana de Ângeles o chama de rei solar. Em várias obras de Joana de Ângeles tem essa referência de Jesus como rei solar. Então, esse espírito que governa o sistema solar inteiro. Então, ele governa em todos os aspectos, por isso que Deus colocou tudo em suas mãos. Ele construiu o sistema solar, a partir de uma matéria já existente previamente. Porque Deus cria, o Espírito Crístico co-cria. E como que o Espírito Crístico co-cria? Ele vai pega lá a mão na massa e manipula o planeta? Como que ele co-cria?
a partir da expressão do pensamento e da vontade, exatamente. Então ele pensa e ele plasma o pensamento, e como ele já consegue, pela condição espiritual, de movimentar as leis tanto físicas quanto morais, então ele movimenta as leis físicas todas, as leis morais todas, porque ele alcançou esse nível de capacidade para movimentar tudo isso. Deus cria todas as leis, os espíritos são convidados a movimentar essas leis, como nos ensina o nosso mentor Honório, ao seu côncio dever, no caso do Espírito Cristo. Nós, no nosso nível evolutivo, nós não temos como movimentar as leis. O nosso compromisso é com a entrega às leis para amá-las e cumpri-las, até que alcancemos a condição de Espírito Crístico para movimentá-las ao nosso côncio dever. Pergunta se essa cocriação seria uma cocriação a partir do fluido cósmico universal. É exatamente isso, né? O fluido cósmico universal, segundo o Livro dos Espíritos, é o que dá origem a tudo que existe no universo. Então, a partir do Espírito Crístico, a partir dessa movimentação do fluido cósmico universal, vai transformando esse fluido em matéria mais ou menos condensada. Eis, portanto, o entendimento claro da passagem que elucida quanto ao fato do Pai lhe ter colocado todas as coisas nas mãos. Trata-se da responsabilidade cósmica de guiar os espíritos que habitam cada globo, mobilizar todas as leis físicas de cada órbita,

isso do Espírito fez. A onisciência relativa do Cristo é também retratada nessa passagem, por revelar que o Mestre, sabendo que fomos criados simples e ignorantes, rumo à angelitude, ensinou esta verdade ao evangelista João, que ao retratar o ensinamento nesse capítulo, aborda uma das sublimes características do Mestre, que é de saber o caminho evolutivo e cósmico pelo qual percorreu como espírito imortal, até a perfeição relativa, ou seja, a pureza espiritual. O termo sabia que havia saído de Deus e ia para Deus, revela esta sapiência magna da destinação do princípio inteligente que começa pelo átomo primitivo e evolui até o arcanjo. Então, o que caracteriza o espírito crístico, a onisciência, também diz respeito ao passado, porque o espírito, a onisciência é essa característica de tudo ser presente para o espírito, ou, no caso de Deus, no sentido absoluto, e no caso do espírito crístico, no sentido relativo. Ele, para ele, não existe passado nem futuro, o que existe é um presente. Então, ele tem toda essa condição em relação a ele próprio, sabendo das leis divinas, que a lei de evolução, que tudo começa no átomo primitivo, passa pelo reino mineral, vegetal, animal, chega no reino ominal, preparando para a angelitude. Então, esse é o caminho de todos os princípios inteligentes que um dia vão se individualizar no espírito humano. Nós já estudamos isso no primeiro módulo, a presença amorosa de Deus em nossas vidas. Então, quando nós chegamos nesse processo de individualização, de individuação, início da nossa individuação, que acontece no reino nominal, quem Jesus vai ser para nós aí? Vai ser o modelo e guia. Então, quando nós entramos no reino nominal, nós já temos o modelo e guia oferecido por Deus para nos guiar até a angelitude. Quando nós formos espíritos angelicais, nós não precisaremos mais do Cristo. Precisaremos? Precisar não, porque nós não precisaremos mais de ninguém nos tutelando. Mas há uma mensagem no livro Dias Felizes, intitulada Aliança Imperecível, que o mentor Honório coloca que nós, por uma questão de afinidade para todo sempre, o Cristo Mestre, mesmo quando nós formos espíritos crísticos, nós estaremos ligados para todo sempre com o Cristo Mestre em nossas vidas. Tá? Tem a ver com a gratidão, né? Porque se ele nos conduziu desde o instante em que nós saímos, entramos no reino nominal até a angelitude, como que nós vamos nos apartar de um espírito que nos conduziu a essa condição? Por isso essa aliança é imperecível. Nós não precisamos mais dele nos conduzir, porque nós passamos a nos conduzir por nós mesmos. Nós vamos conduzir outras humanidades. Mas o espírito crístico, ele continua conduzindo todos aqueles, formando uma grande rede. Com certeza Jesus tem um espírito crístico que o conduziu até a condição de espírito puro, né? Que tem outro, e assim forma uma grande teia da vida, né? Dessa vida de amorosa e de gratidão e tudo mais. E esses espíritos vão cuidar. Se Jesus cuida do sistema solar, e o nosso sistema solar é um sistema de quinta grandeza,
Vamos

0: Lembrar disso. Ele está na periferia da Via Láctea, que é uma galáxia de quinta grandeza também. Existem galáxias 100 vezes maiores do que a nossa. Então, imaginemos, né? Jesus é um espírito crístico com uma capacidade enorme. Agora, imaginemos o governador da nossa constelação, o governador do nossa galáxia. Provavelmente, isso é uma reflexão, assim, uma conjectura, são os espíritos crísticos ligados uns aos outros que vão comandar tudo isso, né? Os sistemas planetários formam as constelações em conjunto formam as galáxias, e tudo funcionando, né, em uníssono, num processo tão grandioso que mostra realmente. Aí a gente, nós fazemos o paralelo, né, da presença amorosa de Jesus em nossas vidas e a presença amorosa de Deus em nossas vidas. Nós não fomos criados para ficar numa beatitude eterna, mas numa produção eterna, um trabalho eterno de amorosidade e de gratidão a Deus e aos espíritos crísticos que nos conduzem a Deus, para todo sempre. Isso é muito bonito, né? Esse convite a sermos co-criadores que vai permitir a gratidão eterna a Deus, sim. Né? Porque é aquele movimento em que nós somos convidados a sempre estar em ação no universo. A gente vê isso no próximo módulo que nós vamos trabalhar no estudo reflexivo, é a influência dos espíritos em nossas vidas. E nós vamos estudar a questão dos espíritos protetores e dos anjos de guarda, que por uma determinação divina nos recebe um dever de nos guiar para o bem. Então é toda uma rede de cuidado, de proteção, desde o instante que nós entramos no reino nominal. Antes já existia a proteção direta de Deus num processo automático, pela lei do automatismo. A partir do momento que entramos no reino nominal, essa rede de proteção se amplia de uma forma intensa. E como que nós somos gratos, assumindo cada vez mais compromissos com aqueles que estão na retaguarda. Se existe o espírito guia de uma humanidade inteira, existem os guias do indivíduo, que nós vamos estudar no nosso próximo, no próximo módulo. Os guias dos indivíduos que somos nós, aqueles que ainda estamos engatinhando no processo evolutivo, que temos os espíritos protetores, os anjos de guarda, que nos guiam para o bem, né? Que nos guiam para o amor, para o bom, para o belo. Então, tudo nessa sintonia e identificação com o Criador. Por isso, a importância da gratidão. E como que nós somos gratos a Deus? Desenvolvendo as virtudes no coração. Quanto mais virtudes nós desenvolvemos, mais nós ampliamos a nossa capacidade de doação e mais gratos seremos. Porque a gente agradece doando. Essa é a principal forma de agradecer, é se doar. E o Livro dos Espíritos, a questão 540, aborda essa questão que o mentor Honori colocou. Então nós colocamos aqui. É assim que tudo serve, que tudo se encadeia na natureza, desde o átomo primitivo até o arcanjo, que também começou pelo átomo. Admirável lei de harmonia que o vosso acanhado espírito ainda não pode apreender em seu conjunto. Então, todos temos a mesma destinação, o ato primitivo e a mesma origem e a mesma destinação, átomo primitivo e arcanjo. Levantou-se então da mesa, tirou o manto, tomou uma toalha e amarrou-a na cintura. Então, vejamos qual o significado disso. Este episódio, relatado pelo evangelista, é real e constitui-se um fato histórico ocorrido entre Jesus e os 12 discípulos. O significativo, porém, é observarmos o quanto de simbolismo nos traz a passagem em cada palavra, versículo a versículo. Sendo Jesus o modelo e guia de todos os seres do sistema solar, tudo que ele fazia estava repleto de significado profundo e valioso ensinamento. Então essas orientações que o mentor Honório coloca aqui são interessantes, porque o Evangelho ele é dividido em várias lições. Existem as lições puramente simbólicas, que são as parábolas. Existem os encontros terapêuticos, que são os encontros que Jesus teve com Maria de Magdala, Pilatos e outros mais, que são profundos e muito ricos em ensinamentos. Existem os fatos reais, que por trás desses fatos reais havia uma série de simbolismos muito profundos, porque cada ato de Jesus tinha um objetivo para a eternidade, não era para aquele momento específico apenas, porque havia o momento histórico da presença do Cristo cósmico entre nós e o ensinamento para a eternidade. Tanto é que as palavras de Jesus são conhecidas como palavras da vida eterna. Por quê? Porque o Espírito Crístico, ele, em comunhão plena com Deus, ele não ensinava daquilo que era dele, mas daquilo que é de Deus que passa por ele. Por isso, várias passagens que nós já estudamos, inclusive neste módulo, Jesus fala que as palavras que ele dizia não eram dele, eram de Deus. Então, nos fatos históricos, e esse, como diz o mentor, é um dos fatos históricos, esse fato ocorreu mesmo, ele lavou os pés dos discípulos, logo após a chamada última ceia, que nós vamos estudar ainda, em que ele também, muito rica de simbolismo, em que ele oferece o seu corpo, oferece o seu sangue, que também foi transformado num ritual, mas que de ritual não tem nada, é apenas um simbolismo muito profundo. Então, esses fatos históricos, eles são carregados de símbolos que seriam decodificados posteriormente pela humanidade. Naquele momento, inclusive a pergunta que ele faz, entenderam o que eu fiz? Os próprios discípulos não entenderam o que ele fez, no nível mais profundo do termo. Hoje, 2000 e poucos anos depois, nós estamos começando a estudar os símbolos de uma forma um pouco mais profunda. Então, aqui nós temos vários símbolos. Temos o símbolo do levantar-se da mesa, temos o do tirar o manto, o tomar a toalha e amarrá-la na cintura. Então, são três grandes símbolos que nós temos aqui para refletir. Então, vejamos cada um deles. Alguém gostaria de arriscar um palpite de cada um? O que significa? Levantou-se da mesa, tirou o manto, tomou uma toalha e amarrou-a na cintura. Os três são muito profundos. Do ponto de vista mais superficial, você pode levar isso aqui como líder servidor. Então ele saiu daquela condição puramente de líder e serviu os discípulos, né? Mas isso é a interpretação mais superficial que existe desses versículos. Vamos ver. É muito superficial essa interpretação desse líder servidor que se despe da condição de mestre momentaneamente para servir os discípulos. No ato de retirar-se da mesa, encontramos a simbologia do ser crístico que, saindo dos páramos celestiais, veio até as aflições e angústias humanas, dignando-se a estar em nossa companhia para o grande encontro terapêutico cósmico. A própria encarnação dele, né? O Espírito Crístico precisa encarnar? Não. Um Espírito Crístico encarna em missão? pode acontecer, especialíssima. Né? Porque imaginemos o que Jesus fez. Ele saiu lá do seu reino no sol, porque é lá no sol onde ele fica, né? O sol físico mesmo. Claro que não fica lá pegando fogo, porque na dimensão espiritual, mas lá é tão quente como que ele fica lá, né? Na dimensão espiritual a coisa não é a mesma coisa que na dimensão física. Então ele fica ali irradiando a sua luz amorosa por todo o sistema. Ele saiu dessa condição e veio para encarnar num dos planetas, um dos menores planetas do sistema, numa humanidade que ainda estava engatinhando no seu processo evolutivo, praticamente saindo da barbárie, recém-saída da barbárie, porque é o momento que a Terra consolida a sua fase de expiações e provas, essa quando Jesus esteve entre nós. Imaginemos tudo isso, o quão grandioso foi o ato dele. O quão amoroso foi o ato dele. Porque ele poderia mandar um emissário, escolher o espírito mais evoluído que ele mais confiasse e poderia mandar no lugar dele?
1: Poderia.
0: Mas ele não o fez. Ele próprio veio para, como diz o mentor aqui, para as aflições e angústias humanas, dignando-se a estar em nossa companhia para o grande encontro terapêutico cósmico. Então, imaginemos, é uma coisa muito grandiosa. Nós ainda, a humanidade ainda está engatinhando no sentido de conhecer quem é esse Espírito em nossas vidas, quem é Jesus em nossas vidas, e quem ele é para a humanidade inteira. Há uma idolatria, uma mitificação do Cristo Jesus, mas uma pouca reflexão de quem ele é para todos nós. Então esse grande encontro terapêutico, porque a presença dele por si só foi terapêutica para a humanidade inteira. Não foi apenas só para aquele povo lá restrito a Israel. A presença do Cristo cósmico encarnado no planeta Terra foi terapêutico para a eternidade do planeta, do que diz respeito ao planeta Terra e, claro, a todo o sistema solar, porque dentro de uma visão cósmica, holística, tudo que repercute em um planeta repercute nos demais, não é? Então, se nós melhoramos aqui, os habitantes de Júpiter melhoram também? Melhoram. Eles são bem melhores do que nós, mas a gente já deixa de mandar um monte de fluido negativo que eles precisam neutralizar por lá. Né? Então, só isso já alivia muito do trabalho que eles têm para auxiliar na evolução do sistema como um todo. É, a partir daí que a gente pode entender de que o pastor conhece todas as ovelhas, sim, porque... aliás, é uma outra passagem que nós estudamos já. Né? O Espírito crístico, ele nos cuida de nós desde o instante que nós entramos no reino nominal. Então, se ele cuida de nós desde o instante que nós entramos no reino nominal, ele nos conhece a fundo, não apenas esta personalidade desta encarnação. Na sua onisciência, onipotência, onipresença relativa, ele conhece todas as nossas existências desde o instante que nós entramos no reino nominal. Então, esse conhecer as ovelhas é muito mais do que o momento reencarnatório que ele esteve pessoalmente com Joana de Cusa, com Maria de Magdala. É conhecer todos nós desde o instante que entramos no reino nominal. Esse antes mesmo é aquela transição. Por quê? Quem é que vai comandar essa transição do reino animal para o reino nominal? O Espírito Guia. Tá? Então não é que quando nós estávamos lá na condição de animais, quando o princípio inteligente ainda não tinha se individualizado no rei nominal que ele cuidava. É naquele instante da transição em diante. Porque não faz sentido o espírito crístico ficar cuidando de seres que evoluem por automatismo. Ele só vai fazer sentido quando o espírito vai evoluir pelo seu livre-arbítrio. Então, quando o espírito ele alcança essa condição de livre-arbítrio, ele precisa de um guia. Até esse momento, ele não precisa de guia. Precisa? Se ele age por instinto o tempo todo, e existe uma lei do automatismo que o Criador determina como que os animais agem instintivamente, então eles não precisam do modelo de guia. Mas a partir do momento que ele entra nessa transição e para entrar no reino nominal, aí ele já vai necessitar de todo um processo de conduzimento. Aí o Cristo entra nas nossas vidas. Nós não temos notícia se ele encarnou em missão também nos outros planetas. Isso ainda não tivemos essa revelação. Pode ser que tenha acontecido, né? Em Júpiter, que já é um planeta muito mais evoluído que a Terra, Saturno, que também é mais evoluído que a Terra, né? Pode ser que seja, que tenha acontecido. O ato de tirar o manto simboliza o estado de sublime transfiguração, no qual o Cristo, fazendo-se temporariamente humano, para que com sua angelitude pudesse demonstrar aos encarnados e desencarnados da Terra o potencial divino que habita em cada um de nós. Então, vejamos o sentido disso, né? Então, tirar o manto é esse processo de transfiguração. Então, aquele ser celestial que alcançou essa condição do espírito puro, com toda a perfeição relativa, encarna num ser humano, num corpo humano, igual ao nosso. Não há diferença do nosso, não há o corpo especial para Jesus, porque senão aí ele entraria não cumprindo as leis divinas, mas derrogando uma lei divina. E jamais um espírito crístico vai ousar derrogar uma lei divina. Ele plenamente cumpre as leis. Nem vai ousar porque ele sabe que não é possível derrogar as leis divinas. Então existem as leis físicas, biológicas, as leis morais que são inderrogáveis. Então ele encarna temporariamente, né? 33 anos de vida no corpo, para quê? Para demonstrar que é possível evoluir até a condição crística. Então a vida dele toda, inteiramente, foi dando exemplo do que fazer, né? De como fazer, de como agir para alcançar essa condição de espírito puro. Então, por isso que Jesus é esse grande modelo e que nós devemos sempre estar nos referindo. Não de uma forma teórica, mas de uma forma prática. Se fosse Jesus, como ele agiria? Como eu quero agir em cada situação? O grande compromisso dele foi nos demonstrar, tanto para os encarnados quanto para os desencarnados da Terra, esse potencial. O Cristo coloca a toalha da roupagem física e se faz luz do mundo, tecendo as inapagáveis lições de amor nos tecidos humanos da coletividade. Nessa singela passagem, fica patente o grande propósito existencial da vinda de Jesus à Terra em sua trajetória como mestre cósmico vindo ao nosso encontro. Então, o grande objetivo dele, o grande propósito: para quem eu vim? Para que eu vim? O que ele respondeu a respeito disso, gente? Eu vim para que tenhas vida e vida em abundância. Então, o que é essa vida em abundância? Essa vida em perfeita sintonia com os nossos propósitos existenciais. Se o grande propósito dele foi esse, nós somos convidados a desenvolver os nossos propósitos existenciais fazendo aquilo que ele faria. Por que Jesus amarrou a toalha na cintura? A que se refere João? Seria um simples fato? Não. Esse é o símbolo da proximidade do Mestre com a humanidade inteira. A cintura é a representação da jornada evolutiva humana que leva o ser, com sua característica de sombra e luz, estar na fase intermediária do instinto para a plena luz, o estado angelical. Então vejamos aqui o que o mentor está querendo dizer. Nessa região da cintura, o que, que nós temos? As questões mais fisiológicas da vida, não é? Quando Joana fala que existem pessoas que elas vivem do queixo para cima e outras do queixo para baixo, esse do queixo para baixo significa as questões mais fisiológicas que tem a ver com essa região aqui da cintura. Estômago, sexo, em que a pessoa vive para comer, dormir, fazer sexo. Enquanto o ser humano ele está numa fase mais próxima do instinto, vamos lembrar lá do texto de Lázaro, do Evangelho segundo o Espiritismo, que ele fala da lei do amor. Existe uma tríade. No início da nossa evolução, como nós somos? Mais instintivos do que seres humanos que raciocina e sente. Então, quanto mais próximo no animal, mais instintiva é a vida. Então, mais fisiológico é o ser humano, mais focado na cintura. A partir de um momento, nós começamos a ter o quê? Sensações. Essas sensações estão ligadas às nossas o quê? Às nossas paixões. Né? As paixões têm a ver com as sensações. Aí o que acontece? Nesse momento, muitos pervertem o processo e ficam cristalizados no movimento egóico. E ficam focados, mas nesse nível da cintura, como se fossem mais animais do que humanos. Mas qual é o nosso compromisso maior? Com o sentimento. Mais evoluído, diz o Espírito Lázaro, nós alcançamos a condição do sentimento. Então esse é o grande objetivo de Jesus em nossas vidas. Então quando ele amarra a toalha na cintura, ele estava querendo simbolizar esse movimento que todos nós somos convidados da sublimação das questões instintivas para transformá-las voltados ao sentimento, os sentimentos mais nobres. Não que as questões instintivas sejam um mal em si, mas nós não estamos aqui para vivenciá-las como se fosse a única condição para o ser humano, como a nossa sociedade tem feito, invertido os valores e colocado as questões instintivas como sendo a condição para a humanidade ser feliz, né? Ninguém é feliz se não tiver orgasmo, ninguém é feliz se não tiver isso ou aquilo, se não tiver carrão na porta dentro da garagem e assim por diante. Então, as questões puramente fisiológicas que somos convidados a sublimar. Faz sentido, gente? Então esse é o grande objetivo de Jesus em nossas vidas, nos ensinar isso. Se é uma separação entre as coisas do Espírito encarnado e do Espírito imortal, separação não é, porque o Espírito Crístico nunca é dualista, mas uma reflexão para que nós vejamos que as questões espirituais superiores da vida são mais significativas e que o nosso compromisso é de transcender as questões puramente da cintura para nos tornarmos do queixo para cima e não do queixo para baixo, como diz a mentora Joana de Ângeles. Jesus amarra a toalha na cintura como símbolo do processo de humanização para alcançar a perfeição, pois da cintura até o topo da cabeça, o caminho é a autotransformação. Quando o profeta João, o Batista, batiza Jesus colocando a água no topo da cabeça e concomitantemente surge a pomba que simboliza a presença profunda de Deus ou da autoiluminação, temos melhores subsídios para compreender o símbolo da toalha na cintura. Então aqui o mentor Honório está se referindo a um outro fato histórico também. O momento em que João o Batista batiza Jesus, derramando água sobre a cabeça, e aparece a pomba brilhante, que na verdade era uma ideoplastia, que não era um animal, né, nem era o Espírito Santo, como as pessoas dizem, que virou aquela pomba, é o símbolo dessa purificação, desse processo de iluminação e da sintonia plena entre Jesus e Deus. Tanto é que é narrado lá no Evangelho que uma voz diz: esse é o meu filho muito, muito amado, né, nesse momento do batizado de Jesus. Então, quando ele faz essa referência, mostrando que o grande caminho consciencial nosso é sublimar as questões instintivas indo ao encontro das questões superiores do ser. Quem estuda sobre os chakras, vou sublimar as energias dos três chakras de base para os três chakras superiores a partir do quarto chakra, que é o chakra do amor. Então, o chakra do amor, nesse movimento auto-amoroso, a pessoa escolhe a sublimação em vez de ficar focada nos três chakras fisiológicos. Depois deitou água numa bacia e começou a lavar os pés aos discípulos e enxugar-lhos com a toalha com que estava cingido. Aqui novamente nós temos um fato real que traz uma série de símbolos: o colocar água na bacia, o lavar os pés dos discípulos e o enxugar com a toalha com que estava cingido. São três símbolos importantes. Vamos ver o que significa? A mesma água que na simbologia do batismo havia revelado a pomba da sublimação, agora estava colocada na bacia e servia para lavar os pés dos discípulos. Qual é o grande simbolismo da água? Purificação. Então aqui Jesus está indo ao encontro dos discípulos para ensiná-los o quê? O ato de se purificar, de sublimar as questões instintivas. Agora o mestre já não estava mais ensinando com as palavras, mas todo ser estava falando através das humildes águas da sabedoria e da ação. Então, quando ele vai e lava os pés dos discípulos, todo o exercício de humildade, nesse movimento de sabedoria, que não é só de falar, mas também de agir. Então, ele age como esse líder servidor que dá o ensinamento não com palavras, mas por ações. Mas muito mais do que um líder servidor só de coisas materiais, mas principalmente nos aspectos espirituais da vida. A mais simbólica de todas as passagens guarda importantes ensinamentos. Os pés são o sustento do corpo, assim como as raízes são o sustento de uma árvore. Para alcançarmos o estado de sublimação, considerando o corpo como uma grande jornada, vamos encontrar os pés como sustento de todo o propósito existencial dos discípulos, pois ali também está a simbologia dos instintos, que são as energias primárias mais ligadas à terra, ao material, ao chão da existência física. Então, o lavar os pés tem um símbolo também importante. Então, tem a questão da água purificando e a questão da pessoa desejando purificar-se. Qual é o grande objetivo da existência? A nossa existência.
1: A evolução
0: se dá através do quê? Da sublimação dos instintos pelo desenvolvimento das virtudes. Esse é o convite. Então, o convite de estarmos aqui encarnados é esse. Agora, basta o convite. Se não houver o desejo ardente do convidado em transmutar os seus instintos, o convite fica, como a maioria das pessoas, inócuo. Há um convite pela reencarnação para nós trabalharmos os nossos propósitos existenciais e eles não são trabalhados. E nós saímos de uma encarnação para outra sem realizar as ações que nos cabem realizar. Então, quando Jesus vem e lava os pés, ele está ensinando aos discípulos que há um ato a ser realizado, né, de purificação dos instintos puramente materiais para as questões espirituais da vida. Se os discípulos perceberam isso, não. Nós vamos estudar isso no próximo encontro, né, porque é a segunda parte do texto. Não vai dar tempo da gente estudar tudo hoje. Jesus, ao lavar os pés dos discípulos, está ensinando a profunda purificação dos instintos que proporciona o sustento de todo o corpo, ou seja, do propósito existencial. Então, nós temos o propósito existencial, que também nós já estudamos, é aquele propósito de trabalhar no desenvolvimento das virtudes correspondente à nossa principal deficiência. Peguemos a nossa principal limitação. Se a limitação for, por exemplo, insegurança, o nosso propósito essencial será desenvolver a autoconfiança. Então, quando nós somos convidados a essa purificação dos instintos, é exatamente desenvolvendo as virtudes ligadas ao nosso propósito existencial. Porque tudo mais estará em sintonia com o propósito. Se nós conseguirmos desenvolver a virtude que mais para nós é desafiadora, porque tem a ver com a nossa principal limitação egóica, as outras vai ser muito menos trabalhosa para nós desenvolvê-las. Porque se conseguirmos desenvolver a mais trabalhosa, claro, né, as demais fica muito mais fácil. Em muitos momentos, Jesus buscou simbolizar em si mesmo elementos simples do cotidiano, por exemplo, classificando-se como pão da vida, luz do mundo, e aos seus discípulos mais diretos afirmou serem o sal da terra. Então, essa tendência do mestre, né, de simbolizar com questões simples tem a ver exatamente com o propósito existencial. Porque o propósito existencial não é uma coisa mirabolante que a gente inventa ou que a psicologia inventou, mas aquilo que existe de mais importante, simples, mas é importante, em nossas vidas. Eu tenho uma limitação X. Qual é o meu objetivo? Desenvolver a virtude que transmuta essa limitação. Como os elementos de comparação que ele fazia. No momento em que o mestre lava os pés dos discípulos, ele transforma-se todo em uma simbologia. E o corpo dos discípulos em uma superior mensagem. A purificação dos instintos só é possível se for enxugada com a toalha da humanização cingida na cintura de nossa condição humana. Bonita essa fala, né? Bastante metafórica também. Vamos ver o que lá significa? Vamos ver parte por parte, porque o parágrafo é muito profundo. Então, no momento em que o mestre lava os pés dos discípulos, ele transforma-se todo em uma simbologia. Qual é a grande simbologia que nós temos aí? Simboliza a sublimação. Por quê, Alba? Exatamente a sublimação, mas por quê? O mestre é o quê? Um espírito puro. Então vejamos, é um espírito puro lavando os pés de pessoas puras? Impuras. E o pé era bem, era uma cascão, não era um pé, né? Porque eles calçavam sandália, imagina, e andavam por estradas poeirentas, eram os pés bem... Então, é aquele ser puro, delicado, né? Porque Jesus era muito delicado, lavando os pés, literalmente impuros, de pessoas também puras do ponto de vista moral e sujas do ponto de vista físico, porque os pés deviam estar bem sujinhos. Né? Tanto é que Pedro se recusa, e aí nós vamos entender por que, que ele se recusa, existem questões emocionais muito interessantes. Então, Jesus, ele é todo pureza, lavando a impureza. Que símbolo que está por trás disso? Passa pela mensagem dele, passa pela mensagem. Mas que, o que na mensagem que nós devemos buscar e o que na mensagem tem sintonia conosco? Ele é o modelo e guia. Nós somos o quê? Vamos lembrar da parábola do... Nós somos aprendizes da vida, exatamente. Nós somos seres essenciais, aprendizes da vida. E temos o quê? A ignorância. A ignorância é o... Bom, é o ego. O ego é a camada de ignorância que envolve o ser essencial, diz o Espírito Joana de Ângeles. Então, nós temos um ego e somos uma essência. Na parábola do pastor e das ovelhas, nós vimos detalhes disso, lembram? Nesse módulo ainda. Então, se nós somos um ser essencial é luz, o ego é sombra, como que vai se dar a purificação dos instintos? Colocando o ego a serviço do ser essencial por uma escolha consciente do espírito. O espírito escolhe essa humanização. Por isso que o mentor coloca aqui: só é possível se for enxugada com a toalha da humanização cingida na cintura de nossa condição humana. Eu sei que eu sou um ser ainda que traz um ego muito forte, que deseja ser atendido, mas eu quero colocar o ego a serviço da essência divina que sou. E escolho fazer exercício de virtudes, em vez de dar vazão ao meu ego. Faz sentido, gente? É isso que o mentor Honório quis dizer? Então, esse movimento, né, de enxugar a nós mesmos o lado sombra, indo ao encontro do lado luz. Voltando à tríade, eu, espírito imortal, leis divinas e Deus, a entrega e a ação, voltamos à pergunta que nós estamos fazendo sempre no final de cada encontro. Quais as virtudes podemos somar às que já refletimos? Na verdade, é uma virtude que desdobra em outras virtudes. Essa que nós trabalhamos hoje. Qual é? Para que nós possamos enxugar esses instintos, trabalhando a nossa humanização, qual virtude que nós somos convidados a? Hã? Passa pela humildade. A humildade está associada à entrega. Sem nos entregarmos ao Espírito Crístico, como que vai haver essa sintonia e identificação para realizarmos aquilo que somos convidados a fazer? Então, uma entrega plena ao Cristo cósmico que nós somos convidados. Então, toda essa passagem, se nós formos sintetizar numa virtude, é a virtude da entrega. Né? Entrega em sintonia e identificação. Quem é o Cristo em nossas vidas? O modelo e guia. Eu quero realmente sublimar as minhas questões egóicas, tendo o Cristo cósmico como modelo e guia? Porque somente nos entregando é que nós vamos realmente desenvolver as virtudes que nos cabem. Se está vinculado à confiança, sim, você não se entrega a alguém que você não confia. Então, você confia no Cristo como sendo o caminho da verdade e da vida. Ninguém vai ao Pai senão por Ele. Se você confia nessa verdade, você se entrega. Se você desconfia, será que Jesus realmente vai nos levar a Deus ou vai nos levar para o abismo? Se você desconfia, você não se entrega. Então, é sentir Jesus em nossas vidas. Esse é o grande convite. Né? Senti-lo em nós para realmente nos entregar plenamente. Vamos fazer a nossa avaliação reflexiva agora. Feche os olhos. Entre em contato com você mesmo em essência, buscando sentir o conteúdo estudado neste encontro. O que você entendeu do conteúdo que se aplique à sua vida?

conteúdo estudado, mudou a forma como você sente a presença de Jesus em sua vida? Caso positivo, que mudança foi essa?

neste encontro, aprofundamos a reflexão sobre a importância e o significado de Jesus em nossas vidas, como Mestre Cósmico, e a necessidade da entrega incondicional a Ele, para que nesse encontro terapêutico possamos assumir definitivamente a postura de aprendizes. Busque sentir a possibilidade de desenvolver essa virtude. Como você a sente? Como é realizar esses esforços para você?

Você compreendeu a necessidade de fazer esforços para modelar Jesus, tornando o seu caminho para a verdade e para a vida, construindo o reino de Deus dentro de si mesmo ou de si mesma?

Como você sente a sua vida aplicando o conteúdo estudado? Ele pode melhorar a sua vida em sua busca de autotransformação e nas suas atividades na prática do bem?

Sinta-se agora um espírito imortal que traz em si mesmo a determinação divina de evoluir até a perfeição relativa pelo conhecimento pleno e cumprimento das leis divinas, pela prática das virtudes e pela busca da unidade com Deus. Mergulhe profundamente nessa verdade espiritual. Sinta, veja se desenvolvendo todas as virtudes essenciais da vida ao longo do tempo, desenvolvendo também o poder real em si mesmo, sentindo a presença amorosa de Jesus em sua vida.

Na noite de hoje, nós vamos fazer um trabalho em cima, basicamente, do livro Paulo Estevão e algumas passagens do Atos dos Apóstolos, que nós vamos fazer uma introdução às epístolas, como surgiram as epístolas e a importância delas para o cristianismo. Como nós sabemos que o Espiritismo tem como compromisso principal reviver o cristianismo legado por Jesus, puro e simples, como ele nos foi legado, e que depois foi adulterado quando ele se tornou a religião oficial de Roma. O cristianismo uniu-se ao paganismo romano e deu origem à Igreja Católica Romana, que praticamente, dos princípios do cristianismo, resta muito pouca coisa. Nós vamos ver na noite de hoje como funcionava as primeiras igrejas cristãs, e nós vamos sempre fazer um paralelo com o nosso movimento espírita atual, porque as igrejas cristãs dos primórdios exatamente funcionavam da mesma forma que os centros espíritas modernos funcionam, exatamente por essa proposta maior da doutrina espírita, que é reviver em espírito e verdade a essência do cristianismo, a essência daquilo que Jesus realmente nos legou. Então nós estaremos sempre fazendo as reflexões voltada para o espiritismo atual, o movimento espírita atual,

temas. A partir do mês que vem, nós vamos trabalhar o amor de Paulo pela verdade e todas as questões atinentes à questão da verdade. E aí nós vamos, ao longo do ano, trabalhar os temas que diz respeito mais próximo ao movimento espírita. Então, o nosso trabalho vai ser a maiêutica socrática, fazendo perguntas para vocês e sempre trazendo para o movimento espírita as reflexões para que nós possamos usar no dia a dia no nosso movimento. Porque o Paulo Estevam é riquíssimo de conteúdo. Nós vamos estudar praticamente o Paulo Estevam inteiro durante todo o curso. Mas não só o Paulo Estevam, juntamente com as epístolas, porque no Paulo Estevam só faz referência às epístolas. O conteúdo das epístolas é necessário que nós nos reportemos ao original no próprio Evangelho. Então, nosso módulo 1, nós estaremos trabalhando como surgiram as epístolas e a importância delas para o cristianismo como um todo. E também, claro, consequentemente, para o Espiritismo, que tem como compromisso maior reviver o cristianismo como Jesus nos legou. Inicialmente, nós vamos fazer rapidamente uma retrospectiva da personalidade de Saulo de Tarso antes de conhecer Jesus, antes de se converter ao amor de Jesus. Esse conteúdo nós demos mais intensamente no curso do ano passado. Aqueles que desejarem podem depois adquirir o DVD do curso do ano passado, Modelos de Liderança, Trabalho e Autotransformação. Então, essa primeira parte vamos passar assim rapidamente, só como dados históricos a respeito de Saulo de Tarso como perseguidor do Cristo. Essas referências são todas do livro Paulo Estevam, de Emmanuel. Então, começando com uma passagem relatada no livro Paulo Estevam, que Saulo vai até uma pregação de Estevam. Ele fica sabendo do trabalho dos chamados homens do caminho e vai até lá para tomar ciência de como funcionava esse trabalho dos irmãos do caminho e assistir à pregação de Estevam, que era um dos maiores oradores da igreja, da chamada Igreja do Caminho, comandada por Simão Pedro. Então, Saulo, depois de ouvir a pregação de Estevam, admirado, inclusive, com a beleza da pregação de Estevam, com os conceitos relatados, ele se insurge contra tudo aquilo, porque ele sentiu naquele momento que o Cristo era maior que Moisés. E ele, como um grande amante das leis mosaicas, ele não admitia isso. Ele não admitia ninguém maior que Moisés. Então ele faz essas exclamações aqui. Sempre o Cristo, sempre o impostor, trovejou Saulo carrancudo. Minha autoridade é insultada pelo vosso fanatismo. Neste recinto de miséria e de ignorância, mistificadores, rejeitais as possibilidades de esclarecimento que vos ofereço. Galileus incultos, não quereis o meu nobre cartel de desafio. Saberei vingar a lei de Moisés, da qual se tripudia. Então aqui começa todo um movimento de perseguição ao cristianismo nascente, oriundo dessa personalidade singular que é Saulo de Tarso. Inicia-se uma fase de perseguições aos chamados adeptos do caminho. No capítulo 7, a primeira parte do livro Paulo Estevam, Emmanuel se refere às perseguições nestes termos. No dia seguinte à prisão de Estevam, aqui já depois de todo um processo instaurado, Estevam é preso.
Saulo procurou arregimentar.

aumentar as primeiras forças com a máxima habilidade. A cata de simpatia para o amplo movimento de perseguição que pretendia efetuar visitou as personalidades mais eminentes do judaísmo, abstendo-se, contudo, de procurar a cooperação das autoridades reconhecidamente pacifistas. A inspiração dos prudentes não o interessava. Necessitava de temperamentos análogos ao seu, para que o cometimento não falhasse. Então aqui nós vemos Saulo de Tarso, movidos pela paixão às leis mosaicas, inclusive tendo um ato que não era do seu feitio, porque ele era um grande amante da verdade. Mas ele cego, e muito provavelmente, como nós até estudamos no mês passado, envolvidos por espíritos menos felizes, inimigos do Cristo, ele começou até a adulterar a verdade. Forjou processos, ele entrou num processo de extrema fascinação, e o que ele colocou na mente é que ele tinha a obrigação de destruir o trabalho de Jesus, que ele deveria destruir o cristianismo nascente, não importava a forma como ele usasse para destruir, mas ele iria destruir, que era o compromisso maior deles, porque estava competindo, na sua opinião equivocada, com as leis de Moisés. Então ele começou a evitar aqueles que pudessem demovê-lo das suas atitudes, como Gamaliel, que foi o seu grande mestre desde da sua infância. Saulo começou a coordenar as primeiras diligências por desvendar as atividades do caminho em suas mínimas modalidades. Obcecado pela ideia de desforra pública, idealizava quadros sinistros na mente superexcitada. Tão logo fosse possível, prenderia os implicados. O evangelho aos seus olhos dissimulava sedição iminente. Então aqui fica muito claro essa fascinação dele. Um processo eminentemente espiritual, de obsessão, muito claro. Ele, obcecado pela ideia, com a mente superexcitada, tentando destruir o evangelho de todas as formas. Apresentaria os conceitos oratórios de Estevão como senha da bandeira revolucionária, de maneira a despertar a repulsa dos companheiros menos vigilantes, habituados a pactuar com o mal, a pretexto de acomodatícia tolerância. Combinaria os textos da lei de Moisés e dos escritos sagrados para justificar que se deveria conduzir os desertores dos princípios da raça até a morte. Então, todo o processo que ele passou a realizar. Demonstraria a irrepreensibilidade da sua conduta inflexível. Tudo faria por conduzir Simão Pedro ao calabouço. Na sua opinião, devia ser ele o autor intelectual da trama sutil que se vinha formando em torno da memória de um simples carpinteiro. No arrebatamento das ideias precipitadas, chegava a concluir que ninguém seria poupado nas suas decisões irrevogáveis. Então a ideia era de levar à morte, como ele acabou fazendo apenas com Estevão, por intercessão de Gamaliel, o Simão Pedro, João e todos os demais discípulos. Naquele tribunal singular, aqui já um pouco mais depois, o Emmanuel cita no livro Paulo Estevão, um tribunal que Saulo instaurou, que ele chamava Expurgo de Jerusalém, que era para varrer do mapa toda e qualquer referência a Jesus. Naquele tribunal singular, por longos dias seguidos, verificaram-se punições de toda espécie.
Das respostas do querelado dependiam o encarceramento, os açoites, o chanfalho, as bastonadas, as macerações e os apupos. Então, dependendo da forma como a pessoa se conduzia, um tipo de suplício iria ser realizado. Saulo tornara-se a mola central do movimento terrível e execrado por todos os simpatizantes do caminho. Multiplicando energias, visitava diariamente os núcleos do serviço a que costumava chamar expurgo de Jerusalém, desenvolvendo a atividade pasmosa, dentro da qual mantinha a vigilância constante das autoridades administrativas, encorajava os auxiliares e prepostos, instigava outros perseguidores dos princípios de Jesus, sem deixar arrefecer-se o zelo religioso do Sinédrio. Então, todo o processo de que ele chamava de expurgo foi dado vazão. Ele dando vazão à sua onipotência e à sua prepotência. A partir daí, Saulo de Tarso começa o seu processo de vingança, no qual a sua prepotência atinge o auge, durante o processo instaurado, no qual forja testemunhos contra os galileus. Pedro, João e Estevão são presos, submete-os à tortura física e moral, culminando com a lapidação de Estevão. Pedro e João só são poupados pela interferência direta de Gamaliel. Após a morte de Estevão, as perseguições movidas por Saulo de Tarso recrudescem. Assim se refere Emmanuel no capítulo 9. O moço de Tarso parecia dominado por uma indiferença criminosa. As rogativas mais sinceras encontravam no seu espírito um rochedo áspero, incapaz de compreender as circunstâncias que lhe haviam modificado os planos e esperanças da vida. Imputava o insucesso dos seus sonhos de mocidade àquele Cristo que não conseguia entender. Então, quem já leu o livro, Saulo, ele tinha uma noiva chamada Abigail, que se tornou cristã e era irmã do Estevão, que ele levou a lapidação no Sinédrio, e após isso ele rompeu com ela. Um pouco antes dela desencarnar, ele reatou os laços com ela, mas ela já havia se tornado cristã, e ele imputava todos os insucessos da mocidade dele ao Cristo. E ele passou a ser esse perseguidor de Jesus de todas as maneiras. Odiá-lo-ia enquanto vivesse, não sendo possível encontrá-lo para uma vingança direta, persegui-lo-ia na pessoa dos seus caudatários, através de todos os caminhos. Não obstante a perseguição cruel que o transformara em mola central de todas as atividades contra a igreja humilde do caminho, Saulo sentia que as necessidades espirituais se multiplicavam no espírito sedento de consolação. Então, ao mesmo tempo que ele tinha todo esse ódio, a sua necessidade espiritual ampliava cada vez mais. Um vazio interior, uma secura interior, o dominava. E entender essa faceta de Paulo, de Saulo ainda, né, porque ele não tinha mudado o nome, é muito importante para nós entendermos, depois da sua transformação, o ardor com que ele defendia Jesus, né, a ponto de falar que não era mais ele que vivia, mas o Cristo que vivia nele. Então, o mesmo ardor que ele perseguiu Jesus, ele seguiu Jesus na mesma intensidade, na mesma energia poderosa que ele tinha. Agora vamos já adiantar um pouco mais na obra e vamos recordar o chamado de Jesus a Saulo de Tarso. É uma passagem belíssima do Paulo Estevão,
quando Jesus, na estrada de Damasco, vem até ele e o convoca a se converter. Ele havia sido preparado um pouco antes, já no, na estrada, no caminho, por Abigail e Estevão. Ele começa a se recordar da mocidade, a secura interior que ele vivia, a beleza das falas de Estevão, apesar de ele não concordar. Tudo isso estava passando na mente dele, até que acontece dele ele perceber uma luz muito brilhante e cai do cavalo. Então Emmanuel, no Paulo Estevão, na primeira parte, no capítulo 10, ele refere: tomba do animal ao desamparo sobre a areia ardente. A visão, no entanto, parece dilatar-se ao infinito. Outra luz lhe banha os olhos deslumbrados. E no caminho, vê surgir a figura de um homem de majestática beleza, dando-lhe a impressão de que descia do céu ao seu encontro. Sua túnica era feita de pontos luminosos, os cabelos tocavam nos ombros a Nazarena, os olhos magnéticos, emanados de simpatia e de amor, iluminando a fisionomia grave e terna, onde pairava uma divina tristeza. Então, essa descrição de Jesus vindo ao seu encontro com esse olhar triste. O doutor de Tarso contemplava-o com espanto profundo, e foi quando, numa inflexão de voz inesquecível, o desconhecido se fez ouvir: Saulo, Saulo, por que me persegues? O moço tarsense não sabia que estava instintivamente de joelhos. Sem poder definir o que se passava, comprimiu o coração numa atitude desesperada. Incoercível sentimento de veneração apossou-se inteiramente dele. O que significava aquilo? De quem o vulto divino que entrevia no painel do firmamento aberto e cuja presença lhe inundava o coração precípite de emoções desconhecidas? Saulo interrogava em voz trêmula e receosa: quem sois vós, Senhor? Aureolada de uma luz balsâmica e num tom de inconcebível doçura, o Senhor respondeu: eu sou Jesus. Então viu-se o orgulhoso e inflexível doutor da lei curvar-se para o solo em pranto convulsivo. Dir-se-ia que o apaixonado rabino de Jerusalém fora ferido de morte, experimentando num momento a derrocada de todos os princípios que lhe conformaram o espírito e o nortearam até então na vida. Diante dos olhos tinha agora e assim aquele Cristo magnânimo e incompreendido. Os pregadores do caminho não estavam iludidos. A palavra de Estevão era verdade pura. A crença de Abigail era a senda real. Aquele era o Messias. E que amor deveria animar-lhe o coração cheio de augusta misericórdia para vir encontrá-lo nas estradas desertas a ele, Saulo, que se arvorara em perseguidor implacável dos discípulos mais fiéis. Experimentou invencível vergonha do seu passado cruel. Uma torrente de lágrimas impetuosas lavava-lhe o coração. Notou que Jesus se aproximava e, contemplando-o carinhosamente,
O mestre tocou-lhe os ombros com ternura, dizendo com inflexão paternal: não recalcitres contra os aguilhões. Saulo compreendeu, desde o primeiro encontro com Estevão, forças profundas o compeliam a cada momento, em qualquer parte, a meditação dos novos ensinamentos. O Cristo chamara-o por todos os meios e de todos os modos. Então aqui a primeira conclusão que ele tira, de que aqueles chamados anteriores, que nós estudamos no curso do ano passado, quando ele assistiu à pregação de Estevão, foi o primeiro chamado de Jesus para que ele se convertesse ao seu amor. Depois, ele teve muitos outros chamados nos próprios processos que ele forjou, que ele criou, nas falas das pessoas humildes que ele torturou, ele tinha o chamado de Jesus. Depois, quando Abigail se converte ao amor de Jesus, ela também o convoca. E várias outras passagens da vida dele, ele é convocado e recalcitrava, até que Jesus, compadecido da atitude dele, vem ao seu encontro. Porque, na verdade, Saulo não era um qualquer. Ele já tinha um compromisso de ser esse grande apóstolo de Jesus. O que não estava previsto na vida dele foi a perseguição do Evangelho de Jesus. Isso com certeza não estava. Isso foi um movimento de invigilância da parte dele, que acabou gerando todo o processo de fascinação que ele passou a manter. É porque, claro, ninguém vem para errar. O erro é um acidente de percurso. Então, para nós é muito importante refletir isso, porque ninguém está indene ao erro. Há alguns anos atrás, não me lembro bem o ano, Dr. Bezerra de Menezes, através do Divaldo Franco, no Conselho Federativo Nacional, ele nos trouxe uma mensagem que ele se referiu a Paulo de Tarso. E ele disse que, no nível profundo, analisado à luz da psicologia profunda, que é a psicologia transpessoal, quando Saulo combate o cristianismo, o que ele estava querendo? Lá no fundo, ele já sabia tudo aquilo que ele iria passar futuramente, isso segundo o Dr. Bezerra nessa mensagem. Então ele queria matar o Paulo que haveria de nascer dentro dele. É como se fosse assim uma espécie de medo, de temor do compromisso que ele passaria a ter a partir do momento que se convertesse ao amor de Jesus. E por isso ele entrou nesse atalho. Claro que os espíritos das sombras aproveitaram essa dificuldade dele e praticamente o conduziram nesse processo que nós acabamos de ver de perseguidor do Cristo. Agora, ele já era o vaso escolhido, no sentido de que era um espírito já de uma certa envergadura, que renasce no seio do judaísmo, para, a partir de uma certa idade, muito provavelmente, tudo indica que seria com a ajuda de Estevão e da própria Abigail, ele levaria avante o compromisso dele sem ter caído naquilo que ele caiu. Agora, como disse Jesus, Deus não quer a morte do pecador, mas a morte do pecado. Mesmo após tudo isso que ele fez, mesmo após a morte de Estevão,
Jesus determina para Estevão ser o grande companheiro de Saulo de Tarso. Estevão acompanha Saulo de Paulo durante 30 anos do seu apostolado. E nós vemos aí a beleza, né, das leis divinas, a beleza da forma como Jesus atua, sempre dando oportunidade, uma após a outra, para que nós possamos imprimir o trabalho do bem. E isso deve servir sempre para nós refletirmos, porque muitas vezes nós nos colocamos numa posição como se nós fôssemos indignos do trabalho do bem, como se nós não fôssemos merecedores, como se nós não fôssemos pessoas realmente à altura do trabalho. E a personalidade de Saulo de Tarso, mais tarde Paulo, nos mostra que é possível sim sair de uma condição infeliz e vir para uma condição mais feliz, que não seja na mesma existência como ele fez, mas de uma existência para outra. Claro que nós podemos sempre nos engrandecer, buscar realmente seguir no caminho que a nossa consciência nos convida. Então, nós vemos aí realmente o movimento de Saulo já iniciando o processo de conversão ao amor de Jesus. E aí Emmanuel continua: o moço de Tarso soluçava ante a expressão doce e persuasiva do Messias Nazareno, considerava o tempo perdido em caminhos escabrosos e ingratos. Certo, Salvador apiedara-se do seu coração leal e sincero, consagrado ao serviço da lei, e descera da sua glória estendendo-lhe as mãos divinas. Ali mesmo, no santuário augusto do Espírito, fez o protesto de entregar-se a Jesus para sempre. Então aqui o Emmanuel coloca as características de Saulo. Apesar de estar sendo esse perseguidor, ele era alguém com um coração leal e sincero. Ele só perseguiu Jesus porque ele amava muito as leis de Moisés. E aí ele acreditou, naquele estado de fascinação que ele se entregou, acreditou que Jesus era inferior a Moisés e que nunca um ser inferior poderia sobrepujar as leis mosaicas, e passou a ser esse perseguidor. E Jesus, claro, sabendo de tudo isso, sabendo do compromisso desse seu grande discípulo, veio até ele para despertá-lo para a realidade da vida. Banhado em pranto, como nunca lhe acontecera na vida, fez ali mesmo, sob o olhar assombrado dos companheiros e ao calor escaldante do meio-dia, a sua primeira profissão de fé: Senhor, que quereis que eu faça? Aqui nós vemos a determinação desse espírito. Ele não ficou titubeando: e agora, que será de mim? Que será que Jesus quer de mim? Ele fala de uma forma extremamente proativa, direta: que quereis que eu faça? Qualquer ordem que Jesus desse, ele cumpriria integralmente, porque ele se entrega verdadeiramente de corpo e alma, a partir desse momento, ao Evangelho de Jesus. Aquela alma resoluta, diz Emmanuel, mesmo no transe de uma capitulação incondicional, humilhada e ferida em seus princípios estimáveis, dava mostras de sua nobreza e lealdade. Então aqui fica claro, né, a nobreza dele já estava ali, porque todos nós trazemos virtudes, mesmo que sejam latentes. E apesar dele
está capitulado no sentido de que ele reconheceu que a Moisés era importante, mas Jesus muito maior que Moisés, muito mais importante, porque era o Messias prometido lá das Sagradas Escrituras, das profecias de Isaías. Ele reconhece isso, ele a reconhece com uma resolução muito grande. Encontrando a revelação maior em face do amor que Jesus lhe demonstrava solícito, Saulo de Tarso não escolhe tarefas para servi-lo. Na renovação de seus esforços de homem, entregando-se-lhe de alma e corpo, como se fora ínfimo servo, interroga com humildade o que desejava o mestre da sua cooperação. Então ele se converte ao amor de Jesus, como diz Emmanuel, de alma e corpo. Era aquela entrega total, incondicional. Aqui nós concluímos a primeira parte do livro Paulo Estevão, que Saulo, de perseguidor, passa a ser aquele chamado de Jesus e se resolve por se entregar totalmente à doutrina do Cristo. E aí ele vai até Damasco, como Jesus o orienta, e Jesus aparece a Ananias para retirar as escamas dos seus olhos, porque ele ficou momentaneamente cego. E ele que foi até Damasco para matar Ananias, ele é curado por Ananias. E após essa cura, Saulo já mostra a que ele veio. Isso é muito importante para nós. A reflexão que caberia a todos nós, a que nós estamos servindo no movimento espírita? Uma pergunta para todos nós. A que nós viemos no movimento espírita? O exemplo de Saulo de Tarso nos mostra a necessidade de resolução, porque muitas vezes nós ficamos no movimento espírita de uma maneira morna. Podemos fazer isso? O que Paulo fala sobre isso? Pode. Tudo nos é lícito, mas nem tudo nos convém. É necessário sermos resolutos. O convite é que nós sejamos resolutos, que nós realmente não fiquemos de maneira morna dentro do movimento espírita. Porque nós necessitamos muito mais da doutrina espírita do que ela de nós. Podemos ter certeza disso. Jesus não precisava de Saulo, mas ele recorreu a Saulo. Jesus não precisa de nenhum de nós, mas ele recorre a nós. E no trabalho é que nós crescemos, é que nós nos modificamos, é que nós nos autotransformamos. Então Saulo mostra aqui já, minutos depois dele ter sido restituído a visão a ele, ele nos coloca isso aqui. Então vejamos a visão de futuro de Saulo de Tarso. Logo após voltar a ver, a partir da imposição de mãos de Ananias, Saulo reflete: agora pertenceria para sempre àquele Cristo amoroso e justo, que era o Messias prometido. Nas emoções extremas que lhe caracterizavam os sentimentos, passou a considerar o poder do Evangelho, examinando seus ilimitados recursos transformadores. E aqui ele diz para Ananias: precisamos estudar um meio de difundir a nova revelação
com a maior amplitude possível. Jesus é um socorro do céu. Tardar na sua mensagem é delongar o desespero dos homens. Aliás, a palavra evangelho significa boas notícias. É indispensável espalhar essas notícias do plano mais elevado da vida. Então aqui ele mostra a sua resolução, a que ele veio. Ele já percebendo a grandeza do evangelho, ele já se coloca: o que podemos realizar para levar avante essas lições? E agora vamos refletir juntos uma questão para nós no movimento espírita. O que nós podemos realizar para levar a revelação cristã, rediviva pela doutrina espírita, ao maior número de pessoas, usando essa resolução de Saulo de Tarso? No meu trabalho dentro do movimento espírita, o que eu posso, como eu posso agir para levar a mensagem espírita? Porque, como ele diz aqui, tardar na sua mensagem é delongar o desespero dos homens. Como a doutrina espírita é o cristianismo redivivo, e o cristianismo foi vilipendiado durante quase 2000 anos, e é através da doutrina espírita que o cristianismo retorna ao seio da humanidade, que papel nos cabe? Que papel nós somos convidados a desempenhar? Vamos imaginar a passagem na estrada de Damasco e Jesus vindo ao nosso encontro. O que nós perguntaríamos a Jesus? Que quereis que eu faça? Ou perguntaríamos: será que eu dou conta? O que nós perguntaríamos? O compromisso maior nosso, Jesus, ele diz assim: conheça a verdade e a verdade vos libertará. Para que nós possamos vivenciar a verdade, é necessário primeiro o conhecimento da própria verdade universal. Segundo, sentir a verdade no coração. Por isso que Jesus diz: conheça a verdade. E não é o conhecimento que liberta, é a verdade. E a verdade sentida no coração. A libertação já é a vivenciação dessa verdade. Então, claro, nós espíritas somos convidados, como disse o próprio apóstolo Paulo, a sermos cartas vivas do evangelho. A carta viva do evangelho é aquele que fala por ele mesmo, pela sua transformação moral, pelo esforço que faz para domar as suas más inclinações, como bem nos ensinou Allan Kardec. Então, quando nós realizamos isso, nós estamos em movimento para auxiliar outras pessoas a realizarem o mesmo. E a doutrina espírita, ela tem esse condão, como diz a Paulo aqui. Tudo que ele está falando aqui para o cristianismo nascente serve para a doutrina espírita. É a nova revelação, e difundir a nova revelação com a maior amplitude possível é o nosso compromisso. E essa difusão feita de todas as maneiras possíveis, dentro das casas espíritas e fora delas. Vamos agora falar um pouquinho do significado de Estevão no apostolado de Paulo. Paulo teve, durante todos os 30 anos de atividade, a companhia espiritual de Estevão. Vejamos por que Estevão se torna esse companheiro fiel de Paulo.
Então, depois que Saulo, ele a visão dele é restituída a partir de Ananias, ele vai até onde está Gamaliel. Gamaliel o sugere que ele vá até o deserto para meditar nessa nova fase que ele estava tendo na sua vida. E depois dessa fase de meditação no deserto, ao se despedir do casal amigo que esteve durante esses 3 anos no deserto com ele, Áquila e Prisca, Saulo, Emmanuel diz aqui no Paulo Estevão, não podia definir aquele estado espiritual, mas o caso é que dali por diante, sob a direção de Jesus, Estevão conservava ao seu lado como companheiro fiel. Jesus quis que a primeira vítima das perseguições de Jerusalém ficasse para sempre irmanada ao primeiro algoz dos prosélitos de sua doutrina de vida e redenção. Então, aquilo que nós estávamos nos referindo agora há pouco, a beleza das leis divinas que sempre nos convida ao bem. Estevão, primeiro mártir, Paulo, o primeiro algoz, juntos, irmanados, com o objetivo dessa transformação maior de realmente levar avante a doutrina de Jesus. Agora vamos refletir, já um pouco mais além, a primeira ideia de fundação de novas igrejas. Porque à época de Saulo, só havia 2 igrejas realmente como instituições formadas. A chamada Igreja do Caminho e a Igreja de Antioquia. E com aquela visão de futuro de Saulo, que nós vimos logo depois da sua conversão, Saulo continuou bastante inquieto em relação a isso. E, certa vez, ele está junto com Barnabé e ele vai refletir sobre a fundação de novas igrejas. Ao ser recebido na casa do caminho, isso daqui já depois que ele sai do deserto, ele vai até Jerusalém e busca os apóstolos. Necessito entrar numa fase ativa de trabalho com que possa desfazer meu passado culposo. É verdade que fiz todo o mal à Igreja de Jesus em Jerusalém. Mas se a misericórdia de Jesus dilatar minha permanência no mundo, empregarei o tempo em estender esta casa de amor e paz a outros lugares da terra. Então aqui a primeira ideia, antes dessa passagem que ele está com Barnabé, que ele volta a falar do mesmo assunto. Então ele, que era o perseguidor, passa a ser, ele já antevê que ele iria levar a proposta da Casa do Caminho para outros lugares. Vejamos agora como funcionavam as igrejas cristãs nos primórdios. E sempre refletindo como funcionam os centros espíritas hoje, porque é muito próximo a descrição das 2 igrejas cristãs que tem no livro Paulo Estevão, a das minúcias, fora a Casa do Caminho, a proximidade que elas têm com os centros espíritas de hoje é muito interessante. No início do apostolado de Paulo, somente havia 2 núcleos que funcionavam como instituição: a Casa do Caminho, em Jerusalém, e a Igreja de Antioquia. As demais igrejas eram núcleos incipientes que funcionavam na casa de pessoas adeptas do caminho, como eram chamados os primeiros cristãos. Saulo, né, nesse texto anterior de Emmanuel, vamos voltar aqui ao texto, ele não fica chorando o leite derramado. Ele, como espírito extremamente resoluto, ele não fica
se auto-recriminando, se auto-julgando em relação àquilo que ele fez. Ele tinha plena consciência dos erros praticados, dos crimes até praticados, não era um simples erro. Ele levou à morte em Estevão, ele forjou processos, ele fez muita coisa errada. Mas ele, reconhecendo o mal feito, de forma resoluta, ele decide, de uma vez por todas, fazer o bem. E quem nos ensinou isso, hein, gente? Muito oportuna a fala da Antônia, porque nos leva à reflexão de uma fala muito bonita do Evangelho. Quem nos ensinou isso? Jesus. Em que passagem, Romildo? Hã? Da mulher adúltera é uma delas. Qual outra? Para o trabalhador do bem. O que ele falou? Aquele que quiser vir após mim, tome a sua cruz, renuncie a si mesmo e siga-me. Então, ele, numa outra passagem, ele diz a respeito da charrua: quando nós estivermos com a charrua, não olhemos para trás. Significando que quando nós estivermos o seguindo, não importa o passado tenebroso, o que importa é a decisão no presente. É aquilo que nós estamos fazendo no presente para o nosso futuro. Nós podemos ter um passado tenebroso, seja dessa ou de outras existências. Dificilmente nós temos um passado como o de Paulo, na mesma existência, sair do crime ao martírio pelo Cristo. Agora, nosso passado de outras existências, com certeza, nós temos um passado tenebroso. Agora, não importa, aquela atitude que muitas vezes nós vemos no movimento espírita: ah, eu sou assim hoje porque no passado eu fui assado, eu fui dessa forma, eu agi muito mal e agora eu estou sofrendo, é uma postura comodista. Porque o convite da vida é sempre de amor, de renovação, de transformação. Então, se nós, reconhecidos do mal que fizemos, começarmos a trabalhar o bem de todas as maneiras, como Paulo diz aqui, o que importa não é o mal feito, é o bem que nós estamos fazendo aqui agora. E a passagem da mulher adúltera fica, aliás, não é da mulher adúltera que fica mais claro isso, é a passagem do encontro de Jesus com Madalena, Maria de Magdala. O amor cobre uma multidão de pecados. Maria de Magdala é outro grande exemplo de alguém que numa mesma existência mudou completamente a sua vida e por amor ela se redimiu de todos os erros passados. Então nós todos, sem exceção, somos convidados a fazer o mesmo. Então voltemos a falar das igrejas cristãs nos primórdios. Os vocábulos cristão e cristianismo, só uma curiosidade, foram criados posteriormente a partir de uma sugestão de Lucas aos irmãos de Antioquia. Porque até essa sugestão de Lucas eram chamados de adeptos do caminho, porque a igreja do caminho era localizada no caminho que ia até Jope, de Jerusalém a Jope. Então ficou aquele apelido. E Lucas, muito sabiamente, sugere aos irmãos de Antioquia que, em vez de adeptos do caminho, se desse o nome de cristão e cristianismo. E a partir daí, os primeiros cristãos foram chamados de igrejas cristãs. Por isso que está aí cristãs aqui entre aspas. Ainda não era chamada cristãs igrejas. Até esse momento que havia essas duas igrejas, a de Antioquia e a de Jerusalém. Vejamos agora o início do apostolado de Paulo na igreja de Antioquia. Como que ele, depois de se preparar lá no deserto, aí ele vai para Tarso, começa a trabalhar como tecelão em Tarso,
e ele é convocado para ir servir na igreja de Antioquia a partir de uma sugestão de Simão Pedro. Emmanuel, no livro Paulo Estevão, segunda parte, capítulo 4, ele diz assim: o ex-levita de Chipre, Barnabé, encontrava-se em Antioquia, a braços com sérias responsabilidades. A igreja ali fundada reclamava a cooperação de servos inteligentes. A instituição fora iniciada por discípulos de Jerusalém, sob os alvitres generosos de Simão Pedro. Não faltavam contribuintes para o custeio das obras, porque o empreendimento grandioso tivera repercussão nos ambientes de trabalho mais humildes. Entretanto, escasseavam os legítimos trabalhadores do pensamento. Ainda aí entrou a compreensão de Pedro, para que não faltasse ao tecelão de Tarso o ensejo devido. Observando as dificuldades, depois de indicar Barnabé para a direção do núcleo do caminho, aconselhou-o a procurar o convertido de Damasco, a fim de que sua capacidade alcançasse um campo de exercício espiritual. Então, por sugestão de Simão Pedro, Barnabé vai até Tarso para convocar Saulo para ser uma das pessoas, como ele diz aqui, trabalhadores do pensamento. Porque havia os trabalhadores mais braçais, mas necessitava de ter pessoas que pudessem fazer pregações, atendimento fraterno, como de fato aconteceu, e nós vamos trabalhar mais tarde essas passagens. Em Atos dos Apóstolos, no capítulo 11, versículos 25 e 26, está registrado: e partiu Barnabé para Tarso à procura de Saulo. Tendo-o encontrado, levou-o a Antioquia. E por todo um ano se reuniram naquela igreja e ensinaram numerosa multidão. Em Antioquia foram os discípulos pela primeira vez chamados cristãos. Lucas, no Atos dos Apóstolos, ele se refere ao fato, mas ele não se refere que foi ele que sugeriu. No Paulo Estevão, esse dado histórico aparece, os vocábulos cristãos e cristianismo sendo cunhado por Lucas e sugerido a Paulo e Barnabé. Paulo Estevão, na segunda parte, no capítulo 4, Emmanuel continua: pressuroso e prestativo, Saulo de Tarso em breve se instalava em Antioquia, onde passou a cooperar ativamente com os amigos do Evangelho. Durante largas horas do dia, consertava tapetes ou se entretinha no trabalho de tecelagem. Destarte ganhava o necessário para viver, tornando-se um modelo no seio da nova igreja. Aqui mais uma referência muito interessante a respeito do apóstolo Paulo. Ele sempre defendeu a ideia de que as igrejas não deveriam sustentar os seus adeptos. Os adeptos não, as pessoas que eram os líderes da igreja. Que todos deveriam trabalhar durante o dia e somente à noite iriam para as igrejas para fazer o trabalho voluntário. É exatamente o que nós fazemos no movimento espírita. No movimento espírita não tem ninguém remunerado, ninguém, nem lugar. Se tem alguma pessoa remunerada, esse centro não é espírita, porque nós temos a nossa atividade profissional, todos nós, os que não estão aposentados, e à noite ou no fim de semana, como é de praxe, nós vamos para as nossas atividades exatamente retomando essa condição dos primeiros cristãos. Depois que o cristianismo se tornou a igreja oficial de Roma, que criou-se, porque como havia os sacerdotes do paganismo que eram remunerados, que eram profissionais, religiosos profissionais, aí criou-se toda essa profissionalização dentro da,
do cristianismo, que não havia no cristianismo nascente. Até por esse grande exemplo que Paulo de Tarso fazia questão de afirmar, inclusive nas epístolas ele afirma isso, a necessidade de todos terem as suas profissões e para não sobrecarregar as igrejas. Quando ele estava nas cidades, mesmo em viagem, ele ficava, mesmo que ele ficasse uma semana, ele montava a tenda dele e fazia os tapetes, as sandálias, para não pesar para os irmãos daquela localidade. Então ele é esse grande exemplo nesse sentido. Agora vamos ver como funcionavam as igrejas cristãs originais, exatamente para fazer o paralelo com o movimento espírita de hoje. Praticamente a mesma coisa, vejamos aqui. No Paulo Estevão nós temos a descrição minuciosa de duas igrejas, a de Antioquia e a de Corinto, que nós vamos ver. Vejamos primeiro a instituição de Antioquia. A instituição de Antioquia era então muito mais sedutora que a própria igreja de Jerusalém. Vivia-se ali um ambiente de simplicidade pura, sem qualquer preocupação com as disposições rigoristas do judaísmo. Havia riqueza porque não faltava trabalho. Todos amavam as obrigações diuturnas, aguardando o repouso da noite nas reuniões da igreja. Qual uma bênção de Deus! Então todos tinham o seu trabalho e à noite iam para a igreja. Na igreja de Jerusalém, no Paulo Estevão também descreve muito isso, havia toda uma mescla do cristianismo com o judaísmo, para até evitar as perseguições do Sinédrio que o próprio Saulo de Tarso começou. Os israelitas, distante do foco das exigências farisaicas, cooperavam com os gentios. Então havia uma união entre os israelitas e os gentios, porque os judeus, eles tinham aquele orgulho de raça e consideravam os gentios, que eram os não-judeus, como pessoas de segunda categoria. Já na igreja de Antioquia isso não acontecia. Sentindo-se todos unidos por soberanos laços fraternais. Raríssimos os que falavam na circuncisão e que, por constituírem fraca minoria, eram contidos pelo convite amoroso à fraternidade e à união. As assembleias eram dominadas por ascendentes profundos do amor espiritual. A solidariedade estabelecera-se com fundamentos divinos. Então a gente vê aqui toda a fraternidade reinante, né, muito próxima dos centros espíritas de hoje, em que convive operários junto com pessoas, às vezes até com um doutorado universitário. Convivemos no mesmo ambiente sem discriminação, revivendo essa postura dos primeiros cristãos. As dores e os júbilos de um pertenciam a todos. A união de pensamentos em torno de um só objetivo dava ensejo a formosas manifestações de espiritualidade. Em noites determinadas havia fenômenos de vozes diretas. A instituição de Antioquia foi um dos raros centros apostólicos onde semelhantes manifestações chegaram a atingir culminância indefinível. A fraternidade reinante justificava essa concessão do céu. Imaginemos um ambiente, né, aquela igreja simples, humilde, e havia esses fenômenos de voz direta, que nada mais é do que um fenômeno de defeitos físicos, em que os médiuns presentes doavam ectoplasma e os benfeitores vinham e falavam diretamente aos adeptos do cristianismo nascente. Então, como Emmanuel diz, nessa igreja atingiu-se a culminância desses fenômenos. Nos dias de repouso, a pequena comunidade organizava estudos evangélicos no campo. A interpretação dos ensinos de Jesus
era levado a efeito em algum recanto a menos solitário da natureza, quase sempre às margens do Orontes, do rio Orontes. Então, essa atividade que muitos centros espíritas também fazem, de vez em quando, nós até fazíamos aqui na federação, estamos parados.

Malaquia era interpretada como um auxílio de Deus. A confiança recíproca, os amigos dedicados, a boa compreensão constituem alimento sagrado da alma. Procurava valer-se da oportunidade a fim de enriquecer o celeiro íntimo. A cidade estava repleta de paisagens morais menos dignas, mas o grupo humilde dos discípulos anônimos aumenta sempre em legítimos valores espirituais. Apesar da cidade ter toda uma série de que era característica da época, todo um processo de licenciosidade, havia esse processo da fraternidade cada vez maior na igreja. A igreja de Antioquia continuava oferecendo as mais belas expressões evolutivas. De todas as grandes cidades, afluíam colaboradores sinceros. As assembleias estavam sempre cheias de revelações. Numerosos irmãos profetizavam animados do Espírito Santo. Então havia, além dos fenômenos de vozes diretas em que os benfeitores espirituais se comunicavam diretamente, havia a comunicação indireta através de médiuns, que nada mais era do que o chamado dom do profetismo que Paulo se refere nas suas cartas, nada mais são do que esses fenômenos, nada mais são do que a mediunidade dos centros espíritas que nós temos hoje. Então, como os núcleos eram muito pequenos e poucas pessoas, havia esses fenômenos de orientação espiritual, que vai ser um dos módulos do nosso curso, trabalhar como Paulo via a questão da mediunidade e nos nossos dias como nós vemos e como devemos ver. Há uma nota de Emmanuel no Paulo Estevam, ele diz assim: ninguém deve ignorar que o Espírito Santo designa a legiões dos Espíritos santificados na luz e no amor que cooperam com Cristo desde os primeiros tempos da humanidade. Então, ainda hoje em dia, o Espírito Santo é visto como aquela pomba que simboliza, na verdade, Deus. E Espírito Santo, na visão do cristianismo primitivo, era exatamente os espíritos benfeitores que auxiliavam Jesus na difusão do amor na terra. Não tem nada a ver com esse símbolo que se usa até hoje de simplesmente ser o Espírito de Deus numa forma de paz ou de alguma coisa nesse sentido. Eram vários espíritos que são chamados de Espírito Santo. Agora vejamos a descrição da igreja de Corinto. A igreja de Corinto foi fundada por Paulo de Tarso, em Corinto, na península do Peloponeso. E essa igreja ainda era mais fraterna, havia muito mais proximidade com os centros espíritas de hoje do que a própria igreja de Antioquia, que foi fundada por Simão Pedro. Então vejamos, na segunda parte do capítulo 7, Emmanuel se refere à igreja de Corinto. Ele diz assim: o ex-doutor da lei procurou enriquecer a igreja de Corinto de todas as experiências que trazia da instituição antioquense. Os cristãos da cidade viviam num oceano de júbilos indefiníveis. A igreja possuía seu departamento de assistência aos que necessitavam de pão, de vestuário, de remédios. Venerandas velhinhas revezavam-se na tarefa santa de atender aos mais desfavorecidos. Então a gente vê exatamente como funciona os centros espíritas hoje, né? Atividade do serviço assistência e promoção social espírita, as velhinhas atendendo as pessoas. Diariamente à noite havia reuniões para comentar uma passagem da vida do Cristo. Em seguida à pregação central e ao movimento das manifestações de cada um, todos entravam em silêncio a fim de ponderar o que recebiam do céu através

do profetismo. Então eles faziam estudo do evangelho, e esse estudo era um estudo participativo, as pessoas participavam, provavelmente eles utilizavam a maiêutica que o Saulo, ele voltou a pregar através da maiêutica socrática, porque ele passou uma fase de inibição. Nós vamos ver isso mais para frente. Por que que Saulo passou por essa fase de inibição da sua oratória e através da maiêutica socrática ele retoma? E essa técnica fica claro que ele usa aqui também na igreja de Corinto. As pessoas participavam, davam opiniões e depois iam meditar a mensagem do dia pelos benfeitores espirituais. Os não habituados ao dom das profecias possuíam faculdades curadoras, que eram aproveitadas a favor dos enfermos em uma sala próxima. Olha a sala de passe aqui. Exatamente a sala de passe funcionando, né? Então aqueles que não eram médiuns psicofônicos atuavam como médiuns curadores, dando passe nas pessoas. O mediunismo evangelizado dos tempos modernos é o mesmo profetismo das igrejas apostólicas, como nós já falamos. Então, a gente vê aqui a beleza dessa retomada do cristianismo dos primórdios, das primeiras cristãs originais, nos centros espíritas modernos. A Ivete faz uma pergunta se essa prática de uma sala ao lado de se fazer as curas, se era uma inspiração. Muito provavelmente foi inspirado pelos próprios benfeitores que profetizavam, ele utilizando os médicos. Por quê? Nós vemos que as primeiras igrejas cristãs, elas tiveram uma tutela muito intensa dos benfeitores. Porque senão o cristianismo não teria subsistido. Então o tempo, inclusive, vai ser um dos módulos que nós vamos trabalhar o profetismo. Tem uma passagem do Paulo Estevão Paulo desmascara um falso profeta, né, um falso pregador que falava em praças públicas através de uma médium. E Silas, que está com ele, sugere que fosse abolido o profetismo das igrejas para que não houvesse mistificação. E Paulo fala que não, em hipótese alguma, poderia acontecer isso, porque se o cristianismo ficasse sem o profetismo, ele seria aniquilado na sua pureza. Então, provavelmente, todas essas manifestações mediúnicas, o próprio passe curador que era dado, foi através de orientações espirituais que eles receberam e foi modelando as igrejas cristãs dentro desse critério que está sendo descrito aqui. Os centros espíritas, por que que Kardec, nas obras básicas, no livro dos médiuns, ele sugere que os centros espíritas sejam núcleos pequenos, exatamente para fazermos nos centros espíritas o mesmo princípio das igrejas cristãs. Porque aqueles centros espíritas enormes, essa fraternidade, todo esse processo, essa forma de atuar como das primeiras igrejas cristãs não acontece, ou tem dificuldades, ou acontece em alguns grupos, mas não no centro espírita como um todo, exatamente por causa da quantidade. Quanto mais gente, mais difícil de se congregar fraternalmente. Então, Kardec sugere os núcleos pequenos. É preferível ter muitos núcleos pequenos do que poucos grandes. Exatamente o mesmo princípio que Paulo utilizava. Em cada cidade que ele passava, ele deixava um núcleo nascente, mesmo que fosse na casa de uma pessoa. E a mesma coisa aconteceu também com o Espiritismo. Os centros espíritas, na época de Kardec e no início do século passado aqui no Brasil, a maior parte deles eram núcleos pequenos que aconteciam em salas específicas da casa das pessoas, né? Em muitos